0: organizar um negócio aqui,
1: vai,
0: é o seguinte,
1: vamos.
0: 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Então a do São Paulo já foi.
2: Porque
0: vai
2: ele
0: ter
2: acertou,
0: mais.
2: Né,
0: ele acertou.
3: Agora o Muricy vai explicar.
2: O que você fez na final de 75 contra a Portuguesa?
4: Então, eu era número 8, então realmente eu não era de bater em ninguém, ao contrário, eu apanhava muito, né?
2: Badeco, quase.
4: Eu nesse jogo, que era uma final contra a Portuguesa no Morumbi, eu dei uma entrada dura no de cá e o Bosquilha me expulsou no primeiro tempo, imagina.
2: Que era brabo pra burro.
4: E ainda aí o São Paulo foi levando o jogo e foi pros pênaltis e foi campeão. Imagina foi. O que ia acontecer se o São Paulo não ganhasse.
2: Não, graças ao grande Valdir Pérez, que ele enchia tanto o saco do batedor, que o jogador, o Valdir não catava pênaltis, de 77, o pessoal estava para fora.
4: O cara desistia, né?
2: Desistia. Inclusive o querido Wilsinho, figuraça maravilhosa, ponta esquerda, ele bateu um pênalti lá Memphis Depay, só que um pouco mais alto. E aí, como é legal você ter um pai, como o pai do Muricy, que foi um cara maravilhoso pro Muricy, o pai do Wilsinho era muito próximo do filho, né? Aí o filho ficou aquela coisa, arrasado, foi para casa de madrugada, chegou em casa, morava ainda com o pai, a luz acesa, falou, bom, legal, meu pai vai me ajudar. Aí o pai abre a porta e fala, filho, já acharam a bola do teu pênalti? Nada como uma família.
0: Vocês sabem que é difícil fazer um programa assim com tanta gente, porque, por exemplo, eu ouço a galera falar, eu já tenho umas 25 perguntas na minha cabeça pra fazer, mas tem uma que eu vou fazer, eu vou sair, não, prometo que eu vou sair.
5: Não
0: sai, eu vou ser substituída, mas eu preciso fazer uma pergunta pro Muricy.
5: As plaquinhas começam a ser.
0: Eu vou fazer uma pergunta pro Muricy. Você falou, Muricy, do livro no CT do São Paulo, que era pra seguir com a base. Mas era o quê? Esquema de jogo?
4: Tudo. Treinamentos, o que a torcida pensa do futebol, o que o clube pensa do futebol, que tipo de futebol que é pra ser praticado. Ali era a formação. Toda a formação da base estava ali nesse livro. Deve estar lá o livro ainda, né? Muito bem feito o livro. Mas acontece que as pessoas querem ganhar e aí não esquecem o livro, jogam fora o livro. Então, mas era uma coisa importante.
3: É o que tem de pessoal esquecendo o livro. Eu vou levantar para dar lugar ao nosso narrador. Não, fica aí, Aline, fica aí. Depois, um por vez. Porque é o seguinte, o Marcos Assunção tá muito quieto, tá muito tímido, eu identifiquei que ele tá sentindo a falta de alguém. Chega aí, toca aí.
5: Gente. É o careca favorito dele.
2: Poxa vida. Boa noite, André Coutinho Muricy.
5: É o careca favorito dele.
2: Tudo bem?
5: Dele.
2: E aí, meu careca favorito, meu carequinha tudo bem? Favorito. E aí, gente? Fala, Duó.
5: Boas noites.
2: Eu tô nessa categoria de careca ou aqui na Arena?
5: Não, porque você...
2: Eu sou a Liga Arena do Atlético Paranaense. Você retrate o gramado. Você põe, tira.
5: É o tapetinho da Arena Condá.
2: O tapetinho é artificial, tira e põe, então. Exato. Você para de rir, Cicinho.
5: O apelido do Mauro é Engenhão, vocês não sabiam?
2: Também, exato. Tapetinho.
5: Não sabiam dessa?
2: Não, você cobre, tira, cobre.
5: Esse bullying, né?
2: Mas não é de plástico, não, viu,
0: Bato? Um dia a grama é outra.
2: Aliás, a grama aqui do lado de fora aqui da RetroGol Arena é a mesma grama do Allianz Parque, agora do Nubank Park.
5: Exato.
2: É a mesma grama, só não tem as bolinhas.
5: Eu tô olhando aqui, tô lembrando daquele ditado, né? Sempre a grama do vizinho é melhor.
2: E sempre. No caso aqui, a nossa
5: sintética
2: melhor.
5: É melhor.
3: Exato. Ô, Marcelo Duó, você tá chegando agora. Caçapa, hein?
5: Caçapa neles.
3: Tá chegando a hora. Você tem direito a uma pergunta. Vai lá.
5: Muricy Ramalho. Poxa vida, que honra, né? Até, como disse o André Coutinho, a gente precisa ter roupa aqui pra esse momento, né? A gente está vendo uma série de outros países, Muricy, melhorarem muito, né? A gente viu a Bélgica, o Canadá recentemente, que até não fez uma Copa muito boa, e agora é a Grécia, o time do momento, né? Tem uma série de jogadores, uma geração nova muito boa. Por que que esses caras, que são desse tamaninho, paizinhos pequenininhos, que às vezes uns nunca ganharam nada, conseguem se organizar para montar gerações assim? E nós, se você passar na rua aqui, você vai pegar uns 3, 4 meninos, né, Assunção, como a gente era, eu no Capão Redondo, você em Caieiras, que adorava jogar futebol e às vezes não consegue chegar e tem muito talento, cara.
4: É verdade, isso está acontecendo bastante mesmo, as pessoas não têm chance, né? É que hoje está difícil para praticar até futebol, né? A gente perde muitos jogadores porque ele quer praticar futebol e não tem, então ele vai para a internet, vai para qualquer lugar e esquece o futebol. Antigamente ele jogava bola na rua. Tem as escolinhas. Hoje que é a oportunidade que eles têm é a escolinha, né? Porque não tem mais lugar para se jogar futebol, né?
5: Não tem mais várzea.
4: Não tem mais várzea. Então a gente está revelando pouco nesse sentido, né? Então eu acho que está faltando isso. Está faltando também mais incentivo do governo. Ou seja, a CBF também tem que olhar com carinho também mais o futebol. Deixar um pouco a política do lado, né? Todos esses anos que aconteceu no, na CBF foi brincadeira, difícil, né? De você ver um lugar que possa ter uma base boa, né? Porque era política menos futebol, e futebol não tinha nada. Então ficou muito para trás, e troca treinador, e troca presidente, e troca isso. Então, às vezes o garoto vê, o garoto fala, ah, isso eu não quero para mim, não, esse negócio não é legal, entendeu? Então, eu acho que falta um pouco incentivo também, né, e procurar outra vez o interior do Brasil. É aí que tá o jogador, entendeu? Aí é que tá as coisas. Mas infelizmente, também os times do interior não estão sendo muito organizados, a não ser os que estão transformando em SAF agora, tem alguns que estão transformando em SAF, né? E que vai poder dar jogadores, né? Mas muitos times, igual, por exemplo, os dois de Campinas, que eu gosto muito de Campinas, tem meu filho que mora em Campinas, você vê uma dificuldade enorme, né? Em Campinas é uma cidade gigante, e dois times que tem dois estádios grandes, né? Torcida demais, né? Então, eu acho que é a organização a que falta.
5: E é mais um país, né, Fábio e amigos, que vai passar na nossa frente daqui
2: a pouco. Mas a Noruega já passou, é o melhor Japão. Outros países evoluíram, a gente está estagnado.
1: Ô Mauro, você tá com outra camisa belíssima.
2: Opa,
1: aí,
2: bonita, hein? E essa aqui é do nosso craque Neto, cara. É campeã brasileira de 90. Contra São Paulo.
5: Antes da estrela.
2: Antes da estrela. Olha lá. Craque Neto. Listrada maravilhosa, 2. Que o Neto gostava que ele ficava menos gordo, né? De preto do que de branco.
5: É a camisa do primeiro jogo contra o São Paulo.
2: Quando o Wilson Mano de joelho.
1: Pô, essa seria a minha pergunta.
2: Então, qual vai ser a pergunta para o nosso ouvinte do Agnus FM?
5: Obrigado.
2: Outra aqui de 90.
5: Pergunta.
0: Agora foi.
5: Não, tem uma. Pode fazer outra.
2: Era fácil. Claro, tem várias, doutor. Primeiro título nacional do Corinthians de 90.
5: Posso fazer uma pergunta aqui?
1: Vai. O primeiro que acertar no Band News FM Esportes, hein?
0: YouTube.
1: FM Esportes no YouTube.
0: Não é o WhatsApp,
5: qual
0: é YouTube.
5: Qual foi o último gol do Neto no Campeonato Brasileiro de 90?
2: Boa pergunta.
1: Tá valendo.
0: Qual contra quem?
5: Contra quem?
2: Contra que
5: qual
2: time
5: momento?
2: Foi? E pode ter que falar... Ó, dica,
5: a fase, que momento?
2: A dica é que foi no Pacaembu.
5: Exato.
1: Tá valendo. O primeiro que acertar no Band News FM Esportes no YouTube leva. Tá bom? O André Coutinho, nosso treinador do lado de fora, quando precisar levantar a plaquinha, a gente substitui.
3: Ah, sim, eu sou treinador.
2: Esse é o Ancelotti.
1: Cadê o Silva?
2: Cadê o chiclete?
1: Aí, quando precisar levantar a plaquinha.
2: Só que eu tô com o microfone do Silva.
0: Tá isso.
1: Porque
0: só
1: assim,
0: isso.
1: Gente, o timaço é grande demais. Tá comendo, temos ali Cicinho na ponta esquerda. Mauro Betti, que é goleiro, mas tá aqui na meia esquerda. O Fábio França, tô por aqui.
5: Eu Aline era
1: Fanelli.
5: Também.
1: Quem tá aí, Aline Fanelli?
2: Saiu eu.
1: Marcelo Duó, Marcos Assunção, Murici Ramalho, André Coutinho já tem por aqui.
2: É o lateral sempre primeiro a sair,
1: né? Temos Silva Júnior, temos Anderson Gonçalves, temos Leonardo Fontes, Bruno Camarão, Bernardo Ramos, Lucas Belotti, a Lívia Camilo também com a gente.
5: Chegando agora aí, nossa.
1: O timaço da Band News FM.
5: Posso
1: daqui a
5: fazer
1: pouco
5: um convite
1: eu quero
5: pro giro
1: povo? Dos clubes também, hein?
5: O pessoal tá aqui pra trabalhar. Você que tá acompanhando a gente no canal novo Band News FM Esportes, você tem uma missão. Eu sei, Marcos Assunção sabe, você também sabe. Qual é o seu grupo de WhatsApp que tem mais gente? É o Proibidão, não é, Marcos Assunção?
1: Claro que é, Marcos.
2: Que história é essa, Marcos?
1: Não tem de desentendido, não.
3: Vocês estão no mesmo grupo, Proibidão?
5: Não, ele está em um e outro em outro. Esse é o que tem mais gente. Então você pega e manda o link da nossa live. Já pede pra galera
2: manda
5: se inscrever.
2: Turma.
5: Manda também no grupo do condomínio, que tem gente pra caramba, né? Que aquele grupo
2: pelo menos um grupo muito legal,
5: exato.
2: Ó, tá vazando no 38.
5: Exato. E por favor, deixa o like, porque quanto mais like, mais gente vê a gente.
0: Ativa
5: pra
0: o
5: mais
0: sininho,
5: gente.
0: Que vai ter
5: o YouTube
0: conteúdo.
5: Mostra o nosso novo canal, então. É de graça. Ajuda
0: compartilha
5: nós.
0: Com os amiguinhos.
5: É isso.
1: Muito bem, então.
0: Alguém acertou?
1: Já tem vencedor?
0: A gente
1: anuncia depois.
0: Tá,
1: não tem problema.
2: Já.
1: Daqui a pouco a gente
2: anuncia.
0: Quem que ele fez o gol, isso?
5: Contra quem último ele fez gol, o gol? Último gol dele foi contra quem e onde?
0: Complicou a pergunta um pouquinho.
2: Mas a pergunta
0: dele poderia ser, tipo, qual o momento, aos 10 do segundo tempo?
5: Não, o jogo, eu quero o jogo.
0: Então,
5: o jogo.
0: Qual jogo?
5: Não é esse gol que não é o que ela botou aqui, não.
1: Tá errado. Tá bom.
5: Tá errado.
0: Então tá valendo ainda,
5: esse
0: hein?
5: Esse aí foi o gol contra o Guarani que ele fez no Pacaembu e foi expulso em seguida.
1: Foi, belo gol.
2: Se não o Murici na final do Paulista de 75.
1: Belo gol.
5: Ô, Murici, não esperava por essa, hein, Murici?
1: O Cicinho veio foi revelado ali em Ribeirão Preto, né? O Murici Ramalho disse, o futebol do interior não tá revelando muito mais, né, Cicinho? Você foi revelado lá em Ribeirão. O Assunção e a Americana jogou muito no Rio Branco.
5: Grande
1: e o Silva Júnior em Limeira. Vem pra cá, o
2: Silva Júnior.
1: Vem aqui, ah, eu vou levantar pra ceder meu espaço pra você.
2: Não, vem cá no meu lugar, não, você manda, pô.
3: Tem um apresentador, pô.
2: No lateral fica aí,
1: vem pro lateral.
5: Rapaz, você sabe que fora do ar a gente tava falando exatamente isso.
1: Entra aqui, Silva, vem aqui, vem aqui.
5: A gente tava falando,
1: né, Silva? Vem aqui, fica à vontade.
5: A gente tava falando que no outro CNPJ, viu, Fábio?
0: O Mauro tá de meia.
5: O Silva Júnior entrou no lugar do Ulisses Costa.
2: Isso.
5: E eu entrei no lugar dele. Então, a gente tá acostumado a um ocupar o lugar que era do outro, né?
2: Exatamente. Prazer enorme estar aqui com vocês nesse dia tão especial. Parabéns, Maurício Bettimo, que legal, maravilhoso.
5: Isso aqui é a Disneylândia.
2: Eu vi muitas Bettimo camisas interessantes aqui, inclusive do meu Flamengo. Não,
0: tá desligado,
5: essa loja
0: é a Disneylândia.
2: Um dia você aprende, Mauro.
6: Entrevista aqui.
2: Vou te entrevistar. Mas que lugar fantástico, Mauro. Parabéns.
6: Muito obrigado, Band News FM, é um privilégio. 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
2: E tem esses craques da nossa equipe, né? Marcelo, Aline e meus amigos, como o Cicinho, com o Marcos Assunção, que pegaram um entrosamento muito rápido no microfone. Verdade. E a gente até costuma brincar, né? Craques na bola, craques no microfone. É, outro dia eu estava acompanhando um relato do Marcos Assunção muito... Fiquei até emocionado, cara, que ele falou, pô, cheguei aqui todo tímido e tal, hoje eu me sinto em casa e tá muito bem à vontade no microfone, né, meu jogador?
3: Cara, um cara que tem um gol narrado por você...
2: Um dos gols mais lindos.
3: E um golaço.
2: Um dos gols mais lindos que eu tive o prazer de narrar foi do Marcos Assunção em 2013, naquele jogo contra o Vitória, num outro CNPJ, mas foi uma coisa absolutamente inacreditável, porque o próprio Assunção, ele sabe, ele era melhor batendo um pouquinho mais de perto da área, né, Assunção? E aquele dia...
5: Meu campo,
2: né? Não, e aquele dia ele tava longe da área. E foi um gol da classificação do Palmeiras contra o Vitória pela Copa Sul-Americana. E foi aos 47, 48 do segundo tempo, né, Assunção?
3: Aos 43, né? E foi em 2010.
2: 2010.
3: 43. Aos 43, tava 2-0, precisava daquele gol.
5: É. Eu tinha cabelo, era magro.
3: Pra passar direto. E depois do jogo, Silva, depois do jogo, veio o Marcão, me abraça, me beija, minha careca. Falando assim, pô, eu tava todo cagado com os pontos.
2: Mas eu fui muito abençoado por um torcedor do Palmeiras que filmou, né, do lado oposto das cabines de transmissão do Pacaembu, que é um dos lugares mais gostosos de se trabalhar, né?
5: É o Magos.
2: E ele isso lá atrás, em 2013, estamos falando de 13 anos atrás.
5: 2010.
2: Ah, esse jogo foi
3: 2010, Sul-Americana.
2: Ah, é verdade, 2013.
3: Eu tava Libertadores. 2013 eu tava com isso aqui de meu treinador lá no Santos.
2: Ah, perfeito, perfeito. Mas você vê, faz tanto tempo e o cara postou com a minha narração e viralizou. Que legal. Viralizou. Agora eu queria fazer uma pergunta baseada nisso pro nosso professor Muricy Ramalho. O que acontece hoje com o futebol brasileiro, Muricy? Que a gente não fabrica mais cobradores de falta, como Neto, Marcelinho, Marcos Assunção, Zico.
4: Então, eu ia fazer essa pergunta para ele, pro meu amigo aqui, o Assunção, se ele já foi convidado por algum clube para passar essa maneira de bater na bola para os jogadores, porque hoje em dia você treina muito pouco.
2: Ou só entrar para bater falta
4: não,
2: também?
4: Não, e passar realmente, porque a bola parada decide muito o jogo. Decide mais, só que hoje não decide, ninguém decide mais nada a bola parada. Porque também se treina muito pouco. Tudo é negócio da carga.
2: Controle de carga.
4: É, ninguém pode fazer mais nada, é só a carga, né? Então, eu ia fazer a pergunta para ele se ele foi convidado por algum clube para passar o ensinamento dele, porque ele bate demais na bola, como o Marcelinho, o Carioca também batia, né? E hoje não tem mais, ninguém faz mais gol de falta.
2: Não,
4: né?
2: Tá cada vez mais raro.
4: E tem demais falta para fazer, né? Então, mas você treina muito pouco. Eu sei, porque eu fiquei 5 anos. Trabalhando agora, você treina muito pouco, justamente porque você joga quase todos os dias também, né? E você tem muita medo de contusões. Então você treina muito pouco, falta nos times hoje.
0: Mas, ô Muricy, a gente estava falando da questão dos estrangeiros, né? E das oportunidades para os jovens. Mas você acha que essa mudança que a CBF propôs de inscrever mais jovens e tal para os próximos anos, você acha que realmente uma coisa está ligada a outra ou os clubes ainda vão continuar esperando o momento certo para utilizar um jovem?
4: Bom, é que tem dois lados aí. A gente, como treinador também, a gente tem que ter responsabilidade para pôr o garoto para jogar. Porque não é qualquer fase que você pode pôr o garoto para jogar. O São Paulo mesmo, há uns 2 anos atrás, estava com um problema muito sério, brigando lá embaixo, né? E tinha muitos garotos jogando, e estavam queimando os meninos, né? E no momento que o treinador teve... Por que que acontece? Às vezes, o treinador, às vezes, ele é induzido, né? Pela torcida, pela imprensa, pela pressão, porque tudo se fala da base, né? Põe a base que o menino resolve, mas não é bem assim. Não se pode pôr o garoto para jogar numa pressão danada que estava. No momento que recuou os meninos, foi quando o São Paulo saiu da situação. Porque a pressão é muito grande, cara. Então tem que saber, o treinador tem que saber o momento certo para lançar o garoto, entendeu? Agora, isso vai de cada treinador. Tem treinador que gosta de jogar muito com os garotos e tem alguns que não. Tem alguns que confiam muito na experiência, né? Então, eu acho que tem que ter... isso deve ser uma coisa do clube. Quando você vai contratar o treinador, você tem que explicar pro treinador. Olha aqui, ó, São Paulo tem uma categoria de base que é Cotia. Nós vamos levar você lá um dia, como eu fiz. Eu levei o Zubeldia lá, eu levei o Crespo lá. Você vai conhecer o que é Cotia. Ele ficava enlouquecido. Ele falava, pô, isso aqui nem na Europa, time grande, é difícil ter, pô. Então é o seguinte. Nós precisamos que vocês trabalhem, dê oportunidade para esses meninos aqui, porque é o tamanho do negócio e é o investimento que é isso aqui. Então os treinadores têm que ser avisados quando você contrata. Por isso que quando você contrata o treinador, você não pode contratar o treinador só porque ele joga no 4-3-3, o 4-2-2, o 4-9. Ele tem que defender a ideia do clube, né? Nós temos que trazer um treinador que conheça um pouco a camisa do clube, conheça o que a torcida quer, porque os clubes são diferentes. O São Paulo pensa diferente. O Flamengo pensa diferente, o Palmeiras pensa diferente em termos de jogo. A torcida quer um time, o São Paulo, por exemplo. O São Paulo é um time que no Morumbi, a torcida quer que o time pressione o tempo todo. Quer que o time adversário não pode respirar. Esse é o futebol que... Aí você traz um treinador que quer a posse de bola, que quer, sabe, um time lento, o torcedor do São Paulo não vai gostar. Né? Como o Corinthians, por exemplo, um time agressivo também em casa. Então, esse é o grande problema. Você trazer o treinador para desenvolver o que o clube pensa. Então a base vai depender muito do treinador que está no momento.
5: Demais. Ó, gente, eu queria aproveitar aqui para fazer mais uma alteração no nosso time de campo aqui, porque é o seguinte, uma das grandes forças da nossa equipe são os repórteres, né? A gente tem o orgulho de ter dois dos melhores e premiados repórteres de rádio de São Paulo, Maurício Ferreira, e essa moça aqui, chamada Aline Fanelli, que é uma craque das melhores profissionais com quem eu já trabalhei na minha vida. Então vou dar aqui o espaço para ela sair, porque nós temos outra menina super poderosa chegando ao nosso time, que vai acompanhar o dia a dia do Santos, jornalista séria, que tem fonte, que sabe o que diz. Bem-vinda à Band News FM, Lívia Camilo! Palmas! Bem-vinda, por favor.
2: E ela é a terceira pessoa mais alta da rádio aqui.
5: Exato. Só perde pro Cicinho.
7: Não, e assim como o Corinthians, bem-vindo é um bando de loucos, né?
5: Você vai se acostumando. Se acostume rapidamente, Lívia. Bem-vinda aqui ao nosso time. Tenho certeza que você vai ser muito bem acolhida aqui, como todos nós fomos. Muito sucesso para você. Sinta-se em casa.
8: Obrigada, Marcelo. Obrigada, galera. Já estou sentindo a acolhida desde o primeiro segundo, né? Chegar naquela redação, inclusive, me dá assim, uma nostalgia, porque foi o segundo emprego que eu tive no jornalismo, dentro da Band, no grupo Bandeirantes, né? No site, né? Para trabalhar com texto. Né? Anos depois, volto para trabalhar com voz, que sempre foi um dos grandes sonhos da minha carreira. Então, retornar para casa, né, e fazer um pouquinho mais dessa jornada no esporte, que para mim é a coisa mais incrível da minha vida.
5: Muito bem. Aproveita que você é boa repórter. Pergunte algo para Muricy Ramalho, nosso professor.
8: Muricy, a gente estava acompanhando aqui, né, o papo, e até agora, assim, a gente falou pouco, né, sobre as suas passagens muito vitoriosas, na minha visão, e tudo que foi no Santos, né? Para você olhar essa nova fase agora do Santos com esse elenco mais recheado e de não tão jovens assim mais, mas jogadores muito experientes e muito de muita qualidade, né? O que esperar desse Santos 2.0?
4: Bom, primeiro, parabéns pelo seu trabalho. Que as pessoas, o Santista lembra muito pouco de algumas coisas que eu ganhei no Santos, né? Porque só se fala na Libertadores, né? Mas eu fui bicampeão paulista e fui campeão da Recopa no Santos, né? Em 2 anos, né? Depois me mandaram embora na estrada. Pra você ter uma ideia como que é o negócio. É difícil, né? Mas tudo bem, isso faz parte, né? Então, eu acho que é uma carreira que eu abracei, né? De treinador, fui primeiro jogador, né? E eu não lembro mais a primeira pergunta, desculpa só.
8: Esse Santos 2.0 agora com esses...
4: Ah, bom. Eu acho que você vê, está salvando o Santos, né? Por isso, é o tal de investimento, né? Porque a gente, isso está faltando muito em alguns clubes, né? Você vê quem está em cima aí, Flamengo, Palmeiras, é o time que mais investe. O Santos investiu bem e tá batendo lá em cima, viu? Tá com um time fortíssimo, né? Porque contratou bons jogadores. E tem mais uma coisa que a gente tem que lembrar, né? Porque quando o time vai bem assim, se lembra muito pouco do técnico, né? O Cuca arrumou o Santos. O Cuca arrumou o Santos, mesmo sem esses reforços, já estava arrumando o Santos.
5: Com um monte, né, de problema.
4: Com um monte de problema. Jogador machucado, Neymar toda hora machucado. Você vê que... Então, a gente tem que lembrar um pouco do técnico. A gente só lembra do técnico quando ele perde, né? Então, é importante.
8: Aí,
4: né?
8: Aí lembram bastante.
4: Né? Porque o Santos se recuperou bem pelas contratações, mas também se recuperou bem pelo técnico, né? Então, com certeza, o Santos vai fechar bem o Campeonato Brasileiro.
7: Bem quietinho, dando um treininho aqui.
5: Fortinho, como diz o Rudy Landucci.
7: Fortinho.
5: Meus amigos, seguinte, chegou mais uma camisa aqui, né, Mr. Mauro Betting?
2: Opa. Sem precisa dar o vencedor aí.
5: Ah, mas essa aqui é do Flamengo. Quando o Bernardo Ramos estiver aqui...
2: Muricy treinou lá.
7: Mas ele colocou na frente de...
2: Marcos Assunção fez uns golzinhos lá também.
5: Boa. Aí ele pode sugerir botar a pergunta. Eu Exatamente. Quero sugerir, voltar a falar da pergunta da camisa do Corinthians.
7: Bernardo, vem.
5: Band News FM Esportes é o nosso canal novo, novíssimo, que está transmitindo Band News na área especial. Então lá na nossa live, no chat, você responde aquela pergunta sobre o Corinthians.
2: E dando aqui mais uma dica, é um time que o Marcos Assunção marcou 3 gols de falta uma vez.
5: Exato. Qual foi o último gol do Neto? Contra quem? Onde foi? Né, lógico. O último gol do Neto no Campeonato Brasileiro de 90 que o Corinthians tá conquistou. Meia, quem acertar, leva essa camisa do Corinthians pra casa. Bernardo Ramos!
7: Oba!
5: Chega mais aí, meu compadre.
7: Tudo bom?
5: Você tá bom?
7: Eu tô bem, e vocês?
5: Tudo jóia. E o Muricy, Arrascaeta?
7: Quanto abraço tempo aí, vai ficar
5: fora, o Arrascaeta?
7: Arrascaeta 6 semanas fora, no
5: Só
7: mínimo.
5: Isso? Nossa, isso que prejuízo, irmão.
7: No mínimo por causa da data FIFA, né?
5: Que coisa maravilhosa.
7: E essa aqui?
5: Mengão, né? Ó, você que é bom de história, o Bernardo Ramos, pra quem não conhece, todo mundo conhece, mas quem não conhece é um dos caras que tem mais memória esportiva que eu conheço na minha vida. Bole uma pergunta pra um flamenguista levar essa camisa pra
7: casa. Essa tá fácil, hein? Contra quem o Zico marcou o último gol dele com a camisa do Flamengo?
5: Ixi! Nossa,
7: aí, ó. Contra qual time? É.
5: Contra qual time?
7: Não vou dar uma dica. É. Foi em Juiz de Fora.
5: Olha só, hein? Bruno Camarão!
9: Tudo bem?
5: Tudo jóia, chefe? Como é que você tá?
9: Chefe demais, né? Isso é a tribo, né? Um abraço a você.
5: Mais um careca no bando.
9: Mais um, né?
5: Mais um careca no bando.
8: Já dá pra montar um timaço de carecas aqui, tá? Timaço.
9: Tô naquela transição, né? Mas ainda não fiz o implante total.
5: Eu sei.
9: Um abraço transição, a você Assunção. E a todos, né? Muricy, uma honra tê-lo conosco. Obrigado pela presença. Sempre uma honra ter o Marcos Assunção. E acho que vocês acompanharam nos últimos dias, né, essa grande discussão envolvendo o Cristiano Ronaldo, Jorge Jesus. Queria trazer esse tema, porque é um tema pulsante no futebol internacional. E hoje a gente teve Portugal em campo vencendo sem a presença do Cristiano Ronaldo. E, Muricy, mais do que falar exatamente sobre o que rolou, porque a gente não sabe, tá à distância. Mas, para um treinador do tamanho do Jorge Jesus, que sai de uma carreira de clube, vai se desafiar numa seleção, a seleção do país dele... Como é que é tratar um cara do tamanho do Cristiano Ronaldo? Como é que é gerir elenco que tem um cara que é super estrela como ele? Você já deve ter passado por isso, obviamente, né? Claro.
5: Ele teve um lá.
4: Eu acho que, pelo que eu vi, o que aconteceu, né? Na minha opinião, e eu já vi que aconteceu isso com alguns técnicos, é você ter um craque no time, que às vezes esse craque não está fazendo a diferença, e você tem que tirar esse craque. Mas quando você tira o craque, você chama ele para conversar, mas você promete alguma coisa para ele em troca. Esse, para mim, foi o problema do que aconteceu agora. Que ele ficou bravo, porque ele tipo, ó, você vai esperar hoje um pouquinho, mas depois você vai entrar, vou te pôr para jogar, e não pôs para jogar. Então, pro jogador de futebol, você não pode prometer as coisas, porque ele vai te cobrar, cara. Então, você tem que tirar o cara e acabou, meu. Falar o seguinte, tô tirando você porque você não tá bem, o seu companheiro tá melhor... Você é um craque, você é o melhor do mundo, mas você vai ficar hoje fora. Falar real pra ele, né? Eu também trabalhei com grandes jogadores também, mas eu sempre fui muito direto pro cara. Mas eu vou te tirar por causa disso e aquilo. Entendeu? Não porque, e não vou te prometer nada, porque o problema do jogador é esse. É igual dirigente também, quando deve alguma coisa pro jogador. Olha, tal dia eu vou te pagar, não paga, ele vai te cobrar. Então, eu acho que aconteceu isso aí.
5: Ele mesmo disse isso.
4: Ele deve ter dito isso aí, que vai acontecer isso aí, que ele prometeu e não cumpriu. E aí o cara, meu, ele é muito grande também. Os dois são muito grandes, né? E você percebe, né, que que o treinador, ele já tem uma personalidade muito forte, né? Ele não quer saber, mas ele também tem que respeitar um pouco a história, né? Mas ele tem que ver o time dele também. Então você vê que é um negócio difícil, muito, né, complicado. Mas é muito complicado de administrar.
5: Ô Maurício, aí eu vou dizer, vou pedir para você fazer uma comparação, porque a gente bate muito no Neymar, né? Todos nós batemos muito no Neymar sempre. E a impressão que eu tenho pelo que as pessoas que trabalham com o Neymar falam dele no dia a dia, eu acho que dificilmente o Neymar nessa mesma situação teria feito o que o Ronaldo fez de pegar e ir embora da concentração.
4: Não faz. Eu conheço o Neymar, bom, peguei o Neymar no auge da carreira dele, foi um dos melhores profissionais que eu trabalhei, inclusive a parte física dele era excepcional, um atacante que tinha a parte aeróbica melhor do time, isso é muito difícil.
7: Bom de vestiário, né, Maurício?
4: Ele é vestiário, então, é um dos melhores também que eu trabalhei, muito boa pessoa, bom caráter, trabalha pra caramba, primeiro a chegar, último a sair, dá muito exemplo, entendeu? Agora, claro que, às vezes, o sucesso incomoda um pouco algumas pessoas. Isso é verdade, incomoda mesmo. Só que chega um momento que o cara, meu, tá desde de 12 anos, 11 anos sendo cobrado, pô. Chega um momento que ele fala, meu, tô com o saco cheio, cara, vou dar uma saidinha, pô, vou tomar uma cerveja, sei lá. Coisa que ele não bebia também quando ele jogava, principalmente com o meu tempo. Pô, o cara tem o direito de sair, de jogar o pouco que ele gosta, todas essas coisas. Porque o cara já tá cansado, assim, não é fácil a batalha, né? Mas muitas vezes tem que lembrar também o que ele faz lá na Praia Grande, né? Com a ajuda das crianças. Ele é o cara que ele... Porque o Santos, na época, quando ele chegava num lugar, parecia que estava chegando o Beatles. É impressionante. Então, o que ele fazia? Falava, olha, vocês vão lá no hotel e eu vou ficar atendendo vocês até a hora que vocês quiserem. Ele ficava 2-3 horas dando autógrafo, tirando fotografia com as crianças, ele gosta muito de criança. Tratava muito bem os torcedores, sabe? Ele é um cara diferente, cara, entendeu? Um cara que você tem que conhecer as pessoas. Às vezes a gente dá opinião sobre uma pessoa, a gente não conhece, a gente erra. Porque você não sabe como é que ela é, a gente só vê dentro do campo, né? E dentro do campo, às vezes o cara tá de cabeça quente, e ele tá de cabeça quente faz muito tempo, que não é legal, é uma coisa que tem que melhorar. Porque todo jogador tem que melhorar, ele tem que melhorar também nisso, né? Saber que ele é o Neymar, que ele tem que segurar a onda um pouquinho, porque ele vai ser caçado, os caras vão bater um pouco nele, o juiz às vezes vai marcar falta que não deve. Porque então,
5: ele é maior que tudo isso.
4: Ele, né, é maior, então ele tem que saber se acalmar nisso aí. Agora, foi o melhor jogador que eu trabalhei, o diferente, o cara do improviso. Agora, é um baita caráter, né? As pessoas, se você traz o Neymar aqui hoje, é brincadeira, entendeu? O Neymar vai fazer uma festa aqui, todo mundo vai adorar o Neymar, porque ele é assim mesmo.
7: Ô, Marcelão.
5: Suderge informa.
7: E nesse dia especial do novo Band News na área, eu vou me retirar, peço licença.
5: Tá bom.
7: Pra que mais?
5: Cedo, pô, toma um café.
7: É, pra mais companhia. Não, vou tomar, já, pra já.
9: Então é isso, Silva Júnior, Marcelo
5: Duó.
9: Mais quem, ó? Quem? A comissão técnica me passou.
5: Está subindo a plaquinha aqui, do segundo, entendeu, tempo do amistoso.
9: Eu tô igual a quarto árbitro, que precisa de assistente para ajudar a levantar a placa.
5: Quem mais vem?
9: Saem Assunção, Silva e Duó.
5: Tá aqui bom.
10: É troca de jogador. Aqui.
9: Entrando Anderson eu Gonçalves, Maurício Assunção, Ferreira e Leonardo Fontes.
5: Muito bem.
9: Essa é a primeira
5: muito
9: edição.
5: Muito bem,
9: com Leonardo Fontes. Na área. Muito bem. Bernardo Ramos segue conosco, a Lívia também. Opa. Obviamente, Muricy Ramalho. Sejam todos muito bem-vindos. Ô Bernardo, fala mais alguma coisa então sobre esse tema aí.
11: Não, Muricy, eu estava até conversando aqui com o Bruno Camarão, né? Você é um técnico super vitorioso, super experiente, ganhou título brasileiro 3 no São Paulo. E eu me lembro em 2008, quando você ganhou o terceiro, você falou, ó, isso aqui vai ser difícil de alguém igualar um dia. E até agora ninguém igualou, segue sendo inédito, né, Muricy?
4: É, que é muito difícil você convencer as pessoas, não só jogadores, é dirigente, é funcionário, fazer tudo sacrifício de novo para você ganhar de novo. É muito difícil. Já chega de férias, os caras, é 2 vezes por dia treinamento. Ah, professor, pô, 2 vezes por dia, pô, ganhamos semana passada o título. Pô, não dá para você dar, sabe? Então, é dificílimo que eu acho, porque para você convencer todo mundo. Aí o dirigente não quer contratar mais, o funcionário não faz as coisas direito, então tem que ter um maluco na área, né? E maluco sou eu, né? Mas custou muito a minha saúde, né? De ser maluco, né?
11: E até em cima disso, a minha pergunta é, justamente nesse assunto, nessa polêmica envolvendo Jorge Jesus e Cristiano Ronaldo, você já passou por isso?
4: Não, eu tive problemas com jogadores, com alguns jogadores, porque eu também era um pouquinho parecido com Jesus, você era... Muito direto. Mas eu acho que você tem que ter um pouco de habilidade com alguns jogadores, né? Você tem que saber, não é só o Ronaldo, é outros jogadores também, porque a seleção portuguesa tem vários jogadores. Ele vai ter que gerir muitos jogadores lá, porque tem muitos craques naquele time. Eu acho que eu não me lembro uma seleção portuguesa como essa aí, né? E tão grandes jogadores, né? Mas já tive problema assim, mas não tão sério como esse de jogador abandonar. Isso não aconteceu. Mas de chegar, por exemplo, de reunir dois craques que jogaram numa posição só, de reunir numa sala, sendo que um craque tinha sido expulso do outro jogo, e aí ele foi suspenso e entrou o cara no lugar dele e ele jogou bem. E aí eu tive que chamar os dois e falar, você vai ficar fora, porque você deu chance pra esse cara e esse cara jogou pra caramba. E esse era um craque do time, muito craque. Aí o cara fez o biquinho, eu falei, meu, mas o biquinho é mole, isso aí não tem problema nenhum. Porque todo jogador gosta de jogar, né? Mas nesse tipo de coisa, de abandonar, eu nunca vi, não.
9: Ó, um dos apresentadores dessa nova fase do Band News na área, Maurício Ferreira, está conosco, chegou juntamente com o Anderson Gonçalves, nosso narrador, comentarista Léo Fontes, a Lívia Camilo segue conosco. Maurício, seja bem-vindo, ótima noite, segue tocando barco por aí, ó.
10: Tudo bem, Camarão, ótima noite a você, Bernardo Ramos, a Lívia, seja muito bem-vinda. Boa. Conte com a gente.
8: Muito obrigada.
10: E que seja uma nova fase de muito sucesso, Léo Fontes. Marcos Assunção fala que o Marcelo Duó é o careca favorito, você é o meu doidinho favorito, tá bom?
4: Isso?
10: Meu doidinho
4: obrigado,
10: favorito, Léo Fontes,
4: que
10: Anderson isso, Gonçalves por aqui isso. Também. Não, todo mundo gosta de um doidinho, né? E o Muricy que gentilmente, né, Bernardo Ramos, conversou com a gente no pré-copa, né, no nosso
11: exatamente,
10: podcast.
11: Exatamente, a gente fez um programa sobre Copa do Mundo.
10: Na trilha do Hexa, falamos bastante sobre Copa do Mundo. Deixa eu aproveitar essa toada que vocês estão, né, de Cristiano Ronaldo, de Jorge Jesus. E me chama a atenção, né, Muricy, e naturalmente vocês já falaram sobre isso, sobre a grandeza do Cristiano Ronaldo, por tudo que ele representa para o futebol português. Mas para o Jorge Jesus ter tomado esse tipo de decisão, né, para ter esse tipo de comportamento, ir à coletiva e falar tudo que ele falou, talvez ele já não esteja amparado também pelos outros jogadores? Isso já não pode ser um reflexo do vestiário também, de muita gente que esteja já esgotado de toda uma era Cristiano Ronaldo, por ele ser sempre o protagonista, a estrela de toda essa delegação portuguesa. Para ele ter esse comportamento, ele já deve ter conversado internamente também, né?
4: Eu acho que tem razão. Ou seja, e também é o seguinte, né? A gente tem que saber, a gente respeita muito o Ronaldo, só que ele já não está entregando o que ele entregava, né? Porque esse tipo de treinador, e nós vimos o jogo hoje, é o tipo de treinador que o time dele pressiona o adversário o tempo todo. Tanto é que o cara que está esgotado, ele troca, porque ele precisa desse tipo de jogo. E o Ronaldo já não pressiona mais. O Ronaldo já não ataca muito os espaços, né? Que a única coisa que ele faz é ali perto da área que ele ataca os espaços. Mas só que ultimamente, na última Copa, também não jogou bem. Então, o treinador tem que ter a personalidade que ele tem mesmo, e ele foi contratado para isso, de fazer uma seleção portuguesa que é muito forte, trazer títulos para Portugal. E essa seleção tem condições. Então, ele tem que tomar decisões, não tem como, né? E ele tomou a decisão e bateu no cara que tem um ego danado, porque o Ronaldo é assim, porque é um craque, a gente tem que respeitar. Só que, ultimamente, ele não está entregando o que um time de futebol, principalmente desse treinador, que é um time muito intenso, não aguenta mais entregar, entendeu? Então, ele tinha que entender o treinador, né? Entender o treinador. E o treinador ia pôr ele de vez em quando para jogar, não ia pôr sempre, mas de vez em quando ia pôr para jogar. Só que ele não teve paciência, né? E a gente tem que respeitar o que o treinador foi contratado para pôr um time em campo e para ser campeão, né?
10: 9 horas e 34 minutos, eu já vou passar a bola para o Léo Fontes também, fazer uma pergunta aqui ao Muricy, também o Anderson Gonçalves. Só para a gente alinhar aqui as camisas, né, que serão sorteadas aqui gentilmente pelo Mauro Betting, a Retrogol também. Bernardo, por favor, só faça
9: antes,
10: a pergunta
9: falando em camisa, tem mais uma camisa. 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
8: Essa aqui você conhece, né? Essa aqui você conhece bem, camisa número 10, ó, lindíssima.
11: Muricy foi campeão em 2011 da Libertadores, por esse time aí.
8: Pois exatamente. É. Bom, vamos fazer a pergunta, então, sobre contra qual time o Santos jogou a semifinal da Libertadores em 2011?
10: Então, quem mandar primeiro, e só para lembrar, tá? No nosso novo YouTube de esportes da Band News FM, então Band News FM Esportes, não vale no nosso perfil geral. A gente está com um YouTube novo agora, voltado exclusivamente à nossa equipe de esportes da Band News FM. Então, Band News Esportes, Band News FM Esportes, é por lá que você participa pelo chat e também manda para cá contra quem o Santos jogou na semifinal da Libertadores de 2011. Quem responder primeiro leva essa camisa do Santos. Rodrigo Alvim, tá? Venceu a camisa...
11: Rodrigo Alvim jogou Rodrigo no Flamengo. Alvim.
9: Jogador de futebol, exato.
10: Não, então vamos lá. Porque a gente precisa refazer a pergunta do Flamengo.
11: Do Flamengo? Ah. Vamos nessa. Contra qual time o Zico marcou o último gol dele como profissional do Flamengo?
10: E qual era a pergunta do Corinthians? Vocês se lembram? A pergunta
9: do Corinthians foi relacionada ao craque Neto,
12: ao último gol do Neto.
9: No Brasileiro de 90. O último gol do Neto no Brasileiro de 90.
10: Então é isso. Eu recebi uma mensagem um pouco equivocada aqui. Mas vamos lá, Léo Fontes, Muricy está à disposição.
9: Já bloqueei.
12: Ah, primeiro agradecer, né, Maurício, a toda a equipe, a toda a direção da Band News FM, né? Esse crescimento da equipe e da nossa... do nosso tempo até, né, de trabalho no ar para levar esse novo canal com muito futebol para todo mundo. Acho que a nossa equipe é muito qualificada em todos os sentidos. A gente vai entregar muito bem tudo isso, né? Para o Muricy Ramalho, eu vou fazer uma pergunta fácil para ele, né? Se ele fosse o técnico da seleção brasileira na última Copa, se ele teria levado o Neymar nas condições que o técnico da seleção levou. E se ele acha que houve alguma pressão pro italiano levar o Neymar, Maurício?
13: Você é um amigo, hein, professor?
4: É meu amigo, sim. Mas não tem problema, não fujo da pergunta, não. Eu acho que teve uma pressão gigante, cara. A gente percebe quando ele anunciou o nome do Neymar lá, com a torcida que aplaudiu, o barulho que foi feito. Foi pressionado, sim, com certeza. Mas eu acho que o que ele entendeu do Neymar, eu acho que ele... foi correto levar o Neymar para fazer o que ele queria, ou seja, ele explicou muito bem que não ia jogar o tempo todo, e o Neymar aceita. Muita gente antes falava que não ia aceitar, aceita sim, eu conheço bem o garoto, ele ia aceitar e aceitou, né? Só que eu acho que faltou tempo, um pouquinho mais, um melhor posicionamento, né? Eu acho que no jogo que ele entrou entre os grandes lá, entre na frente, entre enfiado, não tem condição de jogar mais de um contra um, brigando com os caras gigantes da Noruega, então... Eu acho que faltou um pouco isso, né? Desse posicionamento do Neymar, né? Que hoje, na minha maneira de ver, ele joga atrás do 9, né? Ele nem joga aberto mais, porque não tem muita força para isso, né? E nem lá enfiado. Ele joga atrás do 9. Ele é um 8,5 praticamente, né? É a única posição que ele pode jogar, que é atrás do 9, que ele é um cara que o 9 prende os dois zagueiros e ele vem por trás, porque ele é muito inteligente para jogar. Tanto é que no Santos ele funcionou muito nisso. Ele passou muitas bolas, assistiu muitos jogadores, ele fez gols, né? Então a posição dele. E é claro, é um jogador que eu, desde garoto, eu trabalhei, então não tinha como não levar para a seleção.
8: Posso fazer uma intervenção,
10: claro,
8: aqui? O Muricy estava falando dessa forma do Neymar jogar. E aí a Argentina jogou dessa forma pro Messi, não, Muricy?
4: O Messi... as pessoas reclamam muito que não se faz um time para jogar para um jogador, né? Mas um jogador como o Messi vale a pena, né? Eu no Neymar não fazia com isso no Santos, ou seja, ele começava aberto, mas eu falava para ele, quando o nosso time pegar a bola, você vem para dentro e esquece. Quando a gente perde a bola, você não vai buscar o lateral. Esquece que eu vou fazer uma cobertura aqui. O Adriano ou o Arouca vai cobrir o lateral, você fica à vontade. Porque você tem que privilegiar um cara gigante como esse. O Messi, ele fica o tempo todo, tem hora que ele fica andando no campo toda hora. Mas quando ele pega na bola, meu, o cara faz a diferença, cara. Então você tem que fazer o jogo para ele, né? E a Argentina faz o jogo para ele, né? Só que agora já tá formando outro tipo de jogo, né? Onde já mostrou isso, né? Jogando com quase 4 no meio campo, sem pontas, né? É um futebol totalmente diferente. Todo mundo faz diferente hoje, joga com 2 pontas abertos. A Argentina joga com 2 pontas que são meias, né? Que vem para dentro, né? E acho que por isso que tem esse volume de jogo. Então, é a função do técnico achar uma posição para o jogador, né?
10: E a minha dúvida também, né, Muricy, desde que o Neymar ele deixou de ser o protagonista da seleção brasileira, e aí uma meia-culpa nossa do lado de cada imprensa também, a gente está sempre procurando esse próximo protagonista, né? Parece que a seleção brasileira não pode ter uma divisão de tarefas e um esporte muito coletivo como fez a seleção da Espanha nessa última Copa do Mundo. A gente tem dificuldade de olhar para a Espanha campeã do mundo e falar quem foi o melhor jogador. Não foi o Yamal. O Yamal talvez seja o jogador mais diferenciado dessa seleção espanhola, mas ele não foi o cara da Espanha na Copa do Mundo. Talvez esse seja um problema da seleção brasileira também e do treinador de tentar achar um protagonista, seja Rafinha, Vinícius Júnior, e não pensar tanto no coletivo.
4: Tem razão, porque hoje a gente tem bons jogadores, mas nós temos diferentes. A gente não tem mais o Fenômeno, não tem mais Ronaldinho, não tem mais Neymar. A gente tem bons jogadores. E o Brasil hoje depende muito do técnico. Hoje depende muito do técnico, de achar um sistema de jogo, de achar um sistema coletivo, né? A parte individual hoje, nossa, não faz tanta diferença como fazia antigamente. E por isso que a parte do treinador hoje, principalmente do Zelotti, vai ser muito importante achar um time coletivo. Não como nós vimos outro dia, né? a imagem que mostraram na televisão, que pararam várias vezes a imagem, de quatro lá na frente, dois no meio, um buraco enorme entre as linhas. Isso não é time de futebol. Né? E o Ancelotti vai ter que caprichar no coletivo, porque a gente não tem tantos jogadores como antigamente. Tem bons jogadores, volto a repetir. Mas diferente, como a gente costumava ver, a gente não tem. O cara que pega a bola aqui e leva lá dentro, como fazia o Ronaldo, o fenômeno, o Ronaldinho e o Neymar, não tem mais. Então nós vamos depender muito do coletivo. E eu acho que, com esse tempo agora que o Ancelotti está passando, e vai essa data FIFA, acho que a única coisa que vai para servir é ficar mais tempo com os jogadores, conversando com os jogadores, ele entendendo mais o futebol brasileiro, ele entendendo mais as críticas que foram feitas, né? E as críticas que foram feitas foram de todo mundo parecida. Ou seja, o que está faltando na seleção brasileira? Não precisa ser um mágico para saber, né? Ou ser um grande treinador, ou ser um grande esperto de futebol. Está faltando o quê? Meio campo. Ninguém está pedindo nada demais.
8: Não precisa inventar a roda, né?
4: É verdade, ninguém está inventando nada. Ele preencheu um pouquinho mais o meio campo, né? Ajuntou um pouco as linhas, porque estava faltando isso, é muito espaçado. E o time rendeu. Claro que a gente não pode tirar ainda a conclusão, porque voltamos a jogar contra a Austrália, né? E agora vamos pegar um time mais fraco ainda. Mas não interessa, mas já é um começo de mudança de pensamento num único sistema, que para mim é um sistema lá de muitos anos para trás. Né? 4-2-4 já não se usa mais. Aí fala assim, mas a França usa. Não, mas os jogadores atacantes da França vêm no meio para preencher o espaço. Eles não ficam os quatro lá enfiados. É diferente. Eles podem até ter no currículo deles, como joga a França com quatro atacantes? Joga sim, pelo currículo. Mas não porque eles ficam lá os quatro. Eles vêm jogar aqui no meio, entendeu? Vêm preencher o espaço. Então é um pouco diferente do que está pensando a seleção brasileira num 4-2-4 muito espaçado, né?
10: Anderson Gonçalves por aqui também, na roda com a gente. Já já a gente vai falar sobre a camisa do Palmeiras
9: já,
10: também.
9: Já já, mais uma camisa, oferecimento Retrogol, Mauro Betting aqui, hein?
10: Só para oficializar, tá? O vencedor da camisa do Corinthians, de fato, se chama Rodrigo Alvim, tá bom, Bernardo?
11: Jogou no Flamengo.
10: É, Rodrigo Alvim, então, vencedor da camisa do Corinthians. E aí a gente vai entrar em contato, né, para o pessoal poder buscar também por aqui a camisa sorteada e oferecida aqui pelo pessoal da Retrogol e também Mauro Betting. Anderson Gonçalves, tudo
13: boa
10: bem?
13: Noite,
10: um abraço, hein?
13: Boa
10: seja
13: noite.
10: Bem-vindo mais
13: um
10: uma vez.
13: Um abraço para vocês.
11: Valeu.
13: Parabenizar a todo mundo, né, por essa nova fase aqui do esporte da Band News FM. É uma honra gigantesca estar aqui, né, nessa seleção que a gente está construindo, e pode ter certeza que muitas coisas boas ainda estão por vir. Professor, boa noite para você. Seja muito bem-vindo mais uma vez. A minha curiosidade, minha dúvida talvez, professor, na sua época a gente tinha um mercado de transferência muito entre Europa, mas baseado na Europa. Hoje, muitos jogadores estão indo para outros mercados alternativos, né? Para a Arábia, até para os Estados Unidos. Você acha que isso também tem mudado a característica dos jogadores, não só brasileiros, mas também do mundo todo?
4: É, porque o futebol, ele virou um grande negócio, né? Então, tem muitos times que fazem jogador realmente para vender, porque é um grande negócio, né? Claro que os times grandes têm que ter um pouco mais de paciência, né? Mas não pode ter, porque a parte econômica está muito ruim, então qualquer oferta que se faz para tapar buraco, os clubes vendem, né? Mas para os jogadores de futebol é interessante, né? Porque abriu vários mercados, né? Arábia, Ásia, tem vários mercados no mundo todo. Para os jogadores que vivem de futebol, é muito interessante, né? Mas para os clubes tem que ter um pouco mais de paciência com nossos jogadores, que é... mas não dá para ter, a gente perde paciência, mas não dá para ter, porque os caras precisam de dinheiro, né? E às vezes vai um garoto, vai embora bem e vai se desenvolver lá na Europa, né? Então é um problema sério que a gente tem, mas tudo passa pela parte econômica dos clubes.
9: Me permita, Muricy, a todos que nos acompanham aqui no Band News na área especial, um tema que você já inicialmente falou agora há pouco sobre o Ancelotti e o valor dessa semana cheia em data FIFA. E a gente tem visto ali, Liga das Nações, muitos treinadores europeus também fazendo essa transição de clube para seleção. Xavi, Jesus, Klopp, enfim, vários treinadores que têm um retrospecto em clubes passando para a seleção. Você quase fez esse caminho. Eu queria que você relembrasse o que faltou para você ter efetivado esse caminho e o que você acha que tem de diferença, né?
4: Você sabe que é muito engraçado essa pergunta que você está fazendo, porque eu vindo para cá, me veio isso na minha cabeça, cara. Porque no dia que eu fui convidado, né, eu fui convidado depois de um jogo do Fluminense Cruzeiro, que a gente assumiu a primeira colocação lá no Rio Fluminense. E aí ia dar uma parada, tudo foi quando me convidaram, no estacionamento o cara me convidou para ir para encontrar com o presidente da CBF lá. E eu fiquei a noite toda pensando como ia ser meu dia a dia, cara. porque eu não imaginava, falei, pô, eu não vou ter treinamentos, eu não vou ter aquele dia do café que eu converso com os jogadores, o dia que eu encontro ele na hora da janta. Eu ficava pensando o tempo todo isso, e eu penso indo a isso aí. E alguns treinadores agora nessa primeira rodada sofreram um pouquinho. Eles sofreram um pouquinho, porque você percebe que ele sente o dia a dia. O próprio Ancelotti. O Ancelotti mesmo está sofrendo isso. Porque o Ancelotti, pelas conversas que a gente tem com jogadores que jogaram com ele, né, no Real Madrid principalmente,

0: do treinador, cara. Essa é a vida do treinador. E eu tô percebendo que agora tá o Klopp lá, que sofreu um pouquinho nessa primeira rodada. Hoje ganhou, né? Voltou a ganhar. Porque as torcidas... Ninguém, nem na Alemanha também os caras têm paciência.
1: Não,
0: viu?
1: Não.
0: Eles estão que nem a gente aqui também, viu? Os caras já querem queimar o Klopp, imagina. Imagina os nossos aqui, então. Então, eu acho que é isso, que eles têm um pouco de dificuldade, sim, no dia a dia.
2: Boa. Diga lá, Bernardo.
3: Ô, Muricy, eu queria surfar a onda aí que o Anderson levantou sobre mercados alternativos no futebol, né? E você, eu não sei se foi pioneiro, mas se não foi, foi um dos. No futebol mexicano. Jogou no Puebla, né?
0: É, fui pra jogar.
3: Como é que foi essa experiência, assim, de sair do Brasil já com uma carreira consolidada no futebol brasileiro para virar um ídolo, que você é ídolo até hoje lá no México?
0: É, foi uma oportunidade, naquela época, o México era um mercado interessante pra gente. E é muitos brasileiros para o México, muito, inclusive treinadores também, né? E foi uma oportunidade também para o São Paulo, eu era a prata da casa, e já tinha, eu fui comprar lá com 22 anos, 23 anos, já tinha feito uma carreira em São Paulo, comecei muito cedo com 16 anos no profissional, mas cheio dos 9 anos que eu cheguei lá. E para mim foi uma oportunidade de mercado e por pouco eu não volto mais, porque é um país maravilhoso, eu fiquei lá 6 anos. Infelizmente perdi meu pai, não cheguei a tempo do enterro do meu pai, aquelas coisas do futebol. O futebol ele é bom, mas as pessoas também não viram o que passa por trás disso, né? E aí resolvi voltar, porque a mãe não se adaptou no México, tudo mais. Para mim foi uma oportunidade muito boa. Claro que o time que eu fui não era assim um gigante, né? Mas fui campeão mexicano. Fui campeão mexicano com esse time que não era gigante, que é em Puebla, né? Que é 1h30 da cidade do México, ali bem perto, né? Então, para mim, foi uma oportunidade e era um mercado, na época, muito interessante. E hoje também voltou a pagar muito bem o México.
3: Paga bem, é uma liga super forte. Profissional, não tem rebaixamento.
0: Não, inclusive. É muito forte. Os clubes investem muito lá hoje, voltou a investir bem. Então, o mercado para o brasileiro é muito importante. Para técnicos brasileiros, agora teve lá o treinador brasileiro também no América, fazendo um grande trabalho.
3: Jardine.
0: Também, né? O Jardine, né?
3: O Tuca Ferretti fez Tuca, carreira
0: o Tuca,
3: lá.
0: Então, o Tuca lá é rei lá. O Tuca lá é muito forte.
1: O Crespo está por lá também, né? Também. Ex-técnico do São Paulo. Tem bastante gente trabalhando no futebol mexicano hoje.
4: Vamos anunciar mais uma substituição aqui do nosso time, então?
5: Sim, antes da substituição, que tal mais uma camisa? Segura aí, você está acostumado aí, o Léo Fontes, Maurício Ferreira aí.
4: Léo Fontes vai bolar a pergunta?
5: Não, obviamente, porque vocês acompanham aqui muito o futebol brasileiro. Nada a ver com...
4: Verde e branca do Palmeiras.
5: Mas enfim, uma camisa de uma das grandes academias.
3: Sem clubismo.
0: O treinador aqui é um pouco inquieto, ele troca toda hora o time, hein? Rapaz,
4: Muricy.
0: O time toda hora, pô.
3: É, se você tivesse direito a tantas alterações assim, você as faria também.
5: Esse time não
4: é que o nosso time é Brasil coesão, de 70, né? Aqui. Tem que colocar todo mundo pra rodar, Muricy. Não
0: craque
4: tem
0: aqui,
4: jeito.
0: Meu.
4: Pensou aí, Léo Fontes?
1: Uma pergunta sobre o Palmeiras?
4: Isso.
5: Uma história, uma pegadinha, alguma coisa do tipo aí.
4: Deixa eu ver. Você se lembra quantos gols você fez com a camisa do Palmeiras?
5: Marcos
4: então tá
5: Assunção.
4: Bom, a pergunta é a seguinte, para o ouvinte responder lá no YouTube, Band News FM Esportes, para ganhar essa camisa do Palmeiras. Quantos gols Marcos Assunção anotou com a camisa Palestrina, campeão da Copa do Brasil de 2012? Foram vários, hein?
1: Foram vários.
4: Valeu,
1: foram
4: obrigado, vários. Viu, Assunção? Obrigado.
5: Muito bem. Obrigado. Já então a resposta, tá bom? E já mais substituição na nossa equipe, tá? Já Lucas Belotti chegando para a vaga de Bernardo Ramos, é isso?
4: É isso.
3: Tá bom. Pode ser, Belotti, você está
5: na já você volta também, Bernardo Ramos, tá bom?
3: Não, deixa o Belotti falar aí.
5: Lucas Belotti, nosso repórter Band News FM.
3: Valeu, hein?
5: Que acompanha diariamente o Corinthians. A Lívia Camilo vai acompanhar os passos do Santos e, obviamente, né, muito mais coisas por aí. Aline Fanelli à frente do São Paulo. Maurício Ferreira, além de apresentar brilhantemente o Band News na área e estar envolvido nas transmissões, fica no dia a dia do Palmeiras. Certo, Maurício Ferreira?
4: Certo, é isso. E semana que vem a gente volta com tudo da data FIFA, né? Porque já tem rodada dupla na Band News FM na quarta-feira. Corinthians enfrentando esse desafio, né, contra o Internacional em Porto Alegre, o São Paulo jogando fora de casa na quinta dois jogos, e aí esses envolvendo, né, diretamente a briga pela liderança do Campeonato Brasileiro. Deixa eu dar uma boa noite ao Lucas Belotti, depois pois eu faço não. outra pergunta aqui ao professor Muricy Ramalho. Tudo bem, Lucas Belotti? Um abraço, hein? Tudo seja bem? Bem-vindo também.
6: Prazer estar nessa mesa gigante com todos vocês. Equipe conhecida, a Lívia, muito bem-vinda mais uma vez. Professor Muricy e a todo mundo que nos acompanha nessa nova etapa do Bandidos na Área.
4: E Lucas Belotti no setorismo do Corinthians está trabalhando bastante, né? O Timão não dá folga, é notícia dentro, fora das quatro linhas, não para. Muricy, na quinta-feira da semana que vem, né? Voltando à data FIFA,

0: A gente tem Santos e Flamengo na Vila Belmiro, 7:30 da noite. E o Palmeiras às 9:30 pega o Bahia na Arena aqui em São Paulo. Muito se tem falado nos últimos anos, e você viveu uma hegemonia com o São Paulo no Campeonato Brasileiro, de uma espanholização aqui do Campeonato Brasileiro, né? De Flamengo e Palmeiras. Eventualmente surge um Botafogo, surge um Atlético Mineiro, mas de fato Palmeiras e Flamengo todos os anos brigando pelas conquistas. Você enxerga também essa espanholização ou ainda falta um passo para que o Brasil se torne o que Real Madrid e Barcelona vivem na Espanha?
1: Não, falta um pouco ainda, mas só que a gente tem que reconhecer, né? Tem que reconhecer o trabalho dos dois, cara. Eu estive no Flamengo em 2016, que ele estava começando esse projeto com o Bandeira. Você via que ali ia ser um gigante, porque era muito forte e começou a se organizar. E o Palmeiras igual também. O Palmeiras é muito organizado, cara. Então, isso aí, né, é fruto de organização, não é fruto de outras coisas. São pessoas sérias. E a parte profissional é que tem que ter os clubes. Tem que parar com essa coisa de amador. Tem que ser profissionais, né? O Palmeiras é assim. O Flamengo é assim, né? E esses profissionais são cobrados. Eles são bem pagos e são cobrados, entendeu? Então, isso é muito importante, os clubes brasileiros se organizar. Aí vem o Atlético Paranaense também, que é muito organizado também. O Cruzeiro, que é uma SAF, né? Que é o cara muito... É um investidor, Pedrinho, é um cara apaixonado pelo Cruzeiro e põe muito dinheiro. Então, você vê o que está fazendo a diferença é a parte de investimento, é a parte que os clubes, principalmente os grandes, né? Como Corinthians, São Paulo, estão sofrendo muito, porque não tem condição de competir com esses times. É muito difícil. Porque você vai no mercado, você só pode contratar jogador que está com passe livre, jogador que está de saída, jogador que já não está com nenhum clube, então, não está na boa fase, já tem uma certa idade. Então não tem como comparar, sabe? Então esses dois clubes realmente estão... A não ser que a gente vê alguns movimentos que pode surgir aí a SAF, isso é uma coisa bem profissional, e aí começar a contratar como o Palmeiras e o Flamengo faz, e se organizar como os dois também. Não é só contratar, tem que se organizar, né?
2: Professor, queria voltar um pouquinho na sua resposta sobre México, né, e a sua vinda depois da morte do seu pai. Hoje a gente acompanha, você acompanhou todas as fases praticamente do futebol moderno, né, e hoje a gente fala muito sobre saúde mental dentro do futebol, sobre a humanização dos atletas, mas o quanto de fato isso avançou? Porque a gente vê que as redes sociais, por exemplo, roubaram muito daquela atenção, né, que não se tinha antes, né, na sua época de jogador. E, de alguma forma, isso também ajuda a desumanizar o atleta para apenas um produto em redes sociais. Você acha hoje que o futebol mais humaniza ou desumaniza os atletas?
1: Não, hoje está pior. Hoje está pior porque a cobrança ela é duríssima. E não é só a cobrança, que as pessoas têm que entender isso. Que eles têm família, que são seres humanos, que erram, né? Mas o futebol é o único lugar que... As pessoas podem ir no clube, tipo, agredir o jogador, ou no aeroporto, essas coisas. Só que não é, isso não é normal, pô. É, e a pressão é gigante, cara. A pressão é muito gigante. E isso é transferido para a família. Isso é transferido para a família. Então, é que as pessoas não têm condições porque não é anunciado. Mas tem muita gente com depressão no futebol. Jogadores, que eu sei. Eu sei porque trabalhei com alguns deles. Com depressão, cara. Porque a pressão ela é gigante, né? E não é só assim, ah, o cara ganha bem. Mas, pô, o cara ganha bem e daí? O cara é uma máquina, pô. O cara não é uma máquina, é outra coisa. E as pessoas que organizam o futebol não estão vendo isso, não estão levando em consideração. O jogador joga todo dia, pô. Joga todo dia, viaja todo dia. Ainda mais o Brasil, que é um país gigante, né? E tem Libertadores, Copa do Brasil, é Sul-Americana, é Campeonato Paulista, é Campeonato sei o quê. Ninguém está aí também com a parte física do jogador. Todo mundo, você vê os jogadores, o departamento está com problema. Não é que o departamento está com problema, como é que é excesso de jogo, cara. Não tem como, cara. O cara chega ontem, descansa um dia, treina no outro, já joga de novo. Né? E outra, joga de outro e tem que ganhar, cara. E tem que estar lá em cima, tem que estar mostrando toda hora futebol 100%. Não pode nunca estar mais ou menos. Então, e os clubes, às vezes, não têm condição de contratar um bom elenco, então repete muito o time, e aí é muitas contusões. Mas a parte que você está tocando, ela é fundamental, que é a parte mental dos jogadores. Por isso que todos os times que eu trabalhei, sempre tive psicóloga. Para ajudar nessa parte, porque elas têm condições, principalmente a psicologia do esporte, né? De acalmar um pouco mais, de tratar esses jogadores. Que pode ter certeza que eles não gostam de falar, mas tem muita gente com depressão no futebol. Muita gente. É que é um assunto que não é meio...
2: Ainda
1: é
2: tabu, né?
1: É, sabe? Porque as pessoas falam, ah, o cara tá louquinho, o cara não se cuida, o cara tá fazendo outra coisa. Não é, não. é a parte do futebol que está machucando demais as pessoas, pô.
3: É um tema importantíssimo, levantado pela Lívia, abordado pelo Muricy Ramalho, com conhecimento de causa, né? Um cara que viveu o futebol como atleta, como dirigente, como treinador de excelência. Uma questão que, de fato, precisa ser explorada e aprofundada. Maurício Ferreira, muitos prêmios para o ouvinte Band News FM, para quem acompanha essa nova fase. Algumas camisas já têm o destino confirmado. Falta uma, do Flamengo, correto?
0: É isso, não temos um vencedor ainda para a camisa do Flamengo. Poxa. Então vamos aproveitar para refazer a pergunta?
3: Vamos lá, a pergunta levantada pelo Bernardo Ramos foi... Contra quem foi o difícil, Zico, né? Anotou o último gol dele com a camisa do Flamengo como profissional. É. Pessoal, precisa dar uma pesquisada aí e lá no YouTube da Band News FM Sports, confirma, né? Coloca seu palpite, vai sua resposta pelo chat e o primeiro a acertar vai levar essa camisa do Flamengo. As outras camisas já têm um destino, certo?
0: Já temos dois felizados por aqui, viu, Bruno Camarão? A Jussara Yamamoto acertou por aqui. Quantos gols Marcos Assunção anotou com a camisa do Palmeiras?
3: Uns dois aí, olha lá.
0: 31 gols.
3: 31?
0: 31 gols.
4: Cravou.
3: Mas ele não é volante, não era?
0: Mas ele conta mas o homem batia a falta, hein?
4: Ele conta o gol do Betinho ou dele naquela final?
0: Não, ali pra mim Betinho, é dele, né? Mas aí tem uma questão afetiva, né? 31, tá certo, Assunção, é isso?
3: 31.
0: 31 gols. Então a Jussara Yamamoto vai levar essa camisa do Palmeiras pra casa. E a do Santos, essa bela camisa do Peixão também. Quem venceu foi o Gustavo Santos, acertando a nossa pergunta, que era...
2: A semifinal
0: da Libertadores de 2011. Então, Gustavo Santos leva para casa...
4: Santos até no sobrenome.
0: É, esse pois é Peixão, é. Sem dúvida alguma. Vai levar para casa, então, essa camisa do Santos por aqui. E ainda, daqui a pouco, vamos oficializar, então, o vencedor dessa camisa do Flamengo também, contra quem Zico marcou o último gol com a camisa do rubro-negro carioca.
3: Muito bem, o Muricy estava falando, né, sobre esse time que muda a todo instante. Já mais mudanças aqui nessa rotação.
0: E o Bruno Camarão, perdemos aqui o áudio dele, já vai retomar. Já.
3: O único que tem cadeira cativa e não perde, de fato, o espaço é o Muricy Ramalho, né? Isso. Que gentilmente está conosco, abordando vários temas durante essas duas horas de Band News na área especial. Muricy, você falou um pouquinho sobre o futebol moderno. Se você pudesse elencar a coisa que mais te incomoda no futebol hoje, qual seria?
1: No futebol de hoje?
3: É, o que te incomoda brutalmente que você fala, nossa, não é possível que isso hoje...
1: A reclamação do jogador em cima do árbitro.
3: É?
1: Tá muito chato. Agora deu uma melhorada, porque agora só estão... Mas mesmo assim continuam ainda perturbando demais. O cara toma um tapa no peito e põe a mão na cara. Pra mim é chato, uma hein? Coisa muito chata de ver o futebol.
4: Sabe o que eu lembro, Muricy?
0: A gente perde muito tempo, né?
4: Quando você chegou ao Santos, né? Você foi ver o jogo contra o Colo-Colo. O Santos teve um monte de cara expulso, reclamação. Aí você falou, ah, isso não pode acontecer. E o Santos não reclamou mais naquela Libertadores inteira com o juiz e ganhou a Libertadores.
1: É, porque aquele jogo lá, aquele jogo era muito importante pro Santos, porque ele podia ficar fora da fase de grupo, né? E a gente empatou em casa e perdeu três jogadores, Neymar, Elano e acho que o Zé Lopes. Três caras importantes, né? E a gente já decidiu a nossa classificação lá contra o Cerro lá. E não podia nem empatar com o Cerro. Então nós tivemos que ganhar, nós ganhamos o jogo lá e classificamos, aí o Santos disparou. Mas é muito chato ver o jogo parar toda hora. Aí você vai ver um campeonato inglês, a bola não para, cara. Ninguém para pra reclamar do juiz, ninguém faz rodinha no juiz. É muito chato isso aí, cara.
0: Bom, seguimos juntos aqui no Band News na área, agora voltando a reunir também toda a nossa rede Band News FM, que pelo dial acompanhou a transmissão obrigatória da Voz do Brasil.
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3: Estamos na área, edição especial nesse 1º de outubro de 2026, nova fase, horário estendido, muita gente presente aqui na RetroGol, a loja oficial das camisas históricas, tem muita história em cada uma delas, o ouvinte Band News FM já presenteado, por aqui um grande time, nosso time de repórteres, comentaristas, narradores, com um convidado para lá de especial, Muricy Ramalho. Você quer mandar alguma pergunta para o Muricy? Acesse o nosso chat, na nossa live oficial, Band News FM Sports, o novo canal Band News FM, agregando os principais conteúdos da nossa equipe. Comentários, gols, registros de entrevistas, enfim, vale a pena nos acompanhar. Maurício Ferreira e eu, Bruno Camarão, apresentando todo o time. Mal, segue tocando o barco por aí, ó.
0: Vamos lá, deixa eu pegar um pitaco do Muricy, então, em relação à Copa Libertadores da América. Já estamos aí nas fases mais agudas também e com as semifinais definidas. Uma semifinal brasileira que o Muricy já teve a oportunidade de comandar as duas equipes, Fluminense e Palmeiras de um lado e do outro, Flamengo e Estudiantes. Pedreira, né, Muricy? Duas semifinais 100% equilibradas ou em alguma você enxerga um leve favoritismo para alguém?
1: Eu acho que está muito difícil, ou seja, claro que o Palmeiras tem um grande time, tem um grande técnico, que é um técnico vitorioso, mas o Fluminense é um time ajustado, dessa troca de treinador voltou a acreditar no time, então acho que vai ser um confronto equilibrado. E contra os argentinos sempre é uma surpresa, a gente não sabe o que vai acontecer, mas o Flamengo realmente é bastante favorito.
0: Léo Fontes, vai lá, você.
4: Se me pegou de surpresa.
0: De surpresa?
4: Agora, mas vamos lá.
0: Como você fez comigo há 40 segundos aqui?
4: Não,
0: eu devolvo na mesma moeda.
4: Na verdade, eu te derrubei, né? Tudo bem. Ô, Muricy, como é que a gente faz pro Estevão jogar na seleção brasileira? Já que ele é um dos jogadores mais habilidosos que a gente tem, né? A questão técnica muito, muito, muito apurada. Mas quando o Rayan joga naquela função, ele joga melhor pela força física. Aí como é que faz o treinador para resolver isso?
1: Eu ponho ele de número 10, cara. Todo mundo tá reclamando que não tem o 10. Deixa o Rayan aberto, Rafinha enfiado, Vini aberto e ele de número 10. E dois volantes atrás que não seja assim, que vão muito para frente. Um pouquinho mais na cobertura, liberar, segurar um lateral, pronto, tá aí o time. Porque ele não começou como 10?
4: Sim, sim, na base do Palmeiras,
1: então,
4: 0-10.
1: É só o treinador treinar ele, ou seja, algum momento do meu campo, porque ele é muito driblador, né? E não é toda hora driblar o número 10. O número 10 às vezes tem que organizar. Mas isso ele já fez no Palmeiras já. Então, é uma posição que ele pode utilizar, o cara. Se é uma coisa para teste, essa era uma oportunidade para ele fazer esse teste.
4: Olha aí. Temos um 10.
0: Temos um 10. Jogava assim nas categorias de base do Palmeiras, né? Um jogador que já pode se familiarizar com essa característica, Lucas Belotti.
6: Professor Muricy, queria voltar para te ouvir, porque há pouco a gente falou sobre os exemplos de gestão, Palmeiras, Flamengo e a distância que eles têm para as outras equipes. Mas hoje são raridade, quase exceção no futebol brasileiro, né? A maioria dos grandes está lá embaixo com vários e vários problemas. Você treinou várias equipes no Brasil, nas mais diversas e adversas também situações. E eu queria te ouvir, porque o torcedor do Corinthians, do Inter, do Grêmio, até mesmo do São Paulo, observam esses dois clubes e tentam entender o que está sendo feito de errado, né? E você passou por isso. Queria te ouvir como treinador, o quanto que afeta, de fato, essas coisas que acontecem fora do campo, que não estão ao alcance de quem está ali comandando, fazendo desenho tático, comandando as atividades, acontecem por fora e nas entrevistas coletivas, oficialmente, os treinadores falam que não, que tentam driblar, mas salário atrasado, crise política, quanto de fato isso impacta o que acontece dentro de campo, professor?
1: Com certeza atrapalha muito, atrapalha no dia a dia, atrapalha no treinamento, atrapalha a cobrança do treinador. Como o treinador vai cobrar o jogador? Tem dia que o treinador não dá para pedir, ó, por favor, não dá para fazer, tem uma hora que tem que lhe dar uma pegada um pouco mais forte, o cara acordar, entendeu? Mas como é que ele vai fazer isso, se o cara às vezes está sem cobrar, sem receber? Porque ele tem suas coisas para fazer, ele tem que seus boletos que estão chegando, entendeu? Tem sua família, porque o jogador de futebol, ele não é só tem a família dele ali, da esposa, dos filhos, não. Ele tem a tia, tem o avô, tem o primo, ele cuida de muita gente, entendeu? Então o jogador não tem a tranquilidade para jogar. Isso não é só num time só, está se parecendo em vários times. Em segunda divisão também é a mesma coisa, jogador fazendo greve, né? Então isso é uma coisa de organização, cara. O que está pecando muito no futebol brasileiro é a organização. E a gente tem os times que estão aí na frente, se mostraram que só estão aí porque se organizaram. Se organizaram, né? Sabem fazer as coisas, entendeu? Se profissionalizaram, entendeu? Então eu acho que é isso. Eu acho que as pessoas têm que se dar conta que leva essa conversa que o treinador fala. Porque é claro, ele não vai falar que está, né? Ele vai falar e vai tentar convencer os jogadores, olha moçada, deixa para lá, ou não sei o quê, não vai deixar para lá. Porque o cara tem os problemas dele, entendeu? Ele quer receber. Porque trabalha, pô. Trabalha todo dia. Então, isso faz diferença e os times têm que se organizar bastante nisso.
3: Professor, queria fugir um pouquinho de futebol, já que a gente está chegando na reta final do programa. A gente estava aqui, antes, né, da gente fechar aqui na Retrogol e tudo mais, cogitando os convidados, e aí surgiu o seu nome.
7: Aí o Mauro Betting trouxe pra gente um áudio que eu fiquei muito curioso, de você falando dos seus netos. Essa molecada, quando vem aqui, só quer saber de celular e não sei o quê. Queria saber como que é essa relação sua com seus netos e a relação deles com o futebol também.
1: É, eu tava em casa agora com eles lá, por isso que eu não gosto de sair de casa. Porque eu moro no mesmo condomínio, né? Moro de frente, é só atravessar o jardim e tá em casa. Tava com eles na minha casa. E por isso que é muito difícil sair da minha casa, porque além
4: entregou
1: de
4: estar... Entregou a fonte, hein,
1: além de estar...
4: O Anderson.
1: Além de ficar muitos anos também longe da minha família, da minha esposa, né? Então, o que eu mais gosto é ficar em casa com ela e agora com os netos, que eles invadem a minha casa toda hora. E nesse dia aí que o Mauro mandou um áudio para mim, eu não respondia, por quê? Porque um deles... Eles vêm lá e pegam meu celular e somem com meu celular. Eu sigo fazendo joguinho e pegando as coisas. E eu não respondo pra ninguém, porque eles ficam o tempo todo com o celular. Então a minha casa vira uma bagunça, mas uma bagunça que eu adoro, né? Porque eu nunca tive isso, né? Agora eu tô tendo tempo para fazer isso, né? Então minha família é de tudo, né? Especial, minha esposa, meus filhos, meus netos. Então, e eles adoram futebol, né? E já, quando eu era treinador, o futebol é tão assim que a cobrança, porque meus filhos são todos São Paulino, e doentes, né? Eles não são aqueles mais, são meio corneteiros, inclusive. E eles, quando eu perdia jogo, já me encontrava de manhã, pô, já me dava duro. Eu falei, pô, vocês também, cara? Pô, agora em casa, cara. Lá no café da manhã já tomava, pai, pô, assim não dá, não sei o quê. Então, mas é uma coisa gostosa, né? Porque eles foram criados no meio do futebol, né? Eles estão comigo desde garoto, né? Claro que eu nunca fiquei muito tempo com eles, porque no futebol a gente não podia levar eles para algum lugar. Porque eu não sabia se eu ia ficar um dia no time, dois dias, três dias, né? Porque os caras mandam a gente embora toda hora, né? Então não dá pra trocar de escola, de país, essas coisas. Então, agora que eu tenho tempo, eu fico todo o tempo com eles, né?
3: Muricy Ramalho, nosso convidado nesse Band News na área especial. O Maurício Ferreira, tivemos o anúncio do último vencedor dessa série de camisas ofertadas pela Retrogol, selo de qualidade Mauro Betting. A do Flamengo, hein?
0: E é o Jeff Nogueira. O Jeff Nogueira que acerta por aqui, Jeff lá pelo Nogueira. 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Com esse novo Band News na área, todos os dias, das 8h30 às 10h30 da noite, também agora nas nossas jornadas esportivas. Então, por lá, o Jeff Nogueira respondeu que o último gol do Zico com a camisa do Flamengo foi contra o Fluminense.
6: De falta, Bernardo Ramos vai lembrar.
3: Foi contra o Fluminense, né, o gol do Zico. Fluminense. Muito bem.
0: Então, Jeff Nogueira é o vencedor da camisa do Flamengo e agora todas as camisas já devidamente com os seus donos em poucos dias, né? O pessoal vai entrar em contato com a Band News FM. Uhum. 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
6: certa forma. Comprou barato, né? 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
3: Pois é. O Muricy, ele falou, né, sobre a relação dele com os netos, né? A desfrutar de algo que não era possível em meio à rotina do futebol profissional. Em algum momento eu li uma entrevista sua, muitos e muitos anos, que um dos seus hobbies preferidos era lavar louça. Você mantém isso aí? Ou é bobagem? Eu li errado.
1: Não, você viu certo.
3: Você gostava de lavar louça, uma terapia. Você falava, adoro lavar louça. Não, porque eu faço isso na minha casa também. Porque adoro focar na louça.
1: É que me acalmava quando era treinador, entendeu? Então eu fazia isso. Mas aí eu faço até hoje isso aí.
3: E você sabe que eu uso dessa informação lá em casa. Às vezes eu tô irritado. Eu falo, o Muricy também lava louça. Eu vou lá lavar louça.
1: Eu lavo até hoje louça em casa. Quem lava louça sou eu, não é mais minha mulher. Eu lavo até hoje.
3: Pronto, e o Mauro quebra os pratos, né? Como um bom grego, né? Que hoje empatou contra a seleção da Holanda, né? Os Países Baixos ali, torcida do Coutinho. Hoje tivemos a Holanda do Xavi, que também... O Klopp lá questionado, o Xavi já começou também a ser questionado na Holanda, né? Mal chegou, já, a pessoa já tá criticando ele, né? Enfim, ninguém tem paz.
4: Não fala em Xavi que o Muricy tem trauma, né?
1: Mas você sabe que você sabe que você falou em Xavi, agora é legal falar isso, porque... Nesse tempo agora que eu tive de coordenador, a gente tentou, sabe, trazer ele para São Paulo. Tentou assim por um empresário dele, tudo para uma consulta, né, cara?
4: Para ele treinar o São Paulo.
1: Para treinar o São Paulo.
4: Essa legal. Informação
1: é boa, porque era um cara diferente, né, pô? Cara, um dos melhores volantes do mundo, o futebol que eles praticam no Barcelona, um futebol espetacular. Mas aí a gente não teve chance, porque ele tinha... O foco dele sempre foi a Europa e tudo... Nos agradeceu e tudo, mas o pensamento era de trazer ele, porque era um cara que cabia bem, acho que, no São Paulo.
0: Esses grandes treinadores, assim, será que ainda olham meio torto para o futebol brasileiro, Muricy?
1: Não, já tá olhando com carinho já.
0: Para clubes, né?
1: Para clubes.
0: Não para seleção.
1: Não, tá olhando com carinho já para clubes, porque aqui estão pagando muito bem, cara. Foi pagando muito bem e por isso que alguns jogadores, treinadores querem vir para cá, porque pagam bem, né? E muitos que são convidados para sair não saem. Porque no Brasil você paga treinador, eu nunca vi pagar tanto como estão pagando agora.
2: Mas Muricy, essa demissão também muito recorrente, esse efeito dominó que tem nos clubes, também não afasta um pouquinho esses grandes treinadores? Porque trabalhos longevos, né, eles são trabalhos de projeto, né, com essa estabilidade que talvez o futebol brasileiro seja o que menos tem aqui.
1: Né? Mas isso já tá, essa moda está no mundo todo já também, né? As pessoas já estão sem paciência, né? Não é só no Brasil, não, né? É no mundo todo, né? Mas no Brasil mais, porque a exigência aqui é... Não tem jeito, os caras... Você tem que ganhar ou ganhar, você não tem outra chance. A chance aqui, né? No meu caso, por exemplo, eu não era muito assim... Não é que é educado, não era muito assim... Fácil para lidar com dirigentes. Eu tinha um pouco de dificuldade com eles. E a única chance que eu tinha de permanecer era ganhar. Então as pessoas falam, ah, Muricy ficou 4 anos no São Paulo seguido. Ficou porque eu ganhei. Porque os caras queriam me mandar embora toda hora. Porque, meu, às vezes eu perdi uma Libertadores como eu perdi, que eu fui finalista da Libertadores com o Internacional, foi um time que eu preparei, e esse time ganhou de mim. É impressionante. E também me quiseram mandar embora, mas acontece que a chance minha que eu tinha, eu sabia disso, e acho que é por isso que eu ganhava. Porque eu ia atrás, cara, não, eu não me entregava. Eu queria dar a resposta, porque se eu não desse a resposta, eles me mandar embora, não tem jeito. Eu acabei ficando 4 anos porque eu ganhei, não é porque... E no Brasil é assim. O Abel no Palmeiras também está ficando 5 anos porque ganha. Né? Porque as pessoas não reconhecem muito que é um grande treinador. Os caras querem saber se você vai ganhar ou não. E aí você faz o quê? Você, meu... Por isso que eu acho que o bom técnico é aquele quando ele é pressionado, é onde que ele dá a resposta. Por isso que eu gosto do Abel do Palmeiras. Quando ele é pressionado, o que você acha, oh, agora já deu, ele vem com a resposta. Esse é o bom técnico, entendeu? Então eu era mais ou menos parecido assim, nesse sentido. As pessoas me pressionavam dentro do clube. E isso era muito claro. Eu também não dava muita colher de chá, não conversava, não aceitava almoço, jantar, não queria saber de nada. Então a única chance minha era ganhar. E eu virei enlouquecido por ganhar. Porque senão eu estava na rua, né? Tinha jeito.
0: Abel Ferreira seria um bom nome para a seleção brasileira?
1: Eu falei há um tempo atrás. Quando falaram nome estrangeiro, né? Que o Abel já não é mais estrangeiro, que ele é brasileiro, porque está aqui há muitos anos, né? Já conhecia o Brasil, conhecia o futebol brasileiro, conhecia o nosso calendário, conhecia tudo. Claro que o Palmeiras ia ser muito difícil liberar, mas deviam fazer um convite, eu acho. Deviam fazer um convite. Quando falaram de trazer um técnico de fora, pô, você tem aqui um cara que conhece tudo de futebol brasileiro, já mostrou que é um vencedor, que nós precisamos, não tem jeito, futebol é assim, seleção brasileira é assim, tem que ser vencedor mesmo, não adianta, agora você só pensa em resultado, é só resultado, porque o futebol é resultado, cara, tudo é resultado, não tem outro jeito. Eu, na época, falei do Abel, falei, pô, o cara tá aí, ó, claro que tem que convencer a Leila para liberar, que eu, se fosse a Leila, não liberaria, porque é um baita treinador, e não tem treinador assim fácil, né, mas eu acho que ele deveria ser o técnico da seleção brasileira.
0: É que não houve um convite ao Abel Ferreira, né? Mas o que a gente tem de informação é que a Leila também e o Palmeiras não colocariam empecilhos nisso. Então, caso fosse um desejo do Abel e ele se entendesse com o presidente da CBF, que haveria essa liberação para, quem sabe, o português assumir a seleção.
3: Você citou Abel, Muricy. Vocês já chegaram a ter algum tipo de conversa, alguma troca de informação? Nunca
1: não, teve essa... O único contato que eu tive com ele foi na Supercopa, que nós ganhamos lá no Mineirão. E eu fiz questão... de entrar em campo e pedir pro diretor, como chama o...
0: Do Palmeiras?
1: Do executivo
0: Barros.
1: Do Palmeiras.
0: Anderson Barros.
1: Pedi pra ele, Anderson, você pode me apresentar o Abel pra mim? E aí o Anderson foi lá, o Muricy quer te cumprimentar, ele tava bravo pra caramba, né? Nós ganhamos dele. Ele tava muito bravo, mas eu fiz questão de cumprimentar ele, falei parabéns, eu admiro bastante você, mas foi assim, muito, muito rápido, porque ele tava também incomodado, né? Perdeu,
3: claro.
1: Né? Difícil.
3: Ele já fez várias citações, né? Sobre Tele Santana, referência bibliográfica, enfim, o aprendizado dele.
1: Eu gosto, é o tipo de treinador que eu gosto, trabalhador, meio, e não se entrega, e também é meio inquieto também, eu gosto de gente assim...
0: Caberia no São Paulo, professor?
1: Ah, aqui cabe. É o estilo de cara que o São Paulo adora, cara. O cara que não se entrega, o cara que não é, fica ali, sabe? É o cara que vive o negócio, entendeu? O cara que tem alma, cara. Entendeu? O treinador tem que ter isso. O jogador olha pro âncora. As pessoas falam, mas o jogador não olha, olha assim. Ele vê o treinador, como é que o treinador está se comportando. O cara tem que passar a energia pro cara, cara. Entendeu? E o Abel faz muito isso, né? A parte disso, conhece muito de futebol. tem variações táticas. O que eu gosto muito nele é isso, ele não joga de um jeito só, tem variações táticas, o time está de um jeito, não está indo bem, ele mete dois atacantes, tira um atacante, ele faz variações, e isso, eu acho que isso é um bom técnico, além de querer ganhar toda hora. Esse é o cara.
4: Ô Muricy, o Celso Rotti e o Rogério Micali, dois caras que entrevistei essa semana, falaram que o Abel é muito mais gaúcho do que um técnico estrangeiro. É verdade. Você concorda com isso?
1: Concordo. Eu trabalhei no Sul 3 anos. Muito difícil trabalhar lá. O lugar mais difícil que tem para trabalhar, acho que no Brasil, é lá. Lá, se o cara passar lá e ir bem, o cara é bom. Eu fui bicampeão gaúcho, fiz um bom time que foi campeão do mundo depois. Eu peguei muito bom momento o Internacional, né? E ele tem razão, sim. Ele parece um gaúcho mesmo. O cara adora, trabalhador bravo, tá tudo bravo. Eu acho legal.
3: Bom, reta final do nosso Band News na área. A gente vai até às 10h30. Rapidinho, antes também de fazer mais uma última troca. Dessa vez é a última parada técnica, tá? Trocou, não troca mais. Aí vai até o apito final. Lívia, Lucas Belotti, rapidinho, uma informação da atualização da preparação de Santos e Corinthians para essa reta final do ano, volta da data FIFA. Primeiro Corinthians, Belotti, diga lá.
6: Vamos lá, preparação para a volta do Uri Alberto, que iniciou o período de transição nessa semana, ao lado também do Gabriel Paulista. Os dois vão ser reavaliados, dependendo da evolução, viajam na terça para o jogo quarta contra o Internacional. O Corinthians sofreu uma derrota na justiça hoje, Camarão. A vara da infância e da adolescência do foro regional do Tatuapé determinou que o clube tenha que retirar em 15 dias qualquer menção, qualquer referência à patrocinadora Fatal Fans, uma empresa de venda de conteúdo adulto online, por entender que coloca-se em risco a integridade e o crescimento das crianças com esse tipo de exibição. Então o Corinthians não foi obrigado a encerrar o contrato, mas não vai poder exibir. Isso deve ter um impacto financeiro importante.
3: Boa, Lívia. O Santos joga amanhã, né? Tem clássico.
2: Joga amanhã. Pode ter Felipe Coutinho já nessa volta, né? Esse Santos 2.0. E também esse jogo, né? Que tá ainda numa área cinzenta a respeito das apostas, né? Das casas de apostas, mas o Santos já rompeu contrato com a Novibet, então patrocinadora master, né, da equipe, já vai com o uniforme, né, liso na parte da frente, ainda sem conseguir fechar esse novo patrocínio. Então, pelo menos aí nessa primeira partida, né, de reposição da 21ª rodada do Campeonato Brasileiro, Santos vai sem patrocinador master no momento. E também uma interessante informação a respeito de Escobar, né, que estava sem espaço no Santos, deve pintar aí também nesse time, que teve bastante mudanças, né? Mas agora vem um pouco mais renovado e com possíveis voltas e retornos de lesão.
3: Muito bem. 10 horas e 20 minutos, a gente vai fazer uma rápida parada aqui no Band News na área para atualização dos destaques do noticiário local. Fique então com a programação da sua cidade.

0: Agora 10 horas e 20 minutos no horário de Brasília. Em um minuto a gente volta com o Band News na área. Este Band News na área que está em nova cara a partir de agora, a partir das 8h30 da noite.
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0: 10h21, 10h21, seguimos juntos aqui no Band News na área desta quinta-feira, estreando esse nosso novo formato, agora diariamente, claro, né, em dias que não temos as transmissões esportivas, agora das 8h30 da noite, mais cedo, colado na nossa transmissão simultânea do Jornal da Band, até as 10h30 da noite. Mais duas substituições por aqui, viu, Bruno Camarão? Você que é o nosso coach da Copa CS.
1: Sobe a placa aí.
0: Vamos subir a plaquinha. Olha, mais uma vez.
2: Eu já fui chamado de burro já, não tá escrito.
0: Léo Fontes, valeu, obrigado.
3: Um valeu, abraço, um abraço, até a próxima, vamos lá.
0: Léo Fontes deixará aqui a nossa cadeira para a entrada de Aline Fanelli, para a gente atualizar também o noticiário do São Paulo, que amanhã tem esse clássico contra o Santos. Anderson, vou me despedir de você também, um abraço.
4: Obrigado,
0: parceiro,
4: meus
0: até
4: amigos,
0: a próxima.
4: Obrigado pelo convite, até a próxima. Vou sair aplaudindo a torcida, né?
2: Parabéns.
0: Saída do Anderson Gonçalves.
2: E o dono da bola vai voltar.
0: Para a volta do nosso anfitrião, Mauro Betting. Ele derrubou o Anderson Gonçalves, né? A verdade é essa.
1: Derrubei. Ele já tinha falado desde cedo.
2: Desde sempre que não teria. É que é um bullying capilar, tem muito cabelo, cara.
5: Não dá, cara. Ah, deixa eu falar um negócio. Também. Esse programa aqui nessa loja hoje é uma denúncia. Ele foi totalmente planejado pra gente gastar. Eu gostaria de mostrar o que eu adquiri nessa loja. Vitor, pega pra mim, por favor, essa cola.
2: Jogue sempre com responsabilidade,
5: porque,
2: quer ver?
5: Porque sim, isso aqui foi ensaiado, entendeu? Não é possível.
2: E
5: não,
2: esse é muito bonito.
5: Nossa, olha,
2: nosso
5: que
2: amigo,
5: eu fiz isso
2: é
5: aqui.
2: Tetra.
5: É a jaqueta da seleção brasileira da Copa de 1994.
2: Baseada,
5: eu vou até
2: ligar
5: pra mostrar,
2: técnica,
5: peraí.
2: Que é muito bonita mesmo.
5: Olha isso aqui. Lívia, eu sinto muito, era a última. Ai, não.
2: Você lembra do Parreira, do Zagallo, vestindo
5: isso. Maravilhosa.
2: Parabéns, Henrique.
5: Eu queria muito ela, tá?
2: É muito bonito. Parece, você merece, Aline.
5: Obrigada, merece. Viu? Obrigada. Mas
2: nós que agradecemos aqui
5: da Retrogol. Eu falaria obrigado se eu tivesse me dado de presente. Eu paguei, então.
2: Mas você não me chamou. Pelo menos 10% pra equipe da Bandeirantes FM.
5: Ganhei, desconto.
2: E olha, o público já ganhou aqui. Isso é 5 camisas, né? Já acertaram as nosso enquete cultural. E quem continuar aqui dos convidados, acabou o programa, vai ter um sorteio de outras 5 camisas aqui da Retrogol pra quem tá aqui.
4: Vamos reafirmar.
5: Eu fiquei sabendo agora, depois de ter comprado.
4: O agradecimento à presença do Muricy Ramalho. É a última vez que ele passou 2 horas em atividade. Parece um uma volta.
2: Aqui é trabalho, camarão.
4: Pô, a última vez, o Muricy, ele também não viralizou um tempo, né? Um vídeo lá em que você comandou, né? Um jogo meio que amistoso, que você sai xingando todo mundo lá do banco de reserva. Já ele vai levantar xingando
2: isso
4: todo mundo aqui.
2: Isso que era amistoso.
4: Ah, então,
5: o Mauro só falou,
4: agradeçam
5: não,
4: ao Muricy Ramalho, que gentilmente esteve presente nesse dia especial do Band News na área.
5: Abandonou os netos hoje.
2: É isso que é mais difícil.
4: Isso é
2: demais. Isso que é mais difícil, né, Muricy?
6: É, o mais difícil hoje é os netos e a esposa, né? A esposa.
2: Ah, essa cena.
4: É o último romântico,
0: e
4: né?
0: E deu uma aula mais uma vez. Eu vou segurar o Muricy por mais 4 minutinhos só por aqui. Paulo, vamos lá, você tem 1 minuto e meio para falar de São Paulo.
5: Tá bom. Bom, clássico, então, quase 40 mil ingressos vendidos amanhã, às 8 da noite. O São Paulo não tem o Caleri, que está suspenso. O Gustavo Santana, ele não está 100% fisicamente porque ele torceu o tornozelo. Então, pode ser que o Rian Francisco ganhe finalmente uma oportunidade para essa posição do Caleri. O São Paulo não tem o Domingos Duarte, passou pela cirurgia. Uma das possibilidades é o Rafael Tolói. Outra é o Nilton improvisado no setor, como o Dorival estava fazendo antes de estabelecer que realmente 3 zagueiros jogariam atrás no sistema do São Paulo. E o restante do time já, a gente imagina o meio de campo ou com Danielzinho ou Pablo Maia, Marcos Antônio, aí vem Luciano, Arturo, Iago na esquerda, o Pedro Lima na direita, Rafael no gol, e aí o sistema defensivo com essa dúvida. E pro sábado, São Paulo já vai bater o recorde do clube, do futebol feminino. Boa. O recorde anterior era de 2024, da final contra o Corinthians, e agora já ultrapassou o número de ingressos vendidos. Se conseguir vender mais 10 mil do que já foi vendido, é o recorde do Campeonato Brasileiro.
7: Boa. Com transmissão da Band News.
4: Claro. Isso tudo, Sansão amanhã, depois final do Brasileirão Feminino no sábado. Transmissão Band News FM, já anote na agenda, o futebol
2: Brasil
4: aqui não
2: e Índia, né?
4: O futebol aqui é notícia e não para, tá bom, Mauro Betti?
2: E Brasil e Índia no sabadão, que
4: também,
2: beleza, 11 da manhã.
0: 11 da manhã é um pouco mais acessível, pelo menos.
2: O horário é melhor do que acordar 7 da manhã e dormir no intervalo que
4: você
2: fez
4: acorda
2: Muricy,
4: pra
2: e com razão.
4: Muricy, o futebol de seleção brasileira, a gente se acorda, né, pra ver um joguinho.
6: Mas
4: né?
6: Eu acordei outro dia, mas voltei a dormir.
5: Errado.
6: O primeiro jogo.
2: Foi brabo.
5: Foi
0: bravo. 10 horas 26 minutos, voltamos a reunir a Rede Band News FM.
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11: No Palmeiras, o técnico Abel Ferreira foi suspenso por um jogo pela Conmebol nesta quinta-feira, devido à sua expulsão contra a LDU do Equador pelas quartas de final da Libertadores. Abel Ferreira vai desfalcar o Palmeiras no jogo de ida da semifinal da Libertadores contra o Fluminense no dia 14 de outubro no Maracanã, mas estará liberado para comandar o Verdão na partida de volta no dia 21 de outubro na Arena do Palmeiras. No Corinthians, o atacante Yuri Alberto, que está lesionado desde o dia 30 de julho, quando se machucou em uma partida contra o Atlético Mineiro, tem previsão de retorno para o jogo contra o Internacional no próximo dia 7, às 7:30 da noite, no Beira-Rio, pelo Brasileirão. Durante o afastamento de Yuri Alberto, Timão teve uma grande queda de rendimento e teve uma sequência de 6 derrotas no Brasileirão e foi eliminado da Copa do Brasil e da Libertadores. Corinthians vive um péssimo momento no Brasileirão, com apenas 32 pontos da 14ª colocação, está 3 pontos da zona de rebaixamento. São Paulo e Santos se enfrentam amanhã às 20h no Morumbi, em jogo atrasado da 21ª rodada do Brasileirão. O Santos vem de 4 vitórias seguidas fora de casa e o São Paulo, nos últimos 4 jogos como mandante, venceu 3 e empatou 1. A expectativa é de um público de mais de 45 mil torcedores. Felipe Coutinho estreia amanhã com a camisa do Santos. Dito tudo isso, eu diria, eu quero é mais.
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2: Dez horas e 29 minutos, ó, pessoal. Chegou o fim.
3: Já, né?
2: Muricy Ramalho, em nome de toda a nossa equipe Band News FM, muito obrigado por fazer parte desse novo ciclo. Que a sua presença traga ventos positivos para o time Band News FM.
4: Vai trazer, sim. Eu agradeço a oportunidade. Foi muito bom sair de casa. Obrigado, Mauro, pelo convite.
5: Obrigado sempre.
4: Lugar legal, lugar ambiente. Obrigado. Muito para cima. Obrigado mesmo. Valeu, boa noite a vocês.
2: Obrigado. Valeu, Mauro, obrigado, tá?
5: Uma honra, gente. Primeiro de muitos aqui na Retro Guarena.
2: Tomara.
5: E o programa mais ainda.
6: O bom é que foi bastante gente embora agora pro sorteio das camisas.
5: É, tem o sorteio das camisas.
7: Vai ter uma verdinha dessa aqui mais uma vez?
5: Não, não tem mais essa aí.
2: Ah, tá. Isso já acabou.
7: Mas vai ter outra verdinha?
5: Não, a de verdinha tem mais pra vender, mas pra nós aqui não.
7: Só pra saber, só pra saber.
2: Tem, opa. Complemente os agradecimentos e abraços, Maurício.
7: Vamos lá, agradecendo também Yuri Queiroga, né? Yuri, que hoje tá no estúdio lá comandando tudo. Dê um alô aí também, Yuri. Obrigado pela participação, hein?
8: Que é isso, e recebendo aqui o pessoal que venceu os sorteios aqui no nosso YouTube, no Band News FM Esportes, o novo canal nosso aqui na Band News FM, para você participar já desde agora. Inscreva-se se você ainda não se inscreveu.
6: É, foram mais um mês direto, não.
8: Foram 65
7: dias. Em João Pessoa, o Yuri Queiroga está de volta. Gabi Soares por aqui hoje também, colocando tudo nas nossas redes sociais. O Vitor Peixoto, equipe técnica hoje com
5: equipe
7: Wesley
5: técnica
7: Ortega,
5: maravilhosa, cara.
7: Daniel Xingote, Marquinho Conceição por aqui também, dando aquele talento tirando nas imagens na nossa live. Bem. É, o Xingote não tem muito o que fazer.
6: Cabeça, nosso cinegra, né, da TV.
7: E o William Talles e o Cabeça, nosso cinegrafista da televisão.
5: Que
7: William
5: Talles,
7: repórter, que veio aqui para fazer a cobertura desse lançamento também do Band News na área. Muito obrigado pela presença de vocês, senhores, e até a próxima. Vamos nessa?
2: Isso, gente. Valeu, gente.
7: Lívia, obrigado. Lucas Belotti, Bruno Camarão, a gente volta amanhã sem Band News na área, mas tem transmissão de São Paulo e Santos. Jogo adiado. 21ª?
6: 21ª.
7: 21ª rodada do Brasileirão.
6: Até
2: valeu,
6: amanhã.
2: Gente. Tchau, tchau.
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8: São 10 horas e 32 minutos no horário de Brasília. 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
1: Dez horas e 34 minutos no horário de Brasília. Você continua acompanhando a programação da Band News FM. Daqui a pouco voltaremos a reunir toda a nossa rede e seguimos com o noticiário até a meia-noite.
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0: ainda acompanhando a movimentação pelo trânsito nesse final de dia, né? A gente tem a operação normal nas linhas de trem e metrô aqui pela cidade de São Paulo, pela região metropolitana. Não há informação de intercorrências até o momento.
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1: 10h37, amanhã tem futebol aqui na Band News FM a partir das 7h30 da noite. Já começa o Band News na área, aquecimento já nessa nova fase do esporte da Band News FM e na sequência a bola vai rolar para São Paulo e Santos. 8 da noite, começa a bola rola lá no estádio Cícero Pompeu de Toledo, no Morumbi, e depois tem o depois do jogo, tem a nova cara da resenha pós-jogo da Band News FM indo até a meia-noite no comando de André Coutinho.

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1: Em instantes, voltaremos a reunir a rede Band News FM. Continue sintonizado conosco na nossa programação desta quinta-feira.

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0: Estamos começando a coluna Giro Business. O tema da semana, o setor imobiliário. E na minha companhia, Alexandre Frankel, que é o presidente do Conselho da Vitacom e CEO da House. Alexandre, é muito bom tê-lo aqui no Giro Business, dado nosso propósito, nossa missão, levar conhecimento e informações relevantes às pessoas. Sobre o setor imobiliário, eu tenho um tema aqui que é bastante importante e presente. A questão macroeconômica. O Brasil vive, de fato, um cenário muito ruim no que tange juros, no que tange endividamento, inadimplência e muito mais. Isso vem refletindo negativamente em vários segmentos, como, por exemplo, com ênfase no varejo. Quais são os reflexos da atual situação macroeconômica do ambiente hostil do Brasil para o setor imobiliário?
1: Sérgio, definitivamente o maior impacto é a taxa de juros. O setor ele é muito dependente, muito sensível aos juros. Você precisa do financiamento para produzir. A pessoa que compra precisa financiar também, é uma compra de um volume que representa bastante no orçamento das famílias. Nós não chegamos a ver um impacto direto na inadimplência, né? As pessoas elas pagam a moradia acima de tudo, mas assim como você falou, assim como o varejo, o setor realmente ele é muito impactado. Por um lado, ele sofre nesse momento, mas ele é o primeiro a retornar. Quando a gente vê já uma perspectiva de queda na taxa de juros, o reflexo no setor imobiliário, o aquecimento é imediato.
0: Como está hoje a relação de oferta e demanda?
1: Olha, você tem uma demanda tão grande no país, é um déficit de quase 7 milhões de unidades de moradia, que você tem que atender essa demanda tão grande. Nós não temos condições de atender essa demanda de forma imediata. Então, nós temos muitos anos ainda de prosperidade no setor. Esse é um privilégio do Brasil.
0: Alexandre Frankel, muito bom tê-lo no Giro Business, presidente do Conselho da Vitacom e também CEO da House. E meu entrevistado durante toda a semana.
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3: Dez horas e 44 minutos, atualizando o noticiário do Brasil e do mundo nesta quinta-feira, dia 1 de outubro de 2026, em todas as plataformas da Band News FM. Os candidatos à presidência da República, que foram à TV Globo para o debate que foi cancelado agora há pouco, criticam a decisão e apontam o presidente Lula e o senador Flávio Bolsonaro como responsáveis. A emissora anunciou a suspensão após decisões judiciais de última hora do Tribunal Superior Eleitoral e do Supremo Tribunal Federal alterarem as regras previamente acordadas com os partidos. Ronaldo Caiado, do PSD, chamou a medida de um atentado à democracia e disse que Lula provocou tudo. Augusto Cury, do Avante, classificou como uma guerra de egos e pediu que os eleitores não fizessem voto útil. Já Renan Santos, do Missão, avaliou que Lula e Flávio fugiram mais uma vez. Enquanto isso, Lula, do PT, concedeu uma entrevista ao Flow Podcast no horário do debate e disse não gostar do formato com vários candidatos, classificando-o como improdutivo. Flávio Bolsonaro, do PL, fez uma transmissão ao vivo nas redes sociais para conversar com eleitores depois de desistir do debate, antes do cancelamento. Ele falou em censura e intervenção. Associações de emissoras e jornais se solidarizaram com a Globo e classificaram as ações judiciais como excessos, que atropelaram o direito dos cidadãos de comparar as propostas dos candidatos. Seis estados proíbem a venda de bebidas alcoólicas no dia das eleições. Os detalhes chegam com Liz Nessim. Liz Nessim.
4: A lei seca no dia da votação não está prevista na legislação federal e cada estado decide se vai adotar ou não a medida. Na maior parte do país, a venda de bebidas alcoólicas estará liberada no primeiro turno, mas há restrições para o Acre, Alagoas, Amazonas, Amapá, Maranhão, Pará e Piauí. Ceará e Roraima ainda não definiram se vão adotar ou não a medida. No Amapá, a proibição vale das 10h30 de sábado às 6 da tarde de domingo. E no Maranhão, por exemplo, a proibição foi estendida de meia-noite até às 10 da noite do dia do primeiro turno.
3: O velório do influenciador em aviação, do especialista em aviação, influenciador, criador de conteúdo, Lito Souza, será realizado nesta sexta-feira pela manhã, com um horário aberto ao público das 9 da manhã ao meio-dia e outra parte reservada a familiares e amigos mais próximos. O corpo dele será velado no bairro de Santana, zona norte de São Paulo. Lito Souza morreu nesta quinta-feira aos 59.

0: mesmo tempo em que a família comunicou o falecimento de Lito Souza, que além da esposa Mila Seidel, deixa um filho, Malone, de 7 anos de idade. As autoridades investigam a queda de um avião no Tocantins que matou um empresário envolvido na campanha do governador de Goiás. Detalhes com Alexandre Paes.
1: A queda de um avião bimotor no Tocantins na última quarta-feira deixou entre os envolvidos o empresário goiano Ebert Rodrigues Souza. Ele trabalhava com empresas de comunicação visual e era um dos principais colaboradores da campanha do ex-governador e candidato ao governo de Goiás, Marconi Perillo, do PSDB. Após o acidente, Perillo anunciou o cancelamento dos compromissos previstos para o dia e fez uma homenagem ao amigo. O Centro de Investigações e Prevenção a Acidentes Aeronáuticos, o CENI, foi acionado. Esse avião tinha como destino a Fazenda Serra Grande, no Pará. As causas da queda ainda são investigadas.
0: A Suprema Corte dos Estados Unidos vai analisar se o governo do presidente Donald Trump pode manter imigrantes presos durante todo o processo de deportação sem direito à fiança. O caso envolve o brasileiro Ricardo Aparecido Barbosa da Cunha, que vive no país há mais de 2 décadas e foi detido pelo ICE enquanto ia para o trabalho no estado de Massachusetts. Ricardo entrou ilegalmente entre 2004 e 2005, pediu asilo, se casou e teve 2 filhos nascidos nos Estados Unidos. O governo Trump quer aplicar uma lei de 1996 que prevê detenção obrigatória para quem entrou ilegalmente, independentemente do tempo no país. O Santos renova a concessão do CT Rei Pelé. As informações chegam de Brasília com Márcio Rocha.
2: Com o acordo assinado entre o governo federal e o Santos Futebol Clube, a ocupação do terreno onde está o centro de treinamento Rei Pelé, que é da União, está definitivamente regularizada. Pelo acerto, a equipe vai ter direito ao uso do imóvel por 20 anos, com possibilidade de prorrogação pelo mesmo período. No entanto, o acordo também prevê o pagamento de uma dívida de R$23 milhões durante 9 anos por ocupação irregular da área, além de outros R$34 milhões pelo uso nesse período. O terreno vai continuar pertencendo ao governo federal, sendo que o modelo adotado na negociação é o de cessão onerosa, ou seja, o Santos pode utilizar a área mediante pagamento sem adquirir a propriedade.
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0: Você segue na programação da Band News FM, para quem tá no dial do rádio, em 96.9 aqui por São Paulo, em todas as plataformas, todo o Brasil continua nos acompanhando em áudio e vídeo. Vamos juntos, eu e Yuri Queiroga e você que nos acompanha até a meia-noite. Depois, na sequência, tem a Stephanie Toso virando a madrugada com a atualização do noticiário aqui no Brasil em todo o mundo.
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2: 10 horas e 52 minutos. 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
1: Hoje teve Série B do Campeonato Brasileiro. O Novo Horizontino fez 3-0 no Goiás. O Goiás segue distante ali da briga pela classificação, pelo menos, ao mata-mata, que vai definir as duas últimas vagas de acesso. Não as vagas de acesso direto, mas sim o novo mata-mata do terceiro ao sexto colocado. Antes ainda teve o Sport vencendo o Atlético de Minas Gerais por 2-1 fora de casa.

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1: É 13. 10h59, atenção rede.
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1: 11h02 no horário de Brasília. Uma ótima noite para você que está sintonizado com a gente na Band News FM e que nos acompanha em todas as plataformas, em toda a rede no dial do rádio e em todas as plataformas em áudio e vídeo, desde o rádio até os serviços de Fast Channel. Eu sou Yuri Queiroga e nós seguiremos juntos até a meia-noite com a atualização dos principais assuntos do noticiário nesta quinta, dia 1 de outubro de 2026, o início do antepenúltimo mês do ano.

0: A transante véspera do primeiro turno das eleições de 2026 tem o presidente candidato à reeleição, Luiz Inácio Lula da Silva, do PT, com 45% das intenções de votos válidos, atenção para isso, porque há um número para os votos totais e um número para os votos válidos. Nos válidos, Luiz Inácio Lula da Silva, do PT, aparece com 45% das intenções e o candidato à presidência, Flávio Bolsonaro, do PL, com 40%, segundo a última pesquisa Datafolha. No segundo turno simulado, há um empate técnico com vantagem numérica para Luiz Inácio Lula da Silva, 48% contra 45% de Flávio Bolsonaro. Na sequência do primeiro turno, em votos válidos, estão o escritor Augusto Cury, do Avante, com 4%, o ex-governador de Goiás, Ronaldo Caiado, do PSD, com 3%, e o ativista Renan Santos, do Missão, também com 3%. A pesquisa também aponta o impacto da proibição das bets e da polêmica envolvendo as falas envolvendo Nossa Senhora Aparecida. Lula oscilou positivamente entre mulheres e católicos, enquanto Flávio avançou entre evangélicos. Os dois lideram a rejeição geral com 45% cada. O levantamento foi encomendado pela Folha de São Paulo e pela TV Globo, registrado no Tribunal Superior Eleitoral sob o código BR-08039-2026 e ouviu 2.506 eleitores entre terça e esta quinta, com margem de erro de 2 pontos percentuais para mais ou para menos. O velório do criador do canal Aviões e Músicas, Lito Souza, será aberto ao público nesta sexta-feira, das 9 da manhã ao meio-dia, em São Paulo. Lito morreu nesta quinta-feira, aos 59 anos, na casa dele, na capital paulista. Ele tratava a doença de Creutzfeldt-Jakob, uma condição rara e incurável, e recebia cuidados paliativos. Piloto, mecânico aeronáutico e referência na divulgação do conhecimento sobre aviação no Brasil, Lito ajudou milhares de pessoas a entender melhor o funcionamento dos aviões e a superar o medo de voar ao longo de décadas de atuação. As tempestades continuam gerando danos no Paraná. Detalhes com Cleverson Bravo.
1: Quase 15 mil pessoas foram afetadas pelas tempestades que atingiram o Paraná entre o domingo e esta quarta-feira. 50 municípios foram afetados. Mais de 3.300 residências foram danificadas. Pelo menos 360 moradores tiveram que sair de casa. Clevelândia e Pinhão, no centro-sul do Paraná, entraram em situação de emergência. Segundo a Companhia Paranaense de Energia Elétrica, ao longo desta quinta-feira, 34.700 moradores continuavam sem luz.
0: Uma policial suspeita de forjar uma apreensão em Minas Gerais tem a prisão convertida em domiciliar. Os detalhes com Pedro Gerinec.
2: A justiça converte a prisão preventiva da investigadora da Polícia Civil, Ana Luísa Guimarães Carvalho, em prisão domiciliar humanitária, inicialmente por 90 dias. A decisão considerou relatórios médicos que apontaram quadro depressivo intenso, ansiedade, recusa de alimentação e relatos de ideação suicida. Ana Luísa está presa desde 18 de setembro e é investigada por suspeitas relacionadas a uma operação do DENARC, realizada em agosto. Segundo a investigação, policiais teriam colocado droga em um imóvel para incriminar os moradores. As defesas negam as acusações. A investigadora será monitorada por tornozeleira eletrônica e só poderá sair de casa para tratamento médico. Ela também está proibida de manter contato com investigados, vítimas e testemunhas e de acessar unidades do DENARC. A justiça suspendeu ainda o exercício da função pública e o porte e a posse de arma. Ao fim dos 90 dias, a situação será reavaliada.
0: A americana Krista Pike, de 50 anos, condenada à morte no Tennessee por um assassinato cometido em 1995, sobrevive à própria execução após receber duas doses do medicamento usado na injeção letal. O procedimento foi marcado por erros e falhas de comunicação e os advogados relatam ao menos 7 agulhas inseridas no braço dela. Pike segue viva em estado crítico. O governador do Tennessee ordenou investigação independente e suspendeu todas as execuções no estado até o fim do ano. Os advogados pedem a comutação imediata da pena.

Tempo. Na sexta-feira, a frente fria avança mais ainda pelo sudeste e muda a distribuição da chuva. O principal corredor de instabilidade passa a alcançar o Rio de Janeiro, Minas Gerais e o sul do Espírito Santo. No estado de São Paulo, a chuva diminui bastante, mas o dia ainda será marcado por muita nebulosidade e temperaturas mais baixas. Na capital paulista, a máxima fica entre apenas 18 graus, com mínima de 15, e ainda tem previsão de chuvas. No Rio de Janeiro, teremos previsão de chuvas um pouco mais volumosas, de até 30 milímetros, com temperaturas entre 22 e 30 graus, enquanto em Belo Horizonte, as mínimas serão de 21 e máxima de 26, também com pancadas de chuvas rápidas. No centro-oeste, a chuva aumenta principalmente em Mato Grosso, Goiás e no Distrito Federal, enquanto em Mato Grosso do Sul apresenta uma condição um pouco mais leve, sem temporais de alta intensidade previstas. No sul, predomina o tempo estável, só que com bastante frio por causa da chegada de uma massa de ar de origem polar. Para os próximos dias, a atenção volta a aumentar. No sábado, novas instabilidades chegam ao Rio Grande do Sul com a organização de uma baixa pressão. Entre sábado e domingo, ocorre a formação de um novo ciclone extratropical e de uma nova frente fria. No domingo, a chuva volta a atingir grande parte do sul, sudeste e centro-oeste. E entre as capitais, os acumulados previstos chegam a 22 milímetros em Brasília, 21 em Porto Alegre, aproximadamente 15 em Campo Grande, 16 em Florianópolis e 15 milímetros de chuva em São Paulo. É um cenário que exige acompanhamento das atualizações, principalmente pela possibilidade de pancadas fortes e temporais localizados no domingo de eleição. Aline Araújo, da Clima Tempo.

0: São 11 horas e 10 minutos no horário de Brasília. Você participa da nossa programação mandando sua mensagem pelo nosso WhatsApp. 11-999-592-100. A gente segue aqui com a programação da Band News FM durante toda esta noite de quinta-feira.
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1: O episódio de hoje vai te levar para um dos lugares mais aconchegantes do mundo para curtir um inverno com neve. Multicultural, organizado, um destino que te recebe de braços abertos. Partiu Canadá! Na, na, na, na, na, na, na, na.
2: Essa talvez seja a grande atração aqui do aquário, um túnel submerso. E quando estiver por aqui, não deixe de provar o sanduíche típico de Toronto, criado, inventado aqui no mercado, Pimio Bacon. Aqui no deck principal você vai ficar a 346 metros de altura. É meio inevitável para nós, brasileiros, fazermos algum tipo de comparação com as cataratas do Iguaçu.
3: I'll be your tour guide throughout the duration of your experience today.
2: O ponto alto nesse tipo de visita é você ter a chance de ficar, como o próprio nome diz, atrás da cachoeira.
1: Nós vamos visitar as Cataratas do Niágara, uma das maravilhas naturais do planeta. Vamos passar por vinícolas, saber mais do Ice Wine, explorar algumas das principais atrações da maior cidade do país.
4: Bom dia, senhoras e senhores. Sejam muito bem-vindos a Toronto. Horário local é 5h47 da manhã.
1: Com quase 3 milhões de habitantes, Toronto é a quarta cidade mais populosa da América do Norte, atrás apenas da Cidade do México, Nova York e de Los Angeles. Está sempre presente nos diferentes rankings dos melhores lugares do planeta para se viver. Mais de 40 milhões de pessoas visitam Toronto anualmente, entre turistas locais, estrangeiros e aqueles que passam um final de semana ou somente um dia por lá. Toronto é realmente de todos, uma das cidades mais multiculturais e cosmopolitas de todo o mundo, na qual pouco mais da metade da população é formada por estrangeiros. Um destino que une arte, cultura, negócios, esportes, atrações, compras e gastronomia. Tudo isso com muita qualidade de vida e segurança. Toronto é mais um daqueles destinos clássicos com estações bem definidas. O verão é agradável, com alguns dias quentes e temperaturas próximas a 30 graus. Mas é no inverno que a região costuma receber turistas brasileiros que vão em busca de paisagens incríveis cobertas de neve branquinha.
2: Temperaturas congelantes, abaixo de zero, neve caindo do céu. Não tem problema, Toronto possui uma cidade inteirinha, subterrânea, bem quentinha, e é pra lá que a gente vai agora. Let's go!
1: O Pet é considerado o maior centro comercial subterrâneo do mundo, essencial para as temperaturas que podem passar facilmente dos 20 graus negativos no pico do inverno. Uma atração à parte em Toronto, muito mais do que lojas e restaurantes. São diversos túneis e corredores que interligam shopping centers, galerias e espaços de negócios. O Path conta com quase 40 quilômetros de extensão, conectando estações do metrô e outros modais de transporte. Ali, debaixo da terra, é possível acessar mais de 70 torres comerciais. E mais de 100 mil pessoas utilizam essa cidade subterrânea todos os dias. Toronto é daquelas grandes cidades muito agradáveis para caminhar. Só para você ter uma ideia, centenas de grandes produções do cinema usam a paisagem de Toronto como locação.
5: This is 346 meters high.
1: Terceiro ponto turístico mais visitado de todo o Canadá, a CN Tower atrai mais de 2 milhões de turistas por ano. Foi inaugurada em junho de 1976, com incríveis 553 metros de altura. Além de atrair milhões de pessoas, é usada até hoje como torre de comunicações para diferentes mídias, como emissoras de rádio e televisão. Seis elevadores dão acesso ao andar principal da experiência na CN Tower, que ostentou o título de estrutura mais alta do planeta por mais de 3 décadas. Para chegar ao mirante, que fica a 346 metros de altura, são apenas 58 segundos, a uma velocidade de 22 km por hora. A construção da torre foi proposta pela Canadian National Railway para melhorar a comunicação de dados e mostrar a força da indústria do Canadá. No andar principal de observação, os visitantes vão encontrar uma visão 360 graus da cidade, com ruas e avenidas, linhas de trens e o grande Lago Ontário. reserve entre 20 minutos e uma hora para contemplar tudo com calma. Duas das principais atrações de Toronto ficam bem próximas. A dica, inclusive, é combinar as experiências, comprando um ingresso único que dá direito tanto à CN Tower quanto ao Ripley's Aquarium of Canada. O aquário reúne mais de 20 mil espécies de animais, distribuídos em dezenas de galerias e tanques. São quase 6 milhões de litros de água.
2: Essa talvez seja a grande atração aqui do aquário. Um túnel submerso no qual você vai nessa esteira, calmamente observando a vida marinha. É aqui onde ficam grandes tartarugas e os tubarões.
1: Esse túnel tem quase 100 metros de extensão. É o maior de toda a América do Norte. Do lado esquerdo há uma esteira que vai lentamente levando os visitantes. O Aquário de Toronto possui também diversos pontos interativos. Fiquei alguns minutos hipnotizado com o nado tranquilo das águas-vivas, que transformam um outro aquário em um painel quase que psicodélico. A missão primordial do Ripley's Aquarium é justamente promover a educação, a conservação e a pesquisa, além, é claro, de proporcionar a todos nós, turistas, muita diversão e entretenimento. No total, reserve umas 2 horas para ver tudo com calma. Tratar bem e cuidar dos animais é apenas uma das preocupações do canadense. Toronto é uma das cidades mais inovadoras do mundo e uma das primeiras a adotar tecnologias realmente verdes. Uma grande metrópole com arranha-céus, prédios imponentes, fachadas cheias de vidro, extremamente limpa, com pessoas agradáveis e muito amigáveis. Foi a minha segunda vez por lá e rapidamente deu para lembrar por que eu gostei tanto desse lugar. Repeti algumas experiências e conheci uma grande novidade, quer dizer, não tão grande assim. Explorar o Canadá em miniatura é a proposta de Little Canada, um parque fechado com cerca de 4 mil metros quadrados. Você vai ser convidado a passar por diversas regiões do país para observar ícones desses destinos em escala reduzida. O museu está localizado bem no coração da cidade e vai proporcionar horas de muita diversão. Não deixe de prestar atenção nos mínimos detalhes.
2: E que tal levar uma miniatura de você mesmo para casa? Por a partir de 39 dólares canadenses, eles fazem uma miniatura, tiram fotos naquele aparelho ali e sim, enviam também para o Brasil.
1: São várias opções de tamanhos de miniaturas e é possível, inclusive, pedir para deixar a sua versão reduzida em algum lugar do próprio museu. Eu confesso que fui visitar Little Canada sem muita expectativa e, no final, o nosso grupo se divertiu bastante. Enquanto fazíamos as gravações, eu vou entregar aqui que 2 jornalistas ainda encontraram um tempinho para cumprir desafios que são propostos, como encontrar Maurice, um simpático alce que tem a mania de se esconder pelas cidades em miniatura. Como mencionei, o museu fica no principal centro comercial de Toronto, repleto de prédios altos, belas praças e comércios. Ali pertinho está o Eaton Center, um enorme shopping center com muitas opções de marcas bastante conhecidas pelos brasileiros, incluindo aquela famosa pelos eletrônicos e aparelhos de celular. Aliás, fazer compras no Canadá também é uma atração à parte, especialmente para os turistas do nosso país.
6: Sabores do mundo.
1: Em Toronto vivem pessoas de todo o canto do mundo. E onde tem gente de todos os lugares, tem comida de tudo quanto é tipo. A gastronomia certamente entra como um dos grandes capítulos durante uma experiência do turista na maior cidade do Canadá. Um dos lugares que resumem bem a diversidade do cenário gastronômico é o Kensington Market. Na verdade, não trata-se de um mercado, de uma feira fechada. É um bairro cheio de lojas, boutiques, espaços artísticos e restaurantes de todo o planeta. Quer provar um dos pratos mais tradicionais do país? Você vai encontrar o poutine em qualquer esquina, não só lá do Kensington Market, mas de praticamente toda a cidade. Não sabe o que é poutine? Basicamente é batata frita, queijo e molho. Mas é claro que não é qualquer queijo. É uma espécie de queijo coalho canadense. E o molho é um tipo de caldo de carne. E se você quiser continuar mergulhando na gastronomia de Toronto, vá para o St. Lawrence Market, uma espécie de mercadão central. Em 2012, a National Geographic escolheu o St. Lawrence Market como o melhor mercado de comida do planeta. Ele tem 2 andares, é muito limpo e organizado e conta com uma grande variedade de produtos.
2: E quando estiver por aqui, não deixe de provar o sanduíche típico de Toronto, criado, inventado aqui no mercado.
6: pimio bacon.
1: É feito a partir do lombo de porco desossado e magro, enrolado em farinha de milho e, segundo dizem, foi criado há mais de 100 anos. Two dozen other dirty lovers, oh, must be a sucker for it. Você por acaso já assistiu ou ouviu falar em The Bear? O Urso é uma série de comédia dramática americana inspirada em um restaurante de Chicago. E o que isso tem a ver com Toronto, hein? Pois bem, um dos personagens do elenco principal de The Bear comanda um restaurante na cidade canadense. E a convite de Destination Toronto, nós fomos conhecer o aclamado Prime Seafood Palace, do chefe Matt Matheson, que na série interpreta Neil Fack. Do ambiente aos pratos que equilibram frutos do mar fantásticos, carnes grelhadas e preparações vegetarianas de alta qualidade, tudo esteve perfeito no nosso jantar. Prime Seafood Palace foi indicado pelo Guia Michelin. Se estiver dentro do seu orçamento, vale muito a pena. E com mais essa dica deliciosa, nós vamos chegando ao final do primeiro bloco do nosso programa gravado em Toronto, no Canadá. Quer saber como foi o meu jantar? Cadê o Coutinho? Eu coloquei alguns destaques de Toronto no meu Instagram. Cadê o Coutinho? Não sai daí.

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2: O nosso ouvinte Fernando Almeida escreve contando que ele tem um cachorro que, quando encontra outros cães na rua, enquanto ele está passeando, os pelos das costas ficam completamente arrepiados. Manu, eu sempre achei que isso significasse que ele iria atacá-los. Pelo eriçado, quer dizer realmente que o cachorro está agressivo? Olha, Fernando, não necessariamente. Esse arrepio é chamado de piloereção. O cachorro faz isso de propósito para parecer maior. A piloereção, ou seja, esses pelos arrepiados, é uma resposta involuntária relacionada à ativação do sistema autônomo. Portanto, não devemos interpretar isso automaticamente como uma decisão consciente de ficar maior. É uma coisa instintiva, entendeu? Mas por que que isso acontece quando ele encontra outros cães? Porque aquele cachorro pode produzir um estado de alta ativação emocional. E isso pode ocorrer em contextos de medo, insegurança, excitação, alerta ou conflito. Então, a gente não tem como dizer se ele vai atacar, mas que, de fato, o outro cão ou outros cães tiraram dele alguma emoção forte, como eu acabei de falar, isso com certeza. E aí ele teve uma reação involuntária respondendo a tudo isso. É como se o corpo dele estivesse falando, prepare-se, fique alerta. E ele ficou. Participe também da nossa coluna enviando sua dúvida para elbicho@bandnewsfm.com.br ou então pelo meu Instagram, Manu Carsten. 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

0: São 11 horas e 27 minutos no horário de Brasília. Um novo relatório aponta a falta de transparência na destinação de emendas parlamentares em 2025. Os detalhes chegam com Rafael Procópio.
1: Um terço das emendas parlamentares, conhecidas como emendas PIX, que foram destinadas para obras em 2025, não tem informação de localização ou não tiveram divulgação de dados sobre o que seria feito com o dinheiro. As informações são da ONG Transparência Brasil e estão em um relatório divulgado nesta quinta-feira. Segundo os dados, foram analisados 5.767 planos de trabalho aprovados no ano passado que tinham obras públicas como destino. Os valores empregados nestes planos eram de quase 5 bilhões de reais e deste total, 1.796 planos, correspondentes a quase 1 bilhão e meio de reais, não tinham detalhes do que seria feito com essa verba. O relatório ainda aponta que 480 parlamentares destinaram valores para obras em 2025 e 406 deles alocaram algum tipo de recurso em ao menos um plano sem detalhamento.
0: Avançam as investigações do caso do lutador de jiu-jitsu que agrediu uma mulher em Fortaleza. Os detalhes com Leonice Ascioli.
2: A mulher agredida com socos e chutes por um lutador de jiu-jitsu na Praia do Futuro, em Fortaleza, denunciou formalmente o suspeito à Polícia Civil. Dominique Costa Melo também foi ouvido na delegacia e a vítima registrou a representação criminal contra ele. O caso é investigado como lesão corporal no contexto de violência de gênero e novas diligências estão sendo realizadas. A Escola de Artes Marciais, onde o homem treinava, informou que o desligou das atividades.
0: Um empresário é morto a tiros ao entrar no carro com a esposa e a filha pequena no sul do país. As informações chegam com Henrique Tanger.
3: O empresário Rafael Alexandre Regis foi morto a tiros em Palhoça, na Grande Florianópolis, em Santa Catarina. Ele entrava no carro com a esposa e a filha pequena quando dois homens armados se aproximaram e atiraram várias vezes. Um deles usava um fuzil e o outro uma pistola. O empresário morreu no local. A Polícia Civil apura a motivação do crime e informou em nota que o corpo foi liberado para a família na quarta-feira e que as diligências necessárias já foram feitas.
0: O presidente russo Vladimir Putin afirma em discurso que está pronto para usar todos os tipos de armas do arsenal do país, incluindo nucleares, caso Kaliningrado seja ameaçada. A fala reforça o aviso já enviado à OTAN nesta semana. Putin acrescentou que não é possível ter certeza de que armas de destruição em massa nunca serão usadas e ressaltou a necessidade de evitar esse cenário.

0: De volta com o nosso programa de hoje, gravado na região de Toronto, no Canadá. Apenas uma hora e meia de carro da cidade, ficam as Cataratas do Niágara, um dos pontos turísticos mais visitados da América do Norte. Todos os anos, mais de 12 milhões de pessoas viajam até a fronteira entre os Estados Unidos e o Canadá para observar a força da natureza. No total, são 3 quedas, que podem ser admiradas pelos dois lados. Além da queda principal, a Horseshoe, que claro, tem o formato de uma ferradura, há outras 2 bem menores. Saindo de Toronto, dá tranquilamente para fazer um bate-volta, como foi o nosso caso. Dependendo da época do ano e do trânsito, o deslocamento dura entre 1h30 e 2 horas, em uma ótima estrada que vai contornando o Lago Ontário. A cidade canadense se chama Niagara Falls. Se quiser passar 1 ou mais noites por lá, tranquilo. São muitas opções de hotéis, alguns de redes internacionalmente conhecidas.
1: É meio inevitável para nós, brasileiros, fazermos algum tipo de comparação com as Cataratas do Iguaçu. A grande diferença, na minha opinião, é que aqui fica em uma parte urbana e ela divide atenções com grandes prédios e até com cassinos.
0: Enormes construções, hotéis, atrações, uma avenida pavimentada e, de repente, ali do lado estão elas, Niagara Falls. Não é preciso pagar nenhuma taxa para entrar, por exemplo. E não é preciso também pegar trilhas para observar as 3 quedas. E se você quiser sentir de perto a força da água, faça uma experiência chamada de Journey Behind the Falls. Você vai descer cerca de 40 metros e vai ficar aos pés da enorme ferradura. Aqui o visitante vai estar naquele exato ponto que inspirou o famoso desenho do Pica-Pau.
2: Oh, esse Pica-Pau!
0: O episódio do desenho, que aliás se chama Niagara Falls, algo como os bobos de Niágara, foi inspirado em várias histórias. Tudo teria começado em 1901, quando uma senhora de 63 anos de idade se tornou a primeira pessoa a sobreviver à queda dentro de um barril. Depois dela, uma série de pessoas pularam na água dentro de um barril. No total, foram 16 tentativas de sobreviver à queda de mais de 50 metros de altura em um barril, e 5 resultaram em morte. Mas atenção, entrar em um barril ou em qualquer outro objeto e se jogar nas Cataratas do Niágara é proibido por lei desde 1951. E a punição é pesada, viu? $10 mil canadenses de um lado e $25 mil americanos do outro. Em alguns casos, o sobrevivente pode até ser preso.
2: Um barril? Conheço um barril de longe!
0: Como você não é bobo o suficiente para se enfiar em um barril, faça o passeio chamado Journey Behind the Falls.
1: Depois daquela visão, você caminha por um túnel e chega aqui, para fazer jus ao nome dessa atração. Você fica exatamente atrás da cachoeira.
0: São verdadeiras fendas, buracos na rocha, que ficam em 2 pontos da grande queda d'água.
3: Hello and welcome aboard our transporter. It'll take us to our flight launch area. You all ready?
0: Inaugurada em agosto de 2025, Niagara Takes Flight é um simulador no melhor estilo dos modernos parques temáticos. Também é preciso adquirir um ingresso à parte para curtir essa atração, que fica dentro do prédio do centro de visitantes, chamado de Table Rock Center, na Niagara Falls canadense.
3: Fasten your seatbelt.
0: Depois de passar por algumas salas que vão colocá-lo na história da brincadeira, você vai chegar no brinquedo em si. Sentados em cadeirinhas, os visitantes são levados para um voo cheio de belas paisagens, que começam e terminam, é claro, nas Cataratas do Niágara. O simulador é uma bela opção para quem quiser sobrevoar esse lugar sem precisar entrar em um helicóptero. Ao conhecer as Cataratas do Niágara do lado canadense, a dica é combinar o passeio com outras 2 visitas interessantes. A simpática e charmosa cidade, chamada Niagara-on-the-Lake, foi fundada em 1781 e testemunhou um dos capítulos importantes da história do Canadá, a abolição da escravatura no país. Repleta de elegantes casas georgianas do século XIX, andar pela rua principal e aquelas próximas ao centro é uma delícia.
4: All right, everyone. Well, welcome to Enniskillen. My name is Dylan. I'll be your tour guide throughout the duration of your experience today.
5: Entre Niagara-on-the-Lake e as Cataratas do Niágara, pare em uma das diversas vinícolas. Além de espaços agradáveis para fazer compras e tomar um bom vinho, é possível reservar também um passeio guiado.
4: So Enniskillen, we were Canada's first estate winery. We were first established in 1975.
5: Nós fizemos um tour na Enniskillen, principalmente para saber mais sobre o famoso ice wine, o vinho de gelo, que nada mais é do que um vinho feito a partir de uvas congeladas ainda na videira. As uvas devem ser colhidas com temperaturas próximas a 8 graus negativos e obedecendo a uma série de outros critérios. O resultado é um vinho bastante doce, quase que um licor, com alta concentração de açúcar, de sabor e de aromas intensos.
1: E o tour, é claro, vai terminar nessa lindíssima sala, onde para muita gente vai ser o ponto alto da sua visita, fazer uma pequena degustação.
0: Toronto é definitivamente um daqueles destinos para você colocar na sua lista de desejos. Uma metrópole vibrante, com arranha-céus, jeitão de cidade grande, mas com aquele toque mais acolhedor, sabe? Um lugar cheio de atrações e bem pertinho de outras ótimas experiências, como vinícolas e as cataratas do Niágara. E para facilitar a vida do viajante brasileiro, foi criado um pool chamado Extraordinário Canadá. Quem explica melhor para a gente é a CEO e fundadora da Vibra, Sheila Nassar.
6: Oi, André, é um prazer falar com você e com os seus ouvintes. O Extraordinário Canadá é uma grande oportunidade para consumidores e agências de viagem também se conectarem com especialistas em Canadá que trazem roteiros que podem ser excursões, podem ser roteiros feitos à medida e podem ser roteiros para grupos privados também, viajando com a Air Canada, que é a melhor empresa conectando Brasil e Canadá, a melhor aérea, né, com voos o ano inteiro. Foi nomeada a melhor da América do Norte pela Skytrax, não sou eu que estou dizendo, são os viajantes mundiais, né? Dentro do Extraordinário Canadá, a gente tem algumas empresas que trabalham apenas com agências e outras que trabalham com o consumidor final. Então, a gente tem aí um hall de empresas, né, que sabem vender bem Canadá e que têm roteiros de Canadá. E entre os roteiros, desde grandes viagens de trem de curta distância no Canadá inteiro, do Atlântico ao Pacífico, viagens com a Aurora Boreal, viagens entre províncias, entre Ontário e Quebec, enfim, uma variedade de roteiros que encaixam para qualquer tipo de viajante. O Canadá é efetivamente um país que tem muitos países e muitas experiências dentro dele e que pode trazer ao viajante brasileiro experiências realmente diferenciadas de viagem, não só no inverno, mas também durante todos os meses de verão, porque o Canadá é realmente extraordinário.
0: Se você tiver curiosidade para saber como foi a nossa viagem mais recente para Toronto e para as Cataratas do Niágara, eu coloquei alguns destaques no meu Instagram. Cadê o Coutinho? Eu te espero no meu Insta. Cadê o Coutinho? O programa de hoje ainda não acabou. Voltamos já já.
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0: São 11 horas e 41 minutos no horário de Brasília. Você continua com a atualização dos principais assuntos do noticiário aqui na Band News FM. O governo lança um guia para estudantes se prepararem para o Enem. As informações chegam de Salvador com a Verena Veloso.
1: O Ministério da Educação lança o Guia do Enem, nova ferramenta de estudo para quem se prepara para a prova, que acontece em novembro. A plataforma reúne vídeos, tutoriais, notícias, dicas de professores e respostas para dúvidas sobre o exame. Também estão disponíveis orientações de estudo, cronograma das provas e materiais pedagógicos produzidos pelo MEC. Entre os conteúdos estão os espaços Enemzeiros, com relatos da rotina dos participantes, e Alunos Nota 1000, com histórias de estudantes com nota máxima na redação.
0: Termina nesta quinta-feira o prazo das propagandas eleitorais gratuitas, a propaganda eleitoral gratuita no rádio e na televisão para o primeiro turno das eleições. Vamos até mudar a trilha por aqui. Os prazos mais importantes para a campanha eleitoral no primeiro turno termina nesta quinta-feira, que é o da propaganda eleitoral gratuita no rádio e na televisão, que vem desde o dia 28 de agosto. Também termina nesta quinta-feira o prazo para a realização de debates no rádio e na televisão, a realização de comícios e uso de aparelhos sonoros, a chamada sonorização fixa, carros de som e a sonorização fixa, esses também encerram-se nesta quinta-feira. O prazo correu das 8 da manhã até a meia-noite. E a partir de hoje, também, de acordo com a Justiça Eleitoral, está proibida a publicação, a republicação e o impulsionamento pago de conteúdos que sejam produzidos ou alterados por inteligência artificial ou tecnologias equivalentes que usem a voz ou a imagem de qualquer candidato ou pessoa pública.

0: Publicações que associavam falsamente o candidato à presidência Flávio Bolsonaro à intenção de retirar o título de padroeira de Nossa Senhora Aparecida são retiradas do ar. As informações chegam com Afonso Marangoni.
1: O Tribunal Superior Eleitoral mantém a remoção de posts falsos que associavam o candidato Flávio Bolsonaro a um suposto movimento para retirar Nossa Senhora Aparecida do posto de padroeira do Brasil. Entre as postagens suspensas estava a de Antônio Tabet, que escreveu, sem citar Flávio, que a família miliciana odeia tanto mulher preta que resolveu atacar Nossa Senhora Aparecida. Perto das 8h30 da noite, neste ponto do julgamento, o relator André Mendonça reconsiderou parte do voto e liberou a postagem do humorista. Ele disse ser recomendável aplicar a diretriz de preservação da liberdade de expressão nas situações que chamou de fronteiriças.
0: Cai o faturamento da indústria brasileira de máquinas e equipamentos. Henrique Tanger tem as informações.
2: O último balanço da Bimac, que representa a indústria brasileira de máquinas e equipamentos, aponta uma queda de 13,2% no faturamento do setor de janeiro a agosto de 2026. Somente em agosto, a receita líquida foi de R$ 23 bilhões, de reais, 6,2% menos do que julho. A maior queda foi entre as máquinas agrícolas. O principal problema, segundo a análise do setor, são os juros elevados que pesam no bolso do empresário. O resultado disso é a queda nas vendas do mercado interno, que recuaram 15,5% no acumulado do ano.
0: Um novo incêndio destrói o equivalente a 600 campos de futebol de vegetação no Amazonas. Lívia Maciel.
3: A Polícia Civil investiga um incêndio de grandes proporções que atingiu uma área de floresta no distrito do Cacau Pireira, em Iranduba, no Amazonas. O fogo destruiu uma área de mais de 453 hectares, o equivalente a 600 campos de futebol. Os bombeiros levaram cerca de 12 horas para apagar as chamas que se alastravam. As equipes ainda atuam no local para eliminar possíveis novos focos e evitar que as chamas voltem a se espalhar. Foram mobilizados para a ocorrência 10 viaturas e cerca de 50 militares. A ocorrência acontece em meio a um cenário de intenso combate aos incêndios no Amazonas.
0: Um policial é condenado à prisão pela morte de jovens no Rio de Janeiro, depois de confundir um macaco hidráulico com um fuzil. Fala Guilherme Faria.
4: O policial militar que atirou e matou dois jovens na Pavuna, na zona norte do Rio, após confundir um macaco hidráulico com um fuzil, é condenado a 30 anos de prisão em regime inicialmente fechado. O júri popular de Carlos Fernando Dias Chaves foi realizado nesta quarta-feira. Ele foi considerado culpado por dois crimes de homicídio cometidos em 2015. Além da prisão, a justiça também decretou a perda do cargo público de policial militar. Ao anunciar a sentença, a juíza Lúcia Griocci afirmou que ao optar conscientemente por praticar crimes dolosos contra a vida, o agora ex-policial militar não apenas violou o ordenamento jurídico, mas descumpriu com o dever de exemplo que se espera de um integrante das Forças de Segurança.
0: Uma organização de direitos humanos venezuelana denuncia que o regime do ex-ditador Nicolás Maduro está há mais de 36 dias sem atualizar o número de mortos nos terremotos de junho, o governo que agora é comandado por Delcy Rodríguez. O dado ultrapassou 6.500 oficialmente. Segundo a ONG, há mais de 96 dias não há divulgação também de informações sobre desaparecidos. 3 meses após os tremores de magnitude 7.2 e 7.5, moradores das áreas mais atingidas ainda enfrentam escassez de água, problemas nos abrigos temporários e lentidão na retirada dos escombros. A reconstrução pode custar até US$ 21 bilhões, segundo a ONU. Santos e São Paulo.

iniciar como titular diante da ausência de Luan Pérez, que cumpre suspensão, enquanto o meio atacante briga por uma vaga com Rolaser e Everton Cebolinha na frente. Bom tempo a serviço da seleção brasileira também está de fora. Na oitava posição com 38 pontos, o Peixe tenta dar sequência à boa fase na competição para se aproximar do G5. A zona de classificação para a Libertadores é aberta hoje pelo Bahia com 46 pontos e pode ser ampliada a depender dos campeões das competições continentais e também da Copa do Brasil.

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1: E eu tenho o enorme prazer de conversar com o presidente executivo da CLIA no Brasil, uma pessoa que eu admiro demais e que, se você já viajou de navio aqui no Brasil, essa pessoa é muito, de verdade, muito responsável. Marco Ferraz, nós estamos neste momento encerrando mais um fórum CLIA Brasil aqui em Brasília. Aconteceu no mês passado, não sei quando você acompanha esse programa, mas aconteceu no mês de agosto de 2026, a oitava edição. Mas eu quero pensar para frente. Está começando mais uma temporada brasileira de cruzeiros logo mais, né? Primeiro, obrigado pelo convite, pela parceria de sempre. Tudo bem, Marco?
2: Tudo bem, obrigado você, Coutinho, pelo seu apoio, a sua ajuda, a sua atenção. É importante o seu trabalho também. Acho que o cruzeirista tem cruzeiros no Brasil e você tem uma parcela disso também. A gente está há um mês e meio do começo da temporada, são 8 navios que vão vir para cá. A gente está falando dos navios que ficam dedicados, a gente costuma falar que são navios de cabotagem. Esses navios vão ter 817 mil leitos, 187 roteiros em 7 portos de embarque no Brasil, que vão lá de Balneário Camboriú, Itajaí, Paranaguá, Santos, Rio, Salvador e Maceió. Então tem de 3, 4, 7, 8 noites, muitas opções aí para a gente estar recebendo o cruzeirista brasileiro. E agora a gente preparando, né? A gente tem muitas reuniões pré-temporada em todos os portos e destinos. E está tudo bem encaminhado. Eu acho que o brasileiro gosta de navio de cruzeiro. A gente costuma ter mais de 90, 95% de ocupação. E é isso.
1: A gente, mais importante do que nunca, vem de uma temporada com aumento no número de navios, depois de termos uma temporada 25-26 que chegou a preocupar. E vocês apresentaram na oitava edição do Fórum CLIA Brasil um estudo em parceria com a FGV que mostra preocupação, mas mostra a solução também, né, Marco?
2: Exatamente. A gente teve uma redução muito grande e substancial na temporada passada. Foram mais de 230 mil hóspedes a menos nos navios de cruzeiro, e isso acaba impactando tanto em empregos, né? Foram 20 mil empregos a menos, 10 mil por navio, e também 1 bilhão 250 milhões de redução no impacto econômico. Isso é muito ruim para o Brasil, é muito ruim para nós, ninguém está satisfeito com isso. Nem o governo, a gente tem muito boa relação com o governo, a gente tem Ministério do Turismo, dos Portos, ANTAC, Justiça, todos aí trabalhando junto conosco para a gente tentar melhorar o ambiente de negócio, porque é uma questão de perder os navios para outros destinos. Outros destinos fazem uma proposta interessante e acabam tirando o nosso navio, mas a gente vai reverter isso aos poucos.
1: Marco, antes de eu continuar a nossa conversa, digamos, de forma mais corporativa, eu queria que você compartilhasse com quem está nos acompanhando um pouco da sua vida, porque é verdade, vocês não fazem ideia. É muito fácil para quem é apaixonado por navio de cruzeiro tentar viajar cada vez mais, subir de status na companhia, ou eu tentar receber mais convites, estar nos principais destaques, nas grandes inaugurações, mas você é uma pessoa que mal consegue navegar a lazer, né? Ou nem a lazer. Você está viajando o Brasil, viaja o mundo, defendendo uma indústria com unhas e dentes, para que a gente tenha uma indústria tão importante como é de navio de cruzeiros, ainda mais forte aqui no nosso país. Conta um pouquinho da sua história, Marco.
2: Eu sempre tive no turismo, é uma família que tem atuação forte no turismo, então eu já nasci dentro do turismo, comecei a trabalhar no turismo, depois fui para essa área de associação

0: associativa junto com a Brastoa, tive relações aí com todas as outras associações. De 2014 para cá, eu estou na CLIA, estou indo para o terminando o 12º ano, mas é uma paixão pelo turismo. Acho que a nossa equipe é apaixonada, a gente tem uma equipe pequena, mas que faz um barulho enorme, e a agenda é grande, agenda aqui em Brasília, agenda no Brasil inteiro, agenda na Argentina, no Uruguai, América do Sul, e a gente acompanha também a CLIA fora. A nossa matriz é nos Estados Unidos, a gente tem 15 escritórios no mundo, mas esse incômodo de ter poucos navios, se a gente comparar com o que outros países têm, é isso que faz a gente se movimentar, acordar todo dia de manhã cheio de energia para tentar reverter isso e trazer mais navios para cá. E o bom é que a gente tem uma equipe boa e a gente vai conseguir melhorar ano a ano aí.
1: Você sabe que alguns destaques da 8ª edição do fórum, né? Dentre eles, a presença mais uma vez muito prestigiosa do Bud Dahr, que é o presidente global da CLIA. E ele, como um americano, em muitos momentos do discurso dele, não se conformando com um país, com toda a riqueza que nós temos em todos os sentidos, ainda tem vários entraves e não tem 35 navios aqui o ano inteiro. Né? E a gente fica comemorando quando chega um, quando chega mais um, e um americano, não é um brasileiro, né? Então acho que, e no final ele deixou ali 5 lições para o Brasil fazer para ontem. Eu queria que você falasse um pouquinho da presença dele e de uma visão de um americano que é a meca do turismo de navio de cruzeiro.
0: É importante que ele está vindo pela segunda vez, ele está menos de 2 anos na CLIA, já veio 2 vezes para cá, no fórum do ano passado. Nesse fórum, a gente tem reuniões praticamente semanais e a gente troca figurinhas com ele. Para se ter uma ideia, nos Estados Unidos, 6% da população faz suas férias em um navio de cruzeiro. Mais de 20 milhões de cruzeiristas americanos nos 37 milhões e 300 que a gente teve ano passado, mais de 50%. A Austrália, que tem menos população que o estado de São Paulo, tem mais cruzeiristas do que a América do Sul. Então, e com 5,5% da população fazendo cruzeiros lá. Aqui a gente tem em torno de 800 mil brasileiros fazendo cruzeiros, 0,35% da nossa população. Ou seja, o potencial é enorme. É uma questão de, imagina você no painel do avião mexendo nos botões certos, nas alavancas certas, eu acho que isso vai se destravar. O Caribe é o principal destino de navios. A gente no norte do Brasil não está tão longe do Caribe. Tem uma ilha no sul do Caribe que chama Barbados. Em 2 dias e meio, um navio que sai de Barbados entra no Amazonas. A gente demora 2 dias para ir do Rio de Janeiro para Buenos Aires. A gente já tem essa distância sendo percorrida em vários lugares do mundo. É uma questão da gente se preparar, oferecer. Imagina o Nordeste, com o navio ano inteiro. A gente precisa de rotas aéreas também para encher os navios de europeus, de americanos, sul-americanos, paulistas, cariocas. Eu acho que a gente está trazendo essas informações, falando com quem tem que falar, e esperamos que esses ajustes sejam feitos o quanto antes para colher esses resultados.
1: O Bud citou alguns exemplos, né? Citou Barcelona, que é um exemplo que começa lá atrás, nos Jogos Olímpicos de 1992, uma Barcelona que, vocês não fazem ideia, em 1992 não se viajava para Barcelona na Espanha, praticamente, não era uma cidade super turística, igual é hoje, que até está sofrendo do outro lado, né? O excesso de turistas, e tem um porto maravilhoso perto da cidade, e que tem vários navios que vão para lá e que deu um passo adiante. E o outro, que foi algo que eu acompanhei muito de perto, você citou também em um dos seus discursos, que é Porto Canaveral. Cabo Canaveral fica mais ou menos uma hora e meia, dependendo do trânsito de Orlando. E aí você fala, mas também é fácil. Porque, peraí, mas eles começaram e acordaram há pouco tempo e de repente fez assim. Se eu não me engano, já passou Fort Lauderdale. Já é o segundo porto mais movimentado dos Estados Unidos e do mundo. Então, você vê no mesmo estado americano, na Flórida, muito próximo, tem Miami, tem Fort Lauderdale e tem agora Porto Canaveral como um foguete. São alguns exemplos que a gente tem que trazer para cá, né?
0: Porto Canaveral é um exemplo interessante. Eles perceberam que a proximidade com Orlando poderia trazer um bom resultado. Fizeram um investimento no porto, tem terminal de passageiros novos, investiram em energia elétrica para os navios, investiram em novos combustíveis por conta da sustentabilidade, e eles estão colhendo os frutos. Se eu não me engano, eles estão passando Miami já. E passar Miami corresponde ao porto mais movimentado do mundo. Mais de 6 milhões de passageiros embarcando em Miami por ano. Então, eu acho que a gente tem exemplos para seguir, a gente tem uma cartilha para seguir, tem benchmarking com outros países. Navio ano inteiro, esse nome temporada, você mesmo comentou, a gente tem que trabalhar para não usar mais esse nome, para ter navio ano inteiro. E a gente tem clima, tem passageiro. E uma coisa importante, Coutinho, a gente é fonte de cruzeiristas e destino para cruzeiristas. Todo mundo vai querer vir conhecer o Brasil através de um navio de cruzeiro, porque é um meio de férias muito interessante, com tudo incluído, visitando várias cidades no mesmo itinerário, cruzeiros de 3, 4, 7, até 6 meses, né? Então, vamos trabalhar para isso.
1: Bom, para a gente caminhar aqui para o final, se você do outro lado está nos acompanhando, jamais fez uma viagem de navio e acha que esse produto não é para você, converse com um agente de viagens, que eu tenho certeza absoluta, eu coloco a minha reputação de 30 anos de jornalismo, que tem um navio de cruzeiro com o seu perfil. Ah, mas eu vou viajar com amigos, vou viajar com um companheiro, com a companheira, com o meu avô, com o meu neto. Tem. O navio é a melhor viagem, a viagem mais democrática. Não é porque eu estou aqui na frente do Marco, não é porque eu estou encerrando um evento de navio de cruzeiro, mas é a mais pura verdade. Marco, e talvez a primeira oportunidade, a mais fácil, seja agora, na próxima temporada brasileira.
0: Exatamente. Você mencionou a agente de viagem, que é o principal canal e responsável por mais de 70% das vendas, 75% das vendas no Brasil. Eles sabem encontrar um navio com seu perfil, a companhia, o navio, a cabine, o destino, a época do ano, se o destino é mais sol e praia, se é um destino mais de história. Então, a agente de viagem é o nosso principal parceiro e ajuda muito. E a gente tem um número de 82% dos nossos cruzeiristas vão voltar a fazer um novo cruzeiro nos próximos 2 anos. Isso é muito forte, e quem entrar no navio pela primeira vez vai voltar, vai ficar um cliente de carteirinha.
1: E os outros menos de 18% é que eles embarcaram no navio errado, pode ter certeza, porque se você tiver no navio certo, você vai voltar. Marco Ferraz, presidente executivo da CLIA no Brasil, sempre um enorme prazer conversar contigo, de verdade, sou seu fã, como pessoa, nem se fale, mas como profissional que luta pelo turismo do nosso país. Até uma próxima, conte sempre com o Grupo Bandeirantes de Comunicação.
0: Eu que agradeço, Coutinho, todo o apoio, a Band, obrigado mesmo, estamos sempre à disposição.
2: 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Quer saber onde eu estou agora? Dar uma olhada nos bastidores das minhas viagens? Cadê o Coutinho? Esse é o meu Instagram. Cadê o Coutinho? O programa de hoje teve a sonorização final do mestre José Antônio de Araújo Filho. Semana que vem tem mais. Tchau e até a próxima.

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1: Meia-noite e 4 minutos pelo horário de Brasília. Bom dia para você que está sintonizado nessa madrugada de sexta na programação da Band News FM. Eu, Stephanie Toso, já estou por aqui, te faço companhia até às 7 horas da manhã na atualização do noticiário, trazendo os principais destaques no Brasil e do mundo para você terminar a semana informado, bem atualizado e, claro, contando com a sua participação no nosso WhatsApp, no 11 999 592. Nesses próximos minutos, já faça um giro pelos principais destaques do dia. Indo direto com os assuntos em Brasília, as publicações que associavam falsamente ao candidato à presidência Flávio Bolsonaro a intenção de retirar o título de padroeira de Nossa Senhora Aparecida são retiradas do ar. Tem mais detalhes chegando agora com Afonso Marangoni.
2: O Tribunal Superior Eleitoral mantém a remoção de posts falsos que associavam o candidato Flávio Bolsonaro a um suposto movimento para retirar Nossa Senhora Aparecida do posto de padroeira do Brasil. Entre as postagens suspensas estava a de Antônio Tabet, que escreveu, sem citar Flávio, que a família miliciana odeia tanto mulher preta que resolveu atacar Nossa Senhora Aparecida. Perto das 8h30 da noite, neste ponto do julgamento, o relator André Mendonça reconsiderou parte do voto e liberou a postagem do humorista. Ele disse ser recomendável aplicar a diretriz de preservação da liberdade de expressão nas situações que chamou de fronteiriças.
1: Caiu o faturamento da indústria brasileira de máquinas e equipamentos. Detalhes que chegam com Henrique Tanger.
3: O último balanço da Bimac, que representa a indústria brasileira de máquinas e equipamentos, aponta uma queda de 13,2% no faturamento do setor de janeiro a agosto de 2026. Somente em agosto, a receita líquida foi de R$ 23 bilhões, de reais, 6,2% menos do que julho. A maior queda foi entre as máquinas agrícolas. O principal problema, segundo a análise do setor, são os juros elevados que pesam no bolso do empresário. O resultado disso é a queda nas vendas do mercado interno, que recuaram 15,5% no acumulado do ano.
1: Nos outros assuntos do dia, um novo incêndio destrói o equivalente a 600 campos de futebol de vegetação no Amazonas. Fala Lívia Maciel.
4: A Polícia Civil investiga um incêndio de grandes proporções que atingiu uma área de floresta no distrito do Cacau Pereira, em Iranduba, no Amazonas. O fogo destruiu uma área de mais de 453 hectares, o equivalente a 600 campos de futebol. Os bombeiros levaram cerca de 12 horas para apagar as chamas que se alastravam. As equipes ainda atuam no local para eliminar possíveis novos focos e evitar que as chamas voltem a se espalhar. Foram mobilizados para a ocorrência 10 viaturas e cerca de 50 militares. A ocorrência acontece em meio a um cenário de intenso combate aos incêndios no Amazonas.
1: Um policial é condenado à prisão pela morte de jovens no Rio de Janeiro. Isso depois de confundir um macaco hidráulico com um fuzil. Informações que chegam com o repórter Guilherme Faria.
5: O policial militar que atirou e matou dois jovens na Pavuna, na zona norte do Rio, após confundir um macaco hidráulico com um fuzil, é condenado a 30 anos de prisão em regime inicialmente fechado. O júri popular de Carlos Fernando Dias Chaves foi realizado nesta quarta-feira. Ele foi considerado culpado por dois crimes de homicídio cometidos em 2015. Além da prisão, a justiça também decretou a perda do cargo público de policial militar. Ao anunciar a sentença, a juíza Lúcia Griochi afirmou que ao optar conscientemente por praticar crimes dolosos contra a vida, o agora ex-policial militar não apenas violou o ordenamento jurídico, mas descumpriu com o dever de exemplo que se espera de um integrante das Forças de Segurança.
1: No noticiário internacional, uma organização de direitos humanos da Venezuela denuncia o regime do ex-ditador Nicolás Maduro, que está há mais de 36 dias sem atualizar o número de mortos nos terremotos de junho. O dado ultrapassou 6.500 oficialmente. Segundo a ONG, há mais de 96 dias sem divulgar também informações sobre desaparecidos. 3 meses depois dos tremores de magnitude 7,2 e 7,5, moradores das áreas mais atingidas ainda enfrentam a escassez de água e problemas nos abrigos temporários, além de lentidão na retirada dos escombros. A reconstrução pode custar até 21 bilhões de dólares, segundo a ONU. E o Santos volta a campo hoje pelo Brasileirão, tentando entrar de vez na briga por uma vaga na Libertadores. Fala aí, Lucas Belotti.
6: O Santos deve ter novidades no time titular para o duelo de hoje contra o São Paulo pelo Brasileirão. O clássico tem bola rolando às 8 horas da noite no Morumbi. Recuperados de lesão, Barreal e William Arão ficam à disposição de Cuca. O defensor deve iniciar como titular diante da ausência de Luan Pérez, que cumpre suspensão. Enquanto o meia-atacante briga por uma vaga com Rolaser e Everton Cebolinha na frente. Bom Tempo, a serviço da seleção brasileira, também está de fora. Na oitava posição, com 38 pontos, o Peixe tenta dar sequência à boa fase na competição para se aproximar do G5. A zona de classificação para a Libertadores é aberta hoje pelo Bahia, com 46 pontos, e pode ser ampliada a depender dos campeões das competições continentais e também da Copa do Brasil.
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8: Na sexta-feira, a frente fria avança mais ainda pelo sudeste e muda a distribuição da chuva. O principal corredor de instabilidade passa a alcançar o Rio de Janeiro, Minas Gerais e o sul do Espírito Santo. No estado de São Paulo, a chuva diminui bastante, mas o dia ainda será marcado por muita nebulosidade e temperaturas mais baixas. Na capital paulista, a máxima fica entre apenas 18 graus, com mínima de 15, e ainda tem previsão de chuvas. No Rio de Janeiro, teremos previsão de chuvas um pouco mais volumosas, de até 30 milímetros, com temperaturas entre 22 e 30 graus, enquanto em Belo Horizonte, as mínimas serão de 21 e máxima de 26, também com pancadas de chuvas rápidas. No centro-oeste, a chuva aumenta principalmente em Mato Grosso, Goiás e no Distrito Federal, enquanto em Mato Grosso do Sul apresenta uma condição um pouco mais leve, sem temporais de alta intensidade previstas. No sul, predomina o tempo estável, só que com bastante frio por causa da chegada de uma massa de ar de origem polar. Para os próximos dias, a atenção volta a aumentar. No sábado, novas instabilidades chegam ao Rio Grande do Sul com a organização de uma baixa pressão. Entre sábado e domingo, ocorre a formação de um novo ciclone extratropical e de uma nova frente fria. No domingo, a chuva volta a atingir grande parte do sul, sudeste e centro-oeste. E entre as capitais, os acumulados previstos chegam a 22 milímetros em Brasília, 21 em Porto Alegre, aproximadamente 15 em Campo Grande, 16 em Florianópolis e 15 milímetros de chuva em São Paulo. É um cenário que exige acompanhamento das atualizações, principalmente pela possibilidade de pancadas fortes e temporais localizados no domingo de eleição. Aline Araújo, da Clima Tempo.
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1: Meia-noite, 15 minutos, 11 minutos pelo horário de Brasília. Ó, rapidinho, tem ouvinte perguntando do Jornal da Noite por aqui. Chega já já, hein, gente, a partir de meia-noite 28. Antes, eu sigo por aqui com os outros assuntos do noticiário. Já trazendo o destaque, o âncora do Jornal da Band, do Band News no meio do dia, Eduardo Eineg, defende o endividamento das famílias brasileiras, que não tem como origem nos juros altos, mas sim na falta de renda, e critica a ausência dessa discussão na campanha eleitoral. Você acompanha o comentário completo a partir de agora.
9: Eu queria... a gente retoma o horário sem essa chatice chamada horário eleitoral gratuito. Eu sei porque é gratuito. Eles falam que é gratuito porque eles ocupam o horário sem pagar. Mas a gente fica cansado, irritado, devia tomar algum tipo de medicamento. É uma coisa insuportável. E os programas são chatos, não discutem os grandes temas. E é essa questão que acho que o Brasil precisa começar. Vai depender da gente, né? Se a gente não desafiar os candidatos a discutir os grandes temas, não funciona, não tem muito jeito. Então, a gente vê, e eu acho que esse é o ponto central do que eu queria conversar, a gente vê um esforço desses caras para tentar simplificar as discussões e tornar o debate uma coisa miúda, né? Pequena. Não estou nem falando dos ataques, das grosserias, das fake news para lá e para cá, dos dois lados, das acusações... algumas verdadeiras, outras levianas, mas sobretudo acusações, em vez de defesa de ideias, defesa de propostas. E quando vem uma proposta, ela é simplificadora. Basta ver o que a gente observa na discussão envolvendo a dívida das famílias, né? O governo fez o desenrola 1, desenrola 2, desenrola 3, desenrola 4, 5, 23, 42. Tem um monte de programa de desenrola. E o último programa que saiu, ele tem o mesmo defeito dos outros programas, que é o mesmo defeito de todo programa que propõe renegociar uma dívida. Ele fica de olho no retrovisor e não observa o problema que está sempre vindo à frente. O problema não está lá atrás, o problema está lá na frente. A pessoa passa a dever, a família passa a dever, vem o governo e diz, olha, eu vou renegociar sua dívida, porque os juros estão altos. Você acha, veja, os juros estão altos, mas você acha que uma pessoa contrai dívidas porque os juros estão altos? Então são malucas. As pessoas contraem dívida porque elas não têm renda. E a renda é algo que você trabalha e recebe. Juros é algo que você contrai e tem que pagar. Então você está lá olhando a composição das suas despesas, olhando a composição da sua renda, e as suas despesas são superiores à sua renda. E eu não me digo que é o seu caso, mas é o que acaba acontecendo com a maior parte das famílias no Brasil. E elas recorrem ao cartão de crédito, não é outro mecanismo, é o cartão de crédito. Tem a turma do consignado e tal, dívidas com juros altos, mas porque falta dinheiro para pagar o supermercado, falta dinheiro para pagar contas, falta dinheiro para pagar boleto, falta dinheiro para pagar escola. Não é que as pessoas são amalucadas. Essa fantasia misturada com fake news de que a dívida é por causa de bet, besteira. Não é por causa de bet. Tem gente que se endivida por causa de bet. Tem gente que se endivida por causa de bebida, tem gente que se endivida por causa de droga. Você tem gente que se endivida por todos os motivos. Mas os números graúdos, a análise dos números grandes, mostra que as pessoas se endividam, e é no cartão de crédito, para pagar despesas correntes do mês, entre as quais não tem bet. É supermercado, são as contas, os boletos. Então, a renda do Brasil, ela não é suficiente. No Brasil, ela não é suficiente para que as pessoas tenham condições de viver e precisam se endividar. E veja, elas se endividam e aí vem o governo e diz, eu vou renegociar. Aí eu, ok, eu tenho lá uma dívida de não sei quanto, eu estou devendo um bolo de dinheiro, vou reduzir essa dívida, mas eu tenho que resolver o problema do mês que vem. Vai surgir um novo motivo para eu me endividar. E depois um novo motivo para eu me endividar todos os meses, porque minha renda não sobe. Para você ver o seguinte, entre 2006 e 2025, nós estamos falando de 20 anos, né? O PIB real, né, o por habitante no Brasil, cresceu 28%. No mundo cresceu 36%. O Brasil é um país de renda média alta. Entre os países de renda média alta, o PIB por habitante cresceu 118%. Então você observa que o Brasil, ele não consegue fazer a renda subir. Quando o governo vai lá e fala, não, o rendimento dos trabalhadores subiu de R$ 2.100 em 2012 para R$ 3.251%, etc. e tal. Primeiro, não está descontando a inflação. Segundo, não está comparando com os outros países. Tem que comparar para a gente ver o que está acontecendo. Quando você olha, você tem a massa que trabalha por conta e a massa que trabalha com salário. A turma que trabalha com salário teve um ganho menor do que a turma que trabalha por conta. Então, se você tem um número maior de pessoas trabalhando porque o desemprego está caindo brutalmente, você também tem um grupo de pessoas amarrado num aumento de renda menor do que o grupo de pessoas que trabalha por conta. O que desestimula trabalhar empregado. O desemprego está muito baixo, porque tem muita gente empregada e também tem pouca gente procurando emprego. um número menor de pessoas procurando emprego, porque muita gente está encontrando no trabalho por conta uma alternativa. A proporção do número de pessoas com carteira assinada hoje no total da população economicamente ativa é menor do que era há 20 anos, se você for olhar, porque você tem outras soluções, MEI e outras formas de trabalho. Mas, sobretudo, o aumento de renda no Brasil é menor do que o aumento de renda em outros países. Se você tem uma renda que não sobe e o país tem uma renda que não é bem distribuída e é baixa, você tem uma dificuldade para pagar as contas. Vem, bota aí os juros altos, aí a coisa explode. Aí o governo olha para os juros altos. Quando eu digo da discussão simplificadora, é que o governo diz, para resolver o nosso problema hoje, a gente precisa reduzir os juros. Sem dúvida, a gente tem que reduzir os juros. Mas se a gente reduzir os juros simplesmente ou somente, a gente não vai resolver este outro problema que gera a dívida. Os juros, eles impulsionam a dívida. Mas a dívida, a origem dela é falta de dinheiro. E isso é um problema gravíssimo que a gente tem no Brasil. E como é que você faz para aumentar a renda? Não adianta chegar e falar, não, vamos aumentar a renda aumentando o salário mínimo. Isso vai resolver. Só tem um jeito de você aumentar a renda. É aumentando a produtividade. Ou seja, as pessoas vão produzir mais e com isso você vai ter mais PIB e as pessoas vão poder ganhar mais. Né? Porque elas vão produzir mais. Aumentar a produtividade é produzir mais. Mas como é que você faz para uma pessoa produzir mais? Você acha que ela resiste? Não, eu não quero produzir mais. Eu fabrico 4 bolinhas por mês e não vou fabricar a 5ª bolinha por mês. Não. O problema é que o Brasil não consegue fabricar a 5ª bolinha por mês, a 6ª bolinha por mês. A produtividade brasileira é muito baixa. A produtividade brasileira hoje é mais baixa do que já foi na comparação com outros países. Aí alguns radicais, alguns apaixonados, algumas pessoas que não gostam muito de ler, eles falam assim, não, você está sendo leviano, porque você esquece que certos países têm uma economia mais sofisticada, então, em vez do trabalhador, nesses países, produzir produtos de valor agregado menor, produzem produtos de valor agregado maior. Então, o sujeito produz 4 iPhones em vez de produzir 4 bolinhas. Então, 4 iPhones produz mais PIB do que 4 bolinhas. Em parte, isso é verdade. Mas quando você compara produções iguais, indústrias iguais, você vai ver que a produtividade dos mesmos produtos, de carro, de roupa, do que você quiser, você vai ver que no Brasil é menor. E não é porque o trabalhador é ruim. Só. O trabalhador no Brasil é menos preparado, sem dúvida nenhuma, menos qualificado, sem dúvida nenhuma, e aqui a gente tem um problema. Mas não é só isso que baixa a produtividade. Você tem coisas que são fatores que são externos aos desejos do trabalhador. Você tem um problema de insegurança jurídica, você tem um problema de logística, você tem um problema de burocracia, você tem um problema de tributação, você tem uma série de problemas no Brasil que torna a produtividade mais baixa. O número de ações na justiça e ações trabalhistas e ações de uma forma geral é tão absurdo que isso gera um custo e um impacto maior, o que torna a produção mais complicada. Você pega onde a gente é excelente, que é no agro, por exemplo, que o Brasil é fora do comum, abriu a porteira já começa a complicar. Porque a estrada não é boa, porque o tempo para você fazer uma exportação é maior. Tudo é mais complicado no Brasil e isso reduz a produtividade. Você pega a indústria da construção civil, por exemplo, ela depende de produtividade. Você não acha, ou você acha que o preço do metro quadrado, que está cada vez mais caro, é só resultado de um desejo das empresas? Não é. Não é só resultado do desejo das empresas. Tem tudo a ver com produtividade. Se você tem um custo de produção específico, muito em função, às vezes, da tributação e você não industrializa o processo de construção, você tem um metro quadrado mais caro. E aí você vende menos. E tudo vai complicando. Então, o Brasil tem que enfrentar questões ligadas à tecnologia, tem que ter mais investimento, tem que ter mais infraestrutura, tem que ter uma gestão melhor de educação. Quando você olha o nosso desempenho em educação, ele é limitado. Então, a gente precisa de trabalhadores mais qualificados, como eu falei. Tudo isso tem a ver com a renda. Tudo isso tem a ver com a renda. Então, o populismo de esquerda ou o populismo de direita não podem simplificar o problema. Ah, nosso problema, o Brasil tem o problema dos juros. Não. Se a gente reduzir a taxa de juros, e a gente deve reduzir a taxa de juros, a gente precisa reduzir a taxa de juros, o governo tem que gastar menos, o governo tem que abrir espaço fiscal, o governo tem que fazer ajuste fiscal, está aí um assunto que não se discute. Ainda que o governo consiga fazer isso e os juros caiam no Brasil, você tem que melhorar a renda. Você tem que fazer investimento em educação, tecnologia, blá, blá, blá, infraestrutura, tudo isso. Se você não fizer isso, não vai subir a renda. Se não subir a renda, as razões do endividamento vão continuar. Porque eu insisto e faço questão de frisar, taxa de juros é uma discussão de olho no retrovisor. Juros não produzem, claro, eles fazem a dívida se multiplicar, mas eles não originam a dívida. A dívida é originada por falta de renda, não consigo comprar, vou lá e me endivido. Aí eu me endivido, caio no mundo dos juros e me atrapalho inteiro. Então, isso está sendo discutido na campanha? Você viu isso sendo discutido na campanha? Você viu essa discussão acontecer? Não acontece. Fica assim, o Desenrola é um programa populista. Esse programa é ruim e tal. De fato é um programa populista. De fato é um programa populista. Mas a discussão sobre o populismo do programa não pode encobrir a questão essencial, que é essa que eu estou colocando. Esse conflito entre capacidade de você poder prosperar e sua capacidade de pagar as dívidas. Você precisa se endividar para prosperar. Ninguém consegue construir uma vida sem contrair dívida nenhuma. Você tem que comprar um imóvel, você tem que comprar um carro, você tem que comprar uma geladeira, você tem que pagar a escola dos seus filhos, enfim. Você tem que contrair algumas dívidas. Você tem que fazer financiamentos. Só que os juros ficam altos, aí o financiamento trava, você se atrapalha e a coisa desanda. Então, essa discussão ela tem que ser mais sofisticada e, infelizmente, ela não é. A campanha acaba, né, primeiro turno, depois começa o segundo turno e vamos ver o que vai acontecer de debate, vamos ver se não vai ter vitória em primeiro turno, né? Os estudiosos não descartam, acham pouco provável, cada vez menos provável, mas não descartam. Vamos ver se a gente não vai ter um presidente no primeiro turno, mas se a gente não tiver, ainda temos a chance de tentar esse debate, né? Porque os candidatos ficaram fugindo das discussões. Vamos ver como é que vai ser no segundo turno. Mas também a gente não teve debate em 2022, não teve em 2018. Debate, eu digo, não é o debate promovido pela Band ou por outras emissoras. Eu me refiro à discussão programática que a gente não teve e que a gente tem que fazer, a gente tem que cobrar. E esse é o nosso papel aqui. Não sei se você concorda ou discorda, mas essa é a opinião que eu tenho sobre o assunto.
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15: Olá. Uma operação da Polícia Civil e do Ministério Público investiga desvios milionários em reformas de escolas públicas no Rio de Janeiro.
16: Nesta quinta-feira, a operação chegou na secretária responsável pela pasta entre 2023 e 2026. A professora Roberta Barreto foi alvo de busca e apreensão. Ela é apontada como peça-chave do esquema que desviou recursos públicos de uma das áreas mais ricas do governo do estado. Segundo as investigações, tudo começou após mudanças no processo para reformas. A Secretaria de Educação criou as associações de apoio às escolas, que eram acionadas para contratar empresas para obras emergenciais sem licitação. As irregularidades começavam na pesquisa de preços. As companhias consultadas se apresentavam como concorrentes, mas tinham vínculos entre si e podem ter combinado propostas. Na execução das obras, as empresas alegavam que realizaram outros reparos para inflar o valor, que depois seria desviado. Os investigadores foram atrás do caminho do dinheiro e passaram a suspeitar do aumento patrimonial do genro da ex-secretária, o capitão Yuri Lopes Fonseca Ormonde. Após a nomeação de Roberta Barreto no governo do Rio, o patrimônio do genro subiu para 32 milhões de reais. Segundo o levantamento da Polícia Civil, os valores não são compatíveis com a remuneração do capitão do Corpo de Bombeiros, que entre 2024 e 2026 recebeu pouco mais de 570 mil reais. Segundo a polícia, em menos de 8 meses, quase 12 milhões de reais foram pagos pela Secretaria de Educação para as reformas das escolas. Dos valores, 9 milhões e 700 mil reais teriam sido sacados em espécie. Ao todo, o volume de obras submetidas à auditoria chega a 1 bilhão e 700 milhões de reais. Roberta Barreto foi exonerada da Secretaria de Educação em fevereiro. A professora tinha sido indicada ao cargo pelo ex-presidente da Alerj, Rodrigo Bacelar, preso por suspeita de envolvimento com o Comando Vermelho.
14: Agora a gente fala de uma nova lei que promete endurecer o combate ao furto e ao comércio ilegal de combustíveis no país.
17: 100 milhões de reais por ano. Esse é o gasto da Transpetro para prevenir o furto de combustível em mais de 8.500 quilômetros de dutos espalhados pelo país. No Rio, a polícia já fez diversas operações de combate a esse tipo de crime. As investigações revelaram o envolvimento até mesmo do jogo do bicho nessa atividade criminosa. Agora, uma nova lei promete endurecer o combate ao furto de combustível. O texto, sancionado pelo governo federal, prevê uma pena de 4 a 10 anos de prisão e multa para quem furtar petróleo ou derivados, álcool etílico hidratado e biocombustíveis de locais de produção, pontos de armazenamento e meios de transporte, incluindo dutos. A lei ainda prevê o aumento da pena em 1/3 se o crime for praticado por mais de uma pessoa, por quem ocupa cargo público ou tinha vínculo anterior com a empresa lesada. A punição pode ser maior em caso de incêndio, desabastecimento e poluição, lesão corporal grave e morte. A lei também se torna mais rígida para quem adquire, recebe, transporta ou contrata transportadora, armazena, vende ou distribui esses produtos furtados. O condenado pode pegar até 8 anos de prisão.
13: Tudo contribui para que a gente faça essa atividade cada vez mais segura, garantindo maior segurança para as pessoas, para o meio ambiente e para o abastecimento do país.
18: Está preso um policial civil que, bêbado, atropelou 3 pessoas na zona norte de São Paulo. Uma criança de 9 anos está internada em estado grave. Igor Calhan tem todas as informações. Boa noite, Igor.
19: Oi, Thaís, Felipe, uma ótima noite a todos. Vamos acompanhar as imagens do circuito de segurança que mostram, então, o momento que esse policial civil fura o sinal vermelho e faz uma conversão proibida num cruzamento movimentado da zona norte de São Paulo. 3 pessoas foram atropeladas, mãe e 2 filhos. A menina mais velha, de 19 anos, teve ferimentos leves e a mãe teve ali fraturas no tornozelo. O problema mesmo está no menino de apenas 9 anos de idade. Foi levado desacordado para o Hospital das Clínicas com traumatismo craniano. Passou por cirurgia na cabeça. Seu estado de saúde ainda é grave. A gente segue monitorando, mas realmente a situação de saúde desse garoto é bem complicada. Agora, quem estava dirigindo esse carro era justamente um policial civil, o Douglas William Pedroso, que trabalha como carcereiro no DEIC, o Departamento de Investigações Criminais. Ele não parou para prestar socorro, fugiu do local, mas acabou sendo alcançado. E aí, para a polícia, acabou admitindo que estava, inclusive, dirigindo uma viatura descaracterizada e estava armado no momento. Não quis passar pelo teste do bafômetro, mas havia sinais de embriaguez. E aí, no IML, passou por um exame, então, que ficou atestado a embriaguez. Ele acabou sendo preso, está preso, e a gente, claro, vai seguir acompanhando essa história. Eu volto com vocês.
20: Obrigada, Igor. E uma jovem morreu em São Paulo baleada em uma tentativa de assalto. Um policial civil presenciou a ação e reagiu, e o criminoso também acabou morto. Rodrigo Hidalgo.
21: Eram 9h43 da manhã e o trânsito seguia congestionado nesta avenida na zona sul da capital paulista, quando o bandido armado numa moto abordou a motorista daquele carro vinho. Ela tentou fugir. Um investigador vinha logo atrás numa viatura descaracterizada da Polícia Civil, percebeu a ação e, de acordo com ele, trocou tiros com o assaltante. Os disparos acabaram atingindo o assaltante e a motorista do veículo. Os dois faleceram no hospital aqui da região. Maria Eduarda Nascimento, que completaria 25 anos na próxima terça-feira. A polícia investiga se o criminoso tinha um comparsa.
18: No Rio de Janeiro, um turista mexicano, vítima de roubo, morreu ao tentar impedir a fuga dos assaltantes. Tudo aconteceu em frente à sede da Polícia Federal. A vítima estava com 2 amigos. O grupo foi abordado pelo criminoso de forma descontraída. Ele aproveitou um momento de distração para furtar a bolsa da vítima. Um carro chega e os criminosos entram no veículo. O turista mexicano pula no capô do carro, mas o motorista acelera e ele cai. A vítima bateu a cabeça e não resistiu. O homem que dirigia o carro foi preso. A polícia está atrás dos outros 2 comparsas.
20: Autoridades americanas tentam entender como uma mulher condenada à morte sobreviveu depois de receber 2 injeções letais. O governador do estado, onde aconteceu a falha, mandou suspender outra execução.
22: Krista Pike, de 50 anos, continua internada depois de uma execução que fracassou no Tennessee. É a única mulher no corredor da morte no estado e seria a primeira a ser executada em mais de 200 anos por ter torturado e matado uma colega em 1995. Na quarta-feira à noite, ela recebeu 2 doses de pentobarbital, um sedativo que leva à interrupção da respiração e da atividade cardíaca. Os advogados dizem que ela continuou viva e roncava alto depois das aplicações. Falhas em execuções de condenação condenados não são novidade nos Estados Unidos. 64 tentativas mal-sucedidas foram registradas desde 1982, dessas 51 por injeção letal. A maioria terminou em morte. Uma organização de defesa dos direitos humanos listou que as falhas são relacionadas à dificuldade em localizar veias ou a drogas possivelmente vencidas. O Estado não explicou o que houve. O governador Bill Lee ordenou uma investigação independente e cancelou a única execução que ainda estava marcada neste ano.
18: Sem apresentar provas, o primeiro-ministro de Israel, Benjamin Netanyahu, disse que o copiloto que tentou sequestrar um avião da Fly Dubai teria passado por uma radicalização islâmica. Netanyahu afirmou ainda que ele pode ter pretendido derrubar a aeronave numa ação semelhante aos ataques de 11 de setembro. O copiloto, cidadão de Omã, foi imobilizado depois de esfaquear o comandante. O voo da Fly Dubai, com 170 pessoas, teve que ser desviado para a Arábia Saudita. Pilotos reservas assumiram o controle e conseguiram fazer o pouso de emergência. O copiloto segue sob custódia das autoridades sauditas e irá ser transferido para os Emirados Árabes, país da companhia aérea e de onde saiu o voo.
20: A chuva forte que atingiu o Rio Grande do Sul voltou a elevar o nível do Guaíba e alagar as ruas em Porto Alegre.
0: Uma imagem que já virou rotina.
2: Para entrar em casa, eu tive que tirar meus móveis tudo dentro de casa e levar para a peça onde eu moro ali.
3: Não existe acostumar, né? Porque quando a gente vê uma água subindo, já é um motivo para a gente se preocupar.
0: Para quem vive da pesca, o cenário é crítico. A correnteza traz galhos e resíduos de outras regiões do estado, dificultando a navegação.
23: Tu não tem como pescar, né? Tu tem que procurar um remanso para botar uma rede e é arriscado ainda, né? Porque não passa uma galhada dessa, leva tudo. Então é prejuízo de ambos os lados, né?
0: É a terceira vez apenas neste ano que a rua Nossa Senhora da Boa Viagem, aqui na Ilha da Pintada, fica assim, alagada. Mas nas outras ocasiões, a água não havia chegado até esse ponto, que é um pouco mais alto. O que preocupa os moradores é esse vento que vem do sul e acaba represando a água, não deixando ela ir embora. A Defesa Civil ativou o plano de contingência para atender a população atingida, caso seja necessário.
24: Estamos com as nossas bases montadas lá, nós estamos desde o início do alerta com um posto de comando dentro do bairro para que a gente consiga, além de fazer o monitoramento em tempo real do que está acontecendo, também apoiar a comunidade nas suas necessidades.
0: A Prefeitura de Porto Alegre segue monitorando o nível do Guaíba, que deve começar a baixar apenas no domingo.
18: O Pix por aproximação ganhou novas regras. A mudança promete mais autonomia, mas especialistas reforçam que é preciso atenção para evitar golpes.
25: Um cartão de débito perdido por uma cliente neste estacionamento e guardado por um funcionário em uma gaveta onde ficam as maquininhas para fazer as cobranças. Pronto. O início de uma grande confusão.
26: Então todo cliente que chegava aqui e a gente falava, você quer pagar por aproximação? Ela falava sim. A hora que a gente gerava o crédito, já pagava no dela. E ela recebeu a mensagem no celular. Isso aconteceu 4, 5 vezes, 6 vezes, foi tudo resolvido no final, foi mal entendido.
25: Um transtorno que também pode acontecer no pagamento por aproximação via Pix, que existe desde fevereiro do ano passado com a simples aproximação do celular na maquininha de cobrança.
27: E agora é preciso ter ainda mais atenção com o pagamento instantâneo, já que o Pix por aproximação deixa de ter um limite diário de R$ 500 para transações. Na prática, o cliente poderá pedir ao banco o aumento ou a redução do limite diário e do valor máximo por pagamento.
25: A resposta depende do perfil de risco e histórico de cada cliente. Independentemente do valor, é preciso ficar atento para evitar golpes.
28: Verificar sempre o valor que está constando ali na maquininha, deixar habilitado somente na hora de efetuar o pagamento e assim que acabou o pagamento, desabilitar na mesma hora.
20: Na Europa, os governos buscam alternativas para lidar com a crise habitacional que fez o preço dos imóveis disparar. A Espanha vai votar um pacote de medidas para reduzir a pressão sobre os inquilinos. O texto prevê uma moratória nos despejos até 2030, a regulamentação dos aluguéis por temporada e a proibição por 2 anos de compra de prédios residenciais por fundos de investimentos. Já o Parlamento de Portugal foi na contramão e aprovou um projeto do governo que facilita limita os despejos por atrasos no aluguel e elimina a trava de 2% para reajustes em novos contratos. O governo alega que a reforma dará segurança aos proprietários que colocarão seus imóveis no mercado. A oposição classificou o texto como uma selvageria com a população vulnerável. Portugal foi o país da União Europeia com o maior aumento no valor do aluguel no segundo trimestre deste ano.
18: Na França, os protestos de estudantes e servidores públicos em greve não param de crescer. Em Paris, os manifestantes atearam fogo em barricadas montadas na frente de escolas. A polícia usou bombas de gás para dispersar a multidão. Os estudantes são contra medidas de contenção de gastos incluídas no orçamento do governo para o ano que vem, como congelamento dos salários e aposentadorias e redução de investimentos na saúde e educação. A mobilização deve crescer nos próximos dias, já que 30 universidades aderiram aos bloqueios.
20: E você vai ver a seguir. Morre o influenciador Lito Souza, que tratava doença grave com droga experimental.
18: Foguete da SpaceX com 4 astronautas parte rumo à Estação Espacial Internacional.
20: E ainda, a gente atualiza para você todas as últimas informações sobre a corrida eleitoral, os números das novas pesquisas de intenção de voto para presidente e governos estaduais. O Jornal da Noite volta já.
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0: 6:46 pelo horário de Brasília. Pausa rápida no Jornal da Noite para atualização do noticiário aqui na Band News FM. Nos principais destaques dessa madrugada de sexta, é investigada a queda de um avião no Tocantins que deixou um empresário envolvido na campanha do governador de Goiás morto. Quem traz mais detalhes é o Alexandre Paes.
1: A queda de um avião bimotor no Tocantins na última quarta-feira deixou entre os envolvidos o empresário goiano Ebert Rodrigues Souza. Ele trabalhava com empresas de comunicação visual e era um dos principais colaboradores da campanha do ex-governador e candidato ao governo de Goiás, Marconi Perillo, do PSDB. Após o acidente, Perillo anunciou o cancelamento dos compromissos previstos para o dia e fez uma homenagem ao amigo. O Centro de Investigações e Prevenção a acidentes aeronáuticos, o CENIPA foi acionado. Esse avião tinha como destino a Fazenda Serra Grande, no Pará. As causas da queda ainda são investigadas.
0: 7 estados proíbem a venda de bebidas alcoólicas no dia das eleições. Detalhes que chegam com a Liz Nessim.
2: A lei seca no dia da votação não está prevista na legislação federal e cada estado decide se vai adotar ou não a medida. Na maior parte do país, a venda de bebidas alcoólicas estará liberada no primeiro turno, mas há restrições para o Acre, Alagoas, Amazonas, Amapá, Maranhão, Pará e Piauí. Ceará e Roraima ainda não definiram se vão adotar ou não a medida. No Amapá, a proibição vale das 10h30 de sábado às 6 da tarde de domingo. E no Maranhão, por exemplo, a proibição foi estendida de meia-noite até às 10 da noite do dia do primeiro turno.

0: Tem destaque do esporte chegando agora com o Lucas Belotti.
1: O Corinthians tem 15 dias para retirar qualquer referência ao patrocinador Fatal Fans, uma empresa de venda de conteúdo adulto na internet. A decisão

0: valores acima dos 100 milhões anuais, mas não obteve uma resposta positiva.
1: Para criar situação de desequilíbrio entre os participantes, com referências a políticos ausentes, sem possibilidade de resposta simultânea ou contraposição do próprio ambiente do debate. Pelas regras acertadas com as campanhas, estava previsto que o púlpito dos candidatos ausentes fosse exibido vazio. Pouco tempo depois, veio a decisão de Flávio Bolsonaro. O candidato do PL desistiu de comparecer ao debate, alegando censura imposta pelo Tribunal Superior Eleitoral. Minutos depois, o ministro Gilmar Mendes, do Supremo, determinou que Renan Santos fosse incluído no debate. O decano do tribunal atendeu a um pedido do partido Solidariedade para estender ao candidato do Missão uma decisão anterior sobre liberdade de expressão no período eleitoral. Poucas horas mais cedo, a ministra Carmen Lúcia, também do Supremo, tinha negado o pedido do partido Missão para que o candidato participasse do confronto entre presidenciáveis. E outro pedido já tinha sido negado na última quarta pelo presidente do TSE, ministro Nunes Marques. Mas Gilmar afirmou que a exclusão do candidato do debate era indevida e ressaltou que a liberdade de expressão dá ao eleitor o direito de comparar propostas de campanha. Ele ainda mencionou a decisão tomada por Nunes Marques na última terça, que determinou que o candidato do Novo, Romeu Zema, também participasse do debate. Após cancelar o debate, os três candidatos que já estavam na emissora deram entrevista coletiva e lamentaram a situação. Augusto Cury, do Avante, afirmou que não é possível conhecer ideias sem a realização de debates.
2: Agora vem mais essa insegurança jurídica que me impede de prestar conta sobre o meu projeto para toda a população. E hoje apenas 40% das pessoas sabem que eu sou candidato. Ainda 60% não sabem, segundo o Instituto Eurásia. Isto é um atentado à democracia.
1: Romeu Zema, do Novo, chamou de politização do judiciário.
3: Nós estamos assistindo mais uma vez o judiciário fazer política no Brasil. Nada contra a participação de qualquer candidato, mas nós sempre tivemos regras para serem obedecidas. Estão querendo manipular.
4: Minha paralela num podcast.
1: Ronaldo Caiado, PSD, classificou como afronta à democracia.
4: É um atentado à democracia brasileira. A palavra é essa. Ou seja, destruíram o processo eleitoral no país. Nós não tivemos a oportunidade de poder promover debates e a partir daí nós tivemos algo ainda mais grave, que foram decisões do TSE e do Supremo Tribunal Federal.
1: Já Renan Santos fez uma manifestação com apoiadores em frente à emissora. Lula decidiu participar de um podcast. Disse que não foi ao debate porque é infrutífero e começam a fazer gracinhas e piadas. E chamou o adversário Flávio Bolsonaro de vira-lata. O candidato do PL, em uma live após desistir do debate, disse que Lula vai ser expulso da presidência. Em comunicado, a TV Globo afirmou que as sucessivas decisões judiciais causam insegurança jurídica e representam uma interferência indevida vida, na liberdade que os veículos de imprensa têm de organizar os debates eleitorais. Em nota, a Associação Brasileira de Emissoras de Rádio e Televisão, a Associação Nacional de Editores de Revistas e a Associação Nacional de Jornais manifestaram profunda indignação com a intervenção judicial nas regras previamente definidas que levou ao cancelamento do último debate presidencial do primeiro turno. As entidades citam que a interferência não se trata apenas de uma imposição de obrigações sem previsão em lei contra uma emissora privada, mas é uma agressão à liberdade de imprensa ao forçar a condução do debate em desrespeito a regras acordadas há meses. E afirmam que excessos judiciais atropelaram o direito de os cidadãos terem acesso às propostas dos candidatos. É com vocês.
5: Obrigado. O Datafolha divulgou uma nova pesquisa com intenções de voto para presidente. Confira. O presidente Lula lidera o primeiro turno com 42%, seguido pelo senador Flávio Bolsonaro com 38%. Empate técnico no limite da margem de erro de 2 pontos percentuais. Na sequência, aparecem Augusto Cury com 4%.

0: Ronaldo Caiado com 3 e Renan Santos com 3. No eventual segundo turno, Lula aparece com 48% contra 45% de Flávio Bolsonaro. O levantamento completo você encontra no portal band.com.br.
1: Os votos que podem definir a eleição. Veja no comentário de Fernando Mitre.
2: Nos últimos dias de campanha, uma das piores, talvez a pior de todas, com um baixíssimo nível geral e escasso confronto de ideias, a rejeição aos candidatos e o desinteresse de grande parte do eleitorado podem levar a uma abstenção tão grande ou maior do que a da última eleição. Foi de 21% em 2022. O insistente empate técnico no segundo turno, com pequenas oscilações, como mostra a pesquisa Datafolha agora, alimenta a expectativa de que a abstenção poderá ser um dos fatores decisivos no resultado das eleições. A campanha de Lula tem dado atenção especial aos idosos e ao eleitorado da base da pirâmide social, setores mais tendentes à abstenção, e onde Lula tem a maioria dos votos. As pequenas oscilações nos números das pesquisas ganham importância cada vez maior, e a atenção das campanhas, como alvos preferenciais dos candidatos, como no Sudeste, onde Lula vem oscilando positivamente depois de um recuo no Nordeste. Na reta final, e depois aí desse cancelamento do debate da Globo, salvo surpresa de um novo fato, já parece claro que detalhes ou um detalhe pode romper o equilíbrio que as pesquisas mostram até agora. Thaís, Felipe.
1: Morreu aos 59 anos em São Paulo o youtuber e especialista em aviação Lito Souza. Ele lutava contra uma doença degenerativa rara e sem cura.
0: O velório acontece nesta sexta-feira na capital paulista e será aberto ao público. Piloto, mecânico aeronáutico, supervisor de segurança de voo e uma das principais referências da aviação na internet brasileira, Lito Souza, nasceu em Natal e foi criado em Santos, no litoral paulista. Trabalhou em companhias aéreas como Varig, Transbrasil e United Airlines e ganhou o país com o canal Aviões e Músicas, que durante 15 anos levou ao público curiosidades e bastidores do setor aéreo.
3: Lembre-se, ninguém vai para a cabine de um avião comercial se não estiver preparado. Então pode confiar muito nos pilotos.
0: Lito foi o responsável por ajudar milhares de pessoas a perderem o medo de voar. Entre elas, a mulher dele, a empresária do setor de aviação, Mila Seidel. Hoje, ela postou este vídeo para falar sobre a morte do marido.
4: Foi com você que eu aprendi. A aviação trabalha todos os dias pela decolagem e pela aterrissagem em segurança.
5: A vida é uma viagem com bilhete de ida e volta. E a rota desse voo é planejada pelo grande comandante.
0: Em julho deste ano, Lito descobriu um câncer de próstata em exames de rotina e pouco depois começou a apresentar sintomas neurológicos. Em agosto, veio o diagnóstico da doença de Creutzfeldt-Jakob, que começa quando uma proteína do organismo sofre uma alteração e passa a ter uma forma anormal. Essas proteínas alteradas são chamadas de prions no cérebro. Elas fazem com que outras proteínas saudáveis também se deformem, dando início a uma reação em cadeia. O processo leva à destruição progressiva dos neurônios e compromete o funcionamento do cérebro. Lito e Mila iniciaram uma campanha para buscar tratamentos experimentais no exterior. O movimento foi apoiado pelo Ministério da Saúde e pelo Itamaraty. Ele acabou sendo aceito no estudo de uma farmacêutica americana e se tornou a primeira pessoa do mundo a usar um medicamento que estava sendo testado apenas em animais. O remédio chegou ao Brasil em setembro. Além da mulher, o especialista em aviação deixa um filho de 7 anos.
4: Mas olhando para a vida que você viveu, eu sei que você cumpriu a sua missão. O Brasil inteiro te ama. Então, vou imaginar que você me diria: não chores pela minha partida. Olho para o céu como procuras um avião. Ao olhar, eu vou estar lá.
0: Nossos sentimentos à família, aos fãs e à nossa torcida, para que todos que sofrem desse mal a ciência consiga descobrir uma cura e que as pessoas sejam beneficiadas.
1: E um acesso ao tratamento, né, importante. Agora a gente vai falar com o Fernandinho Fernandes, já está aqui na área com a gente. Fernandinho.
6: Uma pena, né? Boa noite.
1: Boa noite. Bora falar de seleção brasileira?
6: Pois é, está chegando a hora do último amistoso da seleção brasileira. Sábado vai encarar a seleção da Índia. Está na hora da gente fazer um jogo que vá além do placar que a gente conseguiu na última partida contra a Austrália. Ganhamos de 4-2, mas está na hora de jogar para valer.
0: Tá, mas contra a Índia vale isso, né? Contra a Índia, se for
1: 8-0.
0: Mas se for 8-0.
6: É uma história de empurrar bêbado na ladeira. Não faz 8-0 para você ver o que acontece.
0: Bom, tá certo.
6: Aí é um caos total.
0: Tá certo.
6: Bom, e nós, apesar de ser data FIFA, não tem jogos, essa é uma super data FIFA, não deveria ter jogo de maneira nenhuma. Mas amanhã tem clássico aqui em São Paulo, da 21ª rodada do Brasileirão. Tem São Paulo, recebe no Morumbi a equipe do Santos. O Santos, num momento legal, 5 jogos aí decolando, pode ter o Felipe Coutinho. O São Paulo arrumou um pouco de dinheiro com o contrato que fez. Tem até 6 meses de atraso de direitos de imagem. Não justifica desempenho bom ou ruim de um time, mas traz intranquilidade o bolso vazio, não é?
0: É isso. Isso é jogo atrasado, né?
6: É jogo atrasado,
0: na
6: primeira rodada.
0: É jogo atrasado, então agora eu acho que fica todo mundo zerado, né?
6: Pois é, porque vão faltar apenas 10 rodadas. Aí a chapa tá no
0: A passo. Chapa tá quente, meu.
6: Já estão esquentando desde a última roda.
0: Lá embaixo, então, tá bom.
6: Esquentando a chapa, pisa, vai devagar.
1: Vamos respirar no momento que dá ainda, né, Fernandinho?
0: É. Lá embaixo.
6: Tem gente que vai curtir essas últimas horas sem voltar o Brasileirão em paz.
1: Tudo isso?
6: E muito mais já no Sport Total. Espero vocês. Até já, gente. Obrigado.
1: Até já. Tem essa sintonia aqui, mas tem sintonia e muita precisão nas buscas. E porque isso é essencial para que as duplas de cães e bombeiros do Serviço de Operações do Rio de Janeiro tenham sucesso. Para celebrar os 20 anos de história, o grupo reuniu animais de vários estados para um treinamento de elite.
7: Um cheiro quase imperceptível para nós pode ser uma pista valiosa para eles. Entre escombros, no meio da mata ou em uma área de difícil acesso, esses cães são treinados para encontrar quem não pode ser encontrado a olho nu. Mas para chegar a esse nível, não basta ter um bom faro. É preciso treinamento, resistência, obediência e, principalmente, sintonia com quem está do outro lado da guia. Durante 5 dias, 31 duplas de cachorros de 6 estados e do Distrito Federal passaram por provas que reproduziram situações reais de emergência.
8: O treinamento ele é intenso, mas ele é sempre de forma lúdica para o cão, né? Para ele é uma brincadeira onde ele está procurando pessoas e por isso ele é recompensado.
7: Os desafios incluíram buscas por vítimas em estruturas colapsadas, áreas de escombros, mata e floresta. E no meio de tantos testes, eu resolvi fazer o meu próprio. E eu fiz questão de dificultar o desafio. Deixei um pequeno brinco como pista. Bastou sentir o cheiro. Horus recebe o comando e parte para a busca. Entre obstáculos, segue o caminho indicado pelo bombeiro, muda de direção, procura, insiste.
9: Isso, cara.
7: O Serviço de Operações com Cães do Corpo de Bombeiros do Rio completou 20 anos. Hoje, a unidade reúne o maior número de binômios certificados do país.
8: O cão ele começa aqui muito novo, a gente começa um processo seletivo de filhote, onde nós escolhemos filhotes com características próprias para atividade de busca por pessoas. E ele começa desde os 45 dias.
7: Enquanto alguns encerram a missão, outros ainda estão começando. Porque para esses cães, encontrar alguém nunca é apenas uma brincadeira de esconde-esconde. É treinamento para, quando chegar a hora, encontrar uma vida.
0: A seguir, foguete da SpaceX com 4 astronautas parte rumo à Estação Espacial Internacional.
1: E ainda os números das novas pesquisas de intenção de voto para os governos estaduais. O Jornal da Noite volta já.
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13: Uma hora e 7 minutos pelo horário de Brasília. Em instantes, tem o terceiro e último bloco do Jornal da Noite na nossa programação.
0: Nesta quinta-feira, a SpaceX lançou um foguete na Flórida com 4 astronautas a bordo. A tripulação, formada por 2 americanos, 1 canadense e 1 cosmonauta russo, segue agora para a Estação Espacial Internacional. A missão vai realizar pesquisas sobre a saúde e o desempenho humanos em órbita.
1: A família de uma cidadã americana morta pela polícia de imigração vai processar o governo Trump. Renee Good, de 37 anos, foi morta em janeiro por um agente do ICE em Minneapolis. Ela participava de um protesto contra as operações de deportação em massa. As ações acusam o agente e as autoridades do governo de uso excessivo da força. A família exige uma indenização e cobra uma mudança imediata nas políticas do país.
0: O Datafolha divulgou pesquisas de intenções de voto para as disputas dos governos estaduais. A gente começa com Pernambuco e Distrito Federal. O cenário de primeiro turno em Pernambuco, empate técnico. A atual governadora Raquel Lira, do PSD, tem 46% das intenções de voto, contra 44% do ex-prefeito do Recife, João Campos, do PSB. Ivan Moraes, do PSOL, tem 2% e Renan Alais, do Missão, 1%. Na simulação de segundo turno, Raquel Lira aparece com 50% das intenções de voto, contra 46% de João Campos. Também empate técnico, considerando a margem de erro de 2 pontos percentuais. No Distrito Federal, Celina Leão, do PP, lidera com 46%. Leandro Graz, do PT, tem 22% e Paula Belmonte, do PSDB, 9%. Num eventual segundo turno, Celina Leão, do PP, aparece vencendo com 55% contra 32% de Leandro Graz.
1: Agora pesquisa para os governos do Rio de Janeiro, Minas Gerais e São Paulo.
14: Na simulação de primeiro turno em São Paulo, o atual governador Tarcísio de Freitas, do Republicanos, lidera com 50% das intenções de voto. Fernando Haddad, do PT, tem 33%. Carlos Machado, Vera Lúcia e Vivian Mendes aparecem com 2% cada. Isadora Dias tem 1%. Num eventual segundo turno, Tarcísio de Freitas venceria Fernando Haddad por 55 a 38. No Rio de Janeiro, Eduardo Paes, do PSD, lidera com 42%. Douglas Ruas, do PL, tem 31%. Antônio Garotinho vem na sequência com 7%. E William Siri, do PSOL, tem 3%. No segundo turno, Eduardo Paes tem 52% contra 38% de Douglas Ruas. Em Minas Gerais, Cleitinho Azevedo, do Republicanos, lidera com 40% das intenções de voto, seguido por Patrus Ananias, do PT, com 16%, e Alexandre Calil, do PDT, com 11%. Flávio Rosco, aí do PL, e Matheus Simões, do PSD, aparecem com 4%. No eventual segundo turno, os números apontam vitória de Cleitinho Azevedo com 60% contra 24% de Patrus Ananias. A pesquisa completa está disponível no portal band.com.br.
15: Nós tivemos hoje uma grande lição para a democracia brasileira. Depois de uma sucessão de intervenções por parte da Justiça Eleitoral e do Supremo Tribunal Federal num debate de uma emissora, a Rede Globo, a primeira obrigando a emissora a convidar um candidato, no caso Renan Santos, que não havia sido convidado, que não havia legislação que obrigasse a emissora a fazer comparecer ao debate. Antes, uma decisão de uma ministra do TSE, não permitindo que se colocasse uma cadeira vazia no estúdio do debate, né? Aqui na Band nós tivemos duas cadeiras vazias. Isso é da autonomia de uma emissora privada de fazer o debate público, de expor a informação para a sociedade. A sociedade brasileira não é feita de crianças, não é feita de pessoas hipossuficientes, incapazes de entender como é que se processa o debate democrático, quem vem ao debate, quem não vem, enfim, toda a informação que faz parte da democracia. O que nós tivemos hoje é o símbolo, é o exemplo de interferências seletivas, politicamente seletivas, no debate eleitoral brasileiro. E fez bem a emissora, a Rede Globo, de cancelar esse debate. A sociedade não deve mais se submeter a interferências arbitrárias, seletivas, casuísticas, enfim, no debate democrático. Nós tivemos essa semana uma onda de censura, um discurso do presidente Lula, um vídeo do deputado Nicolas Ferreira, outros episódios que são lamentáveis e devem servir como uma lição à sociedade brasileira. Uma questão essencial em qualquer democracia republicana é a ideia de que juízes não devem entrar em campo.
0: Domingo é dia de votar. Pode ou não vender bebida alcoólica no dia da eleição? O repórter Cris de Lima explica pra gente.
16: Se tem bar aberto, tem mesa posta e gente aproveitando. Mas no próximo domingo há uma dúvida. Pode beber no dia da eleição?
17: Aí a gente não sabe se vai poder vender ou não. Mas se não puder vender é prejuízo, porque só a gente vive mais vender bebida, né?
18: Minha opinião, eu acharia que não deveria vender nem a bebida alcoólica, deveria ser suspensa devido à quantidade de pessoas que estão na rua.
19: Num sentido comercial, acho que não deveria proibir, porque querendo ou não vai estar impactando bastante o comércio.
16: Na maior parte do país, a venda de bebidas alcoólicas estará liberada no primeiro turno. Em 7 estados, há restrição. E 2 não definiram se vão adotar a medida. Aqui na Bahia, por exemplo, a venda de bebidas estará liberada na capital, Salvador, o que não deve acontecer em pelo menos 11 cidades do interior por imposições de portarias de 3 zonas eleitorais.
20: Quem descumprir a ordem da Justiça Eleitoral pode responder por crime de desobediência eleitoral. Então, antes de domingo, confira, por favor, a portaria da zona eleitoral da sua cidade e fique atento a essa restrição da Justiça Eleitoral.
16: Como a chamada lei seca não está prevista na legislação federal, cada estado decide se adota e por quanto tempo.
20: Ela é uma medida temporária criada para garantir a ordem, a segurança e a tranquilidade do eleitor no dia da votação, evitando brigas, tumultos e pressão nos locais de votação.
1: O Jornal da Noite termina aqui. 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
0: Você fica agora com o Fernandinho Fernandes e o Esporte Total. Uma excelente sexta-feira para você.
1: Obrigada pela companhia. Tchau.
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0: 1:15, pelo horário de Brasília, ponto final no Jornal da Noite, por aqui na nossa programação. Eu, Stephanie Toso, sigo de olho no WhatsApp da Band News FM no 11 999 592 100. Já desejar bom dia pro Eduardo Raja, que tá por aqui, direto de São Bernardo do Campo. Falou que por lá, 18 graus em média. É, gente, olha, diminuiu um pouco aquela temperatura, aquele calor que nós estávamos sentindo na madrugada. E aí a expectativa é dessa sexta-feira com chuva aqui na capital. Ontem já choveu de forma isolada pelo estado de São Paulo, frente fria passou. E agora vai trazendo essa mudança entre essa sexta e o nosso fim de semana. Hoje a expectativa é que a máxima por aqui não passe aí dos 19 graus. E é aquela situação, tá? A maior temperatura do dia acontece ainda durante o início da manhã e vai caindo até a noite. Os termômetros devem chegar ali até 15 graus durante o final da sexta-feira. Quem também tá de plantão, ouvindo a programação por aqui, é o Ailton Seixas, só que direto de Salvador. E quem já chegou aqui de São Paulo, desejando um bom dia, Stephanie. Excelente madrugada para nós. Foi o João Carlos, que tá sempre acompanhando também a Band News nesse horário, puxando mais um plantão, hein? O Greco também já passou por aqui durante a reprodução do Jornal da Noite, já mandando um bom dia. Sextou, gente. Tem bom dia também chegando do Divanir Leite. Ótima madrugada para todos vocês da Band News. É o Rogério. Falou que lá em Ribeirão, diferente de São Bernardo, tá um tiquinho mais abafado. 21 graus agora nessa madrugada de sexta. Bom, vamos nessa, gente. Nesses próximos minutos, eu, Stephanie Toso, faço mais um giro pelos principais destaques do noticiário. O WhatsApp tá aberto no 11 999 592 100. Pode ir mandando a sua mensagem por lá daqui a pouquinho. Volto de novo no nosso WhatsApp já para ler os bons dias dos nossos ouvintes que chegam por aqui. Bom, vamos nessa. Indo direto com os destaques de Brasília, um novo relatório aponta a falta de transparência na destinação de emendas parlamentares no ano de 2025. Quem traz mais detalhes é o Rafael Procópio.
1: Um terço das emendas parlamentares, conhecidas como emendas PIX, que foram destinadas para obras em 2025, não tem informação de localização ou não tiveram divulgação de dados sobre o que seria feito com o dinheiro. As informações são da ONG Transparência Brasil e estão em um relatório divulgado nesta quinta-feira. Segundo os dados, foram analisados 5.767 planos de trabalho aprovados no ano passado que tinham obras públicas como destino. Os valores empregados nestes planos eram de quase 5 bilhões de reais e deste total, 1.796 planos, correspondentes a quase 1 bilhão e meio de reais, não tinham detalhes do que seria feito com essa verba. O relatório ainda aponta que 480 parlamentares destinaram valores para obras em 2025 e 406 deles alocaram algum tipo de recurso em ao menos um plano sem detalhamento.
0: Avançam as investigações do caso do lutador de jiu-jitsu que agrediu uma mulher em Fortaleza. Fala Leonice Ascioli.
2: A mulher agredida com socos e chutes por um lutador de jiu-jitsu na Praia do Futuro, em Fortaleza, denunciou formalmente o suspeito à Polícia Civil. Dominique Costa Melo também foi ouvido na delegacia e a vítima registrou a representação criminal contra ele. O caso é investigado como lesão corporal no contexto de violência de gênero e novas diligências estão sendo realizadas. A Escola de Artes Marciais, onde o homem treinava, informou que o desligou das atividades.
0: Nos outros destaques do noticiário, um empresário é morto a tiros ao entrar no carro com a esposa e a filha pequena no sul do país. Informações com o repórter Henrique Tanger.
3: O empresário Rafael Alexandre Regis foi morto a tiros em Palhoça, na Grande Florianópolis, em Santa Catarina. Ele entrava no carro com a esposa e a filha pequena quando dois homens armados se aproximaram e atiraram várias vezes. Um deles usava um fuzil e o outro uma pistola. O empresário morreu no local. A Polícia Civil apura a motivação do crime e informou em nota que o corpo foi liberado para a família na quarta-feira e que as diligências necessárias já foram feitas.
0: E no destaque do esporte, o jogo entre Vasco e Boca Juniors pode ser transferido de estádio por questões de segurança. Fala aí, Guilherme Faria.
4: O Vasco da Gama protocola uma ação na justiça pedindo que o estádio do Maracanã seja liberado para o duelo contra o Boca Juniors da Argentina na semifinal da Copa Sul-Americana. A medida tomada nesta quinta-feira acontece após o consórcio que controla o estádio, formado por Flamengo e Fluminense, negar a solicitação feita pelo Cruz Maltino. O Vasco chegou a tentar viabilizar a colina histórica para receber o confronto. No entanto, em uma reunião realizada na quarta-feira, a Polícia Militar recomendou à diretoria vascaína que a partida seja realizada no Maracanã. Este é um dos argumentos usados pelo clube no pedido de urgência apresentado à Justiça.
0: Agora 1:20 pelo horário de Brasília, como prometido, o Lucas Cardamone está aqui nos nossos estúdios para falar do que teve estreia do novo Band News na área. Ele vai trazer destaque de como foi, vai fazer aquela chamada para o nosso ouvinte, porque tem, né, a nossa reprise ao longo da madrugada. Bom dia para você, Lucas.
5: Bom dia, Esther. É isso, teve hoje primeiro episódio do Band News na área, depois dessa reformulação, agora de cara nova. E, modéstia à parte, primeiro capítulo, né? Esse momento foi bem emblemático, vale a pena ressaltar. São algumas mudanças agora no Band News na área, que vai passar a começar às 8h30 da noite, em dias que não tem jogo. Uhum. E vai estar presente todos os dias. Quando tem partidas de futebol acontecendo, pré-jogo, vai ser o Band News na área estendido, com aquela qualidade que todo mundo já está acostumado. O pós-jogo das partidas também, sempre detalhado, com descontração, provavelmente estendido também. Então a gente vai ter mudanças bem legais. Mas falando hoje especificamente do programa, o convidado foi o Muricy Ramalho. Eu tinha dito ontem que era mistério, não sabia se ainda podia ter sido revelado. Mas agora, obviamente, já pode. Muricy Ramalho foi o convidado. Daqui a pouquinho vai rodar a íntegra aqui, na madrugada. Mas quem for ansioso, quem já quiser consumir, tem disponível, são 2 horas de programa, no YouTube da Band News, que agora também, não só na Band News FM, tem a Band News Esportes no canal do YouTube. Já convido todo mundo a seguir, a ser inscrito e também já assistir alguns cortes que já foram feitos. Tudo tá bem organizadinho, tá bem limpinho para quem quiser consumir.
0: Ele fazendo jabá, né? Porque quem fez os cortes e organizou tudo bonitinho? Ele mesmo, né?
5: Claro, sou um deles.
0: Tá vendo? Multitarefas. Ai, ai, valeu, Lucas. Então, ó, hoje, gente, ali por volta de 3h28 da manhã, assim que acabar o Reinaldo Azevedo, tem a reprodução do Tio Rei por aqui com o É da Coisa. Encerrando o É da Coisa, aí sim tem a reprise do Band News na área, nessa versão nova, repaginada, por aqui na nossa programação.
5: É isso.
0: Sua régua?
5: Vale a pena ressaltar que o Muricy é o convidado especial, mas a equipe da Band News FM tá em peso, né? Então tem Fábio França, André Coutinho, Marcos Assunção, Cicinho, Bruno Camarão. Tem muita gente no programa. A equipe inteira de esportes, praticamente, esteve presente para fazer essa estreia, que realmente foi muito especial.
0: Muito bem, Lucas. Valeu.
5: Valeu.
0: É isso, né, gente? Bora lá, então. Ó, fica ligado, sintonizado por aqui. Na Band News FM, você que tá puxando o plantão, vai até às 5, 6 horas da manhã. Vale a pena conferir, porque tá demais, tá bem legal.
5: Exatamente.
0: A nossa equipe se empenhou muito pra isso. Vamos
5: e
0: nessa.
5: Amanhã tamo de volta.
0: Tamo de volta.

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0: 1:24, melhorar a qualidade do ensino básico, ampliar o ensino integral e diminuir desigualdades no acesso à educação é um dos desafios do novo presidente da República. Isso sem contar um verdadeiro apagão de professores esperados nas próximas 2 décadas. Você confere mais na reportagem da Paloma Moraes.
1: Como toda curva de aprendizado, o que não é compreendido adequadamente no início fica ainda mais difícil ao longo dos anos. A especialista em educação do Unicef, Verônica Bezerra, chama atenção para a importância de políticas públicas para a recomposição da aprendizagem.
2: Cerca de 1/3 das crianças ainda termina o segundo ano sem estar alfabetizada. No 5º ano, apenas 1/2 dos estudantes tem um aprendizado esperado em matemática. No fim do ensino médio, isso ainda cai mais, 1 em cada 10. Então, estamos falando de melhorar a formação de professores, de ter materiais adequados, um currículo que faça sentido para o adolescente, que o coloque em atividade, não apenas escutando.
1: O último PISA, Programa Internacional de Avaliação de Estudantes, apontou que no Brasil, 72% dos alunos estão abaixo do nível mínimo de proficiência em matemática, 52% não alcançaram o patamar desejado de entendimento em ciências e 51% não atingiram o grau básico de leitura. A análise ainda revela fortes desigualdades por nível socioeconômico. Entre os estudantes mais pobres, 89% tem baixo desempenho em matemática, 70% em ciências e 67% em leitura.
2: Quem fica para trás na escola não é um grupo aleatório. São, sobretudo, crianças e adolescentes negros, indígenas, quilombolas, crianças com deficiência que vivem nos territórios mais vulneráveis. Então é preciso identificar quem está ficando para trás e destinar mais apoio.
1: Outro ponto destacado pelos especialistas é o fortalecimento da educação integral, como aponta Ivan Gontijo, gerente da ONG Todos pela Educação.
3: O Brasil hoje só tem 1/4 de matrículas em tempo integral e o que a gente chama de tempo integral é o que outros países do mundo chamam de escola. Ou seja, nossos estudantes passam muito pouco tempo na escola, 4 a 5 horas, enquanto a média do mundo é de 7 horas diárias.
1: Só que não há ensino sem professores. E o cenário é bem preocupante. Um estudo do Semesp, Sindicato das Entidades Mantenedoras de Estabelecimentos de Ensino Superior, aponta para um déficit de 235 mil professores até 2040. Na ocasião, haverá 6 profissionais com 60 anos ou mais para cada professor com até 24 anos no ensino médio. A especialista Cibele Amado, que já atuou na Diretoria de Formação Docente do Ministério da Educação, avalia que é preciso preparar melhor esses profissionais e dar condições de trabalho.
4: Além das licenciaturas, né, poderem garantir nos seus currículos um olhar formativo dos professores, nas suas fases de estágio, que ajudem a estar ainda mais preparados, né, para o ensino contemporâneo, que a gente vive desafios muito diferentes atualmente. E a formação continuada dos professores, que é a formação no contexto de trabalho. É preciso estar sempre ali e garantindo no espaço da escola horas de trabalho com os professores para a reflexão da prática, para desenhos de plano de ação, para redesenhos, para atender também demandas específicas do próprio conhecimento didático do aluno.
1: A gestão direta das unidades públicas da educação básica é feita pelos estados e municípios, mas o MEC tem papel de coordenar o sistema nacional, de pautar quais são as prioridades e de dar apoio técnico e financeiro para as redes de ensino. Ivan Gontijo aponta que o próximo presidente deve atuar para aumentar o financiamento da educação junto ao Congresso Nacional.
3: Então a educação melhorou o seu financiamento, está com mais recursos, mas quando a gente olha o quanto o Brasil ainda investe por estudante, ainda é um valor baixo que pode aumentar. Então preservar e conseguir aumentar os recursos para a educação é um papel importante do próximo presidente, já que as definições sobre o piso constitucional da educação acontecem nessa relação do Congresso Nacional com o governo federal.
1: Na educação superior, um dos grandes desafios é dar condições para manter os estudantes de baixa renda nas instituições, já que, em média, 1 em cada 4 abandona os cursos presenciais. O sucateamento das universidades federais também precisa ser enfrentado. Dados do Sindicato Nacional dos Docentes das Instituições de Ensino Superior mostram que em 10 anos houve uma redução de 52% no valor destinado a despesas básicas, como contas de água e luz, compra de materiais e programas de pesquisa para estudantes.
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0: 1,29, o Instituto Nacional do Seguro Social, o INSS, vai pagar de forma automática um benefício para mulheres que tiverem medidas protetivas ativas e forem vítimas de violência doméstica. A informação foi dada em primeira mão pela colunista da Band News FM, Mônica Bergamo. A medida foi assinada pelo presidente Lula ontem e vai ser paga para mulheres que trabalham no setor público e privado. A jornalista traz mais detalhes da proposta junto com Carla Bigato e Luiz Megali.
1: Hora de conversar com Mônica Bergamo e eu peço atenção aqui do ouvinte, que diz respeito à eleição e que diz respeito ao apoio das mulheres, tão desejado, né? Pelos candidatos.
2: A gente vai ter eleição o tempo todo, né? Porque assim os governantes iam tirando da gaveta
1: todas as bondades. Vira essa
2: boca pra lá, mano. Tirando todas as bondades. Se fosse todo dia vai eleger um governador. Todo dia tem que ir lá, todo mundo votar. Mas enfim, é isso. O presidente Lula decidiu obrigar o INSS a pagar de forma automática, Megali, o benefício a mulheres que sofrerem violência doméstica e obtiverem medidas protetivas na justiça. Um parecer que garante às vítimas, tanto às trabalhadoras do setor público quanto às trabalhadoras do setor privado, afastamento remunerado das funções por até 6 meses bancado pelo INSS, né? O que diz a AGU, que foi quem o ministro Jorge Messias, desculpa, eu estava tocando o telefone aqui, o que diz o ministro, o advogado-geral da União, Jorge Messias, que submeteu esse parecer ao Lula? Ele afirma que os riscos financeiros ainda são, Megali, um impeditivo para que muitas mulheres denunciem as agressões de seus companheiros ou ex-companheiros, né? O local de trabalho, por outro lado, ele é reconhecido do agressor. Quando a mulher trabalha, quer dizer, o marido, ex-marido, o namorado, ex-namorado, o perseguidor, né? O agressor, ele conhece o local de trabalho, a rotina da mulher, então, portanto, o local de trabalho vira um ponto de risco. Daí a necessidade de que ela deixe de frequentar esse local nos primeiros meses depois de ter feito a denúncia. O que já diz a lei? A Lei Maria da Penha, que foi promulgada em 2006, ela já previa o direito ao afastamento do trabalho, mas ela não definia quem pagaria o salário da mulher. O Supremo Tribunal Federal decidiu depois, Megali, que nos primeiros 15 dias quem paga é o empregador e depois o INSS. Só que não era, parece simples, mas não era tão simples assim. O desembolso não era automático, né? Para receber o benefício, a mulher tinha que passar pelo crivo de servidores do INSS, o órgão exigia perícia, né? E com o resultado em mãos, concedia ou negava o benefício. Em caso de negativa, essa demanda era, em muitos casos, judicializada, e ela tinha que enfrentar primeiro a disputa nos tribunais para depois, se vitoriosa, receber o direito. Com esse novo parecer, a medida protetiva já vai ser suficiente para a definição do pagamento, né? A perícia foi afastada. Então, sofreu agressão, apresenta essa perícia no INSS, recebe na mesma hora, tem prioridade na fila ali dos benefícios e num processo sigiloso. Então, é um avanço ao que já existia, e viva as eleições.
1: Viva as eleições, o presidente fica bonzinho, o Congresso, né, pensa na população, todo mundo, né, juntos por um Brasil melhor. Olha aí, olha só que ironia, né? A gente vive um momento de um momento tão divisivo, tão violento. O que que vai unir o Brasil? Será que vai ser uma banda de rock? Será que vai ser a Copa do Mundo? Nada consegue. Aí, ironicamente, o que une o Brasil político é a eleição. Todo mundo trabalhando junto pelo Brasil. Obviamente a gente está sendo
2: sarcástico.
1: Mas a Galha
2: é uma medida
1: aqui,
2: interessante, né?
1: Mas,
2: né? Não, é uma medida de fato interessante, porque de fato a situação é muito complicada, né? Quando você.
1: Mas todas são, né, Mônica? Todas são.
2: Sim, sim, sim.
1: Tudo que a gente está discutindo, as betes não são um assunto importante, a escala 6x1 não é importante, tudo isso é eleitoreiro, mas é importante, né? O Brasil tem que discutir tudo isso. Mônica, deixa eu aproveitar.
2: Você vê que o Estado já previa, né? O legislador já previu, o Supremo definiu quem paga e tudo, mas na hora de receber é essa dificuldade, né, Megali? Esse é o grande problema. Quer dizer, a lei é muito bonita, mas quando você chega no guichê, o dinheiro não sai.
1: Né? Quando passa no caixa.

0: 1h34, a colunista de economia da Band News FM, Juliana Rosa, reforça a ideia da ausência do tema de economia nos debates presidenciais. Ela explicou como o aumento da dívida impacta o bolso. Ela conversou sobre o assunto com Carla Bigato e Luiz Megali.
1: Hora de conversar com Juliana Rosa. A dívida do setor público aumenta em agosto e alcança o maior patamar desde março de 2021. Enquanto a gente discute aqui assuntos sem importância, essa é uma questão que não foi tocada praticamente pelos candidatos na campanha. Ju, bom dia para você.
2: É, pois é. Falam que isso vai ser endereçado, né? Que vai ser equacionado, que todos têm responsabilidade com as contas públicas, mas ninguém falou até agora como que vai fazer para equilibrar as contas públicas, Megali. E isso é um assunto fundamental, porque assim que acabarem as eleições, não vai ter uma espera para janeiro, para começar a anunciar os planos para poder equilibrar as contas. Já esse ano, assim que sair o resultado, a gente vai ver uma cobrança, o mercado financeiro vai reagir e vai ter uma pressão para anunciar o que vai ser feito em termos realmente concretos para poder equilibrar as contas. Mas, enfim, a gente está esperando essas medidas, pessoal, porque sem isso não vai ter uma queda de juros consistente e nesse ambiente de alto endividamento das pessoas, das empresas, não para de aumentar, pedidos de recuperação judicial, falência. Então, ontem o governo anunciou que é o número da dívida pública em relação ao PIB, ao tamanho da economia, juntando as contas do governo federal, dos estados, dos municípios e das empresas estatais, a dívida bruta atingiu 82,9% do PIB em agosto, que é o maior patamar de dívida desde março de 2021. Esse não é um problema de agora, é importante que a gente coloque isso, né? Tem mais de 10 anos que a dívida do Brasil cresce, no entanto, vai atingindo patamares que são insustentáveis, já tomam praticamente todo o orçamento público, despesa obrigatória, pagamento de aposentadorias, é pagamento de salários. Então, assim, vai ter que equacionar, porque a gente tem a maior carga tributária já similar à de países desenvolvidos e não dá mais para aumentar a carga de impostos para poder dar conta do tamanho da despesa. Então, o que a gente está vendo é realmente uma encruzilhada e isso vai ter que ser endereçado. Muita gente fala, né, nesse debate que a dívida do Brasil não é muito alta, que 82% é muito menor que a dívida do Japão, por exemplo, que é 200% do PIB. A questão é que a dívida do Japão tem um juro de 1%. A dívida brasileira tem um juro de quase 14%. Então, só de juros, a nossa dívida é 3 vezes maior, cresce 3 vezes mais em um ano do que a dívida do Japão. Os números hoje das contas, por mais que no final o governo diga que está entregando superávit, né, que tem uma sobra de caixa, hoje a fórmula, aquela meta das contas públicas, permite que mais de 60 bilhões de reais em gastos sejam excluídos da conta final. Então, uma meta que não reflete a realidade. Na prática, a perspectiva no final do ano é que o caixa fique no vermelho em torno de 50 bilhões. Então, vai ter que mudar a meta para poder incluir todos os gastos, né, sem exceções. É que nem como a gente brinca fazer dieta sem incluir as calorias do final de semana, né, que é o que a meta hoje permite. Então, vai ter que mexer nessa meta, mas principalmente mexer na despesa pública para que os juros possam cair. Então, isso é fundamental para que a gente tenha, de fato, uma melhora da economia, de condições de crescimento, de pagamento de dívida, de investimentos a partir do ano que vem.
1: Muito bem. Ju, bom trabalho para você. Até.
2: Até. Um beijo.
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0: Colunista político da Band News FM, âncora do Tem Método, Carlos Andreasa, diz que não vê motivos para o debate sobre uma possível retirada do título de Nossa Senhora Aparecida como padroeira do Brasil. Sobre o assunto, ele conversou com os jornalistas Carla Bigato e Luiz Megali.
1: Hora de conversar com o Carlos Andreasa, já está na hora da gente colocar uma pedra nesse assunto de Nossa Senhora Aparecida, uma discussão sobre nada de onde saímos do nada e chegamos a lugar algum e nos tornamos um pouco piores no caminho, Andreasa. Não sei se você concorda. Aí o Andreasa fala, não, isso é um assunto crucial.
4: Por mim, a gente nunca teria discutido isso. Não existe uma questão de liberdade, não existe um problema de liberdade religiosa no Brasil.
1: Uhum.
4: A gente tem vários problemas no Brasil, inclusive de liberdade de expressão. E um problema de liberdade de expressão, muitas vezes gerado pelo Supremo Tribunal Federal. Mas um problema de liberdade religiosa nós não temos. Então, eu concordo com você, espero não ter de falar mais sobre isso. Tem de combinar com o Flávio Dino, certo? Estamos dependendo muito do Flávio Dino para que a gente pare de falar desse assunto Nossa Senhora Aparecida. Teve aquele julgamento no TSE sobre, a rigor, para referendar ou não a decisão do André Mendonça, aquela que derrubara amplamente com base na jurisprudência do TSE, aliás, jurisprudência chancelada pelo Supremo Tribunal Federal, a jurisprudência xandônica, né, censora, que derrubou a baseada centenas de postagens. Ontem o TSE deliberou a esse respeito e o resultado, é claro que é preciso do acórdão ainda para identificar claramente o voto médio, eu estava lendo os votos principais, mas houve a divergência vencedora. Então, ontem, André Mendonça teria sido derrotado, tudo mais constante, se ele não tivesse, ao fim do dia, ajustado o seu voto de modo a admitir a hipótese lançada pelo ministro Cueva, que é mais restritiva sobre a aplicação da derrubagem de posts, de publicações. Então, o ministro Cueva, num voto importante, tentando definir o fato, tentando definir o que é objetivamente a notícia falsa. É possível chegar a isso. E aí, com base nisso, evitar aquele entendimento largo, que é o de Alexandre de Moraes, de semelhanças, de equivalências, em que tudo vai cabendo. Então, o voto vencedor ontem, claro, dependemos do acórdão, é um voto mais restritivo, que diverge de André Mendonça, e André Mendonça reforma o seu voto, e diverge fundamentalmente da tese de Alexandre de Moraes. Então, a gente precisa ver se esse julgamento que aconteceu no plenário virtual, que não teve debate e tal, se esse julgamento será de alguma maneira paradigmático, se ele será importante por uma mudança de entendimento do TSE sobre fake news, sobre notícia falsa e a forma de se derrubar isso por equivalência. Então, essa questão está em aberto, me parece ter sido vencedora a tese, derrotando o André Mendonça, que se reforma, mas derrotando sobretudo a tese do Alexandre de Moraes, a tese que vinha prosperando e aquela que aplicara André Mendonça. Então a gente precisa acompanhar para ver se isso veio para ficar ou se é episódico, Luiz Megali.
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0: 1h44, girando mais uma vez o noticiário na Band News FM, as publicações que associavam falsamente o candidato à presidência Flávio Bolsonaro à intenção de retirar o título de padroeira de Nossa Senhora Aparecida são retiradas do ar. Fala Afonso Marangoni.
6: O Tribunal Superior Eleitoral mantém a remoção de posts falsos que associavam o candidato Flávio Bolsonaro a um suposto movimento para retirar Nossa Senhora Aparecida do posto de padroeira do Brasil. Entre as postagens suspensas estava a de Antônio Tabet, que escreveu, sem citar Flávio, que a família miliciana odeia tanto mulher preta que resolveu atacar Nossa Senhora Aparecida. Perto das 8h30 da noite, neste ponto do julgamento, o relator André Mendonça reconsiderou parte do voto e liberou a postagem do humorista. Ele disse ser recomendável aplicar a diretriz de preservação da liberdade de expressão nas situações que chamou de fronteiriças.
0: Caiu o faturamento da indústria brasileira de máquinas e de equipamentos. Informações com o repórter Henrique Tanger.
7: O último balanço da Bimac, que representa a indústria brasileira de máquinas e equipamentos, aponta uma queda de 13,2% no faturamento do setor de janeiro a agosto de 2026. Somente em agosto, a receita líquida foi de R$ 23 bilhões, 6,2% menos do que julho. A maior queda foi entre as máquinas agrícolas. O principal problema, segundo a análise do setor, são os juros elevados que pesam no bolso do empresário. O resultado disso é a queda nas vendas do mercado interno, que recuaram 15,5% no acumulado do ano.
0: No norte do país, um novo incêndio destrói o equivalente a 600 campos de futebol de uma vegetação no Amazonas. Detalhes que chegam com a Lívia Maciel.
8: A Polícia Civil investiga um incêndio de grandes proporções que atingiu uma área de floresta no distrito do Cacau Pereira, em Iranduba, no Amazonas. O fogo destruiu uma área de mais de 453 hectares, o equivalente a 600 campos de futebol. Os bombeiros levaram cerca de 12 horas para apagar as chamas que se alastravam. As equipes ainda atuam no local para eliminar possíveis novos focos e evitar que as chamas voltem a se espalhar. Foram mobilizados para a ocorrência 10 viaturas e cerca de 50 militares. A ocorrência acontece em meio a um cenário de intenso combate aos incêndios no Amazonas.
0: E tem destaque do São Paulo, chegando agora com a Aline Fanelli.
9: O São Paulo tentará ultrapassar o Santos na tabela em clássico nesta noite, às 8 horas, no Morumbi. O tricolor está na 11ª colocação, com 36 pontos, enquanto o Peixe está em 8º, com 38. Sem Caleri, que está suspenso, Rian Francisco pode ser novidade no ataque do tricolor. Para a vaga de Domingos Duarte, que passou por cirurgia na semana passada, Nilton deve ser o escolhido. A provável escalação tem Rafael, Nilton, Arboleda e Sabino, Pedro Lima, Pablo Maia, o Danielzinho, Marcos Antônio, Luciano e Iago, Rian Francisco e Arthur. A Band News FM transmitirá São Paulo e Santos hoje, a partir das 19h30, com a narração do Marcelo Duó.

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0: mais afinado, é uma coisa impressionante. André Coutinho, Ivan Brandão, todo mundo que está vendo e ouvindo a Band News FM, tudo certo com vocês? Eu vou passar uma listinha para vocês terem uma ideia do estrago que essa coisa maravilhosa que você ama, Andreasa, que é a data FIFA, já fez. Quer saber? Além do Arrascaeta, quem mais já está machucado e o Rafinha também?
1: Quero.
0: Então vamos lá, ó. Apenas Kylian Mbappé, Musiala, da Alemanha, Alexander Isak, que joga no Liverpool, que é, de novo, que joga na Suécia, o Gakpo, que joga no Liverpool, lesão no tornozelo pela seleção da Holanda, Cole Palmer, Kai Havertz, quem mais? Konaté, da França, tem um da Espanha também, Eric Garcia também, da seleção da França, da Espanha, ou seja, uma série de jogadores grandes, decisivos, vão desfalcar os seus clubes durante essa reta final de ano, que para eles lá é começo de temporada, mas com os Champions andando, com os campeonatos nacionais já indo para sua metade aí de primeiro turno, já pelo menos primeiro mês e meio de competição. E o presidente do Barcelona falou sobre isso, o Laporta, né, perguntado sobre o Rafinha, porque Rafinha cortado da seleção, preocupa para o Barcelona, uma lesão na coxa, uma lesão que ele já teve antes, que ele está tendo muitas lesões ultimamente, o Rafinha, e a resposta do João Laporta foi a seguinte: não estamos felizes, isso já aconteceu antes e costuma acontecer com frequência quando essas datas FIFA são muito longas. E aí eu pergunto para vocês, né, o que os clubes estão esperando, e eu não estou falando do Brasil, evidentemente, mas os clubes europeus, que é quem tem poder para peitar a FIFA, o que eles estão esperando para, né, exigir que a FIFA reduza essas datas, que essa coisa não se estenda tanto, porque eu não tenho a menor necessidade de ter praticamente 10, 12 dias de data FIFA no início da temporada deles aqui e na reta decisiva da temporada nossa aqui. Só que as federações que votam na presidência da FIFA têm uma série de outros interesses que não as dos clubes, e os clubes aparentemente também só reclamam quando tem um jogador machucado. Mas para o bem do futebol, isso deveria ser feito de uma outra maneira, né? Eu acho que, como era antigamente, não sei se o Andreasa vai lembrar, antigamente você não tinha data FIFA, você tinha torneios específicos, até as eliminatórias duravam, sei lá, um mês, dois meses, tal, era num lugar específico e aquilo acabava. Mas, gente, o ano inteiro, uma vez por mês, todo mundo correndo esse risco, é um negócio que traz um prejuízo, que nenhum seguro, que a FIFA paga um seguro para as seleções, que, por sua vez, paga também os clubes, né? Isso não é só no Brasil, no mundo todo. Mas não cobra esse prejuízo, né, gente?
1: E aí, Marcelo Duó, tem uma questão que é da ordem do bom senso, especificamente nesse 2026. É o que eu não consigo entender. Um ano muito carregado, 2026, certo? Nós tivemos uma Copa do Mundo. É uma grande data FIFA. Acho que eu não estou nem pensando no futuro e tal. Não faz o menor sentido. Não é porque o Brasil foi um fiasco na Copa do Mundo, mas não faz o menor sentido para mim que no ano da Copa, no segundo semestre, portanto, depois da Copa, um ano em que você tem, portanto, uma carga maior de jogos, uma concentração, uma tensão muito grande, não faz o menor sentido que haja data FIFA no ano da Copa, depois da Copa. Deveria ser um recesso de seleção, um recesso de FIFA. Ninguém aguenta mais esse troço. Então, a gente não deveria estar discutindo isso agora. Acabou a Copa do Mundo, não tem mais data FIFA, só em 2027. Isso é uma... Eu estou falando do ano da Copa. Olha a quantidade de jogos, e aí é o seguinte, preparações físicas acumuladas, né? O jogador faz uma preparação física em estágios diferentes, temporadas em estágios diferentes, o jogador faz uma preparação física no seu clube, aí ele vai para a Copa do Mundo, tem uma outra demanda, uma outra necessidade, muda o preparador físico, por melhor que sejam. É uma outra demanda, outro estímulo, é uma competição de tiro curto, então você adapta o seu treinamento, aí acaba a Copa do Mundo, aí começa uma nova temporada para uns, recomeça a temporada para outros. Isso é uma insanidade. É uma insanidade.
2: E tem um agravante, né, na Europa. Tem um agravante. O Brasil está disputando amistoso com a Austrália, machucou o Rafinha. Vai disputar um amistoso com a Índia, teoricamente pode. Acho que o acordo era para até 11 alterações, então você pode poupar, não precisa botar carga máxima. Na Europa, a galera está disputando um campeonato. com regras,

0: tem jogo que tá pegado, né? Tem ainda esse agravante. Tem esse agravante. Num ano de Copa do Mundo. Acabaram de disputar uma Copa do Mundo, que é o ápice, e começa um outro campeonato lá, que é a Liga das Nações, né? Não é nem amistoso.
1: É. Não, é valendo o título importante lá, tanto é que a Conmebol tá querendo fazer algo parecido aqui, a gente falou até sobre isso essa semana, que alguém teve essa ideia lá, de juntar todas as Américas e fazer uma gigante Liga das Nações aqui numa segunda edição, uma edição meio diferente. É. Então é o seguinte, porque é lógico, isso envolve direitos, televisão, dinheiro para as federações, dinheiro para a FIFA, mas, pô, eu tenho aqui, esse fone não é meu, mas eu tenho direito de usá-lo uma vez por mês. Eu quebro o fone e entrego pro dono, olha, desculpa, tá, gente, eu quebrei, tá aí uma graninha aí pra você pagar um conserto, só que ele nunca mais vai ser o mesmo. Então, é um prejuízo esportivo que às vezes pode ser incalculável. E os clubes que já se uniram lá na Europa pra se rebelar contra a UEFA, né, eu me lembro bem dessa tentativa da Superliga que o Real Madrid encampou, encabeçou, poderiam se unir, porque eles têm poder, dinheiro, prestígio, para peitar as federações, e não é acabar, mas organizar de uma outra forma, porque o futebol de seleções existe, é importante, mas ele não pode atrapalhar aquilo que é o dia a dia desses jogadores que estão lá nas seleções, recebendo um salário gigante do clube. E agora o Rafinha, que estava no seu melhor momento no ano, talvez o melhor momento da carreira dele, pede esse embalo porque se machucou jogando contra a gloriosa Austrália. Sinceramente, não faz o menor sentido, né?
2: Não faz.
3: Posso provocar?
2: Por favor. Provoque.
3: É uma provocação. Porque assim, eu concordo. Eu não vejo o que fazer, o que ser feito, né? Em relação a isso. Não tem como impedir os caras de jogarem e tal. Mas eu não vejo muito isso em outros esportes, Odô. Você que narra até xadrez, né? Futebol de botão. Tem algum movimento parecido com esse em outros esportes? E se não tem, por quê? Eles são organizados de forma diferente? Porque o que eu vejo é uma vontade muito grande, né, dos jogadores daqui do NBB, por exemplo, que estão em times da Europa, voltar para a seleção. Você vê um cara tipo que tá já com 40 anos, o Marcelinho Huertas lá, né, foi eleito o melhor estrangeiro da história lá do basquete espanhol, e ele já se aposentou da seleção, mas ele ainda tem gana para jogar. Eu vejo um outro tipo de relação, né, nos esportes coletivos que eu tô falando, tá, para esses jogadores irem para a seleção. Muitos deles também se machucam, obviamente que é um mercado menor, né, os outros esportes, os esportes olímpicos e tudo, mas eles se organizam de algum jeito que seja diferente, que seja possível fazer com que esses jogadores consigam se dedicar às suas seleções, e no futebol a gente não consegue?
1: Então, assim, no basquete existe a data FIBA também, que é algo bem parecido, mas eles tomam certos cuidados, né? Por exemplo, a principal competição do basquete FIBA é a Euroliga de basquete. Tá rolando agora, começou agora. Ela termina em abril, maio do ano que vem. Então, qualquer competição da FIBA, ela vai acontecer ou nessa data FIBA, porque sempre vai se estar competindo por alguma coisa. Aqui, por exemplo, tem a Copa América, né? A Copa América tem o pré-olímpico, são competições que vão ocupando essas datas, e principalmente quando acaba o calendário, na intertemporada que acontece esses torneios de seleções. Existe, mas atrapalha muito menos. Muito menos. E assim, para os Estados Unidos, NBA, por exemplo, se tem qualquer data de seleção no meio da NBA, eles vão levar o time B deles lá, o time dos universitários. E de preferência depois de março, que é quando o bicho pega lá na NCAA. O voleibol não tem muito isso, mas tem as competições. Sul-americano, pan-americano, a Liga Mundial, né, que agora é a Liga das Nações também no voleibol. Os campeonatos do mundo, a Copa do Mundo, tem um monte de campeonato. Só que no voleibol, no basquete, as temporadas elas não duram 12 meses, como aqui. A temporada do basquete, normalmente, ela vai de setembro, outubro a maio, junho. Então, você tem mais data para trabalhar isso. O voleibol é a mesma coisa, né? Os campeonatos são mais curtos. Agora, no futebol tem jogo todo dia, 500 competições longas. Antigamente, a Libertadores não era anual, agora é. A Sul-Americana também não, a Copa do Brasil também não. Então, você dividia o ano melhor. Tudo era diferente. A única coisa que não mudou é a data FIFA. Então, eles precisam mudar. Se organizar de uma outra maneira, já que todo mundo quer jogar todo dia e é impossível, né?
0: É só mudar a regra, só pode convocar jogador do Palmeiras. Todos de acordo?
1: Já tem 11. Nessa data FIFA foram 11.
0: Tem que já dar provocadinha aqui. É tradicional, não tem método já. Valeu, Marcelo.
4: Ou não, pra mim, pra mim seria suficiente, a não ser para a Copa do Mundo, não convoque jogadores do Flamengo. Pra mim também pode ser isso.
0: Pode ser isso, pode ser isso. Só do Atlético Goianiense, né, Marcelo?
1: Exato. Não, e do Corinthians também, só foram três, né? Assim, porque não tá muito sobrando muita gente lá, né?
0: Tá bom.
3: O senhor trate de arrumar uma peita do Vila Nova pra aparecer aqui também em qualquer hora dessas.
0: Líder, hein? Da Série B.
1: Eu preciso que alguém me arrume. Isso aqui são todos recebidos. Que
3: a alô, cadê a Band News Goiânia aqui? Cadê o povo de Goiânia?
4: Mas lembra do que aconteceu com o Botafogo. Alô,
1: Thiago Menezes!
4: Lembra do que aconteceu com o Botafogo, futebol e regatas, depois que o Marcelo Duan envergou aqui no programa a camisa, hein? Também tem isso, tem um custo.
1: Você não dá ideia que semana que vem eu tô aí pra fazer um jogo no Engenhão, os caras vão me pegar lá na cabine. Você não faça isso, tá? Vão ter um Botafogo e Vasco pra eu transmitir aí semana que vem.
0: É isso aí.
1: Muita calma nessa hora.
4: Desde que você prometeu.
1: Ganhou do Goiás no clássico.
0: É isso. O pessoal.
4: Vem ao Rio e me encontra, tá?
0: Alô, pessoal de Caio Martins, tá botafoguenses. Bom. O Marcelo Duan é uma pessoa loira, tem o cabelo comprido até a cintura. Isso, né?
1: Boa. Magro.
0: não vou entrar nesse aspecto. Tchau, Marcelo. Até amanhã. Valeu.
1: Se veste de caçador, às vezes, nas horas vagas. Um abraço pra vocês. Até a próxima.
0: Valeu. 3:05.
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17: Duas horas, cinco minutos, pelo horário de Brasília. 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

0: 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Boa noite, Vólio Bene.
1: Boa noite,
0: Isa.
2: Boa noite.
0: Sede. Dominguinhos e Anastácia, que está no disco, no álbum Refazenda, de Gil. Acho que um dos que tiveram maior sucesso na carreira dele, que é um álbum realmente impressionante, com muito sucesso, inclusive essa, né? Mas que é isso, Reinaldo? Aliás, ele, aí, Vólio Bene, Isa, ele cantando como nunca, né? Assim, ele estava no auge da potência vocal dele, com um pouco de falsete, que eu acho que ajudou um pouco a ferrar a voz dele, mas de qualquer modo, brilhante, linda. E de que sede você está falando, Reinaldo? Eu estou falando da sede, que também da sede de justiça, São Mateus, né? Frase de Cristo, Sermão da Montanha: bem-aventurados os que têm fome e sede de justiça, porque serão saciados. Está em São Mateus. Também está em São Lucas. Tem diferençazinhas ali. Quem gosta da Bíblia, o São Mateus era um judeu convertido, um dos 12 apóstolos, não é? E falava aos próprios judeus. E falava das injustiças, não é? E muito especialmente em face do Império Romano. Já São Lucas não. São Lucas era grego, contemporâneo de São Paulo, não conviveu com Cristo. Aí a mensagem já é para os gentios, então tem algumas diferenças. Gentios quem são? Aqueles que não eram da comunidade, não estavam entre os escolhidos originais e tal, né? Mas fala-se da fome ela mesma e da sede, que é a sede de justiça. Mas a sede de justiça aí não é essa justiça que condena não sei o quê, né? A sede de harmonia, de equilíbrio, né? Se a gente vai para a expressão grega. Né? E nós também temos esta sede. Né? E aí eu aproveitei esse gancho e coloquei aí, Vólio Bene. Olha, tem muita coisa, muita coisa. Espero dar conta de tudo, esperamos. Acho que sim, né? Lembrando que nós teremos um programa especial, É da Coisa, entre 20h30 e 21h30, não 22 horas, entre 20h30 e 21h28, por aí, no dia da eleição, que estará no rádio e, salvo engano, nas outras TVs, mas não na Band News TV, tá? Acho que nas outras TVs, só confirma para mim, Vólio Bene, acho que também LG Channels, TCL Channels, Samsung TV Plus.
1: Em tudo.
0: Em tudo. Menos na Band News TV. Por quê? Porque não gostam de mim, falaram... Mentira. Eles têm lá... Eles têm lá a programação deles e tal. Está fora do horário regular do É da Coisa. E aí falaram, você não estará bonito à altura do dia da eleição. Falei, gente, mentira. Né? Beijo para a Band News TV, né? Onde, aliás, nós estamos tendo um desempenho espetacular. Né? Muito obrigado ao público, né? É isso, fazemos para vocês. Vamos seguir. Olha aqui, TSE Santa. Já comentei hoje de manhã, aliás, o comentário está fazendo um sucesso louco. Obrigado a todos aqueles que na imprensa noticiaram errado para me dar a chance, erradamente, para me dar a chance de dar a notícia certa. Eu não foi sem muita vergonha que eu li, vi, ouvi, assisti que o Mendonça, André Mendonça, venceu ontem um embate no TSE. Aí nós já estamos diante de um sintoma muito grave. Porque até em um contrabando opinativo no meio de informação... vai você falar de opinião? Eu faço jornalismo de opinião já faz décadas. inclusive na área de opinião cultural. Eu fui redator-chefe de revista Bravo, no auge da sua forma. Ah, então, sim, opinião. Mas eu opino sobre fatos. Eu tenho direito à minha opinião, não tenho direito aos meus fatos. E é muito bom, Vólio Bene, muito bom, Isa, poder opinar, analisar com absoluta liberdade, como eu tenho aqui, como eu tenho no Metrópolis, que, na verdade, é a única forma como eu faço as coisas. Agora, quase tão bom, Vólio Bene, é estar certo.
1: Ah, isso é bom.
0: Quase tão bom. Sim. Qual foi o ponto de ancoragem em que se fixou a minha opinião nessa questão da Santa e do que eu chamei censura aplicada por Mendonça? Eu estava pedindo liberdade para as fake news? Alguém me ouviu dizer isso? Não, eu sou aquele que é a favor, inclusive, da responsabilização civil das redes por fake news que causem estragos e danos às pessoas. Quem era contra era o Mendonça. Eu sou a favor. Sempre defendi. É histórico. Eu tenho dezenas de textos a respeito. O meu ponto sempre foi a postagem de Antônio Tabet, que é chamado o tempo todo para aí humorista. Sem dúvida ele é humorista. Eles fizeram, parece que ele está fora, né, do Porto dos Fundos, mas eles fizeram o site de humor mais bem sucedido da história, um dos mais bem sucedidos do mundo. Mas ele é humorista, ele é ator, mas não é a mesma coisa? Tem uma área ali que diverge. Ele é um comunicador, ele é um publicitário, ele é um jornalista, porque não precisa de diploma. O meu ponto era a postagem do Antônio Tabet e outras que foram excluídas pelo Mendonça de Cambulhada. Só para lembrar do Antônio Tabet, que já está de volta, a postagem já está de volta, a família miliciana odeia tanto mulher preta que resolveu atacar Nossa Senhora. O Mendonça foi lá e cortou. Aliás, a ação original que se apelou ao Dino foi a defesa do Tabet que apelou ao Dino, corretamente, porque o Dino relator da reclamação, que chegou à conclusão de que a justiça eleitoral não pode vulnerar direitos fundamentais, como, por exemplo, aplicar censura. Onde é que fala de Bolsonaro aqui? Só faria sentido dizer, é uma fake news porque o Flávio não tem projeto. Então a família miliciana é do Flávio, Flávio, a sua família é miliciana? Sim, a minha família é miliciana. E aí, então, também o Mendonça estaria dizendo, a sua família é miliciana. Mas aí já não seria proteger contra fake news, né? Aí seria proteger milicianos. Lógica elementar. Era isso que eu falava. E era isso, ou não foi isso que eu falava? Pode pegar os vídeos aí, nem pedir para colocar, porque o dia está muito cheio. Eu sei o que eu falei. Pode pegar. Aqui, de manhã, no Metrópole, todo lugar. Escrevi dois ou três textos a respeito, grandes e bons. Uma piadinha interna. E aí começa o julgamento, Vólio Bene e Isa. Aliás, nem vi a cara deles hoje. E quando eu fico, eu preciso ver a gente bonita pra me animar. Peraí, bota eles aí no ar, deixa eu ver.
1: A gente tá no
0: Pode.
1: Clássico preto e branco hoje.
0: Olha, um clássico preto e branco. Aqui é tudo preto no branco, é isso aí. E branco no preto. Começou o julgamento e o valente Mendonça, o cavaleiro destemido, aquele que não comete erros, o cavaleiro sem mácula, o nosso Galaás que ainda vai desentranhar a espada do Santo Graal. Vocês conhecem o Bide Galaás? Procure. Né? Diz, não, mantenho o meu voto. Portanto, censurado Antônio Tabet e todos os outros. Em nome da... Vai o Cássio, esta figura impressionante que chegou ao Supremo e diz, estou com Mendonça. Vai o Toffoli Bom, Cássio para a surpresa de ninguém, Toffoli caminhando para ser de ninguém, por enquanto é de quase ninguém. Talvez um dia se livre, sei lá. E também endossa o Mendonça. Então, Vale Bene, até esse voto, tudo censurado. Tablet, inclusive.
2: Sim.
0: Ministro Vilas Boas Cueva diz, opa, peraí. Fake news, sim, né? Ah, Flávio tem projeto para Nossa Senhora não ser mais padroeira e tal. Tem projeto? Não. Embora ele viva cercado de pessoas que pensem isso, a começar do seu bispo de referência, J.B. Carvalho, que tem isso em dois livros, um diretamente e o outro indiretamente. No livro em que ele tem isso diretamente, A Bomba, ele diz que Deus odeia o culto à Rainha dos Céus, e tem o livro Metanoia, com esse nome espetacular, em que ele fala a besteira de que os santos católicos são oriundos do paganismo. Que é dessas afirmações assim que assim, entram na categoria de zerda intelectual. É de uma burrice exemplar. Quiser bibliografia, forneço. Mas tem que ler, tá? E não tá na internet. Tem que ler. Mas não tem o projeto do Flávio. Não tem o projeto do Flávio. Fake news? Fake news. Tira. Mas e o Tablet? E outros? E gente que foi censurada porque só falou que tinha o culto à Nossa Senhora? Tem gente que ainda está fora do ar. O Mendonça sacou que ia perder, porque o Cueva fez essa observação, o Floriano Azevedo Marques em seguida votou com o Cueva, e o Mendonça falou, opa, vou perder de 4 a 3. Lembrando sempre que a ação de contestação foi da defesa do Antônio Tabet. O Major Sargento Coronel Pessanha. Foi do Antônio Tabet. Falou, vou perder. Ah, então vou dar um jeito de ganhar. Correu e adendou o seu voto, mudou o seu voto. Disse, não, vamos fazer o seguinte, vou liberar do Tabet. Liberar do Tabet porque, sim, preservar. E, mudou a do Tabet. E aí o Sebastião Reis e a Estela Aranha, que não tinham votado ainda, falaram, tá bom, votamos com o relator. Deram um jeito de cavar uma vitória para esta solerte figura. Quando ele ia perder. Para não ficar chato, sabe? Coleguismo de tribunal. Ele perdeu. Tanto ele perdeu que a postagem do Tablet está de volta. Aliás, voltou ontem mesmo. E era ela que... Esta proibição era absurda. Ou alguém me viu e falou assim, não, pô, coloca fake news no ar, coloca essa, coloca as do Nicolas... O problema é quando Mendonça e Nunes Marques avaliam as fake news reais ou supostas do PT e quando eles avaliam as do Flávio. Os critérios são absolutamente divergentes. Não tem critério, tem afinidades eletivas. Eis que o Mendonça é derrotado, e quando eu vejo... Os títulos proclamando a vitória. Ele está proibido até de errar? E aí, Vale Bene, eu vou te contar uma coisa. Eu senti muita vergonha alheia do Cássio. O Cássio votou com a censura do Mendonça e o Mendonça voltou atrás e o Cássio ficou pendurado na brocha da censura. Fiquei com vergonha do Toffoli, que votou com a censura do Mendonça, e o Mendonça voltou atrás e ficou o Toffoli pendurado na brocha. Fiquei com vergonha de certo jornalismo, de certo colunismo, que apoiou a censura do Mendonça, e o próprio Mendonça admitiu que estava errado. Isso é enterrar-se. Hum? Você imagina? Isso me lembrou uma cena de uma vez o Bolsonaro falando impropérios. E a Carla Zambelli entrou para ajudar o Bolsonaro e ele falou para ela, cala a boca. E ela fez o quê? Calou, né? O Mendonça tá falando assim pro bando que foi... Falou, eu tava errado, seus zerdas. Eu tava errado. Mendonça perdeu. Não ganhou. E a prova disso é que a mensagem está de volta. É vergonhoso tudo o que aconteceu. O Tabet, vamos para dois aí, republica post e ironiza os submissos à censura. Então, desde ontem o post está republicado, com o mesmo conteúdo. A família miliciana odeia tanto mulher que resolveu atacar Nossa Senhora Aparecida. E em outra publicação, também no X, ele escreveu uma coisa muito legal. Passei a semana lendo e ouvindo de internautas equilibrados e sensatos, é tudo irônico, tá? Nesta rede, e dos melhores, mais competentes e imparciais jornalistas na isenta grande imprensa, que André Mendonça, o probo, um dos raríssimos ministros acima de qualquer suspeita da mais alta corte do país, o mais justo, o mais ilibado, o mais terrivelmente técnico do Supremo, estava certíssimo em apagar meu post, porque era a verdade dos fatos e a verdade de Deus, da pátria e da família. E agora, do nada, numa hora dessas, este mesmo farol da moral muda o próprio voto e concorda comigo? Como assim? Justo agora, quando eu já estava recolhendo meus brinquedinhos, cabisbaixo, conformado com a derrota, recolhido a minha insignificância e pensando se iria para Cuba ou Venezuela? Então quer dizer que eu e a corja que me defendeu, graças a Deus eu estava na corja que o defendeu, estávamos certos? E todos que me xingaram, recriminaram, caluniaram, difamaram e ameaçaram, respaldados pela sabedoria infalível do ministro e do descontentamento do honestíssimo candidato à presidência, estavam errados, inclusive segundo o próprio ministro, e alguns deles ainda terão que se explicar na justiça, só pode ser milagre, Deus é bom o tempo todo e a terra, bem, vale o bene, Isa, a terra é plana, mas pelo visto gira.
1: Sim.
0: Não é muito divertido? É muito divertido, né? Olha aqui. Eu tinha colocado aqui para eu falar, mas atenção, eu vou dar uma notícia conforme ela está na imprensa, tá? Os meninos vão ler. Depois, como nós fazemos curadoria de notícia também... Não vai falar do debate da Globo? Vou! Vou sim. Claro que eu vou. De novo. Aliás, eu escrevi um texto, mais um texto grande e bom. Com muito Maquiavel ali. Minha ilustração ficou lindinha, que é o Maquiavel fazendo assim, não joga o xadrez com pombo. Quem joga xadrez com pombo, perde. Gilmar chama Cássio de imperador. Risco de afastamento? Aí começou. Estão planejando o afastamento de Cássio. Não que não merecesse, mas vamos lá, vai.
2: Com o aumento na tensão entre o Supremo Tribunal Federal e o Tribunal Superior Eleitoral, ministros avaliam que há uma chance de que Flávio Dino determine o afastamento de Cássio Nunes Marques e André Mendonça da relatoria de ações sobre propaganda na Corte Eleitoral. A eventual medida de Dino teria como fundamento um suposto represamento de decisões individuais no TSE que não estariam sendo imediatamente submetidas a referendo em colegiado, além de indícios de concentração de poder excessivo no presidente e no vice-presidente do tribunal. Segundo a Folha, o decano do STF, Gilmar Mendes, chegou a dizer a Cássio que ele, como presidente do TSE, estava se investindo no papel de imperador, ao designar a si próprio e a Mendonça como juízes de propaganda, quando essa costuma ser uma atribuição de ministros substitutos da corte. A declaração foi narrada ao jornal por pessoas presentes na sala de lanches do Supremo, onde a abordagem ocorreu há mais de uma semana.
0: Ah, pode dar outra notícia também. Vai, vai, vai, minha izinha, vai.
1: Três ministros do STF e um do TSE avaliaram a Folha que a decisão de Dino poderia ocorrer no âmbito do pedido feito pelo presidente do partido Solidariedade, deputado Paulinho da Força, para que Cássio e Mendonça deixem a função. No documento, o parlamentar afirma que o acúmulo de cargos, gestão administrativa das eleições, processos ordinários tanto no TSE quanto no Supremo e fiscalização sobre propaganda eleitoral levou a uma demora na apreciação de casos urgentes, extrapolando prazos e gerando congestionamento. Procurado pela Folha, o TSE informou que há 100 representações aguardando o referendo do plenário. 34 liberadas por Cássio, 19 por Mendonça e 53 pela ministra Estela Aranha, que devem ser julgadas até às 23h59 desta sexta.
0: Vamos lá. Essa história de que Dino e Gilmar conspiram para afastar... Isso é conversa mole defensiva. Entenderam? Então, quem percebe que... Percebe que estão fazendo onda, então cria a imagem desse Gilmar, que é tal, Dino, grandes conspiradores contra esses homens de bem. Esta ação, essa questão da Santa, jamais deveria ter chegado ao Supremo. Esse Cássio deveria ter mobilizado imediatamente o pleno do TSE para votar. Tá fazendo o que lá? Meu Deus do céu! Vai ver, como eu brinco sempre, desmoraliza o sindicato dos cabeçudos. Como eu. Eu tenho autoridade moral para falar de gente cabeçuda. Chapéu 62. 62 centímetros aqui, ó. Vai bem? Muito sério. Tanto osso que me deu luxo de tirar até um pedaço. Uma hora você mostra, tio. Ah, para os íntimos. O vó, ele já viu. Que eu trabalhava sem bonetes, né? Isso que eu quis dizer. Tá fazendo o que lá? Pisando nos astros distraído? Pensando na morte da bezerra? Pensando nos sucessos financeiros do Kevin Kunká? Outra coisa. Ações que estão chegando lá, no Tribunal Eleitoral, e ele decidiu que ele, o Mendonça e a Estela Aranha, só eles decidem. Isso geralmente é colocado para juiz auxiliar. Ele decidiu centralizar, especialmente nos dois, que estão com controle em tese de 66% das ações. Há ações que chegam lá do Flávio, é ligado. O Lula diz que Flávio é ligado ao Master. O outro diz que não é ligado ao Master, é o Lula. E não sei o quê. Ele está decidindo sobre questões que dizem respeito ao Master. Ele censurou um jingle do Lula, dizendo: não, já se viu falar que o Flávio é ligado ao Master. Isso é uma coisa que está sob investigação do passado. O Cássio julgando coisas sobre o Master? Sem se dizer impedido? Que vergonheira é essa? Deveria. Tá faltando equilíbrio, tá faltando isenção. Só que eu tô apontando os casos. Não acho que vá, o afastamento. Agora, é preciso ter um pouco de... Eu pergunto... Esses juízes estão submetidos aos mesmos critérios que a imprensa aplicava quando o Alexandre era do TSE, quando outros eram? Como é que Mendonça veta um vídeo do Lindbergh que diz que o Flávio era ligado ao miliciano Adriano da Nóbrega? E era. E libera um vídeo em que o Flávio bombardeia embarcações de traficantes, e tem uma embarcação que está escrito PT. Onde está a isenção? Aliás, nenhuma, né? Porque uma coisa é verdadeira e a outra é mentirosa. Vamos falar de debate? Vamos falar de debate.
2: Vamos.
0: A ausência de Lula no debate contra a FUEDEC na Globo. O que é a FUEDEC? A Frente Única de Extrema Direita Ensandecida e Cafona. Querem fazer um debate para valer? Faça um debate para valer, então, de que o Renan Santos participe. Há um recurso neste momento que está com Gilmar Mendes. Não sei. Vamos ver. Sim, eu apoiei. Eu escrevi um longo texto hoje. Técnico. Opinião. A opinião é: acho que o Lula faz bem não ir. Isso é uma opinião. O que é o objetivo nisso? Evidentemente, não existem divergências relevantes, nenhuma divergência, entre o Zema, que aliás dizem que vai aproveitar, circula que pode aproveitar o debate para renunciar e apoiar o Flávio. Zema, Caiado, que eu já sei que não vai bater, já disse que não vai, já comentou. Comentou com interlocutores? Não, porque não foi comigo, né? Essa coisa com interlocutores geralmente é com quem fala. Mas não vai. O Flávio com eles. E o Cury, que quer que a humanidade seja grande de novo. Talvez como no tempo da Segunda Guerra, da Primeira, sei lá. É uma frente única. O Lula vai lá para tomar porrada? Ah, mas tem direito de resposta. Nunca é dado. Porque tem truques para direito de resposta. Querem que eu dê um truque? Eu chego e digo assim, dizem por aí que o senhor fez tal coisa, tal coisa, tal coisa. O senhor fez? Ou então, e dizem por aí que o senhor fez tal coisa, e segue falando. Aí, direito de resposta. Não, ele só reportou, candidato, o que a imprensa noticiou. E pronto. Acabou. Ele não está dizendo, ele está dizendo que dizem. Não tem a menor chance. Não tem a menor chance. E aí, eu realmente recorri ao Maquiavel, ao príncipe, para instruir um pouco o pensamento, porque é a melhor obra de política, a mais importante obra de política que eu conheço.
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0: Tem um no capítulo 15 das coisas pelas quais os homens, especialmente os príncipes, são louvados ou vituperados. Aqui eu usei esse trecho, não é exatamente o caso de ser bom ou não ser bom, mas é que começaram a falar assim que o Lula participar é uma questão moral. Ele tem obrigação, como se alguém tivesse obrigação de caminhar para o cadafalso por conta própria. Aí diz o Maquiavel, porque um homem, na tradução de Livro Xavier, capítulo 15, porque um homem que queira fazer profissão de bondade, isto é, precisa tomar cuidado com o vocabulário, né? Profissão de bondade, esforçar-se para demonstrar ser bom por toda parte, em todo lugar, sempre se arruína entre tantos que não são bons. Porque esse homem que faz isso, eu quero ser bom, meu objetivo é ser bom, ele acaba se arruinando entre muitos outros que não são bons. Daí ser necessário a um príncipe, para manter-se, aprender a não ser bom, se necessário, e a valer-se ou não disto segundo a necessidade. Aqui não é ser bom, de ser bonzinho, de ser ingênuo, de ser condescendente. Então eu vou mostrar para o colunismo que eu sou um homem destemido e vou lá ser massacrado e tomar porrada. Capítulo 21. A prudência consiste em saber conhecer a natureza dos inconvenientes e adotar o menos mal por bom. Isto é, eu adoto aquilo que for menos mal como se fosse coisa boa. O menos mal, a ética do mal menor, aí, menos mal na tradução com o, de bom e mal, e menos mal de bem, né? E o mal menor de bem. Escolher o mal menor é uma obrigação ética, é uma obrigação moral. Entendem? Portanto, o Lula não tem obrigação nenhuma de se imolar. E aí eu brinquei, Valio Beni, que o Maquiavel, ele baixou outro dia numa pessoa aí, e perguntaram para ele, como é que o senhor resumiria a obra O Príncipe? Sabe como ele resumiu, Valibério?
2: Como?
0: Em rio que tem piranha, jacaré nada de costa. É, Maquiavel danado. Gostava de frase. Essa ele aprendeu, é muito conhecida, mas também se diz na caverna do Inhudo. A Globo quer fazer um debate verdadeiro, leva o Renan Santos. Porque ele tem divergência com a direita. Ah, o Reinaldo agora virou o grande fã do Renan Santos. A questão não é essa. É que ele tem divergência com a direita. Ele tem divergência com o Flávio. Quer fazer um debate? Porque vai ser um debate da direita. É que queriam o Lula ali para servir de... O quê? Vamos massacrá-lo. E todos fazendo profissão de fé e já declararam que votam no segundo turno? Ora, faça o debate. Eu defendo. Tem uma outra informação aqui. O Tribunal Superior Eleitoral decidiu que a TV Globo não poderá exibir o púlpito destinado a Lula, candidato à reeleição, durante o debate entre os presidenciáveis na noite de hoje. A decisão foi tomada pela ministra Estela Aranha, atendendo a um pedido para o PT para que o espaço destinado ao atual presidente da República, vazio, não pudesse ser exibido pela emissora. Lula foi convidado ao debate da Globo, mas decidiu não comparecer. No mesmo horário, ele estará dando uma entrevista para o podcast Flow. Estão confirmados, até o momento, Flávio Bolsonaro, Ronaldo PL, Ronaldo Caiado, PSD, Augusto Cury, Avante e Romeu Zema. Né? A Mônica Bergamo informa, na coluna da Mônica Bergamo, que Gilmar Mendes deve autorizar que TV Globo inclua Renan Santos. Autorizada a Globo está, porque as regras do debate permitem o convite. Precisa ver se vai ser autorização ou se vai ser determinação para que participe. O fato é que se a lei permite, né, é o determinar
2: título,
0: no título.
2: O título foi autorizado agora para determinar.
0: Mudar o título para determinar. Então determina. Porque a autorização não faria sentido, né? Autorização não faria sentido. Autorização a Globo já tem. O Renan já havia recorrido ao Cássio, aí o Cássio falou que não. Ele determinou a participação do Romeu Zema, porque disse, o que vale não é quantos parlamentares, porque eles não têm o número parlamentar, 5. Segundo a lei, eles não têm o número. Mas vale quanto o novo tinha. Aí entrou lá o Zema, né? O Renan apelou ao Supremo, num primeiro momento, foi para Carmen Lúcia. A Carmen Lúcia também disse que não. Que isso era uma coisa da Justiça Eleitoral. Então, nós vamos aguardar, né? Vamos saber. Acho que o debate se animaria muito, porque o Renan tem muitas informações, não sei se usaria, espero que sim, mas sobre o entendimento da candidatura do Flávio com a Rockbridge, aquele lobby de extrema-direita liderado pelo Vance, pelo vice-presidente dos Estados Unidos, que já tem representantes aqui, inclusive na campanha do Flávio. E acho que isso precisa ser esclarecido. É de interesse público esclarecer. Vamos aguardar. Estamos aqui a postos. Às 6 deixamos para daqui a pouco. Alô TV, alô estúdio. E vamos para as 7. Assim que sair da Datafolha, vocês me avisam aí, tá? Saindo.
2: Tá bom.
0: Fachin recusa uma petição de Flávio para afastar Dino. E aqui eu vou ter de fazer uma coisa de que eu não gosto. Tipo assim, vou esfregar a verdade na cara. Eu detesto isso. Imagina. Né? Datafolha, por hora, só os estados. Ah, estado, ai, começa aquele negócio. Não, vamos dar o Datafolha Nacional. Não, o estado é importante, mas aí a gente não faz outra coisa. Fachin recusa uma petição de Flávio para afastar Dino. Vai.
2: O presidente do STF, o ministro Luiz Edson Fachin, rejeitou o pedido dos advogados de Flávio Bolsonaro para afastar o ministro Flávio Dino de processos relacionados ao candidato do PL, ao presidente Lula e às eleições desse ano. O caso tramita em segredo de justiça no Supremo e a íntegra da decisão não foi divulgada. Os advogados de Flávio alegaram que Dino teria uma relação de proximidade com Lula e que os casos de sua relatoria sobre esses temas deveriam ser redistribuídos a outro integrante do STF. Entre os processos citados estão ações sobre o uso de emendas parlamentares, o financiamento do filme Dark Horse e pedidos apresentados pelo PT ao Supremo. Um trecho do pedido dos advogados do senador dizia o seguinte: a suspensão não prejudica a investigação. Investigações, se e quando cabíveis, devem prosseguir com eficiência e profundidade, mas perante o juízo imparcial e competente.
0: Dino é parcial. Dino é parcial porque ele é muito amigo do Lula. Né? Outro dia o Lula foi aí num negócio que ele sancionou um projeto de lei de quando o Dino ainda era parlamentar, aí ligou para o Dino. O Flávio está usando isso como exemplo. Olha como não há autonomia. E é aí que eu vou fazer uma coisa que eu não gosto de fazer. Não gosto. Não gosto porque vai parecer que eu estou advogando o impedimento de um outro ministro. Mas eu não estou. Se o Flávio estiver certo sobre o Dino, presta atenção. Se o Flávio estiver certo sobre o Dino, o Mendonça tem de se declarar impedido para todas as causas que de algum modo aludam a Flávio e a família Bolsonaro. Tem que abandonar todas as relatorias. A alegação do Flávio é excesso de proximidade do Lula com o Dino, não é isso? No dia 1 de dezembro de 2021, André Mendonça foi aprovado no Senado para ser ministro do Supremo. Na sala anexa estava Michele Bolsonaro, um monte de bolsonaristas, a família do Mendonça. E aí houve um momento que me parece, Vólio Beniza, indicar um excesso de proximidade do Mendonça com a família Bolsonaro.
2: Ah, é?
0: Ou estarei enganado?
1: Acho que não.
0: Vamos assistir à comemoração de Michele, num abraço, e até o Espírito Santo baixou ali na hora. O Espírito Santo estava desocupado nessa hora. Falou assim, ai meu Deus, onde é que eu vou? Meu Deus não, que o Espírito Santo também é Deus. É uma coisa complicada entender a Trindade. Né? A Trindade não foi feita para simples, é muito difícil. Mas, enfim. Mas a parte de Deus que é a mensagem, falou para Deus que é a palavra. Vou baixar aqui agora, porque estamos desocupados. E vamos saudar a aprovação do Mendonça. Coloca no ar para mim. Rei, o que ela falou? Não sei. São línguas. Isso é a chamada glossolalia, que é um dos dons do Espírito Santo. Sobre o dia de Pentecostes, que aparece em Paulo. Manifestações raríssimas. Mas, por aí, a toda hora tem língua estranha. Deus, inclusive, está fazendo um curso online de línguas estranhas, viu, Vale Bene? Agora, com inteligência artificial, facilitou. Que ele falou assim, olha, multiplicaram-se tanto as línguas estranhas que já não são mais as línguas estranhas que eu conheci.

0: de que o Mendonça se afaste de todas as relatorias que dizem respeito à família Bolsonaro? Não. Não, eu exijo que ele seja isento. Que se afaste? Não. Eu não gosto de ir lá depredar o Supremo. Quem faz isso é extrema-direita. Eu não sou de extrema-direita. Eu só pergunto ao Flávio. Flávio, afastamos também o Mendonça ou não? Que eu saiba, não só não se afasta o Mendonça, como vocês o exaltaram em praça pública e tal. Né? Não é não? Lula beija santa em podcast e fala em tolerância religiosa. Vai.
1: Presidente Lula recebeu uma imagem de Nossa Senhora Aparecida, ontem falou em jamais acabar com a santa. A cena se deu no fim de uma entrevista concedida a influenciadores digitais e integrantes de podcasts em um gramado do Palácio da Alvorada, transmitida ao vivo. Dos últimos momentos da conversa, um dos entrevistadores, Ricardo Melo, disse que queria dar um presente ao chefe do Planalto, que recebeu o agrado e afirmou o seguinte.
2: Eu, sinceramente, não sei como é que um imbecil. Já teve imbecil que chutou Nossa Senhora Aparecida. Agora estamos fazendo um levantamento, sabe, de gente que de respeita outras religiões. Porque o ideal é a gente respeitar todas as religiões. A gente respeita a religião católica, respeita os evangélicos, respeita as religiões de matriz africana, sabe? A gente tem que respeitar todas as religiões. Ninguém é melhor do que ninguém. Cada um tem a fé naquilo que ele acredita, tem a crença que quiser. E, portanto, é importante que a gente saiba de uma coisa. A única coisa que compensa é a gente respeitar a fé dos outros e não querer acabar com Nossa Senhora Aparecida. Isso jamais.
0: Ah, ele está fazendo alguma alusão a. Tá fazendo alusão. Primeiro que existem, sim, as pessoas que querem isso. Isso é um fato. Ah, o Flávio tem projeto? Não. Mas essas mensagens estão banidas. E eu, evidentemente, endosso a parte da pluralidade. Guerra Santa? Não. Guerra Santa. Católico não faz Guerra Santa. Agora, olha aqui, houve uma live com. O tal da Lando Santos com o Pablo Marçal. Um troço absolutamente inacreditável. E eles estão na campanha. Vocês não têm ideia. Não dá para reproduzir aqui o que foi dito dos católicos, dos bispos católicos. Vocês não têm noção. E dizendo, é guerra santa sim. Não dá para reproduzir. Entende? Flávio Vorcaro, Flórida, Dark Horse, os 19 minutos, vai.
3: Segundo reportagem da revista Piauí, Flávio Bolsonaro e o dono do Banco Master, Daniel Vorcaro, chegaram ao aeroporto de Fort Lauderdale, na Flórida, no feriado de 1º de maio de 2025, em aviões diferentes e com 19 minutos de intervalo entre eles. O jato que levava Flávio, vindo de Brasília, pousou às 7h46 da manhã. O de Vorcaro, que partiu de Guarulhos, aterrissou às 8h05. Com Flávio estavam a mulher dele, Fernanda, e o advogado Willer Tomás, investigado por envolvimento nas fraudes do INSS. O avião pertencia a uma empresa ligada a Fernando de Castro Marques, dono da farmacêutica União Química e apoiador da família Bolsonaro. O Estadão já havia revelado a viagem em abril desse ano. Na época, Flávio disse, havia dito que o motivo era pessoal e familiar. Agora, Piauí acrescenta que Forcário esteve na região no mesmo período, 6 dias antes, em 25 de abril. A Entre Investimentos, a empresa do ecossistema do Master, havia transferido 3.330.000 dólares ao Ravengate, fundo sediado no Texas, que concentrava os recursos de Dark Horse, filme sobre Jair Bolsonaro.
0: É, um índice de coincidências incríveis. É, o fato é que até agora o balanço do Dark Horse e as contas, até agora nada, né? Até agora nada, como se tivesse sumido, né? E tem um probleminha aí, envolvendo uma emenda do Flávio. que tem a ver com cartel, uma entidade inexistente.

0: Gente. Ah, aparece agora. Nossa, 666 mil, bateu o olho aqui. 666. Ai, que medo. Ah, vai.
1: Emendas de Flávio Bolsonaro foram usadas para pagar empresas investigadas pela Polícia Federal por suspeita de cartel. Uma ONG considerada inexistente pela Receita Federal, investigada pelo Tribunal de Contas do Rio, e até um instituto indicado por um miliciano. Informação é do UOL, que detalha que em 2024, Flávio destinou R$ 3.100.000 para a atenção básica de saúde do município de Mesquita, no Rio de Janeiro, governado pelo PL. Desses recursos, 666 mil foram pagos para o Instituto de Medicina e Projeto, IMP, em agosto de 2025. Em junho deste ano, a Receita Federal enquadrou o IMP na categoria inexistente de fato. Segundo o documento do órgão, há razões que evidenciam que a empresa foi constituída para a prática de fraude fiscal, inclusive em proveito de terceiras empresas. Como dissemos, o IMP também está na mira do TSE do Rio pelos contratos na área de saúde no estado fluminense.
0: Gente, não, e sem contar, né? 666, né? Vocês sabem o número do que é
1: Sim.
0: 666, né? É. Nome da besta. Olha, parece que o Instituto não existe, e o diabo, bem. Eu diria, há controvérsias, mas o desentendimento, a mentira, a violência. Tudo isso são manifestações do diabo aí, tomado como metáfora. Né? Tem mais detalhes desse troço aí, vamos lá.
2: Emendas de Flávio também foram usadas em despesas do governo do Rio com empresas na mira da operação da Polícia Federal sob suspeita de fraude em licitações. Os desembolsos são relacionados a equipamentos de proteção balística para a PM Fluminense. Alvo na investigação da PF, a Glágio do Brasil recebeu R$ 569 mil entre maio e junho em convênios com emendas de Flávio. A maior parte do dinheiro veio de um convênio, no qual também entraram recursos de Daniela do Vaguinho, do Republicanos, e Hélio Lopes, do PL. O dinheiro é destinado a um projeto que prevê modernização da corporação para proteção de policiais. Além disso, Flávio destinou R$ 200 mil ao Instituto de Formação Profissional José Carlos Procópio, o IFOP, para um projeto esportivo em Taquara, no Rio. O UOL já havia reportado indícios de irregularidades na destinação em setembro do ano passado. Robson Calisto, um miliciano conhecido como Peixe e condenado no caso da morte da vereadora Marielle Franco, tratou da liberação das emendas com uma assessora de Flávio, como mostram mensagens reveladas pelo Estadão.
0: Mas não aponta esse vínculo não com a milícia, porque senão Mendonça manda tirar. Ou Cássio. Tem o que foi a equipe do Flávio emitiu uma nota. Vamos lá, diz o quê?
1: Dizendo o seguinte: nem o senador ou qualquer assessor do gabinete indicam empresas para os beneficiários. A atuação do gabinete limita-se às atribuições institucionais relacionadas à indicação das emendas, de acordo com a legislação e critérios de cada ministério. As decisões e procedimentos relativos à contratação são de responsabilidade dos respectivos beneficiários, observadas as normas legais e os procedimentos aplicáveis.
0: Olha, essa história de emenda do Flávio, de qualquer um, né? Vocês sabem como isso mexe com os meus bofes, né? Que é preciso acabar com essa farra. Não só do Flávio, de qualquer um. Porque, invariavelmente, vale o bem nisso, a gente tem essa desculpa aqui. Ah, eu destinei o dinheiro. Para onde foi? Não sei. E vocês repararam que nunca, quase nunca vai para uma entidade que realmente existe, que realmente faz um trabalho sério, de gente decente. Quase nunca. Porque não tem controle. 60 bilhões por ano indo pro ralo do roubo, da roubalheira. Esse é o maior escândalo. Digamos que o Banco Master, o escândalo no topo, chega a 50 bilhões e está muito longe de ser 50 bilhões de dinheiro público. Mas digamos que fosse 50 bilhões de dinheiro público. É um Master por ano. que empobrece efetivamente as pessoas e impede o governo de planejar ações. Hã? Vamos para os comerciais. Estamos ao aguardo de ver se tem uma decisão do Gilmar sobre a participação do Renan Santos no debate da Globo, a partir das 21h30, né? Às 20h45 tem o Lula no Flow e também os números da Pesquisa Nacional do Datafolha. É isso aí.
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0: E aí? Defesa de Bolsonaro está pedindo de novo, quer tirar da cadeia, quer anular tudo, vamos anular tudo. Vai, o que tem aí?
2: A defesa de Jair Bolsonaro apresentou ao STF um novo pedido de revisão da condenação imposta ao ex-presidente pela trama golpista. Os advogados pedem que seja expedida uma decisão urgente para suspender os efeitos da condenação, o que implicaria na soltura, ainda que provisória, de Bolsonaro. O pedido foi distribuído ao gabinete do ministro Cássio Nunes Marques, que é relator de um outro pedido de revisão criminal sobre o ex-presidente. Nessa primeira solicitação, a defesa chegou a pedir a soltura de Bolsonaro na semana passada, mas desistiu da petição por divergências entre os advogados. Agora, os defensores entraram com uma nova ação de revisão criminal que inclui o pleito pela soltura do ex-presidente. No novo pedido, os advogados apresentaram um parecer que, segundo a defesa, identificou quebras na cadeia de custódia das provas digitais, em especial a do celular de Bolsonaro. A defesa diz que, por essa razão, não conseguiu conferir a íntegra das informações identificadas no celular do ex-presidente.
0: Que mais, vai?
1: A defesa de Jair Bolsonaro alegou que os argumentos relacionados ao acesso às provas foram reforçados pelas discussões realizadas na sessão em que o STF começou a julgar as mensagens enviadas pelo empresário Daniel Vorcaro, do Banco Master, ao ministro Alexandre de Moraes. O magistrado foi o relator do processo da trama golpista e votou para condenar Bolsonaro. A defesa do ex-presidente usou uma fala em que Moraes, na sessão sobre o caso Master, disse que a análise de um volume grande de mensagens exige tempo hábil de avaliação antes de um caso ser julgado. Um trecho do que escreveram os advogados diz o seguinte: na mesma recente sessão de julgamento, o relator da decisão submetida à presente revisão reconheceu que informações recém-apresentadas em volume de terabytes exigiam tempo para análise antes da deliberação. Para os advogados do ex-presidente, não houve na trama golpista tempo suficiente para analisar todo o conteúdo que a Polícia Federal e a Procuradoria-Geral da República usaram como provas.
0: Bom, que eu vou falar, Volibene? Quanto é que eu tenho aí?
2: Tem ainda 1 minuto e meio.
0: O relator é o Cássio. Tem uma frase popular sobre nunca se sabe o que vai sair de determinadas coisas. Eu não vou repetir aqui, porque não seria elegante. Eu sou um homem cheiroso e elegante. Então, né? Agora, essas justificativas são absolutamente improcedentes, porque não tem nenhuma prova, nada. Essas questões, de resto, já foram examinadas. E sem contar que o que disse o Alexandre sobre não ter tido tempo de examinar não sei o quê, não foi dado tempo para examinar nada. Ou foi? Ou antes de fazer a votação lá, teve tempo para examinar o quê? Primeiro que se esse argumento fosse verdadeiro, já não valeria. Porque não se deu. Né? Não existe absolutamente nada, nenhum dado secreto, prova secreta, nada. Nada. Né? E as evidências da tentativa de golpe, da trama golpista, elas estão dadas de todas as formas possíveis, seja pelos documentos, seja pelos documentos, seja pelos testemunhos. Ah, mas você acha que o caso... Ah, vamos ser claros, eu acho que isso vai depender muito, infelizmente. Nós chegamos a esse estágio, né? Em que até o voto do Cássio pode depender um pouco do resultado da eleição. Já que isso vai se prolongar. Não é assim, decide de imediato. Soltura, liminar para soltar? Não. Não vai ter. É isso.
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0: Olha, e agora, tudo é muito grave, mas agora nós estamos diante de uma coisa que realmente está ganhando uma gravidade extraordinária, e é por isso que eu queria o Renan hoje no debate, porque eu sei que ele tem muita informação sobre isso, se usar, não sei se vai usar, enfim, não estou aqui endossando previamente, não sei o que será, de repente vai, não, mas não sei, mas que ele tem informação a respeito, tem, até porque foi ele que lançou o debate aqui, de uma das questões que nós vamos tratar aqui. Né? Do que é que eu estou falando? Vai.
2: A Advocacia Geral da União apresentou notícia crime à Polícia Federal e ao Ministério Público Federal pedindo a abertura de investigação sobre suposto financiamento de uma agenda de extrema-direita no Brasil pelo governo americano. A denúncia, assinada pelo advogado-geral da União, Jorge Messias, foi encaminhada nesta quinta ao diretor-geral da PF, Andrei Rodrigues, e ao procurador-geral da República, Paulo Gonet. O pedido de apuração de iniciativa da Procuradoria Nacional da União de Defesa da Democracia tem como ponto de partida investigação jornalística publicada na noite de 30 de setembro pelo The Guardian, sob o título "Governo Trump desvia recursos destinados aos direitos humanos para promover uma agenda de extrema-direita no exterior". Escreve ainda a AGU: "A ordem constitucional brasileira se alicerça nos fundamentos da soberania, da independência e da não intervenção. Lembrando que a legislação veda o financiamento ou subordinação de agremiação política por entidade ou governos estrangeiros", escreve a AGU.
0: Olha, é um absurdo. Está documentadamente. E não só isso. Vamos a alguns detalhes desta interferência em particular, e aí eu vou mostrar para vocês como de vez em quando é bom ser maduro. Que velho não, que o tio tá enxuto ainda, né? Enxuto é muito bom, que indica a idade também, né? Vamos lá, vai.
1: O governo dos Estados Unidos, sob a gestão Donald Trump, liberou $1 milhão, cerca de R$5,2 milhões, para financiar um projeto voltado a contestar a atuação do Supremo Tribunal Federal no Brasil. Informação foi publicada pelo jornal britânico The Guardian nesta quarta. O repasse ocorreu horas antes do encerramento do ano fiscal americano, apesar de objeções de parlamentares do Congresso dos Estados Unidos. Intitulado "Combate à Litigância Deliberativa e à Censura no Brasil", o projeto prevê recursos para grupos da sociedade civil que se opõem ao que classificam como abuso de poder judicial e censura por parte do STF. A iniciativa integra um conjunto de 43 concessões que somam $76,9 milhões do Fundo de Direitos Humanos e Democracia do Departamento de Estado americano. Os documentos citados pelo Guardian não identificam a organização brasileira que receberá a verba. O projeto prevê financiar organizações da sociedade civil que contestam decisões do STF, como a gente trouxe aqui, e também que alegam abuso do poder judicial e da censura.
0: É, quem quiser detalhes sobre o que aconteceu em 64, 1964, a conquista do Estado, é um calhamaço assim, do René Armand Dreyfus, sobre as entidades que recebiam dinheiro dos Estados Unidos. O tal do ouro do Moscou para as esquerdas nunca existiu exatamente, era meio... Agora, o ouro de Washington, sim. Dois institutos em particular, IPS e BAD, o Golbery do Contecima, inclusive, era ligado ao IPS, né, que fazia trabalho, vale o bem, eram think tanks para criar o climão do golpe. Né? E aqui para, evidentemente, financiar esses valentes, isso já está na imprensa internacional. E teve uma revista alemã que diz o seguinte: vocês acham que os Trumps são ruins? É, né? Aspetter Tenor, vocês não conhecem os Bolsonaro. Do que é que eu estou falando, vai?
2: Diversos veículos de imprensa internacional falaram...
0: Não, sobre... é a 14, Wally Benes, eu já pulei.
2: Entre elas, o veículo alemão, a revista, né, a Der Stern. Uma reportagem publicada nessa semana, antes do primeiro turno das eleições, fez uma comparação entre as famílias Trump e Bolsonaro. E tem no título do texto o seguinte: os Trumps parecem uma família boazinha do subúrbio, perto do clã Bolsonaro. Um trecho dessa reportagem diz: neste 4 de outubro, um total de 18 Bolsonaros vão se candidatar nas eleições brasileiras. Entre eles, 8 pessoas do núcleo da família. Não existe nenhum Bolsonaro que não esteja na política, a não ser a filha Laura, de 15 anos. Sobre o nascimento de uma menina após 4 filhos homens, Jair, conhecido pela postura machista, disse uma vez: da quinta vez, eu fraquejei e nasceu uma menina. A revista também avalia que Flávio apesar do discurso antissistema, é a personificação do establishment. Escreve, no caso de Flávio Bolsonaro, o senador é a personificação do establishment, ele nunca mostrou nada politicamente além do sobrenome. Ele é o filho de Jair e por isso virou senador, nunca fez nada por conta própria.
0: Até aí, avaliações e tal. Agora, isso aqui, que eu gostaria muito de ver no debate de hoje. Empresários da Rockbridge, de Vance, ajudaram Flávio, efetivamente. Interferência dos Estados Unidos no Brasil.
1: Dois empresários ligados à Rockbridge Network, um grupo político conservador americano cofundado pelo vice-presidente Trump, o J.D. Vance, ajudaram Flávio Bolsonaro com serviços de apoio à candidatura e aconselhamento sobre a venda de infraestrutura de inteligência artificial no Brasil. A informação é da Folha, que consultou 6 pessoas próximas à campanha do PL. A Rockbridge tem a participação de empresários do Vale do Silício, entre eles representantes da indústria de alta tecnologia, defende pautas da direita radical. Esse grupo mira a exploração de terras raras mundo afora, inclusive no Brasil. A assessoria de Flávio afirma que a campanha não recebeu nenhuma verba ou estrutura estrangeira, algo proibido pela legislação eleitoral.
0: É porque, se ficar claro que recebeu, a candidatura, inclusive, está cassada, né? Porque a proibição é expressa. A questão aí nem é ter recebido ou não ter recebido. A questão é estabelecer acordos que se desdobram para o futuro. E nós já sabemos o que o Flávio pensa, porque ele já disse lá na CEPAC. Nós já sabemos o que Eduardo pensa, porque ele já disse também. Isso não é projeção mental. Isso não é uma invenção. As pessoas existem. Os contatos estão feitos. A interferência está clara. O que mais que tem da Rockbridge, hein?
2: Pedro Seng, apresentado como CEO dessa Rockbridge no Brasil, elaborou relatórios de monitoramento, participou de reuniões e ajudou a encontrar um imóvel para sediar a campanha de Flávio na Avenida República do Líbano, região nobre de São Paulo. Já Thales Gomes, integrante da Rockbridge nos Estados Unidos, diz que conversou com Flávio dezenas de vezes e que o candidato incluiu propostas suas sobre parceria com Washington no plano de governo. 6 pessoas próximas a Flávio, inclusive integrantes da equipe eleitoral, afirmaram à Folha que Seng frequentava a sede da campanha, prestava serviços e era amigo de pessoas próximas à família Bolsonaro, integrando o grupo ideológico de direita, a ligação entre o brasileiro. E a Rockbridge era conhecida pelos membros da campanha.
0: É conhecida pelos membros da campanha, a coisa está clara, né? Não tem mais dúvida a respeito e é preciso que fique claro que está em curso. Datafolha, primeiro turno, Lula 42, eram 40 na semana passada, Flávio 38, eram 36, Augusto Cury 4, eram 5, Ronaldo Caiado 3, eram 4, Renan Santos 3, eram 3, Romeu Zema 1, e tem os demais. Segundo turno, nada? Segundo turno, está aqui. Lula Isso. tem 48 das intenções de voto e Flávio Bolsonaro tem 45. Houve uma ampliaçãozinha da diferença, que era de 2 pontos na semana passada. O Lula avançou de 47 para 48 e o Flávio continuou com 45. É isso aí.
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0: Muito bem, e nós estamos de volta. Rapidinho, dois córregos sempre presentes, a Raquel Carrimbu perguntou para o Trump. Dois córregos é fogo, viu, Vale Berlim? Não, não tem jeito, porque a Raquel também tem os eflúvios da caverna do Inhudo. Aí ela perguntou, o Lula, a eleição no Brasil, o senhor está acompanhando? Aí ele disse, o Brasil é um país muito importante, é um ótimo país. As pessoas do Brasil são fantásticas. Eu gosto dessa coisa, porque parece essas traduções que se fazem desses, né? Eu fico imaginando uma voz de dublador, né? Se o Vitor La Regina, meu querido amigo, estivesse aqui, eu ia fazer a dublagem. É uma eleição muito importante. Coloca rapidinho o vídeo aí, só pra gente marcar. Vai lá. É. Né? É isso. Vamos voltar.
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0: Bom, querido, sobre interferência estrangeira no Brasil, tem coisa da imprensa internacional, a BIM já fez alerta, tem tudo. Eu quero chamar a atenção de vocês aqui, o Eduardo. Porque existe o Flávio Fofo, esse Flávio que seduz gente da imprensa e tal, assim, ai, super gato, e não sei o quê e tal, ai, amigo da imprensa. E tem o verdadeiro bolsonarismo. Porque o Eduardo, você pode acusar o Eduardo de muita coisa. Agora, ele não é hipócrita, ele diz o que ele quer. Uhum. Isso eu reconheço. Quer ver? 18.
1: O ex-deputado federal Eduardo Bolsonaro prometeu fazer uma faxina no Itamaraty caso seu irmão Flávio Bolsonaro vença a eleição presidencial. A declaração foi dada em vídeo publicado na tarde desta quarta nas redes sociais. Eduardo afirmou que mapeou todos os embaixadores que saíram e entraram em postos no governo Lula e que estará na cola dos servidores que, segundo ele, sabotaram o governo do pai, o ex-presidente Jair Bolsonaro.
0: Atenção, você que está na rádio, estamos nos despedindo tal. No último bloco, só na Band News FM, nas redes, tem o vídeo disso. E é muito importante. E estamos aguardando a qualquer momento uma decisão do Gilmar Mendes para saber se o Renan Santos vai ou não ao debate. Alguma intuição, tio? Ah, sei lá, eu acho que sim, mas eu não estou na cabeça do Gilmar, né? Eu sei.
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0: Muito bem, estamos de volta.
2: Tchau, Rádio.
0: Oi?
2: Tchau, Bandinês.
0: Ah, tchau, Rádio.
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1: Agora sim.
0: É, pois é. Pegou o idoso, né, Valio Beni?
1: Ele tava torcendo.
0: Agora eu vou exigir. Eu vi uma camisa hoje que eu não tenho dinheiro para comprar. Aí você vai comprar para mim. Nas redes sociais, na Band News TV, nós falamos sobre o Eduardo, né? Que fala, eu vou perseguir mesmo. Vou perseguir mesmo. Usa a mesma tarja, TV. Persigo mesmo, Valio Beni. E ele teve um outro rasgo de sinceridade aqui que é bonito também.
2: É, num vídeo postado no YouTube.
0: Eu adoro. Porque é isso. Eu não gosto do Flávio. Eduardo, não gosto de você não, tá? É brincadeira. Mas assim, o que eu tô falando é o seguinte. Eu até atravessaria o deserto com você, porque eu acho que se você quisesse me matar, eu ia perceber. É sincero. Já com seu irmão, não. Porque era capaz de ele tentar ficar no papinho ali na hora H, ó. Não. Que ele falou, vou perseguir mesmo. Fala, Dudu, persegue. Ai, vou perseguir, vai.
4: Eu tive o trabalho pessoal de mapear todos os embaixadores e diplomatas do MRE. Quem saiu de tal posto, foi para outro país? Quem é que o Lula, logo no começo da transição, pediu para que arrumasse as malas às pressas, dando uma semana de prazo para certos embaixadores saírem de determinados países e retornarem para o Brasil? Pouco se importando se eles têm filho em escola lá no exterior ou como estaria a vida deles, não dando tempo para se organizar, para sequer sair do país. Porque no governo do meu pai ocorreu uma sabotagem e eles ficaram tão à vontade que colocaram isso até na matéria do Jamil Chad, de maneira heróica, como que os diplomatas do MRE sabotaram o governo Jair Bolsonaro. E é para evitar esse tipo de coisa e para relembrar que diplomatas, embaixadores e qualquer cargo dentro do Itamaraty são de servidores públicos, que servem ao público, não aos seus próprios gostos. Inclusive, isso configura o crime de prevaricação. Então, meu caro servidor do Itamaraty, se você ajudou a sabotar o governo Bolsonaro, preocupe-se de verdade, porque eu vou estar na tua cola. Se você não fez isso, parabéns, você fará parte do time que vai resgatar a credibilidade do Itamaraty, que vai virar a página de serem servidores de corruptos e filhos de corruptos para passar a servir o povo brasileiro.
0: Isso me lembra o glorioso Zé do Caixão, né? Se vocês acharem, ainda vale a pena para a gente ilustrar. À meia-noite encarnarei no teu cadáver. Persigo mesmo. Comigo não tem perhaps. Como diria a gloriosa Elza Soares. Vou perseguir todo mundo, vou pegar todo mundo, ninguém vai escapar. E aí, nesses rasgos de sinceridade, tem outro. Porque, veja só, Dark Horse eles não me explicaram até agora. Aí o Dudu está dizendo o seguinte. Não, gente, não tem. Dark Horse não tem. Dark Horse não tem importância, né? Vamos ver o que ele falou aí, vai.
2: Ele disse o seguinte: vi um vídeo agora do deputado estadual Gil Diniz, uma senhora saindo do presídio depois de 3 anos na cadeia, uma senhorinha, fazendo referência a uma das presas pelo 8 de janeiro. Eu acho que comparado a isso, até a corrupção ou as orgias do Vorkaro, isso é o de menos, gente. 200 milhões é o de menos. Eu estou falando de criança que cresceu sem ver o pai. Os caras estão lá há mais de 3 anos, presos por nada, absolutamente nada. Pela lei brasileira, nem deveriam ter ido para a delegacia.
0: Veja você, porque quando ele fala isso, né, o Vorkaro, não é porque ele está falando, está falando mal do Vorkaro, não, o que ele está dizendo é o seguinte: 200 milhões, olha, também os 60 milhões que a gente recebeu de menos, eu não preciso dar explicações. Né? É realmente um troço fabuloso. É realmente um troço fabuloso. Esse arranjo todo, do Itamaraty, eles têm ali um pensador. Vamos para B da 18, eu acabei me antecipando. Que é o cara que está organizando o Itamaraty. Sabe quem inspira, minha querida Isa?
1: Quem?
0: Quem inspira? Quem inspira? Quem inspira é o Marco Rubio.
1: E caso vença a eleição, Flávio Bolsonaro planeja implementar o modelo do secretário de Estado americano Marco Rubio no Itamaraty. Essa é a ideia que Marcos de Gaulle, o braço direito de Eduardo Bolsonaro em política externa, vem pensando e passando em reuniões fechadas com diplomatas. Nessas conversas, de Gaulle afirmou que a meta é implementar a reforma do Rubio, ou seja, uma ampla reestruturação das carreiras no Itamaraty. Os diplomatas passariam a estar focados em regiões geográficas e temas específicos e teriam de cumprir metas de exportação, investimentos e inserção comercial. Haveria também uma reforma total do sistema de promoções, fonte de insatisfação disseminada no Itamaraty hoje. Segundo a Folha, de Gaulle afirmou que o plano é fazer uma política externa com concentração em 35 países considerados prioritários para o interesse nacional, chamados de G35, que incluiriam as nações que participam do G20. Em vez de dispersar recursos em inúmeras embaixadas, haveria alguns superpostos. Na África, por exemplo, África do Sul e Egito poderiam ser superpostos. De Gaulle tem dito que se opõe a um alinhamento automático aos Estados Unidos e defende a manutenção dos laços econômicos com a China, mas enfatiza a necessidade de intensificar relações com Washington com acordos comerciais e em minerais críticos.
0: Isso. E atenção. Vale Bene, o bom é estar certo. Não, o bom é ser livre para opinar.
2: Sim.
0: Eu escrevi, eu falei, eu gravei vídeo, eu falei, se o Renan for ao debate, parece que vai, ou a expectativa é que vá, o Flávio foge. E não é que ele fugiu?
2: Sim.
0: Então acho que o Renan vai mesmo. Flávio Bolsonaro, acabo de tomar a decisão de não ir ao debate da Globo em função da censura imposta ao evento pelo TSE. Que censura? Ah, ele está falando por causa do púlpito vazio, será? Será que é isso? Não, eu acho que é medinho do Renan. É medinho do Renan. Né? A imprensa tem que ser livre, as eleições limpas. E em breve, mais detalhes. Só que as eleições têm de ser limpas, o que ele está falando é o seguinte. Se a gente perder, mais uma vez, recorreremos à velha acusação de que a eleição foi roubada, mesmo com o Cássio lá, com o Mendonça lá, né? Peraí, saiu a decisão?
2: Saiu a decisão.
0: Saiu a decisão do Gilmar?
2: Sim. Acabou de sair.
0: Cadê?
1: No particular, o pedido de extensão é articulado em favor de Renan Antônio Ferreira dos Santos, candidato à presidência da República pelo Partido Missão, e visa fazer incidir os efeitos da decisão que julgou procedente a reclamação sobre a controvérsia examinada na representação, trâmite perante o Tribunal Superior Eleitoral, a fim de garantir a participação do referido candidato no debate presidencial em cadeia nacional de televisão.
2: E lá no finzinho, determinar a Globo que assegure a participação do candidato Renan Antônio Ferreira dos Santos, nome completo dele, no debate presidencial realizado hoje.
0: Isso. E parece que tinha até um videozinho do Renan que disse que estava colocando o terno. Tem o vídeo aí? Não? Não, não tem problema também, você não tem, que acabou de sair. E aí o Flávio desistiu, não tem nada a ver com o TSE. Não tem nada a ver com o TSE. Ele estava preparado para se juntar com o Caiado, com o Zema, com o Cury, para o tal do massacre. A hora que apareceu uma contradição à direita, aí ele correu. Eu não sei se o Renan vai lá para colocar essas contradições à direita. Eu sei que elas existem. Eu sei que elas existem e podem aparecer. A ver, né? Bem-aventurados todos os que têm fome e sede de justiça, porque serão saciados. São Mateus, São Lucas. E aí eu fiz uma adaptação aí, botei um pouco de Dominguinhos também. E Gil, e tudo. Beijo, tchau.

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7: Três horas 32 minutos pelo horário de Brasília. Colunista da Band News FM, Juliana Rosa, avalia que o mercado de trabalho brasileiro continua aquecido, mas a renda ainda é insuficiente para muitas famílias. Ela observa que, embora a taxa de desemprego permaneça em um dos menores patamares da série histórica, iniciada em 2012, o mercado parou de melhorar ao longo de 2026. O comentário foi feito durante o Band News no meio do dia, apresentado por Eduardo Eneg e Humberto Ferretti.
8: Economia é com ela, Juliana Rosa, que já está conectada conosco. Juliana, vem cá. Eu quero perguntar para você duas coisas. A segunda é sobre o que você veio falar, mas eu fiquei sabendo por uma fonte que apura no mercado editorial que o seu livro foi selecionado como semifinalista do Prêmio Jabuti. Olha, eu não sei no que vai dar, mas só isso para mim já é uma informação extraordinária. Se imagino para você.
9: Oi, Neg, eu não tô nem me aguentando de emoção, eu acabei de saber, te mandei uma mensagem, porque eu tô completamente, tô até me sentindo meio quente, sabe, aquele susto que você toma, saiu agora há pouco a lista dos semifinalistas do Prêmio Jabuti, e o meu livro que, nossa, já que me ajudou tanto aqui no processo de conversa, apuração, né, e divulgação, certamente foi um grande apoiador, tá aí de Galinha Gavião como semifinalista do Prêmio Jabuti, né, ao lado
8: muito
9: de livros de grandes autores. A minha categoria é categoria negócios, então tem livro ali de grandes nomes, ali tem o livro recente da Ana Paula Vescovi, da Ana Calabrando, e o Pedro Malan. Imagina, eu estou na mesma categoria deles, estava olhando, falei, não tem nem roupa, gente, para estar na mesma lista do Malan, da
8: Até da o dia Vescovi. Da festa você vai reconhecer. Não, maravilha, e é uma honraria, o Prêmio Jabuti é extraordinário. Parabéns, realmente parabéns, mais do que merecido.
9: Obrigada.
8: Esse reconhecimento. Juliana, vem cá, desemprego e dívida, né? São coisas que, infelizmente, estão andando juntas, né? As pessoas, elas têm atividade remunerada, a porcentagem da sociedade com atividade remunerada é muito alta, mas também a porcentagem da dívida é muito grande, né? O endividamento é muito elevado, ou seja, as pessoas trabalham como nunca, mas não estão ganhando, e aí ficam endividadas. Conta pra gente, como é que tá isso?
9: Então, Oineg, porque os dados do mercado de trabalho continuam bastante aquecidos, assim, tem ali uma certa acomodação, a taxa de desemprego que o IBGE divulgou, tirando os chamados efeitos sazonais, que normalmente Natal se contrata muito, aí em janeiro tem a demissão dos temporários, né? Então os especialistas olham muito, tirando esses efeitos, esses movimentos, é uma taxa de desemprego que está estável em, ao longo de todo o ano de 2026, só que está estável num patamar muito baixo, é o menor patamar de desemprego desde o início da série da pesquisa do IBGE, que começou em 2012. Então, a gente não tem ainda, tem alguns sinais incipientes de a desaceleração da economia começar a afetar o mercado de trabalho, que é o fato do mercado de trabalho ter parado de melhorar, né? Mas parou de melhorar numa taxa muito baixa. Só que aí você vai perguntar para as pessoas, né, Oineg, é isso, você está sentindo que a gente está com o mercado de trabalho muito bem, muito aquecido e tal? Não, porque embora a renda, inclusive, tenha crescido novamente, a renda do trabalho aumentou, está em R$ 3.777. É uma renda insuficiente para você pagar suas contas básicas, né? R$ 3.700 para você dar conta de só comida, né? Você vai no supermercado, já vai ali no mínimo metade do seu salário, né? Dependendo do tamanho da família, você tem aluguel, né? Você tem moradia, transporte, enfim. R$ 3.700 não dá. E para completar, Oineg, esse endividamento que não para de crescer, que é o dado que o Banco Central divulgou, mostrando novamente o endividamento das famílias em alta, de novo batendo recorde, um dado atualizado pelo Banco Central, e também mostrando o aumento da inadimplência. Então, você vê que mesmo com já o terceiro desenrola, né, agora o programa anunciado pelo governo para renegociar dívidas, as pessoas estão conseguindo renegociar, estão conseguindo trocar dívidas mais caras por outras mais baratas, mas ainda assim elas não conseguem se desenrolar, elas só ficam com uma dívida menor, mas ainda assim elas não conseguem pagar, seja porque o salário é baixo, seja porque é uma dívida alta e de curto prazo. Então a gente está num momento em que os analistas estão vendo com muita preocupação o fato de que esse encalacramento todo, Oineg, está acontecendo mesmo com o mercado de trabalho ainda aquecido, né? Porque o mercado de trabalho demora a sentir os efeitos da desaceleração da economia, porque é caro mandar embora, né? E depois você retreinar aquela mão de obra. Você tem os efeitos também da tecnologia hoje, que fazem com que esse repasse da desaceleração econômica demore a aparecer nos números, né? Porque você tem hoje os aplicativos que fazem o mercado de trabalho absorver mais gente. Mas o que se espera é que em algum momento, com a desaceleração econômica, o mercado de trabalho vai começar a esfriar, esses sinais vão começar a aparecer. Então, você pode ter algum refresco do desenrola agora de novo, mas as pessoas depois, com a desaceleração econômica, o mercado de trabalho desacelerando, vão se enrolar de novo. E o juro, Oineg, mesmo que caia, né, que a expectativa é que caia, continuam muito altos, né? E o efeito da queda de juros na economia também demora a acontecer. Então, tudo isso para dizer, Oineg, que a gente tem contratado um ano de 2027 já mais difícil, né? As previsões de economia mostram aí um crescimento de 1%. Então, me preocupa muito ver que isso tudo com o mercado de trabalho ainda aquecido, né?
8: Pois é. Bom, a notícia boa, quem deu não foi você, foi o prêmio Jabuti. Mas a notícia que você deu foi importante.
9: Ah, e pode votar pela internet. Eu posso fazer a propaganda?
8: Mas é evidente.
9: Pela internet, vote, que é o...
8: Começa a
9: prêmio
8: campanha.
9: Aberto ao público, é a isso, votação.
8: Campanha eleitoral.
9: Começando agora com o Eduardo Oineg.
8: Opa! E vai ter um monte
9: é o meu
8: de
9: maior incentivador.
8: Mas sou mesmo, com o maior orgulho. E vai ter um monte de marqueteiro disponível aí depois da campanha eleitoral para fazer campanha do seu livro. Vai ter um monte de marqueteiro precisando de aqui. Valeu, Juliana Rosa, economia com você.
9: Obrigada.
8: A gente volta a conversar amanhã. Obrigado.
9: Um beijo. Obrigada aí pelo apoio da rádio. Beijo sempre.
7: 3h39, na sequência vem aí a reprise do Band News na área na nossa programação.
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0: muito boa noite pra você, ligada, sintonizada na Band News FM. Hora de falar muito de esporte, muito de futebol, porque está no ar o Band News na Área. Não é um Band News na Área qualquer, não. É um Band News na Área especialíssimo. A gente está num lugar super bacana, vocês já estão vendo. Estamos muito bem acompanhados, fomos muito bem recebidos e a gente conta, claro, com a sua companhia. É isso, esse é o primeiro detalhe, já estou dizendo. É um Band News na Área especialíssimo porque ele está mais comprido, como eu gosto de dizer. Longo Band News na Área, com muito esporte, com muito futebol para você, com muita informação, análise, opinião, descontração, do jeito que a gente gosta de fazer e do jeito que a gente sabe que você gosta de acompanhar também. Então, fique com a gente, tenha certeza absoluta de que você não vai se arrepender desse Band News na Área, que marca uma nova trajetória do esporte na Band News FM, isso é muito importante, que marca um novo momento do esporte na Band News FM, com a nossa equipe ficando maior, com o nosso conteúdo para você muito especial, com a nossa grade de programação esportiva. E a gente vai contar ao longo do Band News na Área e também ao longo de toda a programação da Band News FM nos próximos dias, como é que vai ficar desenhado o esporte na Band News FM, porque é o que a gente gosta de fazer, é o que a gente sabe fazer e, repito, é o que a gente sabe que você gosta também. É muito mais espaço, muito mais conteúdo para o futebol e para o esporte aqui na Band News FM. Queria agradecer ao apoio de toda a direção do Grupo Bandeirantes de Comunicação, sobretudo da Rádio Band News FM, que conseguiu nos ceder esse espaço para que a gente conseguisse colocar esse conteúdo muito bacana para você que nos acompanha em todas as plataformas, no dial do rádio, na Fest TV, no aplicativo Band Play, no canal oficial da Band News FM no YouTube e também agora no canal oficial do Band News FM Esportes no YouTube. Temos um canal só para o esporte da Band News FM, ou seja, é mais um espaço onde você pode nos acompanhar. É o que eu costumo dizer, não dá para escapar mais, não. Não dá para escapar. Em tudo quanto é lugar, nós estamos. Nós estamos em tudo quanto é lugar. Vai ouvir esporte, futebol na Band News FM, onde você estiver, tá bom? Então faço convite para você nos acompanhar também pelo nosso novo canal no YouTube, o Band News FM Esportes. Eu, Fábio França, estou por aqui, como vocês já perceberam, muito bem acompanhados, não é mesmo, André Coutinho? Boa noite.
1: Tudo bem, Fábio, boa noite a todos. Estamos com uma plateia maravilhosa. Tá, vai ficar todo mundo em silêncio? Galera, cadê? Vamos lá, boa noite para vocês!
2: Assim que eu gosto.
1: É assim. Cadê a torcida do São Paulo? Opa! Só a torcida do São Paulo que eu vou chamar, porque o resto eu não vou.
3: Cadê a torcida do Palmeiras?
1: Aê! Aê! Cadê a torcida do Corinthians? Aê! Do Flamengo?
3: Aê! Da Inter de Limeira?
1: Aê! Da Ponte Preta?
4: Aê! Do Santos?
3: Não. Shakhtar Donetsk?
1: Não. É um momento especial, um momento histórico para a Band News FM. No ano que vem tem Copa do Mundo Feminina de Futebol. Estaremos nessa ao seu lado em todas as plataformas. Temos um alcance de mais de 54 milhões de dispositivos pela Fest TV. Se você não está nos acompanhando com imagens, você não sabe o que você está perdendo, porque a Aline Fanelli está aqui com a gente também. Tudo bem? Boa noite, Aline.
4: Oi, Coutinho. Ótima noite para você e para quem está acompanhando a gente. O Fábio falou, a gente vai estar em todos os lugares, inclusive em geladeiras, né? É importante sempre a gente frisar também que tem esse detalhe com a Fest TV, essa possibilidade. Mas é um prazer estar aqui nesse novo momento do Band News na Área, do esporte da Band News FM. A gente já passou por tanta coisa junto. Eu estou no grupo há 8 anos. Então é um momento muito especial, uma equipe enorme, muito competente, muito legal. E aqui a gente tem vários destaques para vocês que estão chegando com a gente agora. E tem muita novidade, tem muita gente para falar hoje.
1: Muita gente para falar, toda a equipe da Band News FM Esportes está por aqui. Vamos começar a apresentar todo mundo?
0: Vamos!
1: Bora!
0: É como se ninguém conhecesse, né?
1: Não, ninguém conhece.
0: Você aí da ponta, aí da ponta esquerda, eu acho que eu já te vi.
3: Da ponta
0: campo.
3: Esquerda? Da ponta esquerda não, que ele vai levar um baile. Da ponta esquerda dá um baile nele.
4: Ele ficou do lado errado.
2: Boa noite
0: eu
2: a todos.
0: Eu te vi pelos gramados.
2: Pois é, cara, e time grande a gente não pode escolher a posição, não. Mandou pro lado esquerdo, vambora.
0: Fala, Cicinho, tudo bem?
2: Boa noite. Parceiro. Que honra estar aqui com vocês. Boa noite a todos que nos acompanham, né? E fazendo parte desse time maravilhoso aqui, né? É uma honra pra mim.
0: Muito bom. Aqui na meia esquerda, ele é goleiro, né? Mas enfim, dá pra improvisar também, né, Maurão? Tudo bem? Mauro,
3: tudo ótimo. Com a gente. Prazer estar com vocês e prazer estar na minha casa aqui na RetroGol Arena, aqui no Itaim.
0: Maravilhosa,
3: que hein? Que é uma loja de camisas retrô pra contar histórias. Esse saco, adoro contar uma história. E a minha história passa muito claro nesses quase 90 anos de Grupo Bandeirantes. É, faz 51 anos, a primeira vez que eu fui lá ao Morumbi, então na Radiantes 13, que era o endereço. com meu pai, depois fui trabalhar lá em 87, em 88 conheci a mãe dos meus filhos, há 4 anos o meu filho trabalha no grupo, entre idas e vindas eu já estou há 20 anos e pretendo ficar os próximos, ou seja, vocês vão ter que me aturar. E é sempre um privilégio estar com vocês aqui, com tantos craques, ídolos e amigos queridos aqui na Retro Guarani.
0: Não será difícil te aturar, Maurão, obrigado. Ô Coutinho, vou toca a bola aí do lado direito, vai lá. Vou
1: continuar por aqui. Marcos Assunção, que prazer. Você está com a gente já há um tempão. Se apresente aqui para quem não estou brincando.
5: Ah, meu nome é Marcos dos Santos Assunção, sou de Caieiras.
4: Olha,
3: jogou
4: tá...
3: onde?
5: Batia a falta mais ou menos. Começou a ser na americana.
4: Ele está de olho na bola parada aqui, que ele não pode ver uma bola parada.
5: Mas está muito longe para chutar. Na idade que eu estou hoje, está longe essa bola.
3: Você fazia gol de tiro de meta, não vem não.
5: Um prazer estar aqui, um prazer fazer parte aqui dessa galera toda. E como eu falei lá na Vila Belmiro, no último jogo que a gente fez...
0: Você foi homenageado.
5: Vocês me ensinam muito, vocês me deixam muito à vontade de eu estar aqui, principalmente meu careca favorito que está ali, que a gente trabalhou
3: Marcelo
5: em outro lugar.
3: Marcelo Duó.
5: Então é um prazer enorme estar aqui. Para quem vai nos assistir agora, pô, não tem coisa mais gostosa de estar aqui participando e fazer parte desse elenco todo. Acho que é o melhor elenco que eu trabalhei desde quando eu comecei a jogar bola.
3: Que é isso? É bom lembrar que ele trabalhou num elenco de um time que foi rebaixado. Não vou dizer. Mas foi campeão da Copa do Brasil.
0: É isso. Foi campeão no mesmo ano. Aliás, por falar em campeão, rapaz.
3: Por falar em campeão.
0: Falar em título e falar em trabalho.
3: O banco tá até penso pro lado direito aqui. Caramba.
0: Ali é
3: que honra. Eu não tenho roupa, eu não tenho nem.
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0: E vai ter promoção pro ouvinte também. A gente vai sortear cinco camisas pro ouvinte aqui da Band News FM. Camisas aqui da RetroGol. A gente precisa criar, que veio agora na cabeça, eu esqueci. Vamos criar alguma coisa, perguntas do Muricy, do Marcos Assunção, do Cicinho, sobre a carreira deles e mais duas perguntas aleatórias.
3: Boa.
0: Valendo camisa. E claro, autografada pelo Cicinho, pelo Assunção. Você sabe autografar, né, bonitinho? Fazendo X,
2: Z, Z. Sei. Se não tiver nome for difícil, não é falar na
5: pele de apelido. O meu é com o dedo.
3: Convidado.
0: Dedão, pode o dedão também,
1: Assunção. Aline Fanelli, apresente o nosso convidado especial, uma honra. Eu tô emocionado de estar ao seu lado.
4: Muricy Ramalho tá com a gente aqui na RetroGol para esse programa especial. Palmas
3: pro Muricy Ramalho.
5: É, Muricy!
3: Me empolguei? Tá bom.
4: Muricy, uma honra, um prazer ter você aqui com a gente. Eu sou setorista de São Paulo, tem 11 anos já, então eu peguei ali a sua reta final. É um prazer poder te escutar e trazer você para a nossa equipe aqui.
6: Bom, boa noite a todos, é um prazer realmente enorme. Eu não sou muito de sair de casa, mas esse convite do Mauro não dá para fazer. Obrigado, não. Muricy. E tô feliz porque eu não sabia que era tudo isso aqui, né?
3: Tanta gente
6: aí do bem, dos jogadores, pessoas da televisão, não sabia que era tão legal assim como está sendo. E é um prazer estar aqui falando um pouco de futebol, né? Que é a minha área, é um vício que a gente tem. Estou um pouco afastado assim, mais ou menos, continuo fazendo palestra, fazendo alguns eventos, né? E vendo futebol, né? Que é um vício da gente, né? Então é muito legal estar aqui hoje participando disso.
1: Muricy, quem jogou mais, você, o Cicinho ou o Marcos Assunção?
6: Nossa senhora, esses dois aí são craque demais. Eu fui um bom técnico, eu também fui bom jogador, claro que vocês não viram jogar, mas eu tive realmente um começo de carreira muito bom. Eu tive para ir para a Copa de 78 na Argentina, né? Eu era entre os três, né? Tinha três, número 8 e 10 antigamente, era assim que se falava. O número 10 era o Zico, esse era o fera, e aí tinha dois reservas que iam para a Argentina, ou eu ou o Jorge Mendonça. E naquele tempo, os times, os jogadores, a gente se dava bem, ou seja, quando eu jogava Palmeiras e São Paulo, por exemplo, depois a gente se encontrava depois do jogo para tomar uma cerveja, não tinha esse negócio que o cara era rival, não, a gente se encontrava, e o Jorge era meu amigo e era da mesma posição minha. E eu, infelizmente, um ano antes, 77, a Copa foi 78, eu tive uma contusão de ligamento cruzado, e naquele tempo cruzado era muito complicado para se recuperar, eu demorei quase um ano para voltar a jogar. E o Jorge foi para a Argentina na reserva do Zico. Então eu perdi essa oportunidade de ir para a Copa, que todo jogador quer ter essa oportunidade, né? E depois, como treinador, também tive a oportunidade de ir. Fui mais ou menos, fui 3 horas e meia. Depois, você sabe mais ou menos a história.

0: mais agressivo, chegava muito na área para fazer os gols. Então era muito parecido esse estilo do Kaká.
1: Ô Muricy, quanto que no Brasil a gente resolveu fabricar só ponta e parar de fabricar meia?
0: Eu acho que nós temos... Sabe o que eu acho que é um grande problema que tem no Brasil? E o Parreira fazia isso há muitos anos atrás. Ele fazia um congresso quando acabava um ano, fazia um congresso de futebol. E desse congresso participava todo mundo, imprensa, jornalista, marketing, todas as pessoas para falar de futebol, para discutir futebol. Depois o Parreira teve algum problema e parou de fazer isso, e nós paramos de falar de futebol no Brasil. A gente não discute futebol. A gente acabou a Copa do Mundo aí, foi muito mal, na minha opinião, né? Por vários problemas, muito tempo, o treinador muito pouco tempo no cargo, a CBF uma bagunça, todas essas coisas que nós sabemos do Brasil. Mas a gente não parou o Brasil para falar de futebol. A gente continua, né? A gente continua. E outro dia o Brasil voltou a jogar mal de novo, e a gente fica chocado quando a gente vê o Brasil, né? Outro dia, sinceramente, cara, eu acordei às 7 horas da manhã, vi o primeiro tempo e voltei a dormir, cara, sinceramente. Porque estava muito ruim, agora melhorou um pouquinho. Mas eu acho que falta no Brasil isso, falta a gente parar um pouco e discutir o futebol. Não deixar só na CBF as coisas, eles discutirem lá. Eu acho que todos, deve ter um congresso disso, é tão importante para a gente, porque senão a gente não vai sair do lugar, eu acho isso. E o grande problema nosso que você falou do jogador, nós temos um problema muito sério na base. E qual que é o problema sério na base? Nós temos treinadores bons na base, mas só que, por exemplo, na base, tem o sub-11, sub-12, sub-13. Às vezes tem um torneio de sub-12, aí o time perde, o dirigente manda o cara embora, cara. Então eles não são formadores de jogadores, eles têm que ganhar. Até fui numa reunião lá uma vez no CT e falei, ó, esse monte de troféu, fui numa sala de troféu, isso é legal tudo para ver, mas isso não interessa pro time, pro São Paulo, por exemplo. O que interessa aqui é a formação de jogador. E esse que é o grande problema. Por quê? Porque o dirigente também da base quer vir profissional, então ele quer ganhar títulos. Mas ganhar título, a gente joga futebol na base, qualquer lugar, a gente quer ganhar título, isso está dentro da pessoa. Não precisa o treinador passar isso pro jogador. Né? O que ele tem que passar é ensinar o jogador a melhorar seu posicionamento, ver o que tem no Brasil está precisando, ou seja, nós não temos laterais, né? Nós não temos o número 9. Né? Então, por quê? Porque a gente vê outro dia, fui ver também, porque eu sou viciado em São Paulo. Em São Paulo, é verdade, desculpa. Outro dia eu vi o Sub-17, que eu vejo tudo que é passado. As meninas também estão indo muito bem, vamos torcer agora. E a gente não vê jogador formado, por exemplo, número 9. A gente vê dois atacantes, por exemplo. E quando você põe dois atacantes, você acaba com 9, pô. Então nós não temos mais 9, né? Então às vezes você joga com 3 zagueiros, aí você acaba o lateral, aí você joga com ala. Então, esse que é o problema. E o São Paulo tem um caderno que foi feito, do caderno de como que a gente queria o São Paulo. Mas não adianta. Os dirigentes pressionam o treinador, e o treinador de base, coitado, ele está ali para começar a carreira dele, ele não vai enfrentar. Então ele aceita, entendeu, as mudanças. Tá? Então esse que eu acho que está faltando isso. Nós temos que discutir futebol geral, futebol profissional e também da base.
2: Cicinho, muita gente fala da sua carreira brilhante de seleção brasileira, de Real Madrid, de São Paulo, de muitas conquistas, mas o Muricy tocou num negócio. Conta um pouquinho da sua origem, da sua formação, como é que foi a sua formação?
3: A minha formação, o Muricy, na verdade, foi um dos grandes responsáveis, porque ele que me subiu profissional no Botafogo de Ribeirão Preto, né?
4: A culpa é dele.
3: Exatamente. Então ele iniciou essa doideira e nós acreditamos mesmo no Muricy, vamos embora.
2: Já como lateral direito.
3: Já como lateral. Ele me subiu, aí depois chegou o saudoso Lula Pereira, né? Depois da saída do Muricy e deu a sequência na questão do profissional. Um ponto muito importante que o professor Muricy tocou e que exatamente foi o que eu vivi, o quê? Eu não era cobrado por títulos, mas eu era cobrado o quê? Pelo um desempenho para subir no pro profissional. Então, digamos que a categoria de base na época do Botafogo de Ribeirão, ela era a solução para o profissional. Não era a solução para você ganhar títulos e por aí vai. No entanto que, dos que subiram, Luciano Ratinho, Leandro, Doni, Cicinho, Gustavinho, tantos outros, foram profissionais de grandes times, né? Exatamente porque era essa base reveladora. E hoje não, hoje você pega a Taça São Paulo, o menino já tem que jogar e tem que ter a responsabilidade de São Paulo, Corinthians, tem que ganhar, se não ganhar, não serve. Então, assim, graças a Deus, na minha época, nós fomos lapidados diferentemente. Né? Essa diferença era o quê? O lateral ele tinha que treinar fundamento, o atacante ele tinha que treinar fundamento, hoje não. Hoje, se um treinador traz o conceito que o Muricy está trazendo, ele é ultrapassado. Porque o cara precisa correr 15.

0: 16 quilômetros, o cara precisa fazer isso, aquilo. Então mudou muito o futebol. E nós vimos, nós estamos presenciando a decadência exatamente por isso, né? Porque não se vê mais talento, mas se vê o quê? Uma formação de robôs. Porque se o cara não fizer aquilo ali, não tá legal. Então, assim, eu sou um dos privilegiados por ter vivido e aprendido com esses caras, né? Talvez por isso que minha carreira deslanchou, exatamente por entender e por ter tido também paciência com a minha pessoa, porque eu tive que passar eu tive que passar por tratamento de fator disso. De crescimento, tomar injeções de 6 em 6 meses, que eu ficava um dia de cama, porque era muito dolorido o processo. Eu era um anão gigante, né? Então,
1: tipo, assim,
2: a gente sabe,
0: não,
2: tudo bem.
0: Não, eu não cresci lá,
2: só pra dizer, você que tá vendo agora pela Smart TV.
1: Onde vem essa injeção?
2: O Cicinho tá em pé, tá? Só pra dizer que ele tá sentado. O Cicinho tá em pé ao nosso lado.
0: 171 não é pra miséria. Imagina com 78. Então, assim, foi o que nos auxiliou, assim. Então, foi uma base totalmente diferente, só pra concluir a sua pergunta.
3: O Muricy falou de 3 zagueiros rapidamente. Você gostava de 3 zagueiros, né?
0: Na verdade, eu tava doidinho pra vocês perguntarem com quem eu
1: tinha 3 zagueiros.
0: Quem eu me assemelhava verdadeiramente com o Neymar. É que eu fui o Cicinho.
2: E na conta corrente também.
0: Me falaram, não, você é o sucessor do Cafu. Mas eu queria ser sucessor do Neymar, eu era atacante.
3: Bom, de Neymar pra Mbappé, então.
1: Tem a velocidade e habilidade do Mbappé, né?
3: Mas hoje em dia também não tem ninguém que bate falta como você batia.
4: Exatamente, ele não cobra falta com você.
3: Isso é verdade, mas diante do que os dois falaram...
2: Só uma coisa, o gol da Austrália no primeiro jogo foi um gol de Marcos Assunção.
3: Acho que ele viu alguns vídeos meus.
2: Cara, ele foi deu uma folhinha seca de Marcos Assunção ali.
3: Bola, a bola girando pra baixo, bola baixo, né? Bola rápida, né? Então, o que o Muricy falou, o que o Cicinho falou, é verdade. No meu tempo de Rio Branco, de Americana, eu subi no profissional, eu treinei com o Cilinho, né? E o Cilinho era aquele treinador que gostava de fundamentos, né? E eu tinha uma característica muito boa, que hoje a gente vê pouco e eu vejo jogos, que é a virada de jogo, né? De repente um time está pressionando de um lado, e aí você vê o mesmo time querendo passar de toque, de pé para pé, sendo que você pode dar um lançamento longo e pegar totalmente o outro time desguarnecido.
5: Mas sabe o que está acontecendo no futebol? Isso que ele falou é muito importante. Essa virada de jogo que se dá hoje, a bola, quando vira a bola do outro lado, a bola cai na pista do outro lado. Mas sabe por que ela cai na pista? Porque eles estão exagerando muito no mini-jogos. Porque é muito mini-jogos, então os jogadores não têm noção da virada de jogo. Porque, como você falou, a parte tática, quando balança, tem o balanço, né? Sempre tem um lado descoberto. E é a hora que você, se você tem um cara que vira a bola, você pega o time adversário do outro lado aberto. Mas o que acontece? Se você olhar com carinho, pode olhar alguns jogos, a virada de jogo sempre cai na pista, porque os jogadores não treinam mais isso. E a maioria dos treinadores antigamente, a gente fala antigamente, eu não sou saudosista não, porque também meu time era muito tático, era muito físico. Era o que é hoje, futebol era meu time. O São Paulo era meu time, era físico, muito físico. Por isso que ganhou muito campeonato, porque era muito forte fisicamente. Mas hoje, com esse negócio de controle de carga, não se treina mais fundamento. Então o jogador, porque o Tele, a escola do Tele era de fundamentos. Porque ele falava assim, o cara não sabe dominar uma bola, se o cara não sabe passar uma bola, se o cara não sabe cabecear, se o cara não sabe chutar, não dá para ele começar a falar para ele de parte tática, pô. Ele primeiro tem que fazer as coisas com o básico, né? Então por isso que ele insistia demais, né, nesse sentido, né? Então acho que falta um pouco isso, né, na base principalmente, porque a gente vê com muitos jogadores que quando sobe vem com defeito de fábrica. Vem com defeito de fábrica. O cara não sabe dominar, não sabe cabecear, não sabe chutar, vem com muitos problemas, que é lá embaixo que tem que corrigir. Não é o treinador do profissional que tem que corrigir o cara. E acontece que os treinadores perdem tempo com essa coisa, ou seja, vai melhorando o cara no dia a dia, que isso tem que ser na base, né? Então tudo está começando da nossa base, a gente espera, não sei quando que vai acontecer isso. Agora o Ancelotti me parece que falou, está falando muito com o treinador do Sub-20 do Brasil, tá fazendo, não sei se está fazendo verdade isso, mas deveria fazer mesmo, deveria fazer e visitar os clubes, né, orientar os clubes, né, porque quem sabe ele, com a força que ele tem, com a moral que ele tem, né, os dirigentes dos clubes vão ouvir, porque infelizmente não ouve. São Paulo fez um caderno lá, mas ninguém respeita nada esse caderno, entendeu? Ninguém respeita nada. Eu uma vez fui lá e falei, mas nós temos que aqui, legal o troféu, mas nós temos que fazer jogador na posição, ou seja, tem que fazer o 4, um volante só, 2 meia, 2 pontas e 1 centroavante. Esse é o básico que nós temos que fazer para formar jogadores nessa posição. Então não temos mais 9, não temos lateral, não temos mais nada, porque o sistema de jogo é toda hora, né? O 4-5-1, é o 3-5-2. Isso é pro profissional, né? Na base, pra mim, na minha opinião, né?
4: Que aula, hein? Que aula! Percebeu? Timaço da Band News FM, Muricy Ramalho está com a gente hoje, convidado especialíssimo.
3: E tem mais gente para a gente chamar.
4: Tem mais gente. Temos aqui Marcos Assunção, Cicinho, Mauro Betti. Pô, tem gente demais. E tá todo mundo aqui. Daqui a pouco todo mundo participa. Daqui a pouco tá todo mundo no ar também.

0: Seguimos juntos por aqui. Que timaço da Band News FM nesse Band News na Área absolutamente especial. É o Band News na Área que marca uma nova trajetória, um novo momento do esporte na Band News FM. 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Eu vi que Mauro Betting levantou o dedinho, Aline Fanelli levantou também, fique à vontade.
1: Por favor, Aline.
2: Não, Mauro, você tem preferência.
1: Não, imagina.
2: Sou dono da loja.
1: Isso é verdade, sou dono do pedaço aqui. Aqui é trabalho, mas mais trabalho é com você. Murici, teremos até 2030, se ainda tivermos planeta até 2030, futebol e tal, e clubes, né, para grande questão e tal, de volta a termos 5 estrangeiros nas equipes brasileiras. É problema, 9 é demais, é o jeito. O que você acha da presença dos estrangeiros no futebol brasileiro? Você que jogou ao lado do maior de todos, para mim, que jogou no Brasil, que foi o Pedro Rocha,
3: claro. Eu acho que o estrangeiro bom é sempre bem-vindo, ou seja, isso não tem nenhum tipo de problema. Agora, eu acho que é exagero, né? Porque você vê na Itália, a Itália faz 3 campeonatos, Copa do Mundo, que não vai. Uhum. Outro dia teve um jogo, acho que foi Inter e Milan, que não tinha nenhum italiano jogando. Aí não dá, nós vamos chegar nesse ponto aqui no Brasil. Porque os caras vão trazendo, porque é a parte financeira que está contando.
4: A Turquia, né, viveu isso daí também.
3: Então, o que acontece? Isso acho que conta muito, né? Eu não sei, a Itália já está com problema lá para mudar isso. Porque é verdade, né? O treinador vê lá um estrangeiro, ele vai para o estrangeiro, ele vai deixar o menino. E às vezes o menino você tem que arriscar. Tem um momento que você tem que arriscar. E quantos jogadores que, por exemplo, o titular estava machucado, naquele dia só tinha aquele menino. Eu fui assim no Murumbi, eu fui quando eu tinha 17 anos, eu também, os dois jogadores da minha posição machucou, né? Eu só concentrava assim, porque naquela época tinha Gerson, Pedro Rocha, todos esses caras.
1: Só isso.
3: Só esses caras. Então, o Brandão me levava para concentrar, para mim aprender com os caras. Só que começou que o Zé Carlos Serrão era o número 8 de São Paulo. Ele machucou. O reserva dele era o Silvio, reserva dele. Aí chegou no dia do jogo, um dia antes do jogo, ele ficou gripado. Aí aconteceu, o Poi me chamou, né, na concentração e falou assim: você vai jogar? Eu falei: meu Deus do céu. E era contra o Corinthians.
1: Só isso.
3: Um clássico. E naquele tempo o clássico era 140 mil pessoas. E eu tinha que marcar, eu não era um marcador, era um volante clássico, né? Ele falou: tem mais uma notícia, não é muito legal pra você, você vai ter que marcar o Rivelino. Eu falei: José, você tá de brincadeira, pô. Você vai pôr pra jogar contra o Corinthians, 140 mil pessoas, e marcar o Rivelino, cara? Não, mas você vai, que você tem condições, tudo. E dali eu não saí mais. Eu tinha 16 para 17 anos. Né? Claro que eu não entrei nenhuma vez no Rivelino. Senão ia passar vergonha, né? Me dá elástico, me dá caneta, ele ia me arrebentar, né? E eu fiquei, até hoje eu lembro isso com ele, né? Mas ele não lembra nada. Mas,
1: cara, não lembra
3: quem,
1: nem.
3: Quem apanha é sempre eu que lembro, né?
1: Lembra de um monte de coisa.
3: Então, é verdade. Então é isso, a gente tem que ter coragem, cara. Só que eu acho que exagero, eu acho que 5 tá legal. Eu acho que 5 estrangeiros, bons estrangeiros. Acontece que os times brasileiros estão sem dinheiro, sim, e as pessoas falam: ah, mas não sabem contratar. Não é que não sabe contratar, é que não tem dinheiro, cara. É todo jogador que está livre no mercado, que já jogou em vários times, tá... é o que tem, entendeu? Então, eu acho que 5 jogadores já está de bom tamanho.
4: Professor, nós somos campeões da Libertadores e Mundial com jogadores contratados da Ponte Preta e Goiás. Depois chegou o Aloísio do Atlético Paranaense, e os dois estrangeiros foi o Júnior e o Amoroso, que eram jogadores renomados.
1: Chegou
4: fora.
1: Chegou só na semifinal da Libertadores.
4: Então, assim, essa questão do Mauro, você abre o quê? Quando você diminui estrangeiro, você abre brecha o quê? Para os caras procurarem no clube de interior. Olha quantos jogadores não tem no clube.
3: É, o São Paulo mesmo foi no Goiás, trazia todo mundo no Goiás. Pô.
4: Exato. Sim. Na Ponte Preta.
3: Josué, na Ponte Preta. Mineiro. Valdir, meu tempo, Valdir Pérez, Chicão, também, Samuel.
1: Teodoro.
3: Eram formadores. Alcinho. Hoje a Ponte Preta vai, acho que, cair para terceira, né? Sei que vai cair até. Então, o que acontece? Tá tudo ao contrário o negócio, né? Então acho que tem que se mudar muitas coisas aí.
0: Que maravilha, hein, Mauro?
2: Mauro com uma camisa retrô.
1: Essa aqui o Muricy jogava, foi campeão paulo. Aliás, não vou dar. É pra quem vai acertar primeiro, não sei nem como é que a gente vai fazer isso aqui. Camisa. Alguém que
5: a
1: manda pelo chat. Isso
5: aqui que a pessoa pode. Isso é bom de fazer charada? O que, que a pessoa pode falar aqui pra ganhar uma camisa pensando... de São Paulo? O que, que ela pode adivinhar?
1: Podia ser em homenagem ao Muricy, o primeiro título dele pelo São Paulo. Ele quase ganhou a Libertadores um ano antes pra dar.
3: Sim. Então, eu fui campeão em 75, exatamente. Mas na final, o que aconteceu comigo?
1: É verdade. Fala aí. Essa é muito boa, Muricy. O que aconteceu com o Muricy? Boa. Vamos dar dica. Deu uma... Não vou falar.
5: Então vai lá. Peraí. Com calma.
2: Atenção então, digital. Atenção digital.
5: Está valendo essa camisa aqui do São Paulo. Camisa retrô maravilhosa do São Paulo.
1: E quem é vai ter que retirar aqui na loja pra gente passar o endereço tudo bonitinho aqui. Sim. Mas vai ganhar na faixa essa camisa maravilhosa do São Paulo.
5: São Paulo foi campeão. Não, mas tem que ser a charada. A gente tem que voltar pra rede, não?
2: Mas vai ser no WhatsApp, é isso?
5: Não, vamos lá. É o seguinte.
4: Um minuto.
5: É, vai pensando aí, depois a gente vai falar da forma como a gente vai fazer. Tem um minuto. Vai pensando aí.
1: Que é tudo aqui ao vivo.
5: Em 1975, São Paulo foi campeão. Muricy Ramalho estava lá.
1: Na final contra a Portuguesa.
5: O que aconteceu com o Muricy Ramalho na final de 1975 entre São Paulo e Portuguesa, título do Tricolor? E aí daqui a pouco a gente explica como você vai participar, porque a gente precisa voltar.
1: Nem a gente sabe.
5: A reunir a Rede Band News FM em todo o país. Segura aí, Muricy, por favor.
4: Estamos por aqui na Retrogo, muito obrigado, hein, ô
1: Mauro. Que é a honra, cara, das minhas casas, Band News FM e Retrogo Arena aqui no Itaim.
4: Maravilhosa aqui no Itaim, em São Paulo.
1: De seleção brasileira, você, clubes do país,
4: você
1: do
4: que tem a loja aqui, você vai nos revelar ou tirar a nossa dúvida, Itaim é Zona Oeste ou Zona Sul de São Paulo?
1: Então, é Zona Sul de São Paulo que seja, mas o importante acho. É você vestir a camisa aqui da Retrogo e vai ganhar a primeira... Vão ser 5 camisas para ouvinte e outras 5 para quem está na festa. Ou seja, para ter saído do programa, vai ter 5 camisas para quem está aqui.
4: Boa, boa. Band News na área cumprido hoje, hein? Vai lá no YouTube. O novo, inclusive, hein?
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5: FM Esportes. Só vai valer participar quem estiver no Band News FM Esportes, YouTube da Band News FM. Exatamente.
4: E a gente conta tudo daqui a pouquinho para você também.
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0: Estamos de volta, Band News na área especial pra você hoje. Mas vai ser sempre assim, gente. Vai acostumando, vai ser sempre assim. 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
1: Vamos só organizar um negócio aqui.
0: Vai,
1: é o seguinte,
0: vamos.
1: 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Então a do São Paulo já foi.
2: Porque
1: vai
2: ele
1: ter
2: acertou,
1: mais.
2: Né, Aline? Ele acertou.
3: Agora o Muricy vai explicar.
2: O que você fez na final de 75 contra a Portuguesa?
4: Então, eu era número 8, então realmente eu não era de bater em ninguém, ao contrário, eu apanhava muito, né?
2: Badeco, quase.
4: Eu nesse jogo, que era uma final contra a Portuguesa no Morumbi, eu dei uma entrada dura no onde cai e o Bosquilha me expulsou no primeiro tempo, imagina.
2: Que era brabo pra burro.
4: E ainda aí o São Paulo foi levando o jogo e foi pros pênaltis e foi campeão. Imagina o que ia acontecer se o São Paulo não ganhasse.
2: Não, tá, graças ao grande Valdir Pérez, que ele enchia tanto o saco do batedor, que o jogador, o Valdir não catava pênaltis, de 77, o pessoal estava para fora.
4: O cara desistia, né?
2: Desistia. Inclusive o querido Wilsinho, figuraça maravilhosa, ponta esquerda, ele bateu um pênalti lá Memphis Depay, só que um pouco mais alto. E aí, como é legal você ter um pai, como o pai do Muricy, que foi um cara maravilhoso pro Muricy, o pai do Wilsinho era muito próximo do filho, né? Aí o filho ficou aquela coisa, arrasado, foi para casa de madrugada, chegou em casa, morava ainda com o pai, a luz acesa, falou, bom, legal, meu pai vai me ajudar. Aí o pai abre a porta e fala, filho, já acharam a bola do teu pênalti? Nada como uma família!
1: Vocês sabem que é difícil fazer um programa assim com tanta gente, porque, por exemplo, eu ouço a galera falar, eu já tenho umas 25 perguntas na minha cabeça pra fazer, mas tem uma que eu vou fazer, eu vou sair, não, prometo que eu vou sair.
2: Não sai.
1: Eu vou ser substituída, mas eu preciso fazer uma pergunta pro Muricy.
2: As plaquinhas começam a ser.
1: Eu vou fazer uma pergunta pro Muricy.
2: Vai.
1: Você falou, Muricy, do livro no CT do São Paulo, que era para seguir com a base. Mas era o quê? Esquema de jogo?
4: Tudo. Treinamentos, o que a torcida pensa do futebol, o que o clube pensa do futebol, que tipo de futebol que é para ser praticado. Ali era a formação. Toda a formação da base estava ali nesse livro. Deve estar lá o livro ainda, né? Muito bem feito o livro. Mas acontece que as pessoas querem ganhar e aí não esquecem o livro, jogam fora o livro. Então, mas era uma coisa importante.
3: É o que tem de pessoal esquecendo o livro. Eu vou levantar para dar lugar ao nosso narrador. Não, fica aí, Aline, fica aí. Depois, um por vez. Porque é o seguinte, o Marcos Assunção tá muito quieto, tá muito tímido, eu identifiquei que ele tá sentindo a falta de alguém. Chega aí, toca aí. Gente.
5: É o careca favorito dele.
2: Poxa vida. Boa noite, André Coutinho, Muricy.
5: É o careca favorito.
2: Tudo bem?
5: É meu careca favorito.
2: Meu careca
5: tudo bem?
2: Favorito.
5: E aí, gente?
2: Fala, Dó.
5: Boas noites.
2: Eu tô nessa categoria de careca ou aqui na Arena?
5: Não, porque você...
2: Eu sou a Liga Arena do Atlético Paranaense. Você retrate o gramado. Você
5: põe. É o tapetinho da Arena Condá.
2: O tapetinho é artificial, tira e põe, então.
5: Exato.
2: Você para de rir, Cicinho.
5: O apelido do Mauro é Engenhão, você não sabia?
2: Também, exato. Tapetinho.
5: Não sabia onde é. Não,
2: você cobre, tira, cobre.
5: Esse bullying, né?
2: Mas não é de plástico, não, viu?
1: E a grama é outra.
2: Aliás, a grama aqui do lado de fora aqui da RetroGuarena é a mesma grama do Allianz Parque, agora do Nubank Park.
5: Exato.
2: É a mesma grama, só
5: que eu tô olhando aqui, tô lembrando daquele ditado, né? Sempre a grama do vizinho é melhor.
2: E sempre. No caso aqui, a nossa
5: sintética
2: melhor.
5: É melhor.
0: Ô, Marcelo Duó, você tá chegando agora. Caçapa, hein?
5: Caçapa neles.
0: Tá chegando a hora. Você tem direito a uma pergunta. Vai lá.
5: Muricy Ramalho. Poxa vida, que honra, né? Até difícil. Como disse o André Coutinho, a gente precisa ter roupa aqui pra esse momento, né? A gente está vendo uma série de outros países, Muricy, melhorarem muito, né? A gente viu a Bélgica, o Canadá recentemente, que até não fez uma Copa muito boa, e agora é a Grécia, o time do momento, né? Tem uma série de jogadores, uma geração nova muito boa. Por que que esses caras, que são desse tamaninho, paizinhos pequenininhos, que às vezes uns nunca ganharam nada, conseguem se organizar para montar gerações assim? E nós, se você passar na rua aqui, você vai pegar uns 3, 4 meninos, né, Assunção, como a gente era, eu no Capão Redondo, você em Caieiras, que adorava jogar futebol e às vezes não consegue chegar e tem muito talento, cara.
4: É verdade, isso está acontecendo bastante mesmo, as pessoas não têm chance, né? É que hoje está difícil para praticar até futebol, né? A gente perde muitos jogadores porque ele quer praticar futebol e não tem, então ele vai para a internet, vai para qualquer lugar e esquece o futebol. Antigamente ele jogava bola na rua. Tem as escolinhas. Hoje que é a oportunidade que eles têm é a escolinha, né? Porque não tem mais lugar para se jogar futebol, né?
5: Não tem mais várzea.
4: Não, né? Tem mais várzea. Então a gente está revelando pouco nesse sentido, né? Então eu acho que está faltando isso. Está faltando também mais incentivo do governo. Ou seja, a CBF também tem que olhar com carinho também mais o futebol. Deixar um pouco a política do lado, né? Todos esses anos que aconteceu na CBF foi brincadeira. Difícil, né? De você ver um lugar que possa ter uma base boa, né? Porque... Era política menos futebol, e futebol não tinha nada. Então ficou muito para trás, e troca treinador, e troca presidente, e troca isso. Então, às vezes, o garoto vê, e o garoto fala, ah, isso eu não quero para mim, não, esse negócio não é legal, entendeu? Então eu acho que falta um pouco incentivo também, né? E procurar outra vez o interior do Brasil. É aí que está o jogador, entendeu? Aí é que está as coisas. Mas infelizmente também os times do interior não estão sendo muito organizados, a não ser os que estão transformando em SAF agora. Tem alguns que estão transformando em SAF, né? E que vai poder dar jogadores, né? Mas muitos times, igual por exemplo os dois de Campinas, que eu gosto muito de Campinas, tem meu filho que mora em Campinas, você vê uma dificuldade enorme, né? Em Campinas é uma cidade gigante, e dois times que tem dois estádios grandes, né? Torcida demais, né? Então eu acho que é a organização a que falta.
5: E é mais um país, né, Fábio e amigos, que vai passar na nossa frente daqui
2: a pouco. Uma Noruega já passou, é o melhor Japão. Outros países evoluíram, a gente está estagnado.
0: O Cicinho, foi revelado ali em Ribeirão Preto, né? O Muricy Ramalho disse, o futebol do interior não está revelando muito mais, né, Cicinho? Você foi revelado lá em Ribeirão. O Assunção em Americana jogou muito no Rio Branco. Grande e o Silva Júnior em Limeira. Vem pra cá, o
2: Grande Furacão.
0: Vem aqui, eu vou levantar pra ceder meu espaço pra você.
2: Não, vem cá no meu lugar, você
0: manda, pô. Aqui, apresentador, pô.
5: O lateral fica aí.
0: Vem pro lateral.
5: Rapaz, você sabe que fora do ar a gente tava falando exatamente isso.
0: Entra aqui, Silva. Vem aqui.
5: A gente tava falando, né, Silva?
0: Vem aqui, fica à vontade.
5: A gente tava falando que no outro CNPJ, viu, Fábio?
1: O Mauro tá de meia.
5: O Silva Júnior entrou no lugar do Ulisses Costa.
2: Isso.
5: E eu entrei no lugar dele. Então, a gente tá acostumado a ocupar o lugar que era do outro, né?
2: Exatamente. Prazer enorme estar aqui com vocês nesse dia tão especial. Parabéns, Maurício Bettimo, que legal, maravilhoso.
5: Isso aqui é Disneylândia.
2: Eu vi muitas camisas interessantes aqui, inclusive do meu Flamengo.
5: Não,
1: tá desligado.
5: Essa loja
1: é Disneylândia. Um
2: dia você aprende, Mauro.
6: Minha entrevista aqui.
2: Vou te entrevistar. Mas que lugar fantástico, Mauro. Parabéns.
6: Muito obrigado, Band News FM, é um privilégio. 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
2: E tem esses craques da nossa equipe, né? Marcelo, Aline, meus amigos, como o Cicinho, com o Marcos Assunção, que pegaram um entrosamento muito rápido no microfone.
5: Verdade.
2: E a gente até costuma brincar, né? Craques na bola, craques no microfone. Outro dia eu estava acompanhando um relato do Marcos Assunção muito... Fiquei até emocionado, cara, que ele falou, pô, cheguei aqui todo tímido e tal. Hoje eu me sinto em casa e está muito bem à vontade no microfone, né, meu jogador?
7: Cara, um cara que tem um gol narrado por você...
2: Um dos gols mais lindos que eu tive o prazer de narrar foi do Marcos Assunção em 2013, naquele jogo contra o Vitória, num outro CNPJ. Mas foi uma coisa absolutamente inacreditável, porque o próprio Assunção, ele sabe. Ele era melhor batendo um pouquinho mais de perto da área, né, Assunção? E aquele dia...
5: Meio campo,
2: né? Não, e aquele dia ele estava longe da área. E foi um gol da classificação do Palmeiras contra o Vitória pela Copa Sul-Americana. E foi aos 47, 48 do segundo tempo, né, Assunção?
7: Aos 43, né? E foi em 2010.
2: 43.
7: Aos 43, estava 2-0, precisava daquele gol.
5: Eu tinha cabelo, era magro.
7: Para passar direto. E depois do jogo, Silva, depois do jogo veio o Marcão, me abraça, me beija, minha careca, falando assim, pô, eu tava todo cagado com meus pontos.
2: Mas eu fui muito abençoado por um torcedor do Palmeiras que filmou, né, do lado oposto às cabines de transmissão do Pacaembu, que é um dos lugares mais gostosos de se trabalhar,
5: mais,
2: né?
5: É o mais gostoso.
2: E ele isso lá atrás, em 2013, estamos falando de 13 anos atrás.
5: 2010.
2: Ah, esse jogo foi
5: 2010, Sul-Americana.
2: Ah, é verdade, 2013.
5: Foi o Libertadores.
7: 2013 eu tava com isso aqui de meu treinador lá no Santos.
2: Ah, perfeito, perfeito. Mas você vê, faz tanto tempo e o cara postou com a minha narração e viralizou. Agora eu queria fazer uma pergunta baseada nisso pro nosso professor Muricy Ramalho. O que acontece hoje com o futebol brasileiro, Muricy? Que a gente não fabrica mais cobradores de falta, como o Neto, Marcelinho, Marcos Assunção, Zico.
4: Então, eu ia fazer essa pergunta para ele, pro meu amigo aqui, o Assunção, se ele já foi convidado por algum clube para passar essa maneira de bater na bola os jogadores, porque hoje em dia você treina muito pouco.
8: Ou só entrar para bater falta
4: não,
8: também.
4: Não, e passar realmente pro jogo, porque a bola parada decide muito o jogo. Decide mais, só que hoje não decide, ninguém decide mais nada a bola parada. Porque também se treina muito pouco. Tudo é negócio da carga. Tudo é negócio da carga.
8: Controle
4: ninguém,
8: de carga.
4: É, ninguém pode fazer mais nada, é só carga, né? Então, eu ia fazer a pergunta para ele se ele foi convidado por algum clube para passar o ensinamento dele, porque ele bate demais na bola, como Marcelinho, o Carioca também batia, né? E hoje não tem mais, ninguém faz mais gol de falta.
8: Não,
4: né?
8: Tá,
4: e tem demais falta para fazer, né? Então, mas você treina muito pouco. Eu sei, porque eu fiquei 5 anos trabalhando agora, você treina muito pouco, justamente porque você joga quase todos os dias também, né? E se tem muita medo de contusões. Então você treina muito pouco, falta nos times hoje.
1: Mas, ô Muricy, a gente estava falando da questão dos estrangeiros, né, e das oportunidades para os jovens. Mas você acha que essa mudança que a CBF propôs de inscrever mais jovens e tal para os próximos anos, você acha que realmente uma coisa está ligada à outra ou os clubes ainda vão continuar esperando o momento certo para utilizar um jovem?
4: Bom, é que tem dois lados aí. A gente, como treinador também, a gente tem que ter responsabilidade para pôr o garoto para jogar. Porque não é qualquer fase que você pode pôr o garoto para jogar. O São Paulo mesmo, há uns 2 anos atrás, estava com um problema muito sério, brigando lá embaixo, né? E tinha muitos garotos jogando, e estavam queimando os meninos, né? E no momento que o treinador teve... Por que que acontece? Às vezes o treinador, às vezes, ele é induzido, né? Pela torcida, pela imprensa, pela pressão, porque tudo se fala da base, né? Põe a base que o menino resolve, mas não é bem assim. Não se pode pôr o garoto para jogar numa pressão danada que estava. E no momento que recuou os meninos, foi quando o São Paulo saiu da situação. Porque a pressão é muito grande, cara. Então tem que saber, o treinador tem que saber o momento certo para lançar o garoto, entendeu? Agora, isso vai de cada treinador. Tem treinador que gosta de jogar muito com os garotos e tem alguns que não. Tem alguns que confiam muito na experiência, né? Então, eu acho que tem que ter... isso deve ser uma coisa do clube. Quando você vai contratar o treinador, você tem que explicar para o treinador. Olha aqui, ó, o São Paulo tem uma categoria de base, que é Cotia. Nós vamos levar você lá um dia, como eu fiz. Eu levei o Zubeldia lá, eu levei o Crespo lá. Você vai conhecer o que é Cotia. Ele ficava enlouquecido. Ele falava, pô, isso aqui nem na Europa, time grande, é difícil ter, pô. Então é o seguinte. Nós precisamos que vocês trabalhem, dê oportunidade para esses meninos aqui, porque é o tamanho do negócio e é o investimento que é isso aqui. Então os treinadores têm que ser avisados quando você contrata. Por isso que quando você contrata o treinador, você não pode contratar o treinador só porque ele joga no 4-3-3, o 4-2-2, o 4-9. Ele tem que defender a ideia do clube. Né? Nós temos que trazer um treinador que conheça um pouco a camisa do clube, conheça o que a torcida quer, porque os clubes são diferentes. O São Paulo pensa diferente. O Flamengo pensa diferente, o Palmeiras pensa diferente em termos de jogo. A torcida quer um time, o São Paulo, por exemplo. São Paulo é um time que no Morumbi, a torcida quer que o time pressione o tempo todo. Quer que o time adversário não pode respirar. Esse é o futebol que... Aí você traz um treinador que quer a posse de bola, que quer, um time lento, o torcedor do São Paulo não vai gostar. Né? Como o Corinthians, por exemplo, um time agressivo também em casa. Então, esse é o grande problema. Você trazer o treinador para desenvolver o que o clube pensa. Então a base vai depender muito do treinador que está no momento.
5: Demais. Ó, gente, eu queria aproveitar aqui para fazer mais uma alteração no nosso time de campo aqui, porque é o seguinte, uma das grandes forças da nossa equipe são os repórteres, né? A gente tem o orgulho de ter 2 dos melhores e premiados repórteres de rádio de São Paulo, Maurício Ferreira, e essa moça aqui, chamada Aline Fanelli, que é uma craque das melhores profissionais com quem eu já trabalhei na minha vida. Então eu vou dar aqui o espaço para ela sair, porque nós temos outra menina super poderosa chegando ao nosso time, que vai acompanhar o dia a dia do Santos, jornalista séria, que tem fonte, que sabe o que diz. Bem-vinda à Band News FM, Lívia Camilo! Palmas! Bem-vinda, por favor.
2: Parabéns, Lívia. E ela é a terceira pessoa mais alta da rádio aqui.
5: Exato. Só perde pro Cicinho.
8: Não, e assim como o Corinthians, bem-vindo é um bando de loucos.
5: Você vai se acostumando. Se acostume rapidamente, Lívia. Bem-vinda aqui ao nosso time. Tenho certeza que você vai ser muito bem acolhida aqui, como todos nós fomos. Muito sucesso para você. Sinta-se em casa.
1: Obrigada, Marcelo. Obrigada, galera. Já estou sentindo a acolhida desde o primeiro segundo, né? Chegar naquela redação, inclusive, me dá assim, uma nostalgia, porque foi o segundo emprego que eu tive no jornalismo, dentro da Band, no grupo Bandeirantes, né? No site, né? Para trabalhar com texto. Né? Anos depois, volto para trabalhar com voz, que sempre foi um dos grandes sonhos da minha carreira. Então, retornar para casa, né, e fazer um pouquinho mais dessa jornada no esporte, que para mim é a coisa mais incrível da minha vida.
5: Muito bem. Aproveita que você é boa repórter. Pergunte algo para Muricy Ramalho, o nosso professor.
1: Muricy, a gente estava acompanhando aqui, né, o papo, e até agora, assim, a gente falou pouco, né, sobre as suas passagens muito vitoriosas, na minha visão, e tudo que foi no Santos, né? Para você olhar essa nova fase agora do Santos com esse elenco mais recheado e de não tão jovens assim mais, mas jogadores muito experientes e muito de muita qualidade, né? O que esperar desse Santos 2.0?
4: Bom, primeiro, parabéns pelo seu trabalho. É que as pessoas, o santista lembra muito pouco de algumas coisas que eu ganhei no Santos, né? Porque só se fala na Libertadores, né? Mas eu fui bicampeão paulista e fui campeão da Recopa no Santos, né? Em 2 anos, né? Depois me mandaram embora na estrada. Pra você ter uma ideia como que é o negócio. É difícil, né? Mas tudo bem, isso faz parte, né? Então, eu acho que é uma carreira que eu abracei, né? De treinador, fui primeiro jogador, né? E eu não lembro mais a primeira pergunta, desculpa só.
1: Esse Santos 2.0 agora com esses
4: jogadores. Acho que você vê, tá salvando o Santos. Né? Por isso, é o tal de investimento, né? Se a gente, isso está faltando muito em alguns clubes, né? Você vê, quem está em cima aí, Flamengo, Palmeiras, é o time que mais investe. O Santos investiu bem e tá batendo lá em cima, viu? Tá com um time fortíssimo, né? Porque contratou bons jogadores, e tem mais uma coisa que a gente tem que lembrar, né? Porque quando o time vai bem assim, se lembra muito pouco do técnico, né? O Cuca arrumou o Santos, mesmo sem esses reforços, já estava arrumando o Santos.
5: Com um monte, né, de problema.
4: Com um monte de problema. Jogador machucado, Neymar toda hora machucado. Você vê que... Então, a gente tem que lembrar um pouco do técnico. A gente só lembra do técnico quando ele perde, né? Então, é importante.
1: Aí,
4: né?
1: Aí lembram bastante.
4: Porque o Santos se recuperou bem pelas contratações, mas também se recuperou bem pelo técnico, né? Então, com certeza, o Santos vai fechar bem o Campeonato Brasileiro.
5: Bem quietinho, dando um treininho aqui, outro fortinho, treininho, como diz o Rudi Landucci.
2: Fortinho.
5: Meus amigos, seguinte, chegou mais uma camisa aqui, né, Mr. Mauro Betting?
2: Opa. Sempre precisa dar o vencedor aí.
5: Mas essa aqui
2: aí
5: é do Flamengo, quando o Bernardo Ramos estiver aqui.
2: Muricy treinou lá.
5: Ele colocou na frente de
2: Marcos Alcântara, o Chico, fez uns golzinhos lá também.
5: Boa. Aí ele pode sugerir voltar a pergunta. Eu quero voltar a falar da pergunta aqui, da camisa do Corinthians.
2: Bernardo, vem.
5: 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Então lá na nossa live, no chat, você responde aquela pergunta sobre o Corinthians.
2: E dando aqui mais uma dica, é um time que o Marcos Assunção marcou 3 gols de falta uma vez.
5: Exato. Qual foi o último gol do Neto, contra quem, onde foi? Né, lógico. O último gol do Neto no Campeonato Brasileiro de 90, que o Corinthians conquistou. Meia, quem acertar, leva essa camisa do Corinthians pra casa. Bernardo Ramos!
9: Oba!
5: Chega mais aí, meu compadre.
9: Tudo bom?
5: Você tá bom?
9: Eu também, vocês?
5: Tudo jóia.
9: E o Arrascaeta? Abraço aí,
5: Muricy. Fora, o Arrascaeta?
9: Arrascaeta 6 semanas fora, só no isso? Mínimo.
5: Nossa, que prejuízo, irmão.
9: No mínimo por causa da data FIFA, né?
5: Que coisa maravilhosa.
9: E essa aqui?
5: Mengão, né? Ó, você que é bom de história, o Bernardo Ramos, pra quem não conhece, todo mundo conhece, mas quem não conhece é um dos caras que tem mais memória esportiva que eu conheço na minha vida. Vale uma pergunta pra um flamenguista levar essa camisa pra
9: casa. Essa tá fácil, hein? Contra quem o Zico marcou o último gol dele com a camisa do Flamengo?
5: Aí, ó.
9: Contra qual time?
5: Contra qual time?
9: Não vou dar uma dica. Foi juiz de fora. Foi juiz de fora.
5: Olha só, hein? Bruno Camarão!
10: Tudo bem?
5: Tudo jóia, chefe? Como
10: chefe
5: é que você tá?
10: Demais, né? Isso é a tribo, né? Dó, um abraço a você.
5: Mais um careca no bando.
10: Mais um, né?
5: Mais um careca no bando.
1: Já dá pra montar um timaço de carecas aqui, tá? Timaço.
10: Tô naquela transição, né? Mas ainda não fiz implante total.
5: Eu sei.
10: Um abraço transição, a você Assunção. E a todos, né? Muricy, uma honra tê-lo conosco, obrigado pela presença, sempre uma honra ter o Marcos Assunção.
2: E acho que vocês acompanharam nos últimos dias, né, essa grande discussão envolvendo o Cristiano Ronaldo, Jorge Jesus. Queria trazer esse tema, porque é um tema pulsante no futebol internacional. E hoje a gente teve Portugal em campo vencendo sem a presença do Cristiano Ronaldo. E, Muricy, mais do que falar exatamente sobre o que rolou, porque a gente não sabe, está à distância. Mas, para um treinador do tamanho do Jorge Jesus, que sai de uma carreira de clube, vai se desafiar numa seleção, a seleção do país dele, como é que é tratar um cara do tamanho do Cristiano Ronaldo? Como é que é gerir elenco que tem um cara que é super estrela como ele? Você já deve ter passado por isso, obviamente, né?
4: Claro. Ele teve um lá. Eu acho que, pelo que eu vi, o que aconteceu, né? Na minha opinião, e eu já vi que aconteceu isso com alguns técnicos, é você ter um craque no time, que às vezes esse craque não está fazendo a diferença, e você tem que tirar esse craque. Mas quando você tira o craque, você chama ele para conversar, mas você promete alguma coisa para ele em troca. Esse, para mim, foi o problema do que aconteceu agora. Que ele ficou bravo, porque ele tipo, ó, você vai esperar hoje um pouquinho, mas depois você vai entrar, vou te pôr para jogar, e não pôs para jogar. Então, para o jogador de futebol, você não pode prometer as coisas, porque ele vai te cobrar, cara. Então, você tem que tirar o cara e acabou, meu. Falar o seguinte, estou tirando você porque você não está bem, o seu companheiro está melhor, você é um craque, você é o melhor do mundo, mas você vai ficar hoje fora. Falar real para ele, né? Eu também trabalhei com grandes jogadores também, mas eu sempre fui muito direto pro cara. Olha, eu vou te tirar por causa disso e aquilo. Entendeu? Não porque, e não vou te prometer nada, porque o problema do jogador é esse. É igual o dirigente também, quando deve alguma coisa pro jogador. Olha, tal dia eu vou te pagar. Não paga, ele vai te cobrar. Então, eu acho que aconteceu isso aí.
2: Ele mesmo disse isso.
4: Ele deve ter dito aí, que vai acontecer isso aí, que ele prometeu e não cumpriu. E aí o cara, meu, ele é muito grande também. Os dois são muito grandes, né? E você percebe, né, que o treinador, ele já tem uma personalidade muito forte, né? Ele não quer saber, mas ele também tem que respeitar um pouco a história. Né? Mas ele tem que ver o time dele também. Então você vê que é um negócio difícil, muito, né, complicado. Mas é muito complicado de administrar.
5: Ô Muricy, aí eu vou pedir para você fazer uma comparação, porque a gente bate muito no Neymar, né? Todos nós batemos muito no Neymar sempre. E a impressão que eu tenho, pelo que as pessoas que trabalham com o Neymar falam dele no dia a dia, eu acho que dificilmente o Neymar, nessa mesma situação, teria feito o que o Ronaldo fez de pegar e ir embora da concentração.
4: Não faz. Eu conheço o Neymar, bom, peguei o Neymar no auge da carreira dele, foi um dos melhores profissionais que eu trabalhei. Inclusive, a parte física dele era excepcional. Um atacante que tinha a parte aeróbica melhor do time, isso é muito difícil.
2: Bom de vestiário, né, Muricy?
4: E de vestiário, então, é um dos melhores também que eu trabalhei. Muito boa pessoa, bom caráter, trabalha pra caramba, primeiro a chegar, a última a sair, dá muito exemplo, entendeu? Agora, claro que, às vezes, o sucesso incomoda um pouco algumas pessoas. Isso é verdade, incomoda mesmo. Só que chega um momento que o cara, meu, tá desde de 12 anos, 11 anos sendo cobrado, pô. Chega um momento que ele fala, meu, tô com o saco cheio, cara, vou dar uma saidinha, pô, vou tomar uma cerveja, sei lá. Coisa que ele não bebia também quando ele jogava, principalmente com o meu tempo. Pô, o cara tem o direito de sair, dar, jogar o pouco que ele gosta, todas essas coisas. Porque o cara tá cansado, assim, não é fácil a batalha, né? Mas muitas vezes tem que lembrar também o que ele faz lá na Praia Grande, né? Com a ajuda das crianças. Ele é o cara que ele... Porque o Santos, na época, não chegava num lugar, parecia que tava chegando o Beatles. É impressionante. Então, o que ele fazia? Falava, olha, vocês vão lá no hotel... E eu vou ficar atendendo vocês até a hora que vocês quiserem. Ele ficava 2-3 horas dando autógrafo, tirando fotografia com as crianças. Ele gosta muito de criança. Tratava muito bem os torcedores, sabe? Ele é um cara diferente, cara. Entendeu? Um cara é que você tem que conhecer as pessoas. Às vezes a gente dá opinião sobre uma pessoa, a gente não conhece, a gente erra. Porque você não sabe como é que ela é, a gente só vê dentro do campo, né? E dentro do campo, às vezes o cara está de cabeça quente e ele está de cabeça quente faz muito tempo. É. Que não é legal, é uma coisa que ele tem que melhorar. Porque todo jogador tem que melhorar, ele tem que melhorar também nisso, né? Saber que ele é o Neymar, que ele tem que segurar a onda um pouquinho, porque ele vai ser caçado, os caras vão bater um pouco nele, o juiz às vezes vai marcar falta que não deve. Então,
2: ele é maior que tudo isso.
4: Ele, né, é maior, então ele tem que saber se acalmar nisso aí. Agora, foi o melhor jogador que eu trabalhei, o diferente, o cara do improviso. Agora, é um baita caráter, né? As pessoas, se você traz o Neymar aqui hoje, é brincadeira, entendeu? O Neymar vai fazer uma festa aqui, todo mundo vai adorar o Neymar, porque ele é assim mesmo.
2: Ô, Marcelão.
5: Suderge informa.
2: E nesse dia especial do novo Band News na área, eu vou me retirar, peço licença.
5: Tá bom.
2: Pra que mais?
5: Cedo, pra tomar um café.
2: É, pra mais companhia. Não, vou tomar, já, pra já.
11: Então é isso, Silva Júnior, Marcelo Dó.
10: Mas quem, ó, quem? A comissão quem? Técnica me passou.
5: Está subindo a plaquinha aqui, do segundo tempo do amistoso.
10: Eu tô igual a quarto árbitro, que precisa de assistente para ajudar a levantar a placa.
5: Quem mais
10: vem? Assunção, Silva e Duó.
5: Tá bom.
10: É troca de jogador. Entrando Anderson eu Gonçalves, Maurício Ferreira e Leonardo
5: muito
10: Fontes.
5: Bem.
10: Essa primeira
5: muito
10: edição.
5: Bem, muito bem.
10: Leonardo Fontes. Na área. Muito bem. Bernardo Ramos segue conosco, a Lívia também. Opa. Obviamente, Muricy Ramalho. Sejam todos muito bem-vindos. Ô Bernardo, fala mais alguma coisa então sobre esse tema aí.
9: Não, Muricy, eu estava até conversando aqui com o Bruno Camarão, né? Você é um técnico super vitorioso, super experiente, ganhou título brasileiro 3 no São Paulo. E eu me lembro em 2008, quando você ganhou o terceiro, você falou, ó, isso aqui vai ser difícil de alguém igualar um dia. E até agora ninguém igualou, segue sendo inédito, né, Muricy?
4: É, que é muito difícil você convencer as pessoas, não só jogadores, é dirigente, é funcionário, fazer tudo o sacrifício de novo para você ganhar de novo. É muito difícil. Já chega de férias, os caras, é duas vezes por dia treinamento. Ah, professor, pô, duas vezes por dia, pô, ganhamos semana passada o título. Pô, não dá para você dar, sabe? Então, é dificílimo que eu acho, porque para você convencer todo mundo. Aí o dirigente não quer contratar mais, o funcionário não faz as coisas direito, então tem que ter um maluco na área, né? E maluco sou eu, né? Mas custou muito a minha saúde, né? De ser maluco, né?
9: E até em cima disso, a minha pergunta é, justamente nesse assunto, nessa polêmica envolvendo Jorge Jesus e Cristiano Ronaldo, você já passou por isso?
4: Não, eu tive problemas com jogadores, com alguns jogadores, porque eu também era um pouquinho parecido com Jesus, ou seja, era muito direto, muito direto. Mas eu acho que você tem que ter um pouco de habilidade com alguns jogadores, né? Você tem que saber, não é só o Ronaldo, é outros jogadores também, porque a seleção portuguesa tem vários jogadores. Ele vai ter que gerir muitos jogadores lá, porque tem muitos craques naquele time. Eu acho que eu não me lembro uma seleção portuguesa como essa aí, né? E tão grandes jogadores, né? Mas já tive problema assim, mas não tão sério como esse de jogador abandonar. Isso não aconteceu. Mas de chegar, por exemplo, de reunir dois craques que jogaram numa posição só, de reunir numa sala, sendo que um craque tinha sido expulso do outro jogo, e aí ele foi suspenso e entrou o cara no lugar dele e ele jogou bem. E aí eu tive que chamar os dois e falar, você vai ficar fora, porque você deu chance pra esse cara e esse cara jogou pra caramba. E esse era um craque do time, hein? Muito craque. Aí o cara fez o biquinho, eu falei, meu, mas biquinho é mole, isso aí não tem problema nenhum. Porque todo jogador gosta de jogar, né? Mas nesse tipo de coisa, de abandonar, eu nunca vi, não.
10: Ó, um dos apresentadores dessa nova fase do Band News na área, Maurício Ferreira, está conosco. Chegou juntamente com Anderson Gonçalves, nosso narrador. Comentarista Léo Fontes, a Lívia Camilo segue conosco. Maurício, seja bem-vindo, ótima noite. Segue tocando barco por aí, ó.
11: Tudo bem, Camarão? Ótima noite a você, Bernardo Ramos, a Lívia, seja muito bem-vinda. Boa. Conte com a gente.
1: Muito obrigada.
11: E que seja uma nova fase de muito sucesso. Léo Fontes, Marcos Assunção fala que o Marcelo Duó é o careca favorito, você é o meu doidinho favorito, que tá bom? Isso. Meu doidinho obrigado, favorito, Léo Fontes, que Anderson isso, Gonçalves por aqui isso. Também. Não, todo mundo gosta de um doidinho, né? E o Muricy que gentilmente, né, Bernardo Ramos, conversou com a gente no pré-copa, né, no nosso
9: exatamente,
11: podcast.
9: Exatamente, a gente fez um programa sobre Copa do Mundo.
11: Na trilha do Hexa, falamos bastante sobre Copa do Mundo. Deixa eu aproveitar essa toada que vocês estão, né, de Cristiano Ronaldo, de Jorge Jesus. E me chama a atenção, né, Muricy, e naturalmente vocês já falaram sobre isso, sobre a grandeza do Cristiano Ronaldo, por tudo que ele representa para o futebol português. Mas para o Jorge Jesus ter tomado esse tipo de decisão, né, para ter esse tipo de comportamento, ir à coletiva e falar tudo que ele falou, talvez ele já não esteja amparado também pelos outros jogadores? Isso já não pode ser um reflexo do vestiário também, de muita gente que esteja já esgotado de toda uma era Cristiano Ronaldo, por ele ser sempre o protagonista, a estrela de toda essa delegação portuguesa. Para ele ter esse comportamento, ele já deve ter conversado internamente também, né?
4: Eu acho que tem razão. Ou seja, e também é o seguinte, né? A gente tem que saber, a gente respeita muito o Ronaldo, só que ele já não está entregando o que ele entregava, né? Porque esse tipo de treinador, e nós vimos o jogo hoje, é o tipo de treinador que o time dele pressiona o adversário o tempo todo. Tanto é que o cara, quando está esgotado, ele troca, porque ele precisa desse tipo de jogo. E o Ronaldo já não pressiona mais. O Ronaldo já não ataca muito os espaços, né? Que a única coisa que ele faz é ali perto da área que ele ataca os espaços. Mas só que ultimamente, na última Copa, também não jogou bem. Então, o treinador tem que ter a personalidade que ele tem mesmo, e ele foi contratado para isso, de fazer uma seleção portuguesa que é muito forte, trazer títulos para Portugal. E essa seleção tem condições. Então ele tem que tomar decisões, não tem como, né? E ele tomou a decisão e bateu no cara que tem um ego danado, porque o Ronaldo é assim, porque é um craque, a gente tem que respeitar. Só que ultimamente ele não está entregando o que um time de futebol, principalmente desse treinador, que é um time muito intenso, não aguenta mais entregar, entendeu? Então ele tem que, ele tinha que entender o treinador, né? Entender o treinador. E o treinador ia pôr ele de vez em quando para jogar, não ia pôr sempre, mas de vez em quando ia pôr para jogar. Só que ele não teve paciência, né? E a gente tem que respeitar o que o treinador foi contratado para pôr um time em campo e para ser campeão, né?
11: Eu já vou passar a bola para o Léo Fontes também, fazer uma pergunta aqui ao Muricy, também o Anderson Gonçalves. Só para a gente alinhar aqui as camisas, né, que serão sorteadas aqui gentilmente pelo Mauro Betting, a Retrogol também. Bernardo, por favor,
12: só repassa a pergunta. Mas antes, falando em camisa, tem mais uma camisa. 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
13: Essa aqui você conhece, né? Essa aqui você conhece bem, camisa número 10, ó, lindíssima.
9: Muricy foi campeão em 2011 da Libertadores, por esse time aí.
13: Pois é. Exatamente. Bom, vamos fazer a pergunta, então, sobre contra qual time o Santos jogou a semifinal da Libertadores em 2011?
11: Então, quem mandar primeiro, e só para lembrar, tá? No nosso novo YouTube de esportes da Band News FM, então Band News FM Esportes, não vale no nosso perfil geral, a gente está com um YouTube novo agora, voltado exclusivamente à nossa equipe de esportes da Band News FM, então Band News Esportes, Band News FM Esportes, é por lá que você participa pelo chat e também manda para cá. Contra quem o Santos jogou na semifinal da Libertadores de 2011, quem responder primeiro leva essa camisa do Santos. Rodrigo Alvim, tá? Venceu a camisa...
9: Rodrigo Alvim jogou Rodrigo no Flamengo. Alvim. Jogador de futebol, exato.
11: Não, então vamos lá. Porque a gente precisa refazer a pergunta do Flamengo.
9: Do Flamengo? Ah. Vamos nessa. Contra qual time o Zico marcou o último gol dele como profissional do Flamengo?
11: E qual era a pergunta do Corinthians? Vocês se lembram?
12: A pergunta do Corinthians foi relacionada ao craque Neto,
14: ao correto? Último gol do Neto...
12: No Brasileiro de 90. O último gol do Neto no Brasileiro de 90.
11: Então é isso. Eu recebi uma mensagem um pouco equivocada aqui. Mas vamos lá, Léo Fontes. Muricy está à disposição.
12: Já bloqueei.
14: Ah, primeiro, agradecer, né, Maurício, a toda a equipe, a toda a direção da Band News FM, né? Esse crescimento da equipe e da nossa. E do nosso tempo até, né? De trabalho no ar para levar esse novo canal com muito futebol para todo mundo. Acho que a nossa equipe é muito qualificada em todos os sentidos. A gente vai entregar muito bem tudo isso, né? Para o Muricy Ramalho, eu vou fazer uma pergunta fácil para ele, né? Se ele fosse o técnico da seleção brasileira na última Copa, se ele teria levado o Neymar nas condições que o técnico da seleção levou e se ele acha que houve alguma pressão para o italiano levar o Neymar, Muricy.
15: É um amigo, hein, professor?
4: É meu amigo, sim. Mas não tem problema, não fujo da pergunta, não. Eu acho que teve uma pressão gigante, cara. A gente percebe quando ele anunciou o nome do Neymar lá, com a torcida, o que aplaudiu, o barulho que foi feito. Foi pressionado, sim, com certeza. Mas eu acho que o que ele entendeu do Neymar, eu acho que ele foi correto levar o Neymar para fazer o que ele queria, ou seja... Ele explicou muito bem que não ia jogar o tempo todo. E o Neymar aceita. Muita gente antes falava que não ia aceitar. Aceita sim, eu conheço bem o garoto. Ele ia aceitar e aceitou. Né? Só que eu acho que faltou tempo, um pouquinho mais. Um melhor posicionamento. Né? Eu acho que no jogo que ele entrou entre os grandes lá, entre na frente, entre enfiado. Não tem condição de jogar mais de um contra um, brigando com os caras gigantes da Noruega. Então, eu acho que faltou um pouco isso, né? Desse posicionamento do Neymar, né? Que hoje, na minha maneira de ver, ele joga atrás do 9, né? Ele nem joga aberto mais, porque não tem muita força para isso, né? E nem lá enfiado. Ele joga atrás do 9. Ele é um 8,5 praticamente, né? É a única posição que ele pode jogar, que é atrás do 9, que ele é um cara que o 9 prende os dois zagueiros e ele vem por trás, porque ele é muito inteligente para jogar. Tanto é que no Santos ele funcionou muito nisso. Ele passou muita bola, assistiu muitos jogadores, ele fez gols, né? Então a posição dele. E é claro, é um jogador que eu, desde garoto, eu trabalhei, então não tinha como não levar para a seleção.
13: Posso fazer uma intervenção,
11: claro,
13: aqui? Não, o Muricy estava falando dessa forma do Neymar jogar. E aí a Argentina jogou dessa forma pro Messi, não, Muricy?
4: O Messi... as pessoas reclamam muito que não se faz um time para jogar para um jogador, né? Mas um jogador como o Messi, vale a pena, né? Eu no Neymar não fazia com isso no Santos, ou seja, ele começava aberto, mas eu falava para ele, quando o nosso time pegar a bola, você vem para dentro e esquece, quando a gente perde a bola, você não vai buscar o lateral, esquece que eu vou fazer uma cobertura aqui, o Adriano ou o Arouca vai cobrir o lateral, você fica à vontade. Porque você tem que privilegiar um cara gigante como esse. O Messi, ele fica o tempo todo, tem hora que ele fica andando no campo toda hora, mas quando ele pega na bola, meu, o cara faz a diferença, cara. Então você tem que fazer o jogo para ele, né? E a Argentina faz o jogo para ele, né? Só que agora já tá formando outro tipo de jogo, né? Onde já mostrou isso, né? Jogando com quase quatro no meio campo, sem pontas, né? É um futebol totalmente diferente, todo mundo faz diferente hoje, joga com dois pontas abertos. A Argentina joga com dois pontas que são meias, né? Que vem para dentro, né? E acho que por isso que tem esse volume de jogo. Então, é a função do técnico achar uma posição pro jogador, né?
11: E a minha dúvida também, né, Muricy, desde que o Neymar ele deixou de ser o protagonista da seleção brasileira, e aí uma meia-culpa nossa do lado de cada imprensa também, a gente está sempre procurando esse próximo protagonista, né? Parece que a seleção brasileira não pode ter uma divisão de tarefas e um esporte muito coletivo como fez a seleção da Espanha nessa última Copa do Mundo. A gente tem dificuldade de olhar para a Espanha campeã do mundo e falar quem foi o melhor jogador. Não foi o Yamal. O Yamal talvez seja o jogador mais diferenciado dessa seleção espanhola, mas ele não foi o cara da Espanha na Copa do Mundo. Talvez esse seja um problema da seleção brasileira também e do treinador de tentar achar um protagonista, seja Rafinha, Vinícius Júnior, e não pensar tanto no coletivo.
4: Tem razão, porque hoje a gente tem bons jogadores, mas não tem os diferentes. A gente não tem mais o Fenômeno, não tem mais Ronaldinho, não tem mais Neymar. A gente tem bons jogadores. E o Brasil hoje depende muito do técnico. Hoje depende muito do técnico, de achar um sistema de jogo, de achar um sistema coletivo, né? A parte individual hoje, nossa, não faz tanta diferença como fazia antigamente. E por isso que a parte do treinador hoje, principalmente do Zelotti, vai ser muito importante achar um time e um time coletivo. Não como nós vimos outro dia, né? A imagem que mostraram na televisão, que pararam várias vezes a imagem, de quatro lá na frente, dois no meio, um buraco enorme entre as linhas. Isso não é time de futebol. Né? E o Ancelotti vai ter que caprichar no coletivo, porque a gente não tem tantos jogadores como antigamente. Tem bons jogadores, volto a repetir, mas diferente, como a gente é acostumado a ver, a gente não tem. O cara que pega a bola aqui e leva lá dentro, como fazia o Ronaldo, o Fenômeno, o Ronaldinho e o Neymar, não tem mais. Então nós vamos depender muito do coletivo. E eu acho que com esse tempo agora que o Ancelotti está passando e vai essa data FIFA, acho que a única coisa que vai para servir é ficar mais tempo com os jogadores, conversando com os jogadores, ele entendendo mais o futebol brasileiro, ele entendendo mais as críticas que foram feitas, né? E as críticas que foram feitas foram de todo mundo parecida. Ou seja, o que está faltando na seleção brasileira? Não precisa ser um mágico para saber, né? Ou ser um grande treinador, ou ser um grande esperto de futebol. Está faltando o quê? Meio campo. Ninguém está pedindo nada demais.
13: Não precisa inventar a roda, né?
4: É verdade, ninguém está inventando nada. Ele preencheu um pouquinho mais o meio campo, né? Ajuntou um pouco as linhas, porque estava faltando isso, é muito espaçado. E o time rendeu. Claro que a gente não pode tirar ainda a conclusão, porque voltamos a jogar contra a Austrália, né? E agora vamos pegar um time mais fraco ainda. Mas não interessa, mas já é um começo de mudança de pensamento num único sistema, que para mim é um sistema lá de muitos anos para trás. O 4-2-4 já não se usa mais. Aí fala assim, mas a França usa. Não, mas os jogadores atacantes da França vêm no meio para preencher o espaço. Eles não ficam os quatro lá enfiados. É diferente. Eles podem até ter no currículo deles, como joga a França com quatro atacantes? Joga sim, pelo currículo. Mas não porque eles ficam lá os quatro. Eles vêm jogar aqui no meio, entendeu? Vêm preencher o espaço. Então é um pouco diferente do que está pensando a seleção brasileira num 4-2-4 muito espaçado, né?
11: Anderson Gonçalves por aqui também, na roda com a gente. Já já a gente vai falar sobre a camisa do Palmeiras
12: já,
11: também.
12: Já já, mais uma camisa, oferecimento Retrogol, Mauro Betting aqui, hein?
11: Só pra oficializar, tá? O vencedor da camisa do Corinthians, de fato, se chama Rodrigo Alvim, tá bom, Bernardo?
16: Jogou no Flamengo.
11: É, Rodrigo Alvim, então, vencedor da camisa do Corinthians. E aí a gente vai entrar em contato, né, pro pessoal poder buscar também por aqui a camisa sorteada e oferecida aqui pelo pessoal da Retrogol e também Mauro Betting, Anderson Gonçalves, tudo
17: boa
11: bem? Noite, um abraço, hein?
17: Boa
11: seja
17: noite.
11: Bem-vindo mais
17: um
11: uma vez.
17: Um abraço para vocês.
16: Valeu.
17: Parabenizar a todo mundo, né, para essa nova fase aqui do esporte da Band News FM. É uma honra gigantesca estar aqui, né, nessa seleção que a gente está construindo e pode ter certeza que muitas coisas boas ainda estão por vir. Professor, boa noite para você. Seja muito bem-vindo mais uma vez. A minha curiosidade, minha dúvida talvez, professor, na sua época a gente tinha um mercado de transferência muito entre Europa, mas baseado na Europa. Hoje muitos jogadores estão indo para outros mercados, mercados alternativos, né? Para a Arábia, até para os Estados Unidos. Você acha que isso também tem mudado a característica dos jogadores, não só brasileiros, mas também do mundo todo?
4: É, porque o futebol, ele virou um grande negócio, né? Então, tem muitos times que fazem jogador realmente para vender, porque é um grande negócio, né? Claro que os times grandes têm que ter um pouco mais de paciência, né? Mas não pode ter, porque a parte econômica está muito ruim. Então, qualquer oferta que se faz para tapar buraco, os clubes vendem, né? Mas para os jogadores de futebol é interessante, né? Porque abriu vários mercados, né? Arábia, Ásia, tem vários mercados no mundo todo. Para os jogadores que vivem de futebol, é muito interessante, né? Mas para os clubes tem que ter um pouco mais de paciência com nossos jogadores, que é... Mas não dá para ter, a gente perde paciência, mas não dá para ter, porque os caras precisam de dinheiro, né? E às vezes vai um garoto, vai embora bem e vai se desenvolver lá na Europa, né? Então é um problema sério que a gente tem, mas tudo passa pela parte econômica dos clubes.
12: Me permita, Muricy, a todos que nos acompanham aqui no Band News na área especial, um tema que você já inicialmente falou agora há pouco sobre o Ancelotti e o valor dessa semana cheia em data FIFA. E a gente tem visto ali, Liga das Nações, muitos treinadores europeus também fazendo essa transição de clube para seleção. Xavi, Jesus, Klopp, enfim, vários treinadores que têm um retrospecto em clubes passando para a seleção. Você quase fez esse caminho. Eu queria que você relembrasse o que faltou para você ter efetivado esse caminho e o que você acha que tem de diferença, né?
4: Você sabe que é muito engraçado essa pergunta que você está fazendo, porque eu vindo para cá, me veio isso na minha cabeça, cara. Porque no dia que eu fui convidado, né, eu fui convidado depois de um jogo do Fluminense Cruzeiro, que a gente assumiu a primeira colocação lá no Rio Fluminense, e aí ia dar uma parada, tudo foi quando me convidaram, no estacionamento o cara me convidou para ir para encontrar com o presidente da CBF lá. E eu fiquei a noite toda pensando como ia ser meu dia a dia, cara. Porque eu não imaginava, falei, pô, eu não vou ter treinamentos, eu não vou ter aquele dia do café que eu converso com os jogadores, o dia que eu encontro ele na hora da janta. Eu ficava pensando o tempo todo isso e eu penso indo a isso aí. E alguns treinadores agora nessa primeira rodada sofreram um pouquinho. Eles sofreram um pouquinho, porque você percebe que ele sente o dia a dia. O próprio Ancelotti mesmo está sofrendo isso. Porque o Ancelotti, pelas conversas que a gente tem com jogadores,

0: tem o dia de treinamento, vestiário, os funcionários, o massagista, sei lá, que é o dia a dia do treinador, cara. Essa é a vida do treinador. E eu tô percebendo que agora tá o Klopp lá, que sofreu um pouquinho nessa primeira rodada, hoje ganhou, né, voltou a ganhar, porque as torcidas, ninguém, nem na Alemanha também os caras têm paciência.
1: Não,
0: viu?
1: Não.
0: Eles estão que nem a gente aqui também, viu? Os caras já querem queimar o Klopp, imagina, imagina os nossos aqui então. Então, eu acho que é isso, que eles têm um pouco de dificuldade sim no dia a dia.
2: Boa. Diga lá, Bernardo.
3: Ô, Muricy, eu queria surfar a onda aí que o Anderson levantou sobre mercados alternativos no futebol, né? E você, eu não sei se foi pioneiro, mas se não foi, foi um dos. No futebol mexicano. Jogou no Puebla, né?
0: É, fui pra jogar.
3: Como é que foi essa experiência, assim, de sair do Brasil já com uma carreira consolidada no futebol brasileiro para virar um ídolo, que você é ídolo até hoje lá no México?
0: É, foi uma oportunidade. Naquela época, o México era um mercado interessante pra gente. E é muitos brasileiros pro México, muito, inclusive treinadores também, né? E foi uma oportunidade também pro São Paulo, eu era a prata da casa, e já tinha. Eu fui comprar lá com 22 anos, 23 anos. Já tinha feito uma carreira no São Paulo, comecei muito cedo com 16 anos no profissional, mas cheio dos 9 anos que eu cheguei lá. E para mim foi uma oportunidade de mercado e por pouco não volto mais, porque é um país maravilhoso. Eu fiquei lá 6 anos, infelizmente perdi meu pai, não cheguei a tempo do enterro do meu pai, aquelas coisas do futebol. O futebol ele é bom, mas as pessoas também não viram o que passa por trás disso, né? E aí resolvi voltar, porque a mãe não se adaptou no México, tudo mais. Para mim foi uma oportunidade muito boa. Claro que o time que eu fui não era assim um gigante, né? Mas fui campeão mexicano, com esse time que não era gigante, que é em Puebla, né? Que é 1h30 da cidade do México, ali bem perto, né? Então, para mim, foi uma oportunidade e era um mercado, na época, muito interessante. E hoje também voltou a pagar muito bem o México.
3: Paga bem, é uma liga super profissional, não tem rebaixamento.
0: Não, inclusive. É muito forte. Os clubes investem muito lá hoje, voltou a investir bem. Então, o mercado para o brasileiro é muito importante. Para técnicos brasileiros, agora teve lá o treinador brasileiro também no América, fazendo um grande trabalho.
3: Jardine, né? O Tuca Ferretti fez carreira lá.
0: O Tuca lá é rei lá. O Tuca lá é muito forte.
4: O Crespo está por lá também, né? Também. Ex-técnico do São Paulo. É. Tem bastante gente trabalhando no futebol mexicano hoje.
5: Vamos anunciar mais uma substituição aqui no nosso time, então?
1: Sim, antes da substituição, que tal mais uma camisa? Segura aí, você está acostumado aí, o Léo Fontes, Maurício Ferreira aí.
5: Léo Fontes vai bolar a pergunta? Não,
1: obviamente, porque vocês acompanham aqui muito o futebol brasileiro, nada a ver com...
5: Verde e branca do Palmeiras.
1: Mas enfim, é uma camisa de uma das grandes academias. Sem clubismo.
0: O treinador aqui é um pouco inquieto, ele troca toda hora o time, hein?
1: Pois é. Rapaz,
0: Muricy, o time toda hora, pô.
3: É, se você tivesse direito a tantas alterações assim, você as faria também. Pô.
1: Esse time não é. Porque o nosso time é
5: Brasil
1: coisão,
5: de 70, né? Aqui. Tem que colocar todo mundo pra rodar, Muricy. Não,
0: craque aqui, meu.
5: Pensou aí, Léo Fontes?
4: Uma pergunta sobre o Palmeiras?
5: Isso.
1: Uma história, uma pegadinha, alguma coisa do tipo aí.
5: Deixa eu ver. Você se lembra quantos gols você fez com a camisa do Palmeiras?
1: Marcos
5: então tá
1: Assunção.
5: Bom, a pergunta é a seguinte, pro ouvinte responder lá no YouTube, Band News FM Esportes, para ganhar essa camisa do Palmeiras. Quantos gols Marcos Assunção anotou com a camisa Palestrina, campeão da Copa do Brasil de 2012? Foram vários, hein?
4: Foram vários.
5: Valeu,
4: foram
5: obrigado, vários. Viu, Assunção? Obrigado.
1: Muito bem. Obrigado. Já já então a resposta, tá bom? E já já mais substituição na nossa equipe, tá? Já já, Lucas Belotti chegando para a vaga de Bernardo Ramos, é isso?
5: É isso. Tá bom.
6: Pode ser, Belotti, você está
1: já,
6: na
1: já você mãos. Volta também, Bernardo Ramos, tá bom?
6: Não, deixa o Belotti falar aí.
1: Lucas Belotti, nosso repórter Band News.
6: Muricy, valeu, hein?
1: Que acompanha diariamente o Corinthians. A Lívia Camilo vai acompanhar os passos do Santos e, obviamente, né, muito mais coisas por aí. Aline Fanelli à frente do São Paulo. Maurício Ferreira, além de apresentar brilhantemente o Band News na área e estar envolvido nas transmissões, fica no dia a dia do Palmeiras. Certo, Maurício Ferreira?
5: Certo, é isso. E semana que vem a gente volta com tudo da data FIFA, né? Porque já tem rodada dupla na Band News FM na quarta-feira. Corinthians enfrentando esse desafio, né, contra o Internacional em Porto Alegre, o São Paulo jogando fora de casa na quinta dos jogos, e aí esses envolvendo, né, diretamente a briga pela liderança do Campeonato Brasileiro. Deixa eu dar uma boa noite ao Lucas Belotti, depois pois eu faço não. Outra pergunta aqui ao professor Muricy Ramalho. Tudo bem, Lucas Belotti? Um abraço, hein? Seja bem-vindo também.
7: Prazer estar nessa mesa gigante com todos vocês. Equipe conhecida, a Lívia, muito bem-vinda mais uma vez. Professor Muricy e a todo mundo que nos acompanha nessa nova etapa do Bandidos na área.
5: E Lucas Belotti no setorismo do Corinthians está trabalhando bastante, né? O Timão não dá folga, é notícia.

0: polícia dentro, fora das quatro linhas, não para. É, Muricy, na quinta-feira da semana que vem, né, voltando à data FIFA, a gente tem Santos e Flamengo na Vila Belmiro, 7:30 da noite, e o Palmeiras às 9:30 pega o Bahia na Arena aqui em São Paulo. Muito se tem falado nos últimos anos, e você viveu uma hegemonia com o São Paulo no Campeonato Brasileiro, de uma espanholização aqui do Campeonato Brasileiro, né, de Flamengo e Palmeiras. Eventualmente surge um Botafogo, surge um Atlético Mineiro, mas de fato Palmeiras e Flamengo todos os anos brigando pelas conquistas. Você enxerga também essa espanholização ou ainda falta um passo para que o Brasil se torne o que Real Madrid e Barcelona vivem na Espanha?
1: Não, falta um pouco ainda, mas só que a gente tem que reconhecer, né? Reconhecer o trabalho dos dois, cara. Eu tive no Flamengo em 2016, que ele estava começando esse projeto com o Bandeira. Você via que ali ia ser um gigante, porque era muito forte e começou a se organizar. E o Palmeiras igual também. O Palmeiras é muito organizado, cara. Então, isso aí é fruto de organização, não é fruto de outras coisas. São pessoas sérias. E a parte profissional é que tem que ter os clubes. Tem que parar com essa coisa de amador. Tem que ser profissionais, né? O Palmeiras é assim. O Flamengo é assim, né? E esses profissionais são cobrados. Eles são bem pagos e são cobrados, entendeu? Então, isso é muito importante, os clubes brasileiros se organizar. Aí vem o Atlético Paranaense também, que é muito organizado também. O Cruzeiro, que é o Massaf, né? Que é o cara muito... É um investidor, Pedrinho, é um cara apaixonado pelo Cruzeiro e põe muito dinheiro. Então, você vê o que está fazendo a diferença é a parte de investimento, é a parte que os clubes, principalmente os grandes, né? Como Corinthians, São Paulo, estão sofrendo muito, porque não tem condição de competir com esses times. É muito difícil. Porque você vai no mercado, você só pode contratar jogador que está com passe livre, jogador que está de saída, jogador que já não está com nenhum clube, então, não está na boa fase, já tem uma certa idade. Então não tem como comparar, sabe? Então esses dois clubes realmente estão... A não ser que a gente vê alguns movimentos que podem surgir aí, a SAF, isso é uma coisa bem profissional, e aí começar a contratar como o Palmeiras e o Flamengo faz, e se organizar como os dois também. Não é só contratar, tem que se organizar, né?
2: Professor, queria voltar um pouquinho na sua resposta sobre México, né, e a sua vinda depois da morte do seu pai. Hoje a gente acompanha, você acompanhou todas as fases praticamente do futebol moderno, né, e hoje a gente fala muito sobre saúde mental dentro do futebol, sobre a humanização dos atletas, mas o quanto de fato isso avançou? Porque a gente vê que as redes sociais, por exemplo, roubaram muito daquela atenção, né, que não se tinha antes, né, na sua época de jogador. E, de alguma forma, isso também ajuda a desumanizar o atleta para apenas um produto em redes sociais. Você acha hoje que o futebol mais humaniza ou desumaniza os atletas?
1: Não, hoje está pior. Hoje está pior porque a cobrança ela é duríssima. E não é só a cobrança, que as pessoas têm que entender isso. Que eles têm família, que são seres humanos, que erram, né? Mas o futebol é o único lugar que... As pessoas podem ir no clube, tipo, agredir o jogador, ou no aeroporto, essas coisas. Só que não é, isso não é normal, pô. É, e a pressão é gigante, cara. A pressão é muito gigante. E isso é transferido para a família. Isso é transferido para a família. Então, é que as pessoas não têm condições porque não é anunciado. Mas tem muita gente com depressão no futebol. Jogadores, que eu sei. Eu sei porque trabalhei com alguns deles. Com depressão, cara. Porque a pressão era gigante, né? E não é só assim, ah, o cara ganha bem. Mas, pô, o cara ganha bem e daí? O cara é uma máquina, pô. O cara não é uma máquina, é outra coisa. E as pessoas que organizam o futebol não estão vendo isso, não estão levando em consideração. O jogador joga todo dia, pô.
0: Vamos nessa?
3: Gente. Valeu, gente.
0: Lívia, obrigado, Lucas Belotti, Bruno Camarão. A gente volta amanhã sem Band News na área, mas tem transmissão de São Paulo e Santos. Jogou adiado. 21ª?
2: 21ª.
0: 21ª rodada do Brasileirão.
2: Até amanhã.
3: Valeu, gente. Tchau, tchau.
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0: 5:03, muito bom dia pra você, ligada, sintonizado na Band News FM. Vamos juntos no Expresso São Paulo desta sexta-feira, semana terminando, hein? Mas mês começando, 2 de outubro de 2026, eu, Fábio França, tô por aqui com você. Hoje, junto com o Arthur Covre, mais uma vez. Arthur, bom dia.
1: Bom dia, Fábio, bom dia, ouvintes da Band News FM, sempre ligado aqui no nosso WhatsApp, já nesta manhã de sexta-feira, início de manhã, finzinho da madrugada ainda, 5 horas, né? 5 horas da manhã, agora 5:03, Fábio, então vá mandando sua mensagem aqui no 999-592-100, estamos ligados aqui nas mensagens.
0: É isso, hoje Arthur Covre me faz companhia porque Luana Pereira estará na madrugada da Band News FM, né? Vem mais tarde e vai te fazer companhia durante toda a madrugada nessa sexta-feira para o sábado. Então, por isso Arthur Covre por aqui, a Carolina Ercolim volta em breve também ao Expresso São Paulo para alegrar as nossas manhãs também. Tô de olho no WhatsApp, hein? Como disse o Arthur, 11999-592-100. 11999-592-100 é o nosso número. O Flávio Rezende tá com a gente. Tudo bem. Bom dia, meus medonhos. Ô, oh, bom dia para você, ô, oh, Hilton. Valeu. Meus queridos, bora ganhar dos amiguinhos da Batalha Cultural. É, amiguinhos. Fernando da Vila Formosa, Zona Leste. É, o Everton de Mogi das Cruzes também, o Doni de Barueri. Oi, seus lindos, Inês de Mundo das Artes. Beijo, Inês. Sextou, né, Joelinton? De Suzano, também mandando mensagem pra gente, logo cedinho. Super dupla! Ótimo dia pra vocês. A Verônica de Santo André. Daniel Jatobá tá sempre com a gente também, Daniel. Fábio Arthur, é o Edson, morador de Osasco. Valeu, Edson. Bom dia pra vocês, é o Claudinei, também tá com a gente. Marcelo da cidade de Tiradentes, Zona Leste de São Paulo, Marcelo tá ligado também na Band News FM desde cedinho. Vamos nessa, né? 5:05, tem muita coisa pra gente falar hoje no Expresso São Paulo, claro. Sempre contando com a sua participação, 11999-592-100, 11999-592-100 é o nosso número. Pode mandar sua mensagem, né, Li? A Li de Andrade, tá em Osasco, ligada sempre na Band News FM. Vamos nessa. A TV Globo cancela o debate com os candidatos à presidência da República e afirma que foi motivada por duas decisões judiciais que interferiram nas regras do encontro. A primeira, assinada pela ministra Estela Aranha, do Tribunal Superior Eleitoral, vetava a colocação de um púlpito vazio com o nome do candidato Lula, do PT. A segunda, expedida pelo ministro do Supremo Tribunal Federal, Gilmar Mendes, obrigava o comparecimento do candidato Renan Santos, do Missão. A emissora fez um anúncio pouco antes da exibição, que estava programada para ontem à noite.
1: O Instituto Datafolha aponta empate técnico entre Luiz Inácio Lula da Silva, do PT, e Flávio Bolsonaro, do PL, no primeiro e no segundo turno na eleição à presidência. Os detalhes da pesquisa com Thiago Muniz. Bom dia.
2: Bom dia, Arthur. Bom dia a todos. Lula, do PT, no primeiro turno, tem 48% dos votos. Ele teve uma oscilação positiva de 2 pontos. Eram 40% na quinta-feira passada. Flávio Bolsonaro, do PL, observou o mesmo movimento. Ele foi de 36 para 38. Então, Lula 42, Flávio Bolsonaro 38. A margem de erro é de 2 pontos percentuais para mais ou para menos, portanto, eles estão empatados tecnicamente. Os demais candidatos que pontuaram no primeiro turno são Augusto Cury, do Avante, com 4, Ronaldo Caiado, do PSD, e Renan Santos, do Missão, com 3, Romeu Zema, do Partido Novo, Samara Martins, da Unidade Popular, e Wilson Grassi, do Democrata, com 1%. Em branco, nulo e nenhum, 5%. Indecisos, 2%. O Datafolha divulgou também o cenário com os votos válidos, excluindo brancos e nulos. É essa a proporção que o TSE usa para efetivamente decidir se uma eleição é encerrada no primeiro ou no segundo turno, se um candidato obtiver 50% dos votos mais um em primeiro turno, ele já leva a parada neste momento, não há necessidade de um segundo turno. Em votos válidos, Lula tem 45% das intenções de voto, Flávio Bolsonaro do PL 40%, Augusto Cury do Avante, 4, Ronaldo Caiado e Renan Santos, 3, Romeu Zema, Samara Martins e Wilson Grassi, 1%. As simulações de segundo turno. Apenas o quadro mais provável, se houver um segundo turno, registra ainda empate técnico Lula e Flávio Bolsonaro. Lula do PT tem 48% contra 45% de Flávio Bolsonaro. Lula oscilou um ponto para cima em relação à pesquisa anterior da quinta-feira da semana passada. Flávio Bolsonaro manteve os 45%. Branco, nulo ou nenhum, 6%. Indecisos, 1%. Nos demais quadros de segundo turno simulados pelo Instituto, Lula tem vantagem acima da margem de erro. Contra Ronaldo Caiado, do PSD, Lula tem 48 a 42. Contra Romeu Zema, do Novo, 49 a 40. Contra Renan Santos, do Missão, 48 a 39. E contra Augusto Cury, do Avante, 47 a 42. O Datafolha ouviu 2.506 pessoas de 16 anos ou mais presencialmente entre os dias 29 de setembro e 1º de outubro. A margem de erro é de 2 pontos percentuais para mais ou para menos. O nível de confiança é de 95%. O número de registro no TSE é BR08039/2026. O levantamento foi encomendado pela TV Globo e pelo jornal Folha de São Paulo.
0: Será aberto ao público na Zona Norte de São Paulo o velório do influenciador especialista em aviação Lito Souza. A morte dele aos 59 anos foi anunciada ontem pelas redes sociais. Ele foi vítima da doença de Creutzfeldt-Jakob, uma condição neurodegenerativa rara e sem cura. A despedida será aberta ao público das 9 da manhã ao meio-dia na Avenida Brasleme, número 2594, em Santana.
1: O setor de bares e restaurantes pede mais tempo para se adequar às novas regras que proíbem o uso de bisnagas para condimentos e temperos. Fala Humberto Ferretti.
3: Começa a valer no domingo a regra do Centro de Vigilância Sanitária de São Paulo, que proíbe o uso de bisnagas de ketchup, molhos e temperos em estabelecimentos, bares, restaurantes e padarias de todo o estado. O órgão diz que os condimentos deverão ser oferecidos aos clientes em porções individuais, seja em sachês industrializados ou outras formas. Entre os motivos estão evitar a contaminação cruzada, já que as bisnagas são utilizadas por várias pessoas e podem ter contato com os alimentos, e o fato de que esses recipientes podem ficar horas expostos em mesas e balcões sem as condições sanitárias adequadas. Representantes do setor falam em aumento de custos e em um maior consumo de plástico com o uso de sachês e pedem mais tempo de adequação às regras, além da criação de um grupo de trabalho para debater os impactos no segmento.
0: O Brasil joga amanhã mais um amistoso, dessa vez inédito, contra a Índia. Diga, Aline Fanelli.
4: A seleção brasileira vai fazer hoje em Calcutá o último treinamento antes do jogo contra a Índia. Esta será a primeira vez que as equipes vão se enfrentar. O técnico Carlo Ancelotti deve fazer mais uma vez mudanças no time titular, lembrando que Rafinha já não está mais com a seleção por causa de um edema na coxa direita. O goleiro Pedro Morisco deve ser uma das novidades, porque o italiano utilizou Hugo Souza e Otávio nos jogos anteriores. A partida contra a Índia será a terceira do Brasil depois da Copa do Mundo. A equipe nacional vem de 2 jogos consecutivos contra a Austrália. Empatou o primeiro por 1-1 e venceu o segundo por 4-2.
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0: Hoje deu uma esfriada de novo, hein? A tendência é de que a temperatura não suba muito, não é isso, Stephanie Toso?
6: Hoje, com a passagem da frente fria, o tempo volta a ficar mais úmido e nublado em São Paulo. Na capital paulista, o sol já não aparece, o tempo fica encoberto e pode chover em vários momentos em forma de garoa. A tendência é que os maiores volumes fiquem concentrados sobre parte do litoral e do Vale do Ribeira e no norte paulista, as áreas mais próximas ao sul de Minas. Na cidade, destaque já para a queda de temperatura. Hoje a máxima ocorre pela manhã e não deve passar dos 18 graus. À noite, a temperatura cai para 15. No final de semana, o tempo segue mais encoberto em boa parte do estado de São Paulo, ainda com muita variação de nebulosidade. No sábado, a expectativa é que a máxima não passe dos 23 graus. Domingo de eleição, ainda com possibilidade para chuva na capital paulista, mas máxima já subindo novamente para 28 graus.

0: Agora, 5 horas 13 minutos, a polícia investiga a morte de uma jovem baleada durante uma tentativa de assalto. Foi na manhã de ontem, aqui na capital paulista, na estrada de Itapecerica, região do Capão Redondo, zona sul da cidade. Câmeras de segurança flagraram o momento em que o policial civil Pedro Paulo Bassetti percebe a ação de um criminoso contra a vítima, né? Um criminoso em uma moto que emparelha ali com o carro dela. O policial então abre a porta da viatura, que estava descaracterizada, e na sequência começa a atirar nesse bandido. O assaltante foi baleado, caiu da moto em que estava, ele morreu no local. As imagens também registraram um instante em que o vidro do carro de Maria Eduarda Santana Nascimento se estilhaça, o vidro traseiro, né? Não da parte de trás, da lateral, né? Digamos assim, do passageiro à esquerda, né? Que fica atrás do motorista. E a Maria Eduarda foi baleada na nuca. O tiro acabou atravessando o encosto da cabeça e acertando justamente a nuca da vítima, que chegou a ser socorrida, levada ao Hospital do Campo Limpo, mas não resistiu. Ela trabalhava numa empresa de tecnologia, completaria 25 anos na próxima terça-feira. Segundo o delegado Tom Blumer, a perícia trabalha para apontar de qual arma partiu o disparo que matou Maria Eduarda Santana.
1: A perícia está fazendo o trabalho neste exato momento, né? Vai fazer todo o levantamento pericial. Temos também investigadores realizando uma varredura de eventuais câmeras de comércios da região que tenham registrado imagens dos fatos.
0: O carro dela, são muitas marcas, né, de tiros no vidro traseiro, nas janelas laterais, enfim. Uma testemunha conta que casos de assaltos são frequentes na estrada de Itapecerica, no local onde ocorreu esse crime.
2: Nesse ponto aqui, já aconteceu, assim, coisa de 5, 6 vezes pedirem imagem para ver se a gente tem imagem do farol do lado de lá, de que foi assaltado por ali. Eu já fui assaltado nessa avenida também.
3: São constantes os assaltos?
2: São constantes, constantes.
0: A polícia investiga se o assaltante morto nessa ocorrência também contou com a ajuda de um comparsa, né? Como normalmente também acontece, quase nunca, esses bandidos em motos agem sozinhos.
4: Domingo, dia 4 de outubro, é dia de eleição, hein? Depois de amanhã, domingão, tem eleição, todo mundo nas urnas, às urnas. Para votar sem erro e sem problemas, o secretário de comunicação do Tribunal Regional Eleitoral de São Paulo, Vitor Amaral, esclarece as principais dúvidas dos eleitores. A ordem dos votos é deputado federal com 4 dígitos, deputado estadual com 5 dígitos, senadores com 3 dígitos para cada um dos 2 candidatos e, por fim, governador e presidente com 2 dígitos cada. A recomendação é levar uma colinha em papel. O TRE disponibiliza um modelo no site tre-sp.jus.br, tem um modelinho lá já na ordem correta. E o secretário Vitor Amaral explica o que é permitido e o que é proibido também.
5: O que é possível no dia é o que a gente chama de manifestação individual e silenciosa. Então a pessoa pode utilizar um boné, pode utilizar um adesivo, algum broche. O que não pode é propaganda eleitoral. Aqueles grupos de pessoas que se reúnem com uma vestimenta padronizada, isso realmente não pode. Entrega santinho também é vedada.
4: Celular, relógio ou óculos digitais inteligentes e qualquer equipamento eletrônico que possa gravar ou fotografar devem ficar fora da cabine de votação. Crianças de colo podem acompanhar o responsável até a cabine, mas os mesários podem barrar se entenderem que há algum risco para o sigilo do voto. Quem precisar de auxílio pode pedir ao mesário no momento da votação. E atenção, uma fake news que circula afirma que anular o voto em um cargo invalida os demais. Isso é falso, tá? Cada voto é computado separadamente. Vitor Amaral explica como identificar e denunciar esse tipo de desinformação.
5: A desinformação, ela vem aí com aquele senso de urgência, aquela informação bombástica que naturalmente acaba mexendo com a gente e a pessoa acaba ficando com a vontade de compartilhar. Mas respira um pouco para ver se aquela informação é uma informação verdadeira, confira nos canais oficiais, na Justiça Eleitoral. Também tem um canal para denúncias de enfrentamento à desinformação, que é o CIAD, tanto no site do TSE quanto no site dos regionais eleitorais, por meio do Pardal, que é um outro aplicativo. Ele atua mais na questão da propaganda irregular de rua e de internet também no dia da votação.
4: Muito bem, e se restou ainda alguma dúvida, ou se quiser fazer denúncias também, pode acessar tre-sp.jus.br ou tse.jus.br.

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1: Hoje aqui na Coluna de Tecnologia a gente fala sobre assistentes virtuais, na verdade, vamos dizer, secretários de inteligência artificial, Warrison.
2: Edu, entramos na fase da inteligência artificial bonitinha, do aplicativo de inteligência artificial, o Muse, da Meta. É, a gente até falou dele aqui, né, Edu, uns dias atrás, e agora ele ganhou companhia. A OpenAI lançou o seu aplicativo, o seu agente, né, de inteligência artificial também bonitinho, digamos assim, chamado Dots. O que que eles têm em comum, Edu? Eles prometem fazer várias coisas por você no dia a dia, até telefonar e ficar esperando com a musiquinha lá tocando enquanto você faz outras coisas, e até, em alguns casos, olha isso, por enquanto só em inglês, né? Daqui a pouco isso chega aqui também. Até conversar, né, com o atendente do serviço para o qual você ligou e resolver algum problema para você, sem que você sequer precise pegar o telefone. Isso, entre outras coisas, né? Claro, administrar sua agenda, administrar os seus e-mails. Esses agentes secretários de inteligência artificial, tanto da Meta quanto da OpenAI, prometem tudo isso. Parece ser bacana, né? Livrar a gente no dia a dia dessas coisas que normalmente tomam muito tempo e que é um tempo consumido com questões muito pouco produtivas, né, Edu? O problema é que a gente já teve problemas, né? Como era de se esperar. O agente da Meta, o Muse, já tivemos relatos nos Estados Unidos dele começar a fazer coisas que os usuários não pediram. Acessar áreas da vida digital dessas pessoas sem permissão. O segundo problema é que, para fazer tudo isso por você, né, virar o seu secretário particular digital, vitaminado, inteligente, ele precisa ter acesso a muita informação sua, né? E muita informação sensível, desde a sua agenda, né? Que é importante, mas também outras coisas, como números de cartão de crédito. Como sempre, né, Edu? A gente vai ter que olhar isso tudo com muita cautela, porque em nome da praticidade, em nome de um serviço que parece ser muito bacana, a gente vai ter que colocar, quem quiser arriscar isso, vai ter que colocar muita informação pessoal, digital, privada, na linha.
1: Preocupação posta à mesa, e claro que a gente vai acompanhar e contar tudo aqui na coluna de tecnologia, que você encontra também no nosso site, o bandnewsfm.com.br.
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3: O ministro Flávio Dino, do Supremo Tribunal Federal, poderá continuar tratando de processos relacionados a Lula, Flávio Bolsonaro e ao processo eleitoral também. Destaque de Brasília, com Leandro Aislan.
4: O presidente do Supremo Tribunal Federal, Edson Fachin, nega pedido da defesa de Flávio Bolsonaro para que o ministro Flávio Dino seja considerado suspeito para julgar processos que envolvam Lula, a eleição presidencial e o senador, apontado na petição como principal adversário político do presidente. Na decisão, nesta quinta-feira, Fachin negou o segmento a uma arguição de suspeição protocolada pelo candidato. Os advogados de Flávio haviam alegado amizade íntima de Dino com Lula e pediram a livre redistribuição dos processos abrangidos pelo pedido. Entre os casos citados estão ações sobre o mau uso de emendas parlamentares, o financiamento do filme Dark Horse e pedidos apresentados pelo PT ao Supremo.
5: 8 áreas da Baixada Santista têm qualidade da água costeira, considerada regular, ruim ou péssima, manchete de Sofia Singota.
6: A maior parte da água costeira monitorada na Baixada Santista foi classificada como regular, ruim ou péssima, segundo o levantamento da CETESB, com dados de 2025. Das 11 áreas analisadas na região, 8 tiveram esse tipo de classificação. Destaque para o canal de Beritioga, classificado como regular, o canal de Santos como ruim e os canais de Piaçaguera e São Vicente considerados péssimos. No litoral norte, as 8 áreas monitoradas tiveram qualidade boa ou ótima. As amostras foram coletadas entre 1 e 3 quilômetros da costa, a 10 metros de profundidade para avaliar a presença de poluentes. O levantamento, portanto, não representa diretamente a qualidade da água na faixa de areia ou as condições para banho.
3: A rodovia Washington Luiz passa a ter uma nova tecnologia para fiscalização do trânsito. Gustavo Santos.
7: Novas câmeras com uso de inteligência artificial já operam na rodovia Washington Luiz, nos trechos de São Carlos e São José do Rio Preto, no interior paulista. As imagens poderão ser acessadas pela Polícia Militar Rodoviária e pela concessionária Ecovias Noroeste Paulista, responsável pela estrada. O uso do telefone celular em trânsito e motoristas sem o cinto de segurança são as principais infrações a serem captadas pela tecnologia. Em São Carlos, o equipamento está instalado no quilômetro 236, enquanto a segunda câmera, em São José do Rio Preto, fica no quilômetro 438 da rodovia Washington Luiz.
5: No esporte, futebol, clássico do futebol mundial, marcando o dia da Liga das Nações da Europa. Quem traz os detalhes pra gente é o Yuri Queiroga.
8: França e Itália se enfrentarão nesta sexta, às 15h04 no Stade de France, em Saint-Denis, ao norte de Paris. A seleção comandada por Zidane venceu os dois primeiros jogos na competição, enquanto os italianos estrearam com derrota em casa para a Bélgica e golearam a Turquia na rodada anterior. No mesmo horário, belgas e turcos jogam em Liège. Ontem, a Grécia, sensação da liga até aqui, cedeu empate e ficou no 2x2 com a Holanda após abrir 2x0 no primeiro tempo. Mesmo assim, ainda lidera o grupo, que além dos holandeses, tem a Alemanha, que venceu a Sérvia por 2x0. Sem Cristiano Ronaldo, Portugal bateu a Dinamarca por 4x2 fora de casa. Também como visitante, a Noruega, algoz do Brasil na última Copa do Mundo, perdeu para o País de Gales por 2x1 de virada.
5: E sobre esse jogo, Fábio, nós falávamos aqui fora do ar, são 20 anos da cabeçada do Zidane na final da Copa do Mundo de 2006 contra a Itália, né, no Materazzi. Então, primeira vez que o Zidane, acho que volta a enfrentar a Itália pela França.
3: Pois é, foi uma bela cabeçada, né? Baixou assim, né? Não foi tipo, tá, baixou não, e foi, né?
5: O Materazzi conseguiu torada, né? Falar algo ali que tirou o Zidane do sério, né? Não deve ter sido muito, palavras muito calorosas, digamos assim.
3: Certamente não. O centro de treinamento do Santos tem a situação regularizada. A informação chega de Brasília. Com o Márcio Rocha. Explica pra gente, Márcio.
9: Com um acordo assinado entre o governo federal e o Santos Futebol Clube, a ocupação do terreno onde está o centro de treinamento Repelé, que é da União, está definitivamente regularizada. Pelo acerto, a equipe vai ter direito ao uso do imóvel por 20 anos, com possibilidade de prorrogação pelo mesmo período. No entanto, o acordo também prevê o pagamento de uma dívida de R$ 23 milhões de reais durante 9 anos por ocupação irregular da área, além de outros R$ 34 milhões e 800 mil reais pelo uso nesse período. A área tem cerca de 39 mil metros quadrados e está avaliada atualmente em quase R$ 80 milhões, de reais, valor que incluiu as benfeitorias feitas pelo Santos no local.

0: Manda sua mensagem pra cá no 999-592-100, 11999-592-100 é o nosso número, pode mandar mensagem de texto, mensagem de áudio também, tô dando uma olhadinha aqui no mapeamento, Arthur Corvin. Sim. Não tem nenhum grande ponto relevante de congestionamento, ainda bem, né, nesse instante também puder a 5h27, mas normalmente, por exemplo, a Raposo nesse horário já apresenta alguma coisinha, hoje não tô vendo nada, né, pelo menos no nosso mapeamento não mostra. Se você estiver passando por algum perrengue, pode mandar sua mensagem para cá, tá bom? 11-999-592-100.
1: E a Denise pede para mandar um abraço pro esposo dela. Os dois estão nos assistindo, Fábio França.
0: Maravilha!
1: Tomando café da manhã e acompanhando aqui o Expresso.
0: Ô, Denise, qual que é o nome dele? Ele escreveu?
1: Não, ela mandou um áudio aqui, mas não falou o nome do esposo.
0: Ô, Denise, beijo para vocês, tá bom? Obrigado pela audiência. A Kelly e o Hélio de Suzano também estão com a gente, tá bom? É isso aí, valeu.

0: Ó, o nosso ouvinte manda mensagem pra cá, diz, ó, Raposo tá vindo bem, só para mesmo no farol, no semáforo, quando chega ali a Sapetuba, bem na chegadinha a São Paulo. Que bom. Obrigado, tá? É o Pablo quem manda mensagem
1: pra cá. E só aproveitando os trens também agora, pra você que vai pegar trem da CPTM, metrô, enfim, das... em trens das concessionárias, né, que administram algumas linhas aqui em São Paulo, operação normal, pelo menos de acordo com as informações oficiais, não temos problemas, né, inclusive nas linhas que, linha 5, por exemplo, que nos dias mais recentes, a linha 5 apresentou problemas em dias seguidos, né, a própria 17 Ouro, que tem operação estendida agora também, dois dias seguidos também de problemas. Até agora aqui, nada acontecendo, então operação normal nas linhas da CPTM, do metrô, da Via Mobilidade, da TIC Trens, enfim.
0: Ótimo, 5h29, o Alexandre está com a gente, Alexandre Bro. Bom dia, Fábio,
1: bro,
0: Arthur.
1: Bro ou bro?
0: Ah, tá escrito bro.
1: Bro.
0: Eu caprichei no... na interpretação aqui do sobrenome, mas não sei, pode ser só bro. O Fábio Arthur saindo de São Roque para trabalhar em São Paulo com a companhia de vocês todas as manhãs. Muito bem, Alexandre.
1: E agora informação do Márcio, cobrador de ônibus, que nos acompanha
0: sempre,
1: muito tempo,
0: faz,
1: né?
0: Faz muito tempo.
1: Obrigado, é. Márcio, pela audiência. Choveu, já apagou um semáforo. Choveu? Tá chovendo em algum lugar aí? Enfim.
0: Hoje eu acordei com chuva.
1: Com chuva? É. Um semáforo importante da Zona Norte, cruzamento da Avenida do Mont Vilares com a Taliba Leonel. Então, semáforo apagou lá. É o Márcio, cobrador de ônibus.
0: Boa. 5h30, vamos nessa.

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1: Bom dia, Rio. E aí?
2: Cadê o
1: Tá Rio? Baixinho ou eu tô... É impressão minha, só meu fone mesmo. Fala aí, Mário. Ih, rapaz, tô ouvindo nada. Vamos ver se a gente consegue aumentar esse volume aí.
2: Cadê o Mário?
1: Ô, Mário. E você, Zé? Fala aí. Também não tô ouvindo, rapaz.
2: Não.
1: Vamos fazer o seguinte?
2: Você nos ouve, Mário? Aí tá chovendo? Aqui tá chovendo. Ele mandou um joinha aqui.
1: Vamos acertar isso aí. Daqui a pouco a gente volta. Combinado, Mário? Vamos tentar acertar aí, Zé? Vamos nessa.
2: Bom, enfim.

0: Estamos começando a coluna Giro Business. Tema da semana, o setor imobiliário. E na minha companhia, presidente do conselho da Vitacom e CEO da House, Alexandre Frankel. Alexandre, bem-vindo ao Giro Business, dá nosso propósito, essa missão. Levar às pessoas conhecimento, informações importantes. E com o Alexandre sobre o setor imobiliário. Tem uma pergunta de bastidores bastante curiosa. Como se encontra hoje a eficiência da cadeia produtiva do setor imobiliário? Desde a aquisição de insumos até a venda do imóvel. Como o setor vem trabalhando e utilizando, por exemplo, da tecnologia enquanto meio para se tornar mais eficiente, produtivo e ter melhores resultados?
1: Muito boa pergunta, Sérgio. Hoje o setor está muito bem atendido, não há falta de materiais de forma alguma. A tecnologia vem ajudando bastante, são sistemas que tornam a compra mais eficiente, a logística mais eficiente. O grande déficit hoje no setor é a mão de obra. Existe uma escassez de mão de obra qualificada, uma concorrência de outros segmentos, como, por exemplo, empresas de delivery que acabam puxando uma boa parte da mão de obra. Então, o setor hoje tem olhado para tecnologias como a robótica, por exemplo, que já está muito desenvolvida na China e já tem alguns equipamentos sendo utilizados no dia a dia da construção, e isso vai se tornar cada vez mais frequente para suprir essa falta da mão de obra. Então, eu sou muito otimista em relação à produtividade do setor e também dos métodos construtivos que vem evoluindo de uma maneira bastante rápida.
0: O Brasil é competitivo no que tange o seu ecossistema, a sua cadeia produtiva, a sua eficiência, quando comparado a países desenvolvidos, por exemplo?
1: O Brasil ele tem uma característica particular de países que já se desenvolveram, justamente por já terem passado por essa curva. Então, nós já temos muito a desenvolver em termos de metodologia que utiliza menos mão de obra e que nós estamos começando a aproveitar essa curva agora.
0: Esses são os bastidores do setor imobiliário, relatado por Alexandre Frankel, que é o presidente do conselho da Vitacom e CEO da House, e meu entrevistado durante toda a semana.
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12: Ouvinte mandando mensagem aqui no nosso WhatsApp, o 999-592-100, relatando acidente. É o... Bom, deixa ele se apresentar. Vai lá, Fábio.
13: Não. Daqui a pouco a gente fala com os ouvintes.
12: Bom,
13: também.
12: Então tá bom. Então, ué, eu vou recapitular aqui, eu vou ouvindo e vou transmitir.
13: Agora ele apareceu.
14: Bada. Começar de novo. Aconteceu.
12: Vai lá.
14: Manda, meu filho. Bom dia, Fábio.
12: Bom dia.
14: Tudo bem? Passando aqui pela Avenida Aricanduva, descendo a ponte Alberto Bada, aconteceu um acidente envolvendo um VUC e um carro. Acho que sem gravidade, né? Só danos materiais. mas logo, logo irá complicar com o cruzamento com a da Júlio Colasso, tá bom? Em um segundo, tudo pode mudar. 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
12: Obrigado pela informação. Faça como o nosso ouvinte aqui, manda para cá 999-592-100. Tem muita gente participando, hein? Muito.

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1: Agora.
2: Fala Rio, agora vai.
1: Agora vai?
3: Opa,
1: bom dia.
3: Som, alô, testando. Maravilha.
1: Tudo bem? Som, som.
3: Ô, oh, que beleza, hein?
1: A gente já tava achando que era um migué de vocês,
3: né? Porque assim, exato, vocês viram as atrações aqui.
4: Ganhamos
1: tava
4: por
1: sem
4: WO,
1: a,
4: tá?
1: Tava sem a pauta.
2: Vocês
5: falaram que a vitória é nossa
4: por WO.
5: Vocês ficaram mexendo tá a boca, fingindo que tava falando.
4: Ficaram
5: aí
4: no aquecimento aí, demoraram pra entrar em campo.
1: Qual é, cara?
5: Ó, vambora? Vamos aqui, deixa eu achar. Ah, tá aqui, ó, a vinhetinha.
1: Cadê o homem?
0: Batalha Cultural.

0: Rita, como chama?
1: Moreno Jambo.
0: Isolante.
2: É charmoso esse cara, né?
3: O velho.
0: Bom dia. Bom dia, tudo bem com o senhor?
3: Tudo ótimo.
0: Então tá bom. Podemos começar por aí, ô companheiros?
1: Claro.
0: Vamos nessa.
1: Sobe o som, Zezinho. Vai.
4: Genésio, a mulher do vizinho, sustenta aquele vagabundo.
1: Seu sem vergonha, José Paulo Sobral, já escolheu logo uma música irreverente, né? João Bosco, participações de Hamilton de Holanda, Thiago e York, hoje, 21h30 no Quali Stage Barra da Tijuca, ingressos a partir de R$90. Que mais no nosso cardápio?
2: Tem também, ó.
4: Toda vez
2: Maria Gadu e Nova Orquestra, série Encontros, hoje 8 horas da noite, Teatro Multiplan, Shopping Village Mall na Barra, ingressos a partir de R$100.
1: Essa aqui é pra reviver a infância, 60 anos de música, Coquinho, sobe aí, vai.
4: Uma folha
1: mais clássica, né?
2: Essa todo mundo cantou na escola, né?
1: Todo mundo, eu vejo minha filha pequenininha cantando aquele vídeo bacana que a gente tem, todo mundo tem uma memória afetiva. 9 da noite, Vivo Rio, hoje no aterro do Flamengo, Toquinho, a partir de R$60 os ingressos. Vamos agitar um pouquinho, botar um sambinha,
2: é, tem
1: vai?
2: Tem samba que elas querem. Hoje, 7h30 da noite, no Teatro Rival Petrobras, no centro do Rio, ingressos a partir de R$50, e elas fizeram um convite pra gente, né?
1: Em vídeo, pra quem tá
5: com... Fala, galera da Band News, alô, Batalha Cultural. Samba que elas querem aqui pra fazer um convite mais que especial, porque hoje... tem uma grande homenagem à madrinha Beth Carvalho no Teatro Rival. Que hora está? A partir das 7h30, a gente espera todos vocês lá. Vamos cantar a obra dela, vamos embora. Olha a lua mansa se derrama, o lua descansa minha caminhar, meu olhar em festa se fez feliz, lembrando a sereia.

0: espetáculo, hein? Que bacana. Bete Carvalho sempre aqui, né? Que possível, né? E detalhe, para os ouvintes aqui do Rio de Janeiro, sorteio de um par de ingressos. Manda mensagem aqui no WhatsApp 99902-6977.
1: Sorteios do Zezinho. Joga pro alto.
0: Aí ele vem escolher daquele jeitinho dele, né?
2: E aí meus primos ganham.
0: Vamos lá. Teatro Rival Petrobras, portanto, hoje, 7h30 da noite. Mas também tem lá no Rio Gastronomia, Ferrugem, cara. Jockey Club.
2: É hoje, né?
0: É hoje.
2: 8 horas da noite. Ingresso a partir de R$40 lá no Jockey Club na Gávea.
0: E lá na Barra a gente volta pro Qual Stage, porque amanhã tem o quê, hein?
3: Eu vou na estação das docas.
0: Só falta você me dizer que a Joelma também tá aqui com a gente.
2: Ah, não acredito nisso.
0: Oi, Joelma.
4: Alô, galera linda da Band News, Batalha Cultural, Joelma aqui, passando para convidar todo mundo para dia 3 de outubro, sábado, no Qual Stage, nosso festival Calypso, com muita música, com muita dança, você não pode perder, tô te esperando, hein? Isso é Calypso!
0: Valeu, Joelma! Zezinho!
2: Oi!
0: E agora, tem participação e dica de ouvinte?
2: Tem, Alexandre, fala aí.
5: Pelo WhatsApp. Alô, Band News, bom dia! Alô, galera da Batalha Cultural, se liga nessa! Eu hoje tô grudado num bichinho de pelúcia. Amanhã é sábado, meu povo. A partir das 16h, o Mirante do Arvrão vai ferver. Tem pique novo e swing e simpatia. Mandando aquele pagode de responsa. Então, chama a rapaziada, reúne os amigos e partiu o Arvrão. Porque amanhã é dia de sambar, curtir e deixar a energia lá em cima. É nós! Vambora, galera!
6: Eu hoje estou grudado num bichinho de pelúcia.
0: Bom, boa dica aí do nosso ouvinte. Bom, né? Mirante do Arvrão fica no Vidigal. Ingresso é a partir de R$93. E para fechar, Zezinho, Leandro Sapucaí. Multição Progresso na Lapa a partir de 13h nesse sábado. Ingresso R$50. O projeto que nem antigamente, repertório com sambas de várias gerações. Fechando o nosso pacote aqui com o Leandro Sapucaí, a bola com São Paulo.
7: Vamos nessa então.
8: É o metal nacional, metal! O Angra inicia a imersão histórica no Tokyo Marine Hall às 19h. Primeira noite, a banda tocando clássicos do álbum Holy Land, na íntegra. Participação do baixista original, o Luiz Mariucci, e o show de abertura fica por conta da lendária banda Viper também. Eles são da mesma geração, Angra e Viper, eles tiveram troca de integrantes.
1: Do Flicks também.
8: O André Matos, por exemplo, já falecido, que era o vocalista clássico do Angra, ele começou no Viper e depois foi pro Angra. A partir de R$110, hein? A pista comum, meia entrada, e R$380 o camarote inteiro.
7: Olha que guinada, hein?
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7: Sertanejo Universitário, hein? As duplas Guilherme Benuto e Jorge Henrique e Rodrigo comandam a noite com vários hits ali no Villa Country, hein? Casa especializada e muito tradicional. A partir das 8 horas da noite, tá? 8 horas da noite, ingressos a partir de R$70 hoje no Villa Country.
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7: só já veio arrumado.
0: Oi? O Pablo já veio arrumado, né?
7: Já, então, tá prontinho. Vamos lá, tem mais.
8: Bom, MPB e rock autoral, o renomado músico Sérgio Brito dos Titãs faz uma apresentação intimista, também autoral.
1: Blue Note.
8: Canta um pouquinho aí, Sérgio Brito.
7: Esse é o Paulo Mico.
8: É que ele tá cantando ali de fundo, entendeu? Só pra fazer uma caminha. Vocês não têm sensibilidade musical. No Blue Note São Paulo, traz composições da carreira solo, clássicos revisados. Fábio é parceiro. A mesa, a partir... os ingressos ali, a partir de R$90, perdi até o rebolado aqui. R$90 no assento individual, Pablo Fernandes.
7: Muito bem, então. Gente, a quinta edição do São Paulo Food Film Fest vai de 1º de outubro a 14 de outubro, ou seja, começou antes, tem esse fim de semana para todo mundo aproveitar, tá? Entrada Tô, assim, é grátis. 100% gratuito assim, é isso aqui é redundante, né? 100% gratuito. Então, se é grátis, é 100%, né? Não existe meio grátis. Ô, oh, gente, vamos
10: meia entrada.
7: Só se for meia entrada. Pô, 100% grátis é redundante. 42 filmes em exibição, hein, que unem cinema e gastronomia, incluindo sessões presenciais em espaços como Reserva Cultural, CCSP. Muito legal, dá para acessar o site oficial, portanto, da quinta edição do São Paulo Food Film Fest para saber mais detalhes. E tem um recado para a gente do André Graziano, que é diretor da SP Filme Food Fest. Diga aí, André.
11: Olá, pessoal da Band News FM. Aqui quem está falando é o André Graziano, do São Paulo Food Film Fest, um festival que une cinema e gastronomia e está completando 5 anos. Na edição desse ano, eu posso destacar alguns títulos como Dona Flor e Seus Dois Maridos, que está completando 50 anos, e vamos ter degustação de moqueca baiana. Matilda está completando 30 anos e vamos ter degustação do famoso bolo de chocolate. Curtindo a Vida Doidado, 40 anos. Conte Comigo, 40 anos, entre outros títulos. Vamos ter 4 debates a respeito da alimentação, 3 aulas-shows de gastronomia e muitos outros eventos paralelos. O evento acontece presencialmente no Reserva Cultural na Paulista, no Centro Cultural São Paulo, na Rua Vergueiro. É um evento totalmente gratuito para o pessoal se divertir, curtir e se deliciar. Um grande abraço.
8: Agora é sabadão, hein? Pagode e samba com o cantor Thiaguinho apresentando o aclamado show Bem Black no Espaço Unimed. 7 da noite, amanhã. Uma noite cheia de sucessos autorais, muita energia, enfim. Show clássico do Thiaguinho, pista a partir de R$140 a inteira.
7: Muito bem, pra fechar, ao som de Thiaguinho, hein? Hacktudo, que é um dos maiores festivais de cultura digital do país, também grátis, hein? Celebra 10 anos com a estreia em São Paulo, com drones, robôs, atrações inéditas. Arthur Povre gosta daqueles robôs humanoides, né?
8: Sim.
7: O Arthur curte.
8: Gosta.
7: Interatividade, tudo grátis, hein? Aproximação com o público e novas tecnologias, muito legal. A maior festival de cultura digital do Brasil. E tem recado pra gente, o idealizador do evento, Miguel Coker, convida a rapaziada. Vamos nessa, Miguel.
12: Olá, ouvintes da Rádio Band News. Eu sou Miguel Coker e convido vocês para o maior festival gratuito de cultura digital do Brasil. De 2 a 4 de outubro, a Praça das Artes, no centro de São Paulo, vai receber o Hacktudo para um final de semana cheio de tecnologia, arte e diversão, com drones, robôs, realidade virtual, inteligência artificial e muitas experiências para todas as idades. E o melhor, pessoal, a entrada é gratuita. Venham!
7: Muito bem, gente. É isso, hein? Hoje a Batalha Cultural foi...
8: Tá pensativo aí, Pablo?
1: Eu tô.
7: Fala aí.
1: Tem que ser rápido?
7: Não. Tamo tranquilo, ó. Paulo Miklos pra você.
8: Vai, Sérgio Brito.
1: Cara, assim... Atração... Tem boas coisas, assim. Boas atrações.
7: Você gosta do Thiaguinho?
1: Eu gosto. Então, eu gosto do Angra também. Acho o Angra muito bom.
7: Tudo aqui em São Paulo.
10: Gosta de João Bosco?
1: Eu gosto também. Gosto de Joelma. Acho o Joelma espetacular, cara.
7: Joelma. Espetacular é um adjetivo pesado, hein? Espetacular fica...
1: É, ela é fenomenal, velho.
7: Vale muito o espetacular.
10: E ela veio aqui, né?
1: Recado, mas assim...
10: Mensagem, vídeo, tudo isso. Caprichona a mensagem.
1: Ó, pensando aqui, todos os cálculos que eu fiz, deu empate técnico. E aí a gente tem que ver se vai pro segundo turno ou não. No domingo a gente decide. Então, nesse momento, a gente vai ficar com empate técnico. 2 pra mais, 2 pra menos. Então, tá tudo certo.
10: Tá na margem de erro.
7: Tá bom, gente. Tudo certo. Vamos nessa.
1: O Arthur tá triste.
8: Não, só perdi o empate. Nunca ganhei aqui.
1: O dia que o Flick te estocar, a gente se ganha.
8: E vai demorar, hein?
10: Tá ganhando experiência, cara.
8: Beleza. Faz parte.
7: Valeu, gente. Um beijo.
1: Valeu.
10: Beijo.
13: Valeu.

0: 5:50. A Agência Nacional de Energia Elétrica pode votar na semana que vem o processo de recomendação de rompimento do contrato da Enel em São Paulo. A previsão consta da pauta da próxima reunião da diretoria, que será realizada na terça-feira. A discussão deve ocorrer após um longo trâmite processual e da análise de recursos apresentados pela empresa. Nesta semana, a agência negou um novo pedido de produção de provas periciais feito pela Enel.
1: O Datafolha divulga as intenções de voto para o Senado em São Paulo. Informações com Thiago Muniz.
2: O Instituto considera que há um empate técnico quádruplo. Marina Silva, da Rede Sustentabilidade, tem 16% das intenções de voto. André do

0: Francine, do Cidadania, Maíra de Souza, da Unidade Popular, e Guto Schiavetto, do Missão, tem 2% das intenções de voto cada um. Eliana Ferreira, do PSTU, William Teixeira, do Agir, e Ednelson Cesareste, do PCO, tem 1%. Os demais candidatos não pontuaram. Aqueles que vão votar em branco, anular o voto, ou não vão votar em ninguém, são 12%. Indecisos também são 12%. Foram entrevistadas 1.610 pessoas entre segunda e quarta-feira. A margem de erro é de 2 pontos percentuais para mais ou para menos, com um nível de confiança de 95%. O número de registro da pesquisa é SP01367/2026. O levantamento foi encomendado pela TV Globo e pela Folha de São Paulo.
1: A Prefeitura de São Paulo terá de contratar novos servidores para atuar na rede pública de saúde, Humberto Ferretti.
2: A Justiça de São Paulo manda a Prefeitura da capital nomear e dar posse a mais de 2.500 profissionais de saúde aprovados em concursos. A decisão foi tomada após ação do Ministério Público. Uma das alegações é que, ao invés de chamar os aprovados, a gestão municipal nos últimos meses preferiu contratar pessoas por meio de organizações sociais para compensar a falta de profissionais na rede pública de saúde e que os salários nesses casos eram maiores que os dos concursados. Procurada pela Band News FM, a Prefeitura de São Paulo disse que o município não foi intimado sobre a decisão e que, assim que receber a intimação, vai analisar a questão e adotar as providências cabíveis.
3: Acidente na região da Santo Amaro, nosso ouvinte mandando mensagem aqui no 999-592-100. Fala.
4: Bom dia, Band News.
5: Bom dia.
4: Acabou de acontecer um acidente na Avenida Santo Amaro com Hélio Pellegrino, sentido centro. Um caminhãozinho, um baú de pequeno porte, tombou. Próximo é um posto de gasolina e tem um caminhão do bombeiro, um caminhão do resgate e o caminhão estava lotado de leite e suco. Daqui um minuto pode ser que para tudo. Eu acabei de passar por lá.
3: E por falar em... Obrigado pela mensagem. Por falar em impacto no trânsito, Fábio ouvintes, eu até mandei para a nossa live a imagem do nosso ouvinte de uma obra. Ele disse que é uma obra da Sabesp na Pio 11 com a Serro Corá. E é justamente no cruzamento ali da Pio 11 com a Serro Corá, tem homens trabalhando por ali, um buraco no asfalto. Não me parece que esse buraco vai ser...
1: Tapado brevemente.
3: E é um cruzamento relativamente importante ali da Serro Corá com a Pio 11. Então, pode se preparar. Agora 5h54, na hora do rush, com essa interdição parcial aí... Com certeza, quem vem pela Pio 11 ou pela própria Serro Corá vai encontrar bastante congestionamento.
1: É.
3: Me parece, pelo menos.
1: O cruzamento está bem afetado ali, né? São duas faixas, pelo menos em cada sentido, que são bloqueadas e realmente o trânsito vai ficar muito complicado na região. As três universidades estaduais de São Paulo aparecem entre as 10 melhores posições num ranking que reúne as principais instituições de ensino da América Latina. Nicole Domingos.
6: A USP é a segunda melhor instituição de ensino superior da América Latina, segundo um ranking publicado pela QS, empresa que avalia e classifica instituições de ensino superior pelo mundo. A Universidade de São Paulo só fica atrás da Pontifícia Universidade Católica do Chile. A Universidade Chilena e a USP mantiveram as posições do ranking do ano passado. Nesta edição, a instituição paulista se destacou nos indicadores de pesquisa internacional, artigos por corpo docente, reputação no mercado de trabalho, reputação acadêmica e impacto na web. O pior resultado foi na relação aluno-professor, que mede o número de docentes de cada instituição. Além da USP, a Unicamp, a UFRJ e a Unesp representam o Brasil no top 10 do ranking latino.
3: A justiça suspende a exibição de um patrocinador do Corinthians. Explica pra gente aí, Lucas Belotti.
7: O Corinthians tem 15 dias para retirar qualquer referência ao patrocinador Fatal Fans, uma empresa de venda de conteúdo adulto na internet. A decisão liminar foi anunciada ontem pela Vara da Infância e da Juventude do Foro Regional do Tatuapé, em uma ação ajuizada pelo Ministério Público de São Paulo. Com a nova determinação, está proibida a exibição da marca em uniformes, espaços esportivos, canais digitais do clube, além também da remoção de links para a plataforma disponibilizados em qualquer plataforma ligada ao Corinthians. A liminar considerou o perigo do dano diante do risco concreto à integridade emocional, à dignidade e ao desenvolvimento sadio de crianças e adolescentes. contrato entre Corinthians e Fatal Fans foi firmado no fim de junho desse ano, com a previsão de pagamento de

0: 22 milhões de reais até o fim de 2027. Na semana passada, a empresa inclusive sinalizou uma proposta para assumir a condição de patrocinadora master do clube, com valores acima dos 100 milhões anuais, mas não obteve uma resposta positiva.
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2: Mais uma mensagem conosco, mandada aqui pra gente, enviada aqui pra gente.
3: Mas tá conosco, né? De fato.
2: Ela é,
3: tá
2: exatamente, aqui. Está conosco, né? Falando desse acidente na Santo Amaro com Hélio Pellegrino, é a Patrícia. Fala, Patrícia.
4: Band News, bom dia. Eu, Patrícia, gostaria de avisar que no cruzamento da Avenida Hélio Pellegrino com a Avenida Santo Amaro aconteceu um acidente muito feio no sentido do centro e o trânsito já está ficando bem, bem ruim, porque além disso está tendo uma obra bem grande na Santo Amaro. Um bom dia para todos e um lindo final de semana.
3: Ah, para você também, Patrícia. Obrigado pela informação. Tá aí então, mais um registro, né? Acidente, vamos ficar de olho. Tamo ligado.

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2: No Palmeiras, o técnico Abel Ferreira foi suspenso por um jogo pela Conmebol devido à sua expulsão contra a LDU do Equador pelas quartas de final da Libertadores. Abel Ferreira vai desfalcar o Palmeiras no jogo de ida da semifinal da Libertadores contra o Fluminense no dia 14 de outubro no Maracanã, mas estará liberado para comandar o Verdão na partida de volta do dia 21 de outubro na Arena do Palmeiras. No Corinthians, o atacante Yuri Alberto, que está lesionado desde o dia 30 de julho, quando se machucou em uma partida contra o Atlético Mineiro, tem previsão de retorno para o jogo contra o Internacional no próximo dia 7, às 7:30 da noite, no Beira-Rio, pelo Brasileirão. Durante o afastamento de Yuri Alberto, Timão teve uma grande queda de rendimento e teve uma sequência de 6 derrotas consecutivas no Brasileirão e foi eliminado da Copa do Brasil e da Libertadores. São Paulo e Santos se enfrentam hoje às 8 da noite no Morumbi, em jogo atrasado da 21ª rodada do Brasileirão. O Santos vem de 4 vitórias seguidas fora de casa. E o São Paulo, nos últimos 4 jogos como mandante, venceu 3 e empatou 1. A expectativa é de um público de mais de 40 mil torcedores esta noite no Morumbi. Dito tudo isso, eu diria, eu quero é mais.
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0: 6:01. Muito bom dia pra você, ligada, sintonizado na Band News FM. Vamos juntos na segunda hora do Expresso São Paulo desta sexta-feira? Claro que vamos, hein? 2 de outubro de 2026, oficialmente entramos no fim do ano, faltando 3 meses pra acabar. Eu garanto que estamos já no fim do ano, né? Último terço do ano, dá pra dizer isso, né? 2 de outubro de 2026, hoje um dia com temperatura mais amena na cidade de São Paulo, não vai subir muito não, não espere aquele calorão das últimas tardes, isso de fato não vai acontecer. Temperatura máxima hoje não passa de 19, 20 graus, mas daqui a pouquinho a gente tem a previsão do tempo para confirmar tudo isso que eu disse ou para a gente constatar que eu tô mentindo, né? Absolutamente. Vamos conferir daqui a pouco, né? Quem sabe? Tudo pode acontecer. Ah, e se você tá chegando agora, 6:02, não fique aflita, não fique preocupado, não. Tem muito tempo até as 7 para você ficar bem informado, com a gente. Não tem não, Arthur Covre? Bom dia mais uma vez.
1: Bom dia, Fábio, ouvintes da Band News FM. A gente tá de olho também aqui no trânsito em São Paulo. Já tem ouvinte o Júnior aqui dizendo que a Raposo tá parada depois do Rodoanel. E dois ouvintes já relataram um acidente na Taliba Leonel, não, na Santo Amaro. Na região da Santo Amaro, me fugiu agora o nome da rua.
0: E o cruzamento?
1: É.
0: Daqui a pouco a gente pega aqui, mas é um cruzamento importante da zona sul da cidade de São Paulo.
1: E aliás, né? Eu ia fazer o pedido. Se alguém tá passando por aí e tiver imagem desse acidente, manda aqui pra gente no 999-592-100. Né? Então tem acidente ali na Santo Amaro também prejudicando o tráfego. Eu vou passar daqui a pouquinho exatamente o cruzamento em que esse acidente aconteceu.
0: Muito bem, pode mandar sua mensagem para cá, como disse o Arthur, 11-999-592-100, 11-999-592-100 é o nosso número. Vamos nessa, 6
1: Hélio e 3. Pellegrino.
0: Hélio Pellegrino, muito bem, é isso. Com a Santo Amaro, cruzamento importantíssimo, hein? Importantíssimo, não passa quase carro por lá não, 6 e 3, então a coisa vai ficar complicada. Realmente o acidente foi grave, de acordo com os nossos ouvintes. Daqui a pouco a gente traz mais informações a respeito desse caso também, 6 e 3. O esquadrão antibombas não encontra explosivos numa mochila que foi arremessada por um homem perto do Supremo Tribunal Federal. Destaque que chega de Brasília agora com Leandro Aislan.
2: Um homem de 28 anos é preso após deixar uma mochila em uma parada de ônibus próximo ao Supremo Tribunal Federal. Ele foi detido pela Polícia Militar durante a noite desta quinta-feira, logo após arremessar a mochila em direção ao ponto de ônibus. Diante da possibilidade de um artefato explosivo, o trânsito precisou ser interditado em um trecho da via para que o esquadrão antibombas examinasse o conteúdo da bolsa. A ação durou quase 2 horas e apenas itens pessoais foram encontrados na mochila. Em nota, o Supremo Tribunal Federal informou que o suspeito tentou pular as grades da corte antes de ser detido e que acionou imediatamente a Polícia Militar e a Polícia Judicial.
1: O Instituto Datafolha aponta que Tarcísio de Freitas pode vencer a eleição para o governo de São Paulo em primeiro turno, Thiago Muniz.
3: Tarcísio de Freitas, do Republicanos, tem 50% das intenções de voto, mantendo o mesmo nível obtido na pesquisa divulgada na semana passada, no dia 24 de setembro. Esse levantamento, encomendado pela TV Globo e pelo jornal Folha de São Paulo, esse levantamento de agora foi divulgado ontem. Tarcísio, portanto, com 50, Fernando Haddad, do PT, em segundo lugar, tem 33%. Ele cresceu 3 pontos em relação ao último levantamento. Carlos Machado, do PCB, Vera Lúcia, do PSTU e Vivian Mendes, da Unidade Popular, tem 2% cada um. Isadora Dias, do PCO, tem 1%. Aqueles que vão votar em branco, anular o voto ou não vão votar em nenhum candidato são 7%. Indecisos, 3%. O Datafolha divulgou também o cenário considerando os votos válidos, ou seja, excluindo brancos, nulos e indecisos. Tarcísio de Freitas, do Republicanos, nesse levantamento, aí venceria em primeiro turno porque obteve 56% dos votos. Fernando Haddad, do PT, tem 37%. Carlos Machado, do PCB, Vivian Mendes, da Unidade Popular e Vera Lúcia, do PSTU, tem 2%. Isadora Dias, do PCO, tem 1%. E apesar de Tarcísio de Freitas obter os números suficientes para vencer em primeiro turno, o Datafolha fez um levantamento para o segundo turno e o candidato à reeleição pelo Republicanos tem 55% das intenções de voto. Fernando Haddad, do PT, tem 38%. Em branco, nulo, nenhum, 6%. Indecisos, 1%. A pesquisa foi realizada pelo Instituto Datafolha, divulgada ontem com as informações pela Justiça Eleitoral de 1.610 pessoas entrevistadas entre os dias 28 e 30 de setembro, margem de erro de 2 pontos percentuais para mais ou para menos, um nível de confiança de 95%. O número de registro da pesquisa é SP01367/2026.
0: E hoje é dia de sanção na Band News FM, hein? Jogo atrasado pelo Campeonato Brasileiro, partida no Morumbi. Vamos primeiro falar, portanto, do dono da casa. Destaque do São Paulo. Diga aí, o Aline Fanelli.
4: O São Paulo tentará ultrapassar o Santos na tabela em clássico nesta noite, às 8 horas, no Morumbi. O tricolor está na 11ª colocação, com 36 pontos, enquanto o Peixe está em 8º, com 38. Sem Caleri, que está suspenso, Rian Francisco pode ser novidade no ataque do tricolor. Para a vaga de Domingos Duarte, que passou por cirurgia na semana passada, Nilton deve ser o escolhido. A provável escalação tem Rafael, Nilton, Arboleda e Sabino, Pedro Lima, Pablo Maia, o Danielzinho, Marcos Antônio, Luciano e Iago, Rian Francisco e Arthur. A Band News FM transmitirá São Paulo e Santos hoje a partir das 19h30 com a narração do Marcelo Duó.
1: E o Santos vai a campo tentando entrar de vez na briga por uma vaga na Libertadores, né? O Santos, aliás, no Band News na área ontem especial, né?
0: É.
1: Muricy Ramalho foi o convidado, ele analisou esse time do Santos agora e fez muitos elogios também ao técnico Cuca, que segundo Muricy Ramalho acertou o time do Santos. Lucas Belotti traz as informações.
5: O Santos deve ter novidades no time titular para o duelo de hoje contra o São Paulo pelo Brasileirão. O clássico tem bola rolando às 8 horas da noite no Morumbi. Recuperados de lesão, Barreal e William Arão ficam à disposição de Cuca. O defensor deve iniciar como titular diante da ausência de Luan Pérez, que cumpre suspensão. Enquanto o meio atacante briga por uma vaga com Rolaser e Everton Cebolinha na frente. Bom tempo a serviço da seleção brasileira também está de fora. Na 8ª posição com 38 pontos, o Peixe tenta dar sequência à boa fase na competição para se aproximar do G5. A zona de classificação para a Libertadores é aberta hoje pelo Bahia com 46 pontos e pode ser ampliada a depender dos campeões das competições continentais e também da Copa do Brasil.
0: Band News, tempo. A Aline Araújo com a gente para falar da previsão do tempo para esta sexta-feira. Eu disse ainda há pouquinho que a expectativa é de que a temperatura permaneça baixa, não vai subir muito não, não é isso, Aline? Ou mudou alguma coisa e à tarde vai fazer calor? Diga aí, bom dia.
6: Olá, muito bom dia para vocês, bom dia a todos que nos acompanham. Você tá certíssimo, a temperatura não sobe hoje, a máxima prevista é de 18 graus e ainda temos previsão de pancadas ou chuviscos acontecendo aí ao longo do dia. Chuvinha fraca que pode permanecer durante um tempinho mais, mas a previsão é que não tenhamos mais temporais, rajadas de vento mais intensas, uma chuvinha mesmo que só pode durar um pouco mais de tempo. Os volumes também não são muito altos para hoje, em torno de 8 milímetros. E aí, para o sábado, a previsão já aponta temperaturas se elevando um pouco mais, máxima de 23 graus. Também pode ter pancadas de chuvas rápidas e isoladas, mas o volume segue baixo para essas chuvas também do fim de semana. Agora, falando sobre o domingo de eleição, segue mantido previsão de um domingo abafado, máxima prevista de 28 graus e pode ter chuvas ainda no período da tarde. As chuvas devem ocorrer de forma isolada e também de forma rápida, mas elas podem acontecer no domingo. E aí, como eu venho alertando desde o início da semana, quem puder adiantar a votação para o período da manhã já garante que não deve pegar chuva e nenhum transtorno para chegar à sua zona eleitoral. Aí, para segunda-feira, temos uma condição um pouquinho diferente. A chuva aumenta, podemos ter temporais aqui na capital paulista e a temperatura máxima já para esse início de semana será de 25 graus.
0: Essa chuva no domingo de eleição é generalizada, ou Aline, ou vai ser pontual, somente em alguns, aquela chuva que cai num lugar e não cai no outro, hein?
6: A previsão também é de pancadas de chuvas isoladas. Então pode ser que ocorra em um lugar e outros não. E aí tem essa condição para o período da tarde e da noite, mas aí no período da tarde ela pode vir acompanhada com raios. Então por isso é sempre bom se adiantar e não pegar essa chuva, por mais que ela seja isolada, ela pode ganhar um pouquinho de intensidade.
0: Tá bom, então. Obrigado, Aline Araújo, trazendo a previsão do tempo. Daqui a pouco você volta, combinado, ao longo da programação?
6: Combinado, até já.
0: Até.

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2: Quem também tá ruim é Raposo Tavares. Fala aí, meu amigo. Ah, não, não tá não. O nosso ouvinte falou, Fábio.
3: Como que não tá?
2: Não, porque o nosso ouvinte anteriormente falou, ó, tá parado depois do Rodoanel. Foi. E aí, qual que é o nome dele aqui, cara? É, final de telefone 6182. Cadê seu? Otávio. Otávio. O Otávio diz, olha, tá ruim, mas tá bom. Fala aí.
4: Bom dia, Bandineus.
3: Bom dia.
4: É o Otávio de Cotia. Acabei de sair, tô saindo de casa agora. E o ouvinte falou que tá parado depois do Rodoanel. Isso não é uma notícia ruim, não. Isso é uma notícia ótima. Se tiver desse jeito, fala pro Fábio França não acordar o Martinho pra Raposo, viu? Então fala baixinho. Porque se tiver só depois do Rodoanel, tá maravilhoso. Normalmente o Rodoanel fica no quilômetro 21. Normalmente o já vem no quilômetro 33 paradas. Se tiver até o Rodoanel, tá ótimo. Eu tô indo e daqui a pouco eu conto pra vocês. Abraço.
2: Boa. Desculpa, Fábio, eu sou novo aqui. Que história é? Acordar quem?
3: O Martinho. É porque quando tá trânsito, né?
2: Ah.
3: É devagar. Né, parceiro?
2: É que eu comecei hoje. É, tem mais uma agora do Robson na Avenida Paulista. Fortão Robson aqui na foto, hein, Fábio?
3: Eita, nossa, mesmo.
2: Fala aí, Robson.
5: Bom dia, Band News. Robson aqui de Taboão da Serra. Só pra avisar, aqui na Paulista, na entrada, saindo da Doutor Arnaldo, sentido do Toy aqui, tem um túnel, tem um caminhão, ficou entalado.
3: Valeu, Robson, obrigado pelas informações.

0: 6:14. Vamos ficar de olho, né? Vamos ficar de olho nessa informação trazida pelo Robson, porque caminhão entalado nessa hora da manhã vai causar um transtorno danado,
1: hein? Lá no túnel da Paulista. É. Hélio Pellegrino com a Santo Amaro, acidente, e também tem aquela obra no cruzamento da Pio 11 com a Serra Corá. Então são três pontos para a gente ficar atento.
0: Setores de bares e restaurantes, gente, pede mais tempo para se adequar às novas regras que proíbem o uso de bisnagas e ketchup, molhos e temperos em serviços de alimentação. A medida determinada pelo Centro de Vigilância Sanitária do Estado de São Paulo entra em vigor no próximo domingo. O órgão diz que os condimentos devem ser oferecidos aos clientes em porções individuais, o que vale, por exemplo, para restaurantes, bares, lanchonetes, padarias. Um dos objetivos é evitar a contaminação cruzada, já que as bisnagas são utilizadas por várias pessoas e podem ter contato com os alimentos. O outro é o fato de que esses recipientes podem ficar horas expostos em mesas e balcões sem as condições sanitárias adequadas. A Associação Brasileira de Bares e Restaurantes enviou um ofício à Vigilância Sanitária, no qual pede um prazo maior de adequação e a criação de um grupo de trabalho para avaliar os impactos para o setor. O líder executivo da entidade em São Paulo, Gabriel Pinheiro, diz que entende a preocupação com a saúde dos clientes, mas cita o aumento dos custos, que pode ser repassado ao consumidor, e a questão ambiental.
2: Hoje o setor ele já atende às normas da vigilância, que é a etiquetagem com validade depois de aberto, e a proibição ela impacta diretamente o setor. Não só na questão do custo, porque os sachês individuais ele tem um custo quase o dobro da bisnaga, e isso impacta diretamente o preço do alimento, e também a questão ambiental, onde a quantidade de plástico gerado por consumo ele vai ser muito maior.
0: Em nota enviada à Band News FM, a Secretaria da Saúde do Estado de São Paulo disse que a norma não determina o uso exclusivo de sachês industrializados nem estabelece um modelo específico de embalagem. Poderão ser utilizadas outras formas de acondicionamento individual, desde que sejam observadas as condições higiênico-sanitárias aplicáveis.
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0: O setor da construção civil vive um momento de forte crescimento impulsionado por investimentos em habitação e infraestrutura, mas enfrenta um grande desafio, a escassez de mão de obra qualificada. Para atrair novos profissionais, especialmente os jovens e as mulheres, as empresas e instituições de ensino estão apostando em tecnologia, inovação e cursos de capacitação. Diga, Matheus Hermógenes.
1: A transformação tecnológica mudou a cara dos canteiros de obras. Processos industrializados, automação e até o uso de drones exigem profissionais cada vez mais preparados. No entanto, o envelhecimento da população economicamente ativa e a migração de trabalhadores para outros setores, como os aplicativos de transporte e entrega, reduziram o número de jovens que optam pela construção civil. Para reverter esse cenário, o setor busca mostrar que a área oferece reais oportunidades de crescimento e desenvolvimento de carreira. Romagno Soares, engenheiro civil e gerente de qualidade e assistência técnica da Encamp, explica como a empresa tem atuado para atrair e fidelizar esses profissionais por meio da qualificação.
2: A gente busca parcerias com escolas e promovendo cursos internamente para a gente cada vez mais qualificar essa mão de obra, né? Vou citar um exemplo aqui, nós estamos já usando drone nas obras, então estamos proporcionando para novos colaboradores e colaboradores que já estão aqui dentro, cursos de drone. Então, você tem novas tecnologias entrando nos canteiros, novos equipamentos, e isso também faz com que a construção civil se torne mais atrativa, né?
1: Outro fator essencial para suprir a falta de trabalhadores é o crescimento expressivo da participação feminina. Priscila Canguçu, gerente da unidade Senai Paulo de Tarso, destaca que a solução para o setor passa pela formação contínua e pela valorização profissional.
3: Temos fortalecido parcerias com empresas, sindicatos patronais e entidades do setor para levar a capacitação diretamente aos ambientes de trabalho, promovendo treinamentos em canteiros de obras e programas de desenvolvimento profissional customizados.
1: Com mais tecnologia, capacitação e espaço para novos perfis, a expectativa é transformar a escassez de mão de obra em oportunidade de formação e crescimento profissional.
4: Ó, para você que é morador de Osasco, ali na Avenida Presidente Médici, altura do 342, desde ontem pela manhã tem uma cratera no asfalto lá, o rompimento de uma adutora. Ontem, inclusive, um ônibus municipal ficou preso nessa cratera em Osasco, na Grande São Paulo. O asfalto cedeu, ninguém ficou ferido, né? Acabou assustando os passageiros. E a cratera segue por lá. A gente está pedindo uma nota para a Sabesp para saber quando essas obras vão começar e tudo mais. Mas é uma grande cratera nesse momento, altura do número 342, Avenida Presidente Médici, em Osasco, no sentido do bairro.
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0: 6h22. A TV Globo cancela o debate com os candidatos à presidência da República e afirma que foi motivada por duas decisões judiciais que interfeririam nas regras do encontro. A primeira, assinada pela ministra Estela Aranha, do Tribunal Superior Eleitoral, vetava a colocação de um púlpito vazio com o nome do candidato Lula do PT. A segunda, expedida pelo ministro do Supremo Tribunal Federal, Gilmar Mendes, obrigava ao comparecimento do candidato Renan Santos do Missão.
1: O Instituto Datafolha aponta empate técnico entre Lula do PT com 42% e Flávio Bolsonaro com 38% no primeiro turno das eleições presidenciais. No segundo turno também há empate técnico, com Lula numericamente à frente por 48% a 45%.
0: A pesquisa Datafolha aponta a possibilidade de vitória de Tarcísio de Freitas na corrida para o governo de estado. O candidato do Republicanos tem 50% dos votos totais contra 33% de Fernando Haddad do PT.
1: Para o Senado, Datafolha aponta empate técnico quádruplo na disputa pelas duas vagas. Marina Silva, da Rede Sustentabilidade, tem 16%, André do Prado, do PL, e Simone Tebet, do PSB, tem 15%, e Guilherme Derrite, do Progressistas, 14%.
0: Tem acidente agora no cruzamento importante de São Paulo, Hélio Pellegrino, cruzamento da Hélio Pellegrino com a Santo Amaro, acidente agora, portanto, e o trânsito já fica absolutamente complicado nessa região.
1: Será aberto ao público na zona norte de São Paulo o velório do influenciador e especialista em aviação Lito Souza, que teve a morte anunciada ontem. Aos 59 anos, ele foi vítima da doença de Creutzfeldt-Jakob, uma condição neurodegenerativa rara e sem cura.
0: A esplanada dos ministérios tem um trecho interditado depois de uma suspeita de bomba. Um homem foi preso após arremessar uma mochila numa área próxima ao Supremo Tribunal Federal.
1: Também lentidão agora na Raposo Tavares. Os ouvintes já relatam lentidão. Antes era depois do Rodoanel, agora já começa antes do Rodoanel, região da Granja Viana, e vai no Andipar em vários pontos até a chegada ao Butantã, até a chegada a São Paulo.
0: A Agência Nacional de Energia Elétrica pode votar na semana que vem o processo de recomendação de rompimento do contrato da Enel em São Paulo. A previsão consta da pauta da próxima reunião da diretoria, que será realizada na terça-feira.
1: A Suprema Corte dos Estados Unidos vai analisar se o governo pode manter imigrantes presos durante todo o processo de deportação sem direito à fiança. O caso envolve o brasileiro Ricardo da Cunha, que vive no país há mais de duas décadas e foi detido pela polícia migratória enquanto ia para o trabalho no ano passado.
0: São Paulo e Santos se enfrentam hoje em jogo atrasado da 21ª rodada do Campeonato Brasileiro. A bola rola às 8 da noite e tem transmissão da Band News FM.
1: A Band News FM também transmite o último amistoso do Brasil na data FIFA. O time de Carlo Ancelotti encara a Índia amanhã em Calcutá, a partir das 11 da manhã, horário de Brasília.
0: França e Itália jogam hoje pela Liga das Nações da Europa. Ontem, sem Cristiano Ronaldo, Portugal bateu a Dinamarca por 4-2 em Copenhague.
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0: A Band News FM encerra a série de reportagens especiais tratando dos desafios que devem ser enfrentados pelo próximo presidente em diferentes áreas. Nesse capítulo, o repórter Henrique Tanger fala sobre as demandas do setor da saúde.
1: Quem assumir a presidência da República em 2027 vai encontrar um sistema de saúde pressionado por problemas antigos e por necessidades que estão mudando junto com a população. São mais de 5 mil municípios com realidades que vão de grandes centros com hospitais de alta complexidade a pequenas cidades que dependem de estruturas regionais para determinados atendimentos. E por essa razão, especialistas ouvidos pela reportagem afirmam que não existe uma solução única para todo o país. A professora da Fundação Getúlio Vargas, especialista em gestão de saúde, Ana Maria Malik, diz que o ponto de partida está no próprio direito que deveria ser garantido pelo SUS.
2: O principal desafio continua sendo cumprir o que está escrito na lei, quer dizer, garantir o direito à saúde à população brasileira. Então, esse direito à saúde acaba se materializando de maneira extremamente diferente, dependendo de para onde você olha.
1: Hoje, o Brasil está dividido em 456 regiões de saúde, organizadas para que os municípios compartilhem estruturas e serviços que não conseguem oferecer sozinhos. Mas organizar onde o atendimento acontece é apenas uma parte do problema. Segundo Gonzalo Vecina Neto, médico sanitarista e cofundador da Anvisa, também é preciso organizar a fila para quem já aguarda atendimento.
3: Há necessidade de fazer uma integração Estado e municípios para você conseguir organizar um pouco a oferta de serviços e tentar aproximar a oferta da demanda, que hoje não temos noção do que é a demanda e existe muito desperdício por faltas, por má gestão de filas.
1: Vecina destaca ainda que parte do problema está na falta de integração entre os serviços oferecidos por estados e municípios. O especialista defende que os repasses considerem mais a população atendida e não apenas a quantidade de procedimentos realizados.
3: Eu sugiro a ideia de fazer o que está previsto já na Lei 8080 e na Constituição, que é fazer transferências não mais por serviços prestados, e sim por população assistida, transferindo capacidade decisória para estados e municípios.
1: A população brasileira com 60 anos ou mais passou de 8,7% em 2000 para 15,6% em 2023. Pelas projeções do IBGE, deve representar quase 38% dos brasileiros em 2070. O novo perfil da população, as mudanças de hábitos e o avanço da tecnologia também alteram as demandas que chegam ao sistema de saúde. E é nesse cenário que a saúde mental ganha espaço entre os desafios dos próximos governos. Segundo dados do Ministério da Saúde, no Brasil, cerca de 14 mil pessoas morrem, por exemplo, por suicídio a cada ano. Uma média de 38 por dia. O psiquiatra Lucas Spannenberg, do Hospital São Lucas da PUC, do Rio Grande do Sul, destaca a importância da prevenção. Segundo ele, enfrentar esse cenário exige que o sistema não atue apenas quando o paciente já precisa de assistência.
4: Hoje, e não só para a saúde mental, mas para qualquer tipo de programa de saúde, abrir oferta só de assistência e não trabalhar em prevenção e promoção se preparar para uma demanda infinita, né? A gente não pode deixar as pessoas adoecerem com essa intensidade e não ter recurso para frear a escalada de cronificação, às vezes, que se dá, por exemplo, a transtornos mentais graves.
1: O próximo governo vai encontrar um SUS pressionado por problemas que atravessam décadas e por demandas que ganham cada vez mais espaço. Organizar as filas, reduzir as diferenças regionais e garantir financiamento continuam sendo desafios centrais. Tudo isso enquanto o sistema presta assistência a uma população cada vez mais velha e com novas necessidades.
0: Olha, tem mensagem chegando aqui, os ouvintes participando bem nessa sexta-feira, dia 2 de outubro. Primeira sexta-feira de outubro, hein, Fábio? Mensagem aqui do nosso ouvinte falando lá do cruzamento daquela obra que está acontecendo no cruzamento da Pio 11 com a Serra Corá. Fala.
5: Bom dia, Fábio França. Bom dia, Robson Ramos.
0: Bom dia.
5: Passa aqui na Pio 11 com a Serra Corá, por enquanto, O trânsito tá tranquilo, hein? Não sei se porque eu conto do horário. A P11, eu subi a P11 aqui vindo da Lapa, né? Tava tranquilo por enquanto. Um abraço. Ivan Gomes.
0: Isso aí, rapaz. E tem mais uma mensagem, eu vou mandar inclusive lá para o nosso switcher lá para tentar colocar na live, de um caminhão lá em Pirituba, na Mutinga. É o nosso ouvinte aqui, final de telefone 2751, é o Luciano. Fala, Luciano.
6: Bom dia, Band News. Bom dia. Luciano aqui de São Paulo.
7: Tô sabendo.
6: É, tô falando aqui da Avenida Mutinga, mais ou menos perto dos 5.560. A carreta foi fazer uma curva aqui, acabou pegando o poste aí, tá? Quem tá vindo aí da divisa de Osasco aí, do Jardim Mutinga de Osasco, pra Avenida Mutinga de São Paulo, aqui corta ali a Anhanguera, tem que tomar muito cuidado, hein? Ali tá começando a criar um trânsito. Não tem CET, não tem polícia, não tem ninguém no local. Um abraço, Bandinhos FM. Em um segundo tudo pode mudar.
0: Valeu. Mas nós estamos com você, Luciano.
7: A carretona, né? Hein? Rapaz, que baúzão, né?
0: Sim.
7: Pra fazer essa curva é complicado mesmo.
0: É, acho que
7: pegou o poste.
0: Teoricamente, nesse caso aí, nem manobrando, né? Difícil. Acho que daria pra dar o ângulo ali pra fazer a curva, mas enfim. E ele tá ocupando uma faixa completamente e parte da, né, que é uma faixa vem, uma faixa vai. É. Então vai complicar a coisa ali na Mutinga.
7: Muito bem, 6h35, reportagem na Band News FM aqui no Expresso São Paulo. Guilherme Oliveira tá com a gente, porque há orientações, claro, aquelas básicas, né? Para que o eleitor possa votar no próximo domingo. Sempre tem dúvida, mas essas orientações são sempre válidas também, né, Guilherme? Bom dia para você.
8: Ah, com certeza, Fábio. Bom dia para você, para o Arthur, que nos acompanha por aqui. São orientações básicas, porém essenciais, senão o eleitor não vai conseguir votar neste domingo. A gente vai trazer aqui as principais orientações. O eleitor pode votar apenas com o e-título, que é o aplicativo da Justiça Eleitoral, no celular, desde que esse eleitor já tenha a biometria cadastrada. Como o eleitor sabe disso? Pelo aplicativo e-título, se já tem a foto dele, do eleitor, de perfil no aplicativo, isso significa que tem a biometria cadastrada. Se o eleitor baixar esse aplicativo e ainda não tem a foto dele ali de perfil, significa que não tem a biometria cadastrada. Então, são coisas diferentes. Se o eleitor não tem essa biometria cadastrada, ele tem que apresentar um documento oficial com foto, pode ser o RG, pode ser CPF, enfim, mostrar ali para o mesário de que, de fato, ele é o respectivo eleitor. Se tem a biometria cadastrada, não precisa desse documento com foto, é só apresentar ali o aplicativo e título pelo celular para o mesário e, com certeza, ali passar todos os dados e assinar naquele caderno. Agora, na hora da votação, na cabine, na urna eletrônica, não vai poder levar o celular, mesmo apresentando o aplicativo e título. Vai ter que deixar o celular na mesa ali com o pessoal da Justiça Eleitoral, e aí na urna eletrônica apenas uma colinha em papel. É melhor fazer essa colinha em papel, porque a gente vai votar para 6 candidatos. E ali na hora, a gente não vai poder contar apenas com a cabeça, né? Porque se esquecer, aí, meu amigo, o problema vai ser grande. Então, faz uma colinha, porque a gente vai votar na sequência. Deputado federal, deputado estadual, senador 1, senador 2, governador e presidente, por fim. Então, são 6 candidatos, é melhor levar uma colinha no papel. Só pode entrar ali na cabine com a urna eletrônica com o papel, não vai poder entrar com o celular, mesmo apresentando o aplicativo e título. Pois bem, local de votação, onde eu posso confirmar o local de votação? Também pelo aplicativo e título. Ah, mas e se o meu local de votação mudou de uma eleição para outra? A Justiça Eleitoral já alterou esse local de votação no aplicativo e título. Então, a melhor certeza é justamente pelo aplicativo ali no local de votação. No domingo, eu vou poder manifestar meu voto de alguma forma? Vai, desde que seja uma manifestação individual e silenciosa. O que isso significa? Você vai poder ir no local de votação com a camiseta do seu respectivo candidato, com um boné, com um broche, com um botão. Tudo isso é uma manifestação individual e silenciosa, não tem problema algum. Ah, eu posso entregar algum panfleto de candidato para um outro eleitor do lado de fora? Não, isso não pode. Ah, mas é uma manifestação silenciosa, eu não vou falar nada, só vou entregar o panfleto. É uma manifestação compartilhada, isso é crime eleitoral, você pode ser preso por causa disso. Então, é melhor evitar. Apenas manifestação silenciosa e individual. Eu ainda não tenho o aplicativo e-título, consigo baixar ainda? Perfeitamente. É melhor baixar hoje, já agora, se você está nos ouvindo e consegue baixar, mas desta vez o eleitor vai poder baixar o aplicativo e-título no celular de forma gratuita, até mesmo no domingo, que é o dia da votação, que a gente lembra, vai ficar entre 8 horas da manhã e 5 horas da tarde, pessoal.
7: Muito bem, então, boas orientações, como disse o Guilherme, podem parecer básicas, mas são essenciais para o dia da votação. Guilherme, obrigado pelas informações, bom trabalho para você.
8: Abraços, até.
7: Valeu.
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0: Ó, Fábio, ouvintes. Diga. Aqui, eu pedi a CET aqui, eles me enviaram os detalhes lá do acidente da Santo Amaro com a Hélio Pellegrino nesta manhã. O acidente foi às 5h54 da manhã, a gente já vem informando desde o início, graças à mensagem aqui que chegou no 11999-592-100. Então, acidente entre carro e caminhão, Santo Amaro sentido centro, junto a Hélio Pellegrino. Ocupação total, de acordo com a CET, unidade de resgate no local e a CET sinalizando. Então, para que fique claro, você que ligou o rádio agora, tem esse acidente na Hélio Pellegrino. O ouvinte mandou mensagem para cá, Fábio, no 999-592-100, falando de um carro quebrado na Castelo. Fala.
1: É o Jeff. Bom dia, Band News FM. Aqui é o Jeff.
2: Bom dia,
1: Jeff. Estou no acesso aqui do Cebolão, saindo da Castelo Branco para a Marginal Tietê. Tem um veículo quebrado na faixa da esquerda, tá complicando bem o trânsito para trás aí. De quem vem de Barueri, Jandira e Osasco. Beleza? Ótimo dia a todos aí. 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
0: Valeu, Jeff. E é bem antes, né? Da subida no viaduto, mas tem a sinalização ali até que feita de forma bem zelosa, né? Com os cones e tudo mais, então... Fique atento, lentidão na chegada a São Paulo pela Castelo, justamente por causa deste carro quebrado.
3: 6h42, o presidente Lula assina um parecer que garante benefícios do INSS para mulheres vítimas de violência doméstica sob medida protetiva. Destaque de Brasília com Márcio Rocha.
4: O Ministério da Previdência Social e o Instituto Nacional do Seguro Social, o INSS, têm até 15 dias para regulamentar o parecer assinado pelo presidente Luiz Inácio Lula da Silva, que determina o pagamento automático de benefícios para as mulheres vítimas de violência doméstica. Na prática, essa medida tira os obstáculos para a concessão do direito e vale para quem está sob medida protetiva da Justiça, o que garante também o atendimento prioritário e sigiloso. Vão ter acesso ao benefício as trabalhadoras, tanto do setor público quanto do setor privado, que precisarem do afastamento remunerado de trabalho por até 6 meses, justamente como medida protetiva. Na prática, com o parecer, basta a Justiça emitir a decisão da medida protetiva para que o INSS realize o pagamento sem nova perícia ou análise do direito.
0: Uma briga de trânsito termina com a morte de um estudante. O caso aconteceu em Taubaté, no interior paulista. Fala Larissa Biscaia.
5: Está solto após passar por audiência de custódia o bombeiro Marcos Paulo Fujarra de Oliveira, suspeito de matar um estudante a tiros durante uma briga de trânsito. O caso aconteceu em Taubaté, no interior do estado, na terça-feira, e a polícia ainda investiga as circunstâncias. O que se sabe é que Marcos Paulo parou no semáforo ao lado do carro de Bruno Hashimura, que tinha 23 anos. Os dois desceram dos carros para discutir quando o bombeiro sacou a arma e atirou contra o jovem, que chegou a ser atendido, mas não resistiu. Bruno era aluno de medicina da Universidade de Taubaté, até que suspendeu as aulas. Ele foi velado nesta quinta-feira. Marcos Paulo recebeu a liberdade provisória e precisa cumprir uma série de requisitos. Entre eles, comparecer em juízo a cada 2 meses, permanecer em casa durante a noite e os fins de semana, e ele está proibido de se aproximar de familiares da vítima.
3: O principal reservatório de São Paulo tem um aumento no volume de água armazenado. Carlos Costa.
6: O sistema Cantareira passa a operar na faixa de atenção após encerrar setembro com 41,1% do volume útil armazenado. No mês passado, foram acumulados 78 bilhões de litros, com o total passando de 325 para 403 bilhões de litros. Em setembro, São Paulo registrou 321 milímetros de chuva, o maior volume para o mês desde o início das medições, em 1943. A recuperação interrompeu uma sequência de 5 meses de queda no armazenamento, que havia levado Cantareira a terminar agosto com 33% do volume útil. Na faixa de atenção, cujo início de operação foi essa quinta-feira, a Sabesp fica autorizada a retirar até 31 metros cúbicos de água por segundo, em vez do limite de 27 metros cúbicos por segundo estabelecido na faixa de alerta.
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0: Corinthians e Caixa dão um novo passo nas negociações para o pagamento da Arena. Será? Fala Lucas Belotti.
9: O Corinthians chega a um acordo com a Caixa Econômica Federal e suspende de maneira provisória o pagamento das parcelas da dívida da Arena. O débito trimestral, que venceu em setembro, não será cobrado pelo banco durante as negociações para a quitação do estádio. Atualmente, o clube e a instituição conversam por um acordo que envolve os naming rights do estádio e outras ações como a transferência das contas para zerar o valor da dívida, atualmente acima dos 600 milhões de reais. Esse molde de contrato já foi debatido outras vezes e está sendo novamente analisado pela Caixa. As tratativas estão em estágio inicial. Os naming rights da Arena, vale lembrar, pertencem à Hypera Pharma até o fim de 2040. O valor pago entre 15 e 20 milhões por ano é considerado baixo pelo clube, que estuda uma nova proposta.
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0: E um ouvinte mandou uma foto aqui de um dos veículos envolvidos nesse acidente da Santo Amaro com a Hélio Pellegrino. Um acidente entre um carro e um caminhão, de acordo com as informações da CT, que aconteceu às 5h54. E a gente pode observar, o nosso ouvinte está do lado do sentido bairro, entre aspas, né? Já que esse acidente é no sentido centro. E a gente pode observar lá do outro lado da Hélio Pellegrino um veículo que ficou com a parte da frente completamente destruída, né? É, se não vai dar PT isso aí, perda total, acho que não sei se tem como consertar, não. É, porque o carro ficou bem destruído, né? Então, houve resgate no local, a gente ainda não tem, de acordo com a CT, quantos feridos, se teve gente ferida gravemente ou não. Já tem uma viatura da CT sinalizando no local e, de acordo com a CT, ocupação total. A gente observa o sentido bairro com um trânsito bem congestionado e no sentido do acidente não tem nenhum veículo passando, né? Muito provavelmente o sentido centro interditado agora em função desse atendimento. Fábio.
3: Tem mais destaque do trânsito agora. Bom dia, Robson Ramos.
2: Bom dia, Fábio França, para você, para o ouvinte da Band News FM na manhã desta sexta-feira, para o Arthur Covre também. Destaque do trânsito agora para quem está no corredor norte-sul, no sentido do aeroporto de Congonhas. Já tem trânsito lento, desde a Ponte das Bandeiras até a Avenida do Estado. Também tem lentidão ali na passagem pela região próxima da Estação da Luz e vai assim até a ligação leste-oeste. Para Santana, agora o motorista enfrenta trânsito intenso, mas sem paradas. 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
4: Minhas caras, meus caros, vamos lá. A Globo acabou cancelando o debate que estava previsto para ontem à noite entre os presidenciáveis. E alegou interferência do judiciário, interferência indevida do judiciário. Bom, vamos ter de fazer, então, um debate sobre a juridicidade das decisões, né? De verdade, é preciso que se diga a partida, o debate não aconteceu porque o Flávio fugiu com medo do Renan Santos. Ele não aceitava debater com o Renan. Digamos que tudo estivesse preparado para aquilo que eu chamei o debate da FUEDEC, da Frente Única de Extrema Direita Ensandecida e Cafona, contra o Lula. Era para ser um 4-1 e estava todo mundo achando isso absolutamente normal, né? Inclusive com a regra de manter ali o nicho com o nome do Lula, com perguntas dirigidas ao Lula. Sim, o PT recorreu dessa decisão e a ministra Estela Aranha deu uma liminar, a meu ver, absolutamente correta, fundamentada, ou então que se conteste. Bom, disse a ministra, o inciso 2 do artigo 5º da Constituição, que é a cláusula pétrea, diga-se, trata do princípio da legalidade. Ninguém é obrigado a fazer ou deixar de fazer coisa nenhuma que não por força da lei. Participar de debate é uma prerrogativa da pessoa, não é? É uma faculdade a participação. Ela pode decidir participar ou não, se encaixar nas regras. E o artigo 221 da Constituição regula a radiodifusão e não confere a ninguém o direito de impor punições ao arrepio da lei, o que viola lá o fundamento da Constituição, não é? Mas o artigo 14, parágrafo 9º da mesma Constituição tutela a normalidade e a legitimidade do pleito, garantindo a igualdade entre as partes. E o artigo 14 da Lei 9.504 exige tratamento equânime. Bom, definir punições ad hoc para quem não aceita as minhas regras do debate ou decide não ir, não está entre as licenças.

0: O Gilmar determinou, sim, que ele deveria participar. Jurisprudência do Supremo, as emissoras são livres para fazer os seus debates, etc., né? Mas elas são livres dentro da disciplina legal. A própria Globo tem o regulamento que permite convidar alguém diante da ausência de um dos candidatos. O Lula se ausentou. O convite poderia ser feito ao Renan, terceiro nas pesquisas. Ah, mas aí o Flávio não aceita. Bom, aí virou um critério discricionário, então. Quer dizer que a Globo poderia convidar se quisesse qualquer outro? Aí, com base no histórico de participação do Renan de todos os eventos das emissoras que quiseram fazer entrevistas, o Gilmar determinou a participação. E aí o Flávio foi embora, correu, fugiu. Porque ele tem medo de fazer um debate com o Renan, especialmente sobre a questão da soberania e da interferência dos Estados Unidos no pleito. E aí, como eu vou dizer, a Globo fugiu junto. Foi isso que aconteceu. É isso aí.
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4: Que pressa, hein, Robson Ramos? Marginal Tietê, vai lá.
5: Pela Marginal do Tietê já tem trânsito lento no sentido rodovia Castelo Branco, entre a ponte Domingos Frantulli Neto e a ponte do Tatuapé. Também tem lentidão na saída da Dutra ali pela via lateral e segue tudo carregado até a ponte das Bandeiras. Depois disso a condição melhora bem, aí volta a ficar ruim só no final da Tietê, entre a Anhanguera e o Cebolão. Para Ayrton Senna, trânsito lento pela pista expressa entre a Anhanguera e rodovia dos Bandeirantes. 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
6: Oh, e recebemos uma imagem aqui do caminhão entalado no túnel ali da Paulista para Doutor Arnaldo, né? No finzinho ali do trecho da Consolação, tá vindo pela Paulista, vai pegar Doutor Arnaldo, depois Heitor Penteado. Tem um caminhão entalado, a gente mandou a imagem lá para nossa live desse caminhão. Está mais para a faixa da direita, tem a sinalização naquele trecho e o trânsito não parece estar tão complicado assim, né? Nesse trecho aí, nessa passagem, mas para tirar esse caminhão daí, acho que vai dar certo trabalho, né? Excesso de altura, entalou, já está sinalizado ali aparentemente. E trabalho agora na manhã vai ser tirar esse caminhão daí, Fábio.
4: E vai dar um trabalhão danado, né? Normalmente eles murcham os pneus. Exatamente. E levam um bom tempo, né? Pelo menos uma faixa sendo ocupada completamente para que haja ali a retirada, certamente vão ocupar uma outra faixa, né? Para fazer tudo que tem que fazer. Então, por alguns instantes, o congestionamento vai ser pesado ali no fim da Paulista para pegar o Dr. Arnaldo mais à frente. Um policial civil foi preso depois de atropelar três pessoas da mesma família. Foi nessa semana, na última terça-feira, no dia 30, em Santana, na Zona Norte. Esse caso aconteceu quando o agente que dirigiu uma viatura descaracterizada furou o sinal vermelho, fez uma conversão proibida. Uma mãe e dois filhos atravessavam a rua, foram atingidos. A mulher teve uma lesão no tornozelo e escoriações pelo corpo. A filha mais velha, de 19 anos, recebeu atendimento, foi liberada na sequência. O filho mais novo, de 9 anos, foi levado desacordado ao Hospital das Clínicas. Ele sofreu traumatismo craniano, fratura na perna, hemorragia interna. Realmente o estado era mais delicado. Passou por cirurgia na cabeça e continua, infelizmente, em estado grave. O motorista foi identificado como Douglas William Pedroso, policial civil, que trabalha como carcereiro no DEIC, o Departamento de Investigação.

0: ações criminais. Segundo a polícia, ele fugiu sem prestar socorro, mas foi localizado e preso na sequência. O agente estava armado, dirigia a viatura descaracterizada, como eu disse, se recusou a fazer o teste de bafômetro assim que foi encontrado. No entanto, de acordo com o delegado, ele apresentava olhos vermelhos, hálito de álcool, andar cambaleante, ou seja, todas as características de quem havia bebido, de acordo com o delegado. Um exame clínico realizado no IML, portanto, apontou embriaguez. Detalhes, portanto, desse caso que aconteceu na quarta-feira, repito, foi em Santana, na zona norte de São Paulo. Vamos nessa, Arthur Covri?
1: Vamos nessa.
0: 6:58, fim de papo no Expresso São Paulo desta sexta-feira. Eu, Fábio França, tive a companhia do Arthur Covri, a Luana Pereira estará na madrugada de hoje para amanhã aqui na Band News FM, por isso não nos fez companhia nesta manhã. Carolina Ercolim volta em breve também aqui no Expresso São Paulo. Jornal Band News, chegando aí. Acabou o horário eleitoral político obrigatório, gratuito, parará, que acompanhava, que atrapalhava, na verdade, nossa programação durante as manhãs. Luiz Megali chegando com Carla Bigato e também com Sheila Magalhães. Valeu, gente!
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2: Bote político agora, pelo menos hoje, por enquanto, no nosso horário, só esse.
3: A decisão monocrática.
2: Esse pode. Temos uma liminar.
3: Temos.
2: E a nossa candidata está pedindo o seu voto. Está concorrendo a quê? A nada.
3: Ao seu amor.
2: A uma presença, a um cantinho no seu coração. E tenho certeza que sempre cabe mais um. Especialmente porque a Sheila é magrinha. 7:01, um ótimo dia a você, meu querido ouvinte da Band News FM. Eu sou Luiz Megali, vamos juntos até as 9:25 da manhã com muita informação e prestação de serviços nesta sexta-feira, 2 de outubro de 2026, primavera brasileira. Time de colunistas da Band News hoje tem muito a comentar. Mônica Bergamo, Felipe Killing da Europa, Eduardo Barão dos Estados Unidos, Rodrigo Orengo de Brasília, Carlos Andreasa com o comentário político, Juliana Rosa com os números da economia, Mauro Betting com o futebol. No estúdio, sempre melhor e mais independente análise, porque onde está ela, a nossa candidata Sheila Magalhães. Sheila, tiraram uma trolha de 25 minutos dos nossos ombros.
3: Ufa, meu Deus, que alívio.
4: É do ombro.
3: É.
2: Ombro.
3: Chega disso.
2: Os nossos ombros.
3: Mas já tem segundo turno e volta tudo isso, né?
2: Volta, volta, mas desfrutemos enquanto isso, Carla. É isso. Bom dia pra você também.
4: Bom dia, Megali, bom dia pra Sheila. Decisão monocrática, você vai explicar o porquê, né, dessa sua fala.
3: Uh-huh.
4: Caramba, quanta reviravolta no dia de ontem,
3: com
4: gente.
3: Com o Supremo e com tudo.
4: Com o Supremo e com tudo.
3: E aí,
4: meu
3: bora?
4: Deus do céu, vamos
2: agora
4: nessa,
2: é o seguinte,
4: gente.
2: Né? Desculpem dizer, mas essa eleição tá completamente emporcalhada, minha
3: vazia
2: gente.
3: Vazia também, né, de proposta.
2: Eu já, vazia de proposta.
4: Verdade, eu não sei de quase
2: vazia
4: nada
2: de debates. Não houve debates. Houve um debate aqui na Band, mas a gente não tinha os dois primeiros colocados, né? É como se não houvesse. A Band foi até o fim com o compromisso de levar ao ar o debate. A Globo tomou uma decisão diferente ontem, entendo, mas não vejo possível saída digna para essa eleição, para a quantidade de interferências, mas a gente vai falar sobre tudo isso, a gente tem muito a contar. Toda a história tá aqui, para você que ainda tá confuso. Todo mundo já foi apresentado e escalado, só falta ele, meu galo. Toca a bateria.
4: Há 2 dias da eleição, Lula e Flávio Bolsonaro se mantêm tecnicamente empatados na disputa à presidência da República. As informações são da mais recente pesquisa feita pelo Datafolha, foi divulgada ontem essa pesquisa. No primeiro turno, Lula aparece com 42% das intenções de voto, Flávio Bolsonaro com 38%, ou seja, os dois estão empatados no limite da margem de erro, que é de 2 pontos percentuais. No segundo turno, o presidente tem 48% e Flávio Bolsonaro 45%. Tiago Muniz está por aqui para trazer mais informações, incluindo, Tiago, no quesito rejeição. Eles têm o mesmo índice. Bom dia.
5: Bom dia, Carla. Bom dia a todos. Lula do PT e Flávio Bolsonaro do PL, no primeiro turno, apresentaram oscilação positiva dos votos, de acordo com o Instituto Datafolha. A gente não fala em alta, efetivamente, porque foi uma evolução dentro da margem de erro, que é de 2 pontos percentuais para mais ou para menos, mas o fato é que os dois avançaram numericamente e, por isso, continuam tecnicamente empatados. Lula tem 42% das intenções de voto, eram 40% na pesquisa da quinta-feira passada. Flávio Bolsonaro foi de 36% para 38%. Os demais candidatos que pontuaram foram os seguintes: Augusto Cury, do Avante, com 4%, Ronaldo Caiado, do PSD, e Renan Santos, do Missão, com 3%, Romeu Zema, do Partido Novo, Samara Martins, da Unidade Popular, e Wilson Grassi, do Democrata, com 1% cada um. Os demais candidatos não pontuaram. As pessoas que dizem que vão votar em branco, anular o voto ou não vão votar em ninguém são 5%, indecisos 2%. O Datafolha divulgou desta vez também o número de votos válidos, que é, no fim das contas, o que elege um candidato, o que pode levar a uma eleição em primeiro turno. Quem tiver 50% dos votos mais um está eleito dentro do primeiro turno. O cenário, segundo o Datafolha, é que ainda não teremos essa definição, pelo menos agora. Em votos válidos, Lula, do PT, tem 45%, Flávio Bolsonaro, do PL, 40%, Augusto Cury, do Avante, 4%, Ronaldo Caiado, do PSD e Renan Santos, do Missão, 3%, Romeu Zema, do Novo e Samara Martins, da Unidade Popular, além de Wilson Grassi, do Democrata, 1%. Os outros candidatos não pontuaram. Repito, não temos aí brancos, nulos, indecisos, porque os votos válidos excluem essas porcentagens, consideram apenas os votos dados em candidatos efetivamente. Agora, pois não...
4: É o índice de rejeição, só que eu citei que é a mesma porcentagem para os dois, né? Assim, 45% rejeição para Lula, 45% também para Flávio Bolsonaro.
2: E não mudou.
4: Não mudou, esse não oscilou.
2: Não houve mudança, não oscilou, impressionante.
5: Exatamente. Os dois, portanto, na rejeição, têm 45%, como vocês disseram. E os demais candidatos têm a seguinte rejeição: Renan Santos, 16%, Romeu Zema, 15%, Ronaldo Caiado, 14%, Rui Costa Pimenta e Augusto Cury, 11%, Edmilson Costa e Samara Martins, 9%, Leonardo Avalanche, do PRTB, 8%, Hertz Dias e Clariana Barão, além de Wilson Grassi, 7%. Os eleitores que dizem que podem votar em qualquer candidato são 2%. O eleitor que rejeita todos é 1%. E aquele que não sabe representa 3% do eleitorado. O Datafolha fez também simulações de segundo turno. Apenas naquela que, pelo menos de acordo com os números, é mais provável, ainda existe um cenário de empate técnico. Luiz Inácio Lula da Silva, do PT, tem 48% das intenções de voto. Eram 47% na última pesquisa. Ele oscilou positivamente um ponto em relação à quinta-feira passada. Flávio Bolsonaro, do PL, mantém os mesmos 45% do levantamento anterior. Votos em branco, nulos ou em nenhum dos candidatos são 6%, indecisos 1%. Nos demais cenários, todos colocando frente a frente Lula e algum outro candidato, o candidato do PT tem vantagens acima da margem de erro. Contra Ronaldo Caiado, 48-42 para Lula, contra Romeu Zema, 49-40, contra Renan Santos, 48-39 e contra Augusto Cury, 47-42. O Datafolha também perguntou aos eleitores a respeito da aprovação e da avaliação do governo. 49% dos entrevistados desaprovam o governo, 48% aprovam. Aqueles que não sabem representam 3%.
2: É importante esse número, Thiago, porque é difícil você ganhar uma eleição com mais desaprovação do que aprovação. Aqui há um empate técnico. E há a menor diferença numérica entre desaprovação e aprovação ao governo Lula da série recente, das últimas 7 pesquisas. Lula chegou, há 4 pesquisas atrás, a ter 6 pontos de diferença entre desaprovação e aprovação, 51-45. Ele foi oscilando, mas sempre para cima. Oscilou mais um pontinho nessa última pesquisa, chegou a 48. E a desaprovação também oscilou, só que para baixo, de 50-49. Então, uma diferença que era de 3 pontos, agora é de 1. Está praticamente empatado o jogo no quesito aprovação do governo.
5: E quando a gente divide esses números no quesito de avaliação, 41% dos eleitores consideram o atual governo ruim ou péssimo, 35% ótimo ou bom, 23% regular e 1% não sabem.
2: Aqui o ruim e péssimo oscilou um ponto para cima, o ótimo e o bom também um ponto para cima e o regular um ponto para baixo. O copo meio vazio para Lula é que é difícil ganhar uma eleição com uma avaliação tão negativa, né? 41% de ruim ou péssimo. Se o eleitor do presidente quiser enxergar o copo meio cheio, dirá que quem diz que o governo é regular não está tendendo a uma mudança radical. Tende a votar, ainda que de nariz torcido, no atual incumbente. E somando-se ótimo e bom e regular, teríamos 57%. Das avaliações.
4: Vou pedir
2: contra
4: pro 41, Thiago,
2: mas ainda assim é um número ruim.
4: Vou pedir para o Thiago repetir, só por favor, Thiago, votos válidos no primeiro turno.
5: Os votos válidos têm o seguinte cenário: Lula do PT com 45%, Flávio Bolsonaro do PL com 40%. Augusto Cury do Avante com 4%, Ronaldo Caiado do PSD e Renan Santos do Missão com 3%, Romeu Zema do Novo, Samara Martins da Unidade Popular e o Wilson Grassi do Democrata com 1%. Os demais candidatos não pontuaram.
4: Perfeito.
3: Obrigada. Diga lá, Thiago.
5: Apenas para fazer o registro necessário. O Instituto Datafolha ouviu 2.506 pessoas de 16 anos ou mais presencialmente entre os dias 29 de setembro e 1º de outubro. A margem de erro é de 2 pontos percentuais para mais ou para menos, com um nível de confiança de 95%. O número de registro na Justiça Eleitoral é BR-08039-2026. O levantamento foi encomendado pela TV Globo e pelo jornal Folha de São Paulo.
4: 08039, anotei.
2: Anotou aí?
4: Anotei.
2: Isso é crucial, hein? Como diz o Fábio, é vital.
4: É vital.
2: Alguns dados importantes aqui, Lula virou o jogo no Sudeste. Ali ele não oscilou, não. Ele ganhou 5 pontos na região Sudeste, que é super importante, é a mais populosa do país. Ué, mas como é que não mudou, então, a corrida entre ele e Flávio? É que Lula perdeu pontos no Nordeste. Ele tem uma vantagem muito grande, mas ele tem menos votos do que, menos intenção de votos do que ele teve votos na eleição de 4 anos atrás. Então, no Sudeste, Lula conseguiu uma alta expressiva de 5 pontos nessa última pesquisa, mas no Nordeste ele perdeu alguns votos e aí a coisa ficou bem balanceada. Super disputada a eleição do próximo domingo. Valeu, Thiago.
3: Bem, duas decisões judiciais levaram a Globo a cancelar o último debate entre os candidatos ao Palácio do Planalto. Uma delas impedia que o púlpito de Lula ficasse vazio, o que levou Flávio Bolsonaro a desistir da participação. E uma outra decisão, tomada por Gilmar Mendes, determinava que Renan Santos participasse deste encontro. E agora há pouquinho a gente recebeu mensagem de um ouvinte com o qual eu estava conversando, falando, poxa, mas vocês vão ficar dando ibope para essa história do debate da Globo? Claro, eu respondia... Sim. Que não se trata de dar ibope ou não para uma outra emissora. Isso aqui trata dessa campanha eleitoral, do comportamento dos candidatos. E quando uma emissora decide fazer um debate, ela não faz para ela, ela faz para o eleitor. É disso que a gente está falando. O ouvinte, no final das contas, até concordou com essa visão, né? E é importante que a gente fale, porque estamos falando, inclusive, do Supremo, né? Mais uma vez, com o Supremo envolvido no momento eleitoral. Que eleição particular e pobre em vários sentidos, mas a gente vai falar disso já já. Antes, as informações do Afonso Marangoni ao vivo de Brasília. Bom dia para você, Marangoni.
6: Bom dia, Sheila. Bom dia, Carla, Migali, todo mundo que nos acompanha. A TV Globo decide, então, cancelar o debate do primeiro turno com os postulantes à presidência da República em cima da hora, inclusive com vários candidatos já nas dependências da emissora no Rio de Janeiro. A TV disse que as sucessivas decisões judiciais tomadas momentos antes da realização do confronto de ideias causaram insegurança jurídica e representaram uma interferência indevida na liberdade que os veículos de imprensa têm de organizar os debates eleitorais. Foram duas notificações que interferem nas regras previamente acordadas. A primeira é assinada pela ministra Estela Aranha, do Tribunal Superior Eleitoral, e atendeu a um pedido da coligação da candidatura de Lula, do PT, à presidência. A decisão torna inválido o item da regra do debate que trata de candidatos ausentes. A ata com as regras, assinada por todos os partidos, inclusive o PT, determina que, em caso de ausência do candidato, o púlpito reservado a ele seja mantido vazio no cenário com uma placa que o identifique e que numa das rodadas de tema livre, os candidatos presentes que assim desejarem, formulem em 30 segundos a pergunta que fariam ao candidato que não compareceu. A decisão da ministra Estela Aranha proibiu o púlpito com o nome de Lula e a formulação das perguntas que seriam feitas a ele. Em seguida, o candidato Flávio Bolsonaro do PL desistiu de participar do debate. Diz assim, acabo de tomar a decisão de não ir ao debate da Globo em função da censura imposta ao evento pelo TSE. Ele escreveu isso nas redes sociais, né? Quase na mesma hora, a Globo recebeu uma segunda notificação, uma decisão proferida pelo ministro Gilmar Mendes, do Supremo Tribunal Federal, que atendeu a um pedido feito pelo partido Solidariedade a respeito da participação no debate de Renan Santos do Missão. As regras que estabelecem quem deve ser convidado obrigatoriamente são claras, né, e mostram que pelo menos tem que ter 5 parlamentares no Congresso Nacional. Em atendimento a essa regra, foram convidados Augusto Cury do Avante, Flávio Bolsonaro do PL, Ronaldo Caiado do PSD e Lula do PT. Mas em uma outra decisão, da última terça, o presidente do TSE, Nunes Marques, alterou o entendimento do próprio Tribunal Eleitoral sobre contagem de parlamentares no Congresso para fins de debate e decidiu que o Romeu Zema do Novo teria direito de participar. A decisão de Gilmar Mendes determinou a participação, essa agora mais recente, né, de Renan Santos, do Missão, partido que não tem, né, tem apenas um parlamentar no Congresso Nacional. Bom, o cientista político e colunista aqui da Band News FM, Fernando Schiller, critica o que classifica como decisões seletivas da justiça. Vamos acompanhar.
7: A sociedade brasileira não é feita de crianças, não é feita de pessoas hipossuficientes, incapazes de entender como é que se processa o debate democrático, quem vem ao debate, quem não vem, enfim, toda a informação que faz parte da democracia. O que nós tivemos hoje é o símbolo, é o exemplo de interferências seletivas, politicamente seletivas, no debate eleitoral brasileiro. E fez bem a emissora, a Rede Globo, de cancelar esse debate. A sociedade não deve mais se submeter a interferências arbitrárias, seletivas, casuísticas, enfim, no debate democrático. Nós tivemos essa semana uma onda de censura, um discurso do presidente Lula, um vídeo do deputado Nicolas Ferreira, outros episódios que são lamentáveis e devem servir como uma lição à sociedade brasileira. Uma questão essencial em qualquer democracia republicana é a ideia de que juízes não devem entrar em campo.
6: Pois é, Sheila, a emissora falou nos termos que você também disse aqui, que lamenta não ter realizado o debate, porque foi feito para o eleitor, né, para que ele pudesse ouvir várias propostas, mas que por causa, então, dessa instabilidade de decisões, realmente optou por não realizar o debate ontem.
2: Bom, de fato, é uma interferência, é um grau de interferência inédito, né? Quando a gente vê as duas decisões sendo tomadas no espaço de minutos. Ah, mas há argumentos jurídicos. Ah, sempre haverá argumentos jurídicos, né? Ministros, juízes sabem procurar exatamente aquela lei que respaldará a sua decisão. Mas, para nós que temos um histórico de cobertura de debates, a gente sabe que é uma interferência bastante exótica. Geralmente o STF não se imiscui nesse tipo de questão sobre quem a emissora deve, aí no caso é deve, não é pode, né? Porque a lei citada pelo Gilmar Mendes fala ali na prerrogativa da TV Globo de convidar um outro político no caso de ausência de um dos debatedores. A ausência de Lula teria aberto, portanto, espaço para a entrada de Renan, mas é uma prerrogativa da Globo, né? Gilmar transformou aquilo em uma determinação. E, de novo, ele encontrou respaldo jurídico para tanto. Encontrou casos procedentes que respaldariam essa decisão. A decisão, tecnicamente, pode ser irretocável. Agora, ela atropelou uma decisão que já havia sido tomada pela ministra Carmen Lúcia. O Renan primeiro foi a Carmen, fez o pedido. A Carmen analisou o pedido e disse não. Não há substância aqui, não há nenhum respaldo da lei eleitoral para que Renan tenha um assento obrigatório no debate. Essa é uma decisão que cabe à emissora. E pronto, assinou o documento, está decidido, né? O Gilmar atropelou a decisão da sua própria colega de corte. Quanto à determinação para você não filmar a cadeira vazia, Sheila... De novo, também há argumentos fortes a favor de uma decisão dessas. Ora, ninguém é obrigado a comparecer a um debate, né? Uhum. Por lei, você não é obrigado, portanto, você não pode ser exposto de uma maneira constrangedora, como um fujão, afinal de contas, essa é uma prerrogativa sua. Porém, é uma tradição nos debates que grandes candidatos, muitíssimo bem posicionados, sejam retratados na forma de uma cadeira vazia quando negam um convite que, na minha opinião, e eu entendo quem discorda, na minha opinião, é moralmente obrigatório, um dever cívico. Ah, mas seria um debate cheio de baixaria, seria um ataque. Bom, vá lá e não protagonize você a baixaria.
4: Isso.
2: Seja o adulto da sala.
4: Concordo.
2: Uhum. Já aconteceu outras vezes, né, no debate contra Padre Kelmon. Esse é citado o tempo todo. Lembra do Padre Kelmon? Aquilo foi uma baixaria? Foi uma baixaria. Mas o que ficou para a história 4 anos depois? Padre Kelmon era um candidato fantoche, um palhaço, uma escada para um outro candidato, e aquele que ele atacava foi eleito. Né? Foi isso que a história reservou aos protagonistas daquele debate, daquela palhaçada. Vá e não seja você o palhaço. Né? Seja você o debatedor sério. Ah, mas vão me atacar? Vão. Você é o líder nas pesquisas, é claro que você será atacado. Então a gente já falou dessa questão. É uma questão moral, não é uma obrigação. Nenhum candidato é obrigado e nem deveria ser obrigado a comparecer a debates. Sou radicalmente contra isso. Augusto Cury defendeu isso aí no debate aqui na Band. O Renan, que grandes liberais, hein? Que grandes liberais esses brasileiros. Obrigação de comparecer. Foi lá, eu também, tem que ser obrigatório. Discordo, não tem que ser obrigatório não, mas deveria ser uma obrigação moral do candidato. Chegamos ao final da campanha do primeiro turno sem nenhum debate, sem que nenhuma proposta fosse discutida profundamente, né? Perdemos uma semana discutindo aqui uma questão que nem existia, que era de Nossa Senhora Aparecida. Então, é uma tradição que a emissora exponha aquele espaço vazio onde deveria estar o candidato. Deveria no sentido moral mesmo, não é, de novo, uma obrigação, né? E nunca houve uma interferência do judiciário nesse sentido. Aliás, o PT, que ontem fez esse pedido à juíza, aplaudiu essa mesma decisão em ocasiões em que o seu candidato estava no debate e o outro não estava. Ou não foi Fernando Haddad que escreveu lá no Twitter: é bundão que chama quem não vai a debate? Na ocasião de um debate em que Jair Bolsonaro não compareceu. Não, era Bolsonaro? Agora eu não me lembro. Mas o Haddad foi lá e escreveu: é bundão que chama quem não vai a debate? Bom, se o possível futuro presidenciável do PT se sente à vontade de falar assim, eu me sinto também. É bundão quem não vai a debate, né? Lula já foi bastante criticado aqui ontem. E aí Flávio também fugiu. Chegaremos a Flávio, né? Agora, mas em primeiro lugar, há respaldo jurídico para as decisões que foram tomadas, mas no meu ver, como jornalista, como alguém que admira e dá valor à instituição do debate, é uma interferência desnecessária. Os juízes e ministros não eram obrigados a tomarem essa decisão, né? Desnecessária, inédita, e emporcalha um pouquinho mais uma eleição que suja já estava. Mas falemos de Flávio?
4: Dois dedinhos só, a respeito disso que o Megali está dizendo. A gente está num momento em que existe essa instabilidade institucional, e aí isso inclui, é claro, né, o Supremo Tribunal Federal e o Judiciário como um todo, agora também entrando no Tribunal Superior Eleitoral. A impressão que dá, Megali, é que é uma tentativa de se mostrar dos ministros a ponto de, se o tema mais discutido no Brasil hoje, que tivesse mais vitrine no Brasil hoje, fosse Campeonato Brasileiro de Futebol, Campeonato Brasileiro Feminino de Futebol, eles dariam um jeito de entrar e de se meter nisso. Porque, como você disse, a ministra Carmen Lúcia, nessa situação, nessa definição sobre o Renan Santos, já tinha dito, é da emissora. Né? Uhum. É da emissora, decisão, a decisão é da emissora, tá tomada, é isso. Não deveria caber a um ministro entrar e dizer como é que a emissora tem que conduzir o seu debate, o evento que ela está promovendo, e sem infringir nenhum tipo de regra constitucional, de lei eleitoral e tudo mais. A mesma coisa nesse caso do TSE. Então a sensação que a gente tem é uma tentativa desesperada de os ministros e, né, outros agentes do judiciário darem andamento naquela guerra que a gente não quer ver acontecer. Uhum. Dentro do judiciário, dentro do Supremo, para saber quem é que tem mais força. Isso acaba respingando também, né, nesse processo de eleição.
2: E só para arrematar aqui, Sheila, alguém pode se perguntar, mas qual é a motivação desses ministros para interferirem tanto? Eles estão querendo ajudar o Lula? Eles estão querendo ajudar o Flávio, no caso do Cássio Nunes, eles estão querendo salvar-se a si próprios. Né? Toda e qualquer medida arbitrária que tem sido tomada é no sentido da autopreservação, né? Da autopreservação deles próprios, não da institucionalidade do tribunal, mas deles próprios, porque eles, pelas suas decisões, se colocaram numa situação da qual não há saída possível. E como não há saída possível, viraram feras encurraladas, né, que são capazes de tudo para preservar o poder de suas togas. No final das contas, é isso que está em jogo. O Cássio criou ali um novo constrangimento para Lula, colocando no debate um candidato que seria mais um degrau de uma escada para Flávio Bolsonaro atacar o presidente. E Gilmar Mendes, no dia seguinte, foi lá e criou um constrangimento para Flávio, porque Renan seria o único candidato daqueles presentes que atacaria de verdade Flávio Bolsonaro. Lula já foi bastante criticado aqui, Agora a gente vai falar do Flávio.
3: Vamos lá. Flávio Bolsonaro, numa live ontem, acusou Lula de usar amigos no judiciário para censurar o debate da Globo.
8: Decisões subsequentes seguidas, a poucos minutos do debate, instaurando oficialmente a censura nessas eleições. A proibição de se mostrar o púlpito do candidato ausente Lula, o futuro ex-presidente do Brasil, uma decisão obrigando a Globo a retirar o púlpito de lá. E pior do que isso, determinando que os candidatos presentes não pudessem fazer perguntas ao Lula.
3: E aí no podcast Flow, porque Lula esteve na entrevista ontem, pouco depois do horário em que estava marcado o debate. Ali, Lula chamou os debates atuais de infrutíferos.
9: Quando você tem 5 ou 6 candidatos, que você fica você fala 1 minuto e espera 10 minutos, fala 2 minutos e espera 10 minutos, não tem sequência. É como se o jogador desse um pique e voltasse para descansar, desse um pique e voltasse para descansar. Não, o cara tem que jogar o jogo. Então eu, sinceramente, acho que esse debate tão infrutífero, não produzem nada, não dá sequência. Você não pode pegar uma pessoa que tem 49% e levar para disputar com uma pessoa que está começando, tem 1%. É desproporcional até para o telespectador. Então o que você precisa é ter um processo seletivo, sabe? Não tem no campeonato, não tem Série C, Série D, Série B, Série A.
2: Tá. Bom, Lula não achava isso de debates no passado. Uhum. Né? Agora, quando não era interessante para ele comparecer, de repente, o problema não é ele, o problema são os debates, que tem mais ou menos o mesmo formato das últimas eleições.
3: E com qual ou com os quais os formatos as emissoras concordam? Elas, em geral, partidos. Assinam compromissos. Partidos, coordenações de campanha.
4: As assessorias dos partidos. Tem gente falando, então é só a tradição, por isso as emissoras podem tudo? Não, é tudo acordado.
3: Tudo acordado. Todos tem reuniões, sempre. Eles assinam.
4: Muitas reuniões. Compromissos. Não é assim, marquei e você...
2: Inclusive a questão da cadeira vazia.
4: Isso. Exatamente.
3: Isso está lá, previsto.
2: Está tudo previsto.
4: Não é só a tradição, é tudo assinado.
2: A transmissão é a prerrogativa da emissora. É uma imagem simbólica de alguém que foi convidado, que no entender da emissora deveria estar lá, porque debate não dá grana não, viu gente? Debate não dá grana, não atrai grandes anunciantes pra Globo, pra Band, vale muito mais a pena colocar um filme. Não gasta nada, né? Só dá o play no equipamento. É um gasto, né? É um compromisso democrático. E aí, no entender da emissora, o candidato que faltou, que deveria estar lá, vai ser representado por um espaço vazio. Sempre foi assim. De novo, pode haver argumentos jurídicos para que isso não mais aconteça. Mas eu não me lembro de o PT apoiando uma proibição nesse sentido na história democrática brasileira. E foi o PT que fez esse pedido ontem. Quanto a Flávio, Flávio, você não está nada preocupado com censura, você não está preocupado com eleições limpas. Você já veio mentir que as urnas eletrônicas brasileiras são venezuelanas, que não são confiáveis, nunca retirou. Já disse que vai usar força contra o STF, nunca retirou isso também numa entrevista à Folha de São Paulo. A pedido do seu partido, o Mendonça foi lá e censurou posts a respeito de Nossa Senhora Aparecida que nem falava o seu nome. A pedido do seu partido, o Cássio Nunes foi lá e censurou uma pesquisa eleitoral. Nem falar de censura, todo indignado. Flávio, você fugiu. Você fugiu. Você que bateu no peito e falou, Lula não vai ao debate, Lula não vai. Foi lá no palanque, vamos ao debate. Quando ficou sabendo que haveria um candidato que poderia atacá-lo, que poderia partir pra cima de você, um só, porque até então era um jogo de amigos, foi lá e fugiu. Quem quer debater, debate. Vai ao debate. Não vem com esse papo de indignado, não. De defensor da democracia. Fujão. Lula fugiu a priori. Flávio fugiu a caminho da emissora. Devia estar se borrando, rezando para uma justificativa para não ter que estar lá. E não esteve. Não vem com esse papo, não. Defensor da... censura. Quando a censura é contra os outros, você é a favor, Flávio. Você e seu partido vão lá pedir censura contra os outros.
4: Falando em papinho, sabe quem lamentou que o debate foi cancelado?
3: Quem?
4: Bom, 3 candidatos, eles já estavam na emissora quando o encontro, quando houve o anúncio, né, de que o encontro seria cancelado. E um deles Romeu Zema, veja só, que faltou ao debate da Band. Fala, Zema.
2: Estava indignado?
4: Tô eliminado. Você tá indignado? Tô eliminado. Fala aí, Zema.
10: Nós estamos assistindo mais uma vez o judiciário fazer política no Brasil. Nada contra a participação de qualquer candidato, mas nós sempre tivemos regras para serem obedecidas. Estão querendo manipular.
2: É, tá bom.
4: Tá. Augusto Cury afirmou que não é possível conhecer ideias sem debates.
11: Agora vem mais essa insegurança jurídica que me impede de prestar contas sobre o meu projeto para toda a população. E hoje apenas 40% das pessoas sabem que eu sou candidato. Ainda 60% não sabem, segundo o Instituto Eurásia. Isto é um atentado à democracia.
4: Ronaldo Caiado classificou o cancelamento como uma afronta à democracia.
12: É um atentado à democracia brasileira. A palavra é essa. Ou seja, destruíram o processo eleitoral no país. Nós não tivemos a oportunidade de poder promover debates e a partir daí nós tivemos algo ainda mais grave, que foram decisões do TSE e do Supremo Tribunal Federal.
4: Essa é uma das questões importantes, que é a interferência do Supremo nessa eleição, no processo eleitoral. Isso me parece grave. E eu não quero tornar isso menos grave com o que eu vou dizer agora, mas para mim a gente chega às vésperas dessa eleição com um dos piores cenários em relação ao desrespeito com o eleitor. E não estou falando de presença, ausência, quem foi, quem não vai. É a ausência de informações para o eleitor decidir com convicção sobre qual é o plano de cada um deles para a segurança nacional, qual é o plano de cada um deles para a economia, o que eles pretendem fazer com a Previdência? Vão manter a reforma tributária como está mantida pelos próximos anos? Com regras de transição, com novas regras? Vai ser assim, não vai até 2032? São N assuntos. Qual o plano de educação de cada um deles? Qual o plano de saúde de cada um deles? O eleitor precisa fazer, é importante que cada um possa fazer isso também, de ir atrás dessas informações, de fuçar na internet, de tentar ler plano de governo. Agora, cá entre nós, né, alguns planos por escrito são muito pobres, se você for verificar, né, eles não têm, eles são grávidos, como eu diria, assim, eles não têm exatamente como pretendem fazer. Ah, vamos criar não sei quantas vagas. Tá, como pretende criar? Qual é o orçamento para isso? Qual é o valor? Então, não são planos exatamente claros. E a oportunidade de conhecer não é na propaganda eleitoral, quando eles ficam marketeando. É ou em sabatinas, e as sabatinas sim são importantes, mas nos debates, quando é possível confrontar, comparar as ideias, e a gente não teve essa oportunidade. Então, pobre do eleitor que chega nesse domingo com pouquíssimas informações, tendo de correr atrás das informações, que são poucas, inclusive, nos planos de governo, para entender o que pensam do país cada um desses candidatos. Que triste a gente chegar no domingo sem ter essas convicções, não é? É lamentável, né? É muito vazio o momento eleitoral.
2: Uma das eleições mais ocas da história.
4: Com discussões laterais.
2: A eleição mais oca. Né? Houve eleições com grandes baixarias, né? 1989 foi uma delas. Mas a gente sabia o que cada candidato pensava do Brasil nos próximos 4 anos. A gente sabia o que pretendia Lula, a gente sabia o que pretendia o Collor, a gente sabia quais eram as propostas do Covas, do Brizola, né? Agora a gente não sabe. Pergunte aí, vai lá perguntar para um eleitor do Flávio, ele vai dizer, vai defender a família e pelo menos ele não é ladrão. E muitos do Lula também vão falar, não pode ter o Flávio e o Lula criou o Bolsa Família. Tá, mas o que ele propôs para os próximos 4 anos? Nenhum eleitor saberá dizer porque eles não propuseram. Uhum. Não houve nada disso. Bom, mas temos disputas estaduais.
4: Então, rapidinho, porque tem um vídeo falando assim, mas tem as redes sociais pra gente conhecer os planos dos candidatos. Nas redes sociais deles, eles se alimentam dos cortes, marketeando as suas próprias ideias. Uhum. Então também não tem confronto ali, né, nas redes sociais.
13: Exatamente, não tem confronto. Bom, vamos falar das disputas estaduais. Tarcísio de Freitas se mantém à frente de Fernando Haddad em São Paulo e no domingo pode até ser reeleito no primeiro turno. Na disputa ao Senado, 4 candidatos estão tecnicamente empatados, mais números com o Arthur Covre.
14: Segundo pesquisa Datafolha, no primeiro turno, o governador, candidato pelo Republicanos, aparece com 50% das intenções de voto. Fernando Haddad, do PT, tem 33%. Os outros 3 candidatos têm 2%. Carlos Machado, do PSB, Vera Lúcia, do PSTU, e Vivian Mendes, do Unidade Popular. Isadora Dias, do PCO, tem 1%. Brancos e nulos são 7% e 3% estão indecisos. Considerando apenas os votos válidos, Tarcísio de Freitas atinge 56%, ou seja, o suficiente para ser reeleito no domingo. Fernando Haddad, do PT, alcança 37%. Em um eventual segundo turno, o governador de São Paulo venceria o ex-ministro por 55%. A 38%. Na disputa, as 2 vagas ao Senado por São Paulo, 4 candidatos estão empatados tecnicamente. Marina Silva, da Rede, tem 16%, André do Prado, do PL, e Simone Tebet, do PSB, tem 15% cada. Guilherme Derrite, do PP, tem 14%. Brancos e nulos totalizam 12% e outros 12 estão indecisos, segundo a pesquisa.
13: No Rio de Janeiro, Eduardo Paes caiu e Douglas Ruas subiu no Datafolha, mas o ex-prefeito ainda se mantém na liderança. O destaque é de Luana Bernardes.
15: O ex-prefeito do Rio, Eduardo Paes, do PSD, tem 42% das intenções de voto na corrida eleitoral para o governo do Rio, segundo nova pesquisa Datafolha divulgada nesta quinta-feira. Douglas Ruas, do PL, aparece em seguida com 31%. Garotinho, do Republicanos, tem 7%. William Siri, do PSOL, tem 3%. Ciro Garcia, do PSTU, tem 2%. Juliette, do UP, André Marinho, do Novo, Coronel Busnello, do Missão e Luan Monteiro, do PCO, tem 1% cada. Indecisos somam 4%. Brancos e nulos somam 8%. A pesquisa também mostrou como está a corrida pelas 2 vagas do Rio de Janeiro no Senado. Benedita da Silva, do PT, tem 19% das intenções de voto e Carlos Portinho e Carlos Jordi, ambos do PL, aparecem com 13% cada um.
13: Em Minas Gerais, Cleitinho lidera a corrida ao Palácio da Liberdade e tem 49% dos votos válidos. Patrus Ananias, do PT, tem 20%. Na briga pelas 2 vagas ao Senado, a disputa é acirrada. Fala aí, Paulo Xavier.
16: A pesquisa Datafolha mostra que o senador Cleitinho Azevedo, do Republicanos, aparece com 40% das intenções de voto para o governo de Minas no primeiro turno. Patrus Ananias, do PT, tem 16%. E Alexandre Calil, do PDT, 11%. Flávio Roscoe, do PL, e Matheus Simões, do PSD, registram 4% cada. Gabriel Azevedo, do MDB, tem 2%. Os demais candidatos, 1% cada. Em eventual segundo turno, Cleitinho venceria em todos os cenários simulados pelo Datafolha. Na disputa pelas 2 vagas ao Senado, Marília Campos, do PT, aparece com 13% das intenções de voto. Carlos Viana, do PSD, e Aécio Neves, do PSDB, tem 11% cada. Domingo Sávio, do PL, registra 9%. Marcelo Aro, do PP, aparece com 6%. E Áurea Carolina, do PSOL, tem 5%. Marco Antônio Superman, do Novo, e Ana Luísa, da UP, registram 2% cada. Os demais candidatos registram 1% ou não pontuaram. Brancos ou nulos ou nenhum candidato somam 15%. E 20% dos entrevistados estão indecisos.
14: No Distrito Federal, Celina Leão tem 53% dos votos válidos e pode ser reeleita no primeiro turno. Leandro Graz, perdão, do PT, tem 26%. Na corrida ao Senado, Michele Bolsonaro tem 23%. Leila do Vôlei e Bia Kicis têm 18% cada. Situação bem definida também. Detalhes com Milena Dias.
17: A governadora do Distrito Federal e candidata à reeleição, Celina Leão, do PP, aparece com 46% das intenções de voto no último levantamento feito pelo Datafolha. Leandro Graz, do PT, vem em seguida com 23% das intenções. Segundo a pesquisa, Paula Belmonte, do PSDB, tem 9%, Ricardo Capelli, do PSB, 3% e Kiko Caputo, do Novo, 3%. Professor Robson, do PSTU, Samara Mineiro, da UP, e Ellison, do Agir, tem 1% cada. Os demais candidatos não pontuaram. Considerando apenas os votos válidos, Celina Leão teria 53% das intenções, de acordo com o levantamento, o que abre a possibilidade de uma vitória em primeiro turno. O Datafolha também perguntou aos brasilienses sobre a disputa ao Senado. Michele Bolsonaro, do PL, lidera com 23%. Pela margem de erro, que é de 3 pontos percentuais, as outras três mais bem pontuadas na pesquisa estão empatadas. Bia Kicis, também do PL, tem 18%. Leila do Vôlei, do PDT, 18%. E Érica Cocai, do PT, 13%.
13: Em Pernambuco, Raquel Lira e Eduardo Campos disputam voto a voto. No primeiro turno, a governadora tem 50% dos votos válidos e o ex-prefeito do Recife, 47%.
2: Tão disputado. Muito. Tão...
13: Voto a voto
2: foi,
13: mesmo.
2: A diferença já foi de 7 pontos, então a gente falou Eduardo Campos, não? João Campos, né?
13: João Campos, obrigada.
2: Desculpa, tá escrito o nome
13: tá escrito,
2: do pai aqui.
13: Obrigada.
2: O João Campos tá tirando a diferença. E é curioso, né? É o estado mais disputado, mas que pode definir a eleição já no primeiro turno.
13: É.
2: Já no domingo.
13: Curioso, né?
2: Porque todo mundo tá votando ou em outro.
13: Fala aí, Cacá Barbosa.
18: A pesquisa Datafolha mostra Raquel Lira do PSD com 46% das intenções de voto para o governo de Pernambuco e João Campos do PSB com 44%. Ivan Moraes do PSOL aparece com 2% e Renan Alais do Missão 1%. Brancos, nulos e nenhum somam 4%. Os indecisos são 3%. Na disputa pelo Senado, Marília Reis do PDT e Humberto Costa do PT aparecem empatados com 19%. Mendonça Filho do PL tem 12%, Eduardo da Fonte do Progressistas 10% e Túlio Gadelha do PSD aparece com 5%. Brancos, nulos e nenhum somam 16%. Os indecisos são 13%. O levantamento ouviu 1.204 pessoas. A margem de erro é de 3 pontos percentuais e o nível de confiança de 95%.
2: Olha, deixa eu dar uma notícia que acabou de chegar aqui. Os Estados Unidos suspenderam de imediato, ou seja, já estão suspensos os serviços consulares do Brasil por risco de segurança. Security Alert. Deixa eu ver aqui. Tá? Os serviços consulares na Embaixada Americana e consulados no Brasil serão suspensos a partir de sexta-feira, dia 2 de outubro, devido a preocupações com a segurança. Bom, ó, atenção, hein? Você que tem reunião agendada no consulado, não tem mais. Cidadãos americanos que precisem de emergência, de assistência de emergência durante esse período, não deve ir até a embaixada, os consulados ou outras facilidades diplomáticas americanas. Se você precisa de... É só isso que diz. Aí tem aqui os telefones para atendimento de cidadãos americanos, tá? Não se fala aqui de cidadãos brasileiros que eventualmente estejam buscando um visto americano ou coisa parecida. É bem sucinta a nota anunciando que a partir de hoje os serviços consulares americanos não estarão funcionando devido a preocupações com segurança aqui no Brasil.
13: Tem aqui uma reportagem da Agência Brasil dizendo que o presidente dos Estados Unidos, Donald Trump, afirmou ontem, né, que acompanha muito de perto as eleições brasileiras, que ocorrerão daqui a 3 dias. A declaração foi dada em resposta à pergunta de uma jornalista na saída da Casa Branca, antes de o presidente norte-americano embarcar para o Texas. Ele disse o seguinte, ó, tô acompanhando muito de perto, o Brasil é um país muito importante e é um grande país. As pessoas no Brasil são fantásticas, é uma eleição muito importante. Ele disse sem citar nomes ou declaração de apoio a nenhum concorrente, como já fez em outras eleições presidenciais, aí, incluindo a Colômbia, né? E essa fala de Donald Trump vem meio a tensões recentes sobre governo, envolvendo, né, os governos do Brasil e dos Estados Unidos, e também de reportagens que foram veiculadas nos Estados Unidos falando de possível interferência do governo americano sobre eleições na América do Sul, e trazendo isso para essa realidade, né, para esse nosso momento aqui no Brasil, às vésperas de uma eleição presidencial. É sempre importante, né, lembrar das regras para votar no próximo domingo, falando ainda em eleições. Para você que está no rádio, eu estou exibindo a minha colinha.
2: Você chama isso de
13: baixei.
2: Faca? Isso é uma faca.
13: Ontem o Megali pediu pro Matheus Jung,
19: meu Deus do céu,
13: imprimir isso daqui, ó, uma colinha pra você preencher. É uma cola com a ordem da votação deputado federal, depois deputado estadual, senador, senador 2, governador, presidente. E aí o Matheus Jung, estagiário, ele acabou... Nosso produtor aqui, né? Da Band News. Ele fez numa folha A4, tá? É uma folha de sulfite, escrito colinha em cima, e aí vem essa ordem pro Megali preencher. Então ele vai precisar de aquela caneta de retroprojetor, sabe?
2: Isso, o canetão. Ainda bem que eu tenho canetão de desenho lá em casa.
13: Isso, canetão de desenho pra preencher. E aí vão poder colar da cola dele.
2: Isso, a cola da Carla é um santinho. A minha é Deus.
13: As ruas são Miguel Arcanjo.
3: Meu Deus.
13: É isso aí, o chefe.
3: Com a linha na mão, todo mundo, pra evitarmos.
13: Vocês
3: filmas,
13: já estão?
3: A
13: Sheila, eu sei que já tá. A Megali já tá, só falta preencher. Isso. Não vale de cabeça, hein, gente? Falar, não, e lembra. Não, você não vai lembrar.
3: É muito número.
13: É. Faça uma colinha em papel. Anote na mão, anote nas costas da mão. Lembre dos tempos lá da escola, sabe? Colocar na coxa, né? Tinha gente que ia de bermuda, os meninos de bermuda, e punha ali na coxa. É isso, é sempre bom lembrar dessas regras, né, Afonso Marangoni? A sua colinha já tá pronta?
6: A minha colinha já tá pronta e foi um presente do Ivan Brandão, só que a dele é mini, é pocket, uma versão bem pequenininha de você, está bem grande comparado aqui com o que o Ivan me deu, mas é importante, a Justiça Eleitoral tem reforçado isso, viu, gente? Então o que nós estamos fazendo aqui é prestando um serviço à população, não adianta achar que vai lembrar tudo, e mesmo que lembrar, deve atrasar a eleição, porque aí demora mais, então todo mundo com a colinha ali para fazer a votação, dos tamanhos que você quiser, né? Mas claro que seja um tamanho aceitável, né? Olha, a votação, então, acontece das 8 da manhã às 5 horas da tarde, pelo horário de Brasília. Eleições, é importante dizer, em estados que não estão no fuso de Brasília, precisam ficar atentos os eleitores, porque vai terminar a eleição 5 horas da tarde no horário da capital federal em todos os lugares. Claro que se tiver eleitor já ali na fila, depois das 5 horas, vai receber uma senha e vai ter, sim, claro, o direito assegurado ao voto. Não é obrigatório levar título eleitoral, basta apresentar uma identificação oficial com foto. Se o título estiver regular, o eleitor pode votar mesmo sem ter a biometria coletada. É permitido, indicado, levar então esta colinha que a gente está mostrando aqui para todo mundo. E a boca de urna, que são aglomerações com roupas padronizadas, ou qualquer tentativa de influenciar a escolha no momento da votação, é estritamente proibido. O cidadão tem direito de se ausentar do trabalho pelo tempo necessário para votar, sem prejuízo salarial. E agora, com a colinha em mãos, que a nossa equipe vai até mostrar, né? Tem a ordem de votação. Primeiro você vai votar para deputado federal, são 4 dígitos. Depois deputado estadual ou distrital, 5 dígitos. Depois o primeiro senador com 3 dígitos, segundo senador com 3 dígitos, governador com 2 dígitos e presidente da república também com 2 dígitos. Então, com isso tudo é na cabeça, todo mundo vai poder fazer uma eleição muito tranquila no próximo domingo.
13: Tudo isso, claro, com cobertura completa da Band News FM.
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3: 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Vamos lá, seleção brasileira está em Calcutá para o último amistoso da primeira data FIFA depois da Copa do Mundo. Amanhã o Brasil encara a Índia às 11 horas da manhã, com transmissão aqui da Band News FM. E aí mais tarde a bola rola para São Paulo e Corinthians, é a final do Brasileirão feminino. Hoje tem São Paulo e Santos pelo Brasileirão masculino. E é o seguinte, claro que a gente vai falar muito de futebol ao longo de todo o dia, mas Fábio França está aqui no nosso estúdio para falar das novidades na programação da Band News FM. Ontem à noite tivemos evento aqui em São Paulo para o lançamento da nossa nova programação. Band News na área, o novo Band News na área, a partir de 8h30 da noite, e agora é extenso, das 8h30 às 10h30 da noite. Fábio vai contar aqui em detalhes, porque envolve a Fast TV, as TVs conectadas, evidentemente, o Dial e também o novo canal do YouTube dos esportes da Band News FM. É um canal específico para o pessoal. Quem quiser, já se inscreve. O Fábio vai contar todos os detalhes desse novo canal. Fábio, bom dia.
20: É isso. Bom dia, Sheila, para todo mundo que nos acompanha. Carla Megali. É mais espaço para o conteúdo esportivo da Band News FM, né? Espaço infinito também, né? Claro, nesse novo canal no YouTube. Já tem muito inscrito lá, hein? Vai lá, inscreva-se, acione o sininho, faça tudo que tem que fazer, né, para se juntar a gente também nesse canal, Band News FM Esportes. Uhum. Estamos no YouTube também, um canal, como disse a Sheila, exclusivo para o conteúdo esportivo da Band News FM, que ganha mais espaço nas redes sociais e ganha mais espaço também na grade de programação da Band News FM. Isso é muito legal. A gente ontem começou essa nova fase, essa nova trajetória do Band News na área, mais comprido, como eu falo, né? Desde das 8h30 da noite até 10h30, todos os dias. E envolve todas as nossas plataformas, né? Então, das 8h30 até as 9h, estamos no Dial do Rádio, estamos na Fast TV, nos canais oficiais da Band News FM no YouTube, né? E também no aplicativo Band Play. Entre 9 e 10, saímos do rádio, porque tem a transmissão obrigatória da Voz do Brasil, mas continuamos em todas as outras plataformas. Voltamos a reunir todo mundo a partir das 10 até as 10h30. Então é muito tempo para você ficar bem informado com conteúdo esportivo, né? Isso só falando do Band News na área.
2: Legal brincar com as plataformas, né? Muito. A gente fez isso durante a eleição. Enfim, são obstáculos que a gente tem pelo caminho. A Voz do Brasil é um obstáculo, a propaganda política é um obstáculo, né? Tem que rebolar, né? Tem que, claro, ir driblando. Se tem uma pedra no meio do caminho, desvia e segue o caminho. É. Né? Então tem ali. Pô, mas como é que a gente faz? A gente quer fazer um programa de 2 horas, mas tem a Voz do Brasil, ok. Sim, quem tá na rádio ouve a Voz do Brasil, quem não tá na rádio vê. Assiste o programa.
20: E quem tá só no rádio não vai perder nada, porque depois, entre 10 e 10 e meia, a gente faz um resumão também, né? Tudo que foi, claro, dito apenas nas plataformas digitais.
2: Nossa plataforma número 1 ainda é o rádio.
20: É,
2: né?
20: A gente volta e, obviamente, né, faz um resumão, né? Traz de novo os principais fatos, as principais informações. Ninguém perde absolutamente nada.
3: Exatamente. Só para facilitar, ajudar aqui os ouvintes que quiserem se inscrever, arroba
20: isso
3: na frente, né? Para facilitar frente a busca ali no YouTube.
20: Exatamente, você tem, né, razão. Arroba Band News FM Esportes. Esportes.
3: E aí facilita na busca. É. Porque se você colocar só Band News FM Esportes,
20: talvez não
3: vão
20: ache.
3: Aparecer, por exemplo, das nossas praças e tal. Né? É, exatamente.
20: Se tá quiser melhor colocar já na barra lá em cima, youtube.com/@BandNewsFMEsportes.
3: Também fácil é outra saída. Também. Band News FM Esportes.
20: É isso. E ontem estivemos lá na Retrogol, né? Loja muito bacana.
3: Que demais aquele espaço.
20: Camisas
3: antigas. Demora o

0: diversos assuntos, e já que a Sheila citou a seleção brasileira, né, a Carla também logo no início, o Muricy disse que não gostou nadinha daquele jogo contra a Austrália, os amistosos contra a Austrália. Não podia ser diferente, né, Muricy? Diga aí.
1: Mas a gente não parou o Brasil para falar de futebol. A gente continua, né? A gente continua. E outro dia o Brasil voltou a jogar mal de novo, e a gente fica chocado quando a gente vê o Brasil, né? Outro dia, sinceramente, cara, eu acordei às 7 horas da manhã, vi o primeiro tempo e voltei a dormir, cara, sinceramente. Porque tava muito ruim, agora melhorou um pouquinho. Mas eu acho que falta no Brasil isso, falta a gente parar um pouco e discutir o futebol. Não deixar só na CBF as coisas, eles discutirem lá. Eu acho que todos, deve ter um congresso disso, é tão importante pra gente, porque senão a gente não vai sair do lugar, eu acho isso. E o grande problema nosso que você falou do jogador, nós temos um problema muito sério na base. E qual que é o problema sério na base? Nós temos treinadores bons na base, mas só que, por exemplo, na base, tem o sub-11, sub-12, sub-13. Às vezes tem um torneio de sub-12, aí o time perde, o dirigente manda o cara embora, cara. Então eles não são formadores de jogadores, eles têm que ganhar.
0: Segundo o Muricy, tudo isso atrapalha lá na frente o desempenho, claro, a longo prazo da seleção brasileira. Aliás, o Muricy disse quem seria para ele o técnico ideal da seleção brasileira hoje.
2: Ele?
0: E aí, Muricy?
2: Sou eu? Não.
3: Brasileira?
1: Eu falei há um tempo atrás. Quando falaram nome estrangeiro, né? Que o Abel já não é mais estrangeiro, que ele é brasileiro, que tá aqui há muitos anos, né? Já conhecia o Brasil, conhecia o futebol brasileiro, conhecia o nosso calendário, conhecia tudo. Claro que o Palmeiras ia ser muito difícil liberar, mas deviam fazer um convite, eu acho. Deviam fazer um convite. Quando falar de trazer um técnico de fora, pô, você tem aqui um cara que conhece tudo de futebol brasileiro, já mostrou que é um vencedor, que é o que nós precisamos, não tem jeito, o futebol é assim, a seleção brasileira é assim, tem que ser vencedor mesmo, não adianta. Agora você só pensa em resultado, é só resultado. Porque o futebol é resultado, cara. Tudo é resultado, não tem outro jeito. Eu, na época, falei do Abel, falei, pô, o cara tá aí, ó. O cara tem que convencer a Leila pra liberar, que eu, se fosse a Leila, não liberaria. Porque é um baita treinador, e não tem treinador assim fácil, né? Mas eu acho que ele deveria ser o técnico da seleção brasileira.
0: Abel Ferreira, de acordo com o Muricy Ramalho. E aí,
2: não discordo, não.
0: E aí ontem eu disse, né, timaço completo da Band News FM, Marcos Assunção, gente boa demais, estava por lá também, Cicinho também, cara, pô, cara, gente boa, e participou da nossa conversa. Aliás, fez questão de ressaltar que foi o Muricy quem o revelou ainda no Botafogo de Ribeirão Preto, no final dos anos 90, e depois se reencontraram no São Paulo, não é, Cicinho?
4: A minha formação, o Muricy, na verdade, foi um dos grandes responsáveis, porque ele que me subiu profissional no Botafogo de Ribeirão Preto, né? Exatamente. Então ele iniciou essa doideira e nós acreditamos mesmo no Muricy e vamos embora.
5: Já como lateral direito.
4: Já como lateral. Ele me subiu, aí depois chegou o saudoso Lula Pereira, né? Depois da saída do Muricy e deu a sequência na questão do profissional. Um ponto muito importante que o professor Muricy tocou e que exatamente foi o que eu vivi, o quê? Eu não era cobrado por títulos, mas eu era cobrado o quê? Pelo um desempenho para subir no profissional. Então, digamos que a categoria de base na época do Botafogo de Ribeirão, ela era a solução para o profissional. Não era a solução para você ganhar títulos e por aí vai.
0: Muito bem, festa muito legal ontem e certamente a gente vai replicar esse tipo de programa ao longo do ano, porque a Band News FM, como eu disse, reformula a sua grade esportiva, o Band News na área fica mais longo e é muito mais espaço pra gente colocar o nosso conteúdo esportivo pra você, com a nossa equipe também ampliada, né? Muito bacana.
5: Então ampliamos a equipe agora.
0: Vamos lá. Ele tá por aqui também.
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0: Onipresente, né? Estava lá ainda há pouquinho e tá aqui com a gente de novo. Foi agora há pouco isso, Mauro. Caramba, bom dia pra você.
7: Oi! Bom dia, trio. Bom dia, Fábio. Bom dia, Band News FM. Que honra estar nesta nossa casa, Band News FM, recebê-los também. Tô hoje aqui de Ajax, Three Little Birds, com aquela camisa linda, muito legal, linda, em homenagem à grande canção, que virou o tema da torcida do grande Bob Marley. Foi uma festa muito legal e toda vez que tem o Muricy, Marcos Assunção, Cicinho, todo o timaço, essa seleção cada vez maior da Band News FM, claro que a gente se diverte, até porque vai voltar a se divertir. Hoje tem São Paulo e Santos, o Morumbi em festa, porque amanhã também recebe a grande final final do Campeonato Feminino. Saudades quando a gente tinha rodada quase que dupla, né? Um dia depois.

0: esgoto do Morumbi, que era a grande casa de espetáculos até 2009. Todos os clássicos eram em São Paulo, depois as coisas mudaram. E claro, o jogo que eu vou acompanhar amanhã, 11 da manhã. Acho que dessa vez o Muricy não vai dormir pelo horário, porque o jogo não deve ser tão legal assim entre Brasil e Índia.
1: Ô Mauro, te surpreendeu o Muricy falar do Abel Ferreira na seleção?
0: Não, eu já sabia, né? Ele já tinha me falado e outro dia a gente tomando café, ele falava exatamente sobre isso. E uma das coisas muito legais do Muricy, ele é uma figura bárbara, né? É exatamente a franqueza. Mas é uma franqueza legal porque às vezes o cara é sincero, mas ele acaba sendo só rude, sem ser empata, sem pensar do outro lado. O Muricy é, às vezes, até meio bronco, meio bravo, mas super direto e sempre com muitos bons argumentos. É um ótimo nome, mas é aquela coisa, pra mim, torcedor, entre o Palmeiras e o Brasil. Aí eu vou cantar o hino brasileiro como se canta lá no Nubank Park, ou seja, deixa o Abel lá.
2: Palmeiras, meu Palmeiras, meu Palmeiras. Ah.
3: Gente, aquilo é uma vergonha alheia. Vocês têm que parar de fazer isso. Claro. Não é legal, não, não é maneiro, não é de arrepiar.
0: Canto.
3: É pura vergonha alheia.
2: Também acho.
0: Eu não canto, e aliás, uma vez aconteceu interessante, foi muitas vezes como torcedor, os caras em volta olhando pra minha cara, o que eu ia fazer na hora do hino, eu fico quieto.
3: Cara, pra quem não sabe, quando toca o hino nacional no estádio do Palmeiras, a torcida canta Palmeiras, meu Palmeiras, meu Palmeiras, Palmeiras. Não tem letra, só isso. Palmeiras, meu Palmeiras, meu Palmeiras, o meu Palmeiras. Meu Deus do céu. Valeu, Mauro.
1: Um abraço.
0: Privilégio, até amanhã. Tchau, tchau.
2: Arroba Rádio Band News FM Esportes, é isso?
4: Exatamente.
2: Tem ouvinte perguntando como é que faz pra procurar.
4: Não, arroba Band News FM Esportes.
2: Band News FM Esportes. Arroba Band News FM Esportes.
4: Tá acostumando ainda, pra ele.
3: O Palmeirense vai falar, é maneiro, você tá com inveja. Não tô, cara.
2: Não tô. Definitivamente não.

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5: Robson Ramos, meu Robson Ramos, meu Robson Ramos. Você sabe o que ele acha disso, né?
6: Do Palmeiras. Sei o que todo mundo que tem a cabeça no lugar acha.
5: Robson, o que é que você acha agora da Rodovia Castelo Branco? Bom dia pra você.
7: Bom dia, Carla Bigato. Pra você, pro ouvinte da Band News FM mais uma vez, pro Megali, pra Sheila. E o destaque do caminho do motorista agora é da chegada a São Paulo pela Rodovia Castelo Branco. O trânsito é bem lento por ali, já na região de Osasco, entre o quilômetro 20 e a chegada ao 15, e depois do 14 até o 13, no acesso ao Cebolão, ali para pegar a Marginal Tietê. Pela via lateral, lentidão do 20 ao 19 e do 15 ao 14. Para o motorista que vai no sentido do interior, o trânsito é apenas intenso ali na região de Alphaville, depois dali a condição melhora. 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
9: O Instituto Trata Brasil aponta que cerca de 35 milhões de pessoas ainda não têm acesso à água potável. 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

0: nos destaques de São Paulo, aqui, só lembrando, viu, Luiz Megali, que São Paulo e Santos se enfrentam hoje.
1: Sim.
0: Em jogo atrasado da 21ª rodada do Campeonato Brasileiro.
1: No Morumba.
0: Bola rolando às 8 horas da noite, tem transmissão aqui da Band News FM. Amanhã, a Band News FM também transmite o último amistoso do Brasil na data FIFA. O time de Carlo Ancelotti encara a Índia amanhã em Calcutá a partir das 11 da manhã pelo horário de Brasília. Então, como o Mauro Betting estava dizendo, talvez Muricy não durma, não por causa da seleção, mas por causa do horário, né? Um pouquinho mais tarde do que as duas últimas partidas, Brasil e Austrália, foram disputadas às 7h10, né, da manhã. Então, acho que talvez por isso o Muricy não durma. E França e Itália jogam hoje pela Liga das Nações da Europa. Ontem, sem Cristiano Ronaldo, Portugal bateu a Dinamarca por 4-2 em Copenhague. São algumas informações do esporte. Seu caminho. Só mais uma informação aqui do Rodoanel. A gente tem situação complicada no Rodoanel. É um trecho em obras que já vem irritando, né, quem utiliza essa via há alguns dias. São pelo menos 4 quilômetros, tá, de congestionamento. Para quem sai ali da rodovia Castelo Branco, por exemplo, pela pista externa, né, desde o quilômetro 20 até a passagem pelo 24, que já é a rodovia Raposo Tavares, já é o acesso para a rodovia Raposo Tavares. Então, são pelo menos 4 quilômetros de trânsito complicado na pista externa do Rodoanel e pela pista interna na passagem pelo 20, ali entre a Raposo Tavares e a Castelo Branco, também tem um trechinho de congestionamento, coisa de 1 quilômetro.
1: Ouvinte Karen, levou porta na cara no consulado americano, Carla.
0: A gente falou um pouco mais cedo, hein?
1: A gente falou mais cedo, repetimos, as entrevistas nos consulados dos Estados Unidos estão canceladas, aliás, todos os serviços consulares americanos aqui no Brasil foram cancelados devido a um suposto risco de segurança devido às eleições. Caramba, Karen saiu de Guarulhos, demorou quase 3 horas.
0: Ah, não.
1: Que raiva, levei minha filha, peguei muito trânsito, descobri na porta. Karen, não há o que fazer. Os caras fecharam mesmo todos os serviços, até para cidadãos americanos, cancelados hoje.
0: Pois é.
1: E foi sem aviso prévio, né?
0: Foi, a gente soube agora de manhã também. Tem um ouvinte passando, né, e mandando imagem para cá, inclusive de viaturas da polícia que estão colocadas aí em frente a esses edifícios.
2: Posso mandar um beijo rapidinho pro nosso ouvinte Orlando? Eu encontrei com ele ontem no evento. Ele tem muito carinho pela Band News FM. Mandou um beijo enorme pra vocês. E aí hoje ele mandou essa mensagem também.
0: Lembrando.
2: Com medo de que eu não lembrasse o nome dele, mas eu lembro. O Orlando falou, olha, foi muito legal te conhecer ontem, fiquei muito feliz. E há tempos eu aguardava essa oportunidade, sentia muita saudade, entre aspas, de encontrar um de vocês pela primeira vez. Olha só que engraçado, porque ele falou que se sente íntimo, né, nosso amigo. Dá aqui um beijo muito carinhoso na Carla, no Megali, a quem considera um amigo de adolescência. Ele falou muito disso, Megali. Ele falou, olha, pra mim o Megali é meu amigo.
1: Opa, sou
2: porque
1: mesmo.
2: Porque a gente é meio que da mesma geração e ele se enxerga muito em você, sabe?
1: Olha,
2: no
1: legal,
2: gosto
1: cara.
2: Musical, na visão, nas referências.
1: Você
2: foi
1: deve
2: muito
1: ser um cara
2: legal.
1: Maneiro, então.
2: Então, Orlando, tava pra te falar um negócio, não, mentira. E aí, enfim, mando aqui o beijo. E o mais legal, ele tem uma filha de 18 anos, filhota Luísa, que está completando o ensino médio e cresceu como? Ouvindo a Band News FM. Então, muito legal. Um beijo para os dois, para a Luísa e para o Orlando.
0: 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Já já a gente vai ter a atualização com o pessoal da Climatempo, falando ao vivo aqui, mas o que a gente pode trazer, né, adiantar, trazer de spoiler aqui para você, ouvinte, que está se arrumando agora de manhã, sempre conta, né, com essa informação nesse horário. Hoje, a frente fria se afasta do litoral, mas aqueles ventos úmidos do oceano ainda devem provocar muita nebulosidade. Vai ter chuva, pouco mais fraca, mas tem chuva em São Paulo e declínio das temperaturas na capital paulista. Termômetros com as mínimas na casa dos 16 graus e máximas, então devem chegar aos 20, viu? Deixa eu dar uma atualizada aqui nos números da prefeitura, né, nos termômetros da prefeitura. É isso, a gente tem 17 graus de temperatura agora na cidade de São Paulo e a máxima, Sheila, em torno dos 18, 19 ali no máximo, sabe? Chutando alto, 19 graus, mas é isso, chuva fina, tempo bem fechado hoje ao longo de toda a sexta.
2: Garoinha, e só rapidinho aqui, uma dúvida eleitoral do Eliseu, que pode ser dúvida eleitoral de outros ouvintes também. Ele diz, bom dia, eu queria uma informação. Se eu votar na legenda para senador, o meu voto seria contabilizado para o candidato da legenda escolhida nessa situação? Como seria? Não, não pode, né? Para senador, não tem como votar na legenda. Então, só para esclarecer aqui o Eliseu e outros ouvintes também, eleitores que estarão neste domingo indo às urnas.
0: Tem que anotar todos os números,
2: colinha,
0: tá?
2: Colinha na mão.
0: É isso aí. 8 e 12.
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2: Hora de que eu vou conversar com Mônica Bergamo, como diria um amigo meu palestino, é guerra santa. Tivemos uma guerra religiosa.
3: Meu Deus do céu, Luiz Megali.
4: Senhor.
3: Do nada, Mônica.
2: É guerra santa. Tivemos uma guerra religiosa na última semana e a Mônica fala dos efeitos de tudo que a gente viu no voto do brasileiro. Diga lá, Mônica, bom dia pra você.
5: Isso, Megali, bom dia a todos. Pois é, um dos dados sobre os quais havia grande expectativa, né, na pesquisa Datafolha divulgada ontem, era os que mostrariam o efeito dessa guerra religiosa, Megali, nas eleições. Pois bem, aberta a pesquisa, e eu estou aqui com todos os recortes dela, por renda, por religião, por, enfim, idade, por... tudo, né? Aberta essa pesquisa, a gente descobre que o Flávio Bolsonaro, que foi a maior vítima dessa guerra, neste momento, porque em outras eleições não era ele, não eram eles as vítimas, né? Era o Lula, mas ele que nesse momento foi a maior vítima dessa guerra, a partir do momento em que se espalhou a notícia falsa de que ele tiraria de Nossa Senhora o título de padroeira do Brasil, ele não caiu entre os católicos, Megali, ele não caiu um pontinho sequer, de acordo com o Datafolha. Ele tinha 33% entre os católicos na pesquisa anterior, no primeiro turno, estou falando de primeiro turno, oscilou para 32%, ou seja, dentro da margem de erro, num quadro de total estabilidade. Entre os evangélicos, ele disparou até, ele foi de 47% para 52%, ele subiu 5 pontos. Lembrando que a gente tem menos evangélicos na população brasileira do que católicos, por isso que isso não teve um reflexo grande nos números gerais. Agora, Lula sobe entre os católicos de 45% para 50% e ficou estável entre os evangélicos. Então, os números, por esses números a gente pode inferir, Megali, que outros muitos fatores influíram nas escolhas, nas mudanças, nas pequenas oscilações, né? No caso do Flávio, há indicativos de que ele subiu no anti-Lula, né? Que estava com outros candidatos, eleitores que estavam com outros candidatos e alguns que vão migrando para ele já no primeiro turno. Na faixa de renda, por exemplo, Megali, dos que ganham entre 2 e 5 salários mínimos, né? A classe média baixa, vamos dizer assim, onde Lula tem maior rejeição, a rejeição do Lula nesse setor, nesse extrato, Megali, chega a 61%, né? É o dobro da rejeição que o Lula tem entre os mais pobres. O Lula entre os mais pobres tem 30% de rejeição. Nesse extrato de 2 a 5 salários, chega a 60% a rejeição a ele, né? Foi aí que o Flávio subiu. O Flávio subiu 7 pontos nesse extrato. Já entre os mais pobres, o Lula sobe 4 pontos. Então, Megali, a gente fica se perguntando, né? Se essa Guerra Santa, como disse você, não estava rendendo pontos, né? Por que os candidatos que se opõem ao Flávio, o Lula, o Caiado, ficaram falando desse assunto, mais o Lula ainda, seguiram atacando ele nesse ponto ou dando indiretas, né? Embora não fossem ataques diretos? Porque, Megali, muitas vezes na política é um pouco como o futebol, né? O outro time vem avançando, você parte para cima, parte para o ataque, não porque você vai conseguir fazer um gol, quer dizer, não porque você vai conseguir colocar a bola na rede, ou seja, o Flávio não tomou esse gol, ele não perdeu votos, mas você faz o outro time recuar, né? O Flávio passou uma semana recuado, portanto, se ele ficou na defensiva, ele também não fez gol nenhum. Então é um pouco essa a lógica, né? Eu me recordo de uma história aqui em São Paulo, Megali, não sei se todos os ouvintes vão se recordar, vocês seguramente vão, quando o Fernando Henrique Cardoso era presidente da República e o Maluf e o Covas eram candidatos aqui. Megali, quantos aninhos você tinha? Não sei se
2: Maluf,
5: você lembra dessa
2: disputa. Maluf e o Covas, isso foi em 1988, não, 92, talvez?
5: 88.
2: Não, 88 era um dia que ganhou a eleição. A eleição.
5: Era a reeleição do Fernando Henrique.
2: A reeleição do Fernando. Não, 98. 98 eu tinha 22 anos, era macaco velho já.
5: Então você já era macaco velho. O que acontece? Quem era candidato aqui em São Paulo? O Maluf e o Mário Covas, né? Os dois se brigavam, se matavam, e o Fernando Henrique não podia tomar muito partido, embora fosse do partido do Covas, porque a base do Maluf apoiava o governo dele. Bom, o que acontece? O Luiz Carlos Santos, coordenador da campanha do Maluf, mandou fazer outdoor e distribuir em São Paulo inteirinho outdoors do Fernando Henrique e do Sérgio Mota, ministro poderoso dele, do lado do Maluf. Era uma montagem, era uma foto falsa, porque o Fernando Henrique não apoiava o Maluf. E aí começou a virar um fuzuê, e o Duda Mendonça, que era o marqueteiro do Maluf, chegou pro Luiz Carlos Santos e falou: Luiz Carlos, você tá louco? Vai gastar dinheiro com esses outdoors? O Maluf não vai ganhar um único voto, ninguém vai acreditar. E aí o Luiz Carlos Santos falou o seguinte: fica quietinho aí, segundo ele me contou, fica quietinho aí, Duda, você entende de marketing, eu entendo de política. O Maluf não vai ganhar nenhum voto, mas nós vamos fazer uma confusão do outro lado. Eles vão ficar brigando, o Fernando Henrique vai brigar com o Covas vai brigar com o Serra vai brigar. Vai ser uma confusão tão grande que eles vão paralisar a campanha deles uma semana. É isso que importa, mesmo que não tenha voto. Então, muitas vezes em campanha, você tem essas estratégias que não necessariamente vão render voto, mas elas vão botar o seu adversário na defensiva, né? E vão aliviar os ataques para cima de você. Então eu acho que foi mais ou menos isso que acabou, os números estão mostrando que aconteceu, né,
2: Mônica? Mônica, tem aquela coisa também, né? Ninguém parece mais louco do que um cara gritando: eu não sou louco. Quando o cara é colocado na defensiva, né? Um cara sendo arrastado, gritando: eu não sou louco, não dá pra parecer mais louco que isso. Quando o cara vai e se defende e fala assim: eu não vou fechar igrejas, o Lula foi muito acusado disso, né? Era uma fake news, tanto é que não fechou. Mas quando ele fala: eu não vou fechar igrejas, o cara que frequenta a igreja fala: pô, será que não mesmo? Eu não acredito em política. Por que ele tá falando isso, então? O Flávio: eu não vou, né, me tocar na Nossa Senhora Aparecida. Quando você produz uma negativa, você está colocando uma minhoca automaticamente. O PT usou muito isso contra o PSDB. Quando candidatos tucanos começavam a subir nas pesquisas, era batata. Vai privatizar a Petrobras, né? Isso já foi um tabu, esse assunto já foi um tabu. E aí, o que acontecia? O candidato era obrigado a falar: não vou privatizar a Petrobras. Aí o eleitor olhava e falava: aposto que ele vai privatizar a Petrobras.
5: É lógico que ele vai privatizar.
2: Ele vai privatizar. Mônica Bergamo.
5: Vítima. É. A maior vítima desses boatos, né? aí todos. Foi o Alckmin, você se lembra. O Alckmin teve que vestir camiseta do Banco do Brasil, sim, camiseta da Petrobras. Exato. E hoje está com o Lula, né? É. Não só não privatizou, como está num governo que é muito contra essa privatização. Mas enfim, é isso aí, Megali.
2: Mônica, até domingo, hein? Estará conosco a partir das 5 da tarde. Juntos. Não dá para perder a cobertura da Band News FM. Nós, a partir das 4:30 da tarde. Até lá.
5: Até.
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2: Hora de conversar com Felipe Killing. Quase 1 milhão de brasileiros vão poder votar no exterior neste domingo. Entre eles, os nossos correspondentes. Killing, numa eleição como essa, numa dessas, o voto estrangeiro pode definir a eleição. Bom dia para você.
8: Bem pensado, exatamente, viu, Megali? Bom dia a você, Sheila Carne, a todos que nos acompanham. A gente está falando de um colégio eleitoral respeitável, 919 mil brasileiros aptos a votar, mais do que muitas cidades importantes no nosso país. E você tem, historicamente, também uma taxa de abstenção grande. porque brasileiros aptos a votar não significa brasileiros que votam. E existe um motivo principal, a logística. Aqui no Reino Unido, por exemplo, são cerca de 42 mil brasileiros aptos a votar e só dois locais de votação, um em Edimburgo e outro em Londres. Então, se você mora em Liverpool, em Manchester, a distância é longa, 3 horas, às vezes 4 horas, ao contrário do Brasil, que normalmente você vota na escola do bairro, aí fica mais fácil. Isso acontece em outros países da Europa também. E chama atenção, né, a disparada. Na última eleição, menos de 700 mil brasileiros aptos a votar, 919 mil. Se você pegar em 2010, era um pouco mais de 200 mil brasileiros aptos a votar. Você tem uma estimativa aí de aproximadamente 5 milhões de brasileiros vivendo no exterior, mas tem brasileiros que não votam, menores de idade, ou aqueles em que o voto é facultativo, acima de 70, mas existe também um motivo. Hoje está muito mais fácil para você transferir a sua residência eleitoral. Pela internet, você tira uma selfie ao lado do seu título de eleitor, já consegue fazer a transferência, não precisa ir no consulado, uma burocracia muito grande. Isso facilitou bastante. Aqui em Londres não vai ser nem na embaixada, nem no consulado. Você tem um prédio que foi alugado, uma escola ali na zona oeste da cidade em que os brasileiros vão votar, e quem mora fora vota apenas para presidente. Então é uma votação teoricamente rápida. Tem uma fila normalmente grande, mas é uma fila que acaba se movendo de forma rápida. O maior colégio eleitoral fora do nosso país são os Estados Unidos. 265 mil brasileiros aptos a votar. Depois, em Portugal, 135 mil brasileiros aptos a votar. E aí, o Japão, com 88 mil brasileiros aptos a votar. Aqui na Europa, o Reino Unido é o segundo maior colégio eleitoral. Fora do país, votação entre 9 da manhã e 5 da tarde, no horário local. Isso significa que, enquanto os nossos eleitores no nosso país vão estar dormindo, brasileiros na Ásia já vão estar votando. Só que o resultado só vai ser divulgado fora do país depois das 5 da tarde no horário de Brasília. E existe uma polarização de brasileiros fora do país, assim como tem uma polarização no nosso país. Porque na última eleição, mais de 65% dos brasileiros que vivem na Europa votaram no Lula. Nos Estados Unidos, o contrário, cerca de 65% votaram no Bolsonaro. Então a gente tem aí uma geografia política particular dessa diáspora brasileira, mas é um eleitorado de respeito. Aí a gente está falando de quase 1 milhão de brasileiros aptos a votar no exterior.
2: Olha só que curioso, né? O eleitor da direita prefere os States. Até faz sentido, né? É um modelo de econômico para a direita, um modelo liberal. E a esquerda prefere o colchão social tradicional dos europeus. E também gosta de comer um caviarzinho, né? Também gosta de tomar um champanhe na França, que militar também cansa. E por que só para presidente? Porque as demais eleições são estaduais, né? A gente precisaria de 27 urnas eletrônicas, uma para cada estado, em cada cidade no exterior, seria inviável. Quilim, então bom trabalho, bom voto para você. Creio que a gente conversa durante a cobertura no domingo, então até lá.
8: Valeu, combinado, até mais.
3: Só para relembrar uma informação bem importante, os serviços consulares presenciais na Embaixada dos Estados Unidos no Brasil foram suspensos nessa manhã. Ainda não há mais detalhes, né? O governo norte-americano não detalhou o motivo dessa medida. O atendimento presencial não será feito hoje, nessa sexta-feira. Já tem ouvinte escrevendo para cá, dizendo que perdeu viagem, né? Então é importante a gente repetir isso, que os Estados Unidos suspenderam o atendimento presencial na Embaixada dos Estados Unidos no Brasil nessa sexta-feira por questões de segurança, sem mais detalhes.
2: Eu quero saber até quão embaixo vai esse buraco aí, porque por que a Embaixada Americana estaria em risco, consulados americanos hipervigiados estariam em risco com a proximidade de uma eleição no Brasil? Mais um ineditismo dessa eleição.
3: 8h29.
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3: 8h30, chegou a hora da nossa conversa diária aqui com a Renata Flores. 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Hoje o nosso tema, Renata, é Dia das Crianças, tá chegando. Bom dia para você.
13: Oi, Sheila, bom dia para quem nos acompanha. Falta praticamente uma semana para o Dia das Crianças. Começo com uma pergunta. Você, Sheila, tem crianças na família? Já escolheu os presentes que tem que entregar?
3: Menina, não escolhi ainda. Eu tenho 5 sobrinhos, né, de uma mesma irmã, da única.
13: Nossa.
3: É, e tem gêmeos de 10 anos. E eles são aqueles, assim, fissurados por futebol e videogame. Videogame, futebol. Futebol, videogame. Então, eu sempre fico nessa, na hora de comprar presente, mas é sempre duplo e normalmente igual. Sabe como é aquele desafio?
13: Total. É muita gente, né? Muita criança precisa dar presente. Por isso que eu vou trazer algumas dicas para melhorar a situação do teu orçamento, tá? Mas antes eu queria falar que à medida que as crianças da família vão crescendo, os parentes vão ficando cada vez mais em dúvida sobre como presentear. Não é o seu caso, você já sabe aí, futebol, videogame. Eu trouxe algumas sugestões básicas, classificadas por idade. Então, aquelas crianças de 3 a 5 anos estão na fase da imaginação, uma fase maravilhosa. Fantasia, boneco, carrinho, bloco de montar, essas coisas costumam agradar. Dos 6 aos 8 anos, já muda, né? Jogos de tabuleiros, quebra-cabeças, os patins, os skates, acho que são boas dicas. E por último, dos 9 aos 12 anos, eles começam a gostar de jogos de estratégia, aqueles kits de cientista, nossa, eu tinha vários, artigos esportivos, e aí os videogames, como você bem disse, costumam ser os mais desejados.
3: Sem dúvida. Agora vamos lá, vamos ajudar a fazer com que tudo isso caiba no nosso bolso direitinho, Renata.
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3: Boa! 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Elas curtem, né? Elas curtem e não importa a idade. E aí tem aquela idade que é aquela é um pouco mais difícil. Sabe quando tá na transição criança para adolescente? Ainda é criança ou já é adolescente? Sabe como é, né?
14: Você entrega o presente?
3: Isso. Ai, já sou adolescente? Ou não, né? Nesse momento é criança ainda, em outros é adolescente, né? Renata, você volta
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3: É, boa.
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13: Um beijo, Carla, Sheila, até segunda.

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1: Marginal Pinheiros agora, né, Robson Ramos?
2: Carla, eu vou falar da Marginal Pinheiros. Uhum. Ainda aceitável, tá? Não tá tudo emendado no congestionamento, não. Tem lentidão até Alexandre Mackenzie para Interlagos. Aí dá uma melhoradinha, volta a ficar ruim da ponte do Jaguaré até a ponte da cidade universitária. Outra melhoradinha, aí da ponte Eusébio Matoso, ali na entrada do Jockey, até a chegada da ponte Cidade Jardim. Dali dá uma melhorada boa e aí só vai ter paradas pontuais para entrar na ponte Morumbi e para fazer o contorno da ponte Transamérica. Para Castelo Branco, já que eu citei essa região, tudo travado ali da região da ponte Transamérica até a passagem pela estação Granja Julieta e depois dali da ponte Morumbi até a altura da saída da Avenida dos Bandeirantes. Todo o restante do caminho até o Cebolão vai bem. 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
1: Aline Araújo, da Climatempo, com a gente numa sexta-feira assim meio chechelenta em relação ao tempo, né? Tá garoando e tal. Conta tudo pra gente dessa previsão. Aline, bom dia.
3: Olá, muito bom dia para vocês, bom dia a todos que nos acompanham. Essa sexta-feira ainda vai ser gelada aqui na capital paulista. As temperaturas não vão ultrapassar os 18 graus e o predomínio vai ser de bastante nebulosidade, podendo ocorrer pancadas rápidas de chuva, até mesmo aquele chuvisco que demora um pouco mais para passar ao longo de todo o dia e também da noite. Para esse fim de semana, as temperaturas começam a se elevar mais. Para o sábado, máxima de 24 graus, podendo ocorrer pancadas rápidas ao longo do fim da tarde. No domingo, temperaturas um pouco mais altas, um domingo de tempo abafado, máxima de 28 graus. E como temos uma outra frente fria se aproximando e trazendo já mais instabilidade, neste domingo, a previsão é de pancadas de chuvas durante o período da tarde. Essa chuva pode vir acompanhada de raios e até mesmo de temporais pontuais. Os volumes não são muito elevados, mas essa chuva pode adquirir aí uma intensidade um pouco maior. Então, como eu venho falando desde o início da semana, o eleitor que puder adiantar aí a sua votação, principalmente para o período da manhã, será melhor, porque aí evita qualquer transtorno relacionado à chuva e também a temporais ao longo do período da tarde. Até semana que vem.
1: Boa, até semana que vem, Aline. Já que ela tocou nesse assunto, mais de 34 milhões de eleitores vão às urnas no próximo domingo somente no estado de São Paulo, viu? O número representa 21,4% das pessoas aptas a votar em todo o Brasil. Mais de 18 milhões são mulheres, ou seja, 53% do total, e quase 16 milhões são homens. A maior parte, 3 milhões e meio de pessoas, tem entre 40 e 44 anos. Em seguida, vem os eleitores que têm entre 45 e 49 anos e os que têm de 35 a 39 anos. Todos poderão escolher presidente, governador, dois senadores, deputado federal e deputado estadual. Não nessa ordem, né? A ordem, isso, na verdade, é deputado federal primeiro, depois deputado estadual, senador 1, senador 2, governador e, por último, presidente da República.
4: Na disputa ao governo de São Paulo, Tarcísio de Freitas se mantém na liderança e, segundo a mais recente pesquisa Datafolha, pode ser reeleito no primeiro turno. Governador, candidato pelo Republicanos no primeiro turno, aparece com 50% das intenções de voto e Fernando Haddad, do PT, tem 33%. Outros três candidatos têm 2%. Carlos Machado, do PCB, Vera Lúcia, do PSTU, e Vivian Mendes, do Unidade Popular. Isadora Dias, do PCO, tem 1%. Brancos e nulos são 7% e 3% estão indecisos.
1: Considerando apenas os votos válidos, Tarcísio de Freitas atinge 56%, ou seja, o suficiente para ser reeleito no domingo já, né, no primeiro turno. Fernando Haddad, do PT, alcança 37%. Em um eventual segundo turno, segundo dados dessa pesquisa aqui, o governador de São Paulo venceria o ex-ministro por 55% a 38%. Ainda segundo o Datafolha, 75% dos eleitores dizem que a escolha do candidato é definitiva. Outros 25% afirmam que ainda pode mudar. Sobre conhecimento dos candidatos, 48% citaram o número do escolhido corretamente. Outros 7% erraram e 45% disseram ainda não saber o número do candidato.
4: Na disputa às duas vagas ao Senado por São Paulo, quatro candidatos estão empatados tecnicamente. Marina Silva da Rede tem 16%. André do Prado, do PL, Simone Tebet, do PSB, tem 15% cada um. E Guilherme de Ritchie, do PP, tem 14%. Seis candidatos têm 2%, mas um deles desistiu da disputa, Ricardo Salles, do Novo. Os demais são Geraldo Rufino, do Podemos, Soninha Francine, do Cidadania, Guto Schiavetto, do Missão, e Maíra de Souza e Márcio Alves, do Unidade Popular. Tem 1%, doutora Eliana Ferreira, do PSTU, William Teixeira, do Agir, Ednelson Cesaretti, do PCO, Peter Mas, do PCB, Weller Gonçalves, do PSTU, não pontuaram. Brancos e nulos totalizam 12%. Outros 12% estão indecisos. Datafolha ouviu 1.610 eleitores entre os dias 28 e 30 de setembro, nível de confiança de 95% e registro no TSE SP01367/2026.
5: Na corrida presidencial, Datafolha divulgou dados por região do Brasil. No Sudeste, Lula e Flávio Bolsonaro estão tecnicamente empatados. O presidente aparece com 40% contra 39% do senador. Augusto Cury do Avante tem 4%, Caiado e Renan surgem com 3% cada, Romeu Zema tem 2%, Wilson Grassi do Democrata 1%. Os demais não pontuaram. Brancos e nulos somam 4% e 2% se dizem indecisos.
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3: Mais um destaque do trânsito chegando com Robson Ramos, agora falando da Zona Sul da cidade, né, Robson?
4: Trafegando pela Zona Sul, quem está ali pela Avenida Interlagos agora enfrenta trânsito lento na altura do cruzamento com a Avenida das Nações Unidas. Também tem lentidão da Antônio Gonçalves Viana, logo depois do shopping até a Yervant Kissajikian e da Rua José Neves até a Praça Ministro Pedro Chaves. Para o bairro, tem lentidão da José Neves até a Sargento Geraldo Santana. 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
3: Ainda 17 graus de temperatura marcando os termômetros em São Paulo. Para lembrar, não vai subir muito mais, tá? 19 no máximo, hoje na tarde desta sexta-feira. De temperatura máxima prevista, juro. Ei. Chuvisco ao longo de todo o dia. 8h44.
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2: Hora de conversar com Rodrigo Orengo. Orengo, tanta coisa aconteceu de uma vez só ontem, né? Ali entre as 7, 6:30 da tarde e as 8, foi um acontecimento atrás do outro. Uma noite movimentadíssima, os candidatos acabaram fazendo suas lives, Lula deu entrevista lá no Flow e nada ocorreu de acordo com o esperado devido a intervenções judiciais que nos pegaram de surpresa. E aí, como é que tá o rescaldo dessa incrível noite de quinta-feira? Bom dia para você.
3: Muito bom dia, Megali. Bom dia a todos. Megali, são decisões em cima da hora que criam insegurança jurídica. O ponto é esse. E jogam o sistema judiciário brasileiro para o centro da discussão, para o centro da discussão política, das campanhas, nessas últimas horas e últimos dias de eleição, né? Então são decisões monocráticas e individuais que criam insegurança jurídica e fazem, obviamente, os candidatos lançarem como foco essa discussão. Agora, o que a gente vê nas campanhas, né, depois de tantas decisões, como do Tribunal Superior Eleitoral, da ministra Estela Aranha, proibindo uma tradição dos debates, né, que é o púlpito vazio daquele que não comparece, decisão do ministro Gilmar Mendes, que determina o convite obrigatório a um candidato que não tem lá os 5 representantes no Congresso Nacional, são decisões individuais que acabam levantando um grande debate sobre uma necessidade de reforma do sistema judicial. Conversando com parlamentares aqui, a defesa é de retomada de algumas discussões, como, por exemplo, a gente está falando de decisão monocrática, decisão individual, um debate necessário sobre um projeto que está lá que limita as decisões monocráticas de ministros, principalmente aquelas que acabam desfazendo determinações ou obrigatoriedades determinadas por outros poderes. Então, o que se espera nesse momento é que as cortes se manifestem, mas no corpo, decisões colegiadas. Tivemos agora, depois de 3 reversões daquela grande discussão sobre notícias falsas nas redes sociais, uma posição, aí sim, do plenário do Tribunal Superior Eleitoral, mesmo com uma decisão virtual, mas foi uma decisão da corte, se manifestando na integralidade, com uma maioria formada, aí sim, decidindo depois de 3 reversões. Lembrando, o ministro André Mendonça determina a retirada de posts, depois vai lá Flávio Dino, cancela a decisão de André Mendonça, depois Luiz Fux cancela a decisão de Flávio Dino, vai e vem uma insegurança jurídica tremenda. Então, e tudo isso acaba, primeiro, jogando esse assunto no centro da discussão, e, claro, fazendo com que as campanhas busquem engajamento, busquem uma bandeira para defender mudanças no judiciário e tentar, dessa forma, também engajar eleitores. A gente sabe que esse é um tema que ele é muito mais sensível para aquela eleição do Senado Federal. O Senado vai renovar 2/3 das cadeiras, né? Muitos concorrem, inclusive, à reeleição. E esse, não tem jeito, vai ser um assunto central agora na eleição e depois no pós-eleição, na formação de uma nova legislatura aqui no Congresso Nacional.
2: A segurança vem na forma de o que acontecerá até domingo. O que acontecerá no domingo? Aparentemente, os limites foram todos ultrapassados. Qual é o próximo?
4: Não sei.
2: Quando seremos surpreendidos novamente? Orengo, bom trabalho para você até.
3: Bom trabalho, até mais.
4: Até mais, Orengo. E olha, segundo o cientista político e colunista da Band News FM, Fernando Schiller, numa eleição não cabe ao judiciário fazer retórica política.
5: As decisões, uma da ministra Carmen Lúcia e outra do ministro Gilmar Mendes, sobre a presença ou não do Renan Santos no debate, decisões contraditórias, decisões completamente contraditórias, uma delas seguindo a legislação, outra simplesmente rompendo com a legislação, com base numa retórica, puramente retórica. Não cabe ao judiciário fazer retórica política. O que cabe ao judiciário é fazer valer a lei que o Congresso Nacional decidiu, porque o Congresso representa a sociedade, a pluralidade da sociedade. É assim que funciona a democracia, porque senão a gente não tem uma democracia, tem uma juristocracia. Ninguém votou no Brasil para ter uma juristocracia. Nós votamos para ter uma democracia, com divisão de poderes, onde quem faz a regra do jogo não é o judiciário, é o Congresso Nacional. Depois nós tivemos uma decisão completamente absurda de uma ministra do TSE, que historicamente apoiou o Lula por vídeos e declarações dela própria, obrigando a emissora a não oferecer, não disponibilizar ali uma cadeira vazia representando a ausência do Lula. Então, uma decisão altamente seletiva, explicitamente seletiva, sobre o debate eleitoral. Tudo isso é um pouco risível, mas extremamente grave para a democracia brasileira. Agora, teve uma novidade hoje, e essa sim é positiva. É que a parte toda dessa interferência, a emissora disse não. A emissora disse não. Disse não vamos nos submeter a estas imposições. Não vamos nos submeter à quebra da isonomia, não vamos nos submeter à flexibilização da regra do jogo, não vamos nos submeter a decisões arbitrárias. E é exatamente desse não que pode surgir uma lição, e eventualmente o início de um longo caminho de recomposição do tecido institucional, da normalidade institucional e democrática do país. Grande.
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1: 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Falar de rodovia agora, Robson Ramos.
2: Ô, Carla, fui dar uma olhadinha na Dutra, pelo menos hoje tem um descansinho pra gente,
3: né? Uma olhadinha na Dutra e não gostei.
2: Ela tá um pouco amarrada em Guarulhos, mas mesmo assim não é um congestionamento grande, não. Trânsito um pouco mais amarradão ali perto da Fernão Dias, altura do quilômetro 227, pela pista expressa, pista do meio. Depois dali a condição melhora bem, motorista chega a São Paulo com lentidão apenas no acesso à ponte do Tatuapé. Para quem sai no sentido do Rio de Janeiro, o caminho é bom, sem problemas agora. 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
2: No corredor da Avenida dos Bandeirantes, o trânsito é lento no sentido Marginal Pinheiros, ali na altura do viaduto Dante Del Manto, e dá uma boa melhorada e volta a ficar ruim só depois do aeroporto, no viaduto João Julião da Costa Aguiar. Vai mal dali até a Praça Carananduba. No sentido da Imigrantes, trânsito bem intenso, mas sem paradas. 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
3: Agora são 8h58, vai ser velado hoje no Museu Aeroespacial Paulista, na Zona Norte de São Paulo, influenciador, especialista em aviação, piloto Lito Souza, criador do canal Aviões e Músicas, morreu ontem aos 59 anos em decorrência de uma doença rara. E ontem, quando a gente teve a notícia, né, foi muito chocante porque foi devastadora a doença e foi tudo muito rápido. Larissa Biscay aqui com a gente, com as informações. Fala aí, Lari.
4: E se a gente teve esperança, imagina a família,
3: pois
4: né,
3: é.
4: Sheila? Porque
3: pois
4: a gente acompanhou, foi muita comoção quando a família anunciou o diagnóstico do Lito. Ele tinha a

0: doença de Creutzfeldt-Jakob. Ele foi diagnosticado cerca de 2 meses atrás. E desde então, a gente acompanhava por aqui, principalmente a luta da esposa dele, a Mila Seidel, tentando achar alguma saída, recorrendo a tratamentos no exterior, tentando tudo que era possível. Essa despedida será feita hoje, aqui em São Paulo, uma cerimônia que, inclusive, é aberta ao público na zona norte da capital. E ontem, para anunciar a partida do Lito, a esposa dele publicou um vídeo falando sobre essa despedida. A gente tem até um trechinho para ouvir por aqui.
1: No canal, falamos de tantas chegadas e partidas, de planos de voo que deram errado e precisaram ser reajustados. Mas nunca eu imaginei que um dia precisaríamos falar da sua partida.
2: A vida é uma viagem com bilhete de ida e volta. E a rota desse voo é planejada pelo grande comandante.
1: Agora, como não questionar esse plano de voo? O grande comandante decidiu levá-lo para perto dele.
3: Meu Deus, cara.
0: É muito triste. A gente separou só um trechinho do vídeo. Quem quiser tá disponível no Instagram da Band News FM, porque é muito pesado mesmo. Olha só, a gente acompanhou toda a busca e a tentativa do Lito e da família de conseguir algum tratamento no exterior. Ele tinha recebido um medicamento que estava disponível para testes com a ajuda da Anvisa. Só que, segundo a esposa, o medicamento agia em ritmo muito mais lento do que da doença. O Lito foi o criador do canal Aviões e Músicas, onde ele dava dicas sobre segurança aérea, sendo uma das maiores referências no setor ali no ambiente digital.
4: Obrigada, Larissa. 9 horas.
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0: Hora de conversar com o Eduardo Barão, direto da cidade que não dorme jamais. Ô Barão, vocês americanos receberam mais informações sobre essa decisão dos Estados Unidos de suspender todo o funcionamento diplomático da embaixada e dos consulados aqui no Brasil? Bom dia para você.
1: Fala, Megali, bom dia pra você, pra Carla, pra Sheila. Eu não sou americano, rapaz, sou brasileiro, com muito orgulho, com muito amor, como diz a música. É o seguinte, foi uma decisão de surpresa, porque tinham hoje entrevistas marcadas, agendadas, nos consulados, na embaixada dos Estados Unidos aí no Brasil, por exemplo, para quem queria vir aqui para os Estados Unidos, passear, trabalho, enfim, as entrevistas que são realizadas todos os dias para conseguir o visto estavam agendadas para hoje, mas em cima da hora, o governo americano anunciou o fechamento das suas instalações no Brasil, segundo a declaração oficial, por motivo de segurança. Há uma preocupação com a eleição domingo, então por motivo de segurança, hoje os serviços não estão sendo realizados. A justificativa é uma preservação dos funcionários que trabalham nessas instalações, na embaixada, nos consulados. Não há ainda, Megali, a confirmação se, por exemplo, na segunda-feira já as embaixadas voltam, a embaixada e os consulados voltam a funcionar. Há uma orientação para qualquer americano que está em solo brasileiro e tiver algum tipo de problema para entrar em contato com aqueles telefones que eles colocam de emergência. Mas ainda não há uma clareza se tem alguma informação privilegiada por parte do governo dos Estados Unidos. Ontem Donald Trump foi questionado sobre as eleições no Brasil. Ele disse que está acompanhando muito de perto, que as eleições são importantes, não declarou voto, nem citou o nome de nenhum candidato que está disputando a eleição nesse domingo por aí, Megali.
0: Ai, ai. Barão, qualquer novidade é só avisar, ou daqui a pouquinho você está de volta no Band News Station às 11 horas da manhã. Até.
1: Até mais tarde, pessoal. Valeu.
2: Valeu. 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
5: Eu sou o Sérgio Weib e está começando agora o Minuto do Empreendedor, apresentado pelo BTG Pactual Empresas, que tem entre os seus propósitos ajudar os jovens empresários e empreendedores a alcançar o sucesso. João Bortoni na minha companhia, diretor-geral da Intel América Latina. Bortoni, na tua opinião, promovendo o acesso, de que forma que os jovens devem agir, proceder para alcançarem o sucesso?
6: Estudar muito. Costumo dizer que é importantíssimo estudar, principalmente agora a tecnologia está cada vez mais rápida, muita novidade, então estuda. Estuda bastante, que é o caminho de sucesso.
5: Obrigado, Bortoni. De fato, o conhecimento é o meio para quem busca o sucesso. 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
0: Hora de conversar com Carlos Andreasa. Andreasa, tivemos ontem mais uma daquelas noites que vamos lembrar no futuro, né? Bom dia para você.
7: Bom dia, Luiz Megali. Bom dia, pessoal. Bom dia, meus amores. É uma noite degradante, né? É. Mais uma expressão da degradação do processo político e do grau elevadíssimo de interferência da Justiça, do Supremo Tribunal Federal, no processo eleitoral. É claro que existe... e precisa ser registrado, o fato de Flávio ter evitado, decidido não ir ao debate, porque Renan Santos participaria, e todo mundo sabia, inclusive o Gilmar Mendes, que essa era a condição de Flávio. Se Renan Santos for, eu não irei. Então tem a questão da fuga de Flávio Bolsonaro evitando o debate. A questão central, no entanto, sendo a violação, e eu estou falando de segurança jurídica, das regras com as quais todos os candidatos concordaram. Tem a questão do púlpito, ministra Estela Aranha, não é uma coisa banal a retirada do púlpito. O púlpito presente, posto para o candidato ausente, não é uma punição. É uma comunicação à sociedade, ao eleitor, ao espectador, de que aquele candidato foi convidado e não quis ir. Existe um ônus, que não é de natureza editorial, chamemos assim um ônus social. a consequência de não ir ao debate. É um direito não ir ao debate. Mas o ônus de não ir ao debate não pode ser, eu considero que não seja, exclusivamente se privar de participar daquela reunião. Não. A estratégia do candidato considerou que não participar daquela reunião seria um bônus para ele. O ônus de não participar do debate é ter evidenciado permanentemente, lembrado, como foi no debate da Band, como foi em outros debates da Globo. Ter sempre lembrado que o candidato de milhões de brasileiros, os candidatos, também serviria para Flávio Bolsonaro, no final das contas, que os candidatos, podendo ir, tendo sido convidados, não foram. E aí a gente entra rapidamente na questão do Renan Santos, para ser bastante claro aqui, sem entrar, porque podia fazer aqui ficar horas falando sobre a questão formal e a barbaridade formal que fez Gilmar Mendes, escolhido juiz, porque isso está na moda, cada um escolhe o seu juiz, o balé que foi feito para que ele pudesse decidir nessa matéria, a questão processual. Vou deixar isso de lado. A decisão de Gilmar Mendes pegando para si, interferindo no TSE, tem duas dimensões aqui. A primeira delas é a mais óbvia. É beneficiar Lula, melar o debate, forçar, porque ele sabia que a presença de Renan Santos faria com que Flávio fugisse. Então houve uma interferência política óbvia. A inclusão de Renan Santos deriva desse cálculo. Lula não vai, sabemos que não vai, forcemos Flávio a tampouco ir. Esse é um ponto claríssimo. O segundo é o enfraquecimento do TSE. O Renan Santos serviu de escada para Gilmar Mendes ontem. Gilmar Mendes queria derrubar a decisão de Nunes Marques. Ele está claramente lançado no objetivo de, não saindo Nunes Marques por espontânea vontade do TSE, de fazer ele, Nunes Marques, sair. De sair, de constituir um TSE paralelo. E por isso tomou a decisão sendo a ordem anterior do presidente do TSE, Nunes Marques, cuja condição está minando permanentemente. Quero lembrar isso aqui. Os ministros do Supremo, que em 2022 eram os defensores do TSE, em nome da democracia, defendendo o TSE contra qual não se podia fazer uma crítica no TSE. Era presidida por Alexandre de Moraes. Esses mesmos ministros agora, investindo contra o comando do TSE, porque é isso que estão fazendo, contra Nunes Marques e André Mendonça, outra coisa não fazem do que investir contra a credibilidade, contra a legitimidade do TSE. Se fosse Alexandre de Moraes o presidente do TSE, como era em 2022, agora é Nunes Marques, e fizessem, por exemplo, Nunes Marques e André Mendonça sobre o TSE, o que estão fazendo agora Gilmar Mendes e Flávio Dino? O que teria acontecido? Muito possivelmente estariam os ministros incluídos no inquérito das fake news. É isso.
0: Que tempos, meu amigo. Andreasa, e na vitrolinha?
7: Tendência. Samba do Jorge Aragão com a Ivone Lara na voz da Beth Carvalho.
2: Nunca.
7: Um beijo, meus amores.
2: Nunca é indireto.
0: Eu adoro a maneira.
2: Não, nunca tem qualquer jamais. Tipo de recado, de mensagem. Assim.
0: Tendência.
2: Boa.
0: E mais não digo.
7: E além de tudo, é um lindo samba.
0: Bom trabalho, até.

0: Bom, já falamos aqui sobre o fechamento das atividades consulares, a suspensão das atividades consulares dos Estados Unidos no Brasil. Outro país toma uma decisão idêntica ou parecida, Eduardo Frumento?
1: É idêntica, Megali. Bom dia para você, bom dia a todos. A embaixada da Austrália em Brasília diz que estará fechada no dia de hoje devido a preocupações com a segurança. No texto divulgado agora há pouco, em uma postagem nas redes sociais, a embaixada da Austrália no Brasil afirma que após os Estados Unidos emitirem um alerta de segurança orientando os cidadãos a evitarem as instalações diplomáticas norte-americanas no Brasil, a Austrália toma a mesma medida neste momento. Há também informações para assistência consular urgente, números aqui disponibilizados para emergências que dependam do apoio da Embaixada da Austrália em Brasília. Por enquanto, apenas a Embaixada da Austrália e apenas no dia de hoje, diz a postagem nas redes sociais da diplomacia australiana.
0: Talvez fosse interessante nós, como brasileiros, sermos informados desse que tá grande risco internacional. O Brasil, de repente, virou hotspot da insegurança mundial. Ok, aguardemos outras informações.
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0: Hora de conversar com Juliana Rosa, industrialização, reindustrialização do Brasil. Eis aí mais um assunto que não foi discutido, né? Durante essa campanha. E a Juliana tem números bastante negativos. Diga lá, Ju, bom dia para você.
1: A economia definhando e o assunto das eleições passa ao lado nessa questão, né, Megali? Bom dia para você, bom dia para Sheila, para Carla, bom dia para você que está aqui com a gente. O IBGE divulgou agora há pouco uma queda bem mais forte do que se esperava da produção da indústria no mês de agosto, uma queda de 0,6%. A expectativa era até de um ligeiro aumento. E o que a gente está vendo é um quadro cada vez mais preocupante da economia brasileira, que vai pintando um 2027 que já está contratado um ano de muita dificuldade. É uma taxa de juros alta por muito tempo, promovendo um recorde de endividamento, uma piora da situação financeira das famílias, das empresas, e os números vão ficando evidentes, vindo números cada vez mais negativos da economia do país. Esse dado da indústria, especificamente, ele traz uma piora de forma disseminada, porque o que ainda vinha segurando o setor industrial era a produção de petróleo. Então, a gente ainda vai ter um ano positivo, mas tirando esse efeito do petróleo, que agora começa a recuar, enfim, a produção de petróleo tem essas oscilações, continua muito positiva, mas o resultado geral vinha sendo segurado principalmente pela produção maior de petróleo. Quando você olha outra parte da indústria tradicional de produtos, essa vem mal o ano inteiro e continua mal quando você olha aqui por dentro do que explica essa queda do setor industrial agora no mês de agosto. Então, é um pouco de tudo, tá? Produto químico, produto... O único que me chama a atenção que sobe é alimento, produtos alimentícios. O resto, tudo que vocês imaginam aqui tá em queda. Então, a gente não está discutindo essa agenda de competitividade, né? Porque a indústria tem tanto questões hoje de competitividade internacional quanto competitividade interna. A indústria está sofrendo muito a concorrência da China, não só a gente aqui no Brasil, né? Mas a China no mundo todo é um grande assunto, porque está trazendo produtos a preços muito baratos e com subsídio estatal. Então, a gente está nessa discussão, também não dá para a gente ignorar, né, que ela está vindo de forma agressiva. A indústria automotiva, gente, eles trazem aqueles kits já prontos da China, só montam aqui, né, os carros elétricos. Enfim, tem essa questão da competição chinesa, que é algo realmente preocupante, e tem a questão da própria agenda da competitividade, né, que a gente, ok, não consegue competir com a China, mas a gente também não consegue competir com ninguém, porque a gente tem essa agenda de juro alto, infraestrutura precária, educação de má qualidade, enfim, tudo que a gente deveria estar discutindo nessas eleições e não está, né, pessoal?
0: Não, não mesmo. Ju, bom fim de semana para você hoje é sexta, até segunda.
1: Tá, estaremos juntos aí na cobertura eleitoral.
0: Ah, então até domingo. Boa. Até domingo, bom, beijão, até.
1: Beijão.
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0: Vamos falar um pouco de rodovia, é, Robson Ramos?
1: Carla, aquela chegadinha, a gente fala todo dia, né? Senão o pessoal que é de São Bernardo fica bravo, pessoal que é de São Caetano também, pessoal que sai ali do Rude Ramos, porque a chegada da Anchieta, chatinha hoje ali no acesso a Vergueiro, mas menos chata do que em outros dias. Lentidão já tá ali no 10 mesmo, no acesso da Rua Vergueiro, e segue ruim pelo trecho urbano até a altura da Rua Riga. Depois dali, caminho tranquilo até a chegada ao Complexo Viário do Sacomã. Quem pega a Anchieta, trecho urbano do outro lado, saindo para BC, enfrenta a lentidão até a Rua Fausto. Dali para frente, a condição melhora. 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
1: Seu caminho. Fofocóptero hoje é mais tarde, né, Robson Ramos?
2: Pera, fazer igual aquele apresentador de televisão, calma.
1: Para.
2: Calma, vai ter fofo,
1: tá.
2: Vai ter o fofocóptero, o fofotrânsito, mas é daqui a pouco, no comecinho do Band News São Paulo, certo, Carla?
1: Certo, a gente não pode ficar sem,
2: Então,
1: é isso aí.
2: Calma, sem desespero, gente.
1: É, o pessoal já tá chorando aqui.
2: Atenção, deixa eu falar do trânsito pela Raposo Tavares. Ontem tava tão ruim, né, manhã toda, até entrando já na hora do almoço. Hoje não, tem lentidão bem mais concentrada já aqui na chegada, na altura do quilômetro 13 até o 12, aqui já no Bom Filhole, e lentidão do 11 até o 10 no acesso à Rua Sapituba. Para o interior, lentidão concentrada ali na altura da Granja Viana, do 21 ao 23, depois melhora bem. 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
1: Menos mal, né? Para quem tá na rodovia Raposo Tavares nessa manhã. Para quem usa todos os dias, passou perrengue ontem. Hoje a condição tá um pouco melhor. Mas no Rodoanel segue aquele trecho ainda de lentidão por causa das obras que são realizadas. Então, entre o 19 e o 24... né, entre a Castelo e a Raposo, o trânsito ainda complicado. Agora 9h23.
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4: Não há tempo para mais nada. Obrigado pelo carinho e pela companhia. Já sabe, no domingo a cobertura começa bem cedinho, antes mesmo das sessões eleitorais se abrirem, vai se estender por todo o dia, todos os nossos âncoras, toda a turma que você conhece e gosta, estará aqui em algum momento, também registrando nossos próprios votos, e a partir das 16h30, este Rivotril comanda um timaço de colunistas, de comentaristas, trazendo para você todas as informações sobre a apuração desta que, para muita gente, é a eleição mais importante desde a redemocratização. Mas todas são, né?
1: Uhum.
4: Até chegar a próxima. Então, domingo a gente se vê, gente. Um beijo.
1: Beijo. Até mais. Não esqueça a sua cola, pelo amor de Deus.
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4: Horas 26 minutos. Bom dia para você ligado a partir de agora no Band News São Paulo de hoje. Vamos que vamos? Até às 11 horas da manhã. Eu, você, Luiz Megali, Carla Bigato, bom dia, bom giorno.
5: Bom giorno.
4: Tudo certo?
5: Certo, mais ou menos, né, gente?
6: A gente tá enlouquecendo, cara.
4: Aham.
5: Tudo certo, mais ou menos.
6: Essa realidade nossa, não dá para ser mais fácil? Tudo?
5: O que que ainda cabe?
4: Ninguém disse que seria fácil.
5: Nesse fim de semana. O que significa esse fechamento de consulados?
6: Meu Deus.
5: O que os americanos estão tramando?
6: Estão sabendo que nós não estamos sabendo. Eles e os australianos, né? Acho que a Austrália foi um protesto por causa das duas. Não, foi muito chato. A gente não quer mais brasileiro por aqui, ó.
4: É que eu achava que na Austrália já tinha ido a eleição brasileira.
5: Especialmente se tiver com uma bola debaixo do braço, né?
6: Ah, já foi
4: eleição na Austrália, né?
6: Será que eles já estão sabendo de algo que a gente ainda não está sabendo?
5: A Austrália é um país aliado dos Estados Unidos. A Austrália participou daquela coalizão que invadiu o Iraque sem justificativa plausível. Então, é possível que o país esteja apenas replicando uma decisão tomada pelos americanos, mas que é estranho, nunca tivemos casos de violência contra embaixadas, consulados, no fim de semana de eleição. O Brasil não tem essa tradição, então, o que está acontecendo? O que eles sabem que a gente não sabe? Ou o que eles estão criando que nos envolve? Né? Está acontecendo alguma coisa, além de uma cautela, um excesso de cautela, dá uma certa tensão no ar, né?
4: Porque quando a gente não tem informação completa, a gente fica tentando preencher,
5: informação?
4: Né? Acho que sim, importante.
5: Estados Unidos cancelaram, não houve aviso prévio, tá? Foi hoje de manhã, cancelaram com uma nota curtíssima, né, lacônica, os serviços diplomáticos aqui no Brasil, serviços consulares, né? Fechou a embaixada e fechou consulados. Teve gente aqui, ouvinte nosso, que deu com a cara na porta ao chegar no consulado, fechado, protegido pela polícia, né? E aí, menos de uma hora depois, a Austrália tomou a mesmíssima decisão. Por enquanto são esses países, mas não há informações sobre as razões, só há ali um texto, né, na página da Embaixada Americana, em inglês, dando conta de que cidadãos americanos devem procurar esse telefone de emergência, não há nada ali para brasileiros. Que tinham entrevista marcada hoje para conseguir o visto, por exemplo. Tá? Então, ainda estamos esperando novas informações lá do Departamento de Estado americano e também do equivalente ao Itamaraty australiano.
4: O Instituto Datafolha aponta que Tarcísio de Freitas pode vencer a eleição para o governo de São Paulo no primeiro turno. Tiago Muniz com os números para a gente. Tiago?
7: O candidato do Republicanos tem 50% dos votos totais, isto é, incluindo brancos, nulos, indecisos, ou seja, para o Instituto ele já tem mais do que o suficiente para garantir a vitória em primeiro turno. O candidato do Republicanos com 50%, portanto, mantendo o mesmo percentual que obteve na pesquisa divulgada na quinta-feira passada. Fernando Haddad, do PT, cresceu. Ele foi de 30% para 33%. Os demais candidatos são Carlos Machado, do PCB, e Vera Lúcia, do PSTU, que marcaram 2%, além de Vivian Mendes, da Unidade Popular. Isadora Dias, do PCO, tem 1%. Aqueles que vão votar em branco, anular o voto ou votar em ninguém são 7%, indecisos 3%. Aí o Datafolha já fez a separação dos votos válidos. E Tarcísio de Freitas tem 56%, de acordo com o Instituto, mantendo o mesmo percentual divulgado na última pesquisa. Fernando Haddad, entre os válidos, foi de 34% para 37%. Carlos Machado, Vivian Mendes, Vera Lúcia mantém os 2%, Isadora Dias tem 1%. O Instituto, mesmo com a possibilidade de término da campanha em primeiro turno, fez a simulação para uma segunda volta e os percentuais são bastante parecidos. Tarcísio de Freitas, do Republicanos, tem 55%, Fernando Haddad, do PT, tem 38%, votos em branco, nulo ou em nenhum deles 6%, indecisos são 1%.
6: Para o Senado, o Datafolha aponta um empate técnico quádruplo na disputa pelas duas vagas, Thiago Muniz.
7: Exatamente, aí um cenário bem mais acirrado, bastante indefinido. De acordo com o Datafolha, os quatro candidatos mais bem posicionados, todos têm chance de conseguir uma das duas vagas para o Senado. Lembrando, São Paulo e todas as outras unidades da federação vão eleger dois senadores. Desta vez, a renovação do Senado é de 2/3 da casa. Segundo o Datafolha, e essa pesquisa, por mais que as pessoas vão dar dois votos, o Datafolha está contando aqui a proporção dentro dos 100%. Então, a soma que vai dar 100%, a institutos que estão adotando a soma dos 200%, considerando os dois votos, o Datafolha aqui considera 100. Então, temos Marina Silva, da Rede Sustentabilidade, com 16%, André do Prado, do PL, e Simone Tebet, do PSB, com 15%, e Guilherme Derrite, do Progressistas, com 14%. A margem de erro é de 2 pontos percentuais, então temos um empate quádruplo entre esses candidatos. Os demais postulantes são os seguintes: Geraldo Rufino, do Podemos, Ricardo Salles, do Partido Novo, Márcio Alves, da Unidade Popular, Soninha Francini, do Cidadania, Maíra de Souza, da Unidade Popular, e Guto Schiavetto, do Missão. Todos eles têm 2% das intenções de voto. Ricardo Salles deixou a campanha, nós noticiamos isso nesta semana, no entanto, o nome dele ainda foi testado. Eliana Ferreira, do PSTU, William Teixeira, do Agir, e Ednelson Cesaretti, do PCO, têm 1%, os outros candidatos não foram citados. Votos em branco, nulo ou em nenhum são 12%. Indecisos, 12%, voltou a cair o número de indecisos, foi de 15% para 12%. A pesquisa para o Senado e para o governo ouviu 1.610 pessoas entre segunda e quarta-feira. A margem de erro é de 2 pontos percentuais para mais ou para menos, com um nível de confiança de 95%. O número de registro da pesquisa é SP01367/2026. O levantamento foi encomendado pela TV Globo e pelo jornal Folha de São Paulo.
8: Pesquisa para o Senado é muito difícil de fazer, Thiago. E não é culpa do Instituto de Pesquisa, é porque as pessoas realmente deixam para escolher o candidato na última hora. E ainda por cima essa, em que a pessoa vota em duas pessoas, é muito difícil você acertar esses números aí. Então tá tudo muito indefinido, não dá para cravar nada nessa disputa pelo Senado. Um exemplo famoso e recente é de 2018, quando a Dilma conseguiu concorrer, né, apesar de ter sofrido impeachment naquela decisão meio exótica do Lewandowski. Ela aparecia em primeiro lugar em todas as pesquisas, né? E era um ano em que a gente também estava elegendo dois senadores por estado. Quer dizer, havia um entendimento de que em Minas Gerais era Dilma e mais um. Ela terminou em quarta. Em quarto lugar. Ela não pegou nenhuma das... Aliás, não chegou perto de pegar nenhuma das vagas. Então, não é culpa do Instituto. É culpa realmente do eleitor, que não sabe. Aí, confrontado lá com quatro nomes, fala: acho que eu vou votar nesse aqui. Mas talvez não vote. Talvez mude até o domingo. Talvez esqueça. Não leve a colinha, né? Não ouça a Band News. Não tenha sido catequizada ainda pela Carla, né? Com a sua obsessão colística.
6: Uhum.
8: Obsessão cívico-colística. Né? E aí, enfim, a gente sempre acaba sendo surpreendido. A eleição para senador em Minas Gerais tá super emocionante também, mas acho que empate quádruplo. Só em São Paulo.
6: Isso é incrível. Lembra desse quadro?
8: Isto é incrível. Acredite. Isso é...
6: Acredite.
8: Se quiser.
6: Se puder.
8: Valeu, Thiago.
4: Bom, domingão, falamos agora há pouquinho, né? Mas custa nada lembrar. Estaremos todos por aqui, redação completa, para acompanhar voto a voto o dia dos candidatos, dos eleitores. Eu já estarei por aqui às 9 da manhã, mas nossa cobertura começa antes disso, já a partir das 7 horas da manhã, gerando nossa reportagem, trazendo informação e prestação de serviço o tempo todo para vocês. Depois das 9, a Carlinha chega às 11, né, Ká? Logo
6: isso,
4: na sequência.
6: Entre 11 da manhã e 1 da tarde, eu estarei no ar, por
4: vem
6: aqui com
4: render.
6: Fábio França, rindo.
4: Pra eu poder votar.
6: Exatamente. Sheila Humberto Ferretti mais isso. Cedo, entre 9 e 11, entre 11 e 1, eu e Fábio França. E aí teremos todo o nosso time reunido aqui até as 4h30, quando esse Rivotril
4: volta.
6: Isso. E aí o bicho pega, né?
4: Pega.
6: Filho chora, a mãe não vê. É aquela coisa. E a gente só ali no F5, né, em todas as plataformas, isso, recebendo informação. Aí vai ter Mônica Bergamo por aqui também fazendo análises. Juliana Rosa prometeu que vem, né? Temos Fernando Schiller, Eduardo Oineg, Adriana Araújo vai estar por aqui também. Uhum.
8: Chega uma hora que esse estúdio tá uma festa, né? Não tem nem cadeira pra todo mundo. É uma
6: delícia.
8: Eu vou falar uma coisa, festa da democracia. É, eu vou falar uma coisa pra vocês, tô sendo muito sincero. Esse talvez seja o único dia em que se a Sheila ou o Felipe me ligarem e falarem: olha, faz o seguinte, a gente tá achando que você tá meio cansado, fica em casa com a família.
4: Sabe
8: eu
4: que
8: vou
4: isso
8: falar.
4: Não aconteceria, né?
8: Isso jamais vai acontecer, eu sei. Né? Mas se acontecesse em qualquer outro dia do ano, eu diria, pô, obrigado, que gentileza, né? Eu vou aproveitar e levar as crianças do zoológico, vou ficar vendo filme o dia inteiro. É, no domingo de eleição eu venho. Cara, eu venho aqui, até a porta aqui e fico lá gritando, Sheila! Abre! Chutando a porta, o louquinho, exato, sendo contido pelos seguranças. É sempre uma cobertura muito importante, né? E muito gostosa.
4: É. Bom, e a gente segue assim até as 8h30 da noite. Daí às 8h30 tem o É da Coisa com o Tio Rei. E às 9h30 começa o Canal Livre, também especial de eleições.
8: Isso aí.
4: Boa.
8: E aí no meio daquele turbilhão, você vai no portal, liga o rádio e leva uma porrada dessas na cara, né? Lito Souza morreu. Gente, eu sabia que essa doença era devastadora, era cruel, mas acho que todo mundo ficou muito impressionado com a velocidade com que o Lito foi levado embora. E o velório do influenciador, especialista em aviação, um cara muito carismático, né? É aberto ao público. Começou já, Arthur Covey?
9: Sim, vai até meio-dia na zona norte da capital paulista, na região de Santana. Ele morreu aos 59 anos ontem, né, quinta-feira. Segundo o comunicado divulgado pela família, o público geral que quiser comparecer ao velório pode comparecer na Avenida Brasleme, 2594, em Santana. Em um post no Instagram, nas redes sociais, a esposa dele, Mila Seidel, escreveu: um grande abraço e até o próximo voo. Uma honra ter viajado com você, te amo sempre. Ela deixa um filho, né? Ele deixa um filho de 7 anos. Havia sido diagnosticado com essa rara doença neurodegenerativa, a Creutzfeldt-Jakob, que é uma condição sem cura. O anúncio foi feito em agosto, né? E a Mila agradeceu também o apoio e orações durante todo o tratamento do Lito e fez um apelo para que as pessoas não fotografem a cerimônia, apesar de ser aberta, né? Um pedido feito pela família para preservar, segundo ela, a imagem do influenciador, principalmente para o filho dos dois. E um dos principais influenciadores brasileiros, o Joselito Geraldo de Souza, ficou conhecido principalmente pelo canal Aviões e Músicas no YouTube. Ele explicava uma linguagem bem acessível, né? Sempre que havia algum incidente envolvendo o avião, enfim, alguma questão, ele sempre explicou de uma forma muito acessível para quem gosta e para quem quer entender um pouco mais sobre esse assunto, procedimento de segurança, turbulência e tudo mais. Essa doença teve apenas 547 casos confirmados no Brasil entre 2005 e 2021, segundo um estudo,
4: né,
9: do Ministério da Saúde. 547 casos, 2005 até 2021, né? Tempo considerável. Então é uma doença rara, mas é uma doença que não tem cura, né? E que vai tirando aos poucos, como é neurodegenerativa, vai tirando aos poucos os movimentos, enfim. Então o anúncio foi feito em agosto e o falecimento dele ontem, quinta-feira, dia 1º de outubro.
4: Obrigada, Arthur. Eduardo Frumento aqui no estúdio. Vamos trazer mais informações aqui sobre essa história que envolve os governos de Estados Unidos e Austrália que decidiram fechar suas representações consulares no Brasil. A Austrália tomou uma medida semelhante depois. No primeiro veio a decisão dos Estados Unidos, aí depois a decisão da Austrália. Assim como os nossos ouvintes, a gente está se perguntando por que exatamente. A alegação é de razões de segurança, né? Mas fica um pouco no ar. Prometo, alguma outra novidade?
5: Os países têm que compartilhar essas informações com o governo brasileiro e se houver realmente um risco para a segurança de alguém, nós temos de ser informados.
4: Isso, gostaríamos muito de saber.
5: Porque é um risco de segurança que a gente não pode saber qual é?
4: Então, Frumento, sabe?
10: Também não sei. A gente está à procura de informações, até porque esse comunicado saiu no site do Departamento do Estado americano. Ainda não há comunicação oficial nas páginas utilizadas pela Embaixada dos Estados Unidos aqui no Brasil ou consulado, os consulados dos Estados Unidos espalhados aqui pelo país. São 5 ao todo, né? Além de São Paulo, Rio de Janeiro, Brasília. Temos também representações diplomáticas dos Estados Unidos no Recife e em Porto Alegre. E essas representações estão fechadas hoje no comunicado. Há também um alerta de que cidadãos americanos que porventura precisem de assistência consular não devem se dirigir às estruturas diplomáticas nem aos arredores dessas estruturas diplomáticas e procurar atendimento apenas via telefones ou nos e-mails informados pelas representações. E aí a gente tem informações e também relatos da reportagem da Band em Brasília ontem à noite de um reforço da segurança por duas viaturas da Polícia Militar do Distrito Federal já em frente à Embaixada Americana. E também aqui em São Paulo hoje há uma presença maior da Polícia Militar nos arredores da Embaixada. Embora seja comum você acompanhar e ver também em dias sem esse aviso de segurança a presença da Polícia Militar nos arredores da Embaixada. Lembrando que dentro do perímetro da Embaixada e do Consulado, a segurança é de responsabilidade do governo dos Estados Unidos, que divulgou, portanto, esse alerta de segurança hoje pela manhã, sem maiores explicações, e a falta de informação é o que também tem chamado a atenção de turistas e pessoas que iam ao consulado ou à embaixada na procura por vistos. A gente tem o relato aqui na Band News FM da ouvinte Silcélia, que contou que o filho e o neto chegaram a ir até o consulado americano aqui em São Paulo, mas ficaram sem atendimento.
11: Eles foram lá, estava fechado, deram um papelzinho, não deram explicação nenhuma e vão remarcar. Então, meus dois netos, ele, acordaram 5 e pouco da manhã, foram lá, deram com a cara na porta, né? Não deram satisfação, assim, não deram nenhuma desculpa, nem explicaram o que estava acontecendo, simplesmente cancelaram e deram um papelzinho para remarcar para outro dia.
10: Bom, já o Fábio Gunsburger, ele faz um trabalho de assessoria para quem quer tirar o visto de entrada nos Estados Unidos. Ele conta que vários clientes relataram problemas em São Paulo e em outras partes do país. Foi o caso da moradora de Fortaleza, que foi a Brasília para fazer todos os trâmites e não conseguiu. A gente tem um relato também do Fábio.
12: Ela se deslocou ontem de Fortaleza para Brasília. Já estava em Brasília, porque ela teve que ir um dia antes. Teve o custo da passagem, hospedagem. Às 22h30 recebeu esse aviso por e-mail e acabou não indo ao consulado, porque o aviso diz para que não compareça, né, à sede do consulado. E ela acabou tendo todos esses gastos. Vai ter que voltar para Fortaleza ainda hoje, né, porque o voo dela já retornará hoje. Agora temos que remarcar para uma outra data.
10: Tem esses gastos, esses custos, afinal de contas você não tem consulado em todas as cidades, obviamente, e as pessoas que porventura precisaram se deslocar ficam agora na dúvida de quando haverá esse novo agendamento, se é que haverá esse novo agendamento. O que se sabe é que, por enquanto, os serviços consulares dos Estados Unidos no Brasil estão suspensos e todos os atendimentos a partir de hoje foram cancelados. Não há maiores informações do Departamento de Estado ou dos consulados repassados para as pessoas que procuram atendimento até o momento. E após esse aviso dos Estados Unidos, a Embaixada da Austrália no Brasil também anunciou a suspensão das suas atividades, mas na postagem que fizeram nas redes sociais, a diplomacia australiana afirma apenas o dia de hoje como um dia de suspensão nos atendimentos e não por tempo indeterminado, como fez os Estados Unidos.
5: Bom, aí muito ouvinte pergunta, será que não é interferência, né? Bom, a gente não sabe, mas é natural que a gente fique se perguntando, né? Qual é a relação entre uma coisa e outra. Não é rotineiro, certamente. E eu tô tão encafifado com essa história, cara, que esses caras estão armando, que eu vou até deixar passar o fato de termos aqui um cara que presta auxílio na obtenção do visto americano chamado Burger. Eu não vou nem comentar, vou deixar passar, vou fingir que não ouvi que o cara que ajuda as pessoas a irem para os Estados Unidos tem o nome de Burger.
6: Para vocês, um verem, recheio, pra né, vocês, pra essa história.
5: Para vocês verem como eu tô preocupado.
6: É um recheio importante.
5: Muito bem. Uhum. Uma salada de informações, né? Valeu, Frumento.
6: Antes de seguir com o noticiário, deixa eu só trazer aqui um destaque, né? A gente falou sobre a cerimônia do Lito, em homenagem ao Lito. Acontece na tarde de hoje o velório da Maria Eduarda Santana Nascimento no cemitério e crematório Vale dos Reis, ali em Taboão da Serra. Começa ao 12:30. Quem é a Maria Eduarda? A Maria Eduarda é aquela jovem de 24 anos que morreu durante uma tentativa de roubo na Zona Sul de São Paulo ontem. Foi por volta das 10 horas da manhã de ontem, na estrada de Itapecerica, ali na altura do número 3.400. Como é que aconteceu? Além dela, o criminoso também morreu, né, nessa ação. Como é que foi? Um investigador da Polícia Civil presenciou esse roubo em andamento e decidiu reagir, decidiu intervir. O criminoso, identificado como Aleph Maciel, de 31 anos, estava em uma moto vermelha, abordou a motorista desse carro, que era justamente a Maria Eduarda. Ontem a Band fez uma cobertura bem importante dessa história, porque é uma tragédia, né, que aconteceu às 10 horas da manhã. Pensa só, ela estava indo para o trabalho. E aí um dos delegados envolvidos na investigação, ele concedeu entrevista ao Brasil Urgente, disse que esse homem aí, o criminoso, o Aleph Maciel, estava se passando por entregador, já era investigado por ter praticado outros crimes da mesma forma nessa região. E durante essa intervenção policial, houve disparos. Ainda não há confirmação sobre de qual arma partiu o disparo que matou a Maria Eduarda. Suspeito e esse motorista, né, trocaram tiros, os dois foram baleados ali no momento, a Maria Eduarda e o Aleph. Há informação de que no momento em que esses disparos começaram, ou que houve ali a intervenção, o carro da Maria Eduarda se movimentou. Ela andou, né, com o carro, e o carro dela teria entrado bem na linha dos tiros, né? Então ainda vai haver perícia, vai haver a divulgação dessa informação, da confirmação de qual arma partiu o tiro que matou a Maria Eduarda. Trabalhava, havia mais de 2 anos na Vetex, que é uma multinacional de tecnologia, né? Atuava de perto, inclusive, para a realização do Vetex Day. A empresa divulgou uma nota de pesar, lamentando a morte da funcionária, conhecida como Duda entre os colegas. Destacou a gentileza, generosidade e dedicação da Duda, que completaria 25 anos nos próximos dias. Foi apreendida uma arma com o criminoso, né? E foi entregue também a arma desse policial, que decidiu agir ali no meio de todo mundo, decidiu tentar atuar nesse crime em andamento e acabou com a morte da vítima, da Maria Eduarda, de 24 anos.
4: Uma adutora se rompe, abre uma cratera em Osasco, né, Matheus Jung?
13: Exatamente, a Sabesp promete normalizar ao longo deste sábado o serviço de abastecimento de água nos bairros de Piratininga e Aliança, em Osasco, na Grande São Paulo, após o rompimento de uma tubulação que abriu essa cratera. Esse buraco está localizado na Avenida Presidente Médici, na esquina com a Rua da Imprensa. A companhia fechou a rede de água e deslocou equipes ao local para executar o reparo da tubulação. Segundo moradores da região, o vazamento teria começado por volta de 00h, 1h dessa sexta-feira. Equipes da prefeitura foram acionadas e se deslocaram para o local com o objetivo também de prestar apoio técnico e operacional às atividades da Sabesp.
5: O setor de bares e restaurantes pede mais tempo para se adequar às novas regras que proíbem o uso de bisnagas para condimentos e temperos.
6: É isso mesmo que você está pensando, sabe aquela que você faz...
8: cara, por que querem proibir as bisnagas, meu Deus do céu? Mas que gente insuportável. Aí, aí vão alegar lá alguma coisa, bactéria, propagação, de, ah, pelo amor de Deus, cara, uma bisnaguinha não tem nada igual. Então agora a gente só vai ter como alternativa o saquinho, o insuportável saquinho.
6: Que a gente tem que pôr dentro da boca pra conseguir abrir. Boca.
8: É, exatamente. Porque é impossível abrir aquele troço com a mão. Não impossível. Dá. Não há ser humano que consiga. A gente tem que abrir com a boca. Aí pra nos proteger das bactérias, os caras vão acabar com a deliciosa bisnaga de maionese verde.
6: Não, como é que vai proteger da bactéria, sendo que você tem que
8: então
6: botar aquele negócio que tá exposto, que todo mundo mete a mão dentro
8: da boca. Que o cara trouxe na mão pra você.
6: Uhum.
8: Né, que veio, também veio da mão do entregador, da mão do fabricante, da mão de não sei o que lá. Cara, deixa a gente em paz.
6: A novela da sacolinha. Lembra a polêmica da sacolinha do supermercado?
8: Lembra.
6: Agora vai ser essa.
8: Vocês lembram quando proibiram?
6: Novela da bisnaga.
8: Olha, fica a dica. Quando proibiram saleiro nas mesas de restaurantes, não podia ter saleiro na mesa.
6: É, outra novela.
8: Os caras começaram a pendurar saleiro no teto? E ficava um fiozinho no teto, num gancho, o saleiro pendurado aqui, balançando como se fosse um pêndulo. Ué, não tá na mesa. Cara, coloque a minha bisnaga pendurada, que eu frequentarei a hamburgueria de vocês.
4: Mas
8: que
4: vocês viram
8: chata.
4: Qual é o argumento?
8: Vamos ver com o Humberto Ferretti?
4: Então, vamos.
8: A gente fala na sequência. Tá bom.
14: Começa a valer no domingo a regra do Centro de Vigilância Sanitária de São Paulo, que proíbe o uso de bisnagas de ketchup, molhos e temperos em estabelecimentos como bares, restaurantes e padarias de todo o estado. O órgão diz que os condimentos deverão ser oferecidos aos clientes em porções individuais, seja em sachês industrializados ou outras formas. Entre os motivos estão evitar a contaminação cruzada, já que as bisnagas são utilizadas por várias pessoas e podem ter contato com os alimentos, e o fato de que esses recipientes podem ficar horas expostos em mesas e balcões sem as condições sanitárias adequadas. Representantes do setor falam em aumento de custos e em um maior consumo de plástico com o uso de sachês e pedem mais tempo de adequação às regras, além da criação de um grupo de trabalho para debater os impactos no segmento.
4: Temos muito a falar ainda, mas há aspectos de saúde aí que são utilizados como argumento.
8: Cara, tratando a gente que nem criança. Tá bom, então vamos usar capacete. Agora é obrigatório o uso de capacete para andar na calçada, porque algo pode cair na nossa cabeça, a gente pode tropeçar e bater a cabeça na quina.
4: É porque aquilo não fica acondicionado, né? Aquilo passa o dia inteiro ali.
8: Cara, mas se você pegar uma bisnaga mas aí também somos adultos, né? Você pegar uma bisnaga de maionese e ver que não tá geladinho, ou se tá com uma temperatura ambiente, você não usa,
6: você não é obrigado a usar, porque tá aí. Eu concordo com você.
8: Obrigado, cara. É. Pelo amor de Deus. Uhum. Tratando a gente que nem criança. Não pegar. Ah, cara. Sinceramente, eu acho um exagero. Eu não quero que o Estado fique tutelando a minha vida a ponto de não poder usar uma bisnaga de ketchup.
4: Além disso, eles falam em evitar contaminação cruzada, que seria pelo contato direto do bico do recipiente com um determinado alimento e aí depois esse mesmo bico encostar
8: Nossa,
4: em outro
8: meu Deus
4: alimento.
8: Do céu, chame rápido, chame os caça-fantasmas.
4: Ah, quem tem alergia, isso é perigoso.
8: Quem tem alergia não vai usar.
6: Pega, né?
8: Quem tem alergia não usa. Já toma as precauções pra se prevenir.
6: Nossa, porque tem
8: boa,
6: que ter...
8: Véio.
6: É, sei lá, cara. Que tem que ter muita confiança, né? A pessoa que tem uma alergia mortal a alguma coisa, vai a um restaurante e, por exemplo, não pode ter contaminação cruzada. Ok, a gente confia que tá tudo limpinho. Mas vai que encostou um pouquinho de amendoim no recipiente que vem a comida da pessoa que... Entendeu? Você tem uma alergia mortal, você já tem... muito cuidado.
8: Claro,
6: você
8: já
6: coisas,
8: não vai usar,
6: né?
8: Aquilo. Você sabe que você corre um risco. Se você é alérgico à picada de abelha, você não vai visitar uma fazenda de apicultura. Pô, pelo amor de Deus, cara. A gente consegue se virar um pouquinho. E, cara, a vida é cheia de riscos. O meu sanduíche agora super protegido de bactérias porque não tem mais bisnaga de ketchup. Pode ter uma salmonela.
6: Ó, Tatiana.
8: Pode ter uma doença ali, um verme qualquer na alface. Pode ter um não sei o que na carne.
4: Mas você confia?

0: tá dentro daquela bisnaga, se tem mistura com água. Aí, cara, eu vou provar e falar, pô, isso aqui tá ruim pra caramba, irmão. Nunca mais volto aqui. Você botou água no ketchup. Esse ketchup é ruim, melhor aí. Aí, eu quero ter o direito de escolher que risco eu vou correr na vida ou não.
1: Sheila, é muito Nutella. Sim!
2: Acho que a gente podia colocar uma categoria de notícias. Não posso me importar menos.
0: Eu me importo, porque piora a nossa vida.
1: É, eu acho um saco mesmo. É. O sachêzinho é insuportável.
2: É insuportável.
1: Ninguém consegue abrir, você também se contamina. Essa eu não acho que seja a saída. Espirra também.
0: Você sabe que eu tenho bisnaga em casa. Eu compro bisnaga e coloco lá pimenta. Bisnaga é uma delícia. E a embalagem de ketchup é uma droga, né? É. Sempre sai muito, sai mais do que você quer ou menos do que você quer. A bisnaga é perfeita.
1: Dito tudo isso, falaremos mais a respeito.
0: A gente vai voltar ao assunto.
1: Isso, exato.
2: Ai, gente, tá.
1: Precisa?
2: Não precisa, né?
0: Mas... Ai, precisa, porque isso aí, no final das contas, acaba mexendo mais com a nossa vida, diretamente, do que muita notícia que a gente considera fundamental.
2: Não é que tem eleição no
0: noticiário
2: no domingo, gente.
0: Ah, mas...
2: Vamos poupar um pouco das nossas energias, ficar entrando numas por causa de bisnaga. Sei lá. Vamos falar de... Ô, Fábio, olha a cara do Fábio França. Ô, Fábio, hoje é dia de Sansão, hein?
3: Tem. Bom Santos dia e São você. Paulo. Bom dia. Eu não como ketchup nem maionese, então
2: nem
3: tá
2: lanche,
3: tranquilo.
2: Nem nada. Não, frito,
3: mostarda?
2: Né?
3: É. Mostarda eu gosto.
0: Mostarda é gostoso, né? No mostarda cachorro é quente eu acho um crime colocar ketchup.
3: É, não, ketchup não me agrada, não. É.
0: Tá. Com batatinha? Maionese. Você não come com batatinha, ketchup?
3: Não, batata só com um salzinho e pronto.
0: Caramba, pô, uma torta de frango com ketchup. Mas enfim.
3: Vamos lá. Tem Sansão, hein? São Paulo e Santos. Deveria ser São San, né? Porque o jogo é no Morumbi. O estádio vai estar lotadinho. Vamos para as informações, as primeiras, porque daqui a pouco tem giro completo da nossa reportagem. Aline Fanelli fala de São Paulo, diga aí, Aline.
4: O São Paulo tentará ultrapassar o Santos na tabela em clássico nesta noite, às 8 horas, no Morumbi. O tricolor está na 11ª colocação, com 36 pontos, enquanto o Peixe está em 8º, com 38. Sem Caleri, que está suspenso, Rian Francisco pode ser novidade no ataque do tricolor. Para a vaga de Domingos Duarte, que passou por cirurgia na semana passada, Nilton deve ser o escolhido. A provável escalação tem Rafael, Nilton, Arboleda e Sabino, Pedro Lima, Pablo Maia, o Danielzinho, Marcos Antônio, Luciano e Iago, Rian Francisco e Arthur. A Band News FM transmitirá São Paulo e Santos hoje a partir das 7:30 da noite com a narração do Marcelo Duó.
3: Pois é, Aline Fanelli trouxe os destaques do São Paulo, Lucas Belotti fala do Santos, agora o Peixe tá de olho numa vaga na Libertadores, quem diria, hein?
5: O Santos deve ter novidades no time titular para o duelo de hoje contra o São Paulo pelo Brasileirão. O clássico tem bola rolando às 8 horas da noite no Morumbi. Recuperados de lesão, Barreal e William Arão ficam à disposição de Cuca. O defensor deve iniciar como titular diante da ausência de Luan Pérez, que cumpre suspensão. Enquanto o meio atacante briga por uma vaga com Rolaser e Everton Cebolinha na frente. Bom Tempo, a serviço da seleção brasileira, também está de fora. Na 8ª posição, com 38 pontos, o Peixe tenta dar sequência à boa fase na competição para se aproximar do G5. A zona de classificação para a Libertadores é aberta hoje pelo Bahia com 46 pontos e pode ser ampliada a depender dos campeões das competições continentais e também da Copa do Brasil.
3: É muita coisa para você aqui na Band News FM, sem dúvida alguma. Ontem já tivemos o Band News na área, na nova versão, né? 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
0: Legal, né?
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3: 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E a gente teve maninhos na área longuíssimo ontem, das 8h30 às 10h30, mas foi só ontem? 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E a programação esportiva da Band News FM não para, não. 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A bola rola às 11 horas da manhã. E tem a final do Campeonato Brasileiro de Futebol Feminino também.
2: À tarde.
3: No Morumbi, à tarde, às 4h30 a bola rola para São Paulo e Corinthians. O São Paulo tem a vantagem porque venceu o primeiro jogo por 2-1.
1: Boa, Fábio.
3: Valeu, gente.
1: O Fábio é mais Nutella que a Sheila, dizem alguns ouvintes, entre eles.
3: Maionese me faz mal.
0: Você é meio almofadinha mesmo. Não,
3: de fato, não. Isso é uma injustiça.
0: Isso é injustiça? É só porque você é magro e arrumadinho?

0: É que maionese me faz mal, cara. Se eu comer maionese, cara, comi agora, saio do ar e tenho dificuldade lá fora.
1: Já provou aquela japonesa do bebê?
0: Que japonesa do bebê?
1: Ah, a maionese.
2: Ah, não. Ah, já uma piada, uma história.
1: Ah, não, não, aquela maionese japonesa, uma delícia.
0: Não.
1: Nossa, é bom demais.
0: É mesmo.
1: Agora, só pra arrematar, Sheila, se não pode bisnaga de ketchup, eu supondo que também não possa vinagrete de barraca de pastel.
2: Ah, é, a lógica teria que ser a mesma,
1: molho,
2: né?
1: Todos. Molho de alho, pois é. Molho tahine. É. Pimenta?
2: Não.
1: Então não pode pimenta.
2: Não. Se não for aquela da embalagem, com, né?
1: Que é horrível, então, né? Do saquinho.
2: Não, não, tô falando aquela...
1: Tabasco?
2: Que vem, por exemplo, né?
1: Mas Tabasco não tem,
2: né,
1: biquinho também?
2: Não, então, mas ali tem data de validade, por exemplo,
1: mas
2: né?
1: Mas a questão não é o biquinho. Data de validade também é obrigatório em bisnaga.
2: Então, algumas pessoas estavam falando isso,
3: claro,
2: né?
3: Claro que tem,
2: eles colam a etiqueta. Cola. E aí dá pra pessoa ter informação.
1: Você tem que acreditar,
2: né?
1: E tal, mas
2: isso,
1: pelo
2: exato,
1: menos tem.
2: É. Enfim, voltamos à bisnaga.
1: Pelo amor de Deus,
2: vem
1: meteoro, né?
2: Tá
1: você, não, você não pode comer pastel com pimenta na feira. Tem que levar uma pimenta na bolsa agora.
2: Voltaremos. Você não seria assunto. Um problema isso, mas enfim.
1: É, talvez eu tenha uma aí.
2: A data de validade?
3: Se procurar
2: não
3: direitinho.
2: É aquela de Salvador aí.
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2: Aline Araújo, nossa pimentinha conosco, trazendo a atualização da previsão do tempo. Aline, máxima de 19, 20 graus nessa sexta-feira, é isso mesmo? Bom dia pra você mais uma vez.
5: Muito bom dia para vocês de novo, bom dia a todos que nos acompanham, e é isso mesmo, sexta-feira gelada, com bastante nebulosidade, previsão de pancadas de chuvas aí ao longo do dia, aquela chuva bem fininha que vem aí para, que às vezes dura bastante tempo, mas não serve nem para molhar a gente de verdade. E aí para o fim de semana a previsão também é que continuamos com um pouco mais de chuva e instabilidade, principalmente no domingo de eleição, que pode ter chuva no período da tarde e da noite, e tem também previsão de temporais aí, que essa chuva pode vir apesar de baixo volume, que ela pode vir com um pouco mais de intensidade ao longo do final do domingo, então antecipar aí a votação mais cedo que puder.
2: Não, deixa pra ir no fim do dia. De manhã vou eu, tá, Sheila?
3: Eu vou esperar você chegar.
2: Você vai na hora do almoço, né?
3: Porque eu vou vir aqui trabalhar das 9 às 11. Daí às 11, quando chegar a Carla, é o horário que eu vou votar.
2: Uhum. E a Aline Araújo vai pra Guaratinguetá pra votar, sabia?
5: Que ainda... Exatamente. Se tô indo pra lá amanhã já.
2: Aí, ó, não sei se eu já perguntei. Você tá com a sua colinha pronta, ouvinte da Band News FM? Por favor, faça isso, pelo nosso bem, pelo bem de todos.
3: Isso.
2: Tá? Aline, então, tem essa chuva.
5: É melhor levar.
2: É melhor levar. Tem essa chuva no domingo, mais pro fim do dia. E na semana que vem, será que a gente já volta a ter temperatura mais elevada, o sol aparecendo de novo? Ou a gente vai esquecer como é o sol mais uma vez?
5: A gente vai seguir essa gangorra de temperaturas aí. Na segunda-feira, elas voltam a cair em relação ao domingo. Domingo a máxima prevista é em torno dos 28 graus. E aí, para segunda-feira, a previsão já indica uma leve queda novamente, porque no domingo, essa chuva vai ser causada por uma outra frente fria que chega na região. E aí, ela atua com mais intensidade na segunda-feira, trazendo muita chuva. Vai ser uma segunda-feira aí com volumes mais elevados, temporais e temperaturas caindo novamente em relação ao domingo. Então, a previsão é que a semana seja novamente com essa gangorra de temperaturas. Ela vai começar com chuvas, aí vai ficar um pouco mais tranquilo e pode ser que no fim de semana a gente tenha chuva novamente. E aí vale lembrar também alerta para o sul do país. Vamos ter aí esse sistema que vai chegar aqui durante o domingo. Ele se forma no sul já entre hoje e amanhã e traz aí chuvas muito expressivas e alerta de altos volumes para o Rio Grande do Sul ao longo do sábado e atinge o Paraná e também Santa Catarina no domingo. Então, bastante atenção para o sul do país e atenção hoje para o Rio de Janeiro. Hoje e amanhã, os volumes de chuva por lá vão ser bem expressivos e a gente pode ter aí alguns transtornos relacionados à chuva, né, na região, no estado do Rio de Janeiro, que pega também boa parte do sul do Espírito Santo e a divisa com Minas Gerais. Também segue esse alerta.
2: Tá certo, então. Sheila Magalhães acabou de levantar uma questão aqui que foi trazida por um ouvinte, que é: você já conferiu o seu local de votação? Se é no mesmo de sempre? E aí, nessa colinha aqui que eu baixei do portal do Tribunal Superior Eleitoral, tem um QR Code em que você faz essa checagem. Eu vou passar pra Sheila
3: fazer
2: agora.
3: A minha.
2: Peraí, ó. A Sheila tá abrindo no QR Code.
3: Oi.
2: Vê se obrigada. Aparece aí, Sheila. E é isso, fica aqui o alerta também para você, ouvinte da Band News FM. Aline, obrigada pelas informações. A gente volta a conversar na segunda-feira ao vivo. Um beijo para você, bom fim de semana. Vote com consciência, leve sua colinha.
5: Um beijo, até semana que vem. Beijo, bom fim de semana.
3: Bom fim de semana, bom voto. Agora são 10h04.
2: Eduardo Frumento de volta aqui ao nosso estúdio para trazer mais informações da suspensão dessas atividades consulares, né, de Estados Unidos e Austrália no Brasil. A gente tem mais detalhes da motivação do fechamento desses locais, Frumento?
4: Sim e não, viu, Carla? A gente não tem nada específico sobre ameaça ou algo desse sentido. O que a gente tem de informação através... das nossas equipes que entraram em contato com fontes diplomáticas afirmando que os consulados apenas foram comunicados dessa ordem que chegou através da Embaixada dos Estados Unidos em Brasília. Que a recomendação a partir de hoje era que o trabalho todo fosse feito em home office e que os próprios funcionários não se dirigissem às sedes consulares. A gente lembra aqui, os 5 consulados que os Estados Unidos mantêm no Brasil estão, portanto, fechados e suspenderam os atendimentos. E a recomendação é que os cidadãos americanos que precisem, por qualquer emergência de atendimento consular, procurem os canais de atendimento online ou por telefone também, né? Então, aqui em São Paulo, Rio de Janeiro, Brasília, Recife e Porto Alegre estão com as sessões diplomáticas temporariamente fechadas, não há um prazo para reabertura. E segundo o governo americano, a administração Trump tem como máxima prioridade a segurança e a proteção dos americanos, que embaixadas e consulados seguem um sistema regular de alertas para informar os americanos sobre ameaças, eventos e mudanças relevantes no contexto local. E aqui há uma informação que nos é relevante. Estamos trabalhando em estreita cooperação com nossas contrapartes brasileiras para tratar de questões de segurança. Então... há nessa nota enviada pelo consulado dos Estados Unidos no Rio de Janeiro a menção de que o governo brasileiro foi alertado, ou pelo menos está trabalhando com a estrutura diplomática dos Estados Unidos no Brasil sobre uma questão de segurança. Que questão é essa? Isso não foi informado e a gente não tem maiores informações. Lembrando que, após o aviso dos Estados Unidos, a gente teve também a suspensão da atividade da Embaixada da Austrália em Brasília, também por conta do risco de segurança. Não há maiores informações sobre outros governos que tenham suspendido suas atividades diplomáticas aqui no Brasil, pelo menos temporariamente, e a gente segue acompanhando um reforço na segurança próximo dos consulados. Aqui em São Paulo, por exemplo, são pelo menos 10 motos da Polícia Militar que estão em frente ao consulado e outras 3 viaturas também fazem o patrulhamento na sede do consulado aqui na Zona Sul de São Paulo, e também um reforço, ou pelo menos visível, né, de pelo menos 2 viaturas da Polícia Militar do Distrito Federal em frente à Embaixada em Brasília. A gente volta a reforçar que dentro do perímetro urbano da Embaixada ou dos consulados, a segurança fica por conta do governo americano.
3: Bom, nossa equipe em Brasília também acompanhando esse assunto, né, e em instantes deve nos trazer aqui informações, porque essa informação é importante, né, Frumento, de que, bom, pela nota dos Estados Unidos, o governo brasileiro
4: foi avisado. Uhum. E que está trabalhando com isso. O corpo diplomático dos Estados Unidos sobre uma ameaça, né? Uhum. Que ameaça é essa? Aí a gente não sabe.
3: Pois é.
4: Porque não há menção nessas notas. Lembrando que essa nota específica que cita a cooperação com autoridades brasileiras, isso foi enviado pelo consulado dos Estados Unidos no Rio de Janeiro. Uhum. Então, não é da embaixada, mas do consulado no Rio de Janeiro, trazendo, portanto, essa informação nova.
3: Bom, e a gente trouxe informação desde mais cedo daqueles ouvintes que foram até o consulado, deram com a cara na porta, porque não tinham aviso, estão saindo de lá com um papelzinho e tal. Vamos para o consulado aqui em São Paulo, porque o nosso repórter aqui do Grupo Bandeirantes, Guilherme Oliveira, está conosco e fala direto de lá, né, Gui? Bom dia para você.
6: Exatamente, Sheila. Bom dia para você, para os colegas de bancada, para quem nos acompanha aqui na Band News FM. Neste momento, a movimentação é bem mais tranquila aqui na frente do consulado americano na região de Santo Amaro, na zona sul de São Paulo, de onde eu falo neste momento. Saí aqui da frente da câmera para vocês acompanharem. Neste momento, não há ninguém aqui que teve a entrevista, obviamente, cancelada e está sendo surpreendida. Agora, do início da manhã de hoje, muita gente bateu, de fato, com a cara na porta, e neste momento a movimentação orientação apenas é da Polícia Militar e também de seguranças do próprio consulado americano. Ainda mais cedo, eu tentei conversar com seguranças ali do consulado americano, bem ali na porta, mas eu vou falar um negócio para vocês, hein? Seguranças bem ríspidos, não querendo conversar, bravos, mandando a gente sair da calçada de frente do consulado. Eu disse, não vou sair, a calçada obviamente é de livre acesso, de ir e vir do cidadão. Tentei de alguma forma ali alguma coisa, mas não consegui absolutamente nada. O que eles disseram rapidamente para a reportagem? Houve uma ameaça, um comunicado de ameaça, e que por isso todos os consulados aqui do Brasil, assim como a embaixada, ficaram fechados por tempo indeterminado. Foi o que me disseram aqui na porta do consulado em São Paulo. Eu disse, mas que ameaça foi essa? Aí os funcionários do consulado não quiseram dizer, mas que por questão de segurança, tudo aqui ficará fechado. Neste momento, são pelo menos 5 viaturas da Polícia Militar que estão fazendo aqui o reforço da segurança do lado de fora, assim como motocicletas também da Polícia Militar e forças especiais, a Força Tática da Polícia Militar, fazendo ronda aqui também no entorno do consulado na Zona Sul de São Paulo. As pessoas que chegaram por aqui, elas receberam uma espécie de um bilhete, um papelzinho com QR Code. Esse QR Code vai até o site oficial do consulado. E essas pessoas foram comunicadas da seguinte forma: entra no site oficial do consulado e tenta reagendar a sua entrevista, principalmente para tirar visto. As pessoas que já tinham essa entrevista marcada, elas vão ter prioridade quando esses serviços forem retomados. Mas não há nenhum prazo, né, para o retorno desses serviços. Os funcionários disseram aqui para essas pessoas que não sabem quando esses serviços serão retomados. A única coisa que eles passaram é que a partir de hoje todos os serviços ficarão suspensos e as pessoas não sabem quando vão conseguir de novo. Teve gente que veio do interior de São Paulo, conversei com uma mulher há pouco que veio de Curitiba aqui para a capital apenas para realizar a entrevista de visto. Ela que vai viajar para os Estados Unidos em novembro deste ano, no fim de novembro, e agora não sabe se vai conseguir viajar em razão desse problema por aqui. Então são poucos detalhes, são mais dúvidas do que esclarecimentos neste momento. Além do governo dos Estados Unidos, nesta manhã houve um outro anúncio por parte do governo da Austrália, fechando também a embaixada australiana aqui no Brasil, e pela mesma questão de segurança. Mas que questão de fato é essa? As autoridades não estão dando detalhes, pessoal.
3: Caramba, hein, Guilherme? A gente está, assim, também buscando informações, inclusive nossa equipe também procurando já o Itamaraty, aguardando uma resposta por parte do Itamaraty, para a gente entender um pouco melhor. E só para acrescentar, né, o Guilherme estava aqui falando sobre o tratamento dado. Gente, quem já teve essa experiência de ir ao consulado? Que tratamento, hein? Cara, a gente é tratado como lixo.
1: É humilhante.
3: Não é?
1: É humilhante.
3: Desde a calçada. Sai daqui! Vai pra lá!
1: É a fila!
3: Aqui não!
1: Celular!
3: Vai pra lá! Vira a fila!
1: Às vezes o... Às vezes o cara que faz a entrevista é gentil.
3: Sim, mas até chegar lá, fi...
1: É, até chegar lá, você
3: pede desculpa por existir. Nossa Senhora!
1: Já tá com a autoestima lá embaixo,
3: gente,
1: né?
3: Gente, sabe por que fazer isso? Bom, enfim... Tá bom, Guilherme, olha, tendo qualquer novidade, você ia falar, eu te interrompi, diga aí.
6: Não, imagina, eu até falei pro segurança do consulado, falei, bom, do portão pra dentro o senhor pode até mandar, mas do portão pra fora, meu amigo, o senhor não manda em nada. E aí ele ficou bravo, falou, então faz o seu trabalho aí. Eu falei, vou fazer o meu trabalho, fiz a filmagem ali daquele lado da calçada, da barreira laranja pra lá, e aí depois que eu fiz a gravação ainda falei, bom trabalho pro senhor.
1: Olá, cara! Desculpa, American ou brasileiro, Guilherme?
6: Não, ele é brasileiro, viu, Megali? Segurança é brasileiro, mas que é do consulado americano, obviamente.
1: Que pena, queria que você tivesse dado uma lacrada num desses gringos mal educados.
6: É, eu não sei se meu visto vai ser cancelado depois disso, né? Se eles têm algumas câmeras aí... É. Reconhecimento facial, vai pegar meus dados, enfim, vamos ver.
1: Ah, mas também, Guilherme, pra você que tá com grana, cara, Paris é ótima nessa época do ano, tá?
3: Ai, meu Deus!
1: Só nessa.
3: Não bota mais fogo, Luiz.
6: Um dia eu chego no seu nível, Megali.
1: Tadinho de mim.
3: Guilherme, bom trabalho, ó. Tendo qualquer novidade, você volta aqui com a gente, combinado?
6: Combinado, abraço.
3: Tá bom, um abraço. Frumento tem mais informação sobre o comunicado australiano, Frumento.
4: Isso, no site da diplomacia australiana, você tem níveis de alerta para os países que os australianos pretendem visitar. E a última atualização aqui sobre o Brasil é feita hoje, justamente, coloca o país na categoria de tenha muita cautela. Essa é a informação que consta ali no site do governo australiano para quem pretende vir ao Brasil. E aí há essa informação, justamente, que a Embaixada da Austrália em Brasília estará fechada neste dia 2 de outubro por conta de preocupações com a segurança, que os australianos que precisem de assistência consular devem entrar em contato por telefone, com um telefone que eles disponibilizam por aqui, e eles citam, portanto, esse alerta dado pelos Estados Unidos sobre uma questão de segurança. E diz que eles aconselham os australianos a evitarem embaixadas, os consulados e instalações diplomáticas dos Estados Unidos no Brasil e áreas adjacentes a esses locais. E há nesse ponto uma fala sobre terrorismo. Diz que o terrorismo é uma ameaça mundial, que ataques terroristas podem ocorrer em qualquer lugar e a qualquer momento. E diz aqui para que os australianos estejam atentos a possíveis ameaças, especialmente em locais públicos. E uma citação à eleição brasileira. O primeiro turno das eleições gerais ocorre no dia 4 de outubro. O segundo turno está marcado para o dia 25. A cerimônia de posse presidencial será realizada em Brasília no dia 5 de janeiro de 2027. Poderão ocorrer comícios políticos, manifestações e aumento das medidas de segurança antes, durante e depois das eleições. Continuamos a recomendar extrema cautela no Brasil devido à ameaça de crimes violentos. Você precisará de vistos, e aí traz uma série de questões aqui. Então diz que no Brasil é preciso ter muita cautela à ameaça de crimes violentos. Essa é a recomendação do governo australiano.
3: É. Tá. Mas colocando nessa nota algo relativo a terrorismo.
4: Terrorismo, exato.
1: Olha, nós não
3: dizendo
1: temos...
3: Que acontece, pode acontecer a qualquer tempo.
4: Diz que pode em qualquer tempo, qualquer lugar,
3: então,
4: em qualquer momento.
3: Hoje?
1: Exato, por que não ontem, já que é a qualquer tempo? Bom, estranho. Nós não temos um histórico de eleições violentas. Aliás, temos um histórico de eleições pacíficas, rápidas, eficientes, né? Muito mais do que a Austrália e Estados Unidos, por sinal. Nós temos um histórico recente de violência provocada por pessoas que não aceitam o resultado da eleição. Inclusive uma tentativa de atentado terrorista contra o aeroporto de Brasília no dia 24 de dezembro de 2022. Isso sim. Mas isso não está relacionado diretamente à eleição. Está relacionado a uma parcela da população que foi inflamada por um discurso golpista e, enfim, chegou às raias da loucura. Não preciso contar o que todo mundo a história que todo mundo conhece. Mas em relação às eleições, ok, é uma eleição bastante tensa, mas a gente não tem visto... Bom, aí, né? Cada um com a sua inteligência, cada um, né, apurando as informações que apura, né, seria importante que isso fosse tornado público, né? Sim. Ou que fosse compartilhado com as forças de segurança aqui do Brasil.
3: Bem, Frumento.
4: Mas só um último ponto com relação à Austrália, que é engraçado, porque são 4 os níveis de alerta, né? E eles colocam o Brasil no level 2, mesmo falando dessa questão de segurança e terrorismo. Então, de 4, se a gente é level 2, também não é uma questão do tipo, fujam do Brasil, né?
1: Não, mas também não teve essa recomendação,
4: não,
1: né?
4: Teve. Não teve essa recomendação, mas é uma recomendação que cita terrorismo, né, especificamente ali.
1: Certo.
4: E é algo
1: só
4: que chama
1: você,
4: atenção.
1: Só de você citar a palavra
4: isso,
1: terrorismo, né, você já cria
4: assim,
1: um
4: o Brasil
1: alerta.
4: Não tem um histórico de ataques terroristas, né, o que você estava falando.
1: Tem,
4: assim.
1: A gente tá no level 2, você tem aí a lista de países? Não, né? Não vai ter assim de...
4: Vamos ver, da América eu tenho aqui.
1: Da América?
4: Da América vai aparecer.
1: Algum país, qual país estaria no nível 3 ou 4?
4: No nível 4 a Venezuela, na América, partes da Colômbia estão no nível 3, Cuba está no nível 3, o Haiti está no nível 4, além da Venezuela.
1: Até onde sabemos, os consulados estão abertos em todos esses países.
4: E aí você tem a Argentina, Argentina e Uruguai no nível 1, e os outros países como Chile, Paraguai, Bolívia, Peru estão no mesmo nível do Brasil.
1: Esse nível foi elevado. Devido a aproximar, é difícil saber, né?
4: Não consta a informação de que tenha sido elevado, só essa preocupação extra por conta desse alerta emitido pelo governo americano hoje.
1: Isso não tem nada a ver com violência urbana, tá, gente? Nada a ver com assalto na esquina, que levar o celular, com gente armada. Não é isso que provoca esse tipo de alteração consular.
4: Eles dizem que o Brasil é level 2 porque exige-se cautela devido a ameaças de crimes violentos. E aí, crimes violentos, você pode colocar vários tipos de crime, acredito eu.
1: Ok.
3: Prumentô, qualquer novidade também você volta aqui com a gente, nossa equipe em Brasília também tentando resposta do Itamaraty. Da bisnaga, né?
2: Ah, deve ser.
1: O país que proíbe bisnaga de ketchup, é, faz tudo,
2: enxergou,
1: né?
2: É, Magali, você enxergou.
3: É, é isso. O Eduardo, por exemplo, ele mandou a seguinte mensagem. Governo americano. Por segurança, todos os funcionários do consulado...
1: Você proíbe ketchup em bisnaga, cara, o americano fica preocupado mesmo.
2: É claro, sim. Uhum.
1: Claro. Uhum. Vai botar o quê na batatinha?
3: É uma questão de segurança nacional, não, afinal de contas.
2: Pão australiano como se engole, né?
1: É seco. Pô, tá, matamos.
3: É isso.
1: Gente, não é, tá?
3: Bom, por falta de explicação, temos uma.
1: Tá vendo como a gente preenche qualquer coisa?
3: Lacunas são preenchidas assim, com um repertório rico de cada um. Uhum. O Eduardo mandou a seguinte mensagem. Governo americano. Por segurança, todos os funcionários do consulado americano devem trabalhar de casa. Brasileiros, repórteres, vão para a porta do consulado americano para fazer a entrada ao vivo? O brasileiro não tem limites.
1: É isso. Não venham.
3: Não venham.
1: Ô, Guilherme, vou.
3: Vamos.
2: Ainda
3: é pra
2: assim,
3: já.
2: Dispondo como segurança.
1: Ainda arruma treta. O cara queria mais insegurança.
3: Ah, meu Deus. 10h20, não esquecemos, hein? Fofocóptero em um minuto? Pode ser? Tem.
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0: Quem disse que ele não vinha?
1: Claro. Olha ele aí.
0: Claro que vem. Cara, Bigato, meus amigos, Megali, Sheila, deixa eu contar aqui pra vocês. Ai, ser feliz no simples é importante, não é mesmo?
1: Sempre.
0: Tá aí a Bruna Biancardi, que não nos deixa mentir. Ela que está grávida
2: sempre
0: de mais uma criança de Neymar, o grande pai do Brasil, não é mesmo? Vem aí a Mariá em breve. A Bruna Biancardi postou nas redes sociais a sua busca por materiais para bebê, para Mariá, né? Roupinhas. Velho e bom enxoval para crianças. E onde é que ela foi? Assim como você, Carla Bigato, assim como você, Sheila, assim como
1: Orlando?
0: O Megali, ou a esposa do Megali já fez uma vez na vida.
2: Eu fazia.
0: Foi a pequenas lojas de custo mais baixo, onde você encontra muito produto bom, de boa qualidade, em grande quantidade, e pagando bem menos. Nada de grife, nada de marca muito cara.
1: Sério?
0: Foi lá, Bruna fez o vídeo e mostrou os preços.
1: É sério?
0: Tudo muito baratinho e tal. Só é um pouco longe para ir, caso você queira fazer como a Bruna Biancardi. Porque a loja que ela postou fica em Paris.
1: Aí,
0: a Bruna Biancardi foi lá.
1: Olha
0: lá.
1: Só o Guilherme
0: na semana de moda de Paris.
2: Teve visto negado.
0: Aproveitou, deixa eu pegar um intervalo do café aqui pra comprar algumas coisas do enxoval da bebê. Foi uma lojinha ali perto e tal, não sei exatamente que região, mas andou por ali, encontrou, comprou, falou que era tudo muito baratinho, muito bonitinho e de boa qualidade. Gastou pouco, mas gastou pouco em Paris.
1: Embalados.
0: Porque quem pode gastar pouco é em Paris, meus amigos.
1: Não é?
0: Deixa eu falar mais do trânsito com o destaque agora da condição do caminho do motorista que está pela Radial Leste no sentido do centro, enfrentando a lentidão que começa ali na altura do metrô Vila Matilde e vai direto numa emenda só até o metrô Carrão. Depois melhora e volta, fica ruim do viaduto Bresser até Almirante Brasil e pro bairro. Tem lentidão entre o viaduto Alcântara Machado e a Rua dos Trilhos. 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
5: Vou contar a história do meu bolo de banana aqui deste final de semana. Eu tinha 3 bananas nanicas grandes, bem maduras, e 2 bananas prata maduras. Aí falei, gente, se eu não usar essa banana hoje, amanhã eu vou ter que jogá-la no lixo. Eu não queria. Então peguei numa frigideira, coloquei 100 gramas de manteiga, as bananas nanicas picadas, umas 4 colheres de açúcar, mascavo e canela. E cozinhei isso tudo junto, dando uma caramelada. Quando já tava bem bonito, gostoso, você vai ver, não tem um ponto exato, né? A banana começa a caramelar e tal. Desliga o fogo e espreme ali 2 limões e reserva. Aí fiz uma massinha bem básica, pus 2 xícaras de farinha, 1 xícara de açúcar, 3 ovos, 1 potinho de iogurte, se você não tiver, você pode colocar leite, e essa misturada de banana. Mexi bem, botei lá na assadeira. Aí eu tinha 2 bananas ainda, piquei em quadradinhos, misturei com granola que eu tinha aqui, um pouco de nozes que eu tinha, joguei por cima e levei ao forno. Então ficou muito legal, ficou uma base de bolo de banana, mas ele tinha um borogodó do caramelado e tudo mais, e em cima essa cobertura vai de banana com granola. Quando saiu do forno, eu polvilhei açúcar pra dar um brilho. Pronto, fica um baita bolo de banana legal.
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1: Dez
2: 10 horas 26 minutos, a campanha de Lula diz que ele vai aos debates no segundo turno. Thiago Muniz.
9: Declaração de agora há pouco do coordenador da campanha do candidato à reeleição à presidência da República, Luiz Inácio Lula da Silva. Edinho Silva está em São Paulo, tomando um café da manhã e concedendo entrevista coletiva a jornalistas nesta reta final de campanha. E ele foi questionado a respeito da ausência do presidente ao longo de todos os debates da primeira volta, preferiu conceder entrevistas individualmente. Indagado nesta manhã sobre a possibilidade de presença nos debates do segundo turno, Edinho Silva disse que aí sim Lula deverá comparecer, porque haverá um momento em que um diálogo, um confronto de ideias será mais interessante, pelo menos na visão da campanha. A gente vai ouvir a declaração de Edinho Silva.
10: Ele vai no segundo turno, ele vai nos debates. Não sei se ele tem agenda para ir a todos, mas ele vai aos debates. Porque vai ter o confronto direto ele e o Flávio, que é o que ele quer. Ele quer que o povo brasileiro enxergue a diferença do Brasil que o Flávio defende com o Brasil que ele representa. É isso que ele quer que o povo brasileiro perceba. Aí é confronto direto. Aí ele vai. Talvez não consiga ir em todos que ele for convidado.
9: Os dois candidatos que lideram as pesquisas de intenção de voto à presidência da República, no último dia da campanha eleitoral, terão agendas no estado de São Paulo. Luiz Inácio Lula da Silva, do PT, estará na capital. Flávio Bolsonaro, do PL, tem compromissos no interior.
1: Agora vamos falar do que interessa, Luiz Megalho.
11: Exato.
1: Você sabe
11: o assunto do dia.
1: Não, não é esse, não. É eu assim. Sei, Thiago Muniz, era só pra assustar ele. Acabei assustando a pessoa errada.
11: Não é bisnaga, não?
1: Não. Não, não é bisnaga.
11: Ah,
1: é algo que realmente
11: acho
1: interessa.
11: Que a gente esgotou a bisnaga já, né?
1: Já? Chegou no final? Entupiu a bisnaga?
11: Já tá bom.
1: A gente vai falar sobre algo que realmente interessa. Depois de um longo trâmite, a ANEEL pode tomar uma decisão sobre o futuro da concessão da Enel em São Paulo, Humberto Ferretti.
12: É isso, Carla. Na semana que vem deve ser votada essa recomendação de rompimento do contrato com a Enel. Pelo menos isso está previsto na pauta da próxima reunião de diretoria, que está marcada para terça-feira da semana que vem. Nesta semana, a agência negou um novo pedido de produção de provas periciais feitas pela Enel, que está tentando de todo jeito botar uma pressão. Inclusive, a própria Agência Nacional de Energia Elétrica já se manifestou dizendo que há uma certa... que observa com estranheza essa tentativa de estratégia da Enel, porque sempre ela, a agência, diz que atuou de maneira técnica e nunca foi questionada. Portanto, está na pauta da próxima terça-feira, dia em que a gente pode ter uma definição.
2: Valeu, Ferretti. O Robson Ramos, volta aqui. Vamos falar mais do trânsito?
0: Cuidado ali na Avenida do Estado, no sentido de Ipiranga. Um caminhão passou por ali, bem no começo da avenida, saindo ali da região do Parque Dom Pedro II, e derrubou óleo na passagem por ali. E por causa disso, a CET precisou fechar esse primeiro pedaço da pista lateral da Avenida do Estado até a altura da passagem pela Luiz Gama. Só depois dali é que dá para entrar na Avenida do Estado. A grande quantidade do óleo está mais concentrada na altura da Dr. Pedro Severiano. Tem um veículo da CET por ali também. Eles estão procedendo na limpeza, retirada do material. E depois que isso tudo terminar, a pista lateral volta a ser liberada. Por enquanto, o motorista é obrigado a seguir pela pista central do sentido Ipiranga a partir do Parque Dom Pedro II. Da metade para frente, ali na altura da Barão de Jaguara, ela está bem lenta até a chegada à Praça Alberto Leão. Aproveitando para falar do outro lado, sentido da Marginal do Tietê, tem lentidão entre a Avenida Tereza Cristina e a Praça Alberto Leão, no trecho ali da Avenida Senador Queiroz até a Rua São Caetano, e para quem vem para Ipiranga antes da interdição, lentidão da Cruzeiro do Sul até a Rua São Caetano e na passagem ali no meio do Parque Dom Pedro II. 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
1: As três universidades estaduais de São Paulo aparecem entre as 10 melhores posições em um ranking que reúne as principais instituições de ensino da América Latina. Fala aí, Nicole Domingos.
13: A USP é a segunda melhor instituição de ensino superior da América Latina, segundo um ranking publicado pela QS, empresa que avalia e classifica instituições de ensino superior pelo mundo. A Universidade de São Paulo só fica atrás da Pontifícia Universidade Católica do Chile. A Universidade Chilena e a USP mantiveram as posições do ranking do ano passado. Nesta edição, a instituição paulista se destacou nos indicadores de pesquisa internacional, artigos por corpo docente, reputação no mercado de trabalho, reputação acadêmica e impacto na web. O pior resultado foi na relação aluno-professor, que mede o número de docentes de cada instituição. Além da USP, a Unicamp, a UFRJ e a Unesp representam o Brasil no top 10 do ranking latino.
14: A cidade de São Paulo recebe até o dia 14 de outubro um festival que mistura gastronomia e cultura. É o São Paulo Food Film Fest. São Paulo Food Film Fest. Vai ter debates, aulas, show, oficinas e experiências em diferentes espaços da cidade. E o evento também vai exibir 42 filmes que conversam com o universo da comida e da culinária. Vocês lembram de algum?
1: Comida.
14: Comida? Qual é o comida? Eu lembro do... daquele...
1: É comida, não é? Aquele do... que ele vai preso e tal?
14: Não, não, é... é o do cara que cozinha...
1: É, sim.
14: Estômago.
1: Estômago, obrigada.
14: Pô, mas aí conta como comida?
1: Conta, né?
14: Carne humana?
1: Legal, ele não conta.
14: Não, mas não é spoiler, isso aí é a premissa do filme. É... Eu lembro de um bacana, cara, com... daquele chefe que abre um trailer e vai fazendo sanduíche pelos Estados Unidos, ele e um amigo.
1: Ah, a gente não tá falando de filme nacional só.
14: Acho que não, né?
1: Ah, então tem um monte.
14: Bom, mas quem tem detalhes a respeito do evento é o diretor do festival, o jornalista André Graziano.
15: Olá, pessoal da Band News FM. Aqui quem tá falando é o André Graziano, do São Paulo Food Film Fest, um festival que une cinema e gastronomia e tá completando 5 anos. Na edição desse ano, eu posso destacar alguns títulos como Dona Flor e Seus Dois Maridos, que está completando 50 anos, e vamos ter degustação de moqueca baiana. Matilda está completando 30 anos e vamos ter degustação do famoso bolo de chocolate. Curtindo a Vida Doidado, 40 anos. Conte Comigo, 40 anos, entre outros títulos. Vamos ter 4 debates a respeito da alimentação, 3 aulas-shows de gastronomia e muitos outros eventos paralelos. O evento acontece presencialmente no Reserva Cultural na Paulista, no Centro Cultural São Paulo, na Rua Vergueiro. É um evento totalmente gratuito para o pessoal se divertir, curtir e se deliciar. Um grande abraço.
14: Ah, não são filmes, legal. O Graziano trabalhou comigo na Jovem Pan, cara.
1: Ah, é?
14: Legal, olha. Bom vê-lo. Ah, é, não é o...
2: homônimo.
14: Não é o Menino Maluquinho? Ah, eu tava ouvindo, não tava vendo a imagem dele. Então não são filmes sobre comida, são filmes que tem cenas que, né? Curtindo a Vida Doidado tem a cena do restaurante, que eles encontram o pai, a Matilda tem a cena do bolo de chocolate. Qual que é outro que ele falou? Dona Flor e Seus Dois Maridos tem muita comida. A entrada é gratuita, mediante a retirada de ingressos na bilheteria com 1 hora de antecedência. Além das sessões presenciais, os filmes também estarão disponíveis online na plataforma SP Cineplay.
1: 40 anos de Matilda, cara. Sheila Magalhães, você acredita? De 96.
14: Conta Comigo, eu não lembro do que tinha de comida no Conta Comigo. Tem uma hora que eles param numa vendinha e compram aquelas coisinhas, aqueles beef jerky lá, aquelas coisas que é carne seca, né? Mas não me lembro de algum... Enfim, mas certamente tem. Aliás, é um filmaço, tá? Assistam, por qualquer outra razão, um dos filmes mais bonitos que eu já vi na vida.
2: Gente, deixa eu aproveitar então que a gente tá nessa pegada. Vamos de agenda cultural? Vamos! Outubro já começa com a agenda cultural recheada. Quem conta mais pra gente é a Beatriz Teodósio.
16: Mês começando e a primeira agenda cultural de outubro vai fazer uma mistura de diferentes tipos de arte. E a primeira delas é o teatro, mas é em um formato diferente. O Itaú Cultural recebe até 18 de outubro a temporada de estreia da peça Savana Bay é Você, sob direção geral e adaptação de André Guerreiro Lopes, para uma obra original de Marguerite Duras, que aborda memória, identidade, amor e passagem de tempo. A peça reúne novamente as atrizes Helena Ignez e Jean Sganzerla, mãe e filha, para interpretar os mesmos papéis vividos por elas em 1999. A adaptação agora traz uma experiência de cinema expandido. Helena está em imagens projetadas e vozes, enquanto Jim conduz ao vivo o jogo de construção e desconstrução da memória. Os ingressos são gratuitos e podem ser reservados no site www.itaucultural.com.br, sempre às terças-feiras, antes da data do evento, a partir de 12:30.
17: E agora nós vamos para uma junção muito gostosa, uma mistura de cinema com gastronomia.
16: O São Paulo Food Film Fest vai até 14 de outubro. A quinta edição do festival reúne filmes, debates e atividades que unem gastronomia e cultura. A programação proporciona experiências sensoriais e culturais, ocupando salas de cinema e espaços do Reserva Cultural e do Centro Cultural São Paulo. O evento celebra o direito à cultura, à alimentação saudável, promovendo encontros entre cinema, gastronomia e debate social. A entrada é gratuita e os ingressos devem ser retirados nas bilheterias uma hora antes de cada sessão. A classificação indicativa varia de acordo com cada filme e a programação completa pode ser conferida nas redes sociais do São Paulo Food Film Fest.
17: E por último, mas não menos importante, a gente vai falar de arte sobre telas.
16: A exposição de Rembrandt, que está em cartaz na Caixa Cultural São Paulo, é prorrogada até 25 de outubro. A mostra, com 69 obras originais produzidas pelo artista, combina arte, tecnologia e experiência sensorial, inspiradas no conceito de luz e sombra. A exposição é dividida entre o eixo humano e divino. Além disso, conduz o visitante por diferentes momentos da trajetória do pintor. Uma das salas apresenta gravuras em grandes projeções nas paredes e um holograma de Rembrandt pintando. A exposição tem entrada gratuita e a estação mais próxima é a Sé.
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2: Robson Ramos de volta com mais do trânsito aqui em São Paulo, também de olho nas rodovias. Fala aí, Robson.
0: Rodovia dos Bandeirantes agora num bom momento na chegada a São Paulo, porque a lentidão está concentrada só no trechinho final, ali do 15 até o 13. Para entrar na marginal do Tietê já tem aquela lentidão pela alça da pista central até a passagem pela ponte Comunidade Húngara, ali a ponte do trem, né? Depois dali a condição melhora, quem sai no sentido do interior faz caminho bom pela Bandeirantes agora. 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
21: O nosso ouvinte Fernando Almeida escreve contando que ele tem um cachorro que, quando encontra outros cães na rua, enquanto ele está passeando, os pelos das costas ficam completamente arrepiados. Manu, eu sempre achei que isso significasse que ele iria atacá-los. Pelo eriçado, quer dizer realmente que o cachorro está agressivo? Olha, Fernando, não necessariamente. Esse arrepio é chamado de piloereção. O cachorro faz isso de propósito para parecer maior. A piloereção, ou seja, esses pelos arrepiados, é uma resposta involuntária relacionada à ativação do sistema autônomo. Portanto, não devemos interpretar isso automaticamente como uma decisão consciente de ficar maior. É uma coisa instintiva, entendeu? Mas por que que isso acontece quando ele encontra outros cães? Porque aquele cachorro pode produzir um estado de alta ativação emocional. E isso pode ocorrer em contextos de medo, insegurança, excitação, alerta ou conflito. Então, a gente não tem como dizer se ele vai atacar, mas que, de fato, o outro cão ou outros cães tiraram dele alguma emoção forte, como eu acabei de falar, isso com certeza. E aí ele teve uma reação involuntária respondendo a tudo isso. É como se o corpo dele estivesse falando: prepare-se, fique alerta. E ele fica ficou. Participe também da nossa coluna enviando sua dúvida para elbicho@bandnewsfm.com.br ou então pelo meu Instagram, Manu Karsten. 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
2: Mais um destaque seu, Robson Ramos.
0: Ali na Avenida Rebouças pro centro, lentidão na saída do túnel Fernando Vieira de Melo até a passagem ali pela Joaquim Antunes. Depois tem lentidão da Avenida Brasil até Oscar Freire pro bairro. Trânsito lento saindo ali do Hospital das Clínicas até Henrique Schaumann e depois disso a condição melhora bem. 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
2: 10h44, a polícia investiga a morte de uma jovem baleada durante uma tentativa de assalto na zona sul de São Paulo. Thiago Muniz.
3: Esse caso se deu na manhã de ontem, mobilizou a polícia durante todo o dia na estrada de Itapecirica, região do Capão Redondo. O policial civil Pedro Paulo Bassetti, ele percebeu a ação de um criminoso contra a vítima dessa tentativa de assalto. Ele reagiu, estava a bordo de uma viatura descaracterizada. Na sequência, ele começou a atirar. O assaltante é baleado, cai da moto em que estava e morre no local. Esse tiroteio, essa troca de tiros, acabou atingindo também o carro onde estava Maria Eduarda Santana Nascimento. O vidro ficou estilhaçado, o tiro acabou atingindo essa mulher também, que foi baleada na nuca, chegou a ser socorrida e levada ao hospital do Campo Limpo, mas não resistiu aos ferimentos. Ela trabalhava numa empresa de tecnologia e completaria 25 anos na terça-feira. Segundo o delegado Tom Blumer, a perícia trabalha para apontar de qual arma partiu o disparo que matou Maria Eduarda.
4: A perícia está fazendo o trabalho neste exato momento, né? Vai fazer todo o levantamento pericial. Temos também investigadores realizando uma varredura de eventuais câmeras de comércios da região que tenham registrado imagens dos fatos.
3: Uma testemunha conta que casos de assaltos são frequentes na estrada de Itapecirica, o local onde ocorreu o crime.
5: Nesse ponto aqui, já aconteceu, assim, coisa de 5-6 vezes pedirem imagem para ver se a gente tem imagem do farol do lado de lá, de que foi assaltado por ali. Eu já fui assaltado nessa avenida também.
6: São constantes os assaltos?
5: São constantes, constantes.
3: A polícia investiga se o assaltante morto na ocorrência contou com a ajuda de um comparsa.
2: Obrigada, Thiago. Agora são 10h46.
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3: Giro completo com as informações dos grandes clubes de São Paulo, então Corinthians. Não, mentira. Hoje, dia de clássico, tem sanção. O Fábio França tá por aqui pra passar e girar nossa equipe. Vai lá, Fábio.
4: É isso, nem muito giro, bem.
5: O Corinthians vem primeiro.
4: O Corinthians, muito provavelmente, vai fechar esse giro. Mas vamos ver.
5: O Corinthians vai fechar?
4: Muito provavelmente. Vamos esperar pra ver o que acontece. Tem sanção, hein? Tem São Paulo e Santos no Morumbi. Transmissão da Band News FM. A Lívia Camilo já tá com a gente. É, chegando na Band News FM.
3: Olha
4: também,
3: ali, Lívia. Lívia.
4: Muito bem, Lívia. Bom dia pra você. Traga muito bom do dia. Peixe, por favor. Seja muito bem-vinda também aqui ao Band News São Paulo. Bom dia.
6: Muito bom dia, França. Bom dia, Sheila, Megali, Carla, todo mundo que está acompanhando aqui amanhã na Band News FM. Bom, o Santos visita hoje o São Paulo no Morumbi, né? Às 8 horas da noite, né? Em jogo atrasado da 21ª rodada do Brasileirão. É, e vive agora o seu melhor momento na competição. São 5 jogos numa toada de vitórias aí, num momento de 8º colocado na competição, né, já deixou para trás aquela briga contra o rebaixamento e agora mira uma vaga na Libertadores. Na última rodada, a vitória sobre o Remo quebrou um tabu de 42 anos no Brasileirão do Santos. E agora o desafio é encerrar outro jejum, né? Uma vitória sobre o São Paulo no Morumbi pelo brasileiro. No entanto, o Cuca terá 4 desfalques certos. Neymar ainda está em transição física, mais perto de ser liberado. E o goleiro Gabriel Brazão operou o ombro esquerdo durante a data FIFA e não joga mais nesta temporada. Luan Pérez e o meia Gabriel Bontempo, importantíssimo para o Cuca, está com a seleção brasileira. Em compensação, o time tem retornos. Recuperado de dores na região abdominal, o William Arão volta à defesa. O atacante Everton Cebolinha cumpriu suspensão contra o Remo e também é confirmado, né, nessa partida, e no meio-campo o Arthur deve ganhar uma sequência como titular. E pode haver mais uma novidade, né, talvez até como titular, o Felipe Coutinho já foi relacionado, já tá muito bem fisicamente, e é uma grande expectativa do Cuca, com certeza deve pintar pelo menos alguns minutos, mas a gente ainda espera mais desse Coutinho. O provável Santos deve ir a campo com Diógenes no gol, Rodinei, William Arão, Lucas Veríssimo e Escobar na defesa, Christian Oliva, Arthur e Rolaser no meio de campo e Barreal, Everton Cebolinha e Gabigol fechando aí esse ataque santista. E hoje a gente tem a transmissão da Band News FM, né, França?
4: É isso. Tem transmissão da Band News FM. Ah, São Paulo
5: verdade,
4: e Santos.
5: Graças a Deus.
4: Direto do Morumbi. E amanhã tem a final do futebol feminino também, Campeonato isso. Brasileiro de Futebol Feminino. Você tá nessa também, não tá não, Lívia?
6: Tô nessa, minha estreia no gramado, né, pela Band News FM, tô muito animada, e eu que sou uma grande entusiasta do futebol feminino, né, gente, então o coração bate até mais rápido.
4: Tá legal. Certo.
3: 4
4: Seja
3: e meia,
4: muito bem-vinda,
3: gente.
4: Mais uma vez, é
3: jogo
4: isso.
3: Jogo às 4:30,
4: amanhã,
3: né?
4: 4:30.
3: São Paulo e Corinthians.
4: Hoje São Paulo e Santos às 8, amanhã São Paulo e Corinthians às 4:30.
3: Vai ser a virada, minha gente.
4: Valeu, Olivia.
6: Obrigada, galera. Bom dia pra vocês.
3: Valeu, seja bem-vinda.
4: Falamos do Santos, vamos falar do São Paulo. Bora. Agora, dono da casa, Morumbi vai estar lotadinho. Diga, Aline Fanelli.
7: Oi, gente, ótimo dia pra vocês. Um dia de clássico atrasado do Campeonato Brasileiro, da 21ª rodada. O São Paulo vai ter algumas alterações no time titular, por necessidade. O técnico Dorival Júnior, ele não tem o Jonathan Calleri à disposição, porque ele tá suspenso. E pra vaga dele, o Gustavo Santana vinha sendo o substituto, mas ele tem convivido com algumas dores no tornozelo. O Rian Francisco deve ganhar a oportunidade entre os titulares na noite de hoje. Inclusive, um dos temas abordados por nós ontem, no nosso primeiro Band News na área versão estendida, com Muricy Ramalho, foi sobre essa questão de por que às vezes os técnicos demoram para dar chances para os garotos, para eles se desenvolverem. O Muricy estava explicando que depende muito do momento e que não adianta, você precisa colocar os jogadores mais experientes até ter um momento de paz, de equilíbrio, para conseguir lançar esses jovens. Aliás, quem não acompanhou, está disponível no nosso canal no YouTube, o Band News FM Esportes. Bom, o São Paulo de hoje também deve ter alterações no sistema defensivo. Domingos Duarte está fora, ele passou por uma cirurgia. Uma das possibilidades é o Nilton ser improvisado no setor. Ele já foi antes de o Dorival estabelecer três zagueiros de origem mesmo, como os responsáveis pela marcação lá atrás. E ele pode ter ao lado o Arboleda e o Sabino, ou o Arboleda e o Rafael Tolói, depende do que o Dorival tá pensando. O Bobadilha tá totalmente recuperado das dores no joelho direito e também tá à disposição para essa partida de hoje. Mais de 35 mil ingressos foram vendidos para esse clássico. Hoje tem São Paulo e Santos, e claro que depois a gente fala, mas amanhã tem São Paulo e Corinthians na decisão do Campeonato Brasileiro Feminino no estádio do Morumbi. Volto com vocês.
4: Muito bem, vamos nessa então. Já que ela citou o Corinthians, o Lucas Belotti tá com a gente, traz as informações do Timão, que tá na pindaíba sempre, hein, Lucas? Bom dia.
5: Sempre com mais notícias fora de campo do que dentro dele, Fábio. Bom dia para você, para todos. Corinthians que tem problemas agora envolvendo patrocinadores importantes. Justiça que ontem obrigou o clube a retirar, a cobrir, a dar um jeito de não fazer nenhuma referência a uma das parceiras comerciais, a Fatal Fans, uma empresa de venda de conteúdo adulto na internet. O Corinthians firmou esse contrato no fim de junho, 22 milhões de reais até o fim de 2027, e provavelmente vai ter problema se essa decisão liminar realmente for confirmada pela justiça nas instâncias.

0: alívio no fluxo de caixa, o Corinthians não vai ter que pagar os 28 milhões de reais da parcela que venceu agora no mês de setembro.
1: Ah, é pelo menos isso, né, Lucas? Valeu, obrigado pelas informações do Corinthians.
2: É, Lucas Belotti tá na jogo hoje caixa também. Lá, né?
1: Baita agência,
2: né? Nunca ia ter fila.
1: Vamos fechar nosso giro, então? Para. Repórteres da Band News FM sempre apostos, hein, Maurício Ferreira? Fala do Verdão. Palmeiras tá tranquilo, né, Mal? Bom dia.
3: Tudo bem, Fábio? Ótimo dia a você, a todo mundo que acompanha por aqui a Band News FM. Tranquilo, mas na quinta-feira da semana que vem volta a campo pelo Campeonato Brasileiro nessa disputa com o Flamengo pela liderança da competição. Agora, a grande preocupação da comissão técnica portuguesa e também da direção é pensar nessa logística para trazer de volta, né, para trazer de volta ao Brasil os jogadores convocados pelas respectivas seleções nessa data FIFA. A situação dos paraguaios é a mais tranquila. Gustavo Gomes, Ramon Sosa e Maurício, porque jogam na segunda-feira nos Estados Unidos, então na terça-feira já devem retornar ao Brasil, passam pelos exames médicos e aí Abel Ferreira então pode contar já com esses três jogadores. Gustavo Gomes, titular indiscutível desse time do Palmeiras. Na terça-feira, o último dia da data FIFA, Flaco Lopes e Giai jogam na Argentina, despedida de Lionel Messi, uma viagem curta. Na quarta-feira já estarão de volta sem grandes problemas para o jogo contra o Bahia na quinta-feira. O John Arias, colombiano, joga nos Estados Unidos. É uma viagem mais desgastante, mas a depender dos minutos que ele estiver em campo, também pode ficar à disposição. A grande dificuldade envolve os paraguaios, Emiliano Martínez e Piquerez, que jogam também na terça-feira, dia 6 de outubro, só que em Calcutá, na Índia, contra a seleção da casa, assim como o Brasil jogará neste sábado, e aí essa logística é muito mais complicada. O Palmeiras estuda nesse momento, então, essa programação, se vai fretar algum voo para trazer esses convocados de volta, quem sabe utilizar uma das aeronaves da presidente do Palmeiras, Leila Pereira. Esse é o grande problema do Palmeiras, que segue a sua preparação na academia de futebol, quem sabe contando com a volta do Paulinho aos relacionados para essa partida de quinta-feira da semana que vem, 9:30 da noite, jogando em casa na Arena Palmeirense contra o Bahia, e vai entrar em campo já sabendo o resultado mais cedo de Santos e Flamengo. Se haverá ou não a possibilidade de retomar a liderança do Campeonato Brasileiro, matematicamente isso não é possível pelo número de vitórias que já tem o rubro-negro carioca, mas se pelo menos pode empatar com o Flamengo em número de pontos.
1: Muito bom, valeu Maurício Ferreira, bom dia pra você. Reportagem da Band News FM, claro, trazendo todas as informações dos quatro grandes clubes de São Paulo. Ontem estiveram todos lá, hein? Na nova fase do Band News na área, do esporte na Band News FM. Ontem tivemos pela primeira vez o Band News na área ampliado, sempre vai ser assim agora, das 8:30 até as 10:30 da noite.
4: Na cola do Jornal da Band.
1: Na cola do Jornal da Band. Acabou o Jornal da Band, ó, já tem a vinheta bonita do Band News na área na sequência com tudo do esporte, tudo do futebol pra você, das 8:30 às 9:00 no rádio, na Fest TV, no canal oficial da Band News FM no YouTube, no aplicativo Band Play e no nosso novo canal no YouTube, Band News FM Esportes. Procure lá, @ Band News FM Esportes, pode se inscrever no canal, faça tudo que tem que fazer com o canal novo, acione o sininho e tal, faça tudo que tem que fazer e acompanhe todo o conteúdo esportivo da Band News FM no @ Band News FM Esportes também. Aí das 9 às 10 o Band News na área, só das plataformas digitais, porque no rádio tem a Voz do Brasil, todo mundo junto de novo, das 10 às 10:30, vai ser sempre assim agora.
4: Boa, canal novo no YouTube, isso, hein, gente? Vai lá, se inscreve.
1: Band News FM Esportes.
4: Valeu, então, Fabio, obrigada. Lindos, chega por hoje?
2: Amanhã tem mais, e tem mesmo, eu estarei aqui às 7 horas da manhã, fim de semana cheio, no domingo.
4: Jura?
2: No domingo a gente trabalha bastante.
4: É isso, nós três estaremos por aqui a partir das 4:30 no domingo, acompanhando a reta final da votação e, é claro, a apuração até os resultados, né? Recebendo aqui os nossos colunistas, todos. E na sequência tem o É da Coisa às 8:30, Canal Livre às 9:30, com tudo sobre essa disputa eleitoral.
5: Eu juro que é a última vez que eu falo neste ano. Leva sua cola, pelo amor de Deus, anote os números aí dos seus candidatos para não formar a fila muito longa, tá?
2: Ô Barão, construímos uma grande audiência, não estrague tudo, tá?
4: Não seja você, portanto.
2: Seja menos você, tá?
4: Beijo, gente. Bom fim de semana.
5: Até domingo.
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3: Good morning, good morning. Ótima manhã para todo mundo ligado com a gente aqui na Rádio Band News FM nesta sexta-feira. Ainda bem, tá começando mais uma edição do nosso Band News Station. Programa feito metade Nova York, metade Brasil. Onde está ele, Eduardo Frumento? O bicho tá pegando desde cedo. Fala, Frumento!
4: Bom dia, Barão! Bom dia para quem acompanha a Band News FM. Uma ótima sexta-feira para nós. Para nós que estamos de plantão no fim de semana. Melhor ainda. Vamos nessa.
3: Vamos nessa, rapaz. Tem eleição no domingo. Tem muita informação no final de semana aqui na Band News FM. Candidato para lá, candidato para cá. Quem vai ganhar? Quem vai empatar? Quem vai perder, rapaz? Claro, cobertura completa da Band News FM, como tradicionalmente acontece, apuração, a boca de urna, enfim, tudo que cerca a democracia, tudo que cerca a eleição é sempre muito legal. O aumento da democracia é algo que merece ser valorizado sempre. Ah, mas meu candidato não ganhou. Pode ser que na próxima seu candidato ganhe, né? Não dá pra ganhar em tudo na vida, né? Ô Frumento, sabe que eu sofro de insônia, rapaz? Já há muito tempo, né? Eu tinha altos papos com o Boechat, a gente não dormia direito, não durmo direito até hoje, um negócio horrível, né? E essa noite, no meio da madrugada, surgiu a notícia da determinação aqui do governo americano de simplesmente, de uma hora para outra, fechar a embaixada, fechar os consulados americanos aí no Brasil. Uma galera que estava com entrevista marcada para conseguir o visto, né, de turista ou qualquer outro tipo de visto, agora sem prazo de quando efetivamente vai poder realizar ali aquela entrevista e tal. E aí a história, né? Por quê? Né? Por que em cima da hora os americanos determinaram simplesmente o fechamento das suas bases no Brasil? Isso não tinha acontecido antes, em nenhuma véspera de eleição, não é uma situação comum. Convenhamos, né? O Brasil não é um país, digamos assim, que representa necessariamente algum tipo de risco aos Estados Unidos. Você não vê o que acontece em outras embaixadas, outras repartições americanas pelo mundo e tal. Mesmo assim, o que é de praxe, né? O governo dos Estados Unidos tem ali muitas seguranças. É, para quem já entrou, eu já entrei muitas vezes no consulado americano em São Paulo, você passa ali por diversas barreiras, tem uns caras fortemente armados, enfim, faz parte da segurança de um ambiente como esse, preservando ali os funcionários, o cônsul, a cônsul, a embaixadora, enfim, o que é normal num ambiente como esse. Mas hoje, justamente, opa, começou a confusão aqui em casa, em cima da hora, essa decisão simplesmente de proibir que esses consulados ficassem abertos e tal, mais ou menos essa história de alguma ameaça, como a Bira, que a cachorra acabou de latir aqui em casa, como se estivesse vindo um bicho aqui para cima e tudo mais. Enfim, até agora não há nenhuma informação oficial do motivo. O único motivo que eles estão falando é segurança. Mas segurança do quê? Segurança por quê? Tinha ali algum risco identificado, eles souberam que haveria algum tipo de ameaça, algum tipo de atentado. Por enquanto, não há nenhuma confirmação nesse sentido. O governo americano, nos últimos tempos, tem sido classificado aqui por criar, muitas vezes, factoides, situação que não deveriam ter sido tratadas, mas começam a ser debatidas para, por exemplo, fugir um pouco da realidade daquilo que está acontecendo no país. Seja a inflação alta, seja denúncias envolvendo o próprio presidente e tudo mais. Aí do dia para noite eles criam alguma coisa. Vamos invadir a Groenlândia, vamos dominar o Canadá vai ser um novo estado americano. Sabe essas coisas? Para ter discussões e tal. No fim das contas, é lorota, é cascata. Até agora não dá para saber exatamente se teve alguma coisa concreta para essa determinação de fechar todos os consulados e a embaixada americana no Brasil. A Austrália também foi no mesmo embalo, né? Mas, por exemplo, o Reino Unido, né, nosso frumento estava atrás da informação, até agora está com tudo funcionando normalmente. Ou seja, aliado histórico dos Estados Unidos não fechou nada. Está tocando a vida normalmente. Israel também, enfim, não tem nada. Os parceiros dos Estados Unidos. Enfim, com a embaixada fechada, com o consulado funcionando, não. O que importa, o que interessa é que a eleição nesse final de semana transcorra da melhor forma possível, né? Cada um votando em que acha melhor, elegendo aquele que entende que pode ser importante para o Estado, no Congresso Nacional, para a presidência, para os próximos anos, e aí sem nenhum tipo de confusão, sem nenhum tipo de briga, ataque à embaixada, essas coisas que não fazem parte da história do Brasil. O Brasil sempre teve divergências, pessoas que criticam, que não gostam, outros que amam os Estados Unidos, né? Teve muita gente nos últimos tempos carregando a bandeira americana no dia da independência, algo muito estranho, mas enfim, cada um faz o que bem entender. Então, que continue assim, cada um tocando a sua vida, gostando, não gostando, mas sem quebra-quebra, sem violência, sem atentado, sem ataque, nada disso. Então, até agora não há nenhuma confirmação, nada, zero, de informação privilegiada que o governo americano tenha para sustentar essa decisão de fechar tudo. Na verdade, hoje está sendo uma grande dor de cabeça para aquela pessoa que marcou para ir no consulado hoje, para ir na embaixada, para tirar o visto, e não vai poder. Sabe-se lá quando vai conseguir retomar esse processo. A gente, claro, vai continuar apurando e trazendo mais informações aqui na Band News. Frumento.
4: Vamos colocar já a trilha da eleição por aqui e acionar nossa equipe em Brasília. O Afonso Marangoni chega com mais informações, porque a Advocacia Geral da União pede apuração sobre possível interferência americana na eleição aqui no Brasil. O Barão falou disso ontem por aqui, através de uma reportagem do jornal The Guardian, e agora as autoridades brasileiras também pedindo para uma investigação ser aberta aqui no país. O Afonso Marangoni, já direto do Tribunal Superior Eleitoral em Brasília, traz mais informações do processo eleitoral para a gente. Fala aí, Afonso.
5: Exatamente, bom dia Frumento, bom dia Barão, todo mundo que nos acompanha. Já estou aqui com uma urna eletrônica ao lado. O TSE possibilita algumas simulações, inclusive do voto, para todo mundo estar afiado, né, para o domingo. E essa questão que o Barão citou ontem, né, do jornal The Guardian, foi mesmo o que motivou a Advocacia Geral da União a acionar tanto a Polícia Federal quanto a Procuradoria Geral da República, para se investigar, então, se os Estados Unidos, de fato, financiaram, né, disponibilizaram dinheiro para se fazer, na prática, ataques ao Supremo Tribunal Federal com a intenção de deslegitimar a Corte. A reportagem do The Guardian mostra, né, que um dinheiro ali de um fundo dos Estados Unidos para direitos humanos teria sido desviado para financiar esse tipo de projetos, né, de pautas mundo afora, inclusive o Brasil seria afetado, né? Claro que o advogado-geral da União, o ministro Jorge Messias, sublinha que isso se reveste de uma especial gravidade, sendo que estamos às vésperas, né, de uma eleição aqui no Brasil. E ele pede para que se investigue e, se concluir que realmente teve, se ver o nome das pessoas envolvidas e das entidades que teriam recebido esse dinheiro dos Estados Unidos para responsabilização. Então, agora vê como o Procurador-Geral da República, Paulo Gonet, e o Diretor-Geral da Polícia Federal, Andrei Rodrigues, vão se manifestar em relação a isso, mas é a AGU se movimentando para tentar justamente dar uma resposta, né, a esta reportagem, que mostra que dinheiro dos Estados Unidos teria sido enviado aqui ao Brasil para um esquema, né, uma possibilidade de deslegitimação da nossa Suprema Corte.
4: Bom, e a gente segue.
3: É isso aí. Vamos seguir. Você sabe que tem muito blá blá blá, né? Mas de fato, fato mesmo até agora, interferência americana a gente viu, não viu. O Marangoni diz uma coisa, faltando menos de 48 horas para o início da votação, muitas pessoas, todo mundo que vai votar, deve ficar atento para as regras, né? Está aí com a urna e tal, a abertura das sessões eleitorais, indicação de que vai ser uma longa votação. Muita gente, é importante levar a cola, né, para ter certeza ali dos números e tal, a sequência. Enfim, o que o pessoal no TSE está esperando, Marangoni?
5: É isso mesmo, Barão. A expectativa aqui no TSE é que seja uma eleição tranquila, com clima de paz, como acontece historicamente no Brasil. O eleitor só precisa mesmo ficar atento, porque são muitos os candidatos. Então a recomendação número um é levar a colinha, porque são muitos os números, né? E mesmo que você queira decorar, fazer um exercício de memória, vai acabar atrasando a votação, pode aumentar as filas. Então vamos levar a colinha. Pode ser no papel em branco, você escreve os números ali, ou aquelas colinhas que a gente tem, oficial do próprio TSE, ou de algum candidato que você concorde com os números que ele já põe previamente ali na lista. O importante é levar a colinha. Votação das 8 da manhã às 5 horas da tarde, no horário de Brasília. Por que que eu estou dizendo isso? Porque 5 horas da tarde as urnas vão ser fechadas em todo o Brasil, aqui pelo horário da capital federal. Então, por exemplo, em estados que ficam, né, mais longe aqui da capital federal, as sessões vão se encerrar mais cedo, sempre respeitando o horário da capital federal. E na ilha de Fernando de Noronha, por exemplo, também tem diferença de fuso, então é importante os eleitores dessas regiões ficarem atentos. Aqui o TSE é até interessante, vou mostrar para vocês, eles fazem uma simulação aqui para a gente poder simular o voto, aí tem os candidatos, olha, que a gente pode votar, mas aqui é Folia de Reis, Boi Bumbá, Iara, é claro que é para não usar nome de candidatos reais, mas aqui a gente pode fazer o passo a passo da votação, e a expectativa é que se o eleitor fizer mesmo o dever de casa, seja menos aí de um minuto, às vezes 30 segundos, para concluir o voto. Olha, é permitido e que você faça uma manifestação silenciosa de apoio, então você pode ir com a camisa do candidato, com o broche, com o número, só não pode a boca de urna, aglomeração de pessoas com faixas, bandeiras, cartazes, isso realmente não é admitido por parte da justiça. Então são essas regrinhas básicas, o brasileiro já está acostumado, né, com esse ritual das eleições, mas eu estava até conversando com especialistas e eles têm alertado muito que o eleitor tem que estar atento, que são dois votos para senador, e isso o pessoal está se esquecendo. Aí um advogado até brincou comigo, às vezes ele gosta muito de um candidato a senador, quer votar as duas vezes, não pode, o segundo voto ele é anulado nesse caso. Então é por isso que é importante você saber o número aí dos dois candidatos a senadores que você quer depositar sua confiança, e aí ter a tranquilidade de não se surpreender na hora que aparecer um segundo senador para votar. Parece que muita gente vai acabar falando, meu Deus, eu não sabia. Não quem nos acompanha nos ouve, porque está careca de saber que são duas vagas para o Senado dessa vez, né? Então são essas as regras básicas. Estou aqui no Tribunal Superior Eleitoral, neste CDE, que é o Centro de Divulgação das Eleições, onde nós, jornalistas, todos estaremos reunidos no domingo para trazer as informações mais atualizadas do processo eleitoral, que nós desejamos seja de muita paz, muita tranquilidade, né?
4: É isso, que seja um domingo de eleição tranquilo. A Carla Bigato, que tá aqui, viu, Afonso Marangoni e Eduardo Barão, ela é defensora disso aqui, ó. Colinha eleitoral. Não é isso? Mas assim, olha a colinha que a Carla fez aqui, ó. Não,
5: essa daí a Carla é colona, né?
4: É, numa folha sulfite A4, aí tem aqui, para você colocar os quatro números para deputado federal, os 5 números para deputado estadual, 3 números para senador, outros 3 números para senador, né, já que são duas vagas para o Senado, 2 números para governador e 2 números para presidente. Então, assim, leve a sua colinha, não precisa ser tão grande quanto essa aqui que a Carla imprimiu, mas leve a sua colinha para ajudar na hora do voto. E até mesmo citando a Carla Bigato, porque ela ouviu uma pergunta importante, né, do voto em trânsito. Fala aí, Carla.
3: Peraí, rapaz. Vocês são muito rápidos.
4: Não.
3: É deputado federal. Vamos lá com calma, vai.
4: Vamos lá. Deputado federal, depois deputado estadual, as duas vagas para o Senado, o governador e depois o voto para a presidência da República. Ou seja, são 6 votos.
3: Muito bem. E tem que levar uma cartolina desse tamanho
4: desse
3: que a Carla
4: tamanho.
3: Fez, né?
4: Essa isso, ideia, desse tá aqui, assim. Ó. Aí você chega, só que tem que levar ela dobrada, porque você não pode chegar na sessão mostrando os números, né? Que é propaganda eleitoral isso aqui, não pode, é boca de urna.
6: Não pode não, se você não falar nada, é uma propaganda...
4: Silenciosa, né?
6: Se você tiver com uma camiseta estampada com isso, acho que pode,
4: pode.
6: Né?
4: Pode, a gente já ouviu aqui o TRE, pode. Pode.
6: É, se você
4: não pode
6: isso
4: todo
6: é
4: mundo
6: ninguém,
4: da sua família ir na mesma sessão com essa camisa.
6: Isso, preenchida.
4: Preenchida,
6: né? No caso, se você quiser fazer uma manifestação silenciosa. É, tô com o Barão, eu tô fazendo essa campanha já faz dias, eu prometi que
3: eu
6: era
3: sei.
6: A última vez que eu ia falar no ar no Band News São Paulo, mas já descumpri minha promessa, não posso ser candidata. Aí, eu tava comentando com o Eduardo Frumento, sobre uma pergunta super pertinente que eu ouvi de uma eleitora que disse que ia votar em trânsito. E ela queria saber se poderia votar para deputado estadual, para senador, votando fora da sessão dela, né, do local.
4: O que a gente tem é que esse voto em trânsito, né, você teve que fazer um cadastro no Tribunal Regional Eleitoral, não é para qualquer um, não vou chegar, eu tô viajando hoje, vim aqui votar. Então tem uma sessão definida, e se o voto em trânsito é no mesmo estado, você vota para os 6 cargos. Se não for no mesmo estado, aí o voto apenas para presidente. Então, por exemplo, a Carla Bigato viajou para o Rio de Janeiro e no dia da eleição pediu o voto em trânsito. Lá no Rio, a Carla só vai poder votar para presidente, já que o título original dela é aqui de São Paulo. Mas a Carla foi para Ribeirão Preto e pediu o voto em trânsito. Lá em Ribeirão Preto, a Carla vai poder votar nos 6 candidatos, pois está no mesmo estado do voto original, né? Que seria aqui na capital paulista.
6: Perfeito.
4: Então, essa aí, voto em trânsito, também é algo que tem crescido. E hoje também o Tribunal Superior Eleitoral enviou um comunicado para a imprensa de que todos os aeroportos no Brasil terão sessões eleitorais para justificativa do voto. Lembrando que o voto é obrigatório, né? Entre 18 e 70 anos, todo mundo tem que justificar. Tem um prazo de 60 dias para justificar, caso não justifique no próprio dia da eleição.
3: Valeu, Carla, valeu, Marangoni, valeu todo mundo. E você pode continuar mandando pergunta aí para a nossa redação, ouvinte@bandnewsfm.com.br, 11 999 592 100, o nosso WhatsApp, porque o final de semana promete. É legal porque a gente sempre se prepara, né? A gente acha que sabe tudo. Aí chega uma pergunta e você fala, ih, rapaz, essa eu não sei. Deixa eu falar com o pessoal do TRE, do TSE, porque cada uma é mais cabeludo do que a outra. Mas sobe a trilha aí, Frumento, que tem muito mais eleição aqui no nosso Band News Station.
4: Ministro André Mendonça, vice-presidente do Tribunal Superior Eleitoral, determina que as plataformas excluam postagens que atribuam falsamente Flávio Bolsonaro a defesa, articulação, apoio ou compromisso com a retirada de Nossa Senhora Aparecida da condição de padroeira do Brasil. A medida foi comunicada após o plenário virtual do tribunal ajustar decisão individual do magistrado. Em nota, o gabinete de Mendonça reforçou que se as plataformas tiverem dúvida sobre o conteúdo, as postagens devem ser mantidas. Segundo o ministro, não há qualquer restrição à liberdade de expressão.
3: Os dois candidatos que estão à frente nas pesquisas para presidente estão com campanhas nesse final de semana no Sudeste. Lula do PT e Flávio Bolsonaro do PL realizam amanhã os últimos atos de campanha em São Paulo. Além disso, eles também vão focar em Minas Gerais e Rio de Janeiro. Lula terá uma caminhada na Avenida Paulista, já Flávio fará agenda em Montes Claros, no norte de Minas, e escolheu o interior de São Paulo, uma carreata em Santa Bárbara do Oeste até Americana, para encerrar a campanha.
4: Nas outras notícias desta sexta-feira, a produção industrial volta a subir após 2 meses de queda. Os detalhes com a Luana Bernardes.
7: A produção industrial do país teve queda de 0,6% em agosto na comparação com julho, segundo o IBGE, que divulgou o levantamento nesta sexta-feira. Com o resultado, o segmento interrompe 2 meses consecutivos de retração. Por outro lado, em relação ao mesmo período do ano passado, a indústria teve queda de 1,2%. No acumulado de 2026, o setor tem expansão de 0,8%.
3: O governo do Rio Grande do Sul mantém um estado de atenção por causa do aumento do nível dos rios, depois das chuvas. Fala Gilberto Echauri.
8: Mesmo sem chuvas, quatro rios seguem com nível acima da cota de inundação no Rio Grande do Sul nesta sexta-feira. No interior, o rio Jacuí está em elevação em Cachoeira do Sul e Dona Francisca e em queda em Triunfo. Já o rio Uruguai, em Iraí, está baixando, enquanto o rio Ibicuí, entre Rosário do Sul e Santana do Livramento, está estável. Em Porto Alegre, segue o alerta de inundação do Guaíba até domingo. Na região das Ilhas, no bairro Arquipélago, o nível da água alcançou 2 metros e 30 centímetros na manhã de hoje, 10 centímetros acima da cota de inundação. A água já invadiu algumas ruas e gerou bloqueios em vias.
4: O governo... Agência Federal alerta mineradoras para possíveis impactos do El Niño nas barragens. Os detalhes com o Paulo Xavier.
9: A Agência Nacional de Mineração alerta as mineradoras para a necessidade de reforçar medidas de segurança nas estruturas de disposição de rejeitos, incluindo as barragens de mineração, em razão dos possíveis impactos decorrentes do El Niño. A ANM recomenda as mineradoras para reforçar a manutenção de sistemas de drenagem, intensificar as inspeções de rotina, assegurar recursos necessários para resposta a situações de emergência, entre outras medidas. A Agência Nacional de Mineração diz que acompanha as condições de segurança das estruturas de mineração em todo o país e orienta as empresas a manterem atenção permanente aos boletins e alertas de previsão do tempo.
3: O piloto daquele voo da Fly Dubai disse que não podia deixar ninguém morrer após ele ter sido esfaqueado pelo copiloto. Esse capitão, que é indiano, está se recuperando em um hospital em Abu Dhabi e afirmou ao primeiro-ministro do país que sabia que precisava voltar, ficar em pé, para salvar os passageiros. Nas imagens que foram divulgadas após essa loucura que aconteceu dentro do avião, o piloto aparece com a cabeça enfaixada e tubos no nariz.
4: Vamos de data FIFA de seleção brasileira. Humberto Ferretti, o Brasil encerra essa super data FIFA jogando pela primeira vez contra a Índia.
10: Exatamente, Frumento. Amanhã, às 11 da manhã, no horário de Brasília, inclusive jogo com transmissão aqui na Band News FM. O técnico Carlo Ancelotti não confirma oficialmente a escalação, mas o time treinou agora cedo, também no horário de Brasília, a gente tem fusos bem diferentes, e o italiano praticamente não confirmou oficialmente, mas deu todas as pistas, né? Um time muito diferente daquele que bateu a Austrália na terça-feira por 4-2, com destaque para os dois Pedros. A gente terá no gol o Pedro Morisco, que é um goleiro jovem do Coritiba. Três goleiros foram levados para essa data FIFA com 3 jogos e o Carlo Ancelotti decidiu dar uma oportunidade para cada um. E o outro Pedro vai jogar no ataque. O Pedro, atacante do Flamengo, o Rafinha, que foi centroavante na última partida, sentiu dores na coxa, foi cortado, voltou para Barcelona. O Ancelotti não chamou ninguém para o lugar dele. E aí o Pedro ganhará uma oportunidade. O Pedro é um jogador que tem sempre o nome envolvido em seleção brasileira. Ele às vezes é chamado, quando é chamado normalmente não vai bem, aí para de ser chamado, aí todo mundo reclama por que o Pedro não foi. Fato é que é um grande centroavante, mostra isso no Flamengo, mas com a camisa da seleção brasileira ainda não conseguiu emplacar. Pelo treinamento de agora a pouco, o Brasil jogará com Pedro Morisco, Mateuzinho, Marquinhos, Arthur Dias e Douglas Santos, 4 jogadores na defesa. No meio de campo, 3 jogadores, Danilo, Andrei Santos e Gabriel Bontempo. E na frente, mais 3, o Estevão, o Pedro e também o Vini Júnior. O Ancelotti, no primeiro amistoso contra a Austrália, utilizou um 4-2-4, que é um sistema que ele gosta muito. O Brasil não foi bem. Aí ele mudou para um 4-3-3 no último jogo e, ao que tudo indica, vai num 4-3-3 também amanhã. Repetindo aqui o convite, jogo com transmissão da Band News FM, o pré-jogo começa 1 hora antes, às 10 da manhã, narração do Anderson Gonçalves, comentários do Bernardo Ramos e do Mauro Betti, o Maurício Ferreira será o repórter e aqui no Plantão Esportivo, na apresentação do pré-jogo e do pós-jogo, estará o Fábio França.
11: 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Durante a tarde de sexta-feira, o principal corredor de instabilidade será sobre o Sudeste. A frente fria avança e mantém condições para temporais, principalmente no Rio de Janeiro, Minas Gerais e no Espírito Santo. Atenção especial para o norte do Rio de Janeiro e o sul do Espírito Santo, onde podem ocorrer tempestades acompanhadas por raios e rajadas de ventos fortes. Em Minas Gerais, as instabilidades atingem o sul do estado, Triângulo Mineiro, Zona da Mata e áreas do centro do estado. Em São Paulo, a situação é um pouco diferente. A frente fria já terá avançado e a tarde será fria e bastante nebulosa, principalmente no leste, enquanto o oeste paulista pode registrar algumas aberturas de sol. No centro-oeste, a chuva se espalha principalmente por Mato Grosso e Goiás e alcança também o Distrito Federal. Mato Grosso do Sul passa a ter uma condição de tempo mais estável. No norte, Amazonas e Acre continuam com pancadas típicas, principalmente durante a tarde. Tocantins também passa a ter possibilidade de pancadas fortes e temporais. Entre as capitais, Cuiabá pode chegar aos 30 graus com cerca de 10 milímetros de chuva. Goiânia, máxima de 27, também tem previsão de pancadas de chuvas ocorrendo no período da tarde, enquanto em Vitória, as temperaturas não passam dos 28, com aproximadamente 10 milímetros de chuva, mas essa chuva tende a aumentar principalmente no sul capixaba ao decorrer da noite. O maior cuidado durante a tarde fica para temporais no sudeste e para pancadas fortes em áreas do centro-oeste. Aline Araújo, da Climatempo.
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12: Bom, é claro que o Eduardo Barão chamou e os nossos ouvintes estão aqui enviando várias dúvidas sobre o dia da eleição. A gente vou responder algumas, né? É, tem umas que são piadas até, porque a Carla Bigato estava aqui com a gente perguntando se podia votar de regata, né? Porque a Carla é uma das maiores defensoras de abolirmos a regata do vestuário. Então, sim, pode votar de regata. Tem gente perguntando se pode votar de biquíni e sem camisa. Isso depende da sessão eleitoral, porque as sessões são montadas em locais cedidos para a Justiça Eleitoral. E aí depende do código de vestimenta do local que você vai votar, né? Por exemplo, se você vai votar, às vezes, numa área militar, ali existe uma série de restrições quanto a entrar sem camisa. Então, aí nesse local, não poderá votar sem camisa. Tem ouvinte perguntando se pode votar de bicicleta. Sim.
3: Não, peraí. Alguém pode votar sem camisa, mesmo que seja numa que não seja militar?
12: Bom, aí, o que o Tribunal Regional Eleitoral diz, Barão, é o seguinte: a gente não tem um código de vestimenta, mas os locais de votação são cedidos à Justiça Eleitoral e esses locais podem ter uma determinação do tipo, ninguém entra sem camisa. Se tiver essa determinação, aí não pode. Mas não é uma restrição colocada pela Justiça Eleitoral, entendeu?
3: Aí complica, né? Votar de biquíni, votar gente, de sunga...
12: Eu fico pensando assim, ninguém deve sair de biquíni que não na sua piscina, que não indo à praia, né? É a mesma coisa, assim. Bom, não vou entrar nessa discussão, porque quando eu morava no Rio de Janeiro, eu achava um absurdo também quem fica entrando no mercado sem camisa e de biquíni. Tem gente perguntando se pode...
3: É cada uma, rapaz.
12: Aí tem gente perguntando se pode votar de bicicleta. Sim, pode ir com a bicicleta, mas a bicicleta não entra na sessão eleitoral, né, pessoal? A bicicleta fica no pátio do colégio eleitoral. Não vai poder entrar com a bicicleta lá pra votar. Vou ficar olhando a bicicleta aqui. E tem outras pessoas perguntando sobre o voto em trânsito. A gente lembrou aqui, né? O voto em trânsito tem a questão que tinha que ter feito um cadastro. Não adianta, surgiu uma viagem de última hora, vou conseguir votar. Não, tem que ter feito o cadastro. Enfim, ao longo de todo o fim de semana que antecede o dia da votação, a gente vai estar aqui. Tirando dúvida, falando com os especialistas, te ajudando com as melhores informações para você ir votar sem maiores problemas.

0: Olha, além do pessoal bravo, porque quer votar sem camisa e de biquíni, a gente tem o pessoal bravo.
1: Não é possível, não é possível que tem mensagem aí chegando da galera falando, ah, não, não, eu sou adepto do nudismo, quero fazer um nu frontal na hora de votar. Pô, tem limite, né, rapaziada?
0: Tem gente perguntando, posso ir de camisa de clube de futebol? Serei mesária. Mas assim, pode. Aí essa dúvida você pergunta... Pode. No curso do TRE, né? Do mesário.
1: Não, mas pode, pode. Não tem problema.
0: Só não... O que eu entendo é que mesário não pode... É, diferente do eleitor, que pode, né? Um adesivo de propaganda silenciosa. O mesário não pode fazer isso. É, porque ele tá ali, né?
1: Eu acho que não.
0: A serviço. É, não, a Sara Tavares, ela foi presidente de mesa já aqui em São Paulo.
1: Grande,
0: Sarinha! E ela falou o seguinte, não pode ir com número silencioso, mesário não pode. Mesário tem que ser ali, né, pra não gerar confusão.
1: Claro.
0: E, enfim, o pessoal tá chutando o pau da barraca aqui na previsão do tempo. Que o pessoal tava esperando hoje um dia super mais frio do que tá. Tava falando que existe uma previsão de tempestades. De fato, a gente teve uma leve mudança na previsão do tempo, né? Por isso que é previsão e não precisão do tempo. Neste momento, 19 graus de temperatura na cidade de São Paulo. Não temos previsão de chuva forte na cidade para as próximas horas. E claro que a gente vai acompanhando a evolução da previsão do tempo. A partir de amanhã, os termômetros voltam a subir um pouco mais. Ultrapassam os 20 graus, a máxima é de 23 graus. E no domingo, podemos chegar aos 27 graus. No entanto, a gente tem a possibilidade de temporais em pontos isolados por conta justamente da maior temperatura.
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0: Eduardo Barão, você abriu um buraco aqui no WhatsApp da Band News.
1: Adoro.
0: FM.
1: Assim, vamos nessa. É. Vamos lá. O que os caras estão mandando aí? Vamos
0: ver. O pessoal agora ficou falando que se pode votar de cavalo, né? Tipo, também é aquela história. Você vai de carro, pode, deixa o cavalo lá estacionado lá, claro, de fora, né?
1: Sem problema. É... Você não vai entrar com o cavalo.
0: Exatamente. Não vai entrar com o cavalo na sessão eleitoral. Ah, pode votar de pochete. Gente, não tem isso escrito. Sobre a questão dos mesários...
1: Ah, eu adoro. Vamos sobre lá,
0: aí tem gente já perguntando se no dia da eleição tem rodízio, Barão. Pode explicar.
1: Aê, rapaziada, não tem rodízio, não tem rodízio. Pode ir pra lá, pode ir pra cá. Sabe um negócio que eu acho que o pessoal vai querer perguntar, Frumento? Se pode votar, dar aquela passeada com o cachorro, por exemplo?
0: Já perguntaram. Né? Se pode levar o pet. É, a gente conversou aqui também, no Tribunal Regional Eleitoral. Eles falaram o seguinte... Poder pode, gente, levar o pet. A questão é que não eles, Justiça Eleitoral, não consideram o local mais adequado para levar um pet. Porque tem muita movimentação, o pet pode se assustar, tudo. E é aquela história de novo, existem regras. Ah, eu voto no quartel militar do não sei onde. E se eles falarem, não vai entrar com o cachorro, é a regra do local, não vai entrar com o cachorro. Então... É.
1: Perdeu a viagem. Perdeu, né?
0: Ou alguém vai ficar cuidando do pet do lado de fora.
1: É, tem gente que acha que o pet vota melhor do que muita gente, de repente. Pode ser que na hora aí da urna, né? Vai saber, rapaz.
0: 11h35.
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0: Chegamos ao último dia da nossa série especial sobre os desafios do próximo presidente da República. A Brand News FM encerra justamente falando dos desafios e das demandas do setor da saúde. A reportagem é do Henrique Tanger.
1: Quem assumir a presidência da República em 2027 vai encontrar um sistema de saúde pressionado por problemas antigos e por necessidades que estão mudando junto com a população. São mais de 5 mil municípios com realidades que vão de grandes centros com hospitais de alta complexidade a pequenas cidades que dependem de estruturas regionais para determinados atendimentos. E por essa razão, especialistas ouvidos pela reportagem afirmam que não existe uma solução única para todo o país. A professora da Fundação Getúlio Vargas, especialista em gestão de saúde, Ana Maria Malik, diz que o ponto de partida está no próprio direito que deveria ser garantido pelo SUS.
2: O principal desafio continua sendo cumprir o que está escrito na lei, quer dizer, garantir o direito à saúde à população brasileira. Então, esse direito à saúde acaba se materializando de maneira extremamente diferente, dependendo de para onde você olha.
1: Hoje, o Brasil está dividido em 456 regiões de saúde, organizadas para que os municípios compartilhem estruturas e serviços que não conseguem oferecer sozinhos. Mas organizar onde o atendimento acontece é apenas uma parte do problema. Segundo Gonzalo Vecina Neto, médico sanitarista e cofundador da Anvisa, também é preciso organizar a fila para quem já aguarda atendimento.
3: Há necessidade de fazer uma integração Estado e municípios para você conseguir organizar um pouco a oferta de serviços e tentar aproximar a oferta da demanda, que hoje não temos noção do que é a demanda e existe muito desperdício por faltas, por má gestão de filas.
1: Vecina destaca ainda que parte do problema está na falta de integração entre os serviços oferecidos por estados e municípios. O especialista defende que os repasses considerem mais a população atendida e não apenas a quantidade de procedimentos realizados.
3: Eu sugiro a ideia de fazer o que está previsto já na Lei 8080 e na Constituição, que é fazer transferências não mais por serviços prestados, e sim por população assistida, transferindo capacidade decisória para estados e municípios.
1: A população brasileira com 60 anos ou mais passou de 8,7% em 2000 para 15,6% em 2023. Pelas projeções do IBGE, deve representar quase 38% dos brasileiros em 2070. O novo perfil da população, as mudanças de hábitos e o avanço da tecnologia também alteram as demandas que chegam ao sistema de saúde. E é nesse cenário que a saúde mental ganha espaço entre os desafios dos próximos governos. Segundo dados do Ministério da Saúde, no Brasil, cerca de 14 mil pessoas morrem, por exemplo, por suicídio a cada ano, uma média de 38 por dia. O psiquiatra Lucas Spannenberg, do Hospital São Lucas da PUC, do Rio Grande do Sul, destaca a importância da prevenção. Segundo ele, enfrentar esse cenário exige que o sistema não atue apenas quando o paciente já precisa de assistência.
4: Hoje, e não só para a saúde mental, mas para qualquer tipo de programa de saúde, abrir oferta só de assistência e não trabalhar em prevenção e promoção é se preparar para uma demanda infinita, né? A gente não pode deixar as pessoas adoecerem com essa intensidade e não ter recurso para frear a escalada de cronificação, às vezes, que se dá, por exemplo, a transtornos mentais graves.
1: O próximo governo vai encontrar um SUS pressionado por problemas que atravessam décadas e por demandas que ganham cada vez mais espaço. Organizar as filas, reduzir as diferenças regionais e garantir financiamento continuam sendo desafios centrais. Tudo isso enquanto o sistema presta assistência a uma população cada vez mais velha e com novas necessidades.
0: Então é isso, e fica aqui, claro, a nossa lembrança da cobertura especial da Band News FM no domingo de eleição. A gente acompanha, desde as primeiras horas do dia, a movimentação nas cidades brasileiras, nos locais de votação. E a partir das 16h30 da tarde, Luiz Megali, Sheila Magalhães e Carla Bigato recebem convidados no estúdio da Band News FM, os nossos colunistas, Mônica Bergamo, Carlos Andreasa, Eduardo Oineg. Tem ainda o Fernando Schiller, o Murilo Hidalgo, outros convidados que vão passar por aqui para que a gente tenha também a análise e acompanhe o resultado da eleição. O fechamento das urnas acontece às 5 horas da tarde, aí sim a gente acompanha a marcha da apuração e os primeiros resultados. A partir das 8h30 da noite, tem o É da Coisa Especial de Eleição, com o Reinaldo Azevedo analisando o resultado das eleições. E o Canal Livre passa a régua a partir das 9h30 da noite, com a composição do Congresso Nacional, a renovação ou não renovação de Câmara, Senado e as disputas estaduais. Cobertura completa aqui na Band News FM. 11h43.

0: destaques aqui em São Paulo, o corpo do influenciador da aviação, Lito Souza, é velado hoje na Zona Norte da capital paulista. Ele morreu ontem, aos 59 anos. Segundo o comunicado divulgado pela família, o público poderá se despedir até o meio-dia. Lito deixa um filho de 7 anos e tinha sido diagnosticado com uma doença rara há cerca de 2 meses.
1: No estado de São Paulo, mais de 34 milhões de eleitores vão às urnas neste domingo. O número representa 21,4% das pessoas aptas a votar em todo o Brasil. Mais 18 milhões são mulheres, ou seja, 53% do total, e quase 16 milhões são homens.
0: O São Paulo tentará ultrapassar o Santos no Brasileirão em clássico hoje à noite, às 8 horas, no Morumbi. O tricolor está na 11ª colocação, com 36 pontos, enquanto o Peixe está em 8º, com 38. Sem Caleri, que está suspenso, Rian Francisco pode ser a novidade no ataque do tricolor. A provável escalação do time tem Rafael, Nilton, Arboleda e Sabino, Pedro Lima, Pablo Maia ou Danielzinho, Marcos Antônio, Luciano, Iago e Rian Francisco, além do Arthur. Com Neymar e Gabriel Brazão como ausências certas, o Santos de Cuca vem também com Diógenes, Rodinei, William Arão, Lucas Veríssimo e Escobar, Christian Oliva, Arthur e... gente...
1: Rolaser.
0: Além do Barreal, o Everton Cebolinha e o Gabigol. A Band News FM transmitirá São Paulo e Santos a partir das 7h30 da noite com a narração do Marcelo Duó, numa nova configuração aqui do esporte da Band News FM.
1: Bacana. Eu tô empolgado, viu, rapaz? Tá sendo muito legal. A gente começou com o esporte lá atrás na Band News FM, projeto...
0: Pelas mãos de
1: na
0: quem,
1: época...
0: né?
1: É, então. Távamos juntos aí. O André Luiz Costa, um abração pro André também, tá sempre com a gente. E hoje, né, essa nova configuração, com mais espaço pro esporte da Band News FM. Muito legal essa nova fase. É, todo mundo convidado a acompanhar não só o nosso produto jornalístico, mas também nosso produto esportivo com gente de alto garbo e circunstância. Muito bacana essa nova fase do esporte na Band News FM.
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0: Participação e informação do trânsito com o Wagner, nosso ouvinte, que escreve no 11 999 592 100, nosso WhatsApp. Diz aqui: Avenida Francisco Matarazzo e Avenida Pompeia estão com trânsito bem ruim neste momento. Há interdições por aqui, nas proximidades ali do estádio do Palmeiras. É uma feira que está acontecendo dentro do estádio do Palmeiras, uma grande feira, uma das maiores do setor, é uma feira de tecnologia agrícola que está acontecendo por ali já faz alguns dias, e há essa interdição. Até porque agora há pouco estava tendo uma cavalgada nos arredores ali do estádio do Palmeiras. Então é por isso, tem essa interdição realmente, porque temos cavalos na pista, mas eles não estão soltos, eles estão sob o comando ali de uma turma que está fazendo uma cavalgada por conta dessa feira agropecuária que tem no estádio do Palmeiras. Obrigado, viu, Wagner, pelas suas informações e atenção ao trânsito nessa região da cidade de São Paulo.

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0: Uma breve atualização do mercado financeiro. A Bolsa de Valores de São Paulo está em queda de 0,06% nesta manhã de sexta-feira. As ações da Petrobras estão em queda mesmo com a empresa tendo anunciado agora há pouco a descoberta de petróleo na margem equatorial, lá no litoral do Amapá. Novidades e destaques dessa descoberta ainda devem ser divulgados ao longo do dia. O dólar comercial está em alta hoje, 0,10%. A moeda americana é cotada a R$ 5,23 no Brasil.
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0: Débora Mendonça.
3: Oi, instrumento, Barão, um ótimo dia a vocês e a todos. Ocorrência na rodovia Anchieta, já no Sacomã, é o trecho final de chegada a São Paulo, no quilômetro 9, um pouco depois da saída para a Rua Vergueiro, deixa agora o trânsito congestionado desde o 12, pistas expressa e local. A partir do trevo do 14, o motorista já pode sair em direção a Guido Aliberti, faz o caminho sentido São Caetano, então pega a Estrada das Lágrimas.

0: Ah, sabe tudo de vinho, rapaz. O Augusto Almeida, querido ouvinte da Band News FM, mandou mensagem pra falar, ó, oh, não tem essa história que o Frumen tá falando não, hein? As regras do TSE proibido entrar na zona eleitoral sem camisa ou com roupa de banho, biquíni, maiô, sunga. É, pode votar de bermuda e chinelo, tranquilo, mas tem de estar com camiseta.
1: Isso, então, de camiseta nas zonas eleitorais é proibido entrar sem camisa ou trajando roupa de banho. É o que consta aqui no TSE, exatamente. Que a gente foi até dar uma conferida também com relação à camisa de time do mesário. É, não pode, tá? O mesário não pode estar com camisa de time. É, e até uns ouvintes estavam nos alertando que no próprio curso do mesário consta essa informação, que o mesário que vai participar do processo não pode. Com relação
0: não
1: a...
0: Não pode?
1: Não pode, o mesário não. Diz aqui os nossos ouvintes e também a súmula do TSE.
0: Que participaram dos cursos.
1: Dos cursos. É, há também umas outras proibições aqui, né? É, por exemplo, posso pedir ajuda pro mesário? É, a única dúvida que o mesário pode tirar é a ordem de votação. Mas não adianta, qual é o número daquele candidato lá? O mesário não pode fazer isso. É, há uma proibição também sobre o porte de arma, tá? Nas sessões eleitorais, até 100 metros de sessões eleitorais, tá proibido o porte de arma. E a gente lembra aqui o funcionamento dos locais de votação entre 8 horas da manhã e 5 horas da tarde, tudo isso no horário de Brasília. Então, se você está numa região fora do horário de Brasília, tem essa questão. E teve gente perguntando, o pessoal já faz galhofa também, né, Barão? Você sabe o que é o handstand walk?
0: Não, nunca ouvi falar.
1: É um exercício do CrossFit que as pessoas ficam de cabeça pra baixo e andam de cabeça pra baixo.
0: Como chama?
1: Handstand walk.
0: O famoso plantar bananeira.
1: Exatamente. E aí estão perguntando se pode votar desse jeito. Também aí...
0: Pode. Lógico.
1: A questão é como que vai digitar na urna, né?
0: E aí você vota com o pé,
1: exato,
0: né?
1: Você exatamente.
0: Você vai chutar na urna eletrônica.
1: Exatamente. Tá, aí o nosso ouvinte Vinícius, lá de Guarulhos, com essa dúvida assim bem pertinente. Afinal de contas, já falamos de cavalo, de bicicletas, de cachorros e mais.
0: Claro, sem camisa. Vamos nessa.
1: Só um instantinho, que eu esqueci de abrir o canal.

0: tenho a menor ideia de que música é essa.
1: É porque essa é nova.
0: Sexta-feira tá animado, hein?
1: Body Type, da cantora Pablo Vittar, ela que se está dedicando agora a uma música mais internacional, né? Afinal de contas, esse é o sétimo álbum dela, que foi lançado agora, Lost in Lust, e são músicas em inglês e espanhol, que a cantora está lançando depois de ter se dedicado aos ritmos brasileiros.
0: E Pablo Vittar se dedicando agora à carreira internacional, fechando o nosso Band News Station, que volta na próxima segunda-feira. Desejando para todo mundo uma excelente eleição, com calma, com tranquilidade, vote naqueles que você acredita. E na segunda-feira a gente está de volta. Na verdade, final de semana estaremos por aqui também, afinal de contas, todo mundo vai trabalhar. Grande abraço, Frumento, até mais, rapaz.
1: Valeu, Barão, até mais.
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0: Meio-dia, um minuto, agora meio-dia e um. Oi, oi, boa tarde para você que tá ligado junto com a gente aqui na programação da Band News FM. Acabou, pelo menos pro primeiro turno, o horário eleitoral obrigatório e a gente volta, enfim. E a gente volta com o Band News no meio do dia, não só na Fest TV, nas redes sociais, na Band News TV, na Alex, em todo lugar.
1: No meio dia, né? Porque...
0: Mas no nosso bom e velho rádio. Independentemente do horário, eu sou Larissa Biscaia. Sim. Vou seguir por aqui, te atualizo do que é notícia e novidade. Mas como você percebeu, eu não tô sozinha, não só meio dia e dois, mas meio dia, meio do dia com mais dois. Fala, Humberto Ferretti, boa tarde.
2: Boa tarde, Larissa. Boa tarde a todos. Você sabe...
0: Nossa, que sério? Que...
2: Não, só para fazer uma ponderação antes. Isso. O horário eleitoral, ele começa, de fato, no horário. Às vezes ali com uma variação de segundos, né?
1: É meio-dia.
2: São super pontuais. E quem tá tomando conta do negócio ali também tem que ser. O programa de antes tem que acabar. Sim. Quando viram que o horário eleitoral cairia no horário do Band News no meio do dia, teve reunião com todo mundo.
1: Porque do TSE. Falaram,
2: gente, vai cair no pior horário, no horário em que o pessoal é menos pontual. Vai ter rolo do cão.
0: Do TSE, não, mas que teve uma conversa da chefia.
2: Nossa,
0: gente, tem que ser pontual.
2: Batida na mesa, ó. Durante um determinado período, acabou essa bagunça. Eu sei que vocês ignoram o relógio, enfim. Dito tudo isso, agora sem tanta seriedade, boa tarde para todo mundo que nos acompanha. Vamos juntos até as duas da tarde. Larissa Biscaia, eu, você, do outro lado do rádio, da TV, do celular e Vossa Excelência Eduardo Eneg.
1: Meio-dia e três minutos, começando o Band News no meio do dia e três em ponto.
0: E nós
1: como
0: três.
1: Como sempre, nós três, exatamente. Ela falou meio de dois e mais dois. E de três e nós três, tá tudo certo. Eu, Eduardo Eneg, fico por aqui até as duas horas da tarde. E juntos, nós aqui no estúdio, com ele, Humberto Ferretti, que nos diz uma vez mais...
2: Bora, meu povo, boa tarde.
1: E a pontualíssima Larissa Biscaia...
2: Desculpa.
1: Ah, é que eu errei a pronúncia. Ah, eu fui colocar um adjetivo. A pontualíssima. Entendi, o teu protesto foi antes, né, de eu falar Larissa.
2: Foi.
1: Nossa, pontualíssima. Laríssima, Biscaia.
0: Mais fácil ser diz... Laríssima do que pontualíssima.
1: Que nos diz de novo...
0: Oi, oi, boa tarde.
1: Boa tarde pra você também, ouvinte querido, ouvinte querida. Telespectador querido, telespectadora querida, você que faz a Band News ser aquilo que ela é, a mais admirada do Brasil, sem grito. Se bem que a gente tinha que gritar, né? Você seria falar, para! Socorro! Porque é inacreditável, gente, o que aconteceu ontem. O judiciário já tinha melado a investigação no Supremo. Melou. Mas vão investigar. Tem lá um ministro que é conselheiro de um banqueiro bandido. Não, não vamos investigar. Mas bater esse ministro, a mulher dele fez um contrato de 130 milhões com o banco do banqueiro bandido. Não vamos investigar. É, tem outro ministro que parece que também recebeu uns favores e tal. Deixa pra lá. E virou uma bagunça, né? Então não vamos investigar. Então a gente viu o show de horrores ao vivo, com aqueles discursos horrendos, repugnantes, revoltantes. Ver aqueles ministros bem formados. Imagina, um dia eles foram jovens, né? Um dia eles estiveram na faculdade, entraram na faculdade com 17 anos, 18 anos, eles estudaram. Um dia eu vou ser uma pessoa que vai transformar o mundo, vou transformar o Brasil. E eles estão transformando o Brasil. No que? Eu não sei, mas estão transformando o Brasil. Você vê os ministros, o papelão, o nojo que foi aquela cena... aquela terça-feira dos horrores em que eles melaram a investigação. E agora eles melaram o debate. Eles meteram a pata no processo eleitoral de um jeito absolutamente inimaginável, inconcebível. Você fala com um advogado de direito eleitoral, você conversa com estudiosos e todo mundo estupefato com o que aconteceu, né? Veja, essa conversa tem uma dimensão política e tem uma dimensão jurídica, né? Tem uma dimensão institucional. Mas o que a gente viu é uma conjunção entre a democracia de conveniência e a democracia de interferência. Democracia não pode ter adjetivo. Democracia é a democracia. Quando você tem um adjetivo, já é um problema. Democracia de conveniência. Eu só sigo as regras que me convêm. Porque as regras que você tem que seguir, que são obrigatórias, são obrigatórias, não tem o que fazer. Só posso andar 60 na rua de 60, você anda 60 na rua de 60. Se você não andar, você está descumprindo a lei. Agora, quando você tem um combinado social e você quebra o combinado social, aí sim você está praticando a democracia de conveniência. E na democracia de conveniência, o presidente Lula deu um show. Eu só faço o que eu quero. Eu só faço o que me convém. E aí a gente tem a democracia de interferência. Essa é uma beleza. Juízes, ainda que ministros, juízes que integram o Poder Judiciário, prometem jurar a Constituição, torturam a Constituição, espremem, fazem a Constituição produzir decisões ou artigos, ou a legislação, produzir resultados absolutamente alucinados. Alucinados. Então você tem um debate eleitoral que é uma decisão de uma emissora de televisão. Vou fazer um debate eleitoral. Aí ela convida os partidos políticos para participar da construção das regras, seguindo o que a lei impõe. A lei impõe que você convide quem tem 5 deputados na casa. A lei não impede que você convide outros, mas a lei não te obriga a convidar outros. A Band convidou o Renan Santos. Por quê? Porque a Band quis convidar o Renan Santos. Entendeu, por um critério da Band, que o Renan Santos deveria fazer parte. Mas você já imaginou se os outros candidatos a presidente tivessem entrado na justiça, porque tem outros, e dissessem, mas se vocês convidaram o Renan Santos, que a lei não manda convidar, eu quero também entrar. Aí um juiz da Suprema Corte resolve botar mais 4 aqui na Band, né? Olha que loucura. Pô, a gente tava seguindo a lei, flexibilizando em favor da na interpretação nossa, livre da Band, que um candidato que tinha uma quantidade de votos um pouco acima do nulo deveria fazer parte. Porque a gente entendeu que deveria fazer parte. Mas a gente entendeu que deveria fazer parte. O Grupo Bandeirantes entendeu. A lei dizia aquilo que a Globo resolveu seguir. Eu só tenho que convidar os caras que têm 5. Eu só vou convidar os caras que têm 5 deputados. Aí já começou a confusão quando o Romeu Zema resolveu pedir para fazer parte e entrou na Justiça Eleitoral. Mas ele entrou na Justiça Eleitoral. E o Cássio Nunes Marques, da Justiça Eleitoral, falou, olha, existe uma controvérsia sobre essa interpretação dos 5, quando é que tem que ter 5, quando... Vai. Já é a primeira. Mas aí a gente tem a segunda. O Renan Santos, esse não tem conversa. Não tem conversa. Mas ele quis. Então ele foi lá e pediu. O TSE falou, Nina, não vai. Aí ele recorreu ao Supremo. O Supremo falou, Nina, não vai. Carmen Lúcia falou, não vai. Aí o Solidariedade, Partido Solidariedade, ele é do Missão, Partido Solidariedade, que não tem nada a ver com ele, engata num processo que está na mão de um ministro do Supremo, que é o Gilmar Mendes, que não tem chongas a ver com essa história. E o Gilmar Mendes, eles engatam num processo do Deltan Dallagnol no Paraná. Olha que patifaria. Aí o Gilmar Mendes entende que não tem nada a ver, mas pela necessidade, pela urgência, ele vai lá e manda o Renan Santos ir para o debate da Globo. Olha que absurdo, que interferência. Mas ele acha que é o certo. Claro que ele acha que é o certo, senão ele não ia fazer. E ele é o ministro supremo, então não cabe recurso, quer dizer, ao pleno, plenário, a Deus, Olimpo, sei lá que diabo, mas foi lá e fez. Mas não parou por aí. Não parou por aí. O PT, que participou desde o começo, fazia parte do convite, era integrante, assinou as regras, concordou com as regras. Olha, eu vou morar no seu apartamento e prometo pagar o aluguel em dia. Ah, prometo, aí assina o contrato. Então assinou um contrato, é um termo, é um acordo. É um acordo, assina. A regra é o seguinte, ó, quem não for vai ter um púlpito ali vazio, hein? Claro. Aí o cara do PT fala, claro, púlpito vazio. Olha, e pode dizer qual é a pergunta, os candidatos presentes, que faria ao candidato ausente. Lógico, a gente deixa. Aí o PT deixou, que é fofo. Aí o Lula resolve não ir. Resolve não ir. Como não veio ao debate da Band, como aliás o Flávio também não veio ao debate da Band, dois fujões fugiram do debate da Band. Aliás, de todos os debates. Fugiram do debate da Band, que foi 23 de agosto, depois teve um debate em setembro, eles não foram. Depois ia ter um debate do Metrópolis, também disseram que não iriam. Depois ia ter o debate da Record. Enfim, o fato é que aí cancelaram os debates. Bom, o fato é que eles melaram os debates. Não foram. Aí chega o debate, o último debate, e ia ter o púlpito. Aí o PT entra na justiça contra um acordo que ele, com o qual ele havia concordado. E aí uma ministra do TSE, apoiadora do Lula, que já declarou voto em Lula, que trabalhou no Ministério da Justiça com o Flávio Dino, que foi ministro da Justiça do Lula, indicada para o TSE pelo Lula, dá uma decisão a favor do Lula. Ela não se declarou impedida. Foi lá e falou, não pode ter púlpito, não pode fazer pergunta, porque isso é feio, não quero. Aí ela proibiu. Aí vem cá, a Globo podia tomar várias decisões, né? Algumas decisões. A primeira, vou fazer do jeito que deu para fazer, do jeito que vai dar para fazer. Eu coloco o Renan para dentro, apesar da gente não ser obrigado a fazer. Eu tiro o púlpito, porque uma juíza lá quer. E qual a próxima decisão de interferência que indevida a gente vai aceitar? Qual é a próxima? Uma liminar no meio do programa, depois de começar o programa 10 minutos depois, mandando colocar mais algum candidato? Ou um recurso que um outro ministro do Supremo, que está de bico com o Gilmar, e diz que tem que voltar o púlpito, aí no break volta o púlpito. Volta o púlpito, agora tira o púlpito, agora põe o púlpito de novo. Quer dizer, é coisa ridícula. Aí eles tomaram a decisão. Poderiam ter feito assim, né? Vamos seguir a regra. Ou então, poderiam ter dito, não. Não vou usar o verbo. Não vou fazer o debate com o púlpito e vai poder fazer pergunta. Caça minha concessão. Poderia, né? Poderia também. Mas ela tomou a decisão de cancelar. Ou seja, as regras lá, eles entenderam, nós não vamos aceitar, essa imposição é indevida. A posição da Globo foi apoiada pela ABERT, né, Associação Brasileira das Emissoras de Rádio e Televisão, pela Associação Nacional de Jornais, pela Associação Nacional dos Editores de Revista, ANEA, porque, obviamente, indignados com a agressão à liberdade de imprensa. O judiciário melou. Olha que vergonha. Esses caras, o tempo inteiro falando a importância da eleição, a importância da informação, a importância da gente votar de maneira consciente, a importância de participar, de ir às urnas, de não ter abstenção. E eles vão e metem a pata no processo eleitoral, não deixam fluir o processo eleitoral num descaramento. Sabe-se lá motivados por quê? O que o PT fez nesse acordão é escandaloso, sob qualquer critério. Aí o PT foi dar uma entrevista ao podcast Flow, apresentado pelo meu amigo Igor. Foi lá, deu a entrevista dele. E lá ele explica que ele não ia debater. Não vou debater com um cara que tem 1%. Não vou debater com um cara que é desqualificado. Não vou... Deu lá aquelas coisas que ele fala. Mas vem cá. Olha que coisa engraçada. Em 2006, o Lula não foi ao debate também. Em 2006, ele faltou ao debate da Globo na reta final, no primeiro turno. Ficou uma cadeira vazia. O Cristóvão Buarque dirigiu pergunta para ele. Em 2006, e ele falou que os candidatos são desclassificados e tal. Em 2006, ele não foi a nenhum debate no primeiro turno, diga-se de passagem. E um dos candidatos era o, espero que ele não julgue como desclassificado, o Geraldo Alckmin, né? Tava lá a Heloísa Helena, espero que também não entenda que ela é uma desclassificada. Estava lá o Cristóvão Buarque, também espero que não enxergue ele como um desclassificado. O Flávio Bolsonaro, em 2006, tinha 25 anos de idade, nem podia ser presidente. Candidato a presidente, podia ser candidato a deputado federal, precisa ter 21 anos. Mas não podia ser candidato a presidente da República, não tinha idade para isso. E ele não foi. Por quê? Porque ele estava convencido de que ia vencer no primeiro turno. Então era um cálculo, não era é desclassificado, né? Aí, em 2018, teve um debate na TV Gazeta. E a TV Gazeta decidiu que quem não fosse, teria lá o púlpito. Teria lá o púlpito. Aí o Lula estava preso. O Lula estava preso, condenado na Lava Jato, primeira instância, pela 13ª Vara de Curitiba, pelo TRF4, pelo STJ, cumprindo pena, condenado na Lava Jato. Na nossa entrevista ao Canal Livre, ele sugeriu que ele foi inocentado na Lava Jato. Ele não foi inocentado na Lava Jato. O processo sofreu uma nulidade. Mas ele foi, ia ter o debate e ele não ia poder ao debate. Então, ia ter o púlpito dele lá. Mas aí ele não ia poder ir, porque tá preso. Então, o que aconteceu? Numa reunião que aconteceu antes, na semana do debate, as candidaturas, né, as organizações, as campanhas dos candidatos se reuniram e disseram: tem que tirar o púlpito do Lula. Nós não queremos. Geraldo Alckmin, Jair Bolsonaro, Marina Silva, Henrique Meirelles, Ciro Gomes. Quem é que falou não? O Boulos, que é ministro do Lula, e o PT. O PT falou assim: não, deixa o púlpito para que o Lula esteja presente, para dizer que ele não foi porque não deixaram. Então, quando convinha, o PT queria o púlpito. Agora que não convém, o PT quer tirar o púlpito. Da guerra do púlpito. Teve a fake news da Nossa Senhora. Dias depois, a fake news do púlpito. O púlpito para essa ministra, colocada no TSE pelo Lula, o púlpito representa um desequilíbrio entre as armas. Os entusiasmados, defensores, né, apaixonados defensores da arbitrariedade, entendem que o Lula não deve mesmo debater, porque o Lula é um cara muito superior, né? Agora, quem tem que decidir se o Lula é um cara superior ou não é, se o Flávio Bolsonaro é um cara desqualificado ou não é, se o Flávio Bolsonaro tem condições de ser presidente ou não, se o Renan pode ser presidente ou não, se o, sei lá, o Zema, o Caiado, Sua Excelência o Eleitor. Sua Excelência o Eleitor decide: olha, esse cara vai ser presidente, esse cara não vai ser presidente. Sua Excelência decidiu que o Lula seria presidente em 22. E ponto, assumiu, bonitinho, tá lá, fez as coisas que ele acredita, né? Agora, em 26, Sua Excelência o Eleitor vai definir de novo. Mais 4 anos pro Lula. Ou não, 4 anos para outro candidato. É do jogo, é do game. E não quer ir ao debate? Bicho, não vai. Entendeu? Não vai ao debate, não vê o debate da Band. É a prática da democracia de conveniência. Eu só faço o que me convém. E só que ele sofisticou. Ele sofisticou. No debate da Band, eu não participo. Mas eu não faço as regras. O púlpito aqui na Band estava lá. O púlpito do Lula, o púlpito do Flávio. O Renan Santos aproveitou esses púlpitos, fez discurso na frente dos púlpitos, ficou lá fazendo as coisas dele na frente dos púlpitos, né? No jogo, tudo dentro das regras, tudo dentro das regras. O único momento em que ele quis fazer algo que não era dentro das regras, colar um papel com dizeres na frente da cara do Lula, Adriana Araújo interveio, porque as regras não permitiam mostrar nenhum papel, como nada. E ele estava tentando quebrar as regras e houve uma intervenção. Não foi o TSE que interveio. Agora, dessa vez, o Lula sofisticou. Eu não vou ao debate. E também o debate não vai acontecer do jeito que nós combinamos. Eu não participo, mas também não vou deixar os outros participarem pelas regras com as quais eu concordei. Olha aqui, que coisa perversa. Com um detalhe, né? Ou seja, Não é aquela história do dono da bola. É, eu não vou jogar futebol, mas vocês também não vão jogar futebol. Vocês também não vão jogar futebol. Vocês vão jogar basquete, futebol americano, críquete. Mas futebol, não. Apesar de eu ter topado e concordado com as regras. É uma desfaçatez. É uma vergonha. É um horror. Mas mais grave do que essa atitude lamentável de interferência, que, na minha avaliação, foi conveniente também para o Flávio Bolsonaro a decisão da Globo. Foi conveniente a decisão da Globo para o Flávio Bolsonaro, porque se tivesse o debate, a Globo tivesse mantido o debate, ele ia ter que enfrentar o Renan Santos. E ele não queria enfrentar o Renan Santos. Então, para não dizer que não falei das flores, lembre-se que se o Flávio Bolsonaro, se a Globo não tivesse suspendido o debate, o Flávio ia sofrer um calor ali que não ia ser fácil. Talvez desse um show, talvez não. Então, para ele foi bom. Mas o fato é que a Globo cancelou e foi cada qual para uma live, né? Quer dizer, minto. O Lula já ia para a entrevista no Flow e o Flávio Bolsonaro foi para uma live. Ficaram os dois sem confronto. Então, o Brasil vai para as urnas em 2026 sem assistir um confronto entre os dois principais candidatos no primeiro turno. Isso já tinha acontecido antes, mas com uma interferência do judiciário que a gente nunca viu, e essa é a pior parte. Se a democracia de conveniência é frustrante e só encontra apoio da blogueiragem amiga, que justifica tudo e qualquer ato, porque ama de paixão a arbitrariedade, os atos da, entre aspas, democracia de interferência do Poder Judiciário, aqui a gente tem um problema muito sério. Muito sério, porque cadê as regras claras? Cadê a segurança jurídica? Cadê a estabilidade? Cadê o direito das pessoas de poderem fazer, de poderem assistir alguma coisa sem a interferência canalha de uma mão pesada, autoritária, que a gente viu acontecer ontem? E a gente viu acontecer no episódio da fake news de Nossa Senhora. A exploração pelo judiciário, o que é uma coisa inacreditável. A exemplo do que a gente viu também no dia D, só que o dia D aconteceu dentro do Supremo. Ontem a gente viu a pata pesada fora do Supremo, né? Envolvendo o Supremo Tribunal Federal e TSE. Hoje o ministro Edson Fachin tomou uma decisão, coitado, né? O ministro Edson Fachin talvez seja o ministro mais fraco da história do Supremo Tribunal Federal, no momento em que mais difícil da história do Supremo Tribunal Federal. Então ele precisa de apoio moral, né, para poder, apoio, sustentação, sei lá o que, que ele precisa tomar, um remédio para acordar, porque a coisa está pesada, está feia para o lado dele. E ele tomou uma decisão hoje, obrigando que pedidos formulados por advogados nos processos que estão em curso tem que passar pela presidência do Supremo. Sabe a decisão? Porque boa parte das arbitrariedades que a gente registra são esse gol de mão. O sujeito pega carona. Olha, quando Pedro Álvares Cabral veio ao Brasil, ele não foi bem atendido pelo plano de saúde, então agora eu quero aqui no meu contrato da TV a cabo, e é contrato, é prestação de serviço, a mesma coisa, uma liminar. E acontece, foi o que o Gilmar fez. Foi o que o Gilmar fez. Como é que o Gilmar podia dar uma decisão dessa num processo que teria que cair por sorteio a um ministro do Supremo Tribunal Federal? Ele não era prevento de Renan, né? Palhaçada. Palhaçada do TSE. E o que a gente viu foi esse lamentável desfecho. O primeiro turno de 2026, a pior campanha de todos os tempos. Um candidato achando que é muito melhor do que os outros, tirando do eleitor o direito de ver em ação isso acontecer, o que é lamentável. E o Poder Judiciário abençoando uma arbitrariedade, praticando, porque óbvio que o Renan Santos tem o direito de pedir tudo. As pessoas têm o direito. O Renan Santos está certo. Escuta, eu já participei de sabatina. Eu fui no debate da Band, eu participei de sabatina na Globo, porque se a Globo me chamou para sabatina, por que a Globo não me chama para o debate? Direito dele. Só que o Gilmar pega isso, chama de expectativa de direito. Ah, então ele pode participar do debate. Aí já são outros 500. O púlpito expõe, fazer pergunta, expõe. Então vai ao debate. Não queria o púlpito quando não foi ao debate em 2018, nem podia ir, estava preso, condenado. Agora vem isso. Então, temos uma cena, um final de primeiro turno que é uma palhaçada. Só que palhaçada é uma coisa meio engraçadinha, né? A gente come umas pipoca, toma uns refri e dá umas risadas. Só que é asqueroso o que a gente está vendo. Asqueroso porque envolve a instituição mais, vou dizer séria, né? Deveria dizer, mas que deveria ser a mais séria desse país, que é o judiciário. É uma instituição. O Supremo é uma instituição. O TSE é uma instituição. O judiciário é uma instituição. A gente tem que olhar para isso com admiração, respeito, sabendo é lá. Se precisar, eu conto com eles. Só que quem tem que dizer se precisar eu conto com eles não são os poderosos, é a sociedade. Eu não sei se você concorda ou discorda, mas essa é a opinião que eu tenho sobre o assunto.
0: Agora, meio-dia, 27 minutos, as embaixadas dos Estados Unidos e Austrália em Brasília estão fechadas hoje por motivo de segurança. O governo americano não deu detalhes da medida, já as autoridades australianas citam as eleições de domingo e afirmam que ataques terroristas podem acontecer em qualquer lugar. A Polícia Militar do Distrito Federal diz que até o momento nenhum tipo de risco foi identificado. O governo americano também suspendeu o atendimento hoje nos consulados espalhados pelo Brasil. Quem tinha atendimento para a entrevista de visto nesta sexta-feira vai precisar remarcar e encontrar uma nova data.
3: O governo federal quer que uma denúncia do jornal britânico The Guardian seja investigada. O governo Trump teria destinado US$ 1 milhão para financiar uma campanha contra o Supremo Tribunal Federal. Quem explica é o Afonso Marangoni.
4: A Advocacia Geral da União apresenta notícia-crime à Polícia Federal e ao Ministério Público Federal pedindo abertura de investigação sobre suposto financiamento pelo governo norte-americano de Donald Trump de uma agenda que classifica como de extrema-direita no Brasil. A denúncia assinada pelo advogado-geral da União, Jorge Messias, tem como ponto de partida reportagem do jornal The Guardian sob o título Governo Trump desvia recursos destinados aos direitos humanos para promover uma agenda de extrema-direita no exterior. De acordo com The Guardian, o Departamento de Estado norte-americano teria destinado US$ 1 milhão do Fundo de Direitos Humanos e Democracia para um programa chamado Combate ao Lawfare e à Censura no Brasil. No documento, a AGU pede imediata apuração dos fatos, com a identificação dos responsáveis e dos destinatários dos recursos no Brasil, com vistas à responsabilização penal das condutas individuais.
0: A Petrobras anuncia uma nova descoberta de petróleo em águas ultraprofundas na costa do Amapá. A primeira descoberta foi anunciada no mês de agosto e as análises, de acordo com a estatal, já permitem confirmar a boa qualidade do petróleo encontrado. A Petrobras continua com a perfuração, com ali os poços em outras profundidades, e a expectativa é de que o trabalho seja concluído ainda neste mês. E aí a gente lembra que o processo não é algo tão rápido assim. Tem que fazer essa perfuração, beleza, eles encontraram petróleo lá de boa qualidade, só que além disso é preciso quantidade também. Quando isso aconteceu lá em agosto, a gente acompanhou muito, o Grupo Bandeirantes de maneira geral também conseguiu conversar com a presidente da Petrobras, a Magda Chambriar, e ela destacava que a expectativa é, se houver um volume de petróleo por lá, que eles possam repor, que esse volume possa repor as reservas do pré-sal. Claro que a gente acompanha e fica na expectativa se vai existir tudo isso mesmo por lá.
3: Tem informações atualizadas sobre o desempenho da indústria brasileira. Fala, Luana Bernardes.
5: A produção industrial no país teve queda de 0,6% em agosto na comparação com julho, segundo o IBGE. Em relação ao mesmo período do ano passado, a indústria teve queda de 1,2%. No acumulado de 2026, o setor tem expansão de 0,8%. Na passagem de julho para agosto, as quatro grandes categorias econômicas registraram queda na produção.
0: Ainda não há informações sobre o enterro do piloto de avião e influenciador digital Lito Souza. Ele morreu ontem aos 59 anos, 41 dias depois de anunciar o diagnóstico da doença de Creutzfeldt-Jakob, uma doença, uma síndrome neurológica rara. O velório foi aberto ao público e encerrado agora há pouco na Zona Norte de São Paulo. Pelas redes sociais, a esposa do Lito, a Mila Seidel, agradeceu o apoio do público.
6: Estou aparecendo aqui para, primeiro de tudo, agradecer todo mundo que, não só hoje, mandou mensagem, mas ao longo, né, dessa jornada toda, que torceu muito, que rezou muito, que esteve com a gente, mesmo que virtualmente, nessa jornada. O Lito é muito amado.
0: E que tristeza, né? A partida do Lito, a gente acompanhou ontem, foi publicado um vídeo na página do Lito mesmo, anunciando que ele tinha falecido. O Lito tinha essa doença, essa síndrome rara que avançava muito rápido, e ele conseguiu, com a ajuda da Anvisa, tentar um tratamento. Mas era um tratamento, gente, ainda na fase de testes, poderia funcionar ou não. O que a família explicou foi que existia uma chance que funcionasse, mas a doença avançava mais rápido do que o medicamento fazia efeito. Não sei se vocês acompanhavam a página do Lito, Aviões Sim. e Músicas. Ele era muito querido pela internet, gerou Sim. muita comoção Brasil afora, conseguiu mobilizar até comunidades internacionais. Fica o nosso respeito à família. Uma partida triste mesmo, mas deixou um legado muito forte.
2: Muito forte. E você trouxe uma informação para a qual eu não tinha me atentado. 41 dias.
0: É muito pouco.
2: É muito pouco. Não houve nem tempo de... Faz a gente refletir sobre muita coisa, né? Uhum. Porque antes disso, 2 meses atrás, o Lito estava bem. Enfim.
0: A gente esperava, a gente sabia do Lito, sempre tinha um acidente aéreo, né? Falava, ah, vamos abrir, vamos ver se o Lito já falou sobre isso. Abriu o canal dele rapidinho para tentar entender a explicação, o que que foi, o que que aconteceu por lá.
2: Fica aí o nosso abraço a toda a família. Aliás, a gente exibiu um trecho apenas do vídeo que a Mila postou. Tem um outro trecho em que ela pede para que as pessoas não tirem fotos, porque as imagens que a gente tem do Lito são imagens do Lito alegre, do Lito falante. Né? E ela usa uma frase também que me chamou a atenção, que é a seguinte: depois que cai na internet, ninguém mais tira, nunca mais desaparece. Nossa, e a gente espera que as pessoas tenham respeitado, né? Essa cerimônia já terminou. Né, houve uma evolução nos últimos anos. Eu me lembro que no começo da internet, tudo que era imagem que deveria ser reservada, caía na internet. As pessoas foram aos poucos se conscientizando e a gente espera que seja assim também neste caso. Mais uma vez, um grande abraço e muita força para familiares, amigos e fãs do Lito. Mudando de assunto, gente, tem suspeita de compra de votos em Roraima. O Jefferson Ramos explica pra gente.
7: 23 pessoas são presas por corrupção eleitoral em 2 ações distintas realizadas durante a operação de fiscalização das eleições 2026 em Roraima. As ações são da Polícia Federal, realizadas nesta quinta-feira. Na primeira ocorrência, um homem foi abordado na posse de uma lista contendo nomes de eleitores e da quantia de R$33 mil. Na segunda ação, 22 pessoas foram presas em flagrante após um possível esquema de compra de votos com eleitores recebendo dinheiro em troca de apoio nas urnas. Conforme as apurações, cada eleitor teria recebido R$ 400. Todos os envolvidos foram levados para a Superintendência Regional da Polícia Federal em Roraima.
0: E tem destaque do esporte por aqui também. O atacante Pedro pode ser a novidade da seleção brasileira no amistoso de amanhã contra a Índia em Calcutá. O jogador do Flamengo começou o treino de hoje entre os titulares e pode ficar com a vaga do Rafinha, que foi cortado essa semana por causa de dores na coxa direita. Band News FM, claro que transmite, né, gente? Transmite Brasil e Índia a partir das 10h45 da manhã de amanhã, de sábado, para toda a nossa rede. Na voz de Anderson Gonçalves. Não parece um título meio aleatório, assim? Jogo do Brasil contra a Índia em Calcutá? Algo gerado por inteligência artificial, alguma coisa assim?
2: Mas vai
0: assim.
2: Acontecer, né?
0: Vai.
2: Aliás, 10h45, a gente fala o início da transmissão com o Anderson Gonçalves. Mas tem o pré-jogo antes, já a partir das 10 da manhã, com o Fábio França, com toda a equipe de repórteres e comentaristas, nessa nova fase do esporte da Band News FM, que a gente está noticiando desde o começo da semana, com um canal específico no YouTube, com 2 horas de Band News na área. Aliás, ontem, um Band News na área muito especial, transmitido da Retro Go, que é uma loja de camisetas retrôs muito bacanas. Eu tenho uma do Palmeiras, inclusive, que fica aqui em São Paulo, com o Muricy Ramalho, com o Cicinho, com o Marcos Assunção. Só tenho uma crítica a fazer, não ao programa, mas a uma coisa que foi dita ao programa. Muricy Ramalho quer que o Abel Ferreira treine a seleção brasileira. O Abel Ferreira tá bem onde ele tá, Muricy. Eu adoro o Muricy.
0: Tem alguém que não quer que o Abel Ferreira vá embora, é isso?
2: Não, o cara tá bem, o cara tem uma vida bacana. Treinar a seleção brasileira é muito legal quando dá certo, mas não tem dado muito certo. E aí, quando não dá muito certo, é bucha, é problema, é B.O. Eu adoro o Muricy, tive muito contato com o Muricy quando era repórter, sempre me atendia, dava umas pancadinhas ali nas entrevistas coletivas, mas se não tiver isso, não é o Muricy. Agora o Abel Ferreira tá bem onde ele tá, Muricy, deixa ele quieto lá. Tirando isso, o programa foi muito bom, tá no YouTube pra quem depois quiser conferir.
0: Pois é, e daí como o Ferretti falou, a gente acompanha ao longo da semana, tem canal novo da Band News FM focado no esporte no YouTube, tem a programação e o Band News na área, que a partir dessa semana fica mais longo, 2 horas de duração. Terminou a transmissão simultânea do Jornal da Band, já cola pro Band News na área, fica junto pra madrugada na Band News FM. 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

0: Agora, meio-dia e 40, a gente fala para os ouvintes de São Paulo, ligados no 96,9 no FM, também na Fest TV e no.
1: Uma coisa Sim. antes de você falar.
0: Pergunte.
2: Você diz assim: a gente fala agora para os ouvintes de São Paulo.
0: É.
2: Os ouvintes de São Paulo sabem disso.
0: Sabem disso.
2: Estão ouvindo.
0: Sim.
2: E os que não são de São Paulo também sabem disso, porque não estão te ouvindo.
0: É, mas o pessoal da Fest TV e do YouTube, mesmo que eles estão fora, e tem gente que estranha, fala assim, mas nossa, faz 5 minutos que eles estão falando da tal da Rebouças, que eu não sei nem onde fica.
3: Às vezes a turma que tá pelo YouTube, volte meia, agora então, a gente fala da Rebouças.
1: Obrigado, porque eu acho que é importante explicar isso, porque, pensa, o cara tá no rádio agora, você tá no rádio agora, e tá ouvindo, a gente fala agora
0: São
1: pra
0: Paulo.
1: São Paulo, mas eu imaginei.
0: Então tá bom,
3: mas
0: né?
3: Mas antes eu tava deduzi, onde?
0: Deduzi.
3: Chique Bahia?
1: Tá. Eu falo agora pros ouvintes, mas se você falasse, agora a gente fala pros ouvintes de Curitiba, ele fala, como é que eu andei tanto e não percebi? Esse Waze tá com problema.
0: Não, é porque, eventualmente, tem gente que não tá acostumado com essa dinâmica, pode ficar sem entender. Falou, mas peraí, faz 7, 8 minutos que eles pararam de falar das outras coisas e estão falando só de
3: mas
0: São Paulo.
3: Você sabe que às vezes a turma do YouTube chega aqui no WhatsApp e fala assim, tem um ouvinte, ele fala de Mato Grosso, e ele falou assim, gente, eu acompanho vocês pelo YouTube e moro em Mato Grosso, eu nem sei onde fica a Rebouças, eu não tô nem aí pra ela.
1: Mas ele já sabe que é um horror.
3: Mas ele já mas sabe, ele, o dia que ele vier pra cá...
0: Foge dela.
3: Não, e quem tá com a gente no carro...
1: Não pega a Rebouças.
0: É isso.
3: Na dúvida, acho que é essa informação, né?
0: Na dúvida, foge da Rebouças. Fato é que se você não é de São Paulo, essa informação que eu vou dar aqui não vai te interessar. Mas se você é de São Paulo, os eleitores poderão utilizar gratuitamente o transporte coletivo metropolitano sobre trilhos e pneus, assim como o transporte intermunicipal nos dias de votação. A medida foi atendida pelo governo do estado mediante uma determinação do Tribunal Superior Eleitoral que já era prevista em lei. A gratuidade será válida no primeiro turno em 4 de outubro e se houver segundo turno também em 25 de outubro. No sistema sobre trilhos, portanto CPTM, metrô e as linhas operadas pelo setor privado, os passageiros poderão viajar sem pagamento da tarifa entre 6 da manhã e 8 da noite. Nos serviços gerenciados pela Artesp, a gratuidade também valerá das 6 às 8, e aí a gente está falando de ônibus metropolitanos. E durante todo o dia, portanto, de meia-noite de domingo até a virada de domingo para segunda, para o transporte intermunicipal semiurbano e rodoviário. Bicicletas, hein, gente? Sábados, domingos e feriados, os passageiros podem embarcar com as bicicletas no sistema de trem e metrô em qualquer horário. Elas precisam ter ali um tamanho convencional e, se forem elétricas, precisam ter um porte parecido com o de uma bicicleta tradicional. O embarque é permitido entre 10 da manhã e 4 da tarde, depois das 9 da noite até o encerramento da operação. Lembrando, embarque da bike no trem sempre e apenas no último vagão. 4 bikes por vagão.
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3: Meio-dia, 45 minutos. Tá na hora de saber como é que tá o trânsito aqui em São Paulo. Até pra você que tá nos acompanhando aí de outra cidade. Fala, Débora Mendonça. Boa tarde.
7: Oi, Larissa, Ferretti, Oeneg. Ótima tarde a vocês e a todos. A marginal do Tietê, sentido rodovia Ayrton Senna, tem congestionamento desde o Cebolão até a Ponte das Bandeiras. Hoje não afeta a rodovia Castelo Branco. A Bandeirantes, sim, ainda tem 1 quilômetro bem lento na chegada a Tietê. E a rodovia Anhanguera, melhor. Tem lentidão também menor que 1 quilômetro nas pistas expressa e local. Em relação à marginal do Tietê, melhor caminho é feito pela Hermano Marquette, também pela Marquês do São Vicente. 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
9: São Paulo e Santos se enfrentam hoje às 8 da noite no Morumbi, jogo atrasado da 21ª rodada do Brasileirão. São Paulo é o 11º colocado com 36 pontos em 27 partidas disputadas, com 10 vitórias, 6 empates e 11 derrotas. O tricolor disputou 8 clássicos na temporada, venceu 1, empatou 2 e foi derrotado 5 vezes. São Paulo, como mandante nos últimos 4 jogos, venceu 3 e empatou 1. O atacante Caleri, do tricolor suspenso, está fora do clássico. O Santos está sem perder no Brasileirão há 6 jogos, com 5 vitórias e 1 empate, e vem de 4 vitórias seguidas fora de casa. O Peixe tem a terceira melhor campanha do retorno, com 17 pontos em 8 jogos disputados. O Santos é o 8º colocado do Brasileirão, com 38 pontos, com 10 vitórias, 8 empates e 9 derrotas. O meia Felipe Coutinho foi relacionado para o jogo e fará sua estreia hoje com a camisa do Santos. O atacante Gabigol do Santos está confirmado para a partida. Ele é o artilheiro do Peixe na temporada, com 21 gols e 10 assistências. Dito tudo isso, eu diria, eu quero é mais.
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0: Juliana Rosa, Economia com ela. 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Juliana.
1: Boa tarde a todos, boa tarde para o nosso ouvinte. O número da indústria divulgado hoje pelo IBGE mostrou uma queda bem mais forte da produção do que se imaginava. O número de agosto mostrou uma queda de 0,6%. A indústria está tendo um desempenho ruim o ano todo, no entanto, o dado de agosto vem bem pior do que o previsto, reforçando a visão de que a economia está desacelerando mais rapidamente. É uma taxa de juros muito elevada por muito tempo que está gerando essa dificuldade financeira, esse alto endividamento das famílias e das empresas brasileiras e, portanto, já aparecendo de uma forma mais forte nos indicadores econômicos. É isso que vem chamando atenção recentemente, inclusive nos próprios comunicados do Banco Central, essa desaceleração mais rápida da economia brasileira. No caso da indústria especificamente, a indústria sofre tanto com as questões internas, que são essas condições de investimento, de crescimento e consumo, né, que passa principalmente pela questão da taxa de juros muito elevada. Então, um setor que depende muito de crédito e a gente vê uma piora que é generalizada aqui pelos segmentos, pelos tipos de produtos e indústrias. O que vem segurando o número mais positivo do ano do setor industrial é o setor de petróleo, é a produção mais forte de petróleo em 2026 que vem sustentando resultados ainda positivos ao longo de 2026. Em agosto, o que aconteceu foi que houve queda da produção de petróleo. Então, acabou não sustentando o restante todo do setor, que é a indústria tradicional de produtos, que continuava mal e que continua mal por conta de toda essa dificuldade econômica. Mas, além das questões internas, a gente vê na indústria também um baque muito significativo por conta do avanço dos produtos chineses. Isso em todos os segmentos, tanto as blusinhas quanto a indústria automotiva. Então, é uma concorrência agressiva que a China vem fazendo aqui no mercado brasileiro, assim como em outros mercados globais, e tirando muita competitividade da indústria. Então, o que que a indústria tem que fazer nesse momento, né? Porque é uma indústria que sempre foi muito fechada, o que é ruim também para o consumidor brasileiro, porque é um produto caro, de má qualidade, enfim, a gente vai se fechar mais ainda. Por outro lado, também não dá para ignorar essa questão chinesa, que vem forte com subsídio estatal e muitas vezes entrando com preços abaixo até do próprio custo de produção. Então, tem que olhar essas duas questões: a questão da China, que precisa ser olhada aí com cuidado, mas também toda essa agenda de competitividade do Brasil, porque o Brasil não é só não competitivo contra produtos chineses, a gente não é competitivo contra ninguém. Então, tem toda essa agenda que a gente deveria estar discutindo e que foi ignorada na campanha eleitoral, que é a agenda de produtividade do país. Volto com vocês.
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0: Meio-dia, 53 minutos. Vamos falar de saúde por aqui. Eu sei que nas últimas semanas o noticiário ficou praticamente só de política, mas a gente vinha falando até, antes de eu sair de férias, muito sobre o sarampo aqui em São Paulo. Chega a 40 o número de casos da doença no estado em 2026. Mais 3 registros foram confirmados, envolvendo aí 2 homens de 18 e 21 anos e uma bebê de 1 ano de idade, todos moradores aqui da capital. Os novos registros estão vinculados a cadeias de transmissão identificadas e acompanhadas em junho. Ou seja, foram registrados ali em junho e confirmados efetivamente agora. Cadeia de transmissão no sarampo mostra o caminho que o vírus faz de uma pessoa doente para uma pessoa saudável que também fica infectada. E aqui a gente lembra, se tiver vacinada, não vai pegar a doença. De acordo com a Secretaria de Estado da Saúde, a tendência de redução dos casos aqui na cidade, mais de 1.700 notificações suspeitas foram descartadas ao longo do ano. Dos 40 casos confirmados, 30 foram em pessoas sem nenhum tipo de vacina contra o sarampo ou com registro vacinal incompleto.
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0: das bisnagas. Muitas vezes a bisnaga tá ali com ketchup, passa o dia inteiro em cima de um balcão, de uma mesa, e aquilo não tá refrigerado, por exemplo, da maneira correta. E muitas vezes, quando faltam ali 20% para acabar o conteúdo da bisnaga, alguém vai lá e enche de novo, e aqueles 20% do fundinho vão ficando ali, vão estragando e coisas do tipo. Tem essa questão. A outra é a contaminação cruzada. Muitas vezes a bisnaga ou aquela colherzinha do potinho vai ali ter contato com o alimento, vai ter lugar com uma parte do alimento que a pessoa já mordeu, depois vai voltar ali pro pote.
1: Baba, então, né?
0: Baba. É isso. São as alegações da Vigilância Sanitária. O que a Abrazel, que é a Associação Brasileira de Bares e Restaurantes, fez foi enviar um ofício pedindo mais tempo. A entidade até reconheceu que a discussão é importante, mas pediu mais tempo para se adequar às novas regras e também a criação de um grupo de trabalho para debater os impactos no setor. O líder executivo da Abrazel em São Paulo, que é o Gabriel Pinheiro, ele cita pelo menos duas questões. Primeiro, o custo aumenta, tendo que acabar com as bisnagas. E segundo, o impacto ambiental é maior.
2: Hoje o setor ele já atende as normas da vigilância, que é a etiquetagem com validade depois de aberto, e a proibição ela impacta diretamente o setor, não só na questão do custo, porque os sachês individuais ele tem um custo quase o dobro da bisnaga, e isso impacta diretamente o preço do alimento, e também a questão ambiental, onde a quantidade de plástico gerado por consumo ele vai ser muito maior.
1: É, observando que a gente baba há 30 anos, 50 anos, 100 anos que tem essa baba. Aí não precisa em 100 minutos mudar tudo, né? Quer dizer, fala, vamos combinar nos próximos 100 dias, 100 anos, sei lá.
3: Razoável,
1: vai, vamos parar de babar. Mas a gente tá babando há 100 anos, não sei quantas pessoas morreram disso, né? Pelo amor de Deus, né? Eu podia esperar, né?
0: E só rapidinho, o pessoal da Vigilância Sanitária, a gente pediu uma entrevista com eles para eles explicarem o que que pode. Eles não quiseram falar, só falaram o seguinte: olha, a lei não prevê o uso exclusivo dos sachês. Pode haver outras formas, mas não explicaram e a gente tá no escuro.
1: Complicado. Download, né?
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1: Oh, também, né? Voltou de Londres, fez curso de tempo.
3: Só ministrado pelo Rei Charles.
1: Pelo Rei Charles lá no Big Ben. Foi lá no Big Ben, ficou olhando para aquele relógio, olhando para aquele relógio, olhando para aquele relógio para ver se aprendia alguma coisa. Aprendeu. Demorou um tempo para incorporar. Porque você viu o vexame de ontem.
0: Não, ontem
1: foi. Ontem foi inacreditável. Ela fechou a 1h24, virou a 1h24. Ela vai argumentar que são os exatos 25 minutos que
3: do horário eleitoral
1: tirou dela. Mas tudo bem. Aí hoje já tá dando show, já voltou, é ou não é?
0: Era o mínimo que a gente esperava,
1: é Fênix,
0: né?
1: Quer dizer, eu nem sei se a gente esperava. Teve gente aqui que não acreditou, né?
8: Aqui só tem dois. Você tá atribuindo a mim?
0: Você acha que... Não vamos citar.
1: Na rede.
0: Vossa Excelência...

0: está fazendo insinuações.
1: O fato é o seguinte, Larissa Fênix Biscaia, porque veio de ontem ali lá das catacumbas e hoje brilhando, uma hora em ponto, eu preciso que registre, fique registrado, eu, Eduardo Neneg, Humberto Ferretti, nos curvamos a ela, Larissa Biscaia. Nossa, e as notícias, né?
2: Estamos aqui notícias. Por elas, né?
1: Pois é.
2: Olha só, gente, o ministro André Mendonça, do Tribunal Superior Eleitoral, manda as redes sociais apagarem as postagens que apontam o candidato do PL ao Planalto, Flávio Bolsonaro, como articulador de um suposto projeto para retirar Nossa Senhora Aparecida do posto de padroeira do Brasil. A decisão judicial se estende a posts que apresentem familiares do senador como apoiadores desse tipo de iniciativa. O Mendonça faz a ressalva de que devem permanecer no ar publicações que trazem proximidade temática, como críticas ao candidato e manifestações de caráter religioso. O ministro afirmou ainda que, se houver dúvidas sobre o conteúdo, o post deve ficar no ar. O TSE, o Tribunal Superior Eleitoral, decidiu na última quarta pela retirada de publicações que atribuem a Flávio ações para retirar Nossa Senhora Aparecida do título de padroeira do Brasil.
0: A candidatura de Antony Garotinho ao governo do Rio de Janeiro continua em análise pela Justiça Eleitoral, o destaque com o Guilherme Faria.
3: O Ministério Público Eleitoral contesta o recurso apresentado pelo candidato do Republicanos ao governo do Estado do Rio, Antony Garotinho, e pede ao Tribunal Superior Eleitoral que o político permaneça com a candidatura indeferida. Garotinho foi condenado pelo crime de improbidade administrativa por irregularidades em contratos da Secretaria Estadual de Saúde entre 2005 e 2006 com organizações não governamentais, no chamado Projeto Saúde em Movimento. O STF certificou o trânsito em julgado do processo em 11 de julho de 2025, fixando a suspensão dos direitos políticos por 8 anos. Para o MP, essa é a data que deve ser considerada para a contagem do tempo de suspensão dos direitos políticos, o que a defesa de Garotinho questiona, argumentando que a pena já foi cumprida.
2: A crise de combustível na Bolívia lota postos de gasolina na fronteira com o Brasil, fala Weigler Soares.
4: O comércio em postos de gasolina de Corumbá, cidade do interior de Mato Grosso do Sul, aumentou em aproximadamente 40% devido à escassez de combustíveis enfrentada pela Bolívia nos últimos 4 dias. Filas quilométricas são registradas no município sul-mato-grossense devido a moradores do país vizinho, especialmente de Porto Quijaro, que tem cruzado a divisa com o Brasil em busca de gasolina e diesel. Mesmo com a alta na procura, a estrutura dos postos de Corumbá tem dado conta da demanda.
2: O homem preso por suspeita de induzir o suicídio da namorada em Fortaleza já está fora da cadeia. Informações que chegam com o Moisés Mororó.
5: João Munhoz Neto, namorado da universitária Isabelle Cara Cristi, foi solto após decisão da Justiça do Ceará. Ele estava preso desde 22 de setembro, investigado por suspeita de violência psicológica e indução ao suicídio. Isabelle, de 22 anos, morreu após cair do prédio onde morava com o namorado em Fortaleza. João será monitorado por tornozeleira eletrônica e deve cumprir outras medidas cautelares.
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0: São Paulo e Santos fazem hoje um jogo atrasado do Brasileirão no Morumbi. Morumbi, para quem não sabe, fica ao lado da Band, ou seja, hoje é aquele dia que a gente passa perrengue para ir embora, porque quando o Morumbi lota, e deve ter bastante gente hoje, o trânsito aqui fica uma coisa. Fala aí, Aline Fanelli.
7: O São Paulo tentará ultrapassar o Santos na tabela em clássico nesta noite, às 8 horas, no Morumbi. O tricolor está na 11ª colocação, com 36 pontos, enquanto o Peixe está em 8º, com 38. Sem Caleri, que está suspenso, Rian Francisco pode ser novidade no ataque do tricolor. Para a vaga de Domingos Duarte, que passou por cirurgia na semana passada, Nilton deve ser o escolhido. A provável escalação tem Rafael, Nilton, Arboleda e Sabino, Pedro Lima, Pablo Maia, o Danielzinho, Marcos Antônio, Luciano e Iago, Rian Francisco e Arthur. A Band News FM transmitirá São Paulo e Santos hoje a partir das 7:30 da noite com a narração do Marcelo Duó.
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0: Agora 1:07, tem destaque de Brasília, um destaque que tem relação com o que o Eduardo Aineg já falou no começo do programa, no comentário de abertura. O presidente do Supremo, o ministro Edson Fachin, determinou uma regra para evitar o que aconteceu nos últimos dias, inclusive no caso de Nossa Senhora Aparecida, que muita gente, para escolher o ministro do Supremo, que julgaria, que analisaria, nesse caso não é nem julgar, em um determinado caso, ingressava com uma ação dentro de um processo que já existia. Se o processo já existe, você sabe quem está tomando conta, e aí muita gente foi adotando esse caminho. Agora, o ministro Edson Fachin determinou que os pedidos protocolados por quem não faz parte do processo, a gente teve, por exemplo, um exemplo do humorista Antônio Tabet, utilizando essa... dá para chamar o quê? De artimanha jurídica? Enfim, confesso que não sei aqui qual seria o termo ideal. Ele não está no processo que ele utilizou. E a partir de agora, quem vai protocolar algo em algum processo e não faz parte desse processo, vai ter que esperar uma validação da presidência do Supremo antes que aquela argumentação seja direcionada ao ministro relator. Portanto, a... quantas horas a gente está de eleição? Bom, menos de 48, né? 43, mais ou menos. E depois de muita polêmica ao longo da semana, a gente tem essa determinação do Fachin para evitar essa escolha de ministros, para analisar o mérito de algumas questões.
1: É fundamental o que você está falando, porque o princípio do juiz natural. O juiz natural é aquele em cujas mãos o processo cai, não por escolha do juiz. O juiz não pode ir atrás do processo. O processo tem que ir atrás do juiz, tem que cair na mão do juiz. Ou é sorteio ou é prevenção. Sorteio, roda a roleta, vê para quem cai. Prevenção, não. Esse processo tem tudo a ver com aquele outro processo que já está em curso. Não pode ter um outro jeito de chegar. E eles criaram um outro jeito de chegar, como você descreveu. Vou lá, pego carona num processo que eu invento que tem a ver. Se encaixar, encaixou. Como muitas vezes já tem uma combinação, encaixou. Foi o caso do episódio do Flávio Dino, no caso de Nossa Senhora, e nesse do Gilmar Mendes. Gilmar Mendes foi um pouco mais complexo do que isso, mas sem dúvida pegou carona nisso e o Edson Fachin tomou uma decisão sábia.
0: O Antônio Tabet aproveitou um processo antigo que estava nas mãos do Flávio Dino, aí o Flávio Bolsonaro...
1: Do Deltan Dallagnol, do TRE do Paraná.
0: Coisa lá de trás. Aí o Flávio Bolsonaro entrou com recurso dentro de um processo que era tocado pelo Luiz Fux. E aí teve o caso também de solidariedade.
1: Também foi outro gol de mão.
0: Exatamente.
1: Que era no Marco Civil da Internet. Aí fica...
0: E aí fica... Não, é só para dar esse complemento, que o Solidariedade também usou processos que estavam nas mãos do Dino e do Gilmar Mendes para incluir ali processos recentes, já escolhendo quem ia analisar, indo contra essa questão que o Enex citou, que é o juiz natural.

0: Agora, 1h10, vários ouvintes participando sobre duas discussões importantíssimas que a gente abriu aqui.
1: Pelo tom de voz.
0: Importantíssimas. Vocês querem começar com o ketchup? Ou com os ouvintes que não moram aqui e acompanham o trânsito de São Paulo,
1: eles
0: que estão
1: existem,
0: com a gente?
1: De fato?
0: Existem. Você
1: imagina, rapaz.
0: Então, e daí o pessoal escreveu pra quem tá ligando o rádio agora, tá ligando o YouTube agora, a gente falava sobre como a gente divide a programação, uma hora fica falando só pros ouvintes só de São Paulo e em outra pros ouvintes de toda a rede, a gente dá uma informação do trânsito aqui de São Paulo e tem ouvintes de outras partes do Brasil que nos acompanham pela Fast TV, pelo YouTube e acabam recebendo informações sobre o trânsito de São Paulo. Teve um ouvinte que não mora nem no Brasil, o Lincoln, ele mora em Atlanta, nos Estados Unidos. E ele escreveu, por exemplo, eu moro aqui e nunca entendi a questão das juntas serem eternamente provisórias.
2: É muito bom.
0: Quem mais? Teve ouvinte escrevendo. Ó, olha,
1: tem um aqui, posso destacar um? 8084, fim do telefone, ele não mandou o nome, mas é de Mossoró, no Rio Grande do Norte. Então, você imagina, 1h11 da tarde, para quem tá em Mossoró, a relevância da informação do, olha, nesse momento, gente, marginal do Rio Pinheiros ruim no sentido Cebolão, hein? Aliás, eu nem sei citar, viu, gente? Eu dei um exemplo aleatório aqui, vou até olhar no mapa pra não falar bobagem.
0: Não, tá tranquilo. Sentido Cebolão, Ferret. Mas aí então, os ouvintes de outras regiões que seguem com a gente, o que é muito legal, inclusive,
1: muito
0: ter ouvintes
1: bom.
0: De várias partes do mundo, de várias partes do país, destacando a comunicação da Band News FM, a nossa programação também. Eles que ficam sabendo do trânsito de várias partes.
1: É, e ficam sabendo de outras coisas também. Que são essa questão do ketchup, por exemplo, é uma coisa que no momento interessa. A gente brinca com essa questão do ouvinte de fora. No caso, é telespectador de fora, né? Uhum. Porque é quem tá vendo a gente com imagens. Mas essa questão do ketchup é algo que daqui a pouco pode ser replicado para outros estados. Sim. Uma vigilância sanitária copia outro, ou eventualmente faz alguém que está lá fora pensar. Então, que bom que esse pessoal fica com a gente mesmo quando a gente está falando especificamente de São Paulo.
0: E daqui a pouco a gente volta para falar sobre o ketchup também.
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2: 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E já que a gente falou tanto do trânsito em São Paulo, quero saber das rodovias também, Débora Mendonça.
3: Na rodovia Castelo Branco aconteceu um acidente envolvendo vários veículos. Não tenho agora informação exata de quantas faixas seguem bloqueadas no quilômetro 18, mas a gente vai atualizando aqui a informação e observando que entre os quilômetros 20 e 18 tem muito congestionamento no sentido capital na pista local. A pista expressa segue com boas condições. Quem sai de São Paulo agora em direção a Barueri, rumo ao interior, mesmo passando essa região, agora segue tranquilo. 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
2: Vamos falar do ketchup, então?
4: Polêmica.
2: Um assunto importantíssimo.
4: Hashtag polêmica.
2: Sexta-feira, né, gente? Vai, sexta-feira. Não é como se tivesse eleição no fim de semana, um negócio pegando fogo, uma coisa assim. Mas aí a gente falou sobre os sachês e como eles às vezes não, né? Mas pro dono do restaurante sai mais caro, tem que ter um tempo de adaptação. E o nosso ouvinte, o Luciano, ele que nos acompanha, da Bahia, olha só. Só uma curiosidade, Oineg, Larissa e Ferrete, vocês acham prático abrir aquele sachê minúsculo? Abrir como? Ou com o dente.
4: É ruim, é ruim.
2: Ou com uma tesoura contaminada da lanchonete. E é verdade,
4: e
2: né?
4: E a mão, e a mão. Quando, e assim, normalmente fica numa baciazinha, numa cestinha que todo mundo põe a mão. Uhum. Eu tento abrir utilizando, é o dente canino que fala, esse aqui, que tem uma pontinha.
2: O pontudinho?
4: Sem encostar no lábio, você faz um malabarismo, porque você deduz você tá que eventualmente boca, vai né, sujar Ferreti? Menos, né? Porque tem gente que dá aquela lambida no negócio.
5: Aí se não deu, você devolve.
4: Boa pergunta. Boa, pior ainda.
5: É, ele meio babado.
2: Aí, aí outra pessoa pega outro.
4: Deixa
2: e aquele
4: próximo.
2: Mesmo.
5: Tá com a baba seca, né?
2: Tá com a baba seca.
4: É tudo ruim.
5: Não, esse negócio não funciona. Teria que ser. Teria que pegar o sachê. O sachê tinha que, teria que estar dentro de um saquinho. Entendeu? Aí você pega o saquinho, rasga o saquinho.
4: Aí você pode botar na boca.
5: Aí tudo bem, porque todo mundo vai ver que sachê. Sachê sem saquinho, não. Olha, olha a novela, meu. Parece aqueles presentes. Você abre uma caixa, depois tem outra caixa, depois tem outra caixa. Inacreditável.
4: E chegou a mensagem importante aqui. Ele só mandou assim, ó. Final de telefone 6224. Continuem usando os dentes pra abrir o ketchup. Sou dentista. Ou seja, já tá dando a letra que é ruim. Vai dar B.O. no dente.
5: Nós vamos parar lá, né?
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7: Hoje aqui na Coluna de Tecnologia a gente fala sobre assistentes virtuais, na verdade, vamos dizer, secretários de inteligência artificial, Warrison.
8: Edu, entramos na fase da inteligência artificial bonitinha, do aplicativo de inteligência artificial, o Muse, da Meta. É, a gente até falou dele aqui, né, uns dias atrás, e agora ele ganhou companhia. A OpenAI lançou o seu aplicativo, o seu agente, né, de inteligência artificial também bonitinho, digamos assim, chamado Dots. O que que eles têm em comum, Edu? Eles prometem fazer várias coisas por você no dia a dia, até telefonar e ficar esperando com a musiquinha lá tocando enquanto você faz outras coisas, e até, em alguns casos, olha isso, por enquanto só em inglês, né? Mas daqui a pouco isso chega aqui também. Até conversar, né, com o atendente do serviço para o qual você ligou e resolver algum problema para você, sem que você sequer precise pegar o telefone. Isso, entre outras coisas, né? Claro, administrar sua agenda, administrar os seus e-mails. Esses agentes secretários de inteligência artificial, tanto da Meta quanto da OpenAI, prometem tudo isso. Parece ser bacana, né? Livrar a gente no dia a dia dessas coisas que normalmente tomam muito tempo e que é um tempo consumido com questões muito pouco produtivas, né, Edu? O problema é que a gente já teve problemas, né, como era de se esperar. O agente da Meta, o Mills, já tivemos relatos nos Estados Unidos dele começar a fazer coisas que os usuários não pediram. Acessar áreas da vida digital dessas pessoas sem permissão. O segundo problema é que para fazer tudo isso por você, né, virar o seu secretário particular digital, vitaminado, inteligente, ele precisa ter acesso a muita informação sua, né? E muita informação sensível, desde a sua agenda, né? Que é importante, mas também outras coisas, como números de cartão de crédito. Como sempre, né, Edu? A gente vai ter que olhar isso tudo com muita cautela, porque em nome da praticidade, em nome de um serviço que parece ser muito bacana, a gente vai ter que colocar, quem quiser arriscar isso, vai ter que colocar muita informação pessoal, digital, privada, na linha.
7: Preocupação posta à mesa, e claro que a gente vai acompanhar e contar tudo aqui na coluna de tecnologia, que você encontra também no nosso site, o bandnewsfm.com.br.
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2: E 20 agora, às vésperas das eleições, a ministra Carmen Lúcia, do Supremo Tribunal Federal, dá uma palestra em uma escola de Belo Horizonte. Quem tem mais detalhes pra gente é a Gabriela Oliveira. Boa tarde.
10: Bem, a todos que nos acompanham por aqui, uma palestra da ministra do STF e ex-presidente, né, do Tribunal Superior Eleitoral, Carmen Lúcia, aqui em Belo Horizonte, termina com questionamento sobre a atuação da corte. Em um encontro com alunos do nono ano de uma escola estadual aqui da capital mineira, a ministra falou sobre a importância da juventude para a democracia. Após o discurso, foi aberta uma rodada de perguntas aos jovens presentes. Um dos alunos questionou a ministra sobre o cenário de partidarismo dentro do STF. Carmen Lúcia disse que não saber a justificativa e ressaltou que a corte deve exercer um papel de imparcialidade. Vamos acompanhar um trechinho aí da fala dela.
11: Pois é, eu também queria saber. Eu fui para lá só para lidar com o direito. Grande parte do que dizem, por que é tão político? É político no sentido que ele garante as políticas públicas e não pode ser político para não se meter na vida política partidária de jeito nenhum. Porque aí você toma partido e deixa de ser imparcial. E aí não se acredita mais no juiz. Por isso é que eu sempre digo que juiz não pode ter nenhuma ligação, nem de parentesco, nem de nada. Nós somos impedidos. Se tem um irmão advogado, ele não pode entrar no seu processo. Ela não tem nenhum tipo de emoção nisso aí.
10: É questionada também sobre quais são as decisões mais difíceis de tomar. A ministra afirmou que são aquelas que envolvem professores e também decisões na área da saúde. A conversa ocorre, né, em meio a um cenário de crise no STF. 6 ministros foram citados pela Polícia Federal por terem algum tipo de contato com o banqueiro Daniel Vorcaro durante as investigações sobre o Banco Master. Volto aí com vocês.
2: Obrigada, Gabriela Oliveira, pelas informações.
4: Agora, 1h22. 5 cidades brasileiras contam com nota máxima em transparência pública no prêmio Band Cidades Excelentes. Nesse grupo estão Belo Horizonte, em Minas Gerais, Capitão e Morro Reuter, no Rio Grande do Sul, e Serra e Vila Velha, no Espírito Santo. Nesse pilar são consideradas a divulgação de informações sobre receita e despesa, balanço financeiro anual e obras em andamento, entre outras coisas. São dados importantes que podem ser acessados facilmente pelos moradores da capital mineira, por exemplo, através do portal da Prefeitura. A controladora-geral adjunta do município, a Cláudia Fusco, explica as medidas de transparência adotadas por Belo Horizonte.
12: As informações precisam ser consistentes, precisam ser íntegras, precisam refletir exatamente o que a política pública vem acontecendo na nossa cidade, né? E é isso que a gente tem buscado implementar por meio do portal de transparência.
2: O índice de transparência faz parte do pilar governança, eficiência fiscal e transparência e avalia a qualidade e consistência dos dados fiscais e contábeis. Hoje a média nacional é de 82%. A consultora sócia do Instituto Aquila, Bárbara Godoy, destaca a importância do bom tratamento dado a essas informações.
13: E é avaliado pelo Tesouro Nacional em relação à quantidade de divergências, se os dados estão corretos, completos, se foram enviados no prazo. Então, aquele município que tem um bom indicador de transparência garante também que os dados estão confiáveis, inclusive para a avaliação do cidadão.
2: Além de governança, eficiência fiscal e transparência, outros 5 indicadores são analisados nessa premiação. São eles: saúde e bem-estar, educação, infraestrutura e sustentabilidade, desenvolvimento socioeconômico e segurança pública. O Prêmio Ban de Cidades Excelentes reconhece as boas práticas de gestão dos municípios brasileiros. Depois das etapas estaduais, os destaques de todo o país se encontram na grande final nacional em Brasília, que acontece em dezembro deste ano.
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0: Agora, 1h26, no começo do Band News, no meio do dia, a gente falava sobre a situação dos consulados que foram fechados hoje, tanto dos Estados Unidos quanto da Austrália aqui no Brasil, por motivos de segurança. E aí a gente pensa em quem? Quem tinha uma entrevista marcada, estava tentando tirar o visto, tinha algum serviço para fazer. Muita gente vem de outras cidades, até de outros estados mesmo, para conseguir fazer esse serviço. Olha só, os brasileiros que tinham serviços agendados reclamam do fechamento dos postos diplomáticos dos Estados Unidos. O governo americano emitiu um comunicado que suspendeu esse atendimento presencial. Vale para embaixada e consulados no Brasil. A razão apontada? Questões de segurança, mas sem muitos detalhes. E aí esse anúncio, gente, foi feito hoje, ali por volta das 8, 9 horas da manhã. E geralmente esses agendamentos começam nesse horário, 8, 9 horas da manhã. Nessa sexta, muita gente foi até esses postos diplomáticos e acabou dando com a cara na porta. Em São Paulo, a nossa ouvinte Silcélia contou que o filho e o neto chegaram a ir até o consulado, mas ficaram sem nenhum tipo de atendimento por lá.
1: Eles foram lá, estava fechado, deram um papelzinho, não deram explicação nenhuma e vão remarcar. Então, meus dois netos, ele, acordaram 5 e pouco da manhã, foram lá, deram com a cara na porta, né? Não deram satisfação, assim, não deram nenhuma desculpa, nem explicaram o que estava acontecendo, simplesmente cancelaram e deram um papelzinho para remarcar para outro dia.
2: O Fábio Gunsburger faz um trabalho de assessoria para quem quer tirar visto de entrada nos Estados Unidos. Ele conta que vários clientes relataram problemas em São Paulo e em outras partes do país. Foi o caso de uma moradora de Fortaleza que viajou até Brasília para fazer todos os trâmites e, adivinha, não conseguiu.
3: Ela se deslocou ontem de Fortaleza para Brasília. Já estava em Brasília porque ela teve que ir um dia antes. Teve o custo da passagem, hospedagem. Às 22h30 recebeu esse aviso por e-mail e acabou não indo ao consulado, porque o aviso diz para que não compareça, né, à sede do consulado. E ela acabou tendo todos esses gastos. Vai ter que voltar para Fortaleza ainda hoje, né, porque o voo dela já retornará hoje. Agora temos que remarcar para uma outra data.
2: Gente, informação importante, uma apuração do Pedro Teixeira, repórter do Grupo Bandeirantes em Brasília, indica que a ordem para fechar as representações diplomáticas dos Estados Unidos no Brasil veio do Departamento de Estado americano, que é chefiado pelo Marco Rubio. Os funcionários teriam sido surpreendidos e estão trabalhando de casa. A embaixada não recebeu mais detalhes a respeito dessa ordem, apenas a determinação. Por enquanto, fechem.
0: E aí, como a gente falou mais cedo, além dos Estados Unidos, a embaixada da Austrália em Brasília também tomou a mesma decisão, diz que vai ficar fechada por preocupações com a segurança. A Polícia Militar do Distrito Federal diz que até o momento nenhum risco foi identificado naquela região.

0: 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De olho na zona leste da cidade, fala Débora Mendonça.
1: Radial Leste agora, boa para o centro. Tem redução de velocidade somente por alguns metros a partir da Jacupêssego e 200 metros nas chegadas obras, já que antecedem o viaduto Alcântara Machado. Então é um bom momento da Radial, que mais cedo até teve um acidente em Artur Alvim, na altura da Maciel Monteiro, mas por ali, pista já liberada. 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
2: Só para registrar aqui, Larissa Biscaia, Humberto Ferretti. Eu recebi aqui uma mensagem dos irmãos Tiago e André. Tiago e André estão animadíssimos, porque escreveram para dizer o seguinte: eles ouvem a Band News FM sempre que possível, sempre que estão no carro, com a mãe. E a mãe vai viajar na semana que vem. Então eles vão ficar sob guarda do responsável, que não é a mãe. Então eles estão animados porque eles entendem que eles vão ter algumas vantagens a partir da semana que vem, entre as quais incluem poder ouvir mais a Band News FM. Então eu tô registrando aqui, obviamente é do nosso interesse saber que a gente vai ter dois ouvintes mais constantes.
0: Claro.
2: Mas eles estão festejando e a mãe tá ouvindo que a partir da semana que vem, por um período de umas duas ou três semanas, eles estarão livres do comando materno. Então festejando isso, veja só, conosco.
3: Dependendo de quem vai ser o responsável, eu amanhã, por exemplo, eu tô de plantão aqui até algum horário que eu nem lembro, até o meio da tarde, acho. Depois o meu afilhado vai ficar em casa. E eu já avisei os pais, eu falei, bom, não pedi pra trazer aqui, não que eu não queira, vocês escolheram. Então assim, eles têm um compromisso, vai ficar lá. Eu vou criar do meu jeito naquelas quatro ou cinco horas que ele tiver.
0: Criar do meu jeito.
3: Eu sou padrinho.
0: Mas quantos anos tem seu afilhado?
3: Mas eu não tenho a pressão de pai e mãe.
2: Não.
3: Né? Existem funções que são muito boas, né? Por exemplo, de avô e avó.
2: Pô, eles festejam.
3: Padrinho e madrinha, tio. Exato. É diferente. Então, assim, naquelas cinco ou seis horas eu vou criar do meu jeito. Então estejam avisados. Não reclamem depois.
2: Olá.
0: Mas quantos anos tem seu afilhado?
3: Esse tem seis.
0: Ah, esse é pequeno, porque, gente...
2: Esse você tem que ter juízo,
0: não,
2: hein?
0: Mas não, é que assim, o Ferret falava, ai, tem aniversário da minha sobrinha no parque. Ah, meus sobrinhos não sei aonde. E todo esse tempo eu entendi que os sobrinhos tinham a idade do afilhado. Aí eu falei, Ferret, mas quantos anos tá fazendo sua sobrinha? 26. Eu falei, Ferret...
2: Muito bom.
3: Mas tem de dois anos também aqui.
0: Tá
3: tem
0: bom.
3: Irmã que começou cedo, enfim.
0: Vamos ser justos.
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3: Trânsito péssimo agora na Avenida Educador Paulo Freire e Ponte Aricanduva no sentido Itaquera. É um congestionamento que soma 2,5 km e é percorrido em aproximadamente 40 minutos. Quem está na Dutra pode seguir direto em direção à Ponte do Tatuapé para um caminho melhor ou até sair para a Avenida Guarulhos. Também é uma possibilidade. Especialmente para quem se aproxima pela Fernão Dias, aí pega a Dutra no sentido Rio e na altura da Avenida Guarulhos, no quilômetro 225, vai fazendo o trajeto em direção a Tietê. Pode sair direto já na Ponte Nordestino ou utilizar a Avenida Caetano Samataro para seguir em direção à Ponte Domingos Franchulli Neto, a Ponte da Ticuatira. É apenas a Aricanduva mesmo, um caminho muito difícil, mas com boa sequência, pelo viaduto Engenheiro Alberto Badra. 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

0: 1h38, tá chegando, hein? Domingo é o dia do primeiro turno, como você já sabe, sabe muito bem. Cobertura completa aqui da Band News FM e a gente vai entendendo os contornos. Qual é o cenário eleitoral que a gente chega nesse domingo, dia 4 de outubro? Olha só, o voto dos eleitores com 60 anos ou mais ganha importância na reta final das eleições. Agora, em 2026, mais de 37 milhões de brasileiros nessa faixa etária estão aptos, podem votar. E para incentivar ainda mais o comparecimento, tem novidade. A partir deste ano, votar também passa a valer como prova de vida para quem é beneficiário do INSS. Quase 17 milhões de eleitores já passaram de 70 anos, idade em que o voto deixa de ser obrigatório. A aposentada Eliane Bonfim da Silva fala sobre a importância de continuar participando das eleições mesmo depois dos 70.
1: Temos que pôr meios, políticas públicas para essa geração que estão chegando, porque eu quero ter o orgulho de ver um bisneto meu. Eu já tenho um bisneto. Eu tenho um bisneto meu com um bom desempenho, uma boa escola, aprendizado. Então eu tenho que votar.
2: O analista do Tribunal Regional Eleitoral da Bahia, Jaime Barreiros, explica como funciona a nova regra que permite usar o comparecimento às urnas como prova de vida para quem é beneficiário do INSS.
3: Você pensar 10% de um eleitorado em uma eleição, por exemplo, apertada, onde às vezes a diferença é 2, 3% de um candidato para outro, faz uma diferença total.
0: O diretor do Paraná Pesquisas, Murilo Hidalgo, afirma que o eleitorado com mais de 70 anos aparece pouco motivado a participar da eleição. Ele ainda avalia que os candidatos podem tentar ampliar o diálogo com esse público.
4: O que a gente sente nas pesquisas de hoje, nas pesquisas que a gente faz, que eles estão pouco motivados a irem a votar pela situação do país, que o país se encontra hoje, da campanha eleitoral, com poucas propostas, muitas denúncias. Essa campanha empolgou muito, muito pouco, de uma maneira geral. Então, nessa reta final, eu te diria que caberia aos candidatos falar com esse público para motivá-los a comparecer nas próximas eleições, no próximo domingo.
0: Neste domingo... Perdão, Ferretti.
2: Pode falar. Eu ia fazer um outro comentáriozinho depois, mas pode falar.
0: Não, só informação que milhões de idosos vão ter decisão de votar para quem recebe o benefício do INSS. E a gente reforça aqui que serve como prova de vida comparecer à urna.
2: Só fica um sentimento estranho, né? Eu lembro que eu toquei essa trilha da eleição, eu estando na mesa de som, no dia 1º de janeiro. Foi a primeira vez.
0: Uhum.
2: E eu comentei aqui no ar que eu tinha entrado na rádio em outubro. Aliás, vou fazer um ano de Band News FM agora.
0: Olha
2: no dia
0: só.
2: 16. E eu comentei, eu falei, uma das coisas que eu queria fazer, que eu tava ansioso para fazer, é tocar essa trilha da eleição, porque ela é uma trilha histórica,
0: lindíssima, né?
2: E a gente falava no dia 1º de janeiro que, olha, ano de eleição, o Grupo Bandeirantes vai fazer uma grande cobertura, como fez até agora, e vai fazer até domingo ou até dia 25, se tiver segundo turno. Mas agora bateu um negócio, né? Meio que os 10 meses passaram voando. Agora quase que acabou, digamos assim. A gente não sabe o que vai rolar domingo, né? Com o sentimento de que a gente fez a nossa parte, quando eu falo a gente, é o Grupo Bandeirantes como um todo, para ajudar o eleitor a tomar uma boa decisão. Os candidatos, vários deles, a maioria talvez não tenha ajudado. Mas agora bateu um negócio, assim, bateu
0: uma nostalgia,
2: um sentimento.
0: Uma melancolia.
2: Tá indo, né? Tá indo.
5: Logo, estamos cobrindo a posse.
2: É isso. É. E aí é outro contexto, com cobrança, independentemente de quem vai ser eleito, papel é cobrar. Mas é curioso, passou voando.
0: Passou voando mesmo. E aí eu queria embarcar numa campanha que a Carla Bigato tá fazendo nesses dias ao longo do jornal Band News. Gente, vamos evitar as filas? Vamos levar uma cola? São muitos cargos que você vai votar esse ano. Olha só, é governador, é deputado estadual, é deputado federal, é senador, é presidente da República. Tô esquecendo alguém?
5: Dois senadores.
0: Dois senadores, era isso.
5: Seis estadual, federal, dois senadores...
0: Se eu esqueci, só para falar aqui, imagina na hora de votar aquela quantidade de número que você tem para digitar. Leva uma cola, escreve ali, você consegue. A Band disponibilizou uma cola também. Vamos evitar as filas, pode ser? Jornalista passa correndo para votar, tem que ir pro plantão, vamos poupar as filas.
2: E é uma coisa, é curiosa, né? A ordem, isso é opinião pessoal minha, tá? Eu acho que a ordem não ajuda muito. Porque começa com o federal, as pessoas tendem a achar que primeiro, não, vou votar pro deputado
0: estadual.
2: Nossa,
0: verdade.
2: que eu ia falar, não é menos importante, gente, mas é uma coisa próximo. Local, é mais próximo. E aí tem a questão dos números, né? Se você eventualmente começa com o federal, você sabe que os números vão diminuindo. Olha, primeiro eu voto no de 5 números, depois no de 4, que é o federal, depois o de 3, que é senador, e 2 que são... Enfim, eu ontem que eu me atentei que não começa pelo estadual.
0: Ordem,
2: tem que fazer,
0: né?
2: Tem que fazer.
0: Faz a cola na ordem, muito bem lembrado.
2: Tem que fazer do jeito certo, porque... 6 candidatos, com todo mundo tendo que votar, se não fizer a cola, vai dar ruim, gente. Vai dar fila, vai travar tudo, você vai perder tempo, quem tá atrás também, faz a colinha.

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2: Uma e 43 agora, a proibição das bets no Brasil é tema de entrevista coletiva em Brasília. Informações ao vivo com o Márcio Rocha.
3: Pois é, pessoal, o governo federal apresentou um balanço, né, dos resultados da proibição das bets, que foi determinada após uma edição de uma medida provisória do presidente Luiz Inácio Lula da Silva, e alguns dados foram divulgados nessa entrevista coletiva. Segundo o governo federal, já foram mais de 10 mil sites de apostas ilegais derrubados desde a última sexta-feira, dia 25 de setembro. Ao todo, o governo afirma que o número de sites de apostas ilegais no país que foram derrubados é de cerca de 88 mil e que o ministro da Fazenda afirmou também que até a última sexta-feira já haviam sido identificados e tirados do ar cerca de 78 mil sites que fazem essas apostas ilegais desde sexta-feira, quando essa medida provisória foi editada. Lembrando também que, segundo o governo, o saldo das empresas de bets teve uma redução. Até sexta-feira, esse saldo era de cerca de 2 bilhões e 100 milhões de reais, reduziram cerca de 30% desse total. O total agora é de 1,4 bilhões de reais de saldo remanescente. O governo também afirmou que cerca de 48 contas de apostadores, pessoas físicas, aqui usuários de apostas, né, dos sites das bets, foram identificados, né, 48 contas com saldo acima de 500 mil reais, e que por causa disso o governo começa a fazer uma possível investigação sobre lavagem de dinheiro. Segundo o governo também, a tarefa de derrubar esses sites é uma tarefa diária e que isso já resultou, inclusive, na diminuição da movimentação do PIX. Segundo o governo, até o momento, cerca de 10% do total de movimentações de transferências via PIX foram diminuídas, né, desde sexta-feira para cá, e que o governo segue trabalhando para evitar que novos sites sejam criados. A gente segue acompanhando aqui de Brasília novas informações sobre a derrubada de site a qualquer momento aqui com a gente.
4: Valeu, Márcio. Mudando de assunto, a chuva causa transtornos na região serrana do Rio de Janeiro. A manchete com o Vinícius Calisto.
5: O Rio de Janeiro pode atingir 200 milímetros de chuva nos próximos 15 dias. A previsão é do Centro Nacional de Monitoramento e Alertas de Desastres Naturais do Estado. Nesta quinta-feira, um forte temporal atingiu diferentes pontos da capital e do estado fluminense. A região serrana foi a área mais afetada. Em Teresópolis, o muro de uma escola desabou e diversas ruas ficaram alagadas. Ninguém ficou ferido. Por conta do desabamento, as aulas foram suspensas na unidade que fica no bairro do Caleme nesta sexta para a limpeza do local. A Defesa Civil do município emitiu um alerta para a possibilidade de chuvas intensas e rajadas de vento até às 11h59 da noite desta sexta-feira. Em Itaipava, distrito de Petrópolis, choveu 43 milímetros em uma hora. Na capital fluminense, Jacarepaguá, na zona sudoeste, registrou o maior volume de chuvas, com 18 milímetros.
2: A seca continua no Amazonas. Informações com o Caio Fonseca.
6: Um total de 24 dos 62 municípios do Amazonas estão em situação de emergência por causa do período da seca dos rios. As prefeituras de Ipixuna e Tapauá publicaram seus decretos nesta sexta-feira, dia 2, e Coari, ontem, dia 1º de outubro. Em Ipixuna, a prefeitura decretou emergência após a vazante do rio Juruá dificultar o acesso a comunidades rurais e a distribuição de alimentos, além de itens básicos. Em Tapauá e Coari, há dificuldades no abastecimento de água potável e riscos à saúde e à economia local, além de problemas no transporte fluvial e acesso a serviços essenciais. Além dos três municípios, outras 21 cidades também estão em emergência.
4: E no esporte, São Paulo e Corinthians decidem amanhã o título do Brasileirão Feminino. Os dois times se enfrentam às 4h30 da tarde no Morumbi. O tricolor paulista chega em vantagem porque venceu o primeiro jogo da final por 2-1. E vou te falar, hein? Encarar o time do Corinthians no futebol feminino é complicado. As brabas, como elas são chamadas, dão trabalho. Aliás, o estádio do Morumbi, que é aqui pertinho da Band, vai ter aí um fim de semana, porque já começa hoje à noite, um fim de semana bacana, com clássicos no masculino e no feminino. Vale lembrar, hoje às 8 da noite, São Paulo e Santos pelo Brasileirão Feminino. Amanhã, São Paulo e Corinthians, decisão do Brasileirão Feminino. Tudo com transmissão aqui na Band News FM.
2: Nossos ouvintes chegaram com dúvidas e a gente responde as dúvidas e chega com histórias também. Olha só, o Sérgio mandou mensagem pra cá, ele que mora aqui em São Paulo. Pode levar a cola no celular, tipo uma foto, ou tem que ser no papel? Gente, não entra o celular ali na cabine de votação. Tem que ser no papel. Geralmente tem uma mesinha onde você deixa o seu celular ali do lado, é super rápida a votação. Claro que ninguém vai levar seu celular enquanto você tá votando.
7: Pode escrever na mão.
2: É, dá pra levar na mão.
4: Se suar, a mão dançou.
2: E daí se confunde
4: calor,
2: os números.
4: Cara, de assinar a ficha.
7: De assinar a ficha um pastel ainda, com aquele sachêzinho lá.
2: E aí o nosso ouvinte, o Imar, ele mora no Rio de Janeiro, falou assim, bom, se precisa fazer cola pra votar, imagino vocês na época de escola. Mas são muitos números, gente. São 6 cargos que a gente vai votar, decorar tudo isso.
4: Sim.
2: Aí tem que ser bom de memória. Minha memória não é tão boa assim. A gente tava falando sobre mesários e tudo mais, e tava contando pro Ferretti na redação de uma vez que eu quase fui convocada pra mesária. O que acontece? Se você é o primeiro a votar, chega ali cedinho na sessão eleitoral e faltou um mesário, a pessoa que é o chefe da sessão, se eu não me engano, pode convocar alguém. E aí é um dever, você não pode não ser mesário. Nas eleições de 2020, que pra quem lembra, por causa da pandemia, foram ali no primeiro fim de semana de novembro, não foram em outubro, não. Eu fui votar cedinho, porque depois tinha que ir pro plantão da Band News FM para cobrir as eleições. Fui a primeira a entrar, tinha faltado um mesário. A mesária que estava ali estava tentando discutir, descobriu o que ia fazer. Ela olhou para mim e falou assim, ah, eu posso convocar alguém para mesário.
4: Opa!
2: Opa! E eu ali, tinha que ir pro plantão, tava super ansiosa. Entrei rapidinho na cabine de votação e saí quase que correndo para não ser convocada. A minha mãe, famosa Dona Cláudia, estava junto comigo e ela tinha acabado de operar o pé. Então ela estava com o pé enfaixado, não conseguia entrar tão rápido. Eu fui, votei e saí para não ser convocada, ela ficou lá dentro morrendo de medo de ser chamada para mesária. Enquanto elas tentavam descobrir como que fazia, nenhuma das duas sabia exatamente como que podia convocar alguém para mesário, nós duas votamos e saímos. Quando a gente saiu, Dona Cláudia me olhou de um jeito e falou, não acredito que você fez isso comigo, ia me deixar lá de mesária. Eu falei, mãe, tinha que ir pro plantão. Não podia virar mesária hoje não, que tinha eleição pra cobrir.
4: Eu corro esse risco, né? Porque eu tô no ar aqui. Cedo, né? Eu tô no ar aqui às 9, então eu tenho que votar cedinho, tem que estar na porta da sessão quando abre e depois correr pra cá. Aliás, só pegando esse gancho, a gente já falou bastante, mas vale reforçar. Domingo, cobertura especial da Band News FM das eleições. Ninguém tem folga, escala congelada, hein? Vai estar todo mundo aqui. Eu até fiz um convite pro Eneg, porque a gente vai trocar os âncoras ao longo do dia, né? Então eu não confesso que eu não decorei a escala toda. Eu lembro dos meus horários. Eu sei que eu vou estar aqui de manhã com a Sheila Magalhães. Pressão, né? Fazer programa com a chefe. Depois eu tô com a Larissa Biscaia no começo da tarde.
2: Aí não tem pressão.
4: Pior ainda, né? Depois com a Adriana Araújo eu fiz um convite. O Eduardo Eneg, Larissa e eu estaremos aqui. Por que você não vem lá pelas 2, 3 da tarde? A gente faz um Band News no meio do dia de domingo. Mas o Eneg vai estar aqui à noite e vai ter muito trabalho, porque vai estar ligado na apuração também, né?
7: Pois é. Será que vamos ter primeiro turno para presidente? Será que vamos
4: segundo?
7: Ter
2: segundo,
7: pra,
2: no caso.
7: Pra ação? Não, primeiro turno. Resolver em primeiro turno?
4: Ah, se vai resolver em primeiro turno.
7: Quantos estados será que vão ser resolvidos em primeiro turno? Tem alguns que...
2: É.
7: Se não tiver primeiro turno, vai ser surpresa. Tem outros que se tiver primeiro turno, vai ser uma grande surpresa. E toda eleição reserva surpresas incríveis. Vamos ver quais a gente vai ter.
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0: 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Uma I-53 tem mais das rodovias. Fala aí, Débora Mendonça.
1: A rodovia Raposo Tavares tem muita lentidão agora nos dois sentidos para acesso à Granja Viana. Em direção ao interior, a partir do 18, ou seja, 2 quilômetros já antes do Rodoanel, até o 23, saída para a Avenida São Camilo, e no sentido São Paulo, do 29 ao 23. Esse trecho é percorrido em aproximadamente meia hora. 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

0: ainda na parte da tarde, mas porém pouca chuva, no máximo 5 milímetros. Vou pular o sábado e vou olhar para o domingo. Olha, gente, mudança no domingo, hein? 28 graus de máxima. Esse frio veio, mostrou a cara, está mostrando agora e rapidamente vai embora. A previsão é de sol com aumento de nuvens pela manhã e pancadas de chuva à tarde e à noite. E aí a gente já fala de mais chuva, 25 milímetros. Portanto, na verdade, não tem nem tanta relação com a previsão do tempo, mas a previsão do tempo também é importante. A minha dica, vote de manhã, tá? Não precisa ser às 8, mas pode ser às 9, pode ser às 10, pode ser depois do almoço. Deixar para depois do almoço, com possibilidade de eventualmente chuva, com possibilidade de eventualmente você comer um pouco a mais, deitar no sofá, pegar no sono, trânsito e tudo mais, vai cedo. Mas a boa notícia é que, pelo menos para mim, é boa notícia, esse frio que tá chato nesta sexta-feira tá indo embora. Temos tempo ainda para falar do sábado rapidinho ou tá terminando?
1: 10 segundos.
0: Rápido vai ser sábado, perdão. Vai ser o meio termo entre a sexta e o domingo. Sexta muito frio, é pouca chuva. Sábado, um pouco mais de chuva, 10 milímetros. Só que porém 23 graus de temperatura. Hoje 18, amanhã 23, domingo 28. Bom voto para todo mundo.
2: Bom, o Band News no meio do dia fica por aqui. A gente volta amanhã no mesmíssimo horário? Não, amanhã não. A gente volta no mesmo horário na segunda-feira, certo?
0: Segunda.
2: Durante essa semana, durante esse final de semana, estaremos, você vai aqui ouvir essas três vozes ao longo da programação. Eu volto às 7 horas e 20 minutos. Jornal da Band, transmissão simultânea aqui na Band News FM. Valeu, gente. Tchau.
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0: tarde, meus amores. Tem método no ar. Como vão vocês? Como vai você? Sonhos. Tiramos sonhos. Momentos de paixão. Uma que jamais... Muito bom. Grande Reinaldo. Reinaldo, príncipe do pagode, numa gravação ao vivo. Quem escolheu o nome, nome desse samba é Sonhos. Quem escolheu?
1: Quem foi? Beatriz.
0: Quem escolheu?
1: Beatriz.
0: Sabe muita coisa nossa Bia. Você vai bem, André Coutinho?
1: Tudo bem, tudo bem. Tô por aqui, animado. Sempre. Ainda mais com
0: animado,
1: essa música.
0: Eu não tô muito, não.
1: É?
0: A música animou, mas não tô muito animado, não. Tô cansado, exausto, preocupado, tenso, mal dormido.
1: Bom.
0: Como vai... Tudo bem.
1: Então,
0: como
1: vai você, Ivan Brandão? Eu não queria falar a verdade, mas então vambora.
2: Fala a verdade, isso aqui não, é jornalismo verdade.
0: Aqui é verdade, irmão. Olheira, olheira e café. Vamos com tudo. Vamos tu com tá tudo. Bem, Brandão? Vai bem?
2: Eu também, tô ótimo, maravilhoso. O Reinaldo tá aparecendo mais aqui no programa do que nomes como Flávio Dino, Gilmar Mendes, o que é muito bom.
0: Quem dera.
2: Né? Queremos mais. Mais Reinaldo.
0: Queremos mais. Mais momentos de prazer.
2: Menos crises, né? É, exatamente. Vamos que vamos.
0: Muito bem.
1: Vambora então? Vambora.
0: Vamos nessa. Dispara. O Reinaldo não quer ir embora. O não. Príncipe não quer ir embora. Fica, meu Deus do céu. Vamos em frente. Vamos falar de outros príncipes, outros reis. Tem uma disputa também, né? Tem uma disputa oligárquica acontecendo no Brasil, enquanto vige formalmente a República. O ministro André Mendonça, vice-presidente do TSE, divulga parâmetros para exclusão envolvendo posts sobre a polêmica com Nossa Senhora Aparecida e o candidato do PL, Flávio Bolsonaro. Quem tem mais informações sobre esses parâmetros é ele, Afonso Marangoni. Fala, Afonso.
3: Pois é, Andreasa, boa tarde para você, para o Ivão, para o Coutinho, para todo mundo que nos acompanha. Hoje eu estou aqui ao lado da grande estrela do domingo, que é a urna eletrônica, a cabine de votação. Fala aqui diretamente do Tribunal Superior Eleitoral e foi justamente o vice-presidente aqui do TSE, André Mendonça, que enviou, portanto, às plataformas digitais os parâmetros, né, que foram definidos naquela sessão virtual aqui do TSE sobre as postagens envolvendo Nossa Senhora Aparecida. Então ele não inovou, não fez nada diferente do que os ministros ali em concordância decidiram, né? Que posts que digam diretamente, né, que Flávio Bolsonaro atuou para ou concorda com retirar o título de padroeira do Brasil de Nossa Senhora Aparecida, esses realmente precisam ser removidos. Agora, ele diz que se existir dúvida razoável se o post tem ou não que ser removido pela liberdade de expressão, eles devem ficar no ar sem, claro, a possibilidade de ser questionado na Justiça Eleitoral, que vai dar uma palavra final. Então é esse o parâmetro geral, e ele explicita ali também que críticas, né, ao senador Flávio Bolsonaro, à família dele, ou questões mais amplas não devem, né, ser retiradas, que ele fala apenas esse núcleo central, né, de dizer que Flávio Bolsonaro quer a destruição de Nossa Senhora Aparecida deste post, porque ele mesmo, candidato, tem dito que não é verdade, né, e que, portanto, ele fala, né, a maior fake news destas eleições. Então é esta a decisão do ministro André Mendonça aqui do TSE. A gente entende, pois não, Andreasa.
0: Então, Afonso, só para a gente botar essa bola no chão, com base no que você nos apresenta, o parâmetro, portanto, o voto médio em função daquela sessão virtual, é a admissão da própria derrota, né? Botemos em termos aqui de vitoriosos e derrotados, a tese que sai daquela votação, a tese que prevaleceu é a do ministro Cueva. Essa que André Mendonça apresenta e em função da qual ele, André Mendonça, que era o relator, ajustou o seu voto, a tese que prevaleceu é a do ministro Cueva. O que significa que o post de Antônio Tabet, o post original, o primeiro post objeto da censura de André Mendonça, aquele post, aquele ato já seria um absurdo, porque ali não há, objetivamente, não se encontra ali o núcleo, para usar a expressão do próprio ministro Cueva, o núcleo da notícia falsa. Não está ali a mentira conforme delimitada. Então, nesse caso, parece que o ministro André Mendonça estabelece como parâmetro e se estabelece como parâmetro, também fica aberta a questão se nós temos uma nova jurisprudência no TSE. Porque o que foi derrotado naquela sessão foi a jurisprudência do Alexandre de Moraes, que André Mendonça incorporara. André Mendonça só aplicou, para derrubar aqueles posts, os precedentes, a jurisprudência de Alexandre de Moraes. Então, agora parece haver um novo parâmetro. É isso, Afonso Marangoni?
3: É isso mesmo, né, Andreas? A gente viu que no primeiro momento o ministro André Mendonça fez um voto mais duro e foi acompanhado até dos dois que integram o Supremo, né, aqui no TSE, que é o ministro Nunes Marques e Dias Toffoli. Só que depois, então, desse voto divergente do desembargador Cueva, aí ele decidiu fazer uma mudança no voto, um complemento, que na verdade acabou se ombreando e concordando com o que tinha dito o voto divergente. Aí que se formou, então, esta unanimidade, né, do TSE, em entender que realmente, né, posts que propaguem notícias falsas têm que ser excluídos. Agora, outros que são mais genéricos e mais amplos não pode ter uma exclusão abaciada, né, de forma geral e indiscriminada. Então, é aquela decisão que a gente tem trazido aqui. O post de Antônio Tabet está liberado. Ele faz parte desse conjunto que André Mendonça cita aqui hoje, de publicações que pode gerar alguma dúvida se deve ou não ir ao ar. E aí, neste caso, em nome da liberdade de expressão, tem que ser mantida. Então, André Mendonça acaba tendo sim que recuar da posição inicial que ele mesmo defendia.
0: Então, agora é o seguinte: na dúvida, mantém. Antigamente, o que estava vigente, sob a lógica do direito xandônico, na dúvida, derruba. Era isso que estava valendo. E foi isso que André Mendonça aplicou. Agora há, digamos assim, essa, me permito a provocação, essa evolução na censura. Valeu, Afonso. Mais alguma coisa, Afonso Marangoni?
3: Não, mas daqui a pouco eu volto com mais informações, falar aqui da nossa urna eletrônica.
0: Muito bem.
2: Valeu. O ministro Flávio Dino, do Supremo Tribunal Federal, questiona por que a Estela Aranha, ministra do Tribunal Superior Eleitoral, é mais atacada do que os ministros Cássio Nunes Marques e Gilmar Mendes por decisões sobre o debate presidencial da Globo. Em um texto divulgado hoje nas redes sociais, intitulado Poder Judiciário e Eleições, Dino comparou as decisões dos três magistrados. Segundo ele, todas são medidas legítimas e que já aconteceram inúmeras vezes. Aponta que discordâncias são legítimas quanto aos conteúdos. Por fim, diz que é ruim, né? Ruim, na verdade, era quando não existia justiça eleitoral e só valia a lei do mais forte. Andreasa, só um pequeno, 30 centavos sobre esse assunto, que é o seguinte: ontem a gente teve três decisões, né? A da ministra em relação ao púlpito, a do ministro Cássio Nunes em relação a Zema e a do ministro Gilmar Mendes em relação a Renan Santos. E, obviamente, a ministra Estela Aranha tem sido atacada muito por causa da história do púlpito, né? Do púlpito não ter ficado lá, muito embora estivesse nas regras do debate, assinada por todas as campanhas, de que o púlpito não ficaria lá vazio com o nome do presidente Lula durante o debate da Globo. Mas fazer uma menção aqui, que aí eu acho que vale a pena trazer para o debate, já que ela está sendo mais atacada, talvez a maior derrota que a campanha do Lula sofreu nessa eleição, em termos de ações na justiça eleitoral, tenha sido uma canetada da ministra Estela, né, que derrubou os posts que ligavam Flávio Bolsonaro a crime organizado, a crime de rachadinha, e mandou tirar do ar. E aí é justamente a base, né, que apoia o senador e candidato à presidência da República, que hoje, por causa da decisão do púlpito, ataca a ministra Estela Aranha, né? Eu acho que isso faz... se faz importante dizer que não é, não pende só para um lado, né? Mas é curioso de ver que das três decisões, e as três podem ser questionadas, obviamente, o próprio ministro Dino fala isso no texto, ela seja a que mais tenha sofrido o chamado hate nas redes sociais.
1: Ah, ordem,
0: eu concordo.
1: Opa, perdão.
0: Imagina, Coutinho. Só que isso me parece uma questão importante. O uso do verbo atacar. O Ivan Brandão é muito cuidadoso no uso do verbo atacar. Ele é sempre cuidadoso no uso das palavras. O bolsonarismo tem centrado ataques na ministra Estela Aranha. E desproporcionalmente nela. Então é sobre isso que o Ivan Brandão está falando. O que não significa que toda a crítica ao voto da ministra... A manifestação da ministra Estela Aranha seja um ataque e que, portanto, seja obrigatoriamente um ato misógino. Não é. Eu, por exemplo, faço críticas ao voto dela, à manifestação dela de ontem. Acho um voto ruim. Eu não estou atacando, eu faço uma crítica. Eu li a decisão dela, é uma decisão curtinha, de 3 páginas. Eu acho que tem premissas equivocadas sobre o que seria desequilíbrio no processo eleitoral, em função da ausência de alguém. Ela diz, em resumo, que a ausência do candidato, que é um direito do candidato, ninguém discorda disso, não ir ao debate, que o ônus disso seria estar privado, privar-se de participar do debate. Não, o ônus não é só esse, ou não pode ser só esse. Porque muitas vezes isso é, na estratégia do candidato, o bônus. Ele não quer mesmo participar, ele não quer privar daquele evento. Então existe, e a regra do jogo é importante, lembrando que a regra foi assinada por todas as candidaturas, por todas as chapas, inclusive pela de Lula, existe segurança jurídica no respeito à regra. Então a regra com a qual todos pactuavam dava conta da presença do púlpito vazio, como aconteceu no debate da Band aqui. E o púlpito vazio seria tanto para Lula quanto para Flávio Bolsonaro. Então, a ideia de que o púlpito vazio não possa estar presente no debate e ser mostrado, essa ideia é uma decisão que, na prática, protege o candidato, que é quem está demandando a retirada do púlpito. Quando eu entendo que existe na exposição do púlpito uma informação, claro, uma natureza editorial aí, mas existe um desejo legítimo de informar, talvez seja até uma punição social ao candidato faltante, que é legítima, mas de informar permanentemente, para que não haja dúvida, de que aquele candidato foi convidado ao debate e que escolheu não ir, o que é um direito dele. Eu não gosto da regra que autoriza que os candidatos façam perguntas para o púlpito, para o ausente. Eu não gosto dessa regra. Não é nem que eu tenha dúvida sobre essa regra, eu não gosto. E isso estava contido na regra do debate da Globo. Mas os candidatos todos pactuaram com isso. Então, só para mostrar que é possível fazer uma crítica à decisão da ministra Estela Aranha, sem que isso seja um ataque e sem que seja uma manifestação, por óbvio, de misoginia. Não excluindo isso, o fato de que existem ataques e atos de misoginia. Sobre, pessoal, só para concluir aqui, a manifestação do ministro Dino, eu estou muito à vontade porque eu critico e critiquei a decisão de Nunes Marques. Foi errada a decisão que permitiu a ida de Romeu Zema. Teve uma compreensão elástica da regra do jogo, com o jogo rolando, certo? Existe uma regra, uma resolução do TSE sobre isso, e ele teve uma compreensão elástica para que Romeu Zema pudesse participar do debate. Está errado. Como eu também considero que está errado o ministro Gilmar Mendes, quando, inclusive na forma, sobretudo na forma, como usa novamente atalho de uma reclamação que tem outro objeto, outras partes, que está em outro lugar, que de novo é a Justiça Eleitoral do Paraná, quando usa isso para ser escolhido juiz de uma causa, aquela que autorizaria Renan Santos, e sempre usando a liberdade de expressão como instrumento, né? Todo mundo defensor da liberdade de expressão, ele, Gilmar Mendes, que pediu a inclusão de Romeu Zema, já citado aqui, no inquérito das fake news por causa daqueles vídeos satíricos dos intocáveis que satirizava Gilmar Mendes, esse defensor da liberdade de expressão, pediu a inclusão de Romeu Zema no inquérito das fake news. O objeto, a forma, o trabalho, a base, Gilmar Mendes mesmo admite na decisão dele que aquela não era a forma correta, que aquilo não poderia ser pregado ali naquela reclamação, que deveria ser uma reclamação autônoma. Ele reconhece isso e ainda assim dá provimento. Ele faz seguir uma demanda do Paulinho da Força, presidente do Solidariedade, peticionou numa reclamação com a qual não tinha nada a ver, que tinha outro objeto, outra matéria, tudo diferente, peticionou para que o candidato do outro partido pudesse participar do debate entre presidente da República, no caso o Renan Santos. É difícil não imaginar que fosse ali um jogo combinado, que passa pela condição de fujão de Flávio Bolsonaro, porque fujão é, fujão foi. Não queria, e todo mundo sabia, inclusive Gilmar Mendes, que se Renan Santos fosse no debate, ele, Flávio, não participaria. E não deu outra. Certo? Então tem muita interferência nesse processo eleitoral. E aí eu chego finalmente, prometo que depois eu deixo o programa seguir, nessa frase da publicação de Flávio Dino, que para mim é melhor. De novo, é uma publicação no Instagram, essa de que estamos tratando aqui, e um texto primoroso, maravilhoso, escreve admiravelmente bem o ministro Flávio Dino. Ele diz o seguinte: o que não é legítimo é pretender voltar a antes de 1930, a República Velha ou das oligarquias. Desculpa, ministro Dino, o senhor faz parte de uma oligarquia no Supremo. Existe uma oligarquia do poder, que é essa que está interferindo na justiça eleitoral, a partir da força da condição de ministro do Supremo. Ele continua: o que não é legítimo é pretender voltar a antes de 1930, a República Velha ou das oligarquias, em que não existia justiça eleitoral e só existia uma lei, a lei do mais forte. Vem cá, a justiça eleitoral existe formalmente hoje, ela existe, mas ela está submetida à lei do mais forte. O que está na prática operando hoje é a lei do mais forte. A lei do mais forte na caneta de ministros como Flávio Dino, como Gilmar Mendes. Eles são a lei do mais forte. Eles estão suprimindo a existência do TSE nesse momento. A decisão do ministro Gilmar Mendes, e essa também foi a intenção dele, caçou uma decisão do presidente do TSE, de Nunes Marques. Essa também foi uma intenção. Não foi simplesmente ajudar Lula tirando Flávio Bolsonaro do debate. A intenção também foi atingir Nunes Marques. Quem é que tem a lei do mais forte hoje? Quem é que está com a caneta para suprimir uma decisão do presidente do TSE? Vamos em frente.
1: A ordem para o fechamento das representações diplomáticas dos Estados Unidos no Brasil partiu do Departamento de Estado, que é chefiado por Marco Rubio. Segundo a apuração do repórter da Band, Pedro Teixeira, funcionários foram surpreendidos e estão trabalhando de casa. Até o momento, a Casa Branca não deu mais detalhes sobre a determinação. Além dos americanos, a Embaixada da Austrália no Brasil também emitiu um comunicado informando que estará fechada hoje, abre aspas, devido a preocupações com a segurança.
0: Pessoal, Ivan Brandão, Coutinho, o que, que vocês acharam disso, hein? Porque é um negócio diferente, é um negócio exótico isso, né? Eu tô com as minhas barbas de molho permanentemente. Esse troço não cheira bem. Vocês têm alguma leitura sobre isso? Eu confesso que ainda não consegui entender a base em que isso se dá.
2: Não, inclusive, causou mais espanto ainda quando a Embaixada da Austrália soltou a nota, né, Coutinho? E o Coutinho está acostumado, né, aí nesses lugares, e pegar visto, sabe? Isso. Que esse processo é um processo demorado, caro, às vezes difícil, né? Hoje a nossa reportagem esteve na Embaixada dos Estados Unidos, que estava com policiamento reforçado, né? Sempre tem uma viatura ali, porque é sempre alvo de protestos, né, aqui em Brasília, está até passando por uma reforma gigantesca lá, e a gente ouviu muita gente que estava indo lá, não sabia. Pessoal que estava com horário marcado para entrevista de emissão de visto, e aí mandaram ir para o aeroporto, não tinha previsão de atendimento, como o Coutinho falou aí, todo mundo trabalhando de casa. O que a gente foi atrás? Foi atrás da Secretaria de Segurança Pública aqui do Distrito Federal. Essa medida vale para os consulados, mas o que, que estranhou, causou estranhamento na gente, é que hoje, às 10 horas da manhã, houve uma grande coletiva aqui da Polícia Militar e da Secretaria de Segurança Pública. A gente tem anunciado o que os órgãos de segurança aqui de Brasília têm anunciado para essa eleição, que é o maior esquema de segurança, o maior efetivo de forças de segurança nas ruas na história dos processos eleitorais. Então, leia-se que não deve ter lugar mais seguro do que Brasília hoje em relação a isso, a estratégia, a quantidade de órgãos envolvidos. Então, quando a gente ouve da PM, vê o efetivo, e ontem, por exemplo, quando houve, né, Andreasa, aquele caso no final da noite lá no Supremo Tribunal Federal, que o maluco jogou uma mochila em cima do ponto de ônibus, foi tudo muito rápido, a forma como a via foi isolada, essa pessoa foi detida, eles identificaram que não havia explosivo. Então, assim, há uma preocupação e um reforço da segurança muito grande, isso é visível para quem anda nas ruas do Distrito Federal. E aí, no mesmo dia em que você tem essa agenda, vamos dizer assim, por parte do governo, a gente vê que a embaixada, ou duas embaixadas, fecharam por questões de segurança e nada mais, né? Nenhuma informação a mais sobre isso. Que questão de segurança? A gente tá em risco? Tem algum perigo? A gente questionou, não teve resposta. Só para dar esse lado, né, de quem está aqui, onde estão as embaixadas, e assim, todas as embaixadas estão aqui, são duas fechadas. Então, as outras não estão correndo risco? A população... Ninguém sabe da onde veio isso, né? É uma coisa muito genérica e que, obviamente, causa esse estranhamento que você está falando.
1: O presidente do STF, Edson Fachin, fixa uma espécie de filtro para tentar barrar o direcionamento de pedidos para ministros. A medida foi adotada após episódios da guerra de liminares e também depois da cobrança do ministro Nunes Marques. A nova regra cria uma etapa de controle para evitar que novas demandas sejam vinculadas automaticamente a um processo e dessa forma caiam nas mãos de um relator específico. Na prática, determinados pedidos vão passar por uma análise antes de chegar ao relator. Vai ser preciso verificar se o novo pedido tem, de fato, relação suficiente com a ação original para permanecer vinculado a ela. Se essa relação não for reconhecida, aí a petição vai ser transformada em um processo independente.
0: Tem de escolher se esse filtro vai se chamar filtro Dino ou filtro Gilmar, porque, é obviamente, isso vem como uma forma de limitar esses atalhos, esse desrespeito à instância, ao princípio do juiz natural, à competência. É isso que nós temos visto e que serve, precedente está posto para os dois lados. Eu escolho o juiz. Eu não, nós aqui, ninguém aqui escolhe o juiz, estamos ferrados. Como tem que ser? Se precisar, vai ser o que a distribuição da justiça determinar. Mas os poderosos, aqueles que têm poder, estão escolhendo o juiz. O juiz, o ministro do Supremo, vai no seu acervo, no conjunto probatório que está a sua. Conjunto probatório, no conjunto de ações que tem sob si, e escolhe ali, pinça ali, vão encontrar alguma coisa para gerar uma prevenção, para que se possa criar algum vínculo capaz de tornar aquele juízo da causa. É o que nós temos visto toda hora. O sujeito escolhe o juiz. Então, o cara de esquerda, o juiz de esquerda, porque hoje está assim, né? O Supremo está dividido. É, faccionado, mas também na dimensão partidária. Então, o cara de esquerda escolhe escolhe o juiz que vai cuidar da sua matéria, vai escolher o Flávio Dino da vida. O de direita vai escolher o André Mendonça, ou o Luiz Fux, nesse momento. É assim que tá. Então, preciso botar um filtro nesse troço. Limitar. Já que não se respeita mais a distribuição. Não tem mais respeito ao juiz natural. Então, agora tem que parar e observar caso a caso se pode ser daquele jeito. Se o Paulinho da Força pode toda hora escolher o Flávio Dino para suas petições. É assim que tá. Que coisa, que fase. Vamos em frente. Ainda no TSE, o ministro Nunes Marques, presidente do tribunal, fará um pronunciamento em rede nacional de televisão e rádio amanhã, véspera do primeiro turno. Que coisa maravilhosa, né? Que coisa fantástica. A manifestação é praxe e tem o objetivo de incentivar os brasileiros a irem às urnas no domingo. O ministro também deve apresentar as medidas adotadas pela Justiça Eleitoral para garantir a transparência e segurança do processo e também a participação do eleitor. Muito bem, é praxe. Então, sábado, amanhã, o ministro Nunes Marques entrará nas nossas casas para comunicar a importância de votar. É muito importante mesmo.
1: Agora são 2 horas e 25 minutos. Tem método de hoje, desta sexta-feira, está só começando.

0: 2h26, já mudou o reloginho, você continua na Band News FM, para quem nos acompanha no dial nos 96,9 da Band News FM em São Paulo, para quem nos acompanha em diversas plataformas, na Flash TV, no Band Play, no nosso canal do YouTube, nas nossas redes sociais, seja muito bem-vindo, muito bem-vinda. Vamos que vamos, falando do noticiário aqui da nossa região, a CET adota um esquema especial para votação de domingo em São Paulo. Quem já está por aqui para atualizar tudo para a gente é o Eduardo Frumento. Boa tarde, Frumento.
1: Boa tarde, Coutinho. Boa tarde, provinte da Band News FM. O monitoramento do trânsito acontece principalmente nos arredores das zonas eleitorais aí, e esse monitoramento será intensificado, portanto, no domingo, a partir das 7 horas da manhã e até às 6 horas da tarde. O horário de votação, a gente reforça, é entre 8 horas da manhã e 5 da tarde. Esse reforço na fiscalização do trânsito e também na operação do trânsito é justamente para tentar dar maior fluidez ao tráfego de veículos. Lembrando que na sede ali do TRE, na região da Bela Vista, a gente tem interdição daquela rua da Francisca Miguelina, e por isso, se você puder, evite essa região. E a gente vai ter o bloqueio ao longo do sábado e do domingo desta rua. Na região também do centro, a Avenida Paulista estará aberta para os carros no domingo, não vai fechar apenas para os pedestres, como normalmente ocorre. O mesmo acontece no Minhocão, que vai operar normalmente no próximo domingo. Vai estar liberado aos carros, pelo menos até às 6 horas da tarde. E a gente tem essas alterações no trânsito, principalmente para dar maior fluidez para o deslocamento do eleitor. A CET também reforça que haverá fiscalização próximo aos locais de votação, reforça a questão do estacionamento, né, que seguem válidas as regras aí da Zona Azul, mesmo nos arredores dos locais de votação. Temos mudanças nos transportes, né? No domingo a gente já tem a tarifa gratuita nos meios de transporte, nos ônibus aqui de São Paulo, e também a operação especial nesses horários de ônibus e também de trens e metrôs.
0: Obrigado, Frumento.
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3: Oi, Coutinho, uma ótima tarde a você, mais uma vez a todos. Trânsito difícil na Avenida dos Bandeirantes, no sentido marginal do Pinheiros, já começa no final do Muro de Congonhas, a lentidão que vai até poucos metros antes do viaduto dos Bandeirantes e recomeça ainda antes do viaduto Santo Amaro, quase emendando tudo até o final. É que tem a partir da Rua Alvorada a pista local, e aí vale na comparação com a Expressa, porque quem fica na Expressa também da Alvorada para frente tem problemas. Quem segue pela Bandeirantes no sentido Imigrantes tem lentidão da Ribeiro do Vale até Antônio de Macedo Soares, logo depois do viaduto dos Bandeirantes. Nesse caso, valem as paralelas Nebraska e Demóstenes ou a jornalista Roberto Marinho. 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
4: 2:31. 2:31.
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0: Estamos começando a coluna Giro Business. Tema da semana, o setor imobiliário. E na minha companhia, presidente do conselho da Vitacom e CEO da House, Alexandre Frankel. Alexandre, bem-vindo ao Giro Business, dá nosso propósito, essa missão, levar às pessoas conhecimento, informações importantes, e com o Alexandre sobre o setor imobiliário. Tem uma pergunta de bastidores, bastante curiosa. Como se encontra hoje a eficiência da cadeia produtiva do setor imobiliário, desde a aquisição de insumos até a venda do imóvel? Como o setor vem trabalhando e utilizando, por exemplo, da tecnologia enquanto meio para se tornar mais eficiente, produtivo e ter melhores resultados?
1: Muito boa pergunta, Sérgio. Hoje o setor está muito bem atendido, não há falta de materiais de forma alguma. A tecnologia vem ajudando bastante, são sistemas que tornam a compra mais eficiente, a logística mais eficiente. O grande déficit hoje no setor é a mão de obra. Existe uma escassez de mão de obra qualificada, uma concorrência de outros segmentos, como, por exemplo, empresas de delivery que acabam puxando uma boa parte da mão de obra. Então, o setor hoje tem olhado para tecnologias como a robótica, por exemplo, que já está muito desenvolvida na China e já tem alguns equipamentos sendo utilizados no dia a dia da construção, e isso vai se tornar cada vez mais frequente para suprir essa falta da mão de obra. Então, eu sou muito otimista em relação à produtividade do setor e também dos métodos construtivos que vem evoluindo de uma maneira bastante rápida.
0: O Brasil é competitivo no que tange o seu ecossistema, a sua cadeia produtiva, a sua eficiência, quando comparado a países desenvolvidos, por exemplo?
1: O Brasil ele tem uma característica particular de países que já se desenvolveram, justamente por já terem passado por essa curva. Então, nós já temos muito a desenvolver em termos de metodologia que utiliza menos mão de obra e que nós estamos começando a aproveitar essa curva agora.
0: Esses são os bastidores do setor imobiliário, relatado por Alexandre Frankel, que é o presidente do conselho da Vitacom e CEO da House, e meu entrevistado durante toda a semana.
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6: Estamos de volta, meus amores. Tem Método na Band News FM e Rio de Janeiro. Escutem isso, escute essa história. Um projeto do governo do Rio que planejava comprar 40 drones para ensinar jovens de comunidades a operar os equipamentos não formou nenhum aluno nessas áreas. Fernanda Caldas, boa tarde.
7: Boa tarde para você, Andrade, para todo mundo que está acompanhando a gente. E aí, na prática, esse programa que chamava Conecta CRJ passou a oferecer cursos de barbeiro, cílios, tranças e sobrancelha, aulas que, inclusive, já existiam em um outro projeto da mesma secretaria, então que não faziam sentido também serem contratados pelo governo do estado. E aí, juntos, os dois programas somavam mais de 100 milhões de reais. A gente obteve essas informações com exclusividade com o João Boeri, repórter aqui da Band News FM Rio, e ele teve acesso, inclusive, às auditorias do governo. E aí, os dois projetos foram criados pela antiga Secretaria Intergeracional de Juventude e Envelhecimento Saudável,
6: né?
7: No governo Cláudio Castro, exatamente. A pasta foi extinta, inclusive, agora em agosto, depois que o desembargador em exercício, governador agora, Ricardo Couto, fez então essa extinção. E aí uma auditoria apontou esse possível indício de lavagem de dinheiro, já que as funções do serviço contratado não estavam sendo cumpridas. O contrato com a Conecta CRJ foi assinado em dezembro de 2023 com o Instituto Nacional de Assistência, Trabalho, Oportunidade e Saúde, sem chamamento público e por dispensa de licitação. E aí, depois disso, eles ainda tiveram duas renovações de contrato e a parceria passou aí dos 67 milhões de reais. Num segundo projeto que foi criado em 2025, ainda também sobre a gestão do ex-governador Cláudio Castro, o nome é bem parecido, mas o contrato é firmado com uma organização diferente, que é o Núcleo Social Bem Viver, mas pertence também à mesma empresa. E aí, na lista desses alunos que a gente trouxe, né, que deveriam ter sido formados aí para utilizar e operar drones, isso não aconteceu, a gente tem uma lista de que alunos concluíram o curso e o padrão vai se repetindo. De todos os registros, quase 69% não fizeram. Então, a gente tem um registro de 69% do que deveriam ser esses alunos para operar drones, na verdade, sendo formados, por exemplo, para equipamentos de beleza, poder fazer operação de cílios, como a gente disse, com outra funcionalidade e um outro serviço que já vinha sendo contratado pelo governo do estado. A gente conversou com especialistas repercutindo essa situação. A gente está ainda em contato com o governo do Rio, que diz que segue apurando se todos os valores repassados e utilizados pela organização foram feitos de forma lícita. O caso também está sendo analisado pelo Tribunal de Contas aqui do estado, a partir de uma representação que foi enviada. E em setembro, a conselheira, relatora, né, do TCE, negou um pedido de suspensão imediata, porque, segundo ela, os repasses já estavam interrompidos, mas disse que a parceria pode ser declarada ilegal com a devolução do dinheiro aos cofres públicos. Tudo isso ainda sendo analisado, mas fato é que não tem nenhum registro de nenhuma turma formada nesse curso que foi contratado pelo governo do Rio.
6: Potencialmente 100 milhões de reais, potencialmente, porque eu digo, não se sabe se tudo foi desviado para esse esquema. Mais uma auditoria aqui no governo do estado do Rio de Janeiro, mais uma auditoria que mostra, projeta, uma investigação não precisa ser deflagrada formalmente, mais uma que mostra, que indica que indica fraude. Barbaridade. Obrigado, Fernanda Caldo.

0: A Band News FM encerra a série de reportagens especiais tratando dos desafios que devem ser enfrentados pelo próximo presidente da República em diferentes áreas. Neste capítulo, o repórter Henrique Tanger fala sobre as demandas do setor da saúde.
1: Quem assumir a presidência da República em 2027 vai encontrar um sistema de saúde pressionado por problemas antigos e por necessidades que estão mudando junto com a população. São mais de 5 mil municípios com realidades que vão de grandes centros com hospitais de alta complexidade a pequenas cidades que dependem de estruturas regionais para determinados atendimentos. E por essa razão, especialistas ouvidos pela reportagem afirmam que não existe uma solução única para todo o país. A professora da Fundação Getúlio Vargas e especialista em gestão de saúde, Ana Maria Malik, diz que o ponto de partida está no próprio direito que deveria ser garantido pelo SUS.
2: O principal desafio continua sendo cumprir o que está escrito na lei, quer dizer, garantir o direito à saúde à população brasileira. Então, esse direito à saúde acaba se materializando de maneira extremamente diferente, dependendo de para onde você olha.
1: Hoje, o Brasil está dividido em 456 regiões de saúde, organizadas para que os municípios compartilhem estruturas e serviços que não conseguem oferecer sozinhos. Mas organizar onde o atendimento acontece é apenas uma parte do problema. Segundo Gonzalo Vecina Neto, médico sanitarista e cofundador da Anvisa, também é preciso organizar a fila para quem já aguarda atendimento.
3: Há necessidade de fazer uma integração Estado e municípios para você conseguir organizar um pouco a oferta de serviços e tentar aproximar a oferta da demanda, que hoje não temos noção do que é a demanda e existe muito desperdício por faltas, por má gestão de filas.
1: Vecina destaca ainda que parte do problema está na falta de integração entre os serviços oferecidos por estados e municípios. O especialista defende que os repasses considerem mais a população atendida e não apenas a quantidade de procedimentos realizados.
3: Eu sugiro a ideia de fazer o que está previsto já na Lei 8080 e na Constituição, que é fazer transferências não mais por serviços prestados, e sim por população assistida, transferindo capacidade decisória para estados e municípios.
1: A população brasileira com 60 anos ou mais passou de 8,7% em 2000 para 15,6% em 2023. Pelas projeções do IBGE, deve representar quase 38% dos brasileiros em 2070. O novo perfil da população, as mudanças de hábitos e o avanço da tecnologia também alteram as demandas que chegam ao sistema de saúde. E é nesse cenário que a saúde mental ganha espaço entre os desafios dos próximos governos. Segundo dados do Ministério da Saúde, no Brasil, cerca de 14 mil pessoas morrem, por exemplo, por suicídio a cada ano. Uma média de 38 por dia. O psiquiatra Lucas Spannenberg, do Hospital São Lucas da PUC, do Rio Grande do Sul, destaca a importância da prevenção. Segundo ele, enfrentar esse cenário exige que o sistema não atue apenas quando o paciente já precisa de assistência.
4: Hoje, e não só para a saúde mental, mas para qualquer tipo de programa de saúde, abrir oferta só de assistência e não trabalhar em prevenção e promoção é se preparar para uma demanda infinita, né? A gente não pode deixar as pessoas adoecerem com essa intensidade e não ter recurso para frear a escalada de cronificação, às vezes, que se dá, por exemplo, a transtornos mentais graves.
1: O próximo governo vai encontrar um SUS pressionado por problemas que atravessam décadas e por demandas que ganham cada vez mais espaço. Organizar as filas, reduzir as diferenças regionais e garantir financiamento continuam sendo desafios centrais. Tudo isso enquanto o sistema presta assistência a uma população cada vez mais velha e com novas necessidades.
0: Duas horas e 45 minutos, faltam 15 minutos para as 3 horas da tarde pelo horário de Brasília.
5: 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Avenida Rebouças, muito ruim nos dois sentidos, entre a Oscar Freire e a Faria Lima. Caminho pela 9 de julho não está melhor, também está bem complicado, mas calma que tem alternativa. A 9 de julho só tem um alívio entre a saída do túnel Max Pfeffer e um pouco antes da São Gabriel, ali na altura da Rua da Mata. Depois, tudo ruim até a José Maria Lisboa. Melhor caminho agora é feito pelo corredor Cidade Jardim e Augusta. Tem cerca de 200 metros de lentidão na saída do túnel Max Pfeffer e também na aproximação à Groenlândia. Depois, nova lentidão entre a Rua Estados Unidos e a Lorena. Mas, de maneira geral, muito melhor que a Rebouças e a 9 de julho. Só até amanhã, Feirão Cove. 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
6: A Agência Nacional de Energia Elétrica vota na semana que vem o rompimento do contrato da Enel em São Paulo. Larissa Biscay está por aqui para contar essa história para a gente. Boa tarde.
7: Oi, Coutinho. Boa tarde para você, para todos. Está prevista para terça-feira essa reunião de diretoria da ANEEL, que deve votar o rompimento do contrato com a Enel aqui em São Paulo, aquilo que a gente chama de caducidade do contrato. Concessionária apresentou vários recursos e, ao longo dessa semana, a Agência Nacional de Energia Elétrica negou mais uma vez um novo pedido da Enel para a realização de uma nova prova pericial sobre os eventos climáticos extremos. Com essa decisão da ANEEL de negar o recurso da Enel, acabou a fase de instrução do processo. Depois dessa decisão da ANEEL, que deve acontecer na terça-feira, está ali prevista na pauta da reunião da diretoria para terça-feira, ainda é preciso passar pela análise do Ministério de Minas e Energia, que é quem tem efetivamente a palavra final, se o contrato vai ser rompido ou não.
6: Obrigado, Lari. Claro que a gente vai acompanhar tudo o que for decidido na semana que vem.
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9: A marginal do Tietê tem o trânsito muito parado sentido Ayrton Senna. Primeiro bloco de congestionamento entre o Cebolão e a ponte Comunidade Húngara, que está logo depois da rodovia dos Bandeirantes, e num segundo bloco da ponte Freguesia do Ó até a Vila Guilherme. Especialmente a pista expressa muito ruim, inclusive com ocorrência ali na Vila Guilherme. A local e a central, no entanto, só melhoram a partir da Ponte das Bandeiras. Então, o caminho melhor é feito por vias alternativas, como Francisco Matarazzo, Minhocão e Ligação Leste-Oeste. 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
6: 18 graus, a temperatura média na cidade de São Paulo esfriou, como a gente vinha falando aqui, de acordo com as conversas diárias com as nossas meteorologistas. 18 graus é a máxima para esta sexta-feira. Agora é só ladeira abaixo, hein, minha gente? Chove, para e chove em diversas partes da região metropolitana de São Paulo. Deve ficar assim, pelo menos até os próximos dias, de acordo com a previsão do tempo. Teremos um final de semana de uma temperatura um pouquinho mais alta, a máxima prevista para sábado 24 graus e a máxima prevista para o domingo de 27 graus. Aí na sua região tem uma chuva um pouco mais forte, está atrapalhando o trânsito? Já sabe o nosso canal de comunicação 11 999 592 100. Esse é o WhatsApp da Band News FM, 11 999 592 100.
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9: Complemento a informação da Marginal do Tietê falando do sentido rodovia Castelo Branco, com lentidão desde a ponte da Casa Verde até a ponte do Piquiri. No entanto, a pista local ainda se salva na comparação entre a central e a expressa. A expressa, de longe, é a pior das três. Vale também seguir por alternativas como a Marquês de São Vicente e a Avenida Hermano Marchetti. 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
6: Obrigado aqui às mensagens que chegam no WhatsApp da Band News FM, falando que chove garoa fina no centro da cidade de São Paulo. Tem garoa também na região do Cambuci. É o Marcos Nunes quem manda a mensagem para cá. Obrigado pelo carinho da sintonia. Agora são 2 horas e 51 minutos.
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5: O nosso ouvinte Fernando Almeida escreve contando que ele tem um cachorro que, quando encontra outros cães na rua, enquanto ele está passeando, os pelos das costas ficam completamente arrepiados. Manu, eu sempre achei que isso significasse que ele iria atacá-los. Pelo eriçado, quer dizer realmente que o cachorro está agressivo? Olha, Fernando, não necessariamente. Esse arrepio é chamado de piloereção. O cachorro faz isso de propósito para parecer maior. A piloereção, ou seja, esses pelos arrepiados, é uma resposta involuntária relacionada à ativação do sistema autônomo. Portanto, não devemos interpretar isso automaticamente como uma decisão consciente de ficar maior. É uma coisa instintiva, entendeu? Mas por que que isso acontece quando ele encontra outros cães? Porque aquele cachorro pode produzir um estado de alta ativação emocional. E isso pode ocorrer em contextos de medo, insegurança, excitação, alerta ou conflito. Então, a gente não tem como dizer se ele vai atacar, mas que, de fato, o outro cão ou outros cães tiraram dele alguma emoção forte, como eu acabei de falar, isso com certeza. E aí ele teve uma reação involuntária respondendo a tudo isso. É como se o corpo dele estivesse falando: prepare-se, fique alerta. E ele ficou. Participe também da nossa coluna enviando sua dúvida para elbicho@bandnewsfm.com.br ou então pelo meu Instagram, Manu Karsten. 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

0: propósitos, ajudar os jovens empresários e empreendedores a alcançar o sucesso. João Bortoni na minha companhia, diretor-geral da Intel América Latina. Bortoni, na tua opinião, promovendo o acesso, de que forma que os jovens devem agir, proceder para alcançarem o sucesso?
1: Estudar muito. Costumo dizer que é importantíssimo estudar, principalmente agora a tecnologia está cada vez mais rápida, muita novidade. Então estuda. Estuda bastante, que é o caminho de sucesso.
0: Obrigado, Bortoni. De fato, o conhecimento é o meio para quem busca o sucesso. 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
3: Hora de conversar com o Marcelo Duó, nosso super narrador, nosso comentarista, nosso especialista em todos os esportes do mundo que você pode imaginar. Inclusive, você sabe que eu não me acostumo com essa vinheta. Eu acho essa vinheta incrível. Ela é curtinha, ela é incrível. E tudo bem, Marcelo? Você já narrou bilhar, sinuca, certamente, né? Tudo bem?
4: Pô, você acredita que não? Tudo bem, Coutinho? Tudo jóia? Um abraço, boa tarde pra você,
3: tarde.
4: Pra todo mundo que tá vendo, ouvindo a Band News FM. Falta isso no meu currículo, inclusive, narrar bilhar, que justamente é a fonte do meu bordão. Mas a gente já fez algumas coisinhas por aí, viu?
3: Bom, a hora que encaçapar ali a bola preta, afinal, você já sabe que você vai gritar, né? Gol! Né?
4: Gol. É, exato. Vou gritar gol, exato. Só pra ficar diferente. Pra ficar diferente.
3: Marcelo, você vai gritar nisso, gol hoje à noite?
4: Eu acho que vou gritar mais de um.
3: É.
4: Eu tô muito curioso pra esse São Paulo e Santos de logo mais no Morumbi. Eu acho que esse jogo é a prova da capacidade dos dois treinadores. Vai ser medida ali o quanto Cuca e Dorival Júnior têm capacidade de melhorar seus times, sabe? Porque os técnicos reclamam muito que não tem tempo para treinar. E nós tivemos uma data FIFA gigantesca que deu, por exemplo, para o Dorival a chance de, numa semana, treinar coisas do modelo de jogo do São Paulo para aprimorar e deixar para focar o jogo com o Santos só nos últimos dias aqui. Né? Hoje com uma novidade que para mim é muito importante, o Rian Francisco jogando como camisa 9, ele deve ser o titular hoje no jogo de São Paulo, pela primeira vez inclusive com o Dorival, que ao mesmo tempo que privilegia esse menino que tem muito talento.

0: o São Paulo jogue melhor do que tem jogado. O que não é muito difícil, porque o São Paulo não tinha, antes da data, a FIFA não estava jogando absolutamente nada, embora tivesse algumas vitórias no caminho. E o Santos, a mesma coisa, né? Porque o Santos está com uma escalação perigosíssima hoje no Morumbi, com Arthur, Oliva e Rolêsia, né? Só tem um cara que marca ali, que é o Oliva, né? O Barreal vai tentar fazer o serviço sujo ali do lado do Rodinei. E do outro lado, o Santos vai ter a possibilidade do Cebolinha fazer isso ao lado do Escobar. Então, assim, é uma escalação faceirinha do Santos, né? Contra o São Paulo logo mais. E a expectativa é que o Santos também jogue melhor com essas peças todas que chegaram, estão se entrosando, tiveram tempo para se conhecer melhor com o Coutinho no banco de reservas. Esse é um jogo que é um jogo atrasado, né? Um jogo isolado, graças a Deus, né? Voltou o futebol normal depois dessa data FIFA gigantesca, mas é um jogo muito importante para o campeonato, para os dois times, né? Porque vai definir pelo que os dois times vão brigar, né? Se o Santos realmente vai brigar por uma vaguinha, sétimo lugar, sexto lugar, de repente pinta uma vaga a mais para Libertadores se o Atlético ganhar a Sul-Americana, né? Pode pintar uma vaga a mais aí se já alguém do G4 tiver na Copa do Brasil e for campeão e vice. Então, pode ser que pinte uma vaga a mais. E o São Paulo se vai deixar a peteca cair, né? Porque a última vitória do São Paulo foi importante, mas o futebol não foi, sim, vistoso, né? Sofreu o São Paulo na última partida. E um cuidado que o São Paulino tem que ter com o Santos é que o Santos já quebrou alguns tabus nesse ano, né? Não venceu o Corinthians há 15 anos fora, ganhou. Não ganhava do Inter fora de casa desde 2008, ganhou. Não tinha quatro jogos como visitante vencendo desde 84, quando foi campeão paulista em cima do Corinthians com o gol do Serginho Chulapa. E venceu. Tem quatro vitórias seguidas como visitante. E não vence o São Paulo no Morumbi desde janeiro de 21. Campeonato Brasileiro de 20, aí já era o Cuca, o técnico do Santos, que chegaria à final da Libertadores com o Palmeiras. Então o Santos está com tudo, né? É um clássico de difícil favoritismo, tá? Eu vou dizer para vocês que eu tô muito curioso para saber como é que esses dois times vão se apresentar.
1: E a gente vai começar a desvendar a partir das 7h30 da noite de hoje, com o Band News na área aquecimento. Depois o Marcelo assume os microfones da Band News FM em seguida e a bola rola no Morumbi para pelo menos 40 mil torcedores para São Paulo e Santos. São Paulo anunciou agora há pouco
0: Legal, hein?
1: 38 mil ingressos vendidos. Então tem mais as cadeiras cativas, o pessoal que deixa para a última hora, mais ou menos 40, pelo menos 40 mil torcedores hoje no estádio do Morumbi, lembrando que é uma data FIFA, porque vocês não estão falando do Flamengo, do Palmeiras, não sei o quê, porque eles não estão jogando. É um jogo atrasado, como o Marcelo disse. Amanhã tem Brasil e Índia, amanhã tem São Paulo e Corinthians Feminino. Mas eu queria aproveitar rapidamente, Marcelo, já que a gente falou dessa nova fase do futebol da Band News FM, para lembrar de uma pergunta que você fez pro Muricy Ramalho ontem. Ontem tivemos um Band News na área especial, apresentado da Retrogol, uma loja que fica aí em São Paulo, uma loja de camisas antigas. Tiveram algumas pessoas, sem citar nomes, que fizeram a rapa lá nas camisas antigas e gastaram alguns reais por lá, porque era
0: Tô
1: bem legal.
0: sabendo.
1: Mas o Muricy Ramalho, técnico multicampeão, foi o nosso entrevistado de ontem. E entre algumas perguntas, eu achei muito legal quando você fez um meia-culpa dizendo: a gente bate pra caramba do Neymar, no Neymar, Muricy.
0: Ah, sim.
1: E o Muricy treinou o Neymar, né, por muito tempo. O Muricy pegou algumas fases do Neymar. O Muricy pegou um dos auges do Neymar aqui no, ou talvez o auge do Neymar no futebol brasileiro, né? O auge no futebol brasileiro, o auge do Neymar. Eu adorei a resposta do Muricy. Eu sou um crítico ferrenho do Neymar, Neymar, tá? E eu gostei do Muricy. E ontem a resposta do Muricy, né, Marcelo, serviu para eu repensar algumas coisas. Não sei você. E conte o que o Muricy falou e como é que foi esse momento.
0: Também. Na verdade, foi um contexto ali falando do Cristiano Ronaldo, né? Dessa intempestiva decisão que ele teve de largar a concentração em Copenhague, em deixar a seleção do nada, assim, porque o técnico prometeu algo para ele e não cumpriu. Quando a gente estava lembrando do tema, eu lembrei do que, se fosse com o Neymar, isso, o Brasil inteiro estaria caindo de pau nas costas do Neymar. Lógico, e lá em Portugal as pessoas estão criticando o técnico, né? É o contrário. E eu perguntei para o Muricy se o Neymar faria a mesma coisa, né? E já dizendo de antemão que a gente bate muito no Neymar, mas quem trabalha com o Neymar diz que ele não é disso. a resposta

0: A do Murici foi espetacular, né? Diz que ele é um menino muito bom, que as pessoas não conhecem o verdadeiro Neymar, que o Neymar que está em campo, ele precisa rever, porque está muito de cabeça quente, não precisa, né, se esquentar tanto com as coisas que estão acontecendo nesse atual momento da seleção, no atual momento do futebol brasileiro dele, que ele se enerva muito nos jogos, mas que ele é um cara doce, que passa horas atendendo pessoas nos hotéis quando tinha jogo do Santos naquele período, ele atendia e tudo mais. E que para criticar a gente precisa conhecer, né? Isso que me chamou mais atenção. E é verdade, a gente fala de longe, eu nunca vi o Neymar pessoalmente. Conheço gente que já foi atendida pelo Neymar, que pô, tinha um irmão, um sobrinho pequeno que queria conhecer o Neymar e foi até o CT e ele atendeu, foi muito legal, tirou foto. Ele gosta muito de criança. Então é isso, a gente precisa aprender às vezes a separar, né? O cidadão daquilo que ele faz dentro de campo, que aí sim deve ser o objeto da nossa análise, né, Coutinho?
1: Exatamente. Então é isso. Marcelo Duó, estará hoje à noite no Morumbi para São Paulo e Santos pelo Campeonato Brasileiro, pela primeira rodada do Brasileiro, a 27ª, né? Atrasada do Campeonato Brasileiro. Amanhã tem seleção brasileira por aqui, tem Brasil e Índia, e depois você volta e você vai gritar é campeão amanhã, para um lado ou para o outro, né, Marcelo?
0: Exato. Acho que para o dono da casa. Acho. A vantagem do São Paulo é muito boa. O Corinthians não jogou bem, em Itaquera. O Corinthians não está bem, com todo respeito a Emily, a quem conheço pessoalmente, né? E conheço bem, mas o trabalho não é a mesma coisa. E eu entendo as dificuldades que o clube está passando também. Acho que ela pegou um contexto muito ruim. Mas o São Paulo jogou mais futebol em Itaquera, o que é assustador, entre aspas. Porque o Corinthians era quase imbatível, né? Então, o Corinthians vai ter a volta da Thaís Regina, a zagueira que foi expulsa na semifinal. Mas a vantagem do São Paulo é muito boa e tomara que a torcida vá ao estádio também amanhã, né? E que lote também o Morumbi. Se a torcida do São Paulo foi esperta, ela
1: 39 mil.
0: quebra o recorde de público
1: 39 mil
0: para
1: anunciados.
0: amanhã também?
1: Para amanhã. 38
0: Olha,
1: hoje, 39
0: maravilhoso.
1: amanhã. Bem bacana, né?
0: Se conseguir. O recorde é de 44
1: Isso.
0: lá na Arena do Corinthians. Então, se eles se esforçarem um pouquinho, dá para bater esse recorde no Morumbi, vai ser muito legal. E se for campeão do São Paulo, vai ser um título inédito, histórico, para um time que resolveu investir, né, no futebol feminino com mais seriedade nos últimos anos.
1: Valeu, Marcelo. Até mais tarde. Estaremos juntos aqui na transmissão da Band News
0: Valeu,
1: FM.
0: bem-vindos ao novo futebol da Band News FM. Tudo começa hoje. Vocês não vão se arrepender de acompanhar com a gente. Nova cara, mas a mesma resenha de sempre.
1: Valeu, até mais tarde. 3:05.
0: Valeu!
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1: Falando agora do trânsito no sistema Anchieta Imigrantes, né? Eu tenho quase que falado como um mantra aqui nesse horário do Tem Método, durante toda a semana, durante praticamente toda a semana passada, e nós tivemos diversas intercorrências no sistema Anchieta Imigrantes, principalmente com o que diz respeito à baixa visibilidade. Nesse momento, de acordo com as informações da Ecovias Imigrantes, tem trânsito lento, mas eu vou até atualizar por aqui. Não tem operação comboio, mas tem trânsito lento na Anchieta, no sentido do litoral, por 1 quilômetro. Diante do cenário que foi traçado durante toda a semana, não é um cenário desesperador, não. Então, rodovia Anchieta, ruim por 1 quilômetro, do 63 até o 64. E pela SPA 248, no sentido de São Paulo, 1 quilômetro de trânsito lento, do 8 até o 7, informações passadas pela Ecovias Imigrantes. Se você, ouvinte, se você, minha querida, meu querido ouvinte, tiverem algum tipo de informação diferente com relação ao trânsito, vocês estão vivendo, vocês são testemunhas do acontecimento. Mande mensagem para cá, 11999-592-100. O ouvinte fala do protestos que acontecem nas imediações do Palácio dos Bandeirantes. Tudo bloqueado, é trânsito caótico. É o Lucas, a gente vai entender aqui realmente o que está acontecendo por lá. Palácio dos Bandeirantes, no Morumbi. Mais tarde, 40 mil pessoas, hein? Pelo menos 40 mil pessoas. O jogo acontece às 8 horas da noite. Então, se você não tem nada a ver com São Paulo e Santos, evite a região do Morumbi, a região do estádio do Morumbi. Haverá bloqueios, haverá uma aglomeração enorme, haverá muita gente indo para o estádio do Morumbi. 38 mil ingressos para 40 mil ingressos, entre 38 mil e 40 já vendidos de forma antecipada, informa o São Paulo Futebol Clube. Então, deveremos ter um público de mais ou menos 40 mil pessoas, ou pelo menos 40 mil pessoas para São Paulo e Santos, 8 horas da noite, no estádio do Morumbi.
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3: Agora são 3 horas e 10 minutos, 13 e 10.
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9: Estamos de volta, meus amores. Tem Método na Band News FM. Eu, Carlos Andreasa, no Rio de Janeiro. André Coutinho em São Paulo e Ivan Brandão no glorioso, no gloriosíssimo Distrito Federal.
10: Alguém encontrou o Luiz aí?
11: Vambora! Tamo junto, tá tudo.
10: Até agora nada.
11: Tudo 100%. Não encontramos, né?
10: Mas não. Então, o Coutinho acharam. Cadê o Coutinho acharam?
12: É intervenção.
10: Luiz? Já não sei.
12: Intervenção estrangeira.
11: É, linha cruzada. Antigamente tinha isso, né? O pessoal que tinha telefone de gancho, né? A linha cruzada e tal. Vambora, falar de eleição, adversários na corrida ao Palácio do Planalto, presidente Lula e o senador Flávio Bolsonaro reforçaram ontem à noite as tentativas de atrair os indecisos e o tal do voto útil na reta final de campanha. Os dois chamaram os eleitores para resolver a disputa ainda no primeiro turno. As declarações foram dadas em lives que eles fizeram depois do cancelamento do debate da Globo. Ainda sobre os dois, chegam as vésperas do primeiro turno com foco no Sudeste. O presidente Lula do PT e Flávio Bolsonaro do PL realizam amanhã os últimos atos de campanha em São Paulo e também vão focar em Minas Gerais e no Rio de Janeiro.
9: Faltando menos de dois dias para a votação de domingo, o TSE alerta os eleitores para os horários de abertura das sessões. O Afonso Marangoni, sempre ele, sabe muita coisa, vai nos contar. Fala, Afonso!
13: Exatamente, Andreasa. Olha, a dica de ouro é levar a colinha. Aí você já resolve metade do problema, viu? Porque se você tentar memorizar esses seis votos que você tem direito, pode acabar aumentando as filas e realmente fazendo com que o processo seja mais moroso. Então, eu tô aqui com a colinha, ó. Colinha da Justiça Eleitoral Oficial, que tem aqui todos os cargos em disputa. Você pode imprimir uma colinha como essa, fazendo um papel em branco à mão. O importante é você ter os números lá de fácil acesso. Até o Ivan me presenteou com uma colinha mais cedo, mas agora eu tenho essa do TSE, vou levar para ele na hora que eu chegar na redação também. E a ordem de votação é a seguinte: deputado federal, primeiro voto, deputado estadual ou distrital, aqui no caso do Distrito Federal, senador tem dois votos, então primeiro senador, segundo senador, depois é governador e presidente da República. Eu estava falando com o advogado eleitoral Alberto Rolo, ele fez trouxe uma informação importante, que se se você gostar muito de um senador, falar, ah, eu vou dar dois votos nele, votar duas vezes. Aí o segundo voto é nulo, hein, gente? Atenção, é uma vez só que você pode votar para o senador, depois você tem que pensar num outro nome, ou se anular, tem que saber que está anulando mesmo, né? Então, é uma informação importante. Urnas vão funcionar no Brasil de 8 da manhã às 5 horas da tarde, no horário de Brasília. Então, quem está em outro fuso horário, como pessoal de algumas cidades do Amazonas, Acre, também da Ilha de Fernando de Noronha, precisa ficar atento ao horário local aí, porque impreterivelmente 5 horas da tarde do horário da capital federal, as urnas se fecham pelo país todo. É claro, né? Se você for um atrasado, estiver lá na fila 5 horas da tarde, pode votar. Vai ter uma senha, você vai então esperar um pouquinho e vota também, mas o ideal é que ninguém deixe para a última hora, que não seja esse sufoco doido, né? E que a pessoa então se organize dentro do espaço que é grande de tempo para votar com muita paz e muita tranquilidade. Foi inclusive o que disse o presidente do Supremo, né? O ministro Edson Fachin, ao conclamar os brasileiros a votar. São mais de 180 milhões de brasileiros aptos então a comparecer às urnas, e ele destacou, valorizou a importância aqui da justiça eleitoral para eleições transparentes, democráticas. E mesários também, o número é vultoso, são 1 milhão e 900 mil mesários atuando nesse dia de eleição. Aqui essa cabine, só para fechar e passar para vocês, é uma cabine de simulação, é um voto simulado. E aí o candidato a presidente, por exemplo, aqui da República, é o Boitatá, o outro é o Lobo Mau, são brincadeiras que a Justiça Eleitoral fez para que pudesse simular o voto, e aí tem essas cabines espalhadas em vários lugares do Brasil, para a pessoa então saber a ordem certinha e não se embananar na hora de depositar o voto no domingo. Então são essas as informações principais. Você pode sim ir com o número do seu candidato, camisa, broche, manifestação silenciosa é permitido. O que não pode é boca de urna, aglomeração ali em local de votação, isso não é permitido, mas você silenciosamente expressar a sua opinião tá liberado. E aí, boa eleição para todo mundo. Domingo, cobertura mais do que especial aqui na Band News FM.
9: Muito Afonso, bom. E deixa eu pegar a carona aqui nas suas recomendações e falar especificamente sobre eleição ao Senado da República. É uma eleição muito importante. E você, como o Afonso disse, votará duas vezes. Os dois votos têm o mesmo peso, certo? Você tem o direito de votar em dois candidatos ao Senado da República. Se você quiser votar num só, você tem o direito de anular o segundo. Mas são dois candidatos ao Senado. Então, muita atenção, porque é um mandato, é um cargo majoritário, uma eleição majoritária, e um cargo para 8 anos de mandato. Dois senadores e os dois eleitos, cada um no seu estado, cada estado elegerá dois, ficarão, em tese, 8 anos no Senado da República. Que não é aposentadoria de político. É uma casa legislativa fundamental, especialmente quando nós pensamos no que haveria entre nós de pacto federativo, das questões federativas do Brasil. É o Senado da República, não é brincadeira. E eu te peço atenção também, você que está nos ouvindo, me permitam trocar essa ideia. Observem também os suplentes dos seus candidatos a Senado. Observem qual é a chapa. Tem suplência, alguns suplentes, porque é muito comum, pensando no universo de 8 anos, um candidato ao Senado, em determinado momento, ir concorrer a um outro cargo, a presidente da República, a governador de estado, a prefeito, essas coisas acontecem, é muito tempo, eventualmente o sujeito pode até morrer nesse período, como acontece, e um suplente acontece com todo mundo, acontecerá em algum momento, um suplente assume, e aí o suplente pode ficar anos, pode ficar uma enormidade de tempo como senador da República, sem que você conheça. Então, uma sugestão aqui, falando entre amigos, né? É o que eu falo para os meus, é o que eu observo na hora de decidir meu candidato. Quem são esses suplentes? O que eles fazem? Por que eles estão ali? Qual é a base dessa relação? Às vezes você descobre coisas do arco da velha nessas relações, certo? Então,
13: Andreasa,
9: bom voto a todos. Fala, Afonso.
13: Só para fechar e brincar com vocês antes de passar, para governador eu já sei o voto de todo mundo da bancada do Tem Método. Nesta simulação do TSE, tem um candidato que é o Samba, número 92. Tenho certeza que os apresentadores da audiência votariam no Samba para governador.
3: E as pesquisas de internet. E as pesquisas de intenção de voto dizem que o Boitatá tem a maioria dos eleitores de mais de 50 anos. E o,
9: eu queria falar sobre isso.
3: É, e o Lobo Mau, nenhum voto dos menores de 8 anos.
11: Porque às vezes você vota no samba, mas o suplente dele é o Boitatá. Tem que ficar atento.
9: Não, eu decidi, a maioria dos meus votos é Boitatá. Às vezes você nem sabe, você vota e depois descobre que é Boitatá. Então todos nós, atenção, todos nós votaremos no Boitatá, cedo ou tarde, é um destino.
3: Você tem os candidatos aí fictícios, Afonso? Eu vi que você tá com algo aí na mão, tô curioso agora.
13: São vários e vários aqui. Tem samba, vôlei, Saci Pererê, Caipora, Vitória Régia, Semana Farroupilha, Bicho Papão. Eita. Bicho Papão também tá aqui, ó. Tem muito nome simulado curioso.
3: Não, Bicho Papão também.
9: Bicho Papão é Flamengo. Também tá voto.
3: Pronto. Tá demorando.
13: Tudo bem.
3: Valeu, Marangoni. Abraço pra você, bom trabalho. Abraço. Valeu. E domingo é um dia bastante especial, hein, gente?
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11: Importante dizer, Couto, que o dia começa com o Ivan Brandão aqui no domingo, tá bom? Ivan Brandão, Larissa Biscay e Fábio França. Feita só esse convite aos nossos ouvintes.
3: Importante.
9: Muito, muito bem, muito chique, e estaremos todos juntos. É o seguinte, Guilherme Faria tá aqui, certo? Para falar sobre a Petrobras, anunciando um momento bom, oportuno. Tem nada a ver com eleição. Anunciando nova descoberta na margem equatorial. Guilherme Faria.
1: Nova descoberta de petróleo, Andreasa. Boa tarde a você e a todos. Isso em águas profundas da costa do Amapá, aqui no norte do país. Descoberta foi confirmada em um comunicado emitido nesta sexta-feira. Inclusive, agora está acontecendo uma coletiva de imprensa com a presidente da Petrobras, Magda Chambriard, para que mais detalhes a respeito disso sejam repassados. A descoberta aconteceu, pessoal, no poço chamado Morfo, a uma profundidade de 2.886 metros. Lembrando que no mês de agosto, a Petrobras já tinha anunciado também ter encontrado sinais de presença de petróleo na região, e análises que foram realizadas pela companhia depois disso já confirmaram a boa qualidade do petróleo encontrado naquele local. Aí a continuidade do trabalho ali de perfuração do poço teve como objetivo justamente avaliar os intervalos exploratórios, como a Petrobras explica, mais profundos naquela região, e também essa realização da nova descoberta, que foi identificada por meio de perfis elétricos, que são indícios em rochas e também amostras de fluidos que foram obtidos durante essas operações de perfuração. De acordo com a Petrobras, a nova descoberta anunciada hoje amplia o conhecimento sobre o potencial exploratório da área e vai fornecer também informações adicionais para a avaliação dos sistemas petrolíferos e do potencial de recursos da bacia sedimentar da Foz do Amazonas. Nessa nota publicada mais cedo, a estatal afirmou também que vai concluir as atividades de perfuração do poço, seguindo com a avaliação das formações identificadas de forma segura e com respeito ao meio ambiente e às pessoas, pessoal.
9: Valeu, Guilherme Faria.
3: Andreasa, Guilherme, aproveitando que vocês estão aí no Rio, algo com que eu deva me preocupar? Sim. Com a integridade física de vocês, porque ali atrás tá uma escuridão aí no Rio de Janeiro. O que tá acontecendo aí no Rio de Janeiro, rapaz?
9: Um dia frio, um bom lugar pra ler um livro. E o pensamento lá em você. Tá apenas um dia gris. Escureceu um pouquinho, tá chovendo, uma pequena garoa, certo? Escureceu mesmo, muito cedo. Qual é a temperatura, Guilherme? Foi um frio terrível, o pessoal tá de galocha aqui, usando cachecol, tem de tudo. 22 graus, barbaridade. Tá, realmente é isso. Tem, mas nada além de, de uma garoa, de uma garoinha.
1: Não tá forte, não.
9: Chuva miúda no samba é garoa.
10: Então tá bom, é porque realmente no vídeo tá uma escuridão, realmente parece que tá um temporal, algo um pouco mais grave. Que bom que não é nada muito grave. Então tá bom. Valeu.
9: Agora não.
10: Valeu,
9: mas queridos. Mas o temporal virá.
10: Virá. Sempre vem. Sempre, mas depois tem a bonança. 3 horas e 25 minutos neste poético Tem Método aqui nesta tarde de sexta-feira.

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2: Coutinho, trânsito já pesado no corredor norte-sul, sentido marginal do Tietê, em vários trechos entre o Parque Ibirapuera e a chegada à Avenida do Estado. O pior é a passagem pelo parque, depois já na região central da ligação leste-oeste até a Avenida do Estado. Melhor mesmo já utilizar alternativas como Avenidas Liberdade, a Vergueiro antes funcionando muito bem também, a Rua Vergueiro, e depois da Avenida Liberdade, ligação leste-oeste, Estado e Cruzeiro do Sul. É o melhor caminho agora para a Marginal. 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
2: Tem ocorrência no Minhocão, elevado Presidente João Goulart no sentido da Lapa, na altura do Largo do Arouche. Pista local melhor, ou seja, passando por baixo do viaduto agora, o motorista vai pela São João e Amaral Gurgel, com tráfego mais intenso também nessa aproximação, mas ainda com melhores condições. 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
1: Eu volto a falar do sistema Anchieta Imigrantes. Acaba de atualizar aqui a Ecovias Imigrantes, condições de tráfego ruim no sentido do litoral pela Anchieta, do 63 até o 64. Alto fluxo de veículos, diz aqui a Ecovias Imigrantes. 63 ao 64, Anchieta, sentido do litoral, esse é o ponto de lentidão, de acordo com as informações passadas pelas concessionárias. No 11999-592-100, os nossos ouvintes estão se manifestando com relação à brincadeira aqui do simulação ou do simulado que o Marangoni trazia de Brasília, com personagens do folclore brasileiro como candidatos fictícios aos cargos, aos 6 cargos que nós vamos eleger. São 5 cargos, né? Eu acho que você entendeu. São 2 senadores, mas os 6 cargos que nós vamos eleger nesse domingo. Os ouvintes brincando com Boitatá, com Lobo Mal e com todas aquelas figuras que o Afonso Marangoni falava mais cedo. Obrigado pela audiência. Todo mundo mandando mensagem no 11999-592-100. E para quem nos manda mensagem, para quem nos acompanha com imagens no canal do YouTube da Band News FM, do Band Play, nas nossas redes digitais, na Fast TV, na LG Channels, na TCL Channel, no Samsung Plus, muita gente ficou assustada, não fui só eu que fiquei assustado com o céu escuro ali no fundo do estúdio da Band News FM no Rio de Janeiro. Se você não está no Rio de Janeiro, se você não está acompanhando com imagens, é um estúdio muito bonito, todo envidraçado, e o fundo ali é a rua, que fica no bairro de Botafogo, na zona sul do Rio de Janeiro, e deu para perceber que ficou tudo escuro no Rio de Janeiro por lá. O Andreasa já acalmou todo mundo, dizendo que tá garoando, deve vir uma tempestade, mas tá tudo bem. Muitas mensagens chamando a atenção dos nossos ouvintes que acompanham a gente com imagens. Se você não sabe, a Band News FM está na Fast TV. 54 milhões de aparelhos, de dispositivos conectados. Você consegue acompanhar os nossos bastidores, os bastidores do rádio com imagens. Agora, 3 horas e 30 minutos, 13h30 da tarde.
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1: Estamos de volta com Tem Método de hoje, que é dia dela.
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10: Flávia Guerra conosco. Uma vinheta mais enxuta para Flávia. Vamos falar de Tom Cruise. Flávia, eu ouvi gente falando que Digger, você vai falar desse filme, é um filme que você sai do cinema com uma opinião muito bem formada. Ou você vai odiar, ou você vai amar. E eu queria saber se é isso mesmo. E ouvi da crítica dita especializada, hein? Boa tarde para você.
11: Boa tarde, gostei, já chegou provocando. Olha, se você conseguir, não for nem para odiar, nem para amar, mas conseguir manter um distanciamento, eu acho melhor. Acho que tem umas premissas aí. Esse filme é do Alejandro Iñárritu, o mexicano. O que o Iñárritu já fez? Ele não faz nada leve, né, gente? Ele não é o mestre da sutileza. Ó, O Regresso, que deu o Oscar pro DiCaprio, lembra? DiCaprio quase morreu literalmente de frio, né, para levar esse Oscar. Ele fez o Birdman com Michael Keaton, que também é uma mão pesada. Ele fez Bardo, que é o filme dele, acho que menos visto, é o mais recente, que também é pesadíssimo. Pesado no sentido denso, né? É tudo muito denso, muito verborrágico, muito, tudo é muito ocupado ali, assim. Não dá muito espaço nem para você pensar, nem para. Não tem muito silêncio, é verborrágico. Então eu acho que você tem que ir esperando o filme desse diretor. Dentro disso, você pode gostar da proposta. Eu adoro a proposta que ele traz temática, viu, Ivan? Porque qualquer semelhança com os poderosos de hoje não é mera coincidência nenhuma. E eu também gosto do Tom Cruise, porque o Tom Cruise, olha só, ele tem 64 anos e teve que envelhecer para fazer um personagem que tem mais ou menos a idade dele. Né? Ele ficou 6 horas sendo maquiado, né, da primeira vez, depois ele fez todo um processo ali que eles conseguiram diminuir um pouco esse tempo de preparo, porque ele colocava próteses, pele mesmo, para ter papado, uma pele envelhecida, cabelo ralo, desse cara que é um magnata do petróleo, herdeiro, né, desse império. O vô dele descobriu o petróleo no Texas, e desde que ele descobriu, ele não parou de esburacar o mundo. Não é só mais no Texas que ele está perfurando. E aí a gente começa o filme aí, Ivan. Ele está na mansão dele, maravilhosa, né? Começa com uma paisagem que parece de um quadro, assim, antigo, da janela. E com o gato dele, a gatinha dele, a Maggie, tem tipo 28 anos, a gatinha quer morrer, ir embora, ter paz, porque ela está muito doentinha, e ele não deixa aquela gata morrer. Então você já entende o apego que esse cara tem, né? Não só com a gatinha, mas com as coisas. E ele tem uma escavação, um grande projeto, olha, não é por acaso, lá na Islândia. E o que acontece? Tem um grande acidente com gás metano, um grande iceberg do tamanho de Washington DC, não por acaso é Washington, o tamanho da capital dos Estados Unidos, se desprende e vai atingir a Europa e provocar catástrofes imensas, né, de dimensões de um tsunami. Uma grande catástrofe. O Digger se reúne ali com os poderosos do mundo, incluindo o presidente dos Estados Unidos, e em vez deles pensarem como mitigar isso e resolver, eles criam uma narrativa, que é o mundo de hoje, né? Ele cria uma narrativa, quem que é culpado, quem que não é, quem que começou, a culpa é do consumidor, a culpa é da Europa, que consome o petróleo dele, a culpa é de quem? Em vez de resolver o problema, vai procurar um grande inimigo culpado. Claro que não é ele. Ele está só dando o petróleo que o mundo quer. Então, assim, todas essas ações muito teatrais que o filme tem, fala do grande teatro que a gente vive hoje, do poder, da narrativa, né? Não tem as redes sociais aí, mas tem inteligência artificial. E tem um tom, Ivan, de espetáculo teatral, que eu não vou dizer por quê, mas que tem tudo a ver com o filme. O filme é muito metalinguístico, tem uma história dentro de uma história, uma babusca, assim, que você vai tirando. Então, eu acho que, olha só o quanto que eu falei só para contar a premissa do filme. Então é isso, é um filme pesadão. E eu acho que é interessante para a gente pensar o mundo de hoje e esse grande teatro, que sempre foi o teatro do poder, mas e como que a gente está hoje e para onde que a gente vai, que aí é o mais complicado.
10: Tom Cruise está bem demais, eu vou te falar, hein? Botar o Tom Cruise e o Coutinho assim lado a lado, eles têm quase a mesma altura, né? É difícil pra escolher. Duas grandes belezas do nosso cinema. E a gata de 28 anos, André Coutinho, ela não precisou de maquiagem pra poder parecer mais velha no filme. Então tá tudo certo. Mas as imagens do Tom Cruise, bom, quem quiser bota aí, Digger, Tom Cruise, né? Bota no Google aí. É um negócio inacreditável. Inacreditável.
11: Inacreditável. Quem fez essa maquiagem, Ivan, é o japonês Kazuhiro. O Kazuhiro ganhou o Oscar com a maquiagem do Gary Oldman no Churchill. Ele é o responsável por aquele nariz, lembra, do Bradley Cooper, que faz o Leonard Bernstein, que deu muito o que falar. Você pode até ser contra ele ter usado a prótese, mas se você nunca viu o Bradley Cooper na vida, você não diria que aquele nariz é artificial. Ele é muito mestre no que ele faz e eu acho que esse Oscar é bem dele, viu? O Tom Cruise já não sei, depois a gente pode falar, porque todo mundo diz, né? O Tom Cruise está atuando muito com aquela vontade de mamãe me deu um Oscar. Não sei se ele leva. Temos John Malkovich, tem o Matt Damon pelo Odisseia. Vamos ver.
1: Eu não vou falar nada, eu vou ficar quieto depois dessa.
10: Eu sou mais você, Couto. Você Obrigado. Tem mais talento, mais beleza. Você sabe que eu sou
1: tá bom. Time Coutinho. Tá bom, você sabe que ontem nós tivemos um Band News na área especial com o Muricy Ramalho. E eu postei uma foto no grupo da família, eu e o Muricy e tal. E aí veio um comentário do meu irmão. Nossa, tadinho, ele tá tão velhinho. E aí depois todo mundo falou, já o Muricy tá inteiraço.
10: Tipo isso. Tem tempo ainda pra só pra rapidinho aqui do NASA?
1: Não tem nada, não. Tem. Vai, rapidinho. O Augusto deixou.
11: Liberou. Falando de Oscar, NASA. Esse é o filme mais polêmico do ano. Esse polêmico. NASA ganhou o grande prêmio em Veneza. É o filme dos dois diretores israelenses que levaram o Oscar com o Sem Chão. E dessa vez eles entrevistam os agentes das Forças Armadas de Israel na penumbra, com voz modificada, para protegê-los também. E esses agentes entregam métodos militares e dia a dia deles ali nos ataques a Gaza depois do 7 de outubro. E eles trazem relatos muito chocantes de como era natural as escolhas que eles faziam, ao mesmo tempo escolhas de sistema. Então, assim, quando a gente entende como é que funcionava, né, e o que movia esses agentes, a gente literalmente vê desenhado, e eles desenham mesmo. Por exemplo, a gente queria atingir um líder do Hamas, a gente clonava o telefone dele, descobriu onde ele morava e bombardeava aquele prédio. E aí o diretor, que é o Yuval, né, ele pergunta assim, mas aí naquele prédio não ia morrer todo mundo também? Civis, a família deles e os vizinhos, sei lá, ele diz, mas aí era efeito colateral, era o NASA. NASA é a palavra usada para mortos, para, né, que é aí, perdidos. Quantos NASAs? Algumas ações tinham 30 NASAs, 800 NASAs, 1000 NASAs, 2000 NASAs. Então o filme vai desenhando toda essa destruição que veio, né, como essa reação aos ataques do Hamas do dia 7, e tem relatos muito chocantes, assim, de uma banalidade que a gente vê dessa violência e desse mal, que faz com que a gente pense, não é contra o pró o Estado de Israel, mas os métodos, né, para a gente pensar nos métodos. Os dois diretores são judeus israelenses e o Netanyahu, aliás, declarou, e o ministro do Exército israelense também, depois desse filme, que ele queria declarar os dois diretores traidores da pátria, aliás, por terem trazido esses depoimentos, esses relatos de coisas muito internas. Então, eu acho que o Nas é um filme para a gente assistir e pensar em todo esse contexto que a gente está, e com certeza esse filme vai chegar no Oscar. E a gente está falando aí da ficção do Digger, esse aqui é um belíssimo documentário.
1: É isso. 3h40, faltam 20 minutos para as 4 horas da tarde. Muito obrigado, Flávia. E
12: beijo,
1: até
12: Flávia.
1: A semana que vem. Beijo.
11: Até. Bom Valeu. 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
1: 13h40.
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2: A Marginal do Pinheiros tem dois blocos de lentidão no sentido rodovia Castelo Branco. Já a partir da estação Birrini da CPTM até a ponte Eusébio Matoso e um pouco antes da cidade universitária para outra vez até o Parque Vila Lobos. A pista local funciona melhor nesse segundo trecho, mas para evitar já desde o começo da lentidão, melhor estar na Funchal, na Faria Lima, também em sequência de caminho pela Pedroso de Moraes, funcionando normalmente. 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
2: Na rodovia Regis Bittencourt tem trânsito pesado sentido São Paulo do quilômetro 285 ao 280, é a passagem por Embu. Também muito ruim no sentido Curitiba, até mais congestionada Regis do 279 ao 283. Impacto claro no Rodoanel, tem 5 quilômetros congestionados na pista interna para acesso a Regis Bittencourt. 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
3: 18 graus, temperatura média na cidade de São Paulo. Tem alguns lugares que fazem um pouquinho mais de frio, hein? É a média, 18 graus. Alguns ouvintes mandando, inclusive, algumas fotos aqui dos termômetros marcando 16, 17 graus, dependendo da região. Muito obrigado pela sua mensagem. Tem ouvinte falando, é o César quem manda mensagem para cá, não está falando especificamente sobre trânsito, mas ele fala com relação ao Colégio Porto Seguro, ali no bairro do Morumbi, ou aqui, bem pertinho do Grupo Bandeirantes de Comunicação, ruas no entorno do Colégio Porto Seguro, cheias de santinho no chão de algum candidato. É meio inacreditável, né? 2026 ainda utilizado esse artifício de espalhar santinho pelas ruas, é, eu custo acreditar, quer dizer, não tô duvidando do César, tenho certeza que o César tá falando a verdade, mas eu custo acreditar que tem algum candidato que ainda acredita ou se esse artifício vai reverter voto para esse candidato, ou só vai emporcalhar as ruas, ainda mais nessa época que não para de chover na cidade de São Paulo. Obrigado pela sua mensagem, viu, César? Um abraço para você. Agora são 3 horas e 45 minutos.
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5: Vou contar a história do meu bolo de banana aqui desse final de semana. Eu tinha 3 bananas nanicas grandes, bem maduras, e 2 bananas prata maduras. Aí falei, gente, se eu não usar essa banana hoje, amanhã eu vou ter que jogá-la no lixo. Eu não queria. Então peguei numa frigideira, coloquei 100 gramas de manteiga, as bananas nanicas picadas, umas 4 colheres de açúcar, mascavo e canela. E cozinhei isso tudo junto, dando uma caramelada. Quando já tava bem bonito, gostoso, você vai ver, não tem um ponto exato, né? A banana começa a caramelar e tal. Desliga o fogo e espreme ali 2 limões e reserva. Aí fiz uma massinha bem básica, pus 2 xícaras de farinha, 1 xícara de açúcar, 3 ovos, 1 potinho de iogurte, se você não tiver, você pode colocar leite, e essa misturada de banana. Mexi bem, botei lá na assadeira. Aí eu tinha 2 bananas ainda, piquei em quadradinhos, misturei com granola que eu tinha aqui, um pouco de nozes que eu tinha, e joguei por cima e levei ao forno. Então ficou muito legal, ficou uma base de bolo de banana, mas ele tinha um borogodó do caramelado e tudo mais, e em cima essa cobertura vai de banana com granola. Quando saiu do forno, eu polvilhei açúcar pra dar um brilho. Pronto, fica um baita bolo de banana legal.
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0: O grande Felipe Killin, diretamente de Londres, sobre uma das questões mais importantes da atualidade, pensando no ambiente de guerra, beligerante, escassez de combustível, a questão dos combustíveis, e tem uma discussão do G7 a respeito, né, Killin? Boa tarde.
1: É isso aí, viu, Andreasa? Prazer estar contigo, Coutinho, e a todos que nos acompanham. O G7 anunciou que vai liberar 100 milhões de barris de diesel, petróleo e outros derivados nos próximos 4 meses. Será uma liberação escalonada, mas nos próximos 20 dias já haverá uma quantidade significativa de diesel liberada. Isso depois de muita pressão dos Estados Unidos. Por lá, o diesel bateu recorde, chegou a 6 dólares e 52 centavos o galão. E Trump está de olho nas eleições de meio de mandato, que acontecem agora em novembro, para ver quem comanda o Congresso. E diesel caro é um problema para Trump e o Partido Republicano. O presidente dos Estados Unidos, inclusive, ameaçou parar de exportar diesel para a Europa. A Europa depende bastante do diesel americano, mas existe aí um paradoxo, porque se o Trump deixasse de exportar diesel para a Europa, significaria menos diesel no mercado e, consequentemente, o preço poderia subir. Inclusive, o secretário de Energia dos Estados Unidos chegou a fazer esse alerta. Mas o Emmanuel Macron resolveu juntar o pessoal do G7, a Alemanha também, porque França e Alemanha detêm boa parte das reservas de petróleo na Europa, e aí veio esse anúncio de 100 milhões de barris de petróleo. E a gente tem uma escassez de combustível, muito por conta da guerra entre Estados Unidos e Irã. O petróleo e o diesel não estão saindo ali do Estreito de Hormuz, dos países do Golfo, mas tem também a China, que segurou as exportações para o mercado internacional, e a Ucrânia tem atacado refinarias na Rússia, porque não adianta você pegar o petróleo bruto e encher o tanque, você não consegue, você precisa refinar. E quando essas refinarias são atacadas, você também tem um grande problema. E diesel, aqui na Europa, é combustível de carro, mas é combustível principalmente de caminhão, de trator, e se o frete está mais caro, a agricultura também está mais cara, isso tem consequência na inflação, porque o produto chega às prateleiras num valor acima, e esse preço é repassado ao consumidor. Vamos ver se essa liberação tem um efeito significativo no preço do diesel e do petróleo no mercado internacional, para ver se as coisas se estabilizam um pouco e dão um respiro para o Trump, que está pensando na eleição.
0: Valeu. Felipe Killin desenhando. Obrigado. Bom fim de semana. Um abraço.
2: Valeu, Killin.
1: Para você também. Bom trabalho. Vou estar acompanhando vocês aqui, viu?
2: Tá bom. Valeu. Você vai conseguir votar, Killin?
1: Vou. Domingo estarei lá. Então, tem um local de votação em Londres, eu estarei lá.
2: Semana que vem conta pra gente como foi. Valeu, Killin. Bom final de semana. Até mais.
1: Valeu, até.
3: 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Aumenta a lentidão na Raposo Tavares, sentido interior, já alcançou a Avenida Escola Politécnica e vai do 16 até o 23, a saída para a Granja Viana, também com pontos de parada entre o 33 e o 34. Acesso à rodovia Coronel PM Nelson Tranquese, a Itapevi, Cotia. 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
6: São Paulo e Santos se enfrentam hoje às 8 da noite no Morumbi, jogo atrasado da 21ª rodada do Brasileirão. São Paulo é o 11º colocado com 36 pontos em 27 partidas disputadas com 10 vitórias, 6 empates e 11 derrotas. O tricolor disputou 8 clássicos na temporada, venceu 1, empatou 2 e foi derrotado 5 vezes. São Paulo, como mandante nos últimos 4 jogos, venceu 3 e empatou 1. O atacante Caleri, do tricolor suspenso, está fora do clássico. O Santos está sem perder no Brasileirão há 6 jogos, com 5 vitórias e 1 empate, e vem de 4 vitórias seguidas fora de casa. O Peixe tem a terceira melhor campanha do retorno, com 17 pontos em 8 jogos disputados. O Santos é o 8º colocado do Brasileirão, com 38 pontos, com 10 vitórias, 8 empates e 9 derrotas. O meia Felipe Coutinho foi relacionado para o jogo e fará sua estreia hoje com a camisa do Santos. O atacante Gabigol do Santos está confirmado para a partida. Ele é o artilheiro do Peixe na temporada, com 21 gols e 10 assistências. Dito tudo isso, eu diria, eu quero é mais.
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2: Ouvinte falando em trânsito lento na marginal do Tietê, e não fala exatamente aonde, mas deixa eu falar da rodovia Fernão Dias aqui. O Cláudio manda mensagem. Rodovia Fernão Dias, tudo

0: na região da Vila Sônia. Inacreditável. O povo deveria não votar naqueles que fazem isso. Concordo plenamente, viu? Obrigado pela sua mensagem. 3:58.
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0: sexta-feira.
1: Meus amores, fim do Tem Método de hoje, tá? Semana sem fim. Nos vemos, nos encontramos no domingo. Estaremos juntos, tá? Ninguém solta a mão de ninguém, por favor, tá? Que tá difícil pra mim. Vou ver se eu consigo dormir um pouquinho, descansar, tá? De repente tomar um... beber um negocinho pra dar uma relaxada hoje, tá? Charme. Ministro do Supremo, alô, rapaziada. Alô, rapaziada, se comportem sem decisões, sem novidade hoje, tá? Vamos com tranquilidade. Um beijo. Até
2: valeu,
1: domingo.
2: Valeu, Andreas. Até domingo. Tchau, Ivan.
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0: Olá, boa tarde para você. Pode chegar que você já tá entre nós. Vamos juntos pelas próximas duas horas com muita informação. Nessa sexta-feira, 2 de outubro, agora sim a gente está na reta final das eleições, do primeiro turno das eleições presidenciais, e também que o eleitor tem um compromisso de escolher governador ou governadora, deputados federais, deputados estaduais e senadores. Então vamos juntos que a gente vai trazer muita informação sobre a eleição nessa nossa primeira hora, que é para o Brasil inteirinho. Na segunda hora a gente foca mais nos assuntos de São Paulo, mas sem perder de vista também o noticiário nacional, já que a prioridade é a gente trazer todas as informações sobre eleições. Boa tarde, Humberto Ferretti.
1: Fala, Adriana. Boa tarde para você, para todo mundo ligado na Band News FM. Tá quase, a gente passou um ano. Eu até comentei mais cedo, eu me lembro de quando eu toquei aqui na Band News FM pela primeira vez a trilha de eleição, que foi no dia 1º de janeiro. Eu tava de plantão e a gente já falava sobre como seria a cobertura eleitoral do Grupo Bandeirantes, não só da Band News FM. E eu queria tocar essa trilha, porque eu sempre ouvi, ela é uma referência, né? E passou voando. 10 meses foram embora, chegou a eleição, chegou a sexta-feira, e a gente vai tocar o barco aqui com muita informação, como destacou a Adriana, até às 5 para todo o Brasil, até às 6 depois para quem está em São Paulo, pelo YouTube, pela Fest TV, e também com participação de ouvintes e telespectadores. O WhatsApp está sempre aberto, 11, se você está fora de São Paulo, 999-592-100.
0: É isso, participe com a gente, mande para cá sua informação, sua opinião. A gente vai ficar de olho em todas as mensagens aqui e a gente vai achando uma brechinha, um espacinho para colocar a voz do nosso ouvinte, do nosso telespectador aqui no ar. Lembrando que a gente está também pela nossa live no YouTube, pela TV. E aí, quem está assistindo ou entre nós pode seguir até às 6 em ponto, que a gente não tem interrupções. Daqui a pouquinho, o Ferretti falou dessa trilha, né, que é a marca registrada aqui do debate da Band. Daqui a pouquinho, obviamente, a gente vai falar de toda a confusão na noite de ontem, com decisões.

0: decisões judiciais de última hora que impactaram aí o debate da TV Globo, acabaram levando a emissora a cancelar esse debate. Eu, pouco antes de vir para cá, estava assistindo um trechinho de um debate da Band de 1994. Então, daqui a pouquinho eu conto esse caso para vocês, para a gente se lembrar de quem já fomos, de como esse país já foi, de como os debates já funcionaram na nossa democracia. Então, daqui a pouquinho eu conto essa história para vocês. Vamos seguir, vamos primeiro girar o que é assunto, que é relevante nesse momento, para te deixar bem informado. O ministro Luiz Fux, do Supremo Tribunal Federal, dá um prazo de 72 horas para que a Advocacia Geral da União se manifeste em um processo que contesta a proibição das bets no Brasil. Fux é o relator de uma série de ações sobre o tema.
1: O ministro da Fazenda afirma que os bancos já percebem uma redução nas transações via Pix depois da proibição das bets no Brasil. De acordo com Dario Durigan, há indícios de que esse dinheiro destinado às apostas já está sendo direcionado a outros setores da economia.
0: A Petrobras anuncia uma nova descoberta de petróleo em águas ultraprofundas da costa do Amapá. A primeira foi anunciada em agosto e as análises, de acordo com a estatal, já permitem confirmar a boa qualidade do petróleo encontrado.
1: Dados do IBGE apontam que a produção industrial brasileira recuou 0,6% em agosto na comparação com julho. Já no acumulado do ano, a indústria do país cresceu 0,8%.
0: O atacante Pedro pode ser a novidade da seleção brasileira no amistoso contra a Índia amanhã em Calcutá, depois de treinar entre os titulares. 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
0: Tá aí nossa trilha de eleição para a gente falar dessa reta final. A partir de agora a gente traz informações sobre como cada candidato vai fechar a campanha, vamos trazer as informações também sobre a polêmica da noite de ontem até a reta final, faltando uma hora para ter início o debate da TV Globo, que seria o último debate, já que é quase uma tradição de fato, né? A Band faz sempre o primeiro debate e a Globo faz o último debate no último dia de propaganda eleitoral, que foi ontem. Então, esse debate também é bastante aguardado, sobretudo porque ele está ali às vésperas do momento em que o eleitor vai às urnas, só que esse debate não aconteceu, porque, como eu disse, uma sequência de decisões até uma hora do debate, essas decisões acabaram impactando aí a organização e levando a emissora a cancelar o debate, alegando insegurança jurídica. O Caia Messina está com a gente para falar das repercussões aí desse pós-não-debate, né? Geralmente a gente faz, Caian, uma conversa com os nossos repórteres, nosso time de Brasília que cobre política. Sempre que tem um debate, a gente faz a repercussão pós-debate. Agora é a repercussão pós-não-debate. E eu só quero passar a palavra para você, Caian, dizendo que, assim, não foi somente ontem, né, que decisões judiciais acabaram impactando esse processo eleitoral. E também é muito incorreto dizer que as decisões impactam um lado do pleito e o outro não. Favorecem só um lado e o outro não. Porque já teve momentos que decisões judiciais, nesse momento eleitoral de agora, de 2026, decisões que impactaram e acabaram recebendo muitas críticas do candidato do PL, Flávio Bolsonaro, em outros momentos, decisões que impactaram a campanha do candidato à reeleição, presidente Lula, que reclamou bastante também de decisões judiciais. Então, esse chumbo cruzado, esse tiroteio que a gente está vendo, já teve decisão para todo lado, né? E ontem, especificamente, o protesto maior foi do candidato Flávio Bolsonaro, né?
3: Sem dúvida, Adriana, é triste isso, né? A gente normalmente queria estar aqui falando do debate, das proposições, das ideias trocadas sobre o que os presidenciáveis, como os presidenciáveis veem no Brasil, né? As ideias deles, mas, né, a gente mais uma vez vai ficar realmente falando sobre decisões, essas sim, judiciais, não decisões dos presidenciáveis. Eu conversei com alguns ministros aqui do Supremo Tribunal Federal, também do Tribunal Superior Eleitoral, e eles definiram a noite de ontem, abre aspas, como uma loucura, fecha aspas, diante, né, dessa chuva de decisões judiciais. Só para o nosso ouvinte, para o espectador ficar situado, né, primeiro veio a decisão da ministra Estela Aranha, Brasil, nome lá, né, Luiz Inácio Lula da Silva, e eventuais perguntas dos presidenciáveis dirigidas ao candidato que não esteve presente. Detalhe, essas regras, né, a exibição do púlpito vazio, eventuais perguntas, enfim, elas foram aceitas não só para a campanha de Lula, mas de todos os presidenciáveis, assim como foi, por exemplo, com o debate da Band. Essas regras elas são feitas com muito tempo de antecedência. O Mitre sabe muito bem disso, né? Às vezes anos, né, de negociação até que essas regras sejam assinadas. E elas foram. Mas houve um pedido da coligação do PT, que caiu justamente com a ministra Estela Aranha, e ela proibiu que esse púlpito fosse mostrado. Essa foi uma decisão. A outra decisão, e estou falando de decisões no espaço aí de duas horas e meia. A outra decisão caiu com o ministro aqui do Supremo Tribunal Federal, Gilmar Mendes, que atendeu a um pedido do Solidariedade para que o candidato Renan Santos, que nem do Solidariedade é o candidato de missão, pudesse participar do debate. Sendo que a regra eleitoral, né, as normas eleitorais prevêm a obrigatoriedade de convites para o debate apenas para os partidos que são representados com pelo menos 5 deputados ou 5 senadores, uma mistura dos dois. Isso tem apenas um parlamentar. Ou seja, não havia nada nas regras para que Renan fosse convidado. E ele, de fato, não foi. Só que aí a solidariedade recorreu ao STF e o decano do tribunal concedeu, então, essa possibilidade de que o candidato Renan Santos pudesse participar do debate. No meio dessa confusão, a TV Globo, então, acabou cancelando o debate porque afirmou que se tratava realmente de uma interferência indevida da justiça em uma empresa privada. Na sequência, a ABERT, a Associação Brasileira das Emissoras de Rádio e Televisão, assim como a MJ, assim como outras entidades representativas, emitiram uma nota conjunta condenando justamente isso. Óbvio, se trata realmente de uma interferência e que essas regras, né, que são fechadas com meses de antecedência, acabaram sendo desrespeitadas diante do chamado ativismo judicial. E aí foi feita a confusão, e aí, Adriano, para espectadores e ouvintes, a gente é forçado a falar do não debate em vez de falar de propostas para o Brasil.
0: É isso, Caian. Obrigada, viu, pelas suas informações. O áudio do Caian, gente, às vezes ficou um pouquinho mais difícil de entender, porque venta muito em Brasília nesse momento, mas o vento acabou interferindo um pouquinho. Mas foi possível compreender a maior parte do que o Caian trouxe aqui pra gente. Obrigada, viu, Caian? Bom trabalho por aí. A gente vai seguir aqui. Eu queria comentar rapidamente com vocês, porque a gente pode fazer uma escolha, enxergar a foto de ontem, ou dar uma olhadinha, espichar o filme, né? E dá uma olhadinha no filme todo. A foto de ontem é estapafúrdia, porque na reta final, tudo preparado para um debate, e aí tem uma decisão que não pode mostrar púlpito vazio, que é absurdo, porque o candidato não quer ir ao debate, é um direito. Assim como mostrar o púlpito vazio também, registrar que é uma ausência. Simples assim. Uma hora antes, o candidato que não estava, tenta colocar o candidato lá no debate, algo que poderia ter sido discutido e combinado muito antes. Mas o fato é que se você olha a foto de ontem, as decisões são questionadas e são, sim, graves do ponto de vista da interferência num debate que estava todo organizado. Mas se você olha o filme, aí você pensa assim, bom, nós voltamos naquele mesmo ponto. Quando a decisão judicial favorece determinado candidato, silêncio. Quando a decisão judicial prejudica, escândalo, grito. Então, a gente vai ter dois pesos e duas medidas? Porque o que aconteceu nesse processo? E não é de hoje, não é desse processo eleitoral. Nós normalizamos uma avalanche de fake news, e fake news, uma estratégia para ganhar voto. Tudo bem, quando a fake news me prejudica, gritaria. Aí não tá tudo bem. Nós normalizamos monetizar e pagar Meta, Facebook, Instagram, inclusive para difundir informação falsa, mentira, e faz parte do jogo, mas quando isso me prejudica, vamos lá, vamos censurar tudo, censura até post de humor. Voltou atrás, o ministro voltou atrás depois. Mas o fato é que são dois pesos e duas medidas, uma hora dói de um lado, outra hora dói de outro. Então, é estapafúrdia a decisão tomada ontem. É um absurdo, é uma interferência inaceitável num debate em que uma emissora tem não só o direito, como se organiza um ano inteiro para que esse momento aconteça. Agora, o problema é que se a gente olha a foto, a gente vê um momento específico. Se a gente espicha o rolo do filme e a gente vê tudo o que vem acontecendo, a gente vê decisões, ora beneficiando um lado, ora beneficiando o outro, e não vê a mesma cobrança de regras claras, das mesmas regras que valem para todo mundo. Então virou um vale-tudo. E as campanhas normalizaram um vale-tudo. Porque um ministro saca uma decisão daqui, o outro anula a decisão de lá, essa decisão prejudica um, o outro vai lá e reverte, e aí virou esse vale-tudo com a atuação da justiça. Inclusive, não só agora, nessa semana, nessa reta final. Desde o momento em que começou toda a crise do STF, suspende, afasta diretor da Polícia Federal, assim, de supetão, e tá tudo bem? Aí vai lá e cancela. E aí depois, vazamentos, vaza aqui, vaza ali, mas senta em cima do processo que envolve o Cláudio Castro, do PL que botou caminhões e caminhões de dinheiro pro Vorcaro. Isso ninguém vai falar nada. Então, assim, dois pesos e duas medidas viraram a regra. E quando dois pesos e duas medidas são a regra, o que a gente não está fazendo é justiça. A justiça não está cumprindo o papel dela, porque aí virou o vale tudo. E é o que a gente está vendo agora, e muitas vezes com as torcidas se manifestando como estão. Ora acha bom, ora acha ruim. É a frase que eu disse aqui essa semana: pimenta no olho do outro é refresco. Ou a gente quer regras claras valendo para todo mundo, ou então não é justiça que teremos.
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0: Hora de colocar na conversa o Eduardo Barão, correspondente do Grupo Bandeirantes nos Estados Unidos, para falar sobre essa notícia que pegou muita gente de surpresa hoje, causou transtornos a muita gente que está se programando para viajar e que até agora, pelo menos aqui no Brasil, está mal explicada, que é a decisão de Estados Unidos e Austrália que suspenderam, alegando motivos de segurança, as atividades aqui no Brasil, em embaixadas, consulados. E o Barão tem informações para a gente direto de Nova York. Diga lá, Barão, boa tarde.
1: Fala, Ferretti, boa tarde para você, para Adriana, para todos no Brasil. Foi uma decisão que pegou de surpresa até os funcionários dos consulados, da embaixada americana. Eles estavam prontos para ir trabalhar e ontem à noite a decisão acabou partindo aqui dos Estados Unidos, do secretário Marco Rubio, secretário responsável justamente por essa área, com essa justificativa de segurança. Mas não está claro em momento nenhum nas notas que foram enviadas se o governo americano recebeu algum tipo de ameaça, se descobriu algum tipo de plano que colocaria em risco os funcionários. Nada disso até agora foi esclarecido. Não há nenhuma justificativa formal além dessa, sem nenhum exemplo sendo dado até esse momento. É claro que durante todo esse processo eleitoral do Brasil, houve questionamento sobre a possibilidade de qualquer tipo de intervenção dos Estados Unidos por causa da relação ideológica de Donald Trump com a família Bolsonaro, com o candidato Flávio Bolsonaro. O presidente Lula, nas conversas que teve com o presidente Donald Trump, chegou a pedir que ele não interferisse na eleição brasileira e Trump concordou. Ontem ele foi questionado, o presidente americano, sobre a eleição no Brasil, disse que é uma eleição muito importante, que está acompanhando de perto e não fez campanha nem para um nem para outro candidato. De qualquer forma, foi uma decisão surpreendente, não aconteceu em nenhum outro momento isso, às vésperas de uma eleição no Brasil, fechamento dos consulados, da embaixada, com essa justificativa de segurança, mas até agora sem a apresentação de nenhum detalhe além do que já tinha sido explicado desde quando a determinação foi anunciada.
2: O Barão, a gente fica, daqui a pouquinho a gente vai acionar também o nosso repórter Pedro Teixeira lá em Brasília para trazer a reação do governo sobre esse tema. A gente fica um pouco impressionado para entender assim, qual foi o sinal aí que levou, né, o governo americano a achar que tem uma situação de insegurança que coloca os funcionários das embaixadas, dos consulados em risco no Brasil. Primeiro que sexta-feira, os consulados em geral aqui no Brasil, Barão, já funcionam ali até metade do expediente e já fechariam no sábado e domingo. Então, assim, não tem nenhuma situação de perigo, de violência, de ataque que pudesse justificar isso. Ontem a gente teve, não sei se você acompanhou, porque enfim, é um detalhe, durante o Jornal da Band, uma suspeita de uma mochila que foi deixada ali em frente ao STF, depois se viu que era um engano. A mochila só tinha objetos pessoais e não tem nenhum sinal de que pode ter qualquer tipo de ataque a uma embaixada ou um consulado. E aí vem a desconfiança de que, na verdade, a decisão é só para gerar esse sentimento de insegurança, para gerar essa suspeita de que a situação está fora do controle, quando, de fato, não tem nenhum sinal disso. Não haveria porquê dessa decisão baseada em fatos reais. E se o governo americano tivesse informações sobre alguma situação que as autoridades brasileiras não soubessem, eles deveriam avisar. Me parece que esse seria o caminho, né, Barão?
1: Ah, sem dúvida nenhuma, Adriana. Mas eu insisto, esse assunto, para você ter uma ideia, ele não existe aqui nos Estados Unidos. Não é algo que está sendo discutido em nenhum jornal, nenhuma TV, nenhum lugar de internet. O risco de qualquer problema nas embaixadas, na embaixada, nos consulados, enfim, é um assunto que não está rolando por aqui, diferente do que acontece, evidentemente, em outros países, onde há o risco real de algum tipo de ataque. Já vimos isso muitas vezes, lugares do governo americano fora aqui do país são sempre alvo de ações como essa, em países que são rivais, que estão ali em guerra ou tem algum tipo de distúrbio. No Brasil isso nunca aconteceu, então é algo que chama atenção e por isso levanta essa possibilidade de só querer ser realmente uma espuma, tá gerando algum tipo de fato novo nessa reta final de eleição. De qualquer forma, os locais são sempre muito bem guardados. Eu já entrei, você já entrou, o Ferretti já entrou, você sabe que a segurança, e não poderia ser diferente, é muito rigorosa, é muito rígida, mas ter esse anúncio de hoje sem nenhum tipo de justificativa clara, exemplo, do porquê essa decisão foi tomada. Lamento muito para aquelas pessoas que tinham hoje entrevista para conseguir tirar um visto de turista ou de estudante, e evidentemente agora vai ser uma dor de cabeça para ter que fazer isso em outro dia.
2: É isso, é exatamente isso. Não tem nenhum gato pingado na porta da embaixada do governo americano lá em Brasília com um cartazinho, uma cartolininha se manifestando com nada. Então, assim, perigo não há nenhum. Mas, Barão, olha que tempo chegamos. Nós abrimos aqui o Entre Nós, só para me despedir de você, falando do não debate da TV Globo. Agora a gente tem que falar do não assunto que o Trump criou. Mas vamos seguir por aqui. Beijo, viu, Barão? Tchau, tchau.
1: Tem muita coisa até domingo. Vai ter muito assunto para todo mundo. Valeu,
2: é isso,
1: Adriana,
2: assunto e não assunto também. Obrigada, querido. Tchau, tchau. A gente segue, gente, falando disso, porque é isso. Gera uma espuma e aí a gente tem que ir atrás do governo para saber se houve algum contato, se o governo foi comunicado de alguma coisa, a reação do governo brasileiro sobre essa decisão aí do fechamento, né, temporário da embaixada, dos consulados. Pedro Teixeira já conosco aqui para trazer essa repercussão. Diga, Pedro, boa tarde.
3: Vamos lá, Ferretti, Adriana, boa tarde para vocês, para todo mundo que nos acompanha aqui na Band News FM. O governo brasileiro diz que foi contactado antes do anúncio dos Estados Unidos dessa suspensão dos serviços da embaixada e dos consulados americanos aqui no Brasil. Eu apurei com integrantes aqui do Palácio do Planalto que houve esse contato, que o contato aconteceu alguns dias antes do anúncio oficial do governo americano e que as autoridades brasileiras agora estão apurando para saber se de fato houve alguma tentativa ou algum plano que pudesse atingir a segurança dos prédios que pertencem ao governo americano aqui no Brasil, se tinha expectativa de um atentado, de um ataque, ou qualquer coisa que seja, de um ataque contra algum integrante da embaixada americana. Isso está sendo apurado. O que o Palácio do Planalto tem tentado neste momento é diminuir um pouco a atenção e tem tentado desvincular a história de uma tentativa de interferência do governo americano no processo eleitoral. Pelo menos por enquanto, há uma avaliação no Palácio do Planalto de que as coisas não estão necessariamente relacionadas. É bem verdade que a área interna...
0: Opa, sinal do Pedro. Começou a travar a imagem. Eu ia falar que a imagem estava boa e o áudio tinha ido embora, mas aí a imagem foi embora também. Temos o Pedro de volta.
2: Enquanto a gente retoma o Pedro, para ele concluir aí as informações sobre a reação do governo brasileiro, vamos para a reta final dos candidatos? Já temos o Pedro?
0: Voltou, rapidinho.
2: Aqui rápido. Diga, Pedro.
3: Vamos lá, só para concluir, Adriana. O governo brasileiro entende que no momento não é bom conectar as duas coisas, até para não deixar o clima ainda mais tenso. O que eles estão fazendo? Estão apurando a denúncia do governo americano de questões e preocupações sobre a segurança da embaixada e dos consulados. Essa é uma operação feita em conjunto pela Polícia Federal e pelas autoridades americanas e, eventualmente, pode ser que essa denúncia não se confirme, que essa preocupação não se confirme e as operações serão retomadas na próxima segunda-feira. A chave, né, é a ordem de vetamento de Estado dos Estados Unidos e rapidamente foi cumprida, mas sem muitas explicações. Sobre a Austrália, o governo australiano informou o governo brasileiro que tomou a decisão de suspender as atividades da embaixada da Austrália aqui em Brasília, muito da parte que as duas embaixadas... Brasília, a embaixada da Austrália é perto da embaixada americana, mas só por conta disso não teve nenhuma ameaça contra os australianos. Já o PT, o presidente PT, Edinho Silva, ele fez questão de conectar as duas coisas, disse que era mais um movimento do governo Trump na tentativa de buscar alguma forma de influenciar no processo eleitoral brasileiro. Volto com você.
2: Tá certo, Pedro. Muito obrigada pelas suas informações, viu? Agora sim, a gente fala então da reta final dos candidatos nessa campanha, né, Ferretti?
0: Exato. Até porque a Adriana falou do momento que a gente vive com não notícia, não debate. Alguém vai fazer esse levantamento daqui a pouco, porque hoje com inteligência artificial, com os recursos que a gente tem, é fácil. Não tenho a menor dúvida de que foi a eleição na qual a gente menos falou sobre eleição nos dias antes da votação, de tanta coisa doida que aconteceu nesse país, e a crise no Supremo Tribunal Federal, obviamente que a gente seguiu o tempo inteiro falando sobre eleição, mas com um monte de outras coisas atropelando, é um reflexo desse momento complicado que o Brasil vive.
2: Quando a gente tem que falar de tanta notícia que dá polêmica, um lado acusando o outro, a gente deixa de falar do que precisa, né?
0: Exato.
2: Então, quanta coisa tinha pra gente descobrir, né? Quantas denúncias ficaram bem mal contadas, bem mal explicadas, e aí a espuma foi sendo feita e a gente não sabe... sabe a pontinha só do iceberg, talvez.
0: E talvez até por estratégia de quem está envolvido de encher o noticiário com coisa, exatamente para que ninguém consiga mergulhar em tudo, porque é tanta coisa que vai surgindo e a gente vai fazendo um trabalho aqui de tentar dar atenção a tudo, até porque tem muita gente que ainda não definiu o voto, precisa de informação para ter uma opinião consistente, e os candidatos também têm suas ações previstas para essa reta final de campanha. O presidente Lula, que busca a reeleição, participa daqui a pouquinho de uma caminhada pelas ruas de Belo Horizonte ao lado do candidato do PT ao governo de Minas, o Patros Ananias. Os apoiadores estão concentrados agora na Praça da Liberdade, que fica na região centro-sul da capital mineira. Mais cedo, Lula cumpriu a agenda no Rio de Janeiro e participou de uma carreata da Candelária até a Cinelândia, no centro da capital fluminense. Amanhã, o petista encerra a campanha de primeiro turno em um ato marcado para as 10 da manhã em São Paulo, na Avenida Paulista. Já o candidato do PL à presidência da República, Flávio Bolsonaro, desembarca daqui a pouquinho em Minas Gerais. O senador vai participar a partir das 6 da tarde de um comício na cidade de Montes Claros, no norte do estado, convocado pelo deputado federal e candidato à reeleição, Nicolas Ferreira. Amanhã, Flávio Bolsonaro estará em uma carreata no interior de São Paulo. O trajeto começa em Santa Bárbara do Oeste e termina em Americana. Portanto, os dois candidatos que lideram as pesquisas escolheram, para os últimos dias, os estados de Minas Gerais e São Paulo. O governador de São Paulo e candidato à reeleição, Tarcísio de Freitas, do Republicanos, também estará presente nesse ato do Flávio Bolsonaro. O candidato do Avante, o Augusto Cury, esteve mais cedo em um protesto em frente ao Supremo Tribunal Federal em Brasília. Em conversa com os jornalistas, ele diz que estuda pedir o adiamento das eleições em uma semana. Tem mais essa ainda.
2: Fala sério.
0: Cury diz que está decepcionado com as instituições brasileiras e que está conversando com advogados a respeito do assunto. Candidato do PSD ao Planalto, Ronaldo Caiado, se reuniu hoje com eleitores em Goiânia e seguirá na cidade até o encerramento da campanha. Renan Santos, do Missão, conclui as atividades do primeiro turno amanhã em São Paulo. O fundador do MBL marcou uma caminhada com eleitores a partir das 3 da tarde na região da Liberdade, no centro da capital paulista. Antes, por volta do meio-dia, Renan Santos fará um comício na cidade de Santos, no litoral de São Paulo. Agora há pouco, o candidato do Partido Missão ao Planalto disse que pode apoiar Flávio Bolsonaro em um eventual segundo turno, se for derrotado, desde que o senador do PL aceite debater com ele.
2: Bom, significa que na reta final ainda nós podemos ter ainda outros pedidos estapafúrdios, para usar a palavra que eu usei aqui na abertura, e, enfim, outras decisões bastante complicadas. Deixa eu só trazer a história que eu falei para vocês aqui no começo do Entre Nós, sobre como já foram os debates um dia, né? O Sérgio Gabriel, nosso colega aqui da Band, repórter especial do Jornal da Band, também da equipe do Canal Livre, estava me contando pouco antes de vir para cá sobre o debate da Band de 1994, o debate de primeiro turno. Se você tiver curiosidade, se você gostar de história, vai no YouTube e procura Debate Presidencial 1994. Marília Gabriela apresentou esse debate, mediou esse debate. São várias partes, você vai na quinta parte, na última parte. Acaba o debate. Depois, o debate, o que acontece? Os repórteres vão lá para ouvir aquele minutinho ali, falar um pouquinho com cada candidato, para ter a repercussão, o que, afinal cada um achou do debate. Sabe o que acontece no final desse debate? Juntam, na frente dos microfones, FHC, Lula e Brizola. E os repórteres estão ali para ouvir individualmente cada um. Só que eles estão colados, ombro a ombro, um do lado do outro. E aí, o debate continua. Os microfones todos, o FHC fala, o Lula fala, o Brizola fala, cada um vai falando, um complementando o outro, ora discordando, ora não, ora dizendo, poderíamos ter falado mais disso. Aí o outro fala, contesta os números do FHC, mas também não teve tempo. E o FHC fala, mas se tivesse tempo, a gente talvez chegasse num momento que a gente entendesse melhor que há uma convergência. A conversa entre eles continua da forma mais civilizada que você possa imaginar. E aí eu assisti isso e pensei assim, um dia, nesse país, houve debate. Houve debate a ponto de, depois dele, os candidatos continuarem conversando, independentemente se estava tendo 15 segundos, 30 segundos, 20 segundos a mais para um ou a menos para outro. Eles continuaram falando com jornalistas sobre política e sobre aquela campanha presidencial. Virou uma guerra por quê? O que aconteceu? E aí eu não vou trazer respostas. Eu acho que essa reflexão cabe para cada um de nós. A gente está cansado de estar nessa trincheira. A gente parece aquele soldado na guerra que está na trincheira com a barriga colada no chão, tentando se arrastar, com tiro comendo para todo lado, passando ali, tentando abaixar a cabeça debaixo desse tiroteio todo. Mas por que será que a gente está nessa situação? Por que será que nós estamos nessa trincheira que virou uma campanha presidencial no país? Será que nós normalizamos armas de uma guerra que são inaceitáveis? Será que nós não normalizamos o ódio, a mentira? Será que nós não normalizamos o caos quando supostamente ele beneficia um lado, ele tá bom, e quando ele beneficia o outro, aí ele não vale? Será que nós não normalizamos a falta de decência, a falta de responsabilidade, a falta de compromisso com uma sociedade, com um coletivo que é o Brasil? Que é prestar contas, ir ao debate, debater de verdade o que interessa para mim, para você, para todo mundo. Saúde, educação, segurança, economia, o nosso bolso, os nossos filhos, a nossa vida. Onde é que ficou? Nosso bolso, nossa saúde, nossa família, nessa campanha. Nós ficamos ali, rastejando, barriga no chão, numa trincheira de guerra, tentando escapar dos tiros. Mas será que nós também não somos responsáveis por isso aí que nós estamos assistindo, pelo que virou uma campanha presidencial? Eu acho que vale a pena a reflexão.
0: E você falou, eu já botei no YouTube aqui para testar, porque me interessou. Aparece logo de cara, viu, gente? Debate presidencial 1994, tem dividido em blocos, tem a versão completa, então vale a pena seguir a dica da Adriana. A gente segue falando sobre eleição. 158 milhões de brasileiros vão às urnas no domingo para o primeiro turno para escolher presidente, governador, senadores e deputados federais, estaduais ou distritais, no caso do Distrito Federal. No caso dos senadores, cada eleitor vai votar em dois candidatos. A votação será aberta no domingo às 8 da manhã e o encerramento será às 5 da tarde no horário de Brasília em todo o país. A recomendação é levar os números dos candidatos anotados em um papel, até porque é muito número, viu, gente? Não é permitido entrar na cabine com telefone celular, relógio inteligente, câmera ou qualquer outro objeto que possa registrar ou transmitir informações. Esses aparelhos podem ser levados até o local de votação, mas na hora do voto eles ficam com os mesários. Hoje as urnas eletrônicas começaram a ser levadas para as escolas e demais locais de votação. Os eleitores estão distribuídos em mais de 5 mil municípios e serão mais de 1.500 sessões eleitorais, além de outras 1.351 no exterior, onde quase 1 milhão de brasileiros estão aptos a votar.
2: Agora são 4 horas e 33 minutos. Já vamos acionar mais uma vez Brasília para a gente fechar esse bloco. Quem está chegando agora com a gente é o Rafael Procópio. Agora para falar de uma decisão do presidente do Supremo Tribunal Federal, Edson Fachin, que criou uma regra para evitar atalhos que são muito comuns no judiciário, que inclusive nessa campanha eleitoral, ora esses atalhos foram o caminho escolhido pelo candidato da oposição, Flávio Bolsonaro, ora pela campanha do presidente Lula, justamente para que um pedido caia com um juiz, digamos, que a parte ali, o interessado, considera que é mais favorável à causa. Só que esses atalhos agora Fachin tenta interromper e o Rafael Procópio explica para a gente. Boa tarde, querido.
4: Oi, Adriano. Oi, Ferretti. Boa tarde para vocês. Ótima sexta para todos que estão entre nós. Podemos dizer que é praticamente um texto antes do famigerado Código de Ética do Supremo Tribunal Federal, que tanto falamos durante este ano de 2026, por conta de tudo aquilo que a gente acompanhou e vem acompanhando sobre o caso Master. não diretamente nessa resolução publicada nessa sexta-feira, não tem nada focando diretamente no caso Master, naquela guerra de ofícios que a gente viu recentemente com quebra de sigilo do INSS, do Master, situação de envio de documentos para tal gabinete, para outro não, enfim, essa situação toda está tentando ser dirimida, está tentando ser reduzida a partir de agora com essa resolução assinada pelo presidente da Suprema Corte, Edson Fachin. Basicamente, ela dispõe sobre o direcionamento de processo a determinados ministros e também a adição de novos documentos à matéria já em andamento por terceiras, por outras pessoas que não ligadas diretamente aos processos, mas de uma forma ou de outra se sentem interessadas e acabam colocando petições no meio dessa situação toda. O que, na prática, essa resolução traz? A medida visa, pelo menos, interromper essas batalhas judiciais entre os ministros da Suprema Corte. Como a gente estava começando agora, acompanhamos isso nessa guerra recente de petições. Muita gente entendeu até aquele vídeo do Fábio Porchat, muita gente ficando até 4 horas da manhã lendo petição de um lado, ofício do outro, e essa batalha que ficou concentrada principalmente entre os ministros André Mendonça, Alexandre de Moraes, Flávio Dino e Luiz Fux. Uma das justificativas é de que a resolução visa garantir que processos obedeçam, por exemplo, a regra de serem distribuídos a partir de sorteio, ou seja, de maneira aleatória, sem que ministros sejam escolhidos para julgar casos específicos. Sobre essas petições apresentadas por terceiros, a nova regra diz que esses documentos serão antes submetidos a uma triagem prevista nessa resolução. A gente fala de uma resolução, parece que é um documento muito longo, mas é um documento com 2 páginas citando alguns artigos do regimento interno do próprio Supremo Tribunal Federal e também da Constituição Brasileira. Então, uma dessas partes, principalmente dessa questão das petições, que ficou muito evidente, especialmente nesse debate de ontem, que não aconteceu, da Rede Globo e também da inclusão na semana, no começo da semana, do ministro Cássio Nunes Marques, de um dos candidatos nesse debate, essas petições extras em casos específicos, elas vão ser colocadas para uma triagem de uma equipe jurídica do Supremo Tribunal Federal, a parte dos ministros, e também serão submetidas ao próprio à própria presidência do Supremo Tribunal Federal. Petições, inclusive, dentro dessas novas delimitações, petições que impugnem atos de autoridades também vão passar por essa triagem prévia. Então, uma tentativa aí, Adriana e Ferretti, da presidência do Supremo Tribunal Federal, impedir novos capítulos, novas batalhas dessa guerra de ofício vista nas últimas semanas. E agora a gente vai ter que esperar justamente ver como é que isso vai ser colocado na prática durante esse final de semana e se haverá de alguma forma ou de outra, mesmo que não haja muito contexto, se haverá algum questionamento dos outros ministros para com a presidência do Supremo Tribunal Federal. Para fazer essa apuração, inclusive a gente já vem conversando com alguns especialistas na área jurídica, constitucionalistas, pessoas específicas no Supremo Tribunal Federal, e já tem gente dizendo que isso é um adiantamento, por isso que eu comecei na nossa fala dizendo isso, é um adiantamento desse possível código de ética do Supremo Tribunal Federal, que vem sendo tanto falado e ficou muito às claras depois das relações de alguns ministros, em alguns casos específicos, em especial o caso do Banco Master. Volto com vocês.
2: Obrigada, viu, Procópio, pelas informações. Bom trabalho por aí.
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0: Agora são 4 horas e 40 minutos. Familiares, amigos e fãs se despedem do influenciador digital e especialista em aviação, Lito Souza. O corpo dele foi velado hoje na Zona Norte de São Paulo. Primeiro, houve uma cerimônia aberta ao público e depois uma outra reservada a amigos e familiares mais próximos, ambas realizadas no Parque de Material Aeronáutico de São Paulo, da Força Aérea Brasileira. Essa era uma vontade, um desejo do influenciador. Lito Souza morreu aos 59 anos, apenas 41 dias depois de ser diagnosticado com uma doença rara, uma condição neurológica bastante grave, degenerativa e de rápida progressão. O anúncio da morte foi feito ontem pela esposa Mila Seidel em um vídeo emocionante divulgado nas redes sociais. A gente acompanha um trechinho agora.
1: No canal, falamos de tantas chegadas e partidas, de planos de voo que deram errado e precisaram ser reajustados. Mas nunca eu imaginei que um dia precisaríamos falar da sua partida.
2: A vida é uma viagem com bilhete de ida e volta. E a rota desse voo é planejada pelo grande comandante.
1: Agora, como não questionar esse plano de voo? O grande comandante decidiu levá-lo para perto dele. Para perto dos seus pais e do seu irmão geral. Por quê? E falaram que as pessoas boas, que cumprem sua missão com excelência, vão para perto de Deus mais rápido. Eu não sei explicar a sua partida. Talvez ninguém saiba. Mas olhando para a vida que você viveu, eu sei que você cumpriu a sua missão. O Brasil inteiro te ama, porque você deixou gente mais segura para seguir viagem.
0: Uma homenagem linda demais, viu? Para quem não tá assistindo, tava só ouvindo, né, a voz da Mila Seidel. Um vídeo com as imagens do Lito, algumas fotos dele do começo da carreira na aviação. Ele que foi piloto, foi um especialista, um grande conhecedor da mecânica dos aviões, ajudou muita gente como influenciador, inclusive a perder medo de andar de avião. E ela recuperou nesse vídeo vários momentos da carreira dele, imagens em que ele aparece muito sorridente enquanto ela fala que ele cumpriu aí a missão dele com, né, com total empenho, com total dedicação. O filho do casal, Malone, de 7 anos, não participou do velório. A esposa Mila explicou que o objetivo foi preservar uma imagem alegre do pai, que deixou vídeos gravados para serem exibidos em aniversários do filho. A família não divulgou mais detalhes do enterro. Nosso abraço, nosso respeito e nossa admiração pela maneira como ela se despede dele com tanto amor e dividindo aí esse relato com todos nós. Ensina a todos nós, né?
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2: Agora 4h45, a gente vai falar muito, inclusive no São Paulo Entre Nós, sobre a preparação para as eleições em São Paulo, mas alguns destaques rápidos, tá? Ciclofaixa de lazer estará suspensa no domingo na cidade para facilitar o deslocamento dos eleitores. O elevado presidente João Goulart, o Minhocão, estará liberado para carros das 7 da manhã às 6 da tarde. Normalmente, aos domingos, ele fica liberado para pedestres e fechado para carros. A Avenida Paulista, mesmo esquema. Ela fica aberta para pedestres no domingo. Dessa vez, vai ficar aberta para os carros. E agentes da CT estarão espalhados nas ruas da capital paulista e vão monitorar o trânsito, principalmente junto às principais zonas eleitorais.
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8: Rodrigo Orengo já com a gente para conversar sobre a crise, as crises que se sucedem no STF e o ministro Edson Fachin tentando ali dar pelo menos uma mínima direção para arrumar a casa com a decisão de não permitir mais que advogados, enfim, que partes acessem o judiciário tentando pegar o atalho para de alguma forma escolher o ministro que considera mais favorável, né, Orengo? Suas informações, por favor.
9: Sabe, Adriana, que aqui o pessoal fala que é pesca de relator, né? O que, que acontece na prática? As defesas, já sabendo qual é o perfil de cada ministro, vão lá e começam a catar nos arquivos do Supremo Tribunal Federal as ações, os processos em curso, né, para apresentar ações e já escolher aquela pessoa, aquele ministro que vai relatar, que vai dar a resposta. Então, o que está ficando e virando uma bagunça dentro do Supremo Tribunal Federal? O ministro Luiz Edson Fachin, presidente da corte, lançou hoje uma nova resolução para evitar que isso aconteça, determinando que todos que entram com ação precisam lá ter um sorteio para buscar um relator aleatório e que não é possível determinar qual vai ser o ministro que vai responder aquela ação. A gente sabe, em função do precedente, é sempre difícil a mudança de cultura. Agora, qual é a consequência de tudo isso, né? Um exemplo prático é realmente aconteceu ontem. Tivemos uma decisão do ministro Nunes Marques, do Tribunal Superior Eleitoral, negando a participação de Renan Santos no debate da Globo. Depois teve uma decisão da ministra Carmen Lúcia, no mesmo sentido, também negando, até porque a legislação impede. E aí tivemos uma ação de solidariedade em outro processo, lá da relatoria do ministro Gilmar Mendes, e aí a decisão para obrigar Renan Santos a participar do debate, né? E não foi o único caso, né? Tivemos diversos outros recentes de decisões, inclusive de ministros revertendo posições de outros tribunais, como é o caso do Tribunal Superior Eleitoral. Então, é uma tentativa nesse momento, não vai conseguir barrar todos os processos, né? Tem alguns que já estão avançados e aí é muito difícil você tirar aquele ministro relator. Mas pelo menos evitar esse tipo de caso, né? É um ministro que já decidiu, aí a defesa tenta dar um drible, vai em outro ministro e aí solicita a mesma coisa em outro processo e consegue uma decisão favorável. O certo, Adriana, é que depois da eleição, com mais calma, vai ser inevitável o Congresso Nacional rediscutir. Muita gente defendendo reforma do judiciário, mudanças legislativas. Esse vai ser um tema muito presente na próxima legislatura.
8: É isso, enquanto o tal código de conduta não sai dos planos, né? A gente fica vendo essas crises acontecerem e de lado a lado as estratégias de pegar atalhos, de fazer efetuar algumas manobras acontecendo. Então, por mais que um lado reclame, e a reclamação é muito grande da campanha de Flávio Bolsonaro em relação às decisões de ontem, mas o fato é que a mesma campanha que reclama já ali, ó, só olhar pelo retrovisor que ali atrás também já pegou esses atalhos, também já usou essas manobras para conseguir decisões favoráveis. Então, assim, a gente está vendo isso acontecer e não tem ainda uma linha de conduta clara para ficar mais equilibrado e mais correto mesmo, né? Vamos seguir acompanhando, viu, Orengo? Obrigada demais.
9: Valeu, até mais.
8: Tchau, tchau.

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3: Agora 4h56, eu falei agora há pouco sobre algumas alterações no transporte em São Paulo no domingo de eleição e vou falar sobre outras agora. Só para relembrar, no outro bloco de noticiário local, eu destaquei, por exemplo, que nós não teremos as ciclofaixas de lazer no domingo, a Avenida Paulista estará aberta para carros e não para pedestres e o Minhocão também estará aberto para carros e para pedestres para facilitar o deslocamento das pessoas que precisam votar. Além disso, não haverá cobrança de tarifa domingo no metrô de São Paulo no horário entre 6 da manhã e 8 da noite. Estou falando das linhas 1 azul, 2 verde, 3 vermelha e 15 prata. O objetivo é facilitar o deslocamento dos eleitores conforme uma resolução do TSE. A medida também vai valer para os trens administrados pela CPTM e pela iniciativa privada, TIC Trens, Via Mobilidade e também Via 4. Na capital paulista, é bom lembrar, os ônibus já costumam ter tarifa zero aos domingos.
4: E olha, falando em domingo, né? Todo mundo tem que se preparar aí, encontrar o melhor horário. Tem gente que trabalha, tem que ajustar o horário de votar também com o horário de trabalho. E tem que ficar atento aí à previsão do tempo, viu? A Defesa Civil alerta para a possibilidade de chuva forte nesse final de semana em todo o estado de São Paulo. A previsão de tempestades para amanhã, sábado, principalmente durante a tarde... nas cidades do interior. Aí, olhando já para o domingo, a passagem de uma frente fria pode provocar chuvas com raios e rajadas de vento em alguns pontos. Aí, a partir de segunda-feira, as condições para temporais aumentam e áreas perto da divisa com o Paraná podem ser as mais afetadas. Então, assim, eu sou do time que sai para votar cedinho.
3: Eu também.
4: Eu gosto de quase abrir. Chegou o mesário, eu tô chegando atrás.
3: Se não chegar antes do mesário, né? Chega lá, a escola tá fechada ainda.
4: É para resolver, resolve cedo. Resolve cedo, até porque eu trabalho à tarde,

0: Só dá pra fazer a pré-preenchida antes e fica sem confusão depois. Aproveitar que a gente falou de transporte, gente, tem mensagem da ouvinte final de telefone 8915 falando o seguinte: trem da linha verde do metrô parado na Sumaré. Aviso sonoro informando que há problema na estação Trianon-MASP, previsão de 8 minutos para normalização. Essa mensagem chegou a mais ou menos uns 3 minutos e ela está digitando de novo agora. Vamos ver se normalizou. Liberado. Acabou de chegar. Então, ufa, mas se de fato a gente ficou 8 minutos com a circulação parada, isso pode. Agora 4h59, é horário de pico já. A turma está indo embora. Sexta-feira tem menos gente na rua por conta do home office. De qualquer forma, fica a informação que já foi liberada a situação por ali. Daqui a pouquinho, no São Paulo Entre Nós, a gente vai falar bastante sobre trânsito, olhando o mapa e com as informações da Débora Mendonça. Mas eu já vou adiantar o seguinte, viu, gente? Olhando o mapa, eu não tenho um número aqui para calcular o congestionamento em São Paulo. Mas o mapa, não sei por qual motivo, tem muito mais ponto vermelho do que numa sexta-feira comum. Só para dar dois exemplos aqui, tá? As duas marginais têm problemas neste momento. A situação é pior na Tietê, no sentido Zona Leste, mas está ruim também no sentido Cebolão, e a marginal do Rio Pinheiros tem congestionamento nos dois sentidos. Quanto mais eu dou zoom no mapa, mais aparece ponto vermelho, por isso continue ligado com a gente no São Paulo Entre Nós.
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2: Quatro horas e 57 minutos, hora de dar tchau. Só queria registrar aqui que, gente, muitas e muitas pessoas mandaram mensagens nessa primeira hora comentando aí esse clima de guerra que virou uma campanha presidencial no nosso país, infelizmente, né? Nos últimos 3 pleitos, sobretudo, a gente viu isso só piora, parece que só piora, né? E eu acho que não dá para fingir que tá tudo bem, né? Que tá todo mundo calmo, que tá tudo tranquilo. Eu acho que tá todo mundo com o coração ali tenso, acompanhando o noticiário, cansado também, né? E eu só queria terminar dizendo que, independentemente de que lado você considera que tá mais certo nessa disputa, independente do seu voto, independentemente da gente pensar parecido ou não, eu acho que se a gente um dia conseguir voltar a votar com esperança e não votar com medo, como a gente vota hoje, a gente vai evoluir como país. Porque no fundo, no fundo, a gente pode votar diferente nesse domingo. Mas a gente muito provavelmente quer coisas muito parecidas. Quer que os nossos filhos tenham oportunidades, que eles cresçam com saúde, que eles cresçam com educação. E nós também queremos envelhecer com saúde, com dignidade. Se a gente conseguir voltar a ter diálogo, um escutar o outro, a gente talvez saia da trincheira que virou uma campanha presidencial no nosso país. Então desejo que você vote no domingo com respeito, em paz, e que a gente um dia consiga voltar às urnas com muito, muito, muito mais esperança do que medo. É isso que eu desejo para mim, para os meus que vão votar também, e para você. Um beijo grande, até o domingão de plantão. Não, 7h20 estou voltando com o Jornal da Band, mas estou de plantão aqui no domingo de eleição. Todo mundo, né, Ferretti?
0: Estaremos todos aqui. Valeu, gente!
2: Tchau, tchau. Obrigada demais, viu?
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0: Agora 5 horas mais 2 minutos.
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2: Olá, boa tarde para

0: Nosso segundo boa tarde, nossa segunda hora juntos. Fala comigo, São Paulo. Fala comigo, Humberto Ferretti.
1: Fala, Adriana. Boa tarde para você, para todo mundo ligado na Band News FM. Vamos juntos até às 18h com muita informação, muita prestação de serviço, falar sobre as preparações para a votação de domingo em São Paulo. Trânsito na capital paulista, já cantamos a bola aqui, viu? Tá complicado, tem alerta para a situação no transporte coletivo. A Josélia Pegorim vai contar se vai chover, se vai fazer frio. Portanto, fique com a gente e interaja com a gente. O WhatsApp é aberto, 11 999 592 100.
0: É isso, participe. Essa segunda hora sempre é mais intimista. A gente consegue ficar aqui de olho no WhatsApp, colocando a voz do nosso ouvinte, do nosso telespectador aqui no ar. Eu já vou começar. O Ferretti me chamou a atenção para uma mensagem aqui de um ouvinte. É o Walter Fávaro. Eu, no começo, na primeira hora, eu falei sobre uma dica que eu também recebi, viu? Eu tô só passando adiante. Debatendo, assim, sobre a loucura que virou a campanha presidencial e a confusão de ontem do debate da Globo que acabou sendo cancelado, o Sérgio Gabriel sugeriu que eu desse uma olhadinha no final do debate presidencial de 1994, primeiro turno, com a Marília Gabriela mediando esse debate. Então, eu coloquei essa sugestão no ar e comentei sobre o pós-debate, quando acabou o debate. Os jornalistas ali naquela entrevista final, que até hoje acontece, né? Quando acaba o debate, a emissora continua ao vivo e aí cada repórter fica com um candidato para pegar um minutinho ali da repercussão junto ao candidato, sentir a veia do candidato ali ao vivo depois do debate. E o que aconteceu na Band em 1994? Os candidatos Lula, Brizola e FHC continuaram lado a lado, ombro colado assim, continuaram conversando. Microfones. Um dava uma opinião, outro dava outra, divergiam, outra hora apoiavam o que o outro estava dizendo, continuaram conversando civilizadamente. Então, assim, se alguém está com vontade de matar a saudade desse Brasil, esse Brasil que discutia, que debatia, que falava de projetos, que divergia, mas que dialogava, vale a pena. Vale a pena você voltar o filme aí, vai lá no YouTube, muito fácil, e você vai lembrar de um Brasil que um dia soube debater e dialogar. E aí, o Ferretti me chamou a atenção para a mensagem do Walter Fávaro, que ele escreveu assim: ih, meu celular sempre me prega essa peça, ó.
1: Apagou?
0: Apagou. Mas ele falava que ele assistiu, que quando eu dei a dica, ele assistiu, foi lá rapidinho para assistir, né?
1: Tá aqui, ó. Acabei de assistir a fração do debate, indicado pela Adriana, momento das entrevistas. Fiquei chocado, e um choque positivo, com tamanho respeito e fineza entre os adversários. Democracia pulsando nas veias. De uns poucos anos para cá, a maioria dos candidatos adotou... Ele usa algumas palavras aqui que eu não vou reproduzir, mas ele está obviamente criticando o que aconteceu nos últimos anos e manda de novo um obrigado pela indicação da Adriana. Espero que algum dia recuperemos esses comportamentos. O Walter Fávaro foi quem escreveu para a gente.
0: É, o Walter Fávaro, só vou usar uma palavrinha, tá? Ele fala que há candidatos muito estúpidos, né, que vieram
1: entre surgindo. Outras coisas, é.
0: Eu vou te falar que... Agora é nossa hora mais intimista, né? Então eu posso falar. Quando você vê um candidato dizendo que solução para a segurança é banho de sangue e chacina, você fala assim, pode existir alguma coisa mais no fundo da lama? No fundo do poço? Né? Então assim, realmente, estou concordando com o Fávaro.
1: Agora 5 horas mais 7 minutos, hora de atualização dos principais destaques desta sexta-feira. O metrô diz que a circulação de trens foi normalizada na linha 2 verde. Agora há pouco, e a gente destacou por aqui, as composições tinham velocidade reduzida entre as estações Consolação e Trianon MASP por causa da presença de uma pessoa nos trilhos. Nas demais linhas do metrô e dos trens, não há relatos de problemas. Só que enquanto eu estou lendo essa notícia... Chega uma mensagem de novo da nossa ouvinte que escreveu agora há pouco, final de telefone 8915, que ela primeiro contou o problema, depois contou que tinha sido normalizada a situação. Agora ela mandou, ó, tempo maior de parada na estação Clínicas. Paramos antes da Trianon MASP e tem um aviso sonoro informando que aguardam liberação do trem à frente. Portanto, o metrô informa que tá tudo certo, mas o ouvinte da Band News FM tá dizendo que não é bem assim.
0: Mas tem uma vida real entre a nota oficial, né, e quem está com o pé na plataforma. Vamos seguir aqui. Moradores de Osasco ficam sem água depois do rompimento de uma adutora. Informações agora com Matheus Jung.
2: A Sabesp promete normalizar amanhã, ao longo do dia, o serviço de abastecimento de água nos bairros Piratininga e Aliança, em Osasco, na Grande São Paulo. Na última madrugada, uma cratera se abriu após o rompimento de uma adutora na Avenida Presidente Médici, na esquina com a Rua da Imprensa. A companhia diz ainda que, assim que identificou o problema, fechou a rede de água e enviou equipes para executar o reparo da tubulação. A Prefeitura de Osasco diz que acompanha a ocorrência, mas até o momento a Defesa Civil Municipal não foi acionada.
1: A CET prepara mudanças relacionadas à circulação de veículos, pedestres, ciclistas na cidade no domingo por conta da eleição. Augusto Vale conta pra gente.
3: A Companhia de Engenharia de Tráfego montará uma operação especial de trânsito entre amanhã e domingo para garantir a segurança, a fluidez e a mobilidade de eleitores e eleitoras durante o primeiro turno das eleições. O monitoramento e a operação nas proximidades das zonas eleitorais serão intensificados, especialmente no domingo, das 7 horas da manhã até as 6 horas da tarde. A operação inclui interdições de vias, reserva de vagas para veículos a serviço da Justiça Eleitoral e a alteração no sistema viário. A CET recomenda que motoristas respeitem a sinalização e redobrem os cuidados durante os deslocamentos. Na Bela Vista, na região central onde fica o TRE, as ruas Dona Maria Paula e Aguiar de Barros ficarão bloqueadas até as 23h59 de domingo. No dia da votação, o Minhocão ficará aberto para todos os carros.
0: Dois suspeitos de envolvimento na morte de um policial militar na Marginal Tietê morrem em um confronto com a Polícia Civil na Zona Sul de São Paulo. Segundo a Secretaria da Segurança Pública, o confronto aconteceu depois de eles resistirem à abordagem durante o cumprimento de mandados de prisão. Cauã Muniz Carvalho Feitosa e Milton Guimarães Souza foram localizados em uma comunidade no Parque Regina após informações de que estariam escondidos no local. Os dois eram investigados pela morte do policial militar Paulo Roberto Lima Pereira, encontrado baleado na Marginal Tietê em agosto.
1: Ainda no noticiário policial, adolescentes suspeitos de integrar uma quadrilha que rouba mansões no Morumbi são detidos pela polícia. Os detalhes com a Beatriz Alencar.
4: É isso, Ferretti, mas já foram liberados os três adolescentes detidos na madrugada de hoje, que, segundo a polícia, estavam se preparando para uma nova tentativa de furto a uma mansão no Morumbi, que fica na zona sul de São Paulo. De acordo com os agentes, os jovens, de 14 a 16 anos, foram levados por suspeita de envolvimento com uma quadrilha especializada em roubos e furtos a mansões aqui na capital. Os adolescentes confessaram ter participado do roubo a um casarão no Morumbi no início de setembro, do qual os assaltantes mantiveram os dois moradores como reféns. No ocorrido, foram levados objetos de valor e um carro de luxo, que foi recuperado uma semana depois em um desmanche na mesma região. Em relação a esse crime, apenas um suspeito segue preso. De acordo com a polícia, os adolescentes foram liberados sem serem encaminhados à unidade de Fundação Casa por não haver situação de flagrante de crime grave com violência recente no momento da abordagem. Mas a quadrilha segue sendo investigada.
0: A Agência Nacional de Energia Elétrica decide na semana que vem se rompe ou não o contrato da Enel em São Paulo. Detalhes agora com a Larissa Biscaia.
5: Está prevista para terça-feira a reunião da diretoria da ANEEL, que deve votar o rompimento do contrato com a Enel em São Paulo, aquilo que é chamado de caducidade do contrato. A concessionária apresentou uma série de recursos e, ao longo da semana, a Agência Nacional de Energia Elétrica negou novamente um pedido da Enel para a realização de uma nova prova pericial sobre eventos climáticos extremos. Com a decisão, a fase de instrução do processo foi encerrada. Depois da decisão da ANEEL, o Ministério de Minas e Energia também analisa o processo e é ele que tem a decisão final sobre o contrato.
1: Tem informação agora sobre a notícia que surpreendeu muita gente hoje de manhã do fechamento de embaixadas aqui no Brasil. Quem está com a gente tem os detalhes, é o Eduardo Frumento. Boa tarde, Frumento.
6: Boa tarde, Ferretti. Boa tarde a todos. A Polícia Federal informa neste momento que realizou na tarde de hoje o cumprimento de dois mandados de busca e apreensão, um em São Paulo e outro no entorno do Distrito Federal, para apurar um suposto planejamento de atos que poderiam colocar em risco instalações diplomáticas dos Estados Unidos no Brasil. Segundo a PF, é uma ação preventiva adotada em uma investigação sigilosa conduzida pela Polícia Federal e fruto de uma cooperação permanente com agências de inteligência estrangeiras. As medidas pertinentes foram prontamente adotadas, não tendo sido verificados até o momento elementos que corroborassem os riscos inicialmente apontados, tampouco identificados quaisquer suspeitos de envolvimento com organizações criminosas. As investigações prosseguem com a análise dos equipamentos de comunicação e das mídias apreendidos e eventuais outras providências necessárias. A Polícia Federal realizando essa operação, portanto, após ter uma autorização judicial justamente para a realização de 2 mandados de busca e apreensão, um em São Paulo e outro no entorno do Distrito Federal, contra suspeitos de um planejamento de atos que poderiam colocar em risco as instalações diplomáticas dos Estados Unidos no Brasil. A gente lembra que na manhã de hoje foi anunciado o fechamento de 5 consulados dos Estados Unidos aqui no Brasil, além da embaixada em Brasília. A segurança no consulado em São Paulo está reforçada, a polícia militar faz patrulhamento ostensivo nos arredores do consulado aqui na zona sul da capital paulista. E o consulado do Rio de Janeiro, em nota emitida para a imprensa mais cedo, falava justamente sobre o governo brasileiro ter sido comunicado de uma suspeita ou de uma ameaça e que isso teria levado ao fechamento das representações diplomáticas americanas aqui no Brasil. Nada mais foi dito, muito se falou durante toda a tarde. A Austrália também determinou o fechamento da embaixada aqui no Brasil e agora chega, portanto, a informação de que a Polícia Federal cumpriu 2 mandados de busca e apreensão contra suspeitos por planejarem atos que poderiam colocar em risco as instalações diplomáticas aqui dos Estados Unidos. E aí isso, planejar atos que colocam em risco, não diz muita coisa, que pode ser desde uma pichação, como já aconteceu recentemente lá na embaixada em Brasília, como até mesmo um ato físico contra alguma dessas estruturas. Fato é que hoje chegou essa determinação e os funcionários diplomáticos tiveram que trabalhar de casa. A gente teve o fechamento e o cancelamento das agendas de entrevistas para visto ou qualquer coisa nesse sentido. E há uma determinação também do Departamento de Estado dos Estados Unidos de que os cidadãos americanos que estejam no Brasil e que precisem de assistência consular entrem em contato apenas pelo telefone da embaixada e dos consulados ou pelos e-mails disponibilizados no site do Departamento de Estado.
0: O que eu acho importante ressaltar sempre é que assim, a Polícia Federal está tomando uma atitude por precaução.
6: É, preventiva, eles mesmos citam ali na nota.
0: Porque não tem, não tem nada fora da normalidade acontecendo. Se houve algum tipo de... Não dá detalhes, a nota não dá detalhes, mas se houve algum tipo de manifestação por comunicação em redes sociais, por comunicação que pudesse levar à compreensão de que poderia estar havendo algum planejamento de uma ação violenta, aí, para não ter, obviamente, não correr o risco de não dar atenção para isso e depois poderia ser algo mais sério, a Polícia Federal entrou em ação. A frase mais importante da nota é: as medidas pertinentes foram prontamente adotadas, não tendo sido verificados até o momento elementos que corroborassem os riscos inicialmente apontados. Tampouco identificados quaisquer suspeitos de envolvimento com organizações criminosas. Então, assim, se alguém resolve falar de uma possibilidade de um ataque numa conversa de rede social e isso cai no monitoramento, tem que ir atrás. Mas pode ser simplesmente gente querendo falar bobagem e implantar o caos e gerar esse tumulto no entorno das eleições. Agora, isso também é criminoso. Então, se tem alguém, de alguma forma, que não há um plano, pode não ter um planejamento de um atentado, de um ataque, mas se tem alguém querendo tumultuar, então tem que investigar quem é que está querendo tumultuar. Quem é que ganha com o caos? Quem é que pode querer gerar esse medo, essa sensação de insegurança, até prejudicando, atrapalhando o direito legítimo garantido em lei que o eleitor vá tranquilamente às urnas. Aliás, como sempre fomos, né? Como sempre fomos tranquilamente às urnas. Isso a gente não pode abrir mão de forma alguma, senão a gente está abrindo mão de ser uma democracia. Então, importante que a Polícia Federal tenha entrado em ação. A gente segue acompanhando, viu, Frumento? Se tiver alguma nova informação, a gente traz aqui. Mas o fato é que até o momento foi uma ação da PF, mas por precaução, sem nenhum grande elemento de que haja algum perigo.
1: Agora 5h17, dando sequência à atualização do noticiário, as inscrições para a 30ª edição da São Silvestrinha serão abertas na segunda-feira para crianças e jovens de 4 a 17 anos. A prova será realizada em 12 de dezembro no Centro Olímpico de Treinamento e Pesquisa, em São Paulo, e deve reunir cerca de 1.000 participantes. É a versão infanto-juvenil da Corrida Internacional de São Silvestre. O trajeto vai de 100 a 800 metros, a depender da idade do participante. A prova revelou atletas como a maratonista Adriana Aparecida da Silva, bicampeã pan-americana, e o corredor Frank Caldeira, campeão da São Silvestre em 2026, e medalha de ouro no PAN de 2027.
0: Vamos seguir falando de esporte, então. São Paulo e Santos se enfrentam daqui a pouco no Morumbi, em jogo atrasado pela 21ª rodada do Brasileirão. A Band News FM vai transmitir a partida logo mais, a partir das 19h, e o Lucas Belotti já está aqui para trazer os detalhes.
7: Partida atrasada da 21ª rodada para matar a nossa saudade do Campeonato Brasileiro. Equipes em situações bem parecidas na tabela, é verdade. O Santos um pouco acima, tem 3 pontos a mais na classificação, 2 pontos, para ser mais exato, a mais, 38 a 36 em relação ao rival, e vive um momento melhor também na competição. O Peixe venceu 5 dos últimos 6 jogos que fez pelo Campeonato Brasileiro, dando um salto e hoje figurando mais próximo até da zona de entrada da Libertadores do que da zona de rebaixamento. Só venceu um clássico em toda a temporada a equipe treinada pelo Cuca, e hoje vai tentar vencer um rival estadual pela segunda vez no ano. Já o São Paulo também vive um bom momento, principalmente diante do torcedor, no Morumbi pelo Campeonato Brasileiro. São 3 vitórias consecutivas e hoje vai ter esse reencontro com a torcida, com a expectativa de mais de 40 mil torcedores presentes. São Paulo não vai contar com o artilheiro Caleri, que cumpre suspensão, enquanto do lado do Peixe, Gabriel Montempo a serviço da seleção e Neymar Júnior ainda lesionado são baixas. Boa notícia para o torcedor alvinegro, Felipe Coutinho está na lista de relacionados e pode estrear. Transmissão Band News FM a partir das 19h20 da noite, com Band News na área, aquecimento no comando do André Coutinho. 19h08, horário que a bola começa a rolar. Marcelo Doá assume as emoções aqui no Daio do Rádio e nas outras plataformas.
1: Os dois só buscando os 42 pontos para falar, não caio mais, né? É, São Paulo tem 36, se não me engano. 36
7: e o Santos 38.
1: 42 escapa.
7: A mágica é 45, né?
1: 5?
7: É, mas eu acho que assim, diante de Palmeiras e Flamengo somando tantos pontos quanto somam, e de uma equipe como a Chapecoense que não deve chegar aos 25, 30 pontos... Essa régua,
1: talvez caia a régua,
7: deve ser um pouquinho mais baixa. Deva ser um pouquinho mais baixa.
1: Tá certo. Valeu, Belotti.
7: Valeu.
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1: Fala do trânsito, Débora Mendonça. Boa tarde.
9: Oi, Ferrete, Adriana. Uma ótima tarde. Muita lentidão já formada na cidade. Eu começo pelo corredor norte-sul, que virou estacionamento no sentido Interlagos, desde o viaduto Santa Generosa até a Avenida dos Bandeirantes. A Avenida Ibirapuera não alivia muito, então, para acessar o parque, melhor agora a Brigadeiro Luiz Antônio, para seguir em direção a Bandeirantes, Domingos de Moraes e Avenida Jabaquara. 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
10: Fala, Band News, Ricardo de Mauá, saindo do serviço agora, aqui pelo túnel Fernando Vieira de Mello, completamente parado, como sempre, a caminho da Imigrantes, porque eu vou para o ABC, trânsito complicado, viu?
1: Valeu, tá aí a mensagem do ouvinte, o Ricardo, falando de trânsito complicado, como também tá falando sobre trânsito complicado a Cristina, que perguntou o que que tá acontecendo no viaduto Engenheiro Alberto Badra, travado. Tô olhando aqui no mapa, de fato, tá travado nos dois sentidos, principalmente na região do cruzamento com a Radial Leste, mas não há nenhum alerta aqui pra gente, nem de obra, nem de acidente, aparentemente excesso de veículos. A gente vai tentar... Opa, apareceu uma obra aqui, mas é num outro ponto, não tá causando esse congestionamento, não. A gente vai ficar de olho aqui, qualquer novidade a gente avisa. Fato é que uma sexta-feira com trânsito acima do normal em São Paulo, hein?
0: Vambora conversar com a Josélia Pegorim, que já está entre nós. A gente já está dando uma olhadinha aqui no fim de tarde, nubladão em São Paulo. Só tem uma nesguinha de céu lá no fundo, ó. Mas não é.
11: Bem nesguinha mesmo. Boa tarde.
0: Bem nesguinha.
11: Bem nesguinha. Então, mas ela logo vai sumir, viu, Adriana? Porque nós vamos continuar aí com esse céu nubladão. Grande parte do estado de São Paulo está tendo aí essa sexta-feira muito nublada, né? Mas assim, a chuva aqui para a região da Grande São Paulo não tem assim nada de chuva forte, não, tá? Ainda tem condições aí de alguma chuva leve até o final da noite. Assim, hoje, até a noite, até o final da noite, ainda tem condições para chuva em todo o estado de São Paulo. essa nebulosidade. Claro, em função de toda essa nebulosidade do ar frio que entrou, né? O vento frio que entrou em São Paulo, então a temperatura baixou um pouco mais. A gente está agora com temperaturas aí de 16, 17 graus. Então, é uma noite ainda, uma noite fria. Não gelada, mas uma noite friazinha. Bom, o sábado vai amanhecer até com bastante nebulosidade, até nevoeiro, sabe? Assim, ou uma névoa forte pode acontecer na Grande São Paulo e em outras áreas aí pelo interior também, por causa desse excesso de umidade. O ar está muito úmido por aqui. Mas ao longo do sábado nós vamos ter períodos com sol, tá? A temperatura dá uma subida, não vai ser assim... na cidade de São Paulo não vai ser um sábado super quente, mas dá uma elevação de temperatura. Hoje a nossa máxima ficou aí, parou nos 20 graus, né? Para amanhã, previsão de 15 a 23 graus, tá? Então, sol aparecendo entre muitas nuvens e volta a chover a partir da tarde. Então, nós temos condições para pancadas de chuva a partir da tarde em todo o estado de São Paulo, tá? Essas pancadas de chuva, assim... podem ser moderadas a fortes pelo interior paulista. E aí, no domingo, vai sair mais sol, vai esquentar mais e vai chegar outra frente fria. Então, o risco de nós termos pancadas de chuva na tarde e noite do domingo, tá, é grande, né? E aí, assim, pode até um risco maior de chover forte por causa da elevação de temperatura. Para este sábado, então, na cidade de São Paulo, 15 a 23 graus. No domingo, esquentando mais, 17 a 28, com maior risco de chuvas fortes a partir da tarde.
1: Ou seja, a Adriana já alertava, ou pelo menos dava dica para quem puder votar cedo, com a previsão do tempo indicando que pode chover no fim do dia, esse alerta vale mais ainda, né? Fica a dica.
11: Exatamente, assim... na maior parte do estado de São Paulo, assim, a chance de chuva é maior à tarde ou à noite. Em áreas próximas ao Paraná, você já pode ter chuva pela manhã. Tá? Então, aquela região ali, por exemplo, de Ourinhos, no Vale do Ribeira, ali perto de Presidente Prudente, então nessas áreas já pode chover, inclusive, de manhã. Mas para a região da Grande São Paulo e na maior parte do estado, as maiores condições para chuva são durante a tarde. Gente, não é fim da tarde, não, tá? Então, assim, quem vai votar à tarde já tem que sair preparado com guarda-chuva, alguma coisa e tal, porque essas pancadas de chuva já poderão acontecer ao longo da tarde.
0: E, Josélia, só jogando um pouquinho mais para frente, bom, não vai ser assim aquela história de chega o final de semana, despenca a chuva, segunda o sol brilha. Essa chuva deve seguir pelo começo da semana que vem também, né?
11: Ai, Adriana, olha, vamos por partes, Jack, porque a semana que vem ela vai ser, assim, extremamente trabalhosa. Eu tô falando isso porque, assim, vai ser uma semana onde, primeiro que a gente já vai começar a semana com essa frente fria, domingo já, né, outra frente fria em cima da região sudeste. Então, a semana que vem vai ser uma semana onde nós vamos ter, assim, muitos problemas com chuva de forte intensidade, não só no estado de São Paulo, mas no sul do Brasil, outros estados do Sudeste, no Centro-Oeste. Então, assim, tem muita coisa acontecendo. Só para vocês terem uma ideia, se a previsão se confirmar, só assim entre segunda, quarta ou quinta-feira, pode chover na cidade de São Paulo mais da metade da média para o mês de outubro. Tá? A média de outubro, ela fica em torno dos seus 130 milímetros, por aí. Então, assim, tem muita água. Terça-feira, por exemplo, é um dia que vai chover muito de novo na cidade de São Paulo. Tá? Então, a gente tem que ter atenção com isso. Vai ser uma semana muito trabalhosa.
0: Tá certo. Já fica o alerta aí para todo mundo tentar se programar, então. Só isso. Repete para a gente máximas e mínimas no sábado e no domingo, por gentileza.
11: Então vamos lá, 15 a 23 no sábado, 17 a 28 no domingo.
0: Tá certo, Josélia. Obrigada demais. Bom fim de semana para você. Até segunda.
11: Até segunda. Mas qualquer coisa eu tô por aqui. Isso. Domingo tô de plantão. Beijo.
0: Tá ótimo. Obrigada, Bela.
11: Tchau, tchau. Tchau, tchau. Tchau, tchau.
12: Tchau. 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
1: Gente, agora 5h31 e só para complementar o que foi dito na chamada, vou reforçar o convite aqui. Tá toda a equipe da Band News FM, vai estar trabalhando no domingo. O pessoal vai estar falando no rádio, no YouTube, na Fest TV, produzindo conteúdos específicos para as redes sociais, para ajudar quem se informa pelos meios digitais. A gente vai revezando os âncoras aqui a cada hora, a cada uma hora e meia, a cada duas horas. Vai ter reportagem na rua cobrindo os votos dos candidatos, gente nos tribunais regionais eleitorais, no TSE em Brasília. Então, a todo momento você vai ter atualização, inclusive com essa prestação de serviço que a gente já fez aqui no São Paulo Entre Nós. Falar sobre o clima, falar sobre onde teve problema na urna, onde tem fila, onde tem trânsito, onde tem congestionamento, onde jogaram santinho, onde tá difícil para parar o carro. Então fica o convite. E isso desde as 7 da manhã até o fim do dia, se bobear até segunda-feira, até a gente ter todos os números confirmados pela Justiça Eleitoral. Eu tô até com medo de chamar a Débora Mendonça, porque eu já falei aqui. A Adriana não vai ter esse problema, porque a Adriana vai embora depois do Jornal da Band, o jogo no Morumbi vai estar rolando já.
0: Que horas termina?
1: Umas 10.
0: Ah, não, então
1: tem. É, aí. Dá tempo sair antes?
0: Não, porque quando o jogo acontece de acabar bem pertinho do final do jornal, a redação do Jornal da Band, a gente sai assim, disparada.
1: Ou quando vai começar 10 da noite, eu imagino, que aí o povo tá vindo.
0: É, mas
1: também,
0: aí a gente,
1: né,
0: pega o contraponto. É, a gente tá saindo e os torcedores estão chegando.
1: Eu não sei, não, eu tô
0: mas
1: com
0: já
1: medo.
0: Teve momentos em que o jogo acaba muito pertinho da hora do jornal, do fim do jornal, e aí a gente sai
1: aí
0: mais
1: a
0: rapidinho.
1: Casa cai. É, eu tô com medo porque 40 mil no Morumbi. Morumbi é aqui do lado da Band, gente. O caminho pra ir embora e eu vou embora daqui a pouco vai tá ruim. Mas vamos lá, fala, Débora Mendonça, traga más notícias, pelo menos eu acho que serão más notícias.
9: A Avenida Morumbi sendo liberada de manifestação que começou às 14h. Tem fundo político essa manifestação, cerca de 200 pessoas estiveram reunidas por ali e agora a pista sendo liberada, porém com trânsito congestionado na paralela da Morumbi, mais próxima ali ao Planalto, que é a Rua da Lívia de Toledo. Especialmente no sentido da Doutor Alberto Penteado, trânsito muito ruim agora. Também tem dificuldade na Giovanni Gronk e no entorno do estádio, porque para ajudar tem também jogo hoje à noite, São Paulo e Santos, às 20h pelo Campeonato Brasileiro. Então quem puder evitar o entorno do Palácio dos Bandeirantes e do Estádio do Morumbi, faz caminho melhor. 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
1: Portanto, a gente tem mais essa informação. Manifestação e jogo. A Débora Mendonça, contou que tem via sendo liberada, mas assim, dica, fica a dica. Se der para evitar a região do Morumbi, evite, né? Se não tiver outro jeito, vem para cá ou passa por aqui. Mas se tiver como evitar, evite.
0: É, com isso, a gente respondeu aqui a dúvida do nosso ouvinte Rick, que perguntou assim, o que está acontecendo na região do Morumbi? Não para de passar carro de choque e os blindados também da polícia. Então é isso, Rick. Além de ter o jogo, que geralmente já mobiliza aí uma segurança mais reforçada para todo o entorno do estádio, tem essa manifestação. Então isso vai complicar a vida de quem precisa circular pela região do Morumbi nesse final de tarde.
1: Dando sequência à atualização do noticiário, a polícia investiga a morte de uma jovem baleada durante uma tentativa de assalto na zona sul de São Paulo. O caso foi ontem de manhã na estrada de Itapecerica, que fica no Capão Redondo. Câmeras de segurança flagraram o momento em que o policial civil Pedro Paulo Bassetti percebe a ação do criminoso contra a vítima e reage. Ele abre a porta da viatura descaracterizada e, na sequência, começa a atirar. O assaltante é baleado e cai da moto em que estava. O bandido morreu no local. As imagens também registram o instante em que o vidro do carro de Maria Eduarda Santana Nascimento se estilhaça. A jovem foi baleada na nuca, chegou a ser levada ao Hospital do Campo Limpo, porém não resistiu. Ela trabalhava em uma empresa de tecnologia e completaria 25 anos na próxima terça-feira. Segundo o delegado Tom Blumer, a perícia trabalha para apontar de qual arma partiu o disparo que matou a Maria Eduarda.
17: A perícia está fazendo o trabalho neste exato momento, né? Vai fazer todo o levantamento pericial. Temos também investigadores realizando uma varredura de eventuais câmeras de comércios da região que tenham registrado imagens dos fatos.
1: Uma testemunha conta que casos de assaltos são frequentes na estrada de Itapecerica, onde ocorreu esse crime.
18: Nesse ponto aqui, já aconteceu, assim, coisa de 5-6 vezes pedirem imagem para ver se a gente tem imagem do farol do lado de lá, de que foi assaltado por ali. Eu já fui assaltado nessa avenida também.
19: São constantes os assaltos?
18: São constantes, constantes.
1: A polícia ainda investiga se o assaltante morto nessa ocorrência contou com a ajuda de um comparsa. O policial civil que reagiu à abordagem atua na Delegacia de Polícia de São Lourenço da Serra, que é uma cidade da Grande São Paulo. Em nota, a Secretaria de Segurança Pública informou que um inquérito policial foi instaurado pela Corregedoria da Polícia Civil e que os investigadores aguardam os laudos periciais. O policial envolvido é investigado no inquérito, prestou depoimento e continua trabalhando normalmente. Vamos dar uma respirada?
0: Vamos. 5h37. Deixa só, antes de seguir aqui com as dicas culturais do final de semana, trazer aqui a mensagem da Carol, que está com o marido Fábio. Ela está no centro de São Paulo, ali perto da Praça da Sé, diz que está travadaço por lá, trânsito bem pesado. Mas ela falou assim, manda um abraço para a gente. Estou aqui no trânsito, escutando vocês, somos fãs. Então, um beijo para a Carol e para o Fábio. Para todo mundo que travadão aí no trânsito, impaciente muitas vezes, sexta-feira, querendo chegar em casa logo, fica aqui conectado com a gente. Muito obrigada, viu? Então, agora sim, a gente vai falar, dar aquele respiro para falar do que tem de bom para ser feito aqui no final de semana. Outubro já começa com a agenda cultural cheia, viu? Quem conta pra gente os detalhes? Beatriz Teodósio.
19: Mês começando e a primeira agenda cultural de outubro vai fazer uma mistura de diferentes tipos de arte. E a primeira delas é o teatro, mas é em um formato diferente.
20: O Itaú Cultural recebe até 18 de outubro a temporada de estreia da peça Savana Bay é Você, sob direção geral e adaptação de André Guerreiro Lopes, para uma obra original de Marguerite Duras, que aborda memória, identidade, amor e passagem de tempo. A peça reúne novamente as atrizes Helena Ignez e Jean Sganzerla, mãe e filha, para interpretar os mesmos papéis vividos por elas em 1999. A adaptação agora traz uma experiência de cinema expandido. Helena está em imagens projetadas e vozes, enquanto Jim conduz ao vivo o jogo de construção e desconstrução da memória. Os ingressos são gratuitos e podem ser reservados no site www.itaucultural.com.br sempre às terças-feiras antes da data do evento, a partir de meio-dia.
19: E agora nós vamos para uma junção muito gostosa, uma mistura de cinema com gastronomia.
20: O São Paulo Food Film Fest vai até 14 de outubro. A quinta edição do festival reúne filmes, debates e atividades que unem gastronomia e cultura. A programação proporciona experiências sensoriais e culturais, ocupando salas de cinema e espaços do Reserva Cultural e do Centro Cultural São Paulo. O evento celebra o direito à cultura e à alimentação saudável, promovendo encontros entre cinema, gastronomia e debate social. A entrada é gratuita e os ingressos devem ser retirados nas bilheterias uma hora antes de cada sessão. A classificação indica varia de acordo com cada filme e a programação completa pode ser conferida nas redes sociais do São Paulo Food Film Fest.
19: E por último, mas não menos importante, a gente vai falar de arte sobre telas.
20: A exposição de Rembrandt, que está em cartaz na Caixa Cultural São Paulo, é prorrogada até 25 de outubro. A mostra, com 69 obras originais produzidas pelo artista, combina arte, tecnologia e experiência sensorial, inspiradas no conceito de luz e sombra. A exposição é dividida entre o eixo humano e divino. Além disso, conduz o visitante por diferentes momentos da trajetória do pintor. Uma das salas apresenta gravuras em grandes projeções nas paredes e um holograma de Rembrandt pintando. A exposição tem entrada gratuita e a estação mais próxima é a Sé.

0: Agora, 5 horas mais 40 minutos, a gente volta a falar sobre uma polêmica que está rolando em São Paulo. O setor de bares e restaurantes quer mais tempo para se adequar às novas regras que proíbem o uso de bisnagas de ketchup, molhos e temperos em serviços de alimentação. Essa é uma medida que foi determinada pelo Conselho de Centro de Vigilância Sanitária de São Paulo, que entra em vigor no próximo domingo e vale para todo o estado. São dois motivos que levaram a essa determinação. O órgão, primeiramente, diz que ketchup, molhos, pimenta, etc., devem ser servidos em porções individuais. Por quê? Porque isso evita a contaminação cruzada. Quando você tem uma bisnaga ali, ela vai passando de mão em mão. O sujeito, na hora de colocar na comida, encosta o bico ali no lanche, no alimento, enfim. E tem uma outra questão, que é o fato de que a bisnaga fica ali horas e horas, se bobear até dias em cima de um balcão, em cima de uma mesa, e o produto que está ali dentro pode estragar. Uma das opções é aquele sachêzinho industrializado, que é fechadinho. O pessoal muitas vezes abre no dente ou tem até um picotadinho ali para facilitar a abertura. Fato é que a Associação Brasileira de Bares e Restaurantes enviou um ofício à Vigilância Sanitária pedindo um prazo maior de adequação e a criação de um grupo de trabalho para avaliar os impactos no setor. O líder executivo da entidade em São Paulo, Gabriel Pinheiro, diz que essa medida pode aumentar os custos e também provocar um impacto ambiental maior.
1: Hoje o setor ele já atende às normas da vigilância, que é a etiquetagem com validade depois de aberto, e a proibição ela impacta diretamente o setor, não só na questão do custo, porque os sachês individuais ele tem um custo quase o dobro da bisnaga, e isso impacta diretamente o preço do alimento, e também a questão ambiental, onde a quantidade de plástico gerado por consumo ele vai ser muito maior.
0: A gente tentou contato com o Centro de Vigilância Sanitária do Estado para que um porta-voz conversasse com a gente e explicasse exatamente o que pode e o que não pode a partir de domingo em bares, pastelarias, restaurantes, padarias, lanchonetes, e a resposta foi: olha, a gente não tem um porta-voz para falar no momento. Eles responderam com uma nota dizendo que a medida não determina o uso exclusivo de sachês industrializados nem estabelece um modelo específico de embalagem e que poderão ser utilizadas outras formas de acondicionamento individual desde que sejam observadas as condições higiênico-sanitárias aplicáveis. Muita gente, num primeiro momento, vai recorrer ao sachêzinho industrializado. A gente até comentava na redação que muitas vezes aquele sachê fica num pratinho que todo mundo põe a mão, aí tem que pôr a boca para abrir com o dente, ou seja, não sou especialista.
2: A gente vai lá, bota a mão, tenta abrir, não consegue,
0: devolve. E acontece muito, porque às vezes é difícil de abrir. Então, assim, curioso.
2: E tem aqueles lugares que tem uma outra saída, que é colocar os molhinhos, ketchup, maionese, ou algum outro tipo de molho que oferece, naquele copinho descartável.
0: Sim. Um pequenininho, menor que o de café.
2: Daí você já coloca uma porçãozinha ali, aquilo ali, mexeu. O que sobrou é lixo. Porque também se você colocar num recipiente maior, você vai desperdiçar muito. Mas é uma saída, né? Você coloca ali naqueles pequenininhos copinhos o molho. E a outra saída é a pessoa falar assim, não quero. Porque muitas vezes a pessoa recebe e nem usa, né? Então,
0: eu não tenho.
2: Eu não sou do time da maionese.
0: Eu pego aquela verde artesanal que tem ali na pastelaria. Eu vou muito na feira, na CEAGESP de sábado. E eu sempre reparo, eu como. Eu não tenho nojinho de nada. Eu sou daqueles que... Olha, gente, vou falar uma coisa... Se vocês... Não, não vou falar. Eu vou falar, vai. Não, porque às vezes a pessoa tá comendo e embrulha o estômago. Eu já encontrei cabelo em coxinha, tirei e continuei comendo e tá tudo certo. A coxinha tava boa, não era por causa disso que eu ia ficar sem comer a coxinha. Porém... Eu vou comer pastel e fico pensando naquele vinagrete que a gente faz o seguinte: abre o pastel, aí coloca a colherzinha lá dentro, ela passa ali por onde você já mordeu e depois volta no potinho do vinagrete.
2: O risco de contaminação é muito grande, isso. Gente. Esse menino aí é estômago de pedra, porque eu não posso cometer esses abusos, não, que eu passo mal.
0: Mas que é bom, viu? Experimenta aquela verdinha. Diz que tem uma gordura do cão naquela maionese ali, mas é boa. A Débora Mendonça tá de volta e vai falar sobre estrada, hein? Problema na Dutra, Débora, ou tá tudo bem por lá?
3: A Dutra tem trânsito congestionado sentido Rio de Janeiro, pista local, já desde a Fernão Dias até a Hélio Smith. A pista expressa tem a lentidão num trecho mais curto, mas não menos difícil, do 225 ao 221. Para acessar a Hélio Smith, sem dúvida, caminho melhor agora pela Ayrton Senna e até a Tietê favorece, viu? Da ponte do Tatuapé em diante, caminho ainda livre pela Tietê. A Ayrton, que só tem o trânsito mais carregado a partir da Jacupêssego, mas é intensidade até o 26 no Itaim. 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
3: Complemento informação da Dutra e da Ayrton Senna, falando agora do sentido marginal do Tietê. Ayrton Senna com ocorrência no Itaim, no quilômetro 28, lentidão desde o 30. E a Dutra tem trânsito lento nas pistas locais, na altura do Trevo de Bom Sucesso. Isso dos dois lados da pista, por causa dos acessos à Estrada da Água Chata, Estrada da Olari e também do outro lado a Pascoal Tomeu. Para quem segue pelas pistas expressas, da Dutra no trecho, nenhuma dificuldade. 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
0: A gente volta a falar de futebol aqui na Band News FM, porque daqui a pouquinho, em 2 horas e 13 minutos, tem clássico. Ah, Brasileirão, que bom que você voltou. Tava com saudade. No Morumbi, se enfrentam São Paulo e Santos, jogo atrasado. Aline Fanelli já tá lá no palco da partida acompanhando o tricolor. Ó, oh, tá na sala de imprensa, para quem nos acompanha com imagem. E tem as informações do São Paulo. Diga lá, Aline, boa tarde.
6: Oi, Ferretti, ótima tarde para você e para quem está acompanhando a gente. O São Paulo que anunciou há pouco mais de 40 mil ingressos vendidos para o clássico de hoje contra o Santos e também para a final do Brasileirão Feminino de amanhã contra o Corinthians. Já vai ser um recorde de público do clube no Campeonato Brasileiro Feminino, mas o São Paulo ainda pode ter o recorde de público nacional da modalidade caso ultrapasse 45 mil torcedores neste sábado. Falando do clássico de hoje, daqui a pouquinho a equipe chega por aqui ao estádio do Morumbi, sem Caleri entre os relacionados, porque ele vai cumprir suspensão, e uma oportunidade hoje para Rian Francisco começar entre os titulares. O Bobadilha está recuperado de dores no joelho direito, faz muito tempo que ele está fora do time, aliás, e deve voltar ao meio de campo. E fica a dúvida no sistema defensivo, se o Nilton será improvisado no setor, ou se de repente o Rafael Tolói entra junto com o Arboleda e também com o Sabino. São Paulo que tenta vencer, tem 3 vitórias nos últimos 4 jogos do Brasileirão para ir ultrapassar o Santos na tabela da competição. Essas equipes estão separadas por 2 pontos neste momento. Ferretti.
2: Valeu, Aline, bom trabalho aí. Do lado do Santos, quem tem as informações pra gente é o Lucas Belotti.
7: Expectativa para possível estreia de Felipe Coutinho. Desde o dia 14 de fevereiro ele não entra em campo, enquanto ainda vestia a camisa do Vasco, depois acabou rescindindo o contrato e está na lista de relacionados, mas não deve começar como titular exatamente por conta dessa falta do ritmo de jogo. No setor mais ofensivo do Peixe, a falta do Gabriel Bontempo vai fazer o Cuca fazer uma mexida obrigatória nessa equipe. Rolazer, o Barreal, que está de volta também depois de se recuperar de uma lesão na coxa, são as opções para esse comando ofensivo. Na frente, o Cebolinha, que cumpriu suspensão na última rodada, não vai poder enfrentar, por exemplo, o Flamengo no próximo meio de semana, deve ser titular no ataque ao lado do artilheiro e maior assistente do clube na temporada, Gabriel Barbosa. O Santos não vence o São Paulo no Campeonato Brasileiro, no estádio do Morumbi, pelo Campeonato Brasileiro, há 6 anos. É, a última vez foi lá no Campeonato Brasileiro de 2020, o jogo na viradinha já para janeiro de 2021, e o Santos até nesse meio de caminho, o Campeonato Paulista de 2024 superou o rival no estádio, mas por outra competição, repito, aqui no âmbito estadual. Partida importante para o Peixe, que pode entrar de vez na briga por uma vaga na Copa Libertadores da América, se aproximando, diminuindo a distância para o Bahia para 5 pontos, e aí dando início a uma sequência de confrontos diretos. Pega Flamengo, primeiro colocado, Palmeiras, segundo colocado, Fluminense, o próprio Bahia e também a equipe do Atlético Mineiro. São esses os próximos jogos do Santos.
0: Valeu, Belotti. A gente segue.
2: Eu sou Santos hoje, tá? Só pra avisar. Ninguém perguntou, mas eu sou Santos. Vai ser tipo 3-1.
7: 3-1. Animado.
0: Otimista.
2: Não sei quando foi que o Santos fez 3.
7: Agora tá voando, né? Vamos ver se depois da data FIFA
0: se manteve. É. A gente continua falando sobre futebol, agora falando sobre o Brasileirão Feminino. A Aline Fanelli já trouxe algumas informações. Ela tá no palco do jogo de hoje, que é o mesmo palco do jogo de amanhã. Mas quem tem detalhes desse jogo de amanhã é a Lívia Camilo, novo reforço aqui da equipe de esportes da Band News FM. Boa tarde, Lívia. Seja bem-vinda.
8: Muito boa tarde para vocês. Boa tarde para a galera que nos acompanha de casa. É, amanhã São Paulo e Corinthians, né? Medem forças às 16h30 no Morumbi para decidir esse título brasileiro, né? E o Tricolor venceu a partida de ida por 2-1 lá em Itaquera e leva essa vantagem para casa diante da sua torcida. E como muito bem disse a Fanelli, com um público expressivo, né? Mais de 38 mil ingressos já vendidos, 2 setores do estádio já esgotados, mas ainda tem entrada disponível para quem quiser acompanhar esse clássico majestoso de amanhã. E este será o maior público dessa edição do Brasileiro Feminino. Deve bater ali um público muito parecido com o que foi também o do Brasileirão do ano passado. É, e a Band News transmite essa partida. Inclusive, tem narração do Marcelo Duó, comentários de Leonardo Fontes, reportagens com a Aline Fanelli e eu estarei lá também fazendo a minha estreia direto do gramado. E aí também para trazer uma informação sobre o Corinthians especificamente. Especificamente, a Jaque, né, a jogadora do Corinthians, foi advertida em maio por proferir alguns palavrões contra a arbitragem e só foi julgada na manhã de hoje pelo STJD. Ela foi advertida com a pena mínima e está liberada para jogar amanhã. Esse era um medo da técnica Emily Lima, mas ela vai ser, sim, escalada para amanhã.
2: Tá certo, obrigada, viu?
0: Valeu, Lívia.
2: Bem-vinda ao Valeu. Grupo, ao time. É, só completando aqui, como eu sou uma santista bem mequetrefe, eu falei, não sei quando o Santos fez 3. Recentemente, não faz tanto tempo assim, ó. 6 de novembro. Ó, 6 de novembro.
0: Setembro.
2: 6 de setembro. 3-2 contra o Internacional. Viu? Se eu prestasse mais atenção nos placares lá que meu marido fica registrando, eu saberia falar mais certinho, mas a internet me ajudou.
0: Ajuda, hoje é fato. 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
3: A marginal do Tietê, no sentido rodovia Ayrton Senna, tem lentidão desde a ponte Júlio de Mesquita Neto até o Parque do Piquiri no Tatuapé. As pistas expressa e local praticamente ali melhorando simultaneamente. Só que a passagem pelo Parque São Jorge ainda é melhor pela pista local. Caminho alternativo deve ser feito pela Celso Garcia, que não está livre, mas está melhor que a radial. Isso porque a radial praticamente toda ruim agora, no sentido do bairro até a Vila Matilde. Só livra o trecho entre os viadutos Bresser e Guadalajara. Portanto, Celso Garcia, ainda que também tenha dificuldades na passagem pelo Belenzinho, na altura do Parque Belém principalmente, ainda é o melhor caminho até Aricanduva. 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
3: Complemento a informação da Dutra e da Ayrton Senna, falando agora do sentido marginal do Tietê. Ayrton Senna com ocorrência no Itaim, no quilômetro 28, lentidão desde o 30. E a Dutra tem trânsito lento nas pistas locais, na altura do Trevo de Bom Sucesso. Isso dos dois lados da pista, por causa dos acessos à Estrada da Água Chata, Estrada da Olari e também do outro lado a Pascoal Tomeu. Para quem segue pelas pistas expressas da Dutra no trecho, nenhuma dificuldade. 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
2: Vamos trazer mais algumas informações de eleições para vocês. O transporte público metropolitano de São Paulo será gratuito no dia das eleições, no domingo, das 6 da manhã às 8 da noite, incluindo também trens, metrô e os ônibus intermunicipais. Os ônibus da capital paulista já têm tarifa zero aos domingos. As linhas 1 azul, 2 verde, 3 vermelha e 15 prata também vão operar sem interrupção durante toda a madrugada deste fim de semana. A CPTM terá alterações operacionais no fim de semana por obras de manutenção, mas durante o período de votação das 8 da manhã às 5 da tarde, vai operar normalmente sem alterações.
0: Ainda sobre o esquema das eleições, o Aeroporto Internacional de Guarulhos terá uma sala para voto em trânsito e justificativa eleitoral. O funcionamento será das 8 da manhã às 5 da tarde. Para votar ou justificar, é obrigatório apresentar um documento com foto ou aplicativo e título. No dia, a CET vai montar uma operação especial no trânsito nos principais corredores de São Paulo, com um monitoramento intensificado entre 7 da manhã e 6 da tarde. O elevado presidente João Goulart será liberado ao tráfego no domingo, das 7 da manhã às 6 da tarde, e o estacionamento ficará liberado na maioria das vias sinalizadas com proibição.
2: Ana Amélia, você que está entrando no carro do seu noivo agora, Ana Amélia da Zona Norte, um beijo para você. E também o José, que falou que a gente nunca responde as mensagens dele. José, um beijo, não dá para responder todo mundo. E o nosso tempo acabou. Mas a gente sempre tenta, né, Ferrete? Beijo para todos vocês. Vamos embora.
0: Quem não deu tempo de registrar hoje, a gente registra no outro dia. Não dá para todo mundo. Enfim, gente. Boa votação no domingo, vem aí o Reinaldo Azevedo, vem aí o É da Coisa, reforçando o convite. Estaremos todos aqui, eu, Adriana Araújo, Eduardo Eneg, Reinaldo Azevedo, Luiz Megano, não vou falar o nome de todo mundo aqui que eu vou esquecer, mas equipe completa, cobertura especial no domingo, hein, gente?
2: É isso, plantão, vem com a gente que você fica bem informado e eu tô chegando às 7h20, daqui a pouquinho com o Jornal da Band. Tchau, tchau.
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0: 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Isa, boa noite.
1: Boa noite, na caverna do Inhudo, sempre.
0: Sempre, que vem a ser exatamente o quê, Valio Bene? Boa noite, a caverna do Inhudo.
2: A antessala da caverna de Platão,
0: aquela da Isso, sombra. A anticaverna do Platão. Não é a antecaverna, é a anticaverna. Porque na caverna do Platão, tudo ali que chegava era realidade distorcida e tal, de uma verdade que seria perfeita no mundo das ideias. Nós não! Nós chegamos ao é da coisa. E estamos aí sem samba não dado, o glorioso Caetano Veloso, que aqui entra evidentemente como uma metáfora, né, Vale Bem? Uhum. Como metáfora das coisas do Brasil.
2: Sim.
0: Pô, sem samba não dá. Por mais que a gente tenha diversidades muitas e tal, sem samba não dá, porque o samba é uma das nossas definições

0: coisa que a gente criou aqui a partir da mistura de coisas e tal, que expressa a realidade brasileira. O Vale Bene, que adora samba, isso é verdade. Eu sacaneio Sim. muito o Vale Bene com um monte de coisa. A parte que ele é milionário é verdade. Eu sou,
1: Sim, as a do
0: outras
1: samba
0: brincadeiras,
1: não.
0: As outras brincadeiras são fáceis. É... Mas o Vale Bene gosta de samba, né? O Vale Bene vai gosta. Acompanhar de vez em quando tal. Faz muito bem. Nossa, tem muita coisa. Nós vamos começar a falar, claro, do debate de ontem. Eu não sei se eu vou falar o que muita gente quer ouvir. Mas isso é uma verdade desde que, para mim, o mundo é mundo, né? Só que eu pretendo fazer... Pretendo não, vou fazer. Eu não pretendo, eu vou fazer. Mais uma vez, vou falar de lei. Mas eu quero que você entenda, de qualquer modo, o fenômeno que aconteceu ontem. Que você compreenda. Eu vou descrever, vou narrar o fenômeno que aconteceu ontem. E depois, nós vamos ver, eu vou discutir no detalhe, com a lei na mão, o voto da ministra Estela Aranha. A decisão. Vou discutir com a lei na mão a decisão do ministro Gilmar Mendes. E vou discutir o inconformismo daqueles que acham que, eventualmente, além de ter direito às próprias opiniões, tem direito às próprias leis. Eu sempre tenho direito às minhas opiniões, mas não às minhas leis. Hoje mesmo aconteceu uma coisa gloriosa, Vale Bene, para este programa. Se acharem um videozinho aí mais para o fim, coloquem. Vocês se lembram que eu disse aqui que a decisão do Mendonça, aquela ainda do Tabet, né, que ele disse, mudei meu voto, tal, não sei o quê. Eu falei, não vai valer apenas para o poste do Tabet. Outros postes vão voltar. Porque a hora de redigir o acórdão, vai ter de ficar claro o que atribui a Flávio a intenção de tirar Nossa Senhora. Né, vai sair. Outros postes vão voltar e não só o do Tabet. E não é... Vale o Bene, não é que o TSE acaba de fazer isso hoje? E sabe por intermédio de quem?
2: De quem?
0: Do Mendonça. É, porque ele é o relator. E o que foi votado, como ele perdeu, só mesmo os postes que atribuem a Flávio. Outros, com críticas a Flávio, vão voltar. Ele tinha tirado tudo. Eu antecipei que ia acontecer isso aqui. Pela simples e óbvia razão de que eu fui dormir hoje bem tarde, porque eu fiquei a noite inteira redigindo um texto longo, grande e bom, que eu escrevi, explicando as decisões dos ministros, porque eu fui ler as decisões. Como todo mundo, eu também tenho opinião. Como todo mundo, eu também tenho cotovelo. Como nem todo mundo, eu leio antes de opinar. Mas vamos ao que aconteceu ontem. Ontem, as aspas que eu mandei para a tarja da TV, e que eu vou dizer aqui, para as redes sociais, para a rádio, a verdade, Flávio e Globo fugiram de Renan e da lei. Foi o que aconteceu. Estava tudo organizado para ser um debate da FUEDEC, a frente única da extrema-direita ensandecida e cafona, contra o Lula. 4-1. Com uma decisão, para dizer pouco, polêmica, do Cássio Nunes Marques, metendo Zema no debate. E, Vale Bene, eu não vi protesto de ninguém. Nem da Globo. De ninguém. Põe o Zema lá. Embora não se encaixasse nas regras dos 4 parlamentares. Dos 5 parlamentares, pelo menos. Mas põe o Zema lá. Põe o Zema lá. O Flávio, eu vou debater, não importa com quem. Aliás, a gente tem vídeo dele aí falando... Se acharem da minha vida, eu vou debater, não importa com quem, que eu sou muito destemido, muito corajoso, muito macho, muito macho alfa. Muito macho, como diria Sérgio Moro, muito macho alfabeto. Né? Analfabeto. É? Bom. E aí vai ter púlpito vazio, tá? O nicho do Lula vai estar vazio e perguntas serão dirigidas ao Lula. Já vou entrar nesse mérito daqui a pouco. Essa é outra retranca. Perguntas vão ser dirigidas ao Lula. E aí parecia... Nossa, mas parecia um passeio. Ia ser a festa da uva. Hã? Houve as decisões judiciais, já falarei delas em retrancas específicas, em momentos específicos. Aqui é o fenômeno da não existência do debate. A ministra Estela Aranha disse que tem que tirar o púlpito e não pode fazer pergunta para o ausente. É, de acordo com a Constituição, a lei eleitoral, etc. E o Flávio não desistiu. O Flávio não desistiu. Não foi aí que o Flávio desistiu. Porque, veja, mesmo sem o púlpito do Lula ali, sem poder fazer pergunta pro Lula, ainda seriam o 4-1. Um massacre. E eu sei que o Zema não ia tocar no assunto do Dark Horse com o Flávio. Nem o Zema, nem o Caiado, nem o Cury. Eu sei que nenhum deles três, e eles sabem que isso é verdade, tocaria na questão da interferência dos Estados Unidos no Brasil. Seria o frentão contra o Lula. Eu já disse aqui, já escrevi, já expliquei... Como eu gosto de dar opinião com alguma informação, recorri a Maquiavel explicando por que o Maquiavel aconselhou Lula, né? Veio lá, olha o Beni, do século XVI, no começo, para aconselhar o Lula. Falar, não faz isso. Vai não. Só tem a perder numa circunstância como essa. Quando é que o Flávio corre? Quando... 3 minutos depois de vir a público a decisão do Gilmar falando que o Renan tinha de participar do debate. Já discuto a legalidade disso daqui a pouco. Mas quem fugiu do debate foi o Flávio. Fugiu do debate com o Renan. Eu não estou exaltando aqui ninguém. Não estou exaltando aqui, Renan... Não, só estou dizendo que o Flávio, e hoje fugiu de novo, que teve um novo desafio, só estou dizendo que o Flávio não aceitou debater com o Renan. Se alguém fugiu, o Lula não fugiu, porque o Lula falou, não vou ao debate. E tem o direito de não ir? Ou não tem? Ou existe alguma lei que obriga a participar do debate? Tem até gente defendendo isso, que é uma piada para os amantes da liberdade. Por que que alguém seria obrigado a fazer alguma coisa movida por um ente privado? E ainda que fosse público, se agride direito fundamental, não. É uma piada isso. Que diabo de liberais nós temos no Brasil? Mas o Lula te diz, não vou. O Flávio sabe, já que a Globo está tão nervosa, tão irritada, eu entendo. Aliás, se quiserem um texto com pelo menos o contraditório ali, eu posso escrever um. Estou brincando. É que eu trabalho em casas em que há o contraditório. Nessa casa há o contraditório. Aqui nem todo mundo pensa a mesma coisa. Valeu, Ben, isso aqui é uma piada, tá? Infelizmente, aqui nem todo mundo pensa como eu. Isso é uma piada. Falando a sério, felizmente não. Você quer entrar em bate-boca? Eu? Mas, meu amor, love para todo mundo. Love, love, love, como disse Pelé. Cada um na sua. Eu sou livre para falar o que eu penso, que os outros sejam. Na outra casa em que eu trabalho, Metrópolis, idem. Não tem pensamento único. Não tem pensamento único, não tem ponto, não tem nada. Quando a casa tem que fazer editorial, faz editorial. Eu aprendi que assim funciona a democracia, assim vai bem. Agora, quando tem ordem única, todo mundo tem que falar a mesma coisa, e não aparece ninguém para dizer, mas escuta, gente, não é ilegal o que a ministra fez, nem o que o ministro fez. Mas não pode. Tem que parecer tudo uma grande ilegalidade. O Flávio fugiu do Renan, não fugiu da decisão da ministra Estela Aranha. E eu escrevi um artigão hoje, como sempre, né, Vólio Beni? Sempre. Sim. Grande e bom. A Globo não estava dizendo que é interesse público, o debate, interesse público. Se é interesse público, mantivesse o debate. Ou interesse público desaparece quando o Flávio foge? Quer dizer, o Lula não foi. O interesse público permanecia, certo, meninos?
1: Sim. Sim.
0: Viva o interesse público. O Flávio vai embora? E o interesse público desaparece? Os outros não tinham nada a dizer? Por que os outros foram convidados? Se nada tinham a dizer. Aqui eu sou favorável? Você marca o debate. O cara não vai? Você faz debate com quem tiver. Vai ter debate do segundo turno. Havendo segundo turno, eu acho que haverá. Alguém decide não ir? Faz uma entrevista com quem tiver. O outro não quis. Ir ao debate não é uma obrigação legal, é um direito. É um direito regulado e há regras. Agora, mesmo que você estabeleça regras para debate, essas regras não podem contrariar disposições legais. Há quem não entenda como funciona uma democracia. Eu lamento. Saiu aí uma manifestação de juristas, estava em defesa da ministra, e fazendo a defesa certa. Fazendo a defesa certa. O Flávio fugiu do Renan. Ficou com medinho. E lamento dizer, a Globo também. Por que é que não fez o debate? Não estava lá o Caiado? Não estava lá o Zema? Por decisão judicial, diga-se. Não contestada, embora polêmica. Não estava lá o Cury? Não estava lá o Renan? Fizesse o debate. Agora falar, oh, diante das intervenções judiciais, não faremos o debate. Que desculpa é essa? Insisto. O interesse público desapareceu? O que é que o Renan poderia falar ali? O que é que o Renan poderia falar ali? Tão contrário à razão, assim, e que... O Flávio fugiu do debate. O Lula disse que não iria. De sorte que se você ontem fosse estabelecer, Vólio Beni e Isa, vencedores e derrotados... ao fim de tudo, com a devida vênia. A Globo foi derrotada. Fugiu do debate. O Flávio foi derrotado, correu do debate. O Lula acabou ganhando, que fez um negócio que foi recorde de audiência da história do Flow. E acima de todos eles, eu acho que ganhou o Renan. Tem um cara que quer ser presidente da República e não consegue debater com o Renan Santos? Não, eu não estou tratando o Renan com menos cabo. Mas tem um cara que quer ser presidente da República e não consegue fazer um debate com um outro cara de direita que discorda dele? Só consegue fazer um frentão contra o Lula? O Flávio não consegue debater sozinho com um cara? Ele precisa de mais três? Ele precisa de quatro para debater com Lula e não consegue enfrentar o Renan no mano a mano? Como dizem os meus amigos portugueses, que também é uma forma de cantoria o mano a mano, não é, o Valibene?
1: Uhum.
0: Ah. Globo e Flávio fugiram do Renan. Lembrando que o Renan deu entrevista para o grupo, como candidato. Mas agora eu quero entrar. Agora eu quero entrar na fundamentação legal. Entenda a decisão da ministra do TSE sobre púlpito e perguntas. Valeu, Beni e Isa, dois lindos. Aliás, não vi a cara de vocês hoje. Deixa eu ver se vocês estão lindos mesmo. Mostra a cara deles aí. Deixa eu ver se eles estão lindos. Deixa eu ver. Mostra aí. Ah, então. Olha que beleza. Olha só. Duas pessoas bonitas. Muito bem. Parabéns. Estão todos os dois mangueira. Olha só. Né? Os dois juntos formam as cores da mangueira. Muito bom. Meninos da mangueira. Vocês certamente já ouviram falar que ninguém é obrigado a fazer nada ou a deixar de fazer se não em virtude da lei. Já ouviram isso?
2: Sim.
0: Já,
2: sim.
0: Né?
2: Sim.
0: É. E é um... Aliás, Isa, vai, Beni. É um dos pilares das democracias. Eu só posso... Eu tenho de ter uma lei. Para eu fazer ou não fazer, tem que ser em virtude da lei. Isso por si define democracia? Não, porque você pode estar numa ditadura que tem a lei. E as leis podem ser ditatoriais. O problema das ditaduras é que elas não conseguem seguir nem as próprias leis, né, Vó Ebeneza? Por exemplo, o Brasil teve ditadura militar. Nem o AI-5 permitia tortura. E, no entanto, se torturava. Porque, sendo uma ditadura, não se obrigando à transparência... Mas, de qualquer modo, inciso 2 do artigo 5º da Constituição, que é cláusula pétrea, que não pode ser mudada nem por emenda, segundo o artigo 60. Senhores juízes, havendo algum erro, apontem. Advogados, inconformados. Eu adoro esse debate. Portanto, o Lula não era obrigado a ir. Alguma lei obriga a ir? Tem alguns defendendo que seja obrigatório, que acho um divertimento puro. Né? Tentem isso que não vai passar, né? Muito bem. A radiodifusão é um serviço, é uma concessão pública. Artigo 221. Que tem determinados objetivos, a educação, a formação da sociedade, etc. Se alguém achar, seja na Constituição, seja no artigo 221, alguma lei que permita a meios de comunicação punir pessoas que eventualmente não façam suas vontades, vocês me avisem. Porque eu vou ficar muito surpreso. Quando se coloca o púlpito vazio, quando se fala, e vai ter pergunta, e vai ter os quatro aqui, contra um, púlpito vazio e com pergunta. obviamente, você tem uma sanção sendo aplicada ao arrepio da lei, porque não existe lei, porque o sujeito exerceu o direito de não ir. Puxa, eu não tinha pensado nisso. É. Quer dizer que eu convido o Vólio Bento para uma festa? Já convidei, ele não vem, mas tudo bem. Eu convido o Vólio Bento para uma festa. Ele tem o direito de não vir, Isa. Não veio, viu? Quero dizer.
1: Ai, ai, ai.
0: É. Aí eu faço o quê? Ganho o direito de fazer um post esculhambando ele porque não veio, que é um absurdo, começo a falar mal. Não. Isso eu estou botando só na esfera privada, né? Como vocês veem, eu não estou contando para ninguém.
1: Sim. Imagina, bem restrito.
0: Quer dizer, você exerce o direito de não ir e eu exerço o direito de retalhar, mas esse direito veio de onde? O meu direito de não ir veio da Constituição e das leis. O seu direito de me retalhar veio de onde? Não veio do artigo 14, parágrafo 9º da Constituição, sobre isonomia e igualdade de condições numa disputa eleitoral. Nem veio do artigo 44 da lei 9.504 da lei eleitoral propriamente. De onde veio o direito de aplicar a sanção? Por que que a ministra está tomando porrada? Por que havia tanta indignação ontem? Olha, onde já se viu? Teve até um lance, eu não vou falar nome, porque... Né? Mas eu gargalhei vendo com a minha senhora, que tinha uma pessoa ao lado de um jurista, e se fez ao jurista uma pergunta para o jurista falar, é tudo ilegal, a Estela é ilegal, o Gilmar é ilegal. Aí o jurista falou, vale bem esquecer de combinar. Aí o jurista falou que não era ilegal. A pessoa que está do lado ficou muito brava, começou a bufar. Gente, não pode pagar esses micos, sabe? Feio demais. Como se diz lá em Dois Corgos, feio demais. Lá na caverna do Inhuda a gente fala, feio demais a conta. Entende? Muito feio. Quer dizer, eu faço pergunta pro jurista, o jurista não fala o que eu quero, porque eu não tive tempo de combinar com ele. E aí eu fico bravo? Bom, melhor fariam se em vez de fazer assim, o cordão da indignação moral, seria apontar isso que eu acabei de falar. Que eu tirei do voto da Estela Aranha que eu fui ler. Procede ou não? Alguém pode falar, não procede. Então vamos ver. Tô bem, Reinaldo, você já falou do voto da Estela Aranha. E o Gilmarzão? Claro que o Reinaldo vai concordar com o Gilmar. Não pensem que falando isso eu me sinto patrulhado e tentarei demonstrar que não concordo, porque eu concordo. Aliás, brilhante. Aí o ministro, no seu voto, tô com ele aqui, ó. Tem de ler. Tem de ler. Há julgados a respeito de participação de debates e tal. O mais importante é uma ação direta em constitucionalidade 5.487, mais a outra, 5.488, 5.423, 5.491. Qual é a jurisprudência? Sim, as empresas de comunicação são livres para fazer suas regras de debate. São livres, mas elas não são arbitrárias. Voto do Roberto Barroso. Essa faculdade, contudo, não foi e nem poderia ser concebida como poder discricionário absoluto. Seu exercício deve observar, aspas, critérios objetivos que atendam os princípios da imparcialidade, da isonomia e o direito à informação, cabendo à Justiça Eleitoral disciplinar a aplicação desses parâmetros. Aí já é Gilmar. E a esta corte, o inegociável papel de fiscalizar a aplicação de tais normas. Quando a ministra Carmen Lúcia, no primeiro pedido que o Renan fez, disse, não tem nada com isso. Fez o Cássio Nunes Marques, disse, não, a lei não obriga. Estão renunciando a um papel que cabe ao Supremo. Aí o Gilmar argumenta, né, com muita propriedade, que quando você estabeleceu... Porque, veja, teve um protocolo para o debate. E ali estava escrito que, faltando um candidato, poder-se-ia, faltando um candidato, de acordo com as regras de ter 5 parlamentares, pelo menos, para participar, o Cássio, o Zema entrou não tendo, mas aí ninguém reclamou. O Gilmar diz, bom, faltou um candidato. Um candidato pode ser convidado. E nós temos o candidato que aparece em terceiro lugar na maioria das pesquisas. Então, se tem a situação objetiva de haver um candidato que aparece em terceiro lugar na maioria das pesquisas, que não irá ao debate, mas o candidato que tem 1% vai. Essas regras também geram expectativas de direito, mas isso é sólido na jurisprudência, fartamente citada no voto. Porque à medida que a empresa pode convidar, não convida, não resiste a uma outra decisão que coloca contra a lei um outro lá, que tem 1% dos votos, aí vira um critério discricionário. Aí vira um você não, porque eu não quero. E o outro sim, porque eu tolero. Então vai. E teria sido um debate lindo se o Flávio não tivesse ficado com medo. Ora. Não, eu sei, às vezes ele desmaia em debate se ele se sente pressionado. Já aconteceu. Mas, pô, vai bem, tinha 2 médicos ali. Uhum. Se o Renan fizesse ele desmaiar, o Cury e o Caiado cuidavam dele. Não, a justiça apenas exerceu aquilo que está escrito. Esse debate é líquido e certo. Ah, e a justiça se mete em tudo. É, pois é, num país, numa democracia, existe justiça. Chato, né? Chato. A Globo está indignadíssima, mas a Globo tem direito às próprias opiniões, mas não tem direito a fazer seu próprio código penal. Não vem, eu puno. Não tem direito à sua própria justiça eleitoral. Não tem direito à sua própria Constituição. Ou alguém é obrigado a fazer o que quer a emissora, sob pena de sofrer as sanções da emissora. Entidades e juristas defenderam a ministra. Porque, enfim, tomou uma decisão absolutamente técnica. Né? É, a Coalizão Nacional de Mulheres, a União das Mulheres Advogadas, tal, porque a ministra sofreu mais porrada, levou mais porrada do que o próprio Gilmar. Até o ministro Flávio Dino apontou isso. Deu uma porrada que o próprio Gilmar, porque sabe como é? É fácil bater numa mulher, né? Sempre. Hã? E o Dino apontou isso. Dino, que todo mundo sabe, amigo do Gilmar e tal. Mas atenção, houve uma decisão do Cássio metendo o Zema no debate. Houve a decisão do próprio Gilmar, mas a Estela apanhou mais do que todos eles. Eu já disse aqui, né, Isa, também as mulheres de direita apanham mais do que os homens de direita.
1: Sim.
0: As mulheres de esquerda apanham mais do que os homens de esquerda. Ou seja, apanham mais porque são mulheres. O Flávio, Estela Aranha, foi colocada lá pelo Lula. É mesmo. E o Mendonça foi colocado por... Uma matéria, acho que saiu na Folha, Estela Aranha já declarou voto no Lula. Ah, os outros... o quê? O que foi que o Dino falou? Vamos pro negrito aí. O que foi que o Dino... Cinco, o que foi que o Dino falou?
2: Digo isso para defender a legitimidade dos dois magistrados, dos ministros Cássio e Gilmar e da magistrada, ministra Estela Aranha, que tomaram decisões judiciais sobre regras de debates, a exemplo do que já ocorreu dezenas de outras vezes no Brasil. São três decisões legítimas, sendo igualmente legítimas as discordâncias quanto aos seus conteúdos. O que não é legítimo é pretender voltar a antes de 1930, à República Velha ou das oligarquias, em que não existia justiça eleitoral e só existia uma lei, a lei do mais forte. Uma última pergunta. Por que a decisão judicial da única mulher, a ministra Estela, é mais atacada do que a decisão dos dois homens, os ministros Cássio e Gilmar?
0: Boa pergunta. Por quê? Nós vamos ter vídeo daqui a pouco do Flávio na live, do Lula no Flow. É que eu quero que você entenda as coisas. Eu quero que você entenda a natureza do debate que se está travando. E o medo que efetivamente isso tudo despertou. Houve entes de empresas de comunicação criticar o judiciário. Teve uma nota da Associação Conjunta, Associação Brasileira de Emissoras de Rádio e Televisão, Associação Nacional de Editores de Revistas, Associação Nacional de Jornais, externando profunda indignação com o que chamaram de intervenção judicial nas regras previamente definidas. Atenção. Não existe regra previamente definida ao arrepio da lei, tá? As pessoas podem até topar. Com a devida vênia, senhores. Se não, a gente faria o seguinte. Eu fiz o contrato para você ser meu escravo. Não, você fez o contrato para ser meu escravo? Tá reclamando o quê? Pode fazer contrato? Não. Não estou comparando, só estou levando o exemplo ao limite. As entidades afirmam que as decisões representam uma agressão à liberdade de imprensa. Por quê? Qual foi a agressão à liberdade de imprensa? O que a imprensa não está podendo dizer? Forçar a condução do debate em desrespeito às regras acordadas. Qual condução? Que condução houve? Haveria? Era legítimo um debate em que uma voz fosse excluída, a única que poderia eventualmente representar uma discordância ali? É preciso tomar cuidado quando um certo vício do mandonismo se disfarça de defesa da pluralidade. Fizesse o debate. A não existência do púlpito do Lula e das perguntas ao Lula que estaria ausente impedia o debate? Vocês estão brincando comigo? Impedir o debate? Vocês estão de sacanagem? Tá, tira o púlpito e tira as perguntas pro Lula. Eles não poderiam, inclusive, ficar falando mal do Lula? Que é o que fariam? E isso teria sido mantido? Quando o Renan veio, para usar uma expressão cara, inclusive, a literatura, quando o Renan veio para desafinar o coro dos contentes, Renan de direita. Foi aí que o Flávio correu. A justiça é culpada de o Flávio ter se acovardado? Ah, mas e o Lula? Exerceu o direito de não ir. Exerceu o direito de não ir. E aí eu acho muito engraçado nessa coisa da ministra Estela Aranha, porque, assim, algumas vozes, inclusive da imprensa, basta que haja um debate em que um homem interrompa uma mulher, Vólio Bene, às vezes ali, por exemplo, isso irrita, não sei o quê, acontece no debate. Eu mesmo posso interromper, eu não fico olhando o sexo de quem debate comigo para saber se eu vou interromper ou não. Uhum. Entende? Eu não fico olhando, ah, tem pênis, vou interromper. Ah, não tem pênis, não interrompo. É, não tem essa. O pênis não define a minha disposição de interromper um discurso ou não num debate. Mas isso, qualquer coisinha, logo tem uma reação e tal. Agora, quando se trata de uma coisa dessa natureza, em que uma mulher está sendo espicaçada porque cumpriu o seu dever, muitas mulheres espicaçam junto. E tem a ousadia de falar em censura. Qual censura? A censura das perguntas que seriam feitas ao Lula. Mas publica as perguntas? Qual censura? Por que que essas mesmas vozes ficaram caladinhas quando o Tabet foi censurado? Aliás, o Tabet publicou um vídeo engraçado ontem. Eu não sei se eu cheguei a mandar para os meninos. Se eu mandei, vocês me mandam, senão vocês acham. Que ele bota o Flávio. Por que sou contra a censura? O Tabet faz aquela cara assim. Como é que é? Mas você pediu para me censurar, cara. E censurou. E essas mesmas vozes indignadas da imprensa ou não disseram nada ou apoiaram. E depois o Mendonça volta atrás. Isso sim é vergonha. Ora. Renan, Globo não deixou não deixou nem a minha equipe entrar. Vamos lá.
3: Ainda ontem, Renan Santos afirmou que a Rede Globo nem deixou sua equipe entrar na emissora mesmo depois das decisões judiciais. Em seguida, houve informação do cancelamento. Ele também acusou o medo de Flávio.
4: Se a Rede Globo cancela o debate, que caos, que caos. Rede Globo, por que você não manteve o debate? Flávio Bolsonaro cancelou sua participação 3 minutos após a minha participação ser oficializada. 3 minutos. O medo, a paura que esse cara tem de mim, fez o cancelamento dele rolar 3 minutos depois. A Rede Globo, por alguma razão, não deixou minha equipe entrar. Minha equipe foi até o Projac, não abriram a porta. Beleza, estava indo até lá, tô aqui no carro até agora. E agora eu descubro que o debate foi cancelado. Que o Caiado, que o Zema, que o Cury, que se prepararam, que estudaram para participar do debate. E a mim, que estava aqui democraticamente só para participar do debate, não teremos debate algum. Você, brasileiro, não terá debate algum. Os candidatos Lula e Flávio Bolsonaro fugiram mais uma vez e por conta dessa fuga não haverá debate. Essa é uma eleição em que você não saberá a proposta da maior parte dos candidatos, porque eles não querem falar. Flávio Bolsonaro teve medo. Medo de última hora.
0: E veja que o Renan critica o Lula também. O Renan, eu espero que ninguém esteja acusando o Renan de lulista, né? Por que mesmo o Flávio não quer debater com o Renan? Eu não sei o que o Renan ia perguntar, mas quem trouxe o debate da Rockbridge para o Brasil, evidenciando as conexões, foi ele. Não foi? Algumas propostas do Renan estão à direita do próprio Flávio. Poderia aceitar o debate. Ficou com medo de uma eventual pergunta sobre Dark Horse? Não sei se o Renan falaria disso. Eu sei que os outros não falariam, com certeza. O que que a justiça tem a ver com isso? Fizesse o debate com o Renan lá. É que aí, desculpem, se alguém... Tentem desmontar esse argumento, por favor, os que estão discordando de mim. Olha o Beniza. Estavam lá os três que não iam molestar com perguntas incômodas o Flávio. E eles poderiam falar mal do Lula à vontade. E considerando o tempo do debate, vejam, seriam cinco pessoas, né? São cinco pessoas, o Renan, portanto, teria direito, vale o BNA, 20% do tempo. Olha só. Que engraçado. Seriam 80% do tempo para eles ficarem exorcizando Lula, demonizando Lula. Eu sei que as palavras ficam contraditórias, as duas servem. E o próprio Renan, provavelmente, também bateria no Lula. Mas havia um risco de dar 20% do tempo para um candidato que eventualmente poderia tirar o Flávio, eu odeio essa expressão, mas eu tenho que usar, poderiam tirar o Flávio da zona de conforto. Eu não gosto dessa expressão, porque sempre que alguém fala em zona de conforto, eu penso em sacanagem, vale bem, né? Oh, 20%! Mas não pode, Bela, aguentar 20% de um tempo eventualmente de contestação. Mas esse cara quer ser presidente da República e só aceita, então não aceita debater com um cara, tendo quatro com ele. Que vergonhinha que eu tenho. E aí os partidários do Renan chamaram de arregão, né? Vai, vamos lá.
2: Quando Flávio e sua equipe deixavam os estúdios da Globo, os carros tiveram de passar por um corredor de partidários de Renan que gritavam arregão.

0: É, o pi é porque vinha com um xingamentozinho, né? E nós aqui somos muito pudicos. Pelo amor de Deus, não diga como eu ouvi outro dia, pudico, hein? Se algum dia alguém falar pudico aqui, eu levanto e vou embora. Nem rúbrica. Pudico e rubrica. Viste? E o Renan fez outro desafio hoje. Olha lá.
1: Um novo desafio ao Flávio. Um debate neste sábado. Renan afirmou que se o candidato do PL vencer, ele declara seu apoio ao adversário ainda no primeiro turno.
2: Meus amigos, eu estou sendo alvo de uma campanha de vira-voto do Flávio Bolsonaro para que os meus eleitores migrem para ele no primeiro turno. Eles dizem que o Lula ganha no primeiro turno se você não votar no Flávio. E naturalmente isso é mentira. Muitos outros no mercado financeiro estão dizendo assim: Renan, se compõe com o Flávio, que ele vai dar um cargo para você no governo dele. E aí todo mundo derrota o Lula junto, diz que ele já ofereceu isso para o Zema, etc. Pois bem, estou anunciando para a imprensa aqui minha contraproposta. E o que eu proponho para o Flávio não é cargo, não é nada. Eu proponho um debate agora, nesse sábado. Em qualquer lugar, em qualquer horário, estou à disposição dele. O debate eu não vou falar dos escândalos dele, eu vou falar das propostas dele que não existem contra as minhas que existem. Se o Flávio vencer, ficar bem claro que o Flávio venceu, eu mesmo reconheço na hora e eu oficialmente retiro minha candidatura e declaro apoio ao Flávio Bolsonaro ainda no primeiro turno. E o Flávio, se eu ganhar do Flávio, o que eu exijo do Flávio? Nada. Nada. O Flávio continua com a candidatura dele, continua fazendo as tranqueiras dele, com os influenciadores dele, com a covardia dele.
0: Achei muito razoável a proposta, hein? Não é? Não é razoável? Fazer um debate hoje. Hoje não, né? Sábado. Faz debate. Olha, se você ganhar, te apoio. Você está pedindo meus eleitores. O Lula foi ao Flow, né? Foi a maior audiência da história. Acabei de perguntar para eles, foi mesmo, né? E o Flávio fez a live. Também foi bem. Não tão bem quanto o negócio do Flow, mas vai, vamos lá.
3: É,
0: Diga aí os números.
3: o presidente Lula não compareceu ao debate da Globo, como já havia sido anunciado, concedeu essa entrevista ontem, essa participação à noite no Flow Podcast, com o comando de Igor Rodrigues Coelho, conhecido como Igor 3K. Ao vivo, o ápice de audiência beirou 1 milhão e 700 mil usuários ou aparelhos conectados a maior do canal. Até às 5 horas da tarde desta sexta-feira, a live somava pouco mais de 11 milhões e 500 mil visualizações no canal do Flow. Já no canal do próprio Lula, o vídeo conta com mais de 1 milhão e 600 mil visualizações. Após desistir de última hora do debate da Globo, Flávio também abriu uma transmissão ao vivo no canal dele no YouTube. A live, até às 5 horas desta sexta, tinha 5 milhões e 400 mil visualizações.
0: Isto, e teve uma campanha intensa, vamos lá, tal. Só lembrando que o alcance do Flow com outros canais, inclusive do Lula, que transmitiram tal, passa de 17 milhões. E quase 2 milhões ao vivo. Superou aquela que era maior até então, que era do Bolsonaro. Vamos lá, na live, o Flávio volta a cenar. Desculpe, tá? Foi ele que falou. Se eu fosse aconselhar, falar, não fala isso. Mas ele é ele, né? Ele aconselhou, ele voltou a assinar com o controle do STF. Desce porrete no STF. Vai, Frávio, fala aí.
4: E qual que é o alento que me dá? Faça o exercício. Imaginem o STF sem os ministros do Lula. Conseguiram imaginar? É a única forma que nós temos de voltarmos a respirar democracia nesse país. Mais uma vez, eu vou indicar ministros e homens e mulheres que tenham disposição, que respeitem a Constituição, que cumpram a lei, que não olhem a capa do processo para julgar conforme quem é que está ali.
0: E sem os ministros do Lula, deixa eu ver, sem a Carmen, aí não vai ter ministro que vai à padaria, vai ser uma tristeza. Ó, e o Gilmar, de que eles não gostam, não foi o Lula, viu, Vói Bene? Não foi.
3: Não, vai ficar assim.
0: O Xandão, de que eles também não gostam, também não foi o Lula, não.
3: Não.
0: Não foi. O Fux, que eles adoram, foi a Dilma.
3: Foi a Dilma.
0: Eita! O Toffoli, que agora estão começando a gostar, foi o Lula. Aqueles de que eles gostariam de se livrar mesmo, nem foi o Lula. Ah, o Dino, eles não gostam. O Dino foi o Lula. Mas aí, o padrão de ministro é quem? Ah, o padrão de ministro é o Mendonça. Padrão de isenção. É aquele que disse, não pode fazer vídeo que diga que o Flávio era amigo do Adriano da Nóbrega, miliciano. Embora isso seja uma verdade factual. Mas pode fazer vídeo do Flávio no helicóptero bombardeando embarcações do narcotráfico, inclusive a do PT, porque aí é liberdade de expressão. Isso é exemplo de ministro isento. Outro exemplo de ministro isento e probo é o Cássio Nunes Marques. Isso ameaça, né? Vamos desestabilizar o Supremo. É o mesmo cara, nem vou botar o vídeo aqui, que disse que se eleito, fosse eleito ele à época, não era candidato, alguém deles, e tivesse anistia ou indulto, e o Supremo dissesse que é inconstitucional, ele usaria força contra o Supremo. E no Flow, o Lula também falou do Supremo. Então o Flávio falou do Supremo, o Lula falou do Supremo. Vamos ver o que o Lula falou do Supremo. Põe aí, 12.
5: Eu tinha 6 ministros da Suprema Corte indicados por mim. E eu fiquei 580 dias preso. Na maior injustiça jurídica que esse país já cometeu. Pessoas que eu indiquei. Eu não indico ninguém para fazer favor para mim.
6: E o Jorge Messias?
5: Ninguém. Eu indiquei o Joaquim. Eu indiquei o Aires Brites. Eu indiquei todo mundo. Nunca. Eu nunca pedi um favor. O Toffoli que eu indiquei, foi o cara que negou eu sair da cadeia para viver meu irmão morto.
0: Verdade absoluta. Lembro de novo, de fato, quando o Lula foi preso, tinha 6 ministros que ele tinha indicado. Ele não, o PT, né? PT. Tinha 7, na verdade. 2018 teve um habeas corpus preventivo contra o Lula. Para não prender o Lula, para não ter prisão preventiva. Existe o habeas corpus preventivo no Brasil. Votaram contra o habeas corpus preventivo Edson Fachin, Barroso, Rosa Weber, Luiz Fux, todos indicados pela Dilma. E a Carmen Lúcia, indicada pelo Lula. E o Alexandre, indicado pelo Temer. Votaram a favor do habeas corpus e, portanto, a favor de Lula naquela ocasião. Gilmar, indicado pelo FHC. O Marco Aurélio, indicado pelo Collor. Celso de Mello, indicado pelo Sarney. E aí sim, 2 indicados pelo Lula, Lewandowski e Toffoli. Até agora, desde que estão no Supremo, o Cássio não deu um voto, ou não deu nenhum voto contra o que é o bolsonarismo, nem o Cássio Nunes Marques. Esses dois grandes varões de Plutarco não reconheceram nem a tentativa de golpe no Brasil. Mas tem um outro varão de Plutarco que também não reconhece, Luiz Fux, indicado pela Dilma. Fatos. Eu lido com fatos. Isso aí.
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2: Alô, TV, que já deve ter visto. 13 e 14, Flávio, que fugiu de Renan, chama Lula de fujão.
3: Na live que fez após desistir da participação no debate da Globo, Flávio tentou colar em Lula a pecha de fujão e pediu voto útil para, nas palavras dele, resolver a eleição já no domingo. Vamos acompanhar o que, que ele disse.
4: Vamos resolver essas eleições agora, neste domingo. Se você estava pensando em não votar, se você estava pensando que essa eleição não é tão importante, olha a gravidade do que está acontecendo. E não vamos parcelar o seu voto em duas vezes. Qual o medo que os ministros que deram essas canetadas tinham de deixar um púlpito escrito Lula vazio no debate, como mandava as regras? É porque a gente ia toda hora fazer referência ao presidente Fujão? Eu te chamei, Lula, pro debate mais de duas vezes. Você correu. É com você que todos nós queremos debater.
2: Correndo, não. Correndo, não. Não, o Lula não fugiu de nada. O Lula disse que não iria. E você também disse. Eu só estou restabelecendo os fatos.

0: quem foi e saiu foi. Por que que a Globo cancelou o debate? Vai dizer que se o Flávio fica, a Globo cancela o debate? Ah! Não ia cancelar? Ou ia? Hein, Rede Globo? Parece que eu tô pegando pé, não tô. Aí a Rede Globo não chama Reinaldo para trabalhar e ficar revoltado. Primeiro, quem disse que eu quero? Segundo. Já foi convidar? Não. Da TV, não? Não. E Lula diz por que não foi o debate e chamou o Flávio de vira-lata no sentido rodriguiano, não é de cachorro vira-lata. Que eu, por exemplo, sou fascinado por um caramelo. Hoje mesmo, eu tô, é que a quem está aqui não é uma vira-lata. Ô Lilian, traz um pouquinho a Tilda Simpson para cá. Sim, eu chamo a Tilda Simpson. Ah, você vai ver que ela lembra um pouco. Ah, vai lá.
1: Sim, durante a entrevista ao Flow, Lula criticou o modelo de debate da Globo, falou que Flávio é desqualificado. O presidente ainda apontou o complexo de vira-lata de Flávio e de Eduardo Bolsonaro.
2: Eu, sinceramente, acho que esse debate tão infrutífero, não produz em nada, não dá sequência. E aí o pessoal começa a se fazer gracinha. Você não pode pegar uma pessoa que tem 49% e levar para disputar com uma pessoa que está começando a ter 1%. É desproporcional até para o telespectador. Então o que você precisa é ter um processo seletivo. Eu acho a disputa extremamente saudável, acho os debates saudáveis. Se o debate é feito com gente qualificada para fazer debate. Uhum. Uma coisa é disputar com o Fernando Henrique Cardoso, disputar com o Zé Serra, disputar com o Maluf, como eu já disputei. Não tem nenhum problema. São gente da política. Outra coisa é você imaginar. Você disputar a presidência da República com uma pessoa desqualificada como o Flávio Bolsonaro. Ele não tem passado, não tem presente e não tem futuro. Esse rapaz nunca trabalhou na vida. Esse rapaz foi vereador com 21 anos, sabe? E seguiu a carreira dele ganhando dinheiro público e passa a ideia de que não é político. Agora, o meu adversário é um vira-lata. Mandou o irmão para lá para falar mal do Brasil. Esse dinheiro do filme sentido. Que ele fala, 83 milhões de dólares, sei lá, 80, sabe?
0: Não, tá bom, é um dinheiro tá bom. Só o seguinte, claro que o Lula, só debato com quem eu quero. A ideia não é bem essa, é que o debate, como estava urdido, a gente sabe no que ia dar. E ele tem todo o direito de não ir. É isso aí. É. Voltamos já.
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3: Congestionamento enorme no Rodoanel. A pista interna tem 12 quilômetros difíceis para acesso a Regis Bittencourt, do quilômetro 42 ao 30. A pista externa também com 10 quilômetros ruins. Tem a fila começando antes da Raposo Tavares, do 20 ao 30 do Rodoanel. 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
6: Vem cá que eu vou.

0: hoje um pouco. Falei, eu sou a outra
1: Ai,
0: neta
1: que
0: do meu avô.
1: Uma chihuahua.
0: A Tilda Simpson, sim, Tilda Simpson, né? Falei assim, o Vale Bene, sabe que filme fez a Tilda Simpson?
2: Qual?
0: Não?
2: Qual
0: Precisamos
2: dele?
0: Falar sobre Kevin. Ela hoje falou assim, eu falei pro meu avô, precisamos falar sobre Kevin com K.
1: Ah.
0: Né, minha filha? Falei, eu não gosto muito do meu avô, não gosto da minha avó. Eu tenho um pouco de medo.
1: E o Mig, gosta dela?
0: Hã?
1: Miguelinho, gosta dela?
0: Gosta de apavorar, né? Claro, como todo gato. Ele vai, corre, corre, corre, corre. Quando ele chega perto dela, ele dá um pulo por cima dela. Ixi. Ela faz... Ai, vale bem, precisamos falar sobre Kevin. Eita. Vamos para 17. Depois tem mais vídeo, hein? Fachin, regras para filtrar pedidos ao STF. Porque olha, tem coisa que é muito divertida, vai.
1: O presidente do Supremo, Luiz Edson Fachin, estabeleceu novas regras para evitar o direcionamento de pedidos na corte a relatores específicos por meio da apresentação de petições em processos que já estão em andamento. A resolução, assinada pelo próprio Fachin, cria uma etapa de triagem para determinadas manifestações e prevê que elas só poderão ser vinculadas a uma ação após análise da Secretaria Judiciária e validação também da presidência. A medida foi tomada depois de decisões contraditórias entre ministros relacionadas a posts nas redes sociais sobre Nossa Senhora Aparecida em relação à participação de candidatos à presidência no debate da TV Globo de ontem, que acabou cancelado, como a gente já contou por aqui. A medida atende um pedido feito nesta semana pelo presidente do Tribunal Superior Eleitoral, Cássio Nunes Marques, também do STF. Em ofício enviado à Fachin após a crise aberta pelo caso Nossa Senhora, o presidente do TSE pediu a criação de um filtro na distribuição de petições e alegou que a prática da escolha de relatores está sendo utilizada tanto na Suprema Corte como no Tribunal Eleitoral.
0: Gente, como eu... Vale Bene, eu já disse que ser livre para analisar e opinar é muito bom. Ter razão, então, é uma delícia. É isso mesmo? Se eu estiver mentindo, pode algum juiz, jurista, menino, pode me desmentir. Ah, tá vendo a prática, Vale Bene, de apresentar petições quando se sabe que o ministro relator estaria a meu favor. E isso quem está fazendo os petis. O Flávio, aliás, disse na live dele. Ô Flávio, você me obriga a ver sua live. Disse na live dele. Quando se apresentou aquela petição ao Luiz Fux para censurar de novo o post do Tabet e outros, por que é que eles apelaram ao Fux, Vale o Bene? Não foi para escolher um relator?
2: Sim.
0: Ah! Mas antes, alguém tem escolhido o Dino para liberar o post. Mas o Dino era efetivamente relator de uma causa conexa. O Fux nem isso. Como ele sabe? O Fux nem isso. E ele sabe disso porque ele era relator de... Ele era relator de um troço da responsabilidade civil das redes, da responsabilização civil das redes. Mas lutador de jiu-jitsu, que é faixa coral, eu no máximo adoro a música Cobra Coral, do Oli Salomão, cantado pela Gal. Faixa coral, resolveu dar um mata-leão na conexão e na legalidade, e censurou tudo de novo. Nem o Mendonça o apoiou, porque depois o Mendonça mudou o voto. Como eu me divirto. 18. Eu não falei aqui, falei, pode procurar, que o Mendonça mudou o voto, que ele ia redigir o acordo, porque fizeram de conta que ele ganhou, embora tenha sido derrotado, e que na redação do acordo ele teria de deixar claro que não serão censurados, retirado do ar, os posts, o post do Tabet, claro que ele mudou, e outros que simplesmente não levavam adiante a história do Flávio de tirar a Aparecida. Olha, eu estava certo. Obrigado, Mendonça.
2: Love.
0: Não deverão, portanto, serem disponibilizadas publicações em razão da mera proximidade temática. Ah! Tio tava, vovô da Tilda Simpson estava certo. Da referência à Nossa Senhora Aparecida, da formulação de críticas ao candidato à sua família, da manifestação de caráter religioso ou político, ou de outras circunstâncias que, isoladamente, não importem reprodução do referido núcleo factual. Puxa, Mendonça, eu estava certo. E todos os jornalistas que se calaram ou que o apoiaram estavam errados. Coincidem com estes que acusam a Estela Aranha de censura. É um momento muito sério da nossa profissão. É isso aí.
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1: É, vamos, uma coisinha meio fora do noticiário e tal, mas é importante, viu, Vaibene? Porque eu tenho uns campos de petróleo lá e eu tô interessado, que eu andei privatizando lá ó, a margem ocidental, não sei o que lá. Vai, vamos, rapidinho. Vai.
2: A Petrobras anunciou hoje uma nova descoberta de petróleo no Poço Morfo, na região da costa do Amapá, local chamado de margem equatorial. A perfuração ocorre em águas ultra profundas, cerca de 2,9 km de profundidade. A empresa já havia encontrado indícios de petróleo no mesmo poço em agosto. Agora, ao avançar a perfuração para uma área mais profunda, identificou uma nova zona com presença do óleo. Segundo o comunicado da companhia, a descoberta foi confirmada por análises de rochas e de amostras de fluidos coletadas durante essa perfuração. O novo achado não significa por si só que o petróleo poderá ser extraído. A Petrobras ainda terá de realizar estudos para determinar o volume existente no local e se a exploração comercial é viável. De todo modo, a empresa comunicou o seguinte: a nova descoberta amplia o conhecimento sobre o potencial exploratório da área e fornecerá informações adicionais para avaliação dos sistemas petrolíferos e do potencial de recursos da bacia sedimentar da Foz do Amazonas.
1: É isso aí. Pronto.
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5: Dois trechos muito ruins na Marginal do Pinheiro, sentido Interlagos. Primeiro, por ocorrência, para desde antes da ponte do Jaguaré até a metade do Muro do Jockey, após Eusébio Matoso. Depois disso, é da ponte Estaiada até a Jundias por excesso de veículos. Evite também a Birrini, prefira agora a Avenida Santo Amaro. 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
1: E ainda na linha, imagina, meu genro agora todo feliz porque mostrou, disse que nunca viu cachorra mais linda. Olha só, havia uma certa dissensão entre eles, sobre ele não queria muito, minha filha queria muito. Aí, resultado, adivinha que é mais apaixonado pelo cachorro. Flávio insiste na tese sem sentido da censura. Vai, coloca aí mais um pouquinho do Flávio.
2: Decisões subsequentes seguidas, a poucos minutos do debate, instaurando oficialmente a censura nessas eleições. A proibição de se mostrar o púlpito do candidato ausente Lula, o futuro ex-presidente do Brasil, uma decisão obrigando a Globo a retirar o púlpito de lá. E pior do que isso, determinando que os candidatos presentes não pudessem fazer perguntas ao Lula.
1: Pode parar a um censura. Fica aparecendo, para, só para esclarecer, fica aparecendo, não pode fazer pergunta. Vocês poderiam fazer a crítica que vocês quisessem. Falasse. Poderia até, vou lhe bem dizer o seguinte, se o Lula estivesse aqui, eu iria perguntar para ele, Lula, não sei o quê. O que impediria? Deixa de ser... Flávio, não seja um poltrão. Por que você não ficou ali e disse, Lula, eu ia perguntar para você se você estivesse aqui, tal coisa. A única coisa que a ministra falou assim... atenção, Rede Globo, vocês não participam do debate. Portanto, vocês, como parte do debate, vocês organizam o debate. O que que impedia? Lula, eu ia te perguntar se você estivesse aqui. Você ficou com medo do Renan. Boo. Por quê? É isso aí.
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4: 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Tem bloqueios no entorno e ruas muito congestionadas, inclusive Avenida Professor Francisco Morato, sentido bairro. Prefira a linha 4 amarela, estação São Paulo Morumbi. 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
1: Tchau rádio agora, né, Valeu Bem? Até domingo às 20h30, tá? Vai ser muito gostosinho.
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1: Muito bem, estamos de volta nas redes sociais, na LG Channels, TCL Channels, Samsung... Ah, não, nesse lugar não, nas redes sociais, na Band News TV. Isso. Gente, eu não sei. Eu sei que na caverna do Unhudo... Sabe qual é o índice de adesão é da coisa?
5: Qual?
1: 100%.
6: Aí sim.
1: E o Unhudo promete arrancar a cabeça de quem não estiver assistindo. Alô, meninos, TV, tem uma coisa aí que não tava? Datafolha, números da eleição presidencial em estados. São Paulo, 39 para Flávio Bolsonaro, 38 para Lula. Flávio tinha 38, agora 39. Lula tinha 33, agora 38. Se for isso, é muito bom para o Lula. Rio de Janeiro, Flávio 45, eram 44. Lula 38, eram 38 no Rio. Essa liderança sempre foi Tá? Minas Gerais, Lula 42, eram 39. Sendo assim, é uma excelente notícia para o Lula. Flávio Bolsonaro, 36, eram 37. Pernambuco, Lula 61, eram 60. Flávio Bolsonaro, 25, eram 24. E falta ainda Distrito Federal, Flávio 44, eram 41. Lula 35, eram 34. Se isto for assim, basta vocês pegarem o eleitorado de agora, aplicar essas porcentagens, e vocês vão ver que a vantagem do Lula é grande. Só que isso aqui não pega numérica, né? Não pega abstenção, e todo mundo fala que abstenção não é muito boa para o Lula. É verdade. É, mas a ver, né? A ver, a ver. Eu não faço previsões, eu deixo que outros passem vergonha em meu lugar, vale o bem, porque eu odeio passar vergonha. Né? Eu só passo vergonha assim por questões amorosas, sentimentais, mas já faz tempo. Lula chama de novo Luxinger de pilantra e diz que não conhece. Falou isso no Flow. Vai lá, coloca o vídeo.
5: Não conheço a tua Roberta. Nunca tive com a tua Roberta. Sabe, posso ter tirado foto com ela como eu tiro de 1 milhão de pessoas. Acho que ninguém tira mais foto do que eu nesse mundo. Agora, pelo que eu sei, ela é uma pilantra muito grande. Ela muito se assemelha ao Vocaro. Porque o Vocaro conseguiu enganar um monte de gente. E ela também parece que enganou um monte de gente. Ela deve ser o Vocaro feminino. Porque ela conseguiu passar por muita gente, conversar com muita gente. E pelo que eu sei de conversa no celular, mente muito. Ela chegou e deu o seguinte: o Lula me ofereceu o cargo que eu queria no governo. Isso é próprio de malandro. Sabe aquele cara que ficou dando vantagem? Não, eu conheci o Igor. O Igor não consegue fazer o programa dele tendo que conversar comigo. Eu que oriento ele.
1: Olha, eu acho, não sei. Amiga do Lulinha é. Até agora, negócio com o governo não tem evidência. De todas as histórias, não vou, pilantra, não é que se investigue. O que eu realmente não acredito é que ele a tenha convidado para ser ministra. Sabe por quê? Porque na hora de você distribuir cargo, Valeu Bene, Isa, você tem que pensar quem a pessoa é no partido, no seu partido, quem a pessoa é no conjunto dos partidos que o apoiam, qual é a base social que essa pessoa representa, quantos votos pode trazer no Congresso. E essa senhora não era exatamente conhecida, né? Fux pede informações sobre bets. Vai dar liminar ou não? Vamos até... Bom, tem aí várias entidades que pediram, tem a Associação Nacional de Jogos, de Loteria, estão pedindo. Eu apurei que o Fux está tentadinho a dar uma liminar suspendendo os efeitos da medida provisória. Considerando que o fim das bets tem um apoio aí de 70% da população, arredondando, eu diria que essa notícia seria tão boa para o Lula que eu acho que o Fux não vai fazer, Valeu Bene, se é que você me entende. Entenderam? Imagina essa altura, com a importância que essa coisa das bets ganhou na campanha, e ganhou. Vocês viram a queda que houve no número de PIX? De 10% em número. Será? Será? Acho que não. Fux, se você fizer isso, eu vou falar que você virou petista. Tá, a minha ironia tá ficando clara? Tá, né?
6: Sim.
1: É. Obrigado, hein, gente? Fachin diz a PF como conduzir a apuração sobre ministro. Sabe aquele monte de ministro que está citado lá nas conversas do Vorcaro? O Fachin disse o seguinte: tudo que houver, manda para mim. Sim, em princípio, se investiga o que tiver de ser investigado, tal, mas tudo que tiver sobre ministro é para mandar para mim. Aliás, olha, daqui a pouco o Fachin vai... Vai, bem! Um dia me falaram que você está com a espinhela caída. Você tem dois caminhos.
7: Quais?
1: Ou o Instituto Conhecer Brasil da Karina.
7: Ah, é verdade.
1: Tá? que cura isso também, o encravado, etc. Gases que você não tem. Ou o Fachin, o relator universal. Manda tudo pra ele. Manda pro Fachin! Agora sim, PF investiga a suposta ameaça a representações dos Estados Unidos. Tem maior onda em cima disso. Tem vagabundo fazendo isso. Tem um cheirinho de operação da CIA. Eu não gosto, porque a CIA faz essas coisas. Como ela está operando aqui já, sabidamente, né? Mas o que é que tem aí? Vai gente?
6: Os Estados Unidos suspenderam o atendimento presencial na embaixada em Brasília e nos consulados do país em todo o Brasil nesta sexta por supostas ameaças à segurança. A decisão foi anunciada ontem à noite em um comunicado. Na nota, o governo americano não especificou as supostas ameaças que motivaram a medida. O governo Donald Trump não deixou claro que tipo de serviços consulares fornecidos pela embaixada foram suspensos. Também não especificou se seguirá emitindo vistos e passaportes no período. A embaixada apenas orientou cidadãos americanos que precisem de assistência emergencial a não comparecerem às instalações diplomáticas. Nesses casos, a recomendação é entrar em contato com o oficial de plantão responsável pelo atendimento.
1: É, e a PF determinou uma operação, cumpriu nesta tarde uma operação para ver esse negócio de ameaça, né?
7: Vai. Sim, a Polícia Federal então cumpriu nessa sexta-feira à tarde dois mandados de busca e apreensão em São Paulo e no Distrito Federal para apurar um suposto planejamento de atos que poderiam colocar em risco instalações diplomáticas dos Estados Unidos no Brasil. Em nota, a PF informou que as medidas pertinentes foram prontamente adotadas, não tendo sido verificados até o momento elementos que corroborassem os riscos inicialmente apontados, tampouco identificados quaisquer suspeitos de envolvimento com organizações criminosas. Foi informado ainda que as investigações prosseguem com análise dos equipamentos de comunicação e mídias apreendidos. A PF também fez questão de afirmar que foram ações preventivas. Escreveu: trata-se de ação preventiva adotada, investigação sigilosa conduzida pela Polícia Federal e fruto da cooperação permanente com agências de inteligência estrangeiras.
1: Isso. E tem carinha de operação da CIA, mas aí teria colaboração dos Estados Unidos. Gente, quem diz que a CIA, o FBI sabe o que a CIA faz. Tem uma carinha. A gente encerra, vamos colocar aí o postzinho do tablet. O Flávio falando que é contra a censura, e o Tablet, que foi o censurado, e agora o Mendonça já mudou em relação a ele e a outros, conforme eu havia dito. Aí o Tablet fez uma ironiazinha, vale bem, né? Assim que terminar, né? É, aí você fala, vale bem, sem samba não dá, né? E para a turma do rádio e tal, estaremos de volta no domingo às 20h30. Do rádio e dos outros canais. É isso aí. Tchau.
8: Bom, boa noite, Flávio Bolsonaro aqui. Eu tenho um alerta a fazer para todo mundo. Eu não vou compactuar com censura

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0: ele encontra outros cães? Porque aquele cachorro pode produzir um estado de alta ativação emocional. E isso pode ocorrer em contextos de medo, insegurança, excitação, alerta ou conflito. Então, a gente não tem como dizer se ele vai atacar, mas que, de fato, o outro cão ou outros cães tiraram dele alguma emoção forte, como eu acabei de falar, isso com certeza. E aí ele teve uma reação involuntária respondendo a tudo isso. É como se o corpo dele estivesse falando: prepare-se, fique alerta. E ele ficou. Participe também da nossa coluna enviando sua dúvida para elbicho@bandnewsfm.com.br ou então pelo meu Instagram, Manu Karsten. 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

0: Estamos começando a coluna Giro Business. O tema da semana, o setor imobiliário. E na minha companhia, presidente do conselho da Vitacom e CEO da House, Alexandre Frankel. Alexandre, bem-vindo ao Giro Business, dá nosso propósito, essa missão. Levar às pessoas conhecimento, informações importantes. E com o Alexandre sobre o setor imobiliário. Tem uma pergunta de bastidores, bastante curiosa. Como se encontra hoje a eficiência da cadeia produtiva do setor imobiliário? Desde a aquisição de insumos até a venda do imóvel. Como o setor vem trabalhando e utilizando, por exemplo, da tecnologia enquanto meio para se tornar mais eficiente, produtivo e ter melhores resultados?
1: Muito boa pergunta, Sérgio. Hoje o setor está muito bem atendido, não há falta de materiais de forma alguma. A tecnologia vem ajudando bastante, são sistemas que tornam a compra mais eficiente, a logística mais eficiente. O grande déficit hoje no setor é a mão de obra. Existe uma escassez de mão de obra qualificada, uma concorrência de outros segmentos, como, por exemplo, empresas de delivery que acabam puxando uma boa parte da mão de obra. Então, o setor hoje tem olhado para tecnologias como a robótica, por exemplo, que já está muito desenvolvida na China e já tem alguns equipamentos sendo utilizados no dia a dia da construção. E isso vai se tornar cada vez mais frequente para suprir essa falta da mão de obra. Então, eu sou muito otimista em relação à produtividade do setor e também dos métodos construtivos que vem evoluindo de uma maneira bastante rápida.
0: O Brasil é competitivo no que tange o seu ecossistema, a sua cadeia produtiva, a sua eficiência, quando comparado a países desenvolvidos, por exemplo?
1: O Brasil ele tem uma característica particular de países que já se desenvolveram, justamente por já terem passado por essa curva. Então, nós já temos muito a desenvolver em termos de metodologia que utiliza menos mão de obra e que nós estamos começando a aproveitar essa curva agora.
0: Esses são os bastidores do setor imobiliário, relatado por Alexandre Frankel, que é o presidente do conselho da Vitacom e CEO da House, e meu entrevistado durante toda a semana.
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3: Sete horas, 7:38, 7:38, horário oficial de Brasília. Está começando mais um Band News na área, aquecimento, aqui na programação da Band News FM. Aquecimento por quê? Porque daqui a pouquinho começa São Paulo e Santos, jogo atrasado, no meio de uma data FIFA, diretamente do lotado estádio do Morumbi. E é para lá que a gente vai agora com as informações do Tricolor do Peixe, começando com os São Paulo, os donos da casa. Aline Fanelli, boa noite para você. São Paulo disputa que campeonato? Que ano que a gente tá? Porque faz tanto tempo que não tem futebol aqui no Brasil que eu tô perdido, Aline. Tudo bem?
4: Oi, Coutinho. Ótima noite para você e para quem tá chegando com a gente. Campeonato Brasileiro é a 21ª rodada, mas não tá na ordem, tá? Porque é um jogo atrasado. Então, a gente estaria em outra rodada se falássemos da continuidade do campeonato. São Paulo terminou o aquecimento agora, a gente tá ouvindo o barulho da torcida. Quase 43 mil ingressos vendidos para essa partida de hoje. Então, tem muito torcedor que ainda tá chegando ao estádio do Morumbi. Lembrando que é torcida única. E com relação ao time titular, uma surpresa do técnico Dorival Júnior. Sistema com três zagueiros, hoje não. Ele coloca um meio-campista a mais para cuidar dessa parte do jogo do São Paulo, distribuição, e abre mão do sistema com três zagueiros que ele vinha utilizando. Novidade, Bobadilha, voltou recuperado de dores no joelho direito, não joga 9 partidas e vai para o time titular. O São Paulo não tem o Caleri, que está suspenso, e o Rian foi o escolhido pelo Dorival. Rafael, Pedro Lima, Arboleda, Rafael Tolói, Iago, Pablo Maia, Bobadilha, Marcos Antônio, Arthur, Luciano e Rian, os titulares do Tricolor.
3: E do outro lado tem um Santos que parece ter virado o Santos do Pelé nessa reta do Campeonato Brasileiro. Negócio impressionante, ganhando de todo mundo, com recorde de vitórias consecutivas. Como é que veio o peixe para esse clássico, hein, Lucas Belotti? Boa noite para você.
5: Tinho, ótima noite para você, para todo mundo ligado conosco. Na melhor fase da temporada, indiscutivelmente, a equipe de Cuca chega com 5 vitórias nas últimas 6 partidas que fez no Campeonato Brasileiro. 4 desses triunfos de maneira consecutiva, fazendo com que o Santos deixe de olhar para baixo e possa olhar para cima. Agora, na tabela do Brasileirão, são 38 pontos somados até aqui, a oitava colocação na tabela. Pode diminuir a distância para o Bahia dentro do G5 na partida de hoje para apenas 5 pontos. O Cuca teve uma dor de cabeça de última hora aqui no gramado do estádio do Morumbi. O Rolaser, com uma indisposição estomacal, ficou no vestiário, não subiu para aquecimento e realmente não vai reunir condições de jogo. Tinha entre os titulares, mas será substituído pelo Lima. Então o Santos está pronto com Diógenes, Rodinei, William Arão, Lucas Veríssimo, Escobar, Oliva, Arthur e Lima, Barreal, Everton, Cebolinha e Gabigol, esses os escolhidos. Cuca segue sem contar com o Neymar, em recuperação de uma lesão. Também à disposição o Gabriel Bontempo, que está a serviço da seleção brasileira, além do zagueiro Lampérez, que cumpre a suspensão. Três jogadores que seriam titulares, mas hoje não estão à disposição do Cuca, além do... que teve um problema com o estômago, viu, Coutinho?
3: Que coisa, hein? Que coisa. Com problema do estômago e o microfone do Lucas Belotti dando aquela picotadinha também, mas deu pra acompanhar. Diga, Aline.
4: Deixa eu só registrar algo que tá rolando agora aqui no Morumbi. Hoje o estádio completa 66 anos da primeira partida. 2 de outubro de 1960, São Paulino realizou um sonho ao inaugurar o estádio próprio. São Paulo venceu o Sporting de Portugal por 1-0. 64.748 torcedores presentes, com um gol do Peixinho. Peixinho, que hoje tem 86 anos e está aqui dando uma volta olímpica no carrinho do estádio do Morumbi, junto com o mascote do Tricolor, justamente para homenagear. E agora algumas imagens estão sendo reveladas no telão, justamente sobre o autor desse primeiro gol, 66 anos da primeira partida no estádio do Morumbi.
3: Cicinho jogou com o Peixinho no São Paulo. Cicinho dava muito cruzamento pro Peixinho fazer gol de cabeça de Peixinho. Claro que não, né, Cicinho? Boa noite pra você. O que esperar desse São Paulo e Santos, hein, Cicinho? Tudo bem?
6: Boa noite, meu amigo. Boa noite a todos os ouvintes, a todos que estão nos acompanhando, né, na Band News FM. Nem tanto, né? Eu sou um pouquinho velho, a gente usa um pouquinho do Botox, mas não é pra tanto. Aí já é mais lá atrás, já é mais lá pros antigos, mas é sempre bom, né, ver pessoas assim que fizeram história dentro desse estádio aqui, estádio Cícero Pompeu de Toledo, que também leva meu nome. Será que não tem mais uma homenagem pra mim, não? Porque meu nome é Cícero.
3: É verdade, e tem ali, levanta, é que daí não dá pra ver, né, Cicinho? Se olhar, se esticar o pescoço pro lado direito ali, tem o seu nome
6: sim,
3: ali.
6: Sim, dá pra ver aqui.
3: Dá pra ver?
6: Tá, se a gente for um pouco mais pra frente aqui, dá pra, nós estamos vendo do outdoor ali o 12, o número 1 do Rogério Ceni, e o meu já tá logo aqui do lado.
3: Dois Cicinho, caramba, hein? Demais isso, hein? Demais. Sabe quem também tem um busto, mas não é no Morumbi?
7: Oi.
3: Ele tá dizendo que não já. Quem também jogou muita bola e quem também é um senhor de um comentarista da Band News FM. A Band News FM tem Marcelo Noir na narração, tem Cicinho nos comentários e tem Marcos Assunção também nos comentários. Que honra, Assunção, que esperar desse São Paulo e Santos, tudo bem?
8: Tudo bem, Coutinho? Boa noite, equipe, e a todos vocês que nos escutam. Coutinho, olha só, o Santos melhorou muito, né? O Lucas Belotti trouxe a informação aí, são 5 vitórias nos últimos 6 jogos. Com essa galera que chegou aí, melhorou muito. O Santos estava na corda bamba, estava brigando para não cair pela zona de rebaixamento, mas a chegada de alguns jogadores foram fundamental para que esse Santos pudesse alavancar. E o Santos, por mais que o São Paulo jogue em casa diante de mais de 40 mil pessoas no estádio, eu acredito que o Santos é favorito pelo time. Se você colocar jogador por jogador, eu acredito que o Santos tem o melhor time.
3: É assim que eu gosto, não fique em cima do muro. Santos favorito de acordo com o Marcos Assunção. É isso, o futebol da Band News FM. E daqui a pouquinho o Marcelo Duol vai contar toda a história de São Paulo e Santos. Você está chegando agora. Futebol na Band News FM é assim, o Marcelo Duol coloca dentro do gramado do Morumbi. E dentro do gramado do Morumbi, amanhã, as mulheres vão desfilar. Tem a decisão do Campeonato Brasileiro Feminino, também com transmissão aqui da Band News FM, só São Paulo e Corinthians. Certo, Lívia Camilo? Seja bem-vinda à transmissão da Band News FM. E a expectativa para esse jogo, tudo bem?
7: Boa noite, Coutinho. Boa noite para quem nos acompanha aqui na Band News FM. Bom, amanhã jogaço majestoso. A gente já esperava, né, um grande jogo, mas realmente agora com esse público, né, mais de 40 mil ingressos vendidos para essa partida de amanhã também, um público muito semelhante com o de hoje, né? Mas a gente ainda espera que mais ingressos sejam vendidos para igualar, quem sabe, o recorde do futebol feminino brasileiro de clubes, né? Que pertence à Arena do Corinthians, 44.529 mil ingressos. Então, tá muito próximo disso a equipe, né, do São Paulo. E a nona final paulista, né, do Brasileirão, ou seja, história, né, das equipes paulistas aí, mais uma vez, nesse lugar. São Paulo tem a vantagem, 2-1 no placar, abriu lá em Itaquera com golaços, e agora vai buscar aí, diante da sua torcida, esse título. Lá em 2024, quando o Corinthians bateu esse recorde de público, deu Corinthians dessa vez, quem sabe o São Paulo não consegue revidar.
3: Boa vantagem. Valeu, Lívia. Então, amanhã, Lívia, Camilo, Aline Fanelli, Marcelo Duó e grande elenco nessa decisão para São Paulo e Corinthians pelo Campeonato Brasileiro Feminino. Até amanhã, então.
7: Até amanhã.
3: Valeu. Aline, rapidinho para eu passar a bola pro Marcelo Duó, só confirmando a expectativa de público para hoje.
4: 43 mil ingressos tinham sido vendidos até o início da nossa transmissão, então deve ficar na casa de 44, mais ou menos. E para amanhã já estava indo para casa de 41, e dependendo aqui do resultado, eu acho, e o São Paulo tem essa expectativa, de que vai ter quebra de recorde.
3: Daqui a pouquinho tem futebol na Band News FM. Esse é o Band News na área, aquecimento com toda essa rapaziada, com esse elenco gigantesco e de muito peso da Band News FM. Aqui o Futebol é Notícia.

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1: Bem-vindos, bem-vindas, ouvintes Band News FM em todo o Brasil. Microfone Band News FM aberto na Catedral Tricolor da Fé. São 66 anos de história de um monumento do futebol de São Paulo. O estádio do Morumbi faz aniversário hoje, palco e casa dos títulos mais imponentes de todos os grandes clubes da capital paulista. Morumbi foi a casa do futebol paulista e brasileiro por muitos e muitos anos e até hoje carrega esta alcunha, essa marca de ser um dos grandes estádios particulares do planeta Terra. Hoje a Casa Sacrossanta Tricolor completa aniversário com um clássico. Santos e São Paulo, rodada 21 do Brasileirão, jogo atrasado, mas que vale muito. São Paulo não quer só comemorar o seu aniversário de estádio ganhando de um rival. Aqui não, o São Paulo precisa de mais, precisa pontuar para continuar tranquilo no campeonato, para tentar almejar alguma coisa que não seja apenas a permanência na elite do futebol brasileiro, enfrentando o Santos no seu melhor momento do ano. O Santos venceu o Corinthians fora de casa, o que não acontecia há 15 anos. O Santos venceu o Internacional fora de casa, o que não acontecia desde 2008. O Santos não vence o São Paulo aqui no Morumbi desde 21. Então um tabu que o Santos tem quebrado um após outro, são 4 vitórias como visitante. Santos reformulado, reforçado, com a sua torcida confiante de que é possível beliscar, olha só, uma vaga, quem sabe, na pré-Libertadores do ano que vem. Por isso, o jogo é muito grande. Sexta-feira à noite, para acabar de vez com essa bendita data FIFA e acabar com a nossa abstinência no futebol de clubes do Brasil. Santos e São Paulo daqui a pouco, no gramado do estádio do Morumbi. Daqui a pouquinho, a apresentação da seleção de craques da Band News FM. Santos e São Paulo da Band News FM. 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
7: Direto aqui do estádio do Morumbi, girando o timaço Band News FM, porque tem clássico daqui a pouquinho, os times no gramado, São Paulo e Santos disputando o jogo atrasado do Brasileirão, no aniversariante da noite, o estádio do Morumbi. Falou São Paulo, falou Aline Fanelli, como é que tá o tricolor, Aline, boa noite.
8: Oi Marcelo, ótima noite a você e a quem tá nos acompanhando com uma mudança de última hora, tá? Rafael não joga, Coronel vai ser o titular do São Paulo na noite de hoje. Durante o aquecimento, o Rafael sentiu dores na região lombar e por isso ele fica fora da partida. O camisa 31, Coronel, vai pro gol. São Paulo venceu 3 dos últimos 4 jogos no Campeonato Brasileiro, o que fez com que o time subisse na tabela. E esta sequência, estes jogos foram justamente aqui no estádio do Morumbi, contra Bragantino, Atlético Mineiro e Internacional. 75,4% de aproveitamento dos pontos jogando no Morumbi neste ano. Em 19 jogos, 13 vitórias e 4 empates com somente 2 derrotas. Hoje o São Paulo não tem à disposição Nicolas, Aurélio Buta, Domingos Duarte, Lucas, Caleri e o Cauli com um quadro gripal também ficou fora.
7: Esse é o São Paulo, pronto pro jogo, mas com mudança de última hora. O outro lado do jogo, o Peixe. Como é que tá o Santos, Lucas Belotti?
9: E também teve uma troca de última hora, Duol. Muito boa noite a você e a todos que estão conosco. O Golazer com uma indisposição estomacal, não subiu para aquecimento e será substituído por Lima no elenco titular e escolhido por Cuca. Santos que vive uma grande fase na temporada e pode, inclusive, em caso de uma vitória hoje, igualar o Flamengo na liderança do retorno, o segundo no Campeonato Nacional, com um jogo a menos, é verdade. Hoje é o terceiro colocado nessa tabela. 8 jogos, 5 vitórias, 2 empates e 1 derrota. Dos 38 pontos que o Santos fez em todo o Campeonato Brasileiro, 17 foram no segundo turno. A sequência de 5 vitórias nos últimos 6 jogos também iguala tudo que tinha sido construído antes. O Peixe, nos 21 primeiros compromissos no campeonato, havia triunfado pelo mesmo número de vezes em 5 oportunidades. Hoje vai tentar vencer apenas o segundo clássico até aqui em 2026. 5 empates e 3 derrotas era a sequência até o jogo contra o Corinthians em Itaquera. O único triunfo do Peixe contra rivais do estado de São Paulo.
7: Aline Fanelli, Lucas Belotti do gramado aqui do estádio do Morumbi. Aqui o comentário também, dose dupla, timaço da Band News FM para acompanhar Santos e São Paulo. O homem é tão importante, que o portão dele na entrada do Morumbi apareceu até na televisão agora. Cicinho, boa noite, Cicinho.
10: Boa noite, Duó. Que honra, hein?
7: É minha.
10: Vai presenciar um grande jogo, né? As duas Chique equipes. Demais. É, o Santos até mais chega no momento melhor que o do São Paulo, né? Se eu não me engano, 5-6 jogos sem perder. E o São Paulo veio de uma vitória não convincente contra o Internacional. Mas teve a parada. E se tem uma coisa que essas duas equipes não podem dar hoje à noite, é desculpa. Porque o São Paulo acertando os salários atrasados. Então, assim, o torcedor acreditando na equipe. O Santos também, o Neymar dando aquele jeitinho e trazendo medalhões. Então, a gente tem tudo para ver um grande jogo essa noite. E ainda o Santos, né, conta com o Coutinho no banco, mas Coutinho bom é o nosso.
7: Esse
10: é o bom.
7: Esse é o craque. É o verdadeiro príncipe. Junto com o Cicinho, também nos estúdios Band News FM no Morumbi. Boa noite, meu careca favorito. Fala, Marcos Assunção.
3: Boa noite, Marcelo. Boa noite novamente a toda a equipe. Vocês da Band News que estão nos ouvindo. Eu tô com um craque aqui do lado. Craque, você tá com um craque Cicinho aí? Eu tô com um craque Coutinho aqui. Ele tá aqui também, Marcelão. Jogo bom. Assim como o Cicinho falou que São Paulo pagou alguns atrasados, o Santos também. O Santos antecipou uma parceria que fez com a Adidas, que vai começar só em 2028. Então, para pagar alguns salários atrasados, teve que antecipar essa grana também. Então, jogadores, não temos desculpa. São mais de 40 mil pessoas no estádio do Morumbi, e fora os que estarão olhando, e principalmente você, Marcelo, que estará narrando, e nós comentando. Então, por favor, que seja um bom jogo e que o Marcelo narre bons e muitos gols.
8: Ô, Duó.
7: Tomara, pois não, Aline.
8: O Cicinho falou da questão dos salários. O São Paulo estava com 4 meses de direitos de imagem atrasados. Nossa. E quitou um desses meses, um mês, hoje, porque hoje assinou o contrato com a nova tiqueteira, digamos assim, a Ticketmaster, que a partir do ano que vem vai unificar a venda de ingressos, a plataforma e também o sócio-torcedor, o programa de sócio-torcedor. Aí o São Paulo falou, olha, dá uma antecipação pra gente aí de 8 milhões de reais. E aí eles deram na assinatura do contrato e o São Paulo fez esse pagamento hoje.
7: Muito bem, então tem pelo menos alguma coisa, algum quais caiu na conta dos jogadores do São Paulo que estão no gramado junto com os jogadores do Santos ouvindo o hino nacional. Vamos escalar os times do clássico. Enfim, o futebol brasileiro está de volta. A longa data FIFA está terminando aqui no gramado do Morumbi, do seu estádio, que faz aniversário para essa torcida que tem no peito um escudo de 5 pontas. Aí vem o São Paulo!
8: Torcida que conduz com 31 Coronel, 32 Pedro Lima, 5 Arboleda, 2 Rafael Tolói, 12 Iago, 29 Pablo Maia, 16 Bobadilha, 8 Marcos Antônio, 37 Arthur, 10 Luciano, 49 Rian.
7: E o banco?
8: Com Lucas Ramon, Sabino, Osório, Wendel, Nilton, Danielzinho, Pedro Ferreira, Vitor Sá, Ferreirinha, André Silva e Gustavo Santana.
11: 11º colocado do Campeonato Brasileiro, o São Paulo pode pular para a 8ª posição, justamente que é do Santos hoje.
7: Para enfrentar o time do São Paulo aqui no estádio do Morumbi, uma grande potência do futebol brasileiro e mundial, marca conhecida no planeta inteiro. Marca do rei do futebol, na expectativa por mais um tabu quebrado aqui nesta noite no Morumbi. Aí vem o Santos!
9: Escalado pro torcedor, dono de um orgulho que nem todos podem ter, com um goleiro de Washington. Na defesa, 23 Rodinei, 15 William Arão, 4 Lucas Veríssimo e 31 Escobar. No meio-campo, 28 Oliva, 6 Arthur, 4.

0: Zang Ribeiro, número 1, e Fernanda Kruger, número 2.
1: No VAR, Caio Max Augusto Vieira.
2: 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Times prontos para o começo do jogo aqui no estádio do Morumbi, Cicinho e Marcos Assunção, times escalados. Você gostou do São Paulo, Cicinho?
3: É o que temos, é o que temos.
2: Muito bem.
3: Na verdade,
2: bem.
3: Assim...
2: Eu ouvi alguém falar isso hoje no G4 hoje à tarde.
3: Não, é que se você tem... Não,
1: eu falei no G4, é o que tem com o sistema de três zagueiros. Ele veio e mudou a escalação.
3: Exatamente. Isso. Então eu optaria pelo esquema de três zagueiros para proteger mais ali. Porque, queira ou não, o Santos com o Cebolinha tem um ataque veloz. Então, assim, o Gabigol é aquele cara que não pode dar espaço para ele. E com três zagueiros você mantém mais protegido e preenche o meio de campo. Então, assim, o São Paulo também não precisa ir desenfreadamente. E você coloca o Arboleda e o Tolói, que vem sempre com essa questão, sofrendo com lesões. A gente espera que mantenha uma sequência. Mas pelo posicionamento que nós estamos vendo aqui de início, o São Paulo vai nesse 3 zagueiro, porque o Pablo Maia já está aberto ali pela direita. Então pode ser que acabe optando por isso. Mas é o que o São Paulo tem, eu só esperava que o Sabino pudesse jogar.
2: A saída pertence ao time do Santos, apita o árbitro, começou! Tá rolando o jogo no aniversariante Morumbi! Clássico Sansão para a torcida que conduz fazer barulho. 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São Paulo desce para o ataque, ponta esquerda, Iago. Cruzamento no chão, bate no zagueiro. Tenta insistir ali o São Paulo na entrada da área. O cruzamento da esquerda vai, Diógenes toca nela para fora. É o primeiro escanteio com menos de um minuto, Aline.
1: Em um lance de tabelinha do Iago com o Rian, e foi o Rian quem foi atrás dessa bola, não deixou ela sair pela linha de fundo e tentou mandar para a pequena área. O Diógenes deu um tapa e agora o Arthur cobra o escanteio pela direita.
2: Na ponta direita, o São Paulo se organiza para atacar. Arboledão da massa está lá dentro da grande área. Rafael Tolói chegando ali também. Na entrada da área, Rian Francisco fica ali se mexendo, bem marcado pelo Rodinei. Jogadores do São Paulo vão lá para a área, cruzamento é fechado, Diógenes tira, ela volta pro São Paulo, briga na entrada da área, Arboledão ganhou, entrega no bico da grande área pela ponta esquerda, São Paulo desce, Bobadilha, solta na ponta esquerda, vem Luciano, bota na área, passa por todo mundo, pressão tricolor, Arthur chegou, dominou, tá na área, ponta direita, balançou, levou pro fundo, marcado, tiro, zagueiro! Cebolinha põe fora, é novo escanteio pro tricolor do Morumbi.
1: Fez o bloqueio, camisa 7 do Santos, porque o Arthur tava tentando pedalar pela esquerda e pela direita para cruzar a bola. Agora toma um pouco mais de distância, beijo na bola, como ele faz nas jogadas de bola parada, e vai cobrar o escanteio.
2: Bobadilha fica na entrada da grande área para pegar o rebote. Os jogadores do São Paulo vão dentro lá pro tumulto, pro balaio do peixe, pro gol à direita do seu rádio, vem o time do São Paulo. Arthur fechado de novo, Diógenes põe fora! Quase um gol olímpico no Morumbi, Aline!
1: E o Diógenes tenta chamar a atenção ali da defesa do Santos, mandou pra fora por cima do gol e vai Arthur de novo.
2: Jogada ensaiada, Pedro Lima aparece aqui no bico da grande área. Arthur bate direto de novo no primeiro pau, desvia, a defesa afasta de qualquer jeito, o Ilharão, a bola volta pro São Paulo, Pedro Lima acompanha, vem aqui na direita, a bola não chega a sair, ele evita a saída pelo lado do campo, domina pro tricolor e retoma o jogo. Ele volta a bola pro goleiro, o Coronel, que hoje tá jogando no time do São Paulo, Lucas Belotti.
4: E o Cuca já percebeu que o time não entrou do jeito que ele gostaria, chamou o Gabigol, passou orientações para que o capitão repasse elas ao atleta.
2: Iago de novo na ponta esquerda, desce o São Paulo, na entrada da área o passe vem bem, olha Oliva na marcação, tira pro Santos, a bola volta, tenta toque daqui pelo lado esquerdo, Escobar, ele quem domina na frente dele, Arthur pediu, passe muito longo, esse Cebolinha de calcanhar, escapou da marcação, Arthur acelera, vem pela ponta esquerda, desce o Peixe, bola pra Gabigol de primeira, ajeita pra

0: Cebolinha na minha esquerda, abriu legal para Arthur, pediu do outro lado, tem ataque do Santos, Barreal entrou, não veio o cruzamento, a bola volta para Cebolinha, bem marcado na ponta esquerda, campo de ataque do Santos, ele corta pro pé direito, ameaça o chute, bate no gol, Coronel pegou, largou, Gabigol domina, tirou o goleiro, bateu para fora! Da rede, pelo lado de fora, na primeira, o Coronel largou, Belotti!
1: Falhou e falhou feio, o goleiro do São Paulo, bola batida pelo Cebolinha, não foi tão forte, mas dá aquela quicada antes de chegar no goleiro, que não consegue encaixar, bate gopa, por muito pouco o Gabigol não aproveita o rebote e abre o placar pro Santos do Morumbi.
0: Começa quente, começa legal o jogo aqui no estádio do Morumbi, 3 minutos e meio, 0-0, o clássico Sansão, você está na Band News FM, aqui o futebol é notícia!
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0: Marcos Assunção, quer ouvi-lo. Santos no começo de jogo, meio atordoado aqui no Morumbi, Assunção.
3: Santos levando pressão, é isso que São Paulo tem que fazer. Jogando em casa, diante da sua torcida, é isso que tem que fazer. Pressionar o Santos, e o Santos tem que ficar com a bola e sair nos contra-ataques, mas o Gabigol também não pode, né, não acertar. Não tô falando nem fazer o gol, mas não acertar o gol numa jogada como essa, Marcelo.
0: Está jogando o time do São Paulo aqui no campo de defesa. Pablo Maia entrega a bola para Arboleda. Dá um passo atrás, Iago Burducci pede jogo. Ele rola a bola de volta para o goleiro. Coronel tem a posse de bola para o tricolor. Dá um toque na bola por aqui, esperando alguém chegar dentro da área. Toca a frente para Marcos Antônio. Ele escapa da marcação, escapa da falta do Lima. Leva na velocidade pela meia esquerda, profunda para Arthur, que passa por ali. Na ponta esquerda tem Iago por dentro. Desce na velocidade, Rio Francisco. Ele volta a bola para Marcos Antônio pela meia esquerda. Já voltou todo o time do Santos. Ele inverte o jogo da esquerda para a direita. Dá um passo à frente, Tolói. Escapa da marcação, toca de lado. Lá vem São Paulo outra vez, bola na ponta direita, Pedro Lima é bom de bola, cruzamento na boca do gol, Rodinei de peito, põe fora, é novo escanteio pro São Paulo, Aline.
4: O Rodinei não quis nem saber, o Diógenes estava falando com ele ali, dizendo que estava na bola, mas não quis brincar o lateral do Santos, porque o Iago vinha logo atrás. O escanteio pro São Paulo agora é do lado esquerdo e o Pedro Lima é quem vai pra cobrança.
0: 5 minutos é o começo do jogo quente, o Sansão no Morumbi começa a legal o jogo, escanteio pro São Paulo lá pela ponta esquerda, Tolói vai lá pra marca do pênalti, Arboleda também tá lá, Pablo Maia, Luciano chegando, o time do São Paulo vai todo ocupando do campo, a grande área da equipe do Santos. Pro gol à nossa direita, pro gol do portão principal, Pedro bateu aberto, segundo poste, Arboleda toca, Diógenes tirou, completa Lima, ela volta no peito do Arthur, bateu pro gol, espalma, Diógenes voltou, bateu pro gol, Pedro bateu fora. Bom, bom, bom, bom, bom, bom, bom, bom, bom, bom, bom, bardeio tricolor, quase o São Paulo lá, Lini.
4: 3-1, né, Marcelo Doa? 3 tentativas no mesmo lance. Da cobrança de escanteio, o Arboleda deu um passo para trás e conseguiu cabecear, levando o perigo. No rebote, o Arthur manda no meio do gol, nas mãos do Diógenes. E aí o Pedro Lima tentou pegar de primeira do lado esquerdo, acabou mandando para fora, mas o São Paulo vai chegando.
0: 6 minutos, bola recuada ali no campo de defesa pro goleiro Coronel. Chegou contra ele por ali, Gabigol, ele chuta a bola pro alto, vem Bobadilha, sobe no alto, tenta ganhar, não ganha. Nem ele, nem o Arthur. A bola volta, o Oliva tira. Ela volta pro São Paulo. Tolói mais gigantão, toca de cabeça pra esquerda. Iago Burducci vem, o São Paulo volta. Dominando a bola aqui no campo de defesa, no campo de ataque pelo lado esquerdo, Marcos Antônio. Lançamento à frente, tenta dominar, girar, tá cercado. Rian Francisco sai da referência, leva pra esquerda, marcado por 2, se perde. A bola vai embora pelo lado do campo, desviada pelo zagueiro do Santos, Lucas Veríssimo. É boa. Lateral que o time do São Paulo bate na ponta esquerda. Pois não, Belotti.
1: E como do principal do Cuca é com esse lado direito da marcação do Santos. Chamou o Rodinei e também o Barreal para conversar pouco.
0: Bobadilha traz a bola, o time do São Paulo avança para o ataque, bola curta para Luciano. Ele volta, começa tudo outra vez com Tolói. Tolói domina, volta a bola na ponta direita, ponta esquerda. Marcos Antônio para Luciano, tenta o toque no meio, não chega até o seu companheiro. A bola volta, o Santos tenta voltar no domínio por aqui, Barreal derrubado. Arbitragem para, marca infração, é em cima do Lima, é falta para o Santos ou só lateral?
4: Ele deu a falta do Marcos Antônio, que já foi de uma maneira um pouco mais atabalhoada para cima do adversário, tentando roubar a bola. O Santos não tem pressa para fazer a cobrança dessa falta com o Lucas Veríssimo.
0: 7:15, primeiro tempo aqui no Morumbi, por enquanto 0-0, Santos e São Paulo, você está na Band News FM, aqui o futebol é notícia.
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0: 0-0 por enquanto, 7 minutos de jogo. Primeiro tempo, jogo pegado no Morumbi. Solta São Paulo. Vai pro campo de ataque, o tricolor de novo pelo lado esquerdo. Rodinei toma a frente do Iago, retoma a bola pro Peixe. De lá para Arão, passe feito à frente novamente ao Oliva, volta a bola de primeira, recomeça o time do Santos. Arthur voltando o passe outra vez para Oliva, Oliva na esquerda, deixando aqui para Escobar, dá um passo à frente, pediu, recebeu, dominou, vai para cima do marcador, Barreal agora caindo pelo lado esquerdo, entrega a bola à frente para Escobar. Giro lateral argentino e volta. Começa com o William Arão. Do outro lado tem Veríssimo, ele solta para Escobar, ainda na esquerda, campo de defesa do Peixe. Ele volta a bola para outra vez Arão, Arão retorna o jogo da quarta zaga para direita. Lucas Veríssimo marcado, vem em cima dele a pressão do Rian, ele toca à frente, aí a Cebolinha tentou dominar, no que girou foi desmarcado, foi marcado, a bola passou por ele, retoma o time do São Paulo com Arboleda, de lá para Tolói. Tolói toca na bola do lado esquerdo do campo, deixando aqui no campo de ataque a Marcos Antônio na linha média, ele volta para Tolói. Tolói dominando, Pablo Maia volta como se fosse um terceiro zagueiro pelo lado direito, retoma o time do São Paulo na ponta esquerda, desce o tricolor, na frente o passe calcanhar do Arthur caindo pela esquerda, errou o passe. Deu de graça para o Santos, puxado pela camisa Cebolinha, entrega a bola do lado, tenta brigar pela posse de bola o time do São Paulo, lateral. Arbitragem marca, lateral dado para o São Paulo, novamente aqui no campo de ataque pelo setor esquerdo. O tricolor avança na marca de 8:45 deste primeiro tempo. Bem o São Paulo, Cicinho, apertando o Santos no começo do jogo.
5: Exatamente, Edu. O São Paulo, início de jogo, né, até agora, quase 10 minutos, agressivo. Mas o Santos também no chute de fora da área e o Gabigol pegando o rebote ali também mostrou seu cartão de visita. São Paulo, ele tá até aqui mais agressivo no jogo, mas não pode bobear não. Vai lá, Dó.
0: Iago na ponta esquerda, as costas do Rodinei, bota na área, não tem ninguém. A bola passa por todo mundo, vem Oliva, dá um bico de qualquer jeito. O paraguaio levanta essa bola, mas era o Escobar, levanta para o ataque, a bola quica à frente do Gabigol, briga pela bola, Cebolinha leva melhor, tromba, acaba batendo cabeça com o Arthur, dá certo. Cebolinha leva pela esquerda, cercado por dois, Bobadilha por trás, comete falta. Infração marcada, bola para o Peixe, Lucas.
1: Bobadilha e Pablo Maia eram os dois jogadores do São Paulo nessa marcação, mas pressão para cima do Everton Cebolinha. Derrubado, falta marcada para o Peixe. Poucos passos dentro do campo de ataque no setor esquerdo.
0: Já cobrada, pois não.
4: O Bobadilha era para ter sido convocado para a seleção do Paraguai nesta data FIFA, mas como ele estava se recuperando de um longo período fora, ele pediu para não ir para a seleção desta vez, justamente para voltar bem para o São Paulo.
0: E ficou tudo bem lá? O pessoal não ficou bravo, não?
4: Não, ficou tudo certo.
0: Bem, tá tudo de boa, todo mundo tá feliz. Falta ali no campo de defesa do Santos. Jogo tá parado, derrubado Veríssimo, né, Aline?
4: Mas o árbitro deu apenas o lateral, não deu nada neste lance.
0: Relógio da Band News FM marca, você confere 10:10 jogados, etapa inicial. Placar da Band News FM do Brasileirão, um jogo atrasado na 21ª rodada aqui, Morumbi, 66 anos de muita emoção, a alma tricolor aqui no seu estádio fazendo aniversário. Clássico Sansão tem empatado, Santos e São Paulo. 0-0, Coutinho!
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0: Amanhã, tarde de campeão, vem e volto pra cá pra levar as emoções desse grande jogo histórico pra você no somzão da Band News FM. Posse de bola errada do time do Santos, aqui o São Paulo retoma. Marcos Antônio pra Luciano, entrada da área, bateu na esquerda por cima do gol pela linha de fundo. Tiro de meta para o Santos, Aline.
4: O Luciano recuperou a bola e ele até observou as opções mais próximas, como o Iago, o Rian e o Arthur pela direita, mas todos muito marcados, então ele decidiu arriscar, bateu forte com o pé esquerdo, a bola subiu demais, esta não levou perigo para o Diógenes.
0: Marcos Assunção, 10 minutos passados, primeiro tempo, cadê o Santos? Assunção, 0-0.
3: Cadê o Santos que não tem essa tranquilidade
0: e
3: de ficar com
0: São
3: a bola?
0: São Paulo de novo aqui, Assunção, a bola na entrada da área, corta a defesa, Rian Francisco errou o passe, fala Assunção.
3: É isso, Marcelo, é essa tranquilidade que o Santos tem que ter, que não tá tendo ficar com a bola, tocar a bola de um lado pro outro. Como que você tira a pressão do time adversário? É ficando com a bola, é parando o jogo, e o Santos não tá fazendo isso, por isso tá tomando esse sufoco.
0: E que sufoco! Barreal pela ponta esquerda, campo de defesa do Santos, volta para Escobar, marcado pelo Arthur, chuta nele. A bola vai para fora e lateral para o Peixe, aqui na esquerda, campo de defesa, quase 12, etapa inicial 0-0, você está na Band News FM, aqui o futebol é notícia.
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0: Posse de bola pro time do Santos novamente, aí o William não bate a bola para cima, levanta essa bola para ataque, a bola sobe, mas ganha altura, mas não distância. Lima brigou com a Arboleda, deu um tranco nele, volta a bola para Cebolinha, divide com Pedro Lima, volta Arthur, chuta nele, a bola volta, vem Escobar, tira de lá pro time do Santos, bota a frente a Lima na ponta esquerda, quase na metade do campo, cercado pelo Bobadilha, volta para Cebolinha perde a bola pro paraguaio, de lá para Arthur, vinta o primeiro, não passa pelo segundo, a bola vai para fora, o último toque do Escobar, lateral São Paulo aqui na direita no ataque, Arthur bate rapidamente, voltando para defesa, Pablo Maia recolhe novamente o jogador tricolor, vem vem carregando a bola, camisa 29, vira o jogo, da direita pra esquerda, lá pra quarta zaga, Rafael Tolói domina, ele vai pra cima do Gabigol, estica um pouco a perna, engata a segunda marcha, vem pro ataque, na esquerda vem no facão Iago Borducci, ele toca na bola pela ponta pra Marcos Antônio, lateral na esquerda, marcado, bloqueado, ele empurra o jogador do Santos que leva a falta de vencido, Arthur ganha a parada, entrega pra Gabigol, tenta virar da direita pra esquerda, que bolão, pra Cebolinha, dominou, vem por dentro o Barreal, Cebolinha demora pra dominar, leva a bola na ponta esquerda, vem diagonal, rumo à grande área, cruzamento fechado, era pro Gabigol, Arboleda tira, voltou pro São Paulo, Bobadilha de joelho, Pablo Maia de voleio afasta. Tira o rato da sala, afasta o perigo, ela volta na direita, briga Rodinei, a bola bate nele, vai fora. Por último, o jogador do São Paulo, lateral para o Santos, que ele mesmo vai cobrar. Rodinei, Rodilindo cobra. Ele volta tudo, começa outra vez aqui no campo de defesa do Santos. Aliás, do São Paulo, bola pela meia direita, gira pela intermediária Lima. Ele volta tudo, começa com Lucas Veríssimo. Ele domina pela zaga do Santos, voltando para o Ilharão. Domina, puxa o jogo na perna direita, levanta para Arthur. Domina outra vez com muito estilo. Tem classe jogado para jogar o camisa 6 do Santos. Retoma a bola novamente aqui do lado direito do campo, pisando na bola Lima. Ele volta pertinho do círculo central, outra vez a Lucas Veríssimo. Ele troca passes com Oliva, recebe de volta aqui na zaga central do time do Peixe. Voltando pro paraguaio, Oliva vem com ela, passa o campo de ataque, pisa na bola, traz de volta ao campo de defesa, gira cercado, marcado pelo Rian Francisco, volta, ele começa de novo, é o Luciano na captura, ele volta pra Veríssimo que levanta essa bola fatiando da direita pra esquerda, bola longa pra Escobar, lado do campo, ainda no campo de defesa, soltando para Barreal, o argentino encara o Arthur, toca na bola na ponta direita, ponta esquerda pro Escobar, não domina, acaba pisando no pé do Pedro Lima, que vai ao solo, a bola passa por ele, cai no Arboleda e o São Paulo sai pro jogo, entrega a bola novamente a Pablo Maia, de lá pra Marcos Antônio, outra vez a Bobadilha pelo meio, recupera a bola o time do São Paulo da meia direita, ele vira pra esquerda no campo de defesa, pertinho da linha central do campo, Rafael Tolói domina, ele puxa o jogo levando a bola no pé direito, ele vem carregando, vem descendo, já no campo ofensivo ele encara o Arthur em diagonal, passe à frente, briga Iago Borducci, vem rachando com ele Lima, dá um bicão de qualquer jeito, a bola vai do lado da grande área, Arthur tenta dominar, não conseguiu. Lima retoma para o Santos, sai com Oliva, recebe na direita, tenta avançar, o ataque está marcado. Protegido, o Santos vem na proteção, o time do São Paulo vem na marcação. Bola mal recuada, escanteio. Rodinei chegou atrasado, a bola se perde pelo fundo do campo, escanteio São Paulo.
4: E o time não desistiu de marcar pressão nessa saída do Santos para roubar a bola. Acabou dando certo, porque na correria o Rodinei não chegou, o Arthur esperou porque a bola sairia para cobrança de escanteio e o Pedro Lima vai mandar para a área.
0: Expectativa no Morumbi, bola parada, outra vez escanteio pro gol do portão principal do Morumbi, o São Paulo avança. Time do Santos dá um passo atrás aqui na marcação, preocupado, Diógenes, que já trabalhou muito e bem hoje. Escanteio para o São Paulo bater na ponta esquerda. Vem Arthur, ele bateu curto, bateu rápido. Recupera aqui no bico da grande área, vem cruzamento no chão. Aí não pode. Ela volta para o São Paulo. Lá na esquerda, novo levantamento. Vem Diógenes e tira. Tira na pequena área, espalma, ela sai do outro lado em lateral, tinha jogador do São Paulo fechando no segundo poste, Aline.
4: Dois, viu, Duol? O Rian primeiro e mais atrás o Arboleda. Estavam só esperando a oportunidade de cabecear e o Diógenes mandou a bola pra lateral, o São Paulo segue no ataque.
0: Interessante esse goleiro do Santos aí. Lateral pro time do São Paulo bater aqui na Pedro Lima pela direita. Rente a lateral da grande área, ele bate curto lá pra dentro, desviou Luciano de cabeça, brigou Rian Francisco, chega atrasado. O Ilharão tirou, mas tirou curto, a bola volta pro São Paulo. O Iago retorna, entrega na intermediária para Arboleda, Arboleda, Marcos Antônio na meia direita, campo ofensivo, ele encara o Lima, puxa pro lado, volta Pablo Maia, Pablo Maia pisa na bola na marca de 16, é o primeiro tempo 0-0 no placar do Morumbi, por enquanto o clássico tá empatado, Arboleda, a torcida quer mais, quer o São Paulo à frente, bola para Marcos Antônio ainda na direita, por dentro centraliza, troca passes com o Arthur, ele recebe, traz a bola pro meio e retorna, recomeça o São Paulo, Pablo Maia, recupera a bola pelo São Paulo na direita da defesa, de lá para Arboledão da massa, solta curto a Bobadilha, sai da pressão tocando o bola tricolor, de pé para pé para Rafael Tolói, passa da defesa ao campo de ataque, aparece espetado na ponta esquerda, Iago Borducci pediu, recebeu, dominou, trouxe a bola por dentro, voltando para Arthur, domina pela meia esquerda, se movimenta bem o jogador do São Paulo, pequenininho, toca na bola para Tolói, recebe de volta de primeira, triangula, solta a bola para Bobadilha, que caiu lá pelo lado esquerdo, ele volta a bola pro meio campista, bola recuada aqui pro Tolói, do Tolói pro Coronel. A torcida do São Paulo fica aflita. Rafael, o Coronel pega na bola, volta para Pablo Maia. Pablo Maia rola curto à sua frente. A Bobadilha cercado pelo Lima. Ele bate na bola pelo lado esquerdo para Tolói. Tolói mais adiante para Iago. Chama para a tabela Marcos Antônio. Protegido, vem em cima dele. Oliva na marcação. Tirou para o Peixe. Domina pela direita. Tenta passar. Não passa. Tenta o giro. Bloqueia. Volta. A bola batida em cima do Luciano. Sobe. Volta para a defesa. Rodinei domina de canela. Dá de graça a Rian Francisco. Por dentro vem São Paulo. Bobadilha para Luciano. Lado esquerdo. Rente à lateral do campo. Toca para Iago na grande área. Vem chegando. Arthur é pequenininho, Luciano viu, dominou, pediu no bico da área, vai cruzar, não tem espaço pra Iago, botou no chão, Lima tira, põe fora, lateral pro time do São Paulo, bater na ponta esquerda outra vez, Pressão tricolor, 17 do primeiro tempo, o gol não sai. 0-0, Santos se segura. Lateral pro time do São Paulo bater na ponta esquerda. Se prepara Iago pra cobrança. Marcos Antônio se aproxima aqui perto do bico da grande área pelo lado esquerdo. Luciano sai da referência, bola pra grande área. Rio Francisco domina, cercado por dois, ele volta a bola outra vez a Iago. Corre pra grande área, deixa pra Luciano. Luciano devolve a Iago. Da banda esquerda ele volta a Luciano na linha de fundo. Tentou cruzamento, achou um espaço, mas ela foi pro goleiro. Diógenes fica com ela, Aline.
4: E sem desvio, Luciano estava meio que encurralado do lado esquerdo, então pegou o pé canhoto e mandou essa bola fazendo curva. Diógenes já fez a reposição.
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0: Lateral pro Santos aqui na ponta esquerda, o jogo não para no Morumbi. Lateral pro time do Santos, já cobrado pelo Escobar na ponta esquerda, cruzamento do Barreal fechado. Coronel, vai lá, Coronel. Segura com firmeza. 18 minutos é o primeiro tempo, 0-0, Cicinho, 0-0 e o jogo.
5: Um bom jogo, Duan, um bom jogo. O São Paulo é melhor do que o Santos, mas o Santos, quando tem a bola também, sabe o que faz, né? Ele controla muito bem o toque de bola, ele acaba tirando um pouquinho, ou tentando tirar um pouquinho do ímpeto do Santos, mas vai lá, Duó.
0: Vem Santos outra vez, ponta direita, o Santos ataca, bola mal tocada aqui pra ponta. Não consigo dominar o Lima, bola desviada vai fora, Rodinei tem lateral pra bater pelo Santos lá pela ponta direita. Se organiza o Santos pra atacar, Gabigol vai lá pra entrada da área, fica esperando aqui o Cebolinha perto da meia lua. Rodinei demora um pouquinho pra cobrança, o Lima vem de trás, pede jogo pela meia direita, a bola vai vir pra ele, cobra mais à frente ao Lima, entrada da área, protegido por dois jogadores do São Paulo, ele gira, escapa da falta, leva no bico direito da área, Lima ajeitou pro lado, Rodinei ajeitou pra cruzar, não tem espaço, levantou na área, fechado, tira o zagueiro, afasta Tolói, ela volta, Pablo Maia tirando alto, cai pro Arthur de novo, Arthur tenta levar o contra-ataque, porta fechada pelo Escobar, ele volta a bola pro Pablo, Pablo Maia rola de volta pra Arthur, rei, Arthur pequenininho, traz a bola no pé esquerdo por dentro, tenta a fita no Escobar, entrega curto à frente a Bobadilha, sai da pressão São Paulo, bola à frente a Pedro Lima, muito forte. Vem Arão, chuta a bola pro alto, a bola não sai do campo, vem outra vez Pablo Maia, dá um bico na bola. Quase em cima do VAR aqui, quase derruba tudo, pois não, Cicinho?
5: Não, e só concluindo, o Santos ele toca bem a bola, o São Paulo tem que tomar cuidado com esse contra-ataque do Santos, que é muito rápido. O Cebolinha ali quase ganhou na corrida do Pablo Maia, mas é um bom jogo até agora, e o Diógenes até agora é o nome do jogo, que fez várias defesas.
0: Goleirão, está jogando o time do São Paulo, o Santos aperta aqui na pressão da saída de bola. São Paulo sai pro jogo novamente aqui do lado direito, o Pablo Maia rente a marginal do gramado, lança a frente a Rio Francisco, ele dá uma trombada em cima do Arão, consegue a casquinha, mas ela volta pro Veríssimo, que volta pro goleiro. Relógio da Band News FM marca, você confere, 20 minutos e meio, etapa inicial. Placar da Band News FM do Brasileirão, rodada atrasada, número 21 aqui no Morumbi. Tá empatado o Sansão, São Paulo 0, Santos 0, Coutinho.
6: Primeira divisão da Liga das Nações, tivemos um super clássico internacional hoje, França 1, Itália também 1. Na outra partida, a Bélgica meteu 3-0 na Turquia.
0: 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Santos ataca, Cebolinha ponta esquerda, vai pra cima do lateral adversário, tenta o cruzamento, rolou no fundo a Barreal, levantou o segundo poste, passou, vem bater, Rodinei, passa à direita do gol, vai fora! De primeira, chapando no canto, se entra, seria um golaço, Lucas!
1: Sobrou pra ele, o lateral que pisa dentro da grande área, esse cruzamento na medida do Barreal, que vai pra linha de fundo e dá um passe, não se livra da bola, até ela chegar quase lá no bico da grande área do lado direito, Rodinei de chapa, consciente, buscou o canto direito do Coronel, e por muito pouco não abriu o placar no Morumbi.
0: Marcos Assunção, quero ouvi-lo, Assunção, 21 minutos, quase metade do primeiro tempo, 0-0.
3: O Rodinei, ele foi na segurança, né, Marcelo? Porque se é um atacante, um meia ali, ele não vai de chapa nessa bola, ele tenta pegar a bola com o peito do pé, mas o Rodinei foi de chapa naquela chapada de segurança, mas o Santos é isso, o Santos tem que girar a bola de um lado pro outro e, ó, você vê que já não tá tão pressionado, né? Nós estamos aí com 23 minutos de jogo quase, E o São Paulo já não pressiona tanto como pressionou no primeiro tempo. E o Santos tem que fazer isso, girar a bola de um lado para o outro e esperar essas brechas que a defesa do São Paulo dá.
0: Sai para o jogo o time do São Paulo, outra vez aqui na intermediária, recuperação de bola novamente aqui do time tricolor, fica com ela novamente Marcos Antônio, entregando para Tolói. Tolói à frente a Marcos Antônio pela meia esquerda, ele solta curta a bola novamente a Iago, que vem pelo meio, volta a bola para Marcos Antônio, mais aberto na ponta esquerda, ele volta a bola na intermediária para Tolói, que passe na frente, por ali brigando Arthur, ganhou a parada, Iago escapa da marcação do Lima, traz a bola para o lado do campo, evita a saída pelo lado, pela lateral, deixou a bola para Marcos Antônio, Luciano se mete na grande área, não vem o cruzamento, segura Marcos Antônio e retorna para metade do campo, ficando com ela Rafael Tolói, ele escapa do Gabigol, leva do lado esquerdo pela meia, Arthur de primeira, bom passe pro Iago, Iago à frente a Marcos Antônio, retorna para Arthur de primeira para Bobadilha, ajeita, vira para direita, lançamento ao Pedro Lima, muito forte, vai para fora em tiro de meta pro Santos. 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
0: Vai sair jogando o time do Santos com o Ilharão, levantamento feito à frente para Rodinei, mata no peito, marcado, ele vai tentar passar pelo Iago que encosta nele, é obrigado a voltar, começa com Veríssimo que levanta a bola para o ataque, levanta essa bola muito à frente, vai tentar brigar pela posse de bola, o Santos, São Paulo ganhou, Bobadilha para Luciano, meia esquerda voltando, recebendo de volta Luciano pela entrada da área, levantou a cabeça, ajeitou para cruzar, não tem espaço, levou no fundo, botou na área, segundo poste no desvio, tenta Pedro Lima, a bola bate em cima da marcação do Barreal, que tira a bola da área de pé esquerdo, afasta o perigo, toca a frente para Gabigol, Gabigol para Cebolinha, Cebolinha toca errado, bate no Pablo Maia, volta nele, ele ajeita, consegue corrigir, voltando essa bola para Arthur, bem recuado pelo lado esquerdo do campo, ele vai encarando a marcação do Rian Francisco, solta curto à frente a Oliva que gira, domina, protege, volta no Arthur, que ajeita na categoria e na experiência para Lucas Veríssimo, Veríssimo trabalha a bola pelo Santos no seu campo defensivo, mais à direita de lá para o corredor central para Arthur, Arthur bota adiante para Oliva, recebe de volta, Arthur domina, pisa na bola, chega a marcação, ele volta para Lucas Veríssimo, pisa nela pelo time do Santos, o São Paulo ajeita ali na marcação, mas não vai em cima, só protege aqui a lateral do campo, vem outra vez Rodinei, pisou na bola Iago, passou direto, Rodinei limpou bonito, sai pro jogo Rodinei, pela direita tá marcado, perdeu pro Marcos Antônio, pra Iago, pra Luciano, sai a triangulação, tabela feita, bola com Marcos Antônio, dá de à esquerda por dentro, Bobadilha, Arthur na frente, Bobadilha desarmado, perde a bola. Vem outra vez o Arthur, recua o goleiro Diógenes, quebra de pé direito, levanta o Gabigol, passou por ele, Arboleda de canela pro lado, a torcida gelou, a bola sobra de novo ao Pablo Maia que recua pro goleiro. 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
0: Futebol da Band News FM, por enquanto 0-0, amanhã tem decisão, tem São Paulo e Corinthians, Campeonato Brasileiro Feminino, você acompanha às 16h, a transmissão da Band News FM em todas as plataformas, posse de bola pro time do São Paulo aqui na metade do campo, meia esquerda, campo ofensivo, Bobadilha, ele volta, a bola começa o Marcos Antônio de lá para Luciano, caindo pelo corredor central, marcado pelo Arão, pisou na bola, deu certo ainda, passou pelo Lima, tenta outra finta, a bola espana, volta para Marcos Antônio de lá para Bobadilha, ajeita do lado para ninguém, que graça para Cebolinha, contra-ataque do Santos, outra vez Gabigol, vem na contramão, desarmado, ajeita o passe pro Arthur, leva Arthur pelo lado esquerdo, marcado pelo Bobadilha, tenta girar, a marcação dobra, ele volta pra Lima, ajeita com perigo, tenta o giro outra vez, passa por dois, volta a bola pra Arthur, Arthur domina, marcado pelo Luciano que vem na captura, ele toca na bola pra esquerda pra Escobar, balança o corpo, volta pra Arthur, Arthur de volta pra Ilharão, ele pisa na bola e ajeita adiante pra Lima, Lima pra Arthur, tudo no campo de defesa, lado esquerdo, ele encara Luciano na marcação, deixa adiante pra Cebolinha que volta de primeira, começa com Escobar, Escobar pra Arthur, Arthur pra Arão, e o Santos, ó, tocando bola no campo de defesa, a torcida vai no Morumbi, vem outra vez o Barreal, recua mal, vem Escobar, chuta no Pedro Lima e ela vai pra fora, em lateral de novo pro time do Santos, aqui na esquerda no campo de defesa, você está na Band News FM, aqui o 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
0: 26:40, primeiro tempo Morumbi, por enquanto 0-0, São Paulo e Santos, jogo bom aqui no Morumbi, primeiro tempo pegado, corrido com muitos lances, o Santos tem a posse de bola com Diógenes, no campo de defesa dentro da área, ele ajeita para a esquerda, para Escobar, marcado, cercado, ele vai para cima do Rio Francisco, que quase rouba a bola, avança Escobar, girou, não tem muito cacuete, mão ofensivo não, ele toca na bola para Arthur, marcado por dois, voltou para Escobar, pressionado na linha de fundo, toca a frente para Barreal, vai sair para a tabela, gira bem Barreal, tenta passar, escorregou, falta! Do Pedro Lima no argentino na cara da bandeirinha. Eu não daria, Aline.
4: Eu ia falar que eu também não, mas como o Pedro Lima não esboçou nenhum tipo de reclamação, aí por essa reação dele, eu acho que ele realmente tocou no Barreal e cometeu a falta.
0: São Paulo, o Santos tocando bola, hein, Assunção? De pé, pra justamente fazer o que você pediu, Assunção.
3: É isso, e principalmente com o Arthur no meio campo, né? No começo do jogo, a gente não, você não falava o nome do Arthur, Marcelo. Tô aqui falando com o Coutinho, o Arthur é esse cara que quando a bola chegar nele, ele que tem que dar essa tranquilidade, e a gente tá vendo aí nesses últimos minutos, ele fazendo isso. Quando a bola chega no seu pé, ele com esses toques rápidos e curtos, faz com que essa pressão do São Paulo diminua.
0: Sai para ataque novamente o São Paulo, erra o cabeceio, o Arthur no meio do campo, perigoso, sai jogando Lima, marcado por dois, falta. Marcos Antônio obrigado a parar o jogo, falta para o Santos.
1: Empurrou pelas costas o meio campista da equipe do Peixe, que desce, ó.
0: Já cobrada a bola pelo Arthur, de lá para Cebolinha, ponta esquerda, Everton Cebolinha, ele vai para cima do marcador, pisa na bola, não tem muito espaço, volta. Começa de novo o time do São Paulo aqui no campo, o time do Santos aqui na meia cancha pelo setor esquerdo. Arthur escapa da falta, consegue o passe ao Lima, vacilou o Lima, perdeu a bola, vem Arthur, gira pelo meio, domina São Paulo, desce pela esquerda, lançamento a Iago Rodinei, chega primeiro. Na frente, Veríssimo também falhou. Volta, Olive, corrige. Santos demora para dominar, o São Paulo demora para reagir. E a bola volta para o Peixe na defesa. Lançamento outra vez ao campo ofensivo, vem outra vez aqui. Tolóis, corregou, conseguiu no carrinho tirar para o time do São Paulo contra o Gabigol. De lá para Arboleda, Arboleda para Bobadilha. Sai o São Paulo pelo meio do campo, no círculo central. Lançamento é lindo. Na área, Iago chegou, dominou, bateu cruzado na mão do goleiro. Tá na mão do Diógenes Aline.
4: O Iago demorou um pouquinho pra fazer o cruzamento. Poderia ter tentado mandar a bola pra área antes. Vai, São Paulo.
0: São Paulo toma a bola na saída do Santos. Troca passes na entrada da área. Briga outra vez. Veríssimo dá um bico pra cima. A bola ganha altura, não distância. Vai voltar nele. Rian protegeu, dominou. Vai pra área, caiu. Arbitragem mandou seguir. Vai Diógenes, pega, tava de frente o Candanzan e Aline.
4: É, o Rian colocou o corpo à frente do Lucas Veríssimo justamente porque sabia que viria essa disputa de espaço, né? Os dois caíram, não me parece que houve um toque, o Candanzan tava literalmente colado ao lance e falou que não foi nada, Dó.
0: É, aí o Rian caiu lá pra esperar, de repente, o jogo parar pro árbitro, de repente, olhar o VAR, né? Santos tentou sair rápido, mas não foi possível. Sim, eu daqui não tenho a menor ideia, a gente não tem ainda a repetição da televisão.
5: Ah, se for pela reclamação e a blitz que o Luciano fez nele ali, é pênalti, expulsão, é assim, agora dá pra ver a jogada melhor aí, mas parece que ele puxou o Rian pela camisa, ó.
0: É.
5: Ah lá, agora ele puxou.
0: É, tem um puxão.
5: Tem um puxão, no final ali tem um puxão sim.
0: Marcos Assunção, quero ouvi-lo.
3: Pra mim, pênalti, Marcelo.
0: Tem um braço do Veríssimo ali puxando o ombro pelo
3: exatamente.
0: Lado esquerdo, ombro esquerdo
3: do Rian. Exatamente,
0: né?
3: Ali na disputa da bola tá os dois se agarrando, mas quando o Veríssimo está caindo, ele dá esse puxão no ombro, então pra mim isso é pênalti.
4: E o Rian também usa uma manha, né, porque quando ele cai, ele tá caído, parece que ele tá sentindo o pé, alguma coisa assim, na verdade ele foi puxado em cima, né, então o árbitro parou. E aí agora ainda tá ouvindo alguma coisa, pediu só para os capitães se aproximarem. E hoje o Luciano é o capitão do São Paulo, o Gabigol é o capitão do Santos. E o Candanzan aguarda, Caio Max, Augusto Vieira tá no VAR hoje.
0: Coitado do árbitro, hein? Gabigol e Luciano, ele vai vir aqui, ó.
5: E o Assunção pode ver aí também. Tudo isso aconteceu, o Diógenes está bem no jogo. Sai dando um soco nessa bola. A bola foi lá em cima. Aí vai confiar no zagueiro. É assim, não dá pra culpar o goleiro. Mas ele poderia, como tá confiante no jogo, ter saído e dado um soco nessa bola. Mas o juiz acredita que vai dar pena.
0: Candanzan tá bem aqui na nossa frente. A cabine do VAR tá bem abaixo aqui da cabine Band News FM. Tá de frente pra gente aqui o árbitro.
4: Ele já vê as imagens, mas a gente não vê no telão. Então eu consigo observar que ele tá analisando as imagens e pede pro Veríssimo e pro Barreal saírem de perto.
0: Checagem de possível pênalti aqui no Morumbi com 32 minutos quase do primeiro tempo. E o pênalti pro São Paulo, o árbitro segue lá olhando.
5: Ele tava muito bem posicionado e ele faz o sinal, segue o jogo.
4: Ele tava colado no lance.
5: Exato,
4: colado. E eu tava de costas, ele tava de frente pro lance.
0: Ele deve estar em dúvida se o puxão é suficiente pra derrubar ou não, né? Que é a tal da força do contato. Mas olha, a repetição é muito clara, assim, o Veríssimo foi muito imprudente. Ele tinha dado um abraço no Rian, ele deu um tapinha no peito. Agora vai voltar o árbitro. faz o retângulo e é pênalti para o São Paulo. Pênalti, cartão amarelo
1: pro Lucas Veríssimo, zagueiro do Santos, recebe a advertência, ataca reclamando muito, camisa número 4, mas vai pra conta dele a penalidade, não ganhou no alto do Guian, que deve ter uns 15 centímetros a menos do que ele.
4: E assim como no jogo contra o Internacional, o Arthur pega a bola pra fazer aquela proteção na marca do pênalti, contra o Colorado foi o Caleri quem bateu. Hoje a gente imagina que será o Luciano, capitão, que tá vindo pra cá. Aliás, o Dorival aproveitou esse momento de revisão e chamou todo o time pra passar instruções. Do lado do Santos, o Cuca não chamou ninguém, não.
0: 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Pênalti pro São Paulo no Morumbi, 33, etapa inicial, Luciano. Ajeita a bola para cobrança aqui pro gol à direita, o gol do portão principal aqui da Praça Roberto Gomes Pedrosa. No meio do gol, Diógenes, gigantão, é alto o goleiro do Santos. Se abaixa, bate palmas, quica no meio do gol. Luciano, mãos na cintura para cobrança, aí vem o camisa 10 tricolor. Autorizado com expectativa da torcida que conduz aqui no Morumbi. Luciano partiu, pé esquerdo, caçapa!

0: Cristiano, o xodó da torcida tricolor, bate com segurança, bate com certeza, bate com seriedade no meio do gol, pega a bola, tira a foto, mostra essa camisa 10 mitológica e dá um presente para o estádio do Morumbi. 66 anos de tantos camisas 10 que aqui brilharam ao longo dessas 6 décadas. Luciano é o cara do momento. Você vive o São Paulo, Luciano. Você sente o São Paulo, Luciano. Você é o São Paulo, Luciano. Gol tricolor do Morumbi para a festa da torcida que conduz agora. 34 minutos do primeiro tempo, São Paulo 1, Santos 0, Aline Fanelli.
1: Tá chegando o fim do ano, tem gol do Luciano. Batida forte com o pé esquerdo, a meia altura. O Diógenes pulou para o lado esquerdo e não achou nada. O camisa 10 do São Paulo é o artilheiro, vai você.
0: Cruzamento ao Gabigol, desviou, caçapa!

0: peixe no Morumbi! Resposta imediata do Santos! Barreal pela ponta esquerda, aparece na linha de fundo, levanta a cabeça! Pede Gabigol nas costas do Tolói, o cruzamento vem na medida, na marca do pênalti. Gabigol de cabeça, com qualidade, com a maestria que esse camisa 9 aprendeu a usar. Testa no canto oposto do Coronel e manda para o fundo do gol. Hoje tem, sempre tem gol do Gabigol. Empata o Santos, mostra a força, o peixe joga água na vela tricolor. Por enquanto está empatado, São Paulo 1. Um para o peixe, que clássico, Belotti!
1: A resposta imediata para ativar o silenciador no estádio do Morumbi. E pela 22ª vez na temporada, o torcedor santista grita gol de Gabriel Barbosa. Isoladamente, o artilheiro da equipe, que balançou as redes só no Brasileirão em 12 oportunidades e em 106, contando todas as passagens. É verdade que tem muito mérito pela cabeçada no cantinho, sem chances para o Coronel, mas também vai ter que agradecer o Escobar, que com a mão colocou essa bola na cabeça do Gabigol pelo lado esquerdo. De contrato renovado, o argentino tá com moral também, e o Santos iguala a conta no Morumbi, ó, tudo igual a um.
0: Dois gols em dois minutos, Cicinho, tá empatado no Morumbi, 1-1.
2: Isso demonstra o equilíbrio do jogo, né? Dois vacilos de dois zagueiros e os atacantes, né? O Gabigol é aquele cara oportunista que sobrou pra ele, ele vai fazer mesmo, então você não pode dar espaço. O Tolói perdeu o tempo de bola e o Coronel, ao invés de pular, correu atrás da bola. Então o goleiro tem que pular. Aí você vê que é falta de ritmo. Talvez se fosse o Rafael, pegaria essa bola. E o Luciano teve todos os méritos no pênalti. Então, até aqui, o jogo equilibrado é um resultado justo. Mas São Paulo vacilou aí.
0: Quero ouvir o Assunção também já, porque o Santos reage imediatamente no Morumbi. O Santos avança, novo cruzamento, Arboleda de cabeça, tira para o São Paulo. Ela volta, Lima passa da bola, tira de cabeça, Luciano volta para Veríssimo. Santos se adianta no gramado, vem Lima, briga pela bola, Arthur chegou junto, o zagueiro do São Paulo cometendo a infração, a arbitragem mandou seguir. Arthur da meia direita vira para meia esquerda, Gabigol de cabeça, ajeita para ninguém, de graça Luciano, toca mal também para Arthur, volta a bola nele, dá sorte, abriu para a esquerda para Iago Borducci. Ian Francisco vai pro comando, Arthur acompanha, Iago segura, volta a bola na intermediária, recomeça o time do São Paulo, 38 minutos, 1-1, tá empatado o clássico Sansão. Bola com o Pablo Maia de lá para Bobadilha, na metade do campo, no círculo central, ele avança com espaço na meia direita, levanta a cabeça, abriu pro Pedro Lima, vai pra área, Rian Francisco fechou, Arthur no primeiro poste, bola nele, tira o Ilharão, põe de cabeça fora, lateral pro São Paulo, na ponta direita, o jogo é ótimo no Morumbi, que presente para esse estádio mitológico, bola pra entrada da área, desce o tricolor de novo, Arthur pela ponta direita, gira bem, tá marcado, Escobar encosta, ele volta, começa de novo o time do São Paulo na intermediária com Pablo Maia pra Arboleda, Arboleda Marcos Antônio, cercado pelo Lima, ele bate na bola lateralmente, outra vez a Pablo Maia, que começa de novo com o Arboleda. Pois não!
3: Só pra registrar que o Luciano chega a 15 gols na temporada, é o artilheiro do time no Brasileirão com 9 e o artilheiro do elenco tem 117. E o Rian, no momento do gol do Santos, ele não estava em campo, porque ele cumpriu aquele minuto fora, já que o árbitro tinha parado o jogo, porque o Rian estava caído e não tinha nada, não foi atendido, aí ele precisou ficar um minuto fora.
0: São Paulo avança pela ponta esquerda, outra vez Iago, pra Luciano, tramando pelo bico da área do Santos, levantamento do Luciano na cavadinha, saiu Diógenes, deu um tapa na mosca, tirou da área! Atinge a bola, o Iago na sequência cai fora do gramado, jogo parado no Morumbi. Opa, Luciano! Dá um tranco no zagueiro do Santos, aí Aline.
3: Aí fechou totalmente o tempo, né, Marcelo Duó? Porque o Diógenes sai pra dar o tapa na bola e o Iago tá na disputa, diz que foi acertado, o árbitro diz que não. E aí o Lucas Veríssimo vai meio que cobrar o Iago, do tipo, você não precisa fazer isso. Falou palavras de baixo calão e o Luciano já chegou empurrando o Lucas Veríssimo, que tava cobrando o Iago. Aí foi, empurra pra um lado, empurra pro outro, o Diógenes levantando o dedo pro Luciano e o árbitro agora vai falar com os jogadores. Agora tá um clima mais calmo, o Willian Arão inclusive tá tirando o Luciano de lá.
0: Dedo na cara e tudo mais. Gritaria na pracinha aqui no Morumbi. 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
0: Rolou um amarelo aí, né, Aline?
3: Pro Luciano, e o Pablo Maia tava discutindo com o Diógenes, viu? Empurra, empurra, o pessoal do Deixa Disso conseguiu acalmar as coisas.
0: É, o goleirão dá um tapa na bola, e na sequência ele atinge o Iago. Essa é a jogada. Marcos Assunção aproveita para falar do jogo aos 40 minutos, 1-1, tá tenso o trem aqui, Assunção.
5: Tá tenso, mas clássico é isso, né, Marcelo? Clássico é assim. Se não for assim, não é um clássico, não é um jogo bom. E a gente tá elogiando o jogo, né? O São Paulo fazendo essa pressão num começo de jogo, fazendo o gol de pênalti e o Santos logo em seguida empatando. Empatando como? Com duas falhas, uma do São Paulo e outra do zagueiro do Santos. Dois jogadores que jogaram na Europa, dois jogadores dos mais experientes que estão em campo, não podem cometer, é veríssimo, um puxão dentro da área. E o Tolói, vamos dar um reloginho para ele marcar o tempo de bola, porque zagueiro que jogou tanto tempo na Itália não pode falhar como ele falhou. E quem ganha é você que está narrando, somos nós que estamos comentando para um belo jogo como o de hoje.
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0: Ô Cicinho, não teve um pênalti ali não, Cicinho?
2: Então, é isso que eu estou analisando. O jogo seguiu tudo. O goleiro, o Diógenes, pegou na bola, mas depois ele deu um nocaute no Iago.
6: Foi, deu um cruzado
2: então,
6: de direita.
2: Então, quantos lances nós já não vimos que o cara chuta a bola, a perna dá sequência e pega no adversário? O Ranieri foi expulso, assim, na Libertadores pelo Corinthians, e o juiz vai expulsa. Então, assim, a gente precisa analisar bem esse critério aí, viu?
0: Pra você, pênalti, Assunção, ou não?
5: Marcelo, veja bem. Muitas vezes, pra mim, pênalti, sabe por quê? Porque muitas vezes, Marcelo, acontece de o zagueiro numa bola parada, o goleiro sair e atinge, mesmo atingindo a bola, atinge o atacante, e muitos árbitros já deram um pênalti assim.
0: É, o Juizão deu uma pipocada aqui do Morumbi, você está na Band News FM, aqui o futebol é notícia.
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1: Jogo parado com falta em cima do Cebolinha, partindo pro ataque, Lucas.
2: Foi o carrinho do Marcos Antônio, que tentou recuperar por ali, mas acabou trançando as pernas do Cebolinha, que foi ao chão. Falta pro Santos dentro do círculo intermediário.
1: Já cobrada a bola para Escobar aqui do lado esquerdo, vai ajeitar para Barreal. Domínio 22 do Santos da banda do campo na esquerda, voltando para Escobar. Escobar ajeita. Voltando para William, não, pela quarta zaga. Encarando o Rian Francisco, bate na bola errado pro Rodinei, que teve que correr atrás e não chegou. Lateral para o São Paulo, aqui na metade do campo do lado esquerdo. 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
1: Sai jogando o São Paulo, quase finalzinho do primeiro tempo, 43:40, 1-1, tá empatado. São Paulo saiu na frente, tomou um empate em seguida. Rodinei de cabeça, toca na bola pelo peixe, a bola volta pro São Paulo. Fica com ela, Iago, toca mal pro Bobadilha. Erro de graça, lateral de graça pro Santos, já cobrado. Lima para Arthur, Arthur sai da marcação, atropelado, sem falta, segundo o árbitro. São Paulo sai pro contra-ataque, Bobadilha, Arthur, partiu Rian. Pelo corredor central, Arthur tá marcado, chega puxado pelo Oliva, é falta! E tome cartão, Aline.
4: Ele foi puxado quando se preparava para fazer o passe justamente para o Rian Francisco. Aberto pelo lado direito, Oliva parou o contra-ataque. Cartão aplicado, mais um terceiro da partida.
1: 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Joga novamente o São Paulo com falta frontal para ser batida aqui no corredor central, na intermediária entre o círculo central e a meia-lua da área do Santos. Finalzinho do primeiro tempo aqui no Morumbi, 44 minutos, por enquanto está empatado a um, jogaço no primeiro tempo. Toma distância para a cobrança, Arthur, pega bem na bola. Daí dá para bater direto, hein? Diógenes está ajeitando formação de barreira com três homens. Você que era especialista, Assunção, daí dá ou não dá?
5: Marcelo, será que ele tá com essa força toda? Pela distância que ele tomou, ele vai dar pancada, não é chapada. É peito do pé, vai bola forte, pô, tá longe. Mas da distância que ele tomou, vai direto pra gol.
1: Partiu, bateu, Diógenes. Aí ele tentou chapar, eu acho que ele exagerou um pouquinho. 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
1: Pedro Lima na área, vem por baixo o zagueiro, Lima tira, é mais um escanteio para o São Paulo.
4: Pelo lado direito, vamos até os 53 neste primeiro tempo, Arthur cortou o cruzamento do Pedro Lima e o Arthur sem H, que é o do São Paulo, vai para a cobrança do escanteio.
1: Escanteio São Paulo, mais 8 de acréscimos do Morumbi, já passamos de 45 o primeiro tempo, 1-1, quase 46. Zagueirões do São Paulo chegando na grande área, Arboleda e Rafael Tolói estão lá na marca do pênalti. Luciano no primeiro poste, vem cruzamento, Luciano passou, Arboleda toca na bola, mas toca marcado. Ela sobe demais, volta para a linha de fundo, é novo escanteio.
4: William Arão tocou por último na disputa com Arboleda pelo alto e segue o Arthur na cobrança.
1: Luciano fica ali atrás do goleiro, Rafael Tolói, Bobadilha, Arboleda chegando na boca do gol. Rian Francisco fica ali na pequena área, empurrando o Oliva. Aliás, o Escobar, os dois se desentendendo lá dentro da grande área. Iago também está lá na boca do gol, Juizão viu a bagunça. Vai lá conversar com as crianças lá dentro da área do Santos, Aline.
4: O Arthur e o Rafael Tolói. O Pablo Maia também levou uma bronca, que tá eu. O que eu fiz? Eu não fiz nada agora.
1: Vai ser cobrado escanteio pelo São Paulo. Se prepara aqui para a batida novamente do lado esquerdo, do lado direito o time tricolor. Arthur bateu com veneno, subiu Tolói, tocou Rian para fora! Ele se lamenta, tava sozinho no segundo pau, Aline!
4: E a primeira chance que efetivamente o Rian tem na partida, não é? De mandar direto pro gol, um cabeceio buscando o canto direito do Diógenes, o goleiro não pegaria, mas a bola foi direto pra linha de fundo, é a primeira vez que o Rian é titular com o Dorival. Na temporada ele tem 3 gols no time principal do São Paulo.
1: Arboleda recua mal na área, saiu o Coronel e ficou com ela, Band News FM, aqui o futebol é notícia!
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1: Tempo vai passando, 47:30. Gabigol no comando de ataque. Brigou, errou o Tolói, conseguiu corrigir. Entregou pro Iago, cercado, jantado pelo Rodinei. Sem falta, outra vez o lateral do Santos ganha a parada, leva na banda direita, mas na sequência ele toca de graça. Lateral, a bola tocada por último pelo Luciano. A arbitragem está confirmando. Lateral que o Santos vai cobrar com ele mesmo aqui pela ponta direita. Rodinei se organiza para cobrar, encosta nele Lima. Mais atrás tem o Arthur. Pede jogo os dois volantes do time do Santos se aproximando do lateral. Rodinei que demora para fazer a batida. Ele volta recuando. Começa outra vez com Veríssimo. Veríssimo na zaga central do Santos. Ajeita para o William não pela quarta zaga. Abre Escobar pela esquerda. Arthur acompanha. Ele volta tudo. Começa de novo. Entrega a bola para Veríssimo. Cercado. Volta no goleiro. Do Diógenes mais uma vez. Dentro da sua grande área. Faz abertura para Escobar. Escobar recolhe. Oh, lá em Lavra. Apanhou da bola, Escobar, embreagem alta, a bola passou por baixo da perna dele, saiu, e lateral já batido pelo São Paulo. Arthur volta tudo para Pablo Maia, de lá para Marcos Antônio, pisa na bola e volta, começa de novo com Arboleda. Arboleda recolhe com o pé direito, deixa a bola outra vez aqui para Marcos Antônio pela meia direita, pertinho do círculo central do campo. Ele ajeita para Luciano, tá cercado pelo Escobar, obrigado a voltar, caçado Luciano, sem falta, o árbitro deu. Ele acaba anotando a falta por trás, falta em cima do jogador do São Paulo.
4: Ele preferiu parar e marcar a falta do que dar a vantagem para o São Paulo. Marcação dupla já cobrada a falta.
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1: São Paulo no ataque para Pedro Lima na área. Afasta de qualquer jeito, Escobar ajuda o Santos lá dentro da sua pequena área e tira. Ela volta, o São Paulo pressiona, quer o segundo gol ainda no primeiro tempo, não tem falta na dividida. Arthur ganha a parada, vai pro chão, jogador Cebolinha, vai se levantando, vem sentindo o jogador do Santos. O São Paulo avança ainda pela esquerda. Arthur entrega a bola para Iago, lá pela lateral do campo, na canhota, ele volta para Arthur, quem domina, recolhe com o pé direito, com a esquerda, faz o passe para trás. Outra vez Arboleda, Arboleda para Tolói, Tolói na canhota, todo o São Paulo no campo ofensivo. Tolói avança, avança pela meia esquerda, entrega adiante a bola de letra, Bobadilha segurou, Rian Francisco marcado, foi desarmado pelo Arthur, que avança, mas não tem velocidade, não tem vigor, puxado pelo braço, é falta. Mais uma para o Santos na defesa. 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
1: 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Jogo parado com falta aqui, finalzinho do primeiro tempo, no placar por enquanto 1-1, tá empatado. São Paulo fez o primeiro gol de pênalti, Gabigol na sequência empatou o jogo. Lá de trás tira Pablo Maia, afasta pro tricolor, levanta o ataque, briga Rian Francisco, desarmado, falta, o árbitro não deu, vem São Paulo, bola no garoto, vai pra área, saiu Diógenes, perdeu o ângulo, foi pra linha de fundo, Diógenes sai do gol, vem cruzamento, chegou Arthur, tocou de cabeça pro gol, tira o Ilharão, estica a perna, afasta, volta pro Arthur, brigou, mas a bola desvendida vai fora. Perde a chance o São Paulo, Rian Francisco perdeu o ângulo, Diógenes saiu bem para a proteção, lateral na ponta direita, o São Paulo avança, Pedro Lima para a batida, ele bate para o Arthur, que levanta a cabeça e cruza fechado, vem Tolói, tira Diógenes, afasta, volta outra vez para ele, brigou pela entrada da área, volta essa bola de novo para o time do Santos que tenta sair, Rodinei na frente, Gabigol desarmado pelo Arboleda. Antecipa-se outra vez ao Arthur, põe fora a lateral para o time do Santos fazer a batida no campo de defesa, lado direito do campo. Cicinho, que primeiro tempo que está acabando no Morumbi, 1-1.
0: Um grande clássico, Dó. Não dá para falar que o Santos jogou mal, que o São Paulo jogou mal. As duas equipes buscando, o São Paulo até mais, porque joga com o apoio do seu torcedor. Mas o Santos é uma equipe experiente, que está sabendo sofrer. Mas assim, um jogo muito bom de se assistir. E acredito que no segundo tempo aí nós vamos ter mais gols, porque as duas equipes estão jogando assim um futebol bacana essa noite, viu, Duó?
1: Digno de um clássico de tantas tradições, Marcos Assunção, 1-1, tá empatado, e o jogo?
5: Belo jogo, um jogo corrido, um jogo onde as duas equipes estão buscando gol. O Santos só tem que tomar cuidado, né, Duó? Porque tá dando muito espaço, essa perda de bola no campo de defesa do São Paulo, tá tendo sempre os dois zagueiros, o Ilharão e o Veríssimo, eles têm que se ligar para não ficarem muito aberto. Então tá dando esse espaço para a equipe do São Paulo avançar e ter esse espaço entre os dois.
1: 52, último minuto do primeiro tempo no Morumbi. 1-1 no placar, por enquanto empatado, jogo atrasado da 21ª rodada do Campeonato Brasileiro. Diógenes vem para bater uma falta pro Santos aqui na defesa, pede que todo mundo suba pro ataque. manda todo mundo lá pra frente, o goleirão do time do Peixe, lançamento pro comando de ataque, Cebolinha passou da bola, Barreal vai tentar ganhar, ganhou, mas a bola passou por ele. Pedro Lima domina com tranquilidade, leva a bola pro lado do campo contra o Cebolinha, ajeita adiante Arthur, brigou e perde, ganhou a parada outra vez no corpo, vem pra cima dele Escobar, ele faz o break, gira, volta a bola de novo pra Pablo Maia, Pablo Maia gira, tira do bico da sua própria área, vem avançando, engata a segunda, atravessa o campo da direita pra esquerda para Marcos Antônio, ele faz o passe e recebe, domina, pisa na bola aqui no campo de defesa do time do São Paulo, quando o árbitro aponta o centro do campo e determina. Final do primeiro tempo no Morumbi, na Catedral Tricolor da Fé, tá empatado. São Paulo 1, Santos também 1, no gramado do Morumbi, reportagem Band News FM. Aline Fanelli, Lucas Belotti, Aline.
4: Saída dos jogadores do São Paulo, o Luciano é o primeiro quem vai se dirigir à escada em direção ao vestiário aqui do estádio do Morumbi. Outros saem conversando, como o Arthur e o Pedro Lima. Agora o Rian chega mais próximo a eles. O Rian, que conseguiu essa oportunidade hoje depois de melhorar nos treinamentos, porque era o Gustavo Santana quem vinha substituindo o Caleri. O Gustavo teve uma entorse no pé, então por isso não estava 100% fisicamente, mas está no banco de reservas, é uma opção do segundo tempo. Além dele, o técnico Dorival Júnior pode utilizar Lucas Ramon, Sabino, Osório, Wendel, Newton, Danielzinho, Pedro Ferreira, Vitor Sá, Ferreirinha, André Silva. Lembrando para quem tá chegando agora ou ouviu o Coronel e não tá muito entendendo o que tá acontecendo, o goleiro Rafael do São Paulo sentiu dores na região lombar no aquecimento, por isso o Coronel substitui o titular hoje. Lucas Belotti.
2: Do lado do Santos, a bronca com a arbitragem, principalmente nesse finzinho do primeiro tempo, o Arthur ficou louco porque ele não deu um amarelo em uma falta cometida pelo Iago numa tentativa de contra-ataque no Santos. Apesar dessa irritação, os jogadores saíram sem ficar no ouvido do Matheus Delgado Canançan, foram diretamente para os vestiários. O Santos também teve esse problema que o São Paulo teve, mas com o Golazer, que teve uma indisposição estomacal, não subiu para o aquecimento, por isso o Lima foi titular. Cuca tem, por consequência, um atleta menos à disposição no banco de reservas. Estão por lá João Paulo, goleiro, Davizinho, Igor Vinícius e Rafael Gonzaga, os defensores, Gabriel Menino, Samuel Pierre, Gustavo Henrique e João Schmidt, os meias, Coutinho, Tassiano e Rony. Vamos ver se vamos ter a estreia do Felipe Coutinho, que não joga desde o dia 14 de fevereiro de 2026, Coutinho.
1: 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Fala, Coutinho!
5: Coutinho, muito Coutinho, né, Marcelo Duó? Marcelo Duó narrou dois gols, tá 1-1, tá tudo igual. São Paulo 1, Santos também 1. Na cabine da Band News FM, Cicinho já falou, já comentou sobre esse primeiro tempo. Cicinho, queria te perguntar com relação à mudança do sistema de jogo do São Paulo, 3-5-2. Tanto você quanto o Marcos Assunção falaram do tempo de bola do Rafael Tolói, mas o São Paulo vinha se acertando defensivamente com três zagueiros. O Cicinho jogou muito tempo com três zagueiros nesse próprio São Paulo. Tem a ver um pouco desse gol de cabeça do Gabigol com o sistema de três zagueiros que agora passou para dois zagueiros? Ou foi mais uma falha individual do Tolói, hein, Cicinho?
0: Não, Coutinho, foi mais uma falha individual, perdeu o tempo de bola. Até porque o São Paulo, mesmo não tendo um zagueiro de ofício, o São Paulo tá nesse esquema com três zagueiros que o Pablo Maia tá fazendo esse lado direito com o Arboleda mais assim na sobra e o Tolói do lado esquerdo. No entanto que nós vimos muitas arrancadas do Tolói, né, pelo lado esquerdo do campo, avançando com a bola, exatamente porque o Pablo Maia está fazendo esse terceiro zagueiro aqui pelo lado direito. E o São Paulo fez um bom primeiro tempo. É que o Santos também soube jogar o jogo, o Santos soube sofrer. O Diógenes fazendo um grande primeiro tempo. O Rian Francisco jogando muito bem, teve ali, mesmo sendo novo, jovem, usou a experiência para cavar o pênalti, né, para sofrer o pênalti, e o São Paulo poderia ter feito o segundo gol, mas o Santos também é muito perigoso com o Cebolinha e com o Gabigol, né? O Arthur, ele controla o meio campo ali, mas foi um jogo bacana. Infelizmente houve dois erros, né, dos dois defensores, tanto do lado do São Paulo, o Tolói, no tempo de bola, e era defensável também pro goleiro, porque o Coronel saiu correndo atrás da bola, buscando a trajetória. Obviamente que eu não sou goleiro, mas esse é o tipo de gol que o zagueiro reclama demais com o goleiro. E também do outro lado, o Lucas Veríssimo, toda a experiência, poderia ter cortado aquela bola ali e não ter feito o pênalti. Mas assim, um grande jogo nesse primeiro tempo, viu?
5: Você, sim, ó, se é o Rogério Ceni que toma esse gol, você fala com ele?
0: Não, porque ele não ia tomar. Ele aí tem é res... falta de ritmo de jogo.
5: Ele tem resposta pra tudo. Cicinho, comentarista da Band News FM, tá tudo igual São Paulo e Santos. Vai descansar, Cicinho, vai tomar uma aguinha, vai tomar... vai no banheiro aí, daqui a pouco o Cicinho volta pra comentar todo o segundo tempo. Tá 1-1, Marcos Assunção. É, você reclamava de goleiro também, quando o goleiro tomava esses gols assim que ele demorava pra chegar, Assunção?
6: Ah, eu